0: e tecnicamente dentro do campo e puser a tua melhor equipe coletiva, é o que você tem que seguir. Porque a gente não consegue ser feliz 15 dias. Quando você tem hoje uma autoafirmação, ganhar o jogo hoje, que você já vem de vitória lá do Cuenca, do Vitória da Bahia, você tropeça no Botafogo, perde. Daí hoje você ganhou lá fora 4-1, vem para cá, é hora de você firmar, se autoafirmar, você empata com a Chapecoense com gosto de derrota. Agora você tem que remar de novo nesses jogos que vêm seguidos, que é o CV e dois Remos e depois o Atlético Paranaense, para se comprovar mais uma vez. Então a gente tem que ter uma regularidade, tem que ter uma sequência de bons resultados para poder respirar mais tranquilo.
1: Cuca, aqui. Renato Rodrigues, de Taxi Sport, Esporte por Esporte. Eu queria fazer a pergunta em relação ao Benjamin Rolaser. A gente viu que em alguns momentos ele parecia abaixo dos seus companheiros de ataque, até mesmo na primeira etapa, e quando ele é substituído, a torcida vaia o Rolaser na saída. E eu queria entender de você, mesmo sendo um jogador tecnicamente acima e que foi contratado por um preço tão alto, até agora ele não conseguiu se provar dentro de campo. Como trazer um jogador do tamanho dele e pelo preço que ele veio para render dentro de campo e, claro, vocês conseguirem colher os devidos frutos?
0: Eu acho que o Rolaser estava fazendo bons jogos antes da parada, estava fazendo muito bons jogos. Ele era, na ausência do Neymar, o cara que estava pensando o jogo para nós, que estava desequilibrando em algumas partidas. Ele estava muito bem nessa retomada, ele está buscando, ele não está igual ao que estava no primeiro semestre, mas ele está buscando, né? A gente tem que, aí é o trabalho do treinador, tentar entender o porquê para resgatar tudo que ele fez de bom antes para nós, né? Ele custou caro, eu sei, mas ele é um jogador bom, ele merece o que foi pago, mas nesse momento ele precisa mais da gente também, da gente poder entender. Ele errou alguns passes hoje, até falei com ele no meio tempo, mas ele se movimentou, tentou, infelizmente não era o dia dele.
2: Cuca, boa noite.
0: Boa noite.
2: Eu não vou falar de nenhuma peça especificamente, nem do jogo de hoje, mas vou falar de atitude, porque me chama a atenção você falar de felicidade. A gente não consegue ter felicidade por 15 dias. E eu ia... o último suspiro de felicidade do torcedor santista foi aquela final de Libertadores. E aí a gente pode ter como comparativo, porque você era o técnico daquele time. No papel, aquele time era pior do que o time de hoje. O que você compara com aquele momento com o de hoje, por como que você fazia aquele time jogar e o time de hoje, que é tecnicamente melhor, não consegue entregar nem metade do que aquele time entregava?
0: É, muito boa. O teu questionamento é muito bom. Muito importante também. Aquele time tinha os mesmos problemas que a gente está tendo agora, praticamente, né? E a mesma hombridade que esses caras estão tendo aqui agora, que eles tiveram também, entender o momento do clube, e a meninada fez a diferença. Nós não contratamos ninguém. O grande trabalho nosso é recuperar jogador que não estavam rendendo. A gente recuperou alguns, perde um pouquinho, como o companheiro ali falou agora há pouco. Mas o grande entorno nosso é a recuperação dos jogadores. Você ter 15, 16 titulares para poder te servir em três frentes que a gente está: a Copa do Brasil, a Sul-Americana e o Brasileiro. Você fala que aquele time de 2020, tecnicamente, era inferior a esse. Mas é o que eu falei agora há pouco, no começo. Nós temos os melhores tecnicamente escalados, a gente tem que ter um melhor coletivo. E se a gente tiver um melhor coletivo, tinha melhor um coletivo. E a gente tem que entender isso aqui. Reunir os melhores, mas os melhores têm que correr um pelo outro, todos nós. Se a gente conseguir fazer isso, a gente consegue pôr os melhores todos. Se não, você vai ter que daqui a pouco buscar um que não é tecnicamente tão bom, mas vai te compor numa marcação mais forte ou numa recomposição mais forte também. E é natural do jogo.
3: Cuca, boa noite aqui. Guilherme Barga, Baixada Esporte. Mais uma vez, o sistema defensivo do Santos cometeu falhas na segunda etapa. Gostaria de saber se nas próximas partidas você vai fazer mudança no sistema defensivo. E também mais uma pergunta aqui para continuar. A questão do Ananias. Se o Ananias vai continuar tendo oportunidades na equipe do Santos?
0: Bom, Não é porque

0: fez um gol contra, que ele vai ser penalizado, vamos tirar o Ananias, não joga mais. Da mesma forma que não é porque o Luan foi mal lá em dois lances com o Botafogo que ele não vai jogar mais. E nós vamos recuperar, porque o Luan é bom jogador. E todos sabem que ele é bom jogador, mas teve um... vacilou. Pronto. E hoje nós vacilamos também, mas a gente tem que recuperar jogador, e é o que nós vamos fazer.
1: Cuca, boa noite. Aqui Antônio Vinícius, Auriverde Brasil. É, sobre uma substituição, gostaria de entender qual foi a sua ideia no momento da entrada do Cabageiro, que não era um jogador que vinha tendo tanta sequência de jogos, e também sobre a saída do Barreal, que talvez junto com o Neymar era o jogador que mais estava uma movimentação interessante para o ataque. Obrigado.
0: No Barreal você viu que ele cansou, né? Você viu que ele não estava mais conseguindo ali, tamanho foi a entrega dele no jogo. Isso é óbvio, né? Do Cabageiro, o Cabageiro entrou fazendo um quarto homem pela direita e entrou bem, participou das jogadas lá e entrou bem, era o que a gente precisava, uma velocidade maior naquele momento, e acho que ele entrou bem, melhorou um pouco a nossa situação. Lógico que é pouco tempo, mas é um jogador importante para nós, sabe? A gente vai ter que ter paciência, calma com ele, que ele vai nos ajudar bastante.
2: Boa noite, Cuca. Lucas Barros, do Diário do Peixe. Eu queria te perguntar das compensações que você precisa fazer por conta do elenco mal montado do Santos esse ano. Um exemplo é o Santos sempre sofreu bastante com bola aérea. Quando o Tassiano joga, você tem esse homem na bola aérea defensiva e ofensiva. Quando você tira ele do time para voltar o Gabigol, você precisa colocar o Arão no time. E aí o Oliva, que fez uma boa partida num jogo anterior, precisa sair pro Arão jogar.
0: Que bom que você entende isso.
2: E outras compensações, por exemplo, o Roleiser teve que jogar de ponta direita, porque o Gabigol, o Neymar, volta pro time. E aí, com isso, ele parece meio perdido quando ele joga pela direita. E a mesma coisa acontece até um pouco com o Barreal. O Neymar cai muito pela esquerda, o Barreal tá na esquerda, ele cai por dentro. E eu queria saber dessas compensações que você precisa fazer.
0: Pô, que legal, cara. Bacana ver uma pergunta assim, que na parte tática, assim, é difícil a gente ter uma pergunta tão embasada como a sua. Tudo isso que você falou é verdade. Daí que vem a minha resposta já duas vezes, e essa pela terceira vez, que você tem que encontrar o equilíbrio entre a melhor equipe técnica e coletiva. E tudo isso que você falou, praticamente você perguntou e respondeu.
3: Fim da entrevista coletiva. Valeu. Muito obrigado, Cuca.
4: Então, encerrando a entrevista coletiva com o técnico Cuca, falou ali, queria destacar inclusive a pergunta da Carol Bernard, nossa companheira aqui, que fez essa comparação, né, amigos? É uma comparação que não vem bem à cabeça, assim, em primeiro momento. Eu mesmo nunca tinha parado para pensar, mas no papel, o Santos vice-campeão da Libertadores, ele era muito inferior a este Santos de 2026. E o Santos de 2026 não tem agradado em nada o torcedor e também, no geral, né, quem está por dentro do clube no dia a dia. Mas é isso, o técnico Cuca dando explicações, basicamente dizendo que o Peixe no coletivo não funciona, né? Apenas tem na técnica ali os jogadores, os nomes, mas é um Santos que não consegue segurar o resultado, em que duas jogadas pelo lado esquerdo deixou a equipe da Chapecoense em dois lances virar o jogo.
5: Everton, obrigado mais uma vez por estar com você. Vou pedir seu destaque final, meu querido.
4: Ô Aninha, o prazer mais uma vez, o prazer é todo nosso de estar aqui com você, com o Luiz Fabiani também, que, né, é meu parceiraço de reportagem, mas eu tenho que também dizer que eu tiro o chapéu para ele em qualquer função que ele estiver e que ele esteja. Então, prazer estar contigo, com o Lucas Bueno, Michelzinho Lopes, toda a nossa equipe técnica também por aqui e por aí. O Santos, que não vai ter dias fáceis, né? Claro, agora, deve sentar um pouco num resultado que construiu na Venezuela, até por isso deve ter até um trabalho mais tranquilo para enfrentar a Universidade Central na terça-feira, 9:30 da noite, aqui nesta mesma Vila Belmiro. Há de se ver, então, como vai seguir o Santos após esse jogo, né? Para as partidas das oitavas da Copa do Brasil contra a equipe do Remo. E lembrando, no Campeonato Brasileiro, a equipe só volta a entrar em campo daqui duas semanas, sem o Neymar, suspenso pelo terceiro cartão amarelo.
5: Everton, obrigada, bom descanso para você, viu? 9:14 agora, aqui no apito final, antes de terminar o nosso gabarito, eu vou perguntar para o Fabiani se ele concorda, né, com isso que o Cuca colocou na coletiva sobre o coletivo do Santos.
6: O Everton destacou legal sobre essa comparação do time de 2020 com esse time atual, que o Cuca também era treinador, né? No final das contas acabou perdendo a final para o Palmeiras, aquela do gol do Breno Lopes, né? Aquele time do Santos, ele era era o contrário desse, no sentido que eram jogadores que não eram badalados no geral e que no Santos foram potencializados ao máximo, né? Então a gente está falando, o meio campo era o Pituca, o Carlos Sanches e enfim, partindo para o setor ofensivo, tinha o Pituca e o Carlos Sanches no meio, que eram dois jogadores bastante interessantes. O ataque tinha o Marinho, o Soteldo e o Caio Jorge, né? Que hoje está no Cruzeiro. O Caio Jorge era titular daquele Santos com 18 anos de idade, ainda era um jogador das categorias de base, recém-promovido. Então eram jogadores ali pouco renomados, mas, por exemplo, o Marinho jogou muito naquele período com o Santos. O Soteldo foi a melhor temporada dele, vestindo a camisa do Santos. Ainda tinha um certo legado do Sampaoli por ali, né, que deixou o time na segunda colocação. O primeiro volante era o Alisson, agora eu lembrei. Era o Alisson com o Pituca e com o Carlos Sanches. Tinham outros bons jogadores naquele time e, porventura, não ganhou. Esse time do Santos, ele é um time, o atual, ele é caro e que tem poucos jogadores de fato comprometidos com o Santos, sabe? Então, eu acho que são relações opostas, mas a Carol Bernardi, que faz a pergunta, ela está na cobertura do Santos há muito tempo, o Everton também, eles vão saber fazer esse discernimento um pouco melhor do que eu. E o Cuca, ele tem uma postura na coletiva, não só hoje, mas sempre que o Santos não consegue o resultado desejado, que eu acho muito correta. Ele assume responsabilidade, ele não compra intriga com quem está lá perguntando, porque quem está lá perguntando, não, mas é que é um representante do torcedor, na maior parte das vezes, para que extraia a melhor resposta. O Cuca, ele concorda com todas as críticas ao time dele. O que eu acho, Cuca, que Santos tem que jogar mais. Tá mal já há bastante tempo e quando os resultados não vêm, vira uma bola de neve, né, Ana?
5: É isso, pois é. Esse é o cenário do Santos e do torcedor santista hoje, que teve que ver esse amargo empate com cara de derrota. 9:15, só para fechar o nosso gabarito, vamos lá com esse hino da Chapecoense? A gente deu nota pro Enio no ataque, agora o Giovanni Augusto, Fabiani.
6: Giovanni Augusto entrou muito bem no jogo, muito bem no jogo. Inclusive, ele não faz maus jogos com a Chapecoense, tá? O Giovanni Augusto, talvez pela experiência que tem, se sobressai um pouco desse time limitadíssimo da Chape, né? Eu dou uma nota 7 pro Giovanni Augusto.
5: Nota pro Kevin Ramírez.
6: Não gostei do primeiro tempo do Kevin Ramírez jogando pelo lado esquerdo, esperava mais, tá? Eu vou com uma nota 5,5.
5: Marcinho.
6: Marcinho entrou legal também. Eu lembro do Marcinho no São Paulo, da passagem dele. Ele era um ala direito, né? O Rogério Ceni, na primeira passagem dele como técnico, o Marcinho estava naquele elenco. É um jogador muito voluntarioso, limitado tecnicamente, mas que só de ser voluntarioso num time como a Chape, ele vai arrumar o espaço dele. O Marcinho deu uma nota 6,5, participou do gol, né? Do segundo gol.
5: Bolasie,
6: primeiro tempo, ele foi presa fácil do Ananias e do Veríssimo, e quando ele entendeu que ele precisava sair um pouquinho do meio, ele cresceu no jogo. Isso é também a partir do intervalo. Então eu dou uma moral pro Bolasie, que é extremamente carismático, além de tudo, e ele vai levar uma nota 6.
5: Pro técnico Rafael Lacerda.
6: Foi bem o Lacerda, teve um entendimento bom do jogo a partir do intervalo também. Eu acho que hoje ele foi melhor do que o Cuca, taticamente falando. Eu vou dar uma nota 6,5 pro Lacerda.
5: Nota pra arbitragem do jogo de hoje, Fabiani.
6: Não foi pênalti. No gol do Neymar, no segundo gol, o pênalti não deveria ter sido marcado e ele foi fundamental pro placar, né? Já na reta final, um pênalti em favor ao Santos. Eu não gostei da arbitragem do jogo, eu vou dar uma nota 4, viu, Ana? Além do que, teve dois lances que eu citei que poderiam ter sido cartão amarelo, foi muito conivente com as reclamações dos atletas, deixou o jogo ficar ainda mais incinerado do que estava. Né? Eu vou dar uma nota 4 pro árbitro do jogo.
5: Tá então gabaritado o nosso jogo de hoje da rodada 20 do Brasileirão. Fabiane, só quero te perguntar em relação ao jogo de terça-feira para o Santos, né? Diante do que aconteceu hoje dentro de campo, como é que deve se comportar o técnico Cuca em relação à escalação dos jogadores, até para distribuir, porque tem Copa do Brasil depois no final de semana.
6: Eu acredito que o Santos deveria poupar os 11 jogadores nesse jogo contra o CV. Vai ser suficiente, até porque foi um 4-1 na Venezuela, só uma tragédia completa para o Santos cair fora da Sul-Americana. Então, por mim, poupa os 11, foca mesmo no Campeonato Brasileiro, apesar de que vai ter tempo para descansar. O próximo jogo seria contra o São Paulo e esse jogo vai ser remarcado, né? Então, vai demorar mais ou menos 2 semanas aí para o Santos voltar a campo contra o Atlético Paranaense. Eu pouparia todo mundo, não é por uma questão de cansaço, mas você pode comprometer a sequência da temporada de algum jogador, alguma lesão, num jogo que não vale nada. Então, eu pouparia todo mundo, tentaria o Nadson, colocaria para jogar, a molecada da base, enfim. Eu acho que nomes não faltam aí, principalmente garotos, para tentar ganhar uma sequência e, quem sabe, confirmar a classificação para o Santos em grande estilo, goleando e também formando jogadores.
5: Tá aí, Luiz Fabiani hoje comentando o jogo, né, de Santos 2, Chapecoense 2, junto com a gente aqui no apito final. Volta daqui a pouquinho só para falar do Corinthians, que amanhã vai a campo, né? Obrigada, viu?
6: É isso, daqui a pouco mais detalhes a respeito do Corinthians.
5: Obrigada pela parceria de hoje aí, Fabiane. 9h19, só lembrar que amanhã tem mais bola rolando. Daqui a pouco a gente vai falar com o Lucas Bueno para atualizar os resultados da rodada de hoje. O Vasco está perdendo do Mirassol por 1-0. A gente está no primeiro tempo, tem mais a segunda etapa ainda. O Vasco também não vem bem, obrigada, né? Na classificação geral do Brasileirão. A gente atualiza com os resultados daqui a pouquinho. E amanhã mais dois jogos na Bandeirantes para você acompanhar. Aliás, muito esporte, como sempre, no nosso domingo. A gente vai acompanhar logo de manhã, né? A partir das 10 da manhã, o nosso domingo esportivo, para você ficar ligado aí em tudo que acontece na Bandeirantes. Depois, duas partidas vão trazer todas as emoções para você aí ao longo da programação. 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Apito final às 9h30 da noite com Pedro Coin, a produção do Guilherme Agrela, tudo para você ficar ligado no nosso domingo esportivo da Bandeirantes, não perder nenhum detalhe. Futebol, já sabe, é aqui, ó. Apito final faz uma pausa, a gente vai para um break rapidinho. Daqui a pouco tem muito mais para você. 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
1: Com a gente no apito final, interagindo, falando aí sobre futebol, é sempre muito legal ver essa resenha. E falando, né, em futebol, como eu disse, amanhã tem mais jornada esportiva na Bandeirantes. Fabiane, tem um Corinthians de volta, né?
2: Corinthians que entra em campo amanhã contra o Bahia pelo Campeonato Brasileiro, após uma sequência positiva de resultados, né? A vitória diante do Grêmio na última rodada e antes da paralisação para a Copa do Mundo, e logo em seguida um triunfo contra o Remo, dentro de casa, 6 gols nos últimos 2 jogos. O Corinthians, que saltou na tabela de classificação do Campeonato Brasileiro, era o 13º, hoje é o 7º, pelo menos na virada do turno, se estabeleceu na parte de cima da tabela de classificação, na 7ª posição na tabela, o Corinthians, que desembarcou em Salvador agora há pouco, na noite desse sábado, com alguns problemas entre os atletas que viajaram. O Matheus Bidu virou um desfalque de última hora no Corinthians. Ele teve um desconforto muscular ainda no jogo contra o Remo e por isso está fora da partida contra o Tricolor de Aço na Arena Fonte Nova. Naturalmente, espera-se que o Angileri seja seu substituto no lado esquerdo da defesa. Além dele, o Alex Santana, que pouco joga nesse Corinthians, também não viajou, sentiu o incômodo da mesma forma e ficou em São Paulo. Principal notícia no Corinthians, retorno do Ranieri, volante, volta a ficar à disposição do técnico Fernando Diniz, logo depois de desfalcar a equipe contra o Remo, por conta de um ralado no joelho, somado a uma torção no tornozelo. Ele ficou fora desse último jogo contra o Remo, bem como o Rodrigo Garro, que cumpriu suspensão pelo 3º cartão amarelo, já se livrou dessa suspensão e volta a ficar normalmente à disposição de Fernando Diniz. Um provável Corinthians tem Hugo Souza, Mateuzinho, Gabriel Paulista, Gustavo Henrique e Angileri, Ranieri, André, Alan e Garro, Caio César e Yuri Alberto, que fez as pazes com a torcida do Corinthians, o camisa 9. Foram 2 gols marcados contra o Remo, somado a 2 assistências na rodada anterior, 4 participações em gol nos últimos 2 jogos. Vamos ouvir o centroavante Yuri Alberto a respeito desse momento no Timão.
3: Graças a Deus, né, por esses números positivos nos últimos 2 jogos, 4 participações em gols, e que a gente possa continuar com essa mesma confiança, com essa mesma gana e vontade de querer marcar e querer ajudar a equipe para que a gente possa sair com grandes pontos nesses próximos jogos. Pô, é importante, a gente sabe que a gente está cada vez mais próximo do nosso principal objetivo, que é ficar ali no topo, né, no G4, e a gente, com essa grande vitória dentro de casa, nos deixou ainda mais próximo disso, e esse próximo jogo, a gente sabe da importância desses 3 pontos, principalmente fora de casa, que vai nos dar ainda mais confiança para a sequência das próximas rodadas.
2: De Corinthians é isso, minha cara Ana Martins. O Timão volta a campo contra o Bahia, 16h. A jornada esportiva da Bandeirantes a partir das 15h30, com Pedro Martelli na narração, eu estarei nas reportagens, e o ídolo da Fiel, Ronaldo Giovanelli, nos comentários. O Timão começa a olhar para a parte de cima, se vencer por 2 gols de diferença, ultrapassa o Bahia na tabela, mas sabe também que um resultado negativo pode representar uma queda brusca na tabela. Vem logo atrás, Cruzeiro, Botafogo, Curitiba, Vitória, São Paulo e Atlético, todos podem passar o Timão caso consigam resultados positivos nos respectivos jogos. Certo, Ana? Volto contigo.
1: Obrigada, viu? Luiz Fabiani com a gente hoje aqui para encerrar a participação dele no apito final, falando do Corinthians. Amanhã tem mais Campeonato Brasileiro. O São Paulo vai ao Rio de Janeiro encarar o vice-líder da tabela, Flamengo. As informações são do Guilherme Agrela. Boa noite para você, Agrela.
4: Oi, Ana, tudo bem? Boa noite a você e a todos que nos acompanham aqui no apito final da Bandeirantes. Vamos lá, falar deste São Paulo que tem confronto importante amanhã contra o Flamengo, 18h30 no estádio do Maracanã, e algumas novidades. A primeira referente a Aurélio Buta, novo lateral direito do Tricolor Paulista, 29 anos, recém-contratado e apresentado na última sexta-feira, está junto à delegação são paulina que viajou à capital fluminense para esse jogo importante. Além dele, o zagueiro Sabino, recuperado totalmente de uma lesão muscular, também está à disposição de Dorival Júnior. Ele não esteve no banco de reservas contra o Atlético Paranaense, que está, claro, no time titular, agora retorna, então pode ser aí uma novidade, talvez não entre os 11 iniciais, mas para entrar ao longo da segunda etapa. Isso também devido ao fato de que Rafael Tolói é desfalque desfalque do tricolor paulista, uma lesão, estiramento leve na coxa direita, posterior da coxa direita, que desfalca o São Paulo neste confronto. A exemplo de Newton, volante recém-contratado junto ao Botafogo, não é um desfalque, porque ainda nem estreou pelo tricolor paulista, mas era esperado, pelo menos a expectativa de que ele fosse sim para este confronto contra o Flamengo, porém, por questões físicas, ele ainda aprimora a parte física e não viajou com a delegação. Por isso, um provável São Paulo em campo para enfrentar o Flamengo tem uma escalação próxima, ou pelo menos a mesma daquela que começou o duelo contra o Atlético Paranaense, com Rafael no gol, Lucas Ramon, Arboleda, Osório e Wendel. Osório entrou no lugar do Tolói quando mesmo se machucou no primeiro tempo. Quem sabe, talvez, aí o Sabino ganhe espaço no time titular, ou pelo menos ao longo da segunda etapa, quem sabe no lugar do Arboleda, que não foi dos piores do São Paulo no jogo contra o Atlético Paranaense. Mas repetindo, Rafael, Lucas Ramon, Arboleda, Osório e Wendel, Bobadilha, Pablo Maia, Marcos Antônio e Luciano, na frente Arthur e Jonathan Calleri, um provável tricolor que vai tentar a vitória no Campeonato Brasileiro depois de 6 jogos. O tricolor não vence há 6 partidas. Última vitória aconteceu no dia 25 de abril diante do Mirassol, placar de 1-0, na Martins.
1: Obrigada, viu, Guilherme Agrela com a gente aqui no apito final. Também no Brasileirão, a gente confere a partida em casa pro Palmeiras, né? O líder da tabela recebe na Arena Palmeiras a equipe do Atlético Mineiro. Quem traz as informações é o Pedro Coim. Boa noite para você, Pedro.
5: Oi, Ana, tudo bem? Boa noite para você, para todo mundo que nos acompanha aqui na Bandeirantes em mais um apito final. É amanhã, hein? O Verdão volta aos gramados, encara a equipe do Atlético Mineiro em partida na sua arena. É claro que este jogo terá transmissão da Bandeirantes. Palmeiras que na última partida, Ana, conquistou o título simbólico do primeiro turno do Campeonato Brasileiro, né? Simbólico porque não leva taça. Mesmo que o Flamengo, que ainda tem um jogo a fazer deste primeiro turno do Brasileirão, vença a sua partida, chegaria numa máximo 40 pontos. O Palmeiras, com a vitória contra o Coritiba, chegou aos 44. Nessa partida contra o Coxa Branca, inclusive, Ana, o Verdão promoveu a estreia de Heitor, uma das grandes promessas, né? Palmeiras que nos últimos anos tem revelado diversos talentos para o futebol mundial. Hendrick, Estevão, Luiz Guilherme e outros, né? O Vitor Reis, que agora foi vendido também, por exemplo. Então, e o Heitor é mais um destes grandes nomes. Inclusive, ele falou na última semana à TV Palmeiras sobre a felicidade de ter estreado com a camisa do Verdão e também o que pensa, né? O que quer para a sua carreira nesta sequência de 2026. Ana, vamos ouvir o que disse o Heitor.
6: Muito feliz quando me chamaram ali. Fiquei um pouco de ansiedade, né? A gente desde pequeno que tá aqui no Palmeiras, então isso é um sonho. Quando eu cheguei no vestiário ali, primeiro eu fui sorteado pro DOP, então tava no primeiro momento sem celular ali, querendo falar com meu pai, com a minha família. Mas quando terminei lá, pude ligar pra ele, muito feliz. Ele foi até pro jogo, mas vivendo um sonho.
7: Seu pai tava no jogo?
6: Tava no jogo, meu pai e minha mãe.
7: Cara, você nem sabia que podia estar, eles estavam no jogo.
6: Tava no jogo. Só agradecer a Deus. É um sonho nosso e muito feliz de estar vivendo isso. É um sonho, né, de estar compartilhando, de estar treinando com os profissionais. A gente fica, querendo ou não, o tempo todo na base, pensando como que vai ser e tudo mais, mas os caras mais velhos sempre dando um apoio, sempre nos ajudando e foi uma alegria enorme de estar compartilhando, de estar treinando com eles.
5: Tá aí o Heitor então, Ana. Palmeiras que volta a campo amanhã, reforçando o convite aqui para todos aqueles que nos acompanham aqui na Bandeirantes. A partir das 7 horas da noite, logo depois que acabar o jogo do Corinthians, a gente já começa os trabalhos para Palmeiras e Atlético Mineiro. Primeiro jogo deste segundo turno do Campeonato Brasileiro. Ana, um abraço para você. Tchau.
1: Outro abraço para você, Pedro Coim, falando do Palmeiras, que vai a campo amanhã, então, na sua arena, né? na Arena do Palmeiras contra a equipe do Atlético Mineiro. Quem está com a gente aqui no Apito Final 9:33 agora é o Lucas Bueno, vai atualizar sobre os resultados da rodada de hoje, né? Outros jogos aconteceram e acontecendo, inclusive o Vasco vai perdendo para o Mirassol.
8: É isso aí, Aninha. Além de Santos 2, Chapecoense também 2, a gente viu o Atlético Paranaense vencendo por 2-0 a equipe do Internacional, com Leozinho marcando seu terceiro gol em duas partidas e Viveiros, um dos artilheiros do Campeonato Brasileiro, indo às redes. Na Série C do Campeonato, a gente viu a Ferroviária empatando em 0-0 com a equipe do Maranhão. Santa Cruz perdeu de 1-0 para o Figueirense, o Confiança empatou em 1-1 com o Itabaiana, enquanto o Anápolis venceu por 4-1 a equipe do Volta Redonda. Amanhã, neste domingo, teremos Cruzeiro e Botafogo, Bahia e Corinthians, Flamengo e São Paulo, Bragantino e Curitiba, Grêmio e Fluminense, Palmeiras e Atlético Mineiro, terminando a rodada ali com Remo e Vitória. Na Série B, que teremos Criciúma e Náutico, São Bernardo e Ceará, América Mineira e Goiás, Londrina e Novo Horizontino. Antes da gente seguir aqui no apito final, só duas coisas interessantes. A primeira, nesse jogo de Vasco e Mirassol, quem tá no estádio é o volante Bruno Guimarães.
1: Olha só!
8: Ele que é declarado vascaíno de criança, nasceu no Rio de Janeiro, fez a sua estreia aqui no futebol paulista, né? E o Bruno Guimarães está sendo negociado com o Arsenal da Inglaterra. Ele já acertou os termos pessoais dele ali com o Arsenal e uma proposta de 70 milhões de libras deve chegar para o Newcastle para tentar tirar o meio-campista ali da Terra da Rainha, indo ali para Londres para figurar entre os maiores times da Inglaterra, o Arsenal, que foi campeão da Premier League na última temporada. E uma outra coisa, hoje a gente teve a Série D, a Portuguesa até venceu o Uberlândia, mas acabou sendo eliminada da
1: Série
8: D.
1: Morreu na praia.
8: Venceu e no final morreu na praia. Portuguesa já não tem mais jogos oficiais agora pro resto da temporada. Disputa só alguns outros amistosos. Nada de séries oficiais pra Portuguesa, Aninha.
1: Pois é, um beijo pra torcida do Canindé, que sempre apoiando aí a Lusa, né? Acaba levando torcedores de outros times também, numa campanha muito forte aí para que compareçam ao estádio. Infelizmente, mais uma vez, a Portuguesa acaba se despedindo aí, morrendo na praia, como a gente estava brincando aqui há pouco. 9:35 no apito final, a gente vai fazer uma pausa rapidinho. Daqui a pouco tem futebol feminino, a gente fala da Copa do Mundo Feminina. Tem uma entrevista incrível para você acompanhar. Continue com a gente, é rapidinho. 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

0: parabéns aqui para as mulheres hoje da seleção brasileira de vôlei. Venceram no tie break a seleção da Itália, que dispensa apresentações, é muito forte. Ah, o Brasil, que não tem um título de Liga das Nações, vai disputar a final amanhã, né, Lucas?
1: Exato, Aninha. Vai disputar a final amanhã às 8:30 da manhã contra a Turquia. E além disso, tem a disputa de terceira e quarta. Essa aí um pouquinho mais cedo. Quem assistiu, vou falar que é corajoso.
0: Anfitriã China, né?
1: Exatamente. 4:30 da manhã, China e Itália se enfrentam. Mas a seleção brasileira, principalmente com a Júlia Bergmann ali fazendo uma temporada muito boa, conseguiu fazer alguns pontos que ajudaram muito bem a seleção.
0: Sim,
1: disputa
0: hoje
1: final.
0: Tinha desfalques importantes, como o da Gabi também. Sim. Que não jogou e conseguiu uma vitória incrível.
1: Exato.
0: É isso, amanhã então, torcer pela seleção brasileira feminina de vôlei. Falando nas mulheres, né? O Brasil vai ser o primeiro país da América do Sul a sediar uma edição de Copa do Mundo feminina. O futebol internacional está se preparando aí para essa Copa de 2027. A 10ª edição da competição vai ser sediada no Brasil. São 32 seleções e o torneio vai acontecer de 24 de junho a 25 de julho, já para fazer um esquenta aí de tudo que vem por aí no futebol feminino no ano que vem. Essa seleção brasileira tão bem comandada e gerida, né, pelo Arthur Elias, Europa, que já tem uma história no futebol com o Corinthians e que vem fazendo um ciclo super importante, experimentando várias jogadoras de diversos times, não só que atuam no Brasil, mas fora do Brasil também, para encontrar o melhor caminho aí para buscar esse título que vai ser, se vier, vai ser todo especial para a seleção brasileira. Na sua casa, né? No ano que vem, Copa do Mundo no Brasil. O Everton Ramos fez uma entrevista incrível com a Aline Pellegrino. A gente confere um trechinho dela. A entrevista na íntegra vai ao ar amanhã na Bandeirantes, no nosso Domingo Esportivo. A gente separou um trechinho para você, ouvinte, aqui no Apito Final.
2: Fala, tudo bem? Prazer estar aqui contigo para destacar esse baita bate-papo que eu e a Maria Eugênia Cotaite, a Magia Cotaite, batemos com a Aline Pellegrino. É... zagueira, ex-capitã da seleção brasileira, inclusive naquele vice-campeonato de 2007 da Copa do Mundo. Aline Pellegrino foi a nossa convidada para um bate-papo especial, muito grande, inclusive. Ela atualmente ocupa a função de coordenadora de competições femininas da Confederação Brasileira de Futebol e é uma das embaixadoras da Copa do Mundo, que acontecerá no Brasil no ano que vem. Foi um papo longo, com muitas aspas, e eu, inclusive, já quero aproveitar e fazer o convite para o ouvinte que está ligado com a gente neste domingo no Concentração, o bate-papo na íntegra que nós tivemos com ela, abordando diversos temas. Claro, com a Copa do Mundo como grande foco, pela primeira vez sendo disputada na América do Sul e aqui no Brasil, entre os dias 24 de junho e 25 de julho de 2027. E a gente, claro, não vai deixar o ouvinte da Bandeirantes sem um gostinho, um sabor. A gente preparou aqui alguns trechos desse bate-papo, destacando, inclusive, muito de Copa do Mundo. Será que a gente já tem data de... não só a data de abertura nós temos, mas o local da abertura, ainda um impasse. Será que vai ser no Maracanã? Será que será em Itaquera, na capital paulista? Ainda a venda de ingressos. E ela também comentou sobre a rainha do futebol. Vamos acompanhar um pouco dessa prévia.
3: Hoje os três pilares, olhando para o plano de legado da FIFA, ele está pautado no futebol feminino, é o pilar 1, o impacto social, o legado social é o pilar 2, e o pilar 3 é a infraestrutura. Então, olhando obviamente para o Brasil e para a América do Sul também, a gente vai ter uma complexidade maior em termos de América do Sul, mas aí é mais uma parte regulatória, documentos que a gente pode ampliar algumas questões. Então, quando a gente pensa na infraestrutura, até um dos fatores, né, que a gente conseguiu trazer essa Copa para cá, no BID, né, quando a gente está lá disputando contra uma candidatura da Europa, é que as nossas estruturas de estádio já estavam prontas. Então, isso também mostra um legado aí de 2014 importante. Obviamente que, quando a gente olha para o legado, e aí são Copas, né, 2014 e 2027, tem um tempo grande aí entre elas, então, obviamente que o padrão de excelência da Copa do Mundo feminina subiu, aumentou, então é isso que a gente tem que garantir enquanto FIFA, junto aos estádios, né, aos organizadores locais, as cidades sedes. Então a gente tem que garantir que essa Copa, mesmo que já tenham essas estruturas, que essas estruturas vão para o nível de excelência que tá hoje essa Copa do Mundo. E aí, da nossa parte, olhando para o legado, a gente tem que entender, essas estruturas têm uma utilização grande do futebol das mulheres, e se não tiver, a gente precisa tentar propor uma nova agenda, uma nova rotina para utilização. Então, olhando para a estrutura, a gente vai também identificar muito desses locais nas cidades sedes, e aí não é só no âmbito das federações ou da CBF, a gente vai olhar também ali para a parte das secretarias municipais, escolas, projetos sociais, onde o futebol feminino acontece, em quais estruturas elas podem receber melhorias, a gente pode melhorar a utilização delas pelas meninas, porque infelizmente, né, existe um contexto no Brasil de uma diferença do esporte masculino para o esporte feminino, de diversos aspectos, mas principalmente nessa questão da utilização do espaço público, né? Então, é muito por esse contexto social nosso, e essa Copa também, que é o pilar 2, é o social, também vem para tentar trazer melhorias nesse sentido. Quando uma nova quadra municipal é inaugurada, automaticamente ela é dominada ali por um público mais masculino, como se esse espaço não fosse das mulheres. Então a gente também está nesse lugar, nesse momento, com essa oportunidade de fazer essas correções, né, junto ao governo federal, que também vai ter um plano nacional de legado. Então acho que a gente está vivendo um momento de convergência muito importante aqui em 2027, para a gente corrigir rota e tentar usar também essa Copa do Mundo para além do futebol, né, para olhar para as mulheres, para as nossas necessidades, enquanto Brasil, enquanto América do Sul, que são muito parecidas. Então, vamos ter muito trabalho, e eu espero que esse legado possa ser realmente duradouro e que daqui 10 anos a gente olhe para trás e tenha todos os avanços que a gente espera.
2: Com certeza, e antes de bater nessa tecla, com o título mundial em casa, mas Aline...
3: Aí é só alegria!
2: Nossa, ia ser perfeito! Mas ainda falando sobre o legado, pouco antes da gente fazer essa entrevista, a Magi me lembrou de um ponto que eu não me recordava, e até nessas correções que você até mesmo citou, que o Brasil masculino em 14 não chega a jogar no nosso principal palco, o Maracanã. E aí, eu já queria inclusive bater numa tecla. A gente já tem certa onde será a abertura da Copa? Porque tem uma dúvida aí. São Paulo, Rio de Janeiro ainda não está fechado. E como fazer com que o Brasil pelo menos tenha certeza de que o Maracanã vai ser palco de pelo menos um jogo da nossa seleção?
3: Ainda não está fechado nada, a abertura final e nem quantos jogos cada cidade sede vai receber. Então, porque o calendário oficial de partidas ainda não foi lançado, ele está em vias de ser publicado. Então, FIFA junto ao governo federal, parceria também com a CBF, as cidades sedes, os estádios, está fazendo os últimos ajustes aí para poder publicar esse calendário. E uma vez esse calendário publicado, a gente vai saber onde vão ser essas principais partidas, que a gente sabe que inicialmente é onde todo mundo tem um maior interesse de saber onde é, tentar participar, que é abertura, que é final, semifinal, quartas de final, mas como eu falei, vão ser 64 jogos, então é uma Copa do Mundo que tem 32 seleções pela segunda vez. A primeira vez que aconteceu isso foi na edição de 2023, ou seja, são 64 jogos, é uma competição grande que o povo brasileiro vai ter, para além da seleção brasileira, as melhores atletas e as melhores seleções aqui nos nossos palcos. Eu tenho certeza que os 8 estádios vão receber partidas muito boas, mas não dá pra gente cravar qual é o caminho que a seleção brasileira vai fazer, nem nenhuma outra seleção. Depois vai ter o sorteio de fato, né, dos grupos. Então aí a gente consegue, só depois que a gente vai conseguir ter esse desenho, e ainda assim as coisas mudam muito, né? Por exemplo, em 2007 mesmo, a gente estava no grupo da China, e todo mundo estava imaginando que a China fosse fazer um caminho e a gente acaba se classificando e a China não. Então muda muito, a turma do bolão vai ter muito que se divertir também para tentar cravar aí os resultados para 27, mas em breve vai ser divulgado o calendário oficial das partidas.
2: Muito bom, muito bom. E Aline, eu sei que a gente ainda não começou a venda de ingressos, mas isso é algo que o torcedor também já está ansioso. Queria saber de você, até nesse planejamento, se há algum parâmetro de quando, ou A gente não sei se você já pode dizer, se você já tem ideia de quando deve começar as vendas dos ingressos de forma oficial. Que a gente já tem é um cadastro sendo feito no site da FIFA para obter ali informações, né? Para a FIFA de antemão avisar quando tiver os valores, quando tiver também o início das vendas. Mas queria que você desse um pouco de detalhes para a gente, até porque andei estudando, viu? E vi que no caderno de candidatura da CBF para a FIFA, quando o Brasil se coloca como sede, havia ali uma promessa de ingressos populares para que os estádios, inclusive, estivessem cheios. Isso deve ser mantido?
3: Você pediu detalhes, né? Detalhes é muito forte, detalhes é muita coisa, mas vamos de trás para frente aqui. Então, é o que você falou, hoje qualquer pessoa que tiver interesse em assistir os jogos da Copa, são 64 jogos, já pode registrar o interesse. Então, fifa.com/tickets, já pode registrar, cadastrar o teu interesse, e assim que as informações oficiais de venda começarem a ser divulgadas, então quem já tiver registrado ali vai receber essas informações em primeira mão. Obviamente também que a questão, né, dos preços também tem relação com esse calendário oficial. Então, primeiro vem esse calendário e depois aí que a gente vai divulgar as informações com relação a valor de ticket. E a FIFA tem um departamento específico que está fazendo uma série de pesquisas de mercado para entender o futebol brasileiro, para entender e chegar em valores que atendam o nosso contexto. É aquilo que eu falei, é uma Copa Feminina no Brasil, com um contexto diferente se ela fosse na Europa, é uma Copa Feminina pela primeira vez na América do Sul, então tudo isso está em consideração, mas obviamente que hoje tem ferramentas, plataformas, né, para ajudar a que todas essas pesquisas sejam feitas da melhor forma possível, para que se chegue num produto final que atenda a todas essas demandas, essas necessidades. As candidaturas, né, do BID, tem uma série de fatores ali, como a gente tinha ali a possibilidade de mais cidades participarem, 12 virou 8, então obviamente que essa questão, né, dos ingressos para esse público, para essa comunidade, então acho que isso tem relação talvez com o pilar 2 de legado que a gente falou, né, dessa parte social. Então eu acho que é uma questão de pertencimento, essa Copa vir para o Brasil, a gente sabe que são outras cidades que tem as suas diferenças sociais, a gente discute muito quais espaços a gente está ocupando, principalmente a mulher, aí eu vou trazer o recorte para a mulher. Então, essas mulheres estão indo para esses estádios, essas mulheres pretas estão indo para os estádios, essas mulheres com uma renda menor estão indo para os estádios. Então, acho que essa Copa, ela tem também essa responsabilidade de dar pertencimento para todo esse público. Então a gente está trabalhando diretamente com as cidades sedes, então com as secretarias das cidades sedes, para fazer também esse levantamento dos projetos, das comunidades. Então pode ter certeza que esse público vai estar atendido, e aí é algo que está no nosso planejamento, e principalmente tem relação com o legado e com esse legado social de dar pertencimento para o nosso povo brasileiro, que tem as nossas dificuldades. Então, garantir que todo mundo possa acessar esses estádios.
4: E falando um pouco da relação da mulher torcedora com o futebol e também da atleta com o futebol, falando de clubes, o Corinthians fechou recentemente, até o fim de 2027, um acordo de patrocínio com a Fatal Fans, essa plataforma de conteúdo adulto por assinatura. A empresa, inclusive, vai exibir a marca em uniformes de equipes masculinas, de basquete, futsal e futebol, mas no feminino não. Qual é a sua opinião sobre o acordo de clubes com esse tipo de empresa?
3: Eu vou falar pelo viés CBF, tá? Então, federações têm autonomia, clubes têm autonomia. Então, é algo que a CBF hoje não tem ingerência. Ela não é interveniente, anuente de nenhum clube com relação ao patrocínio. Então, os clubes têm autonomia para fazer e para decidir. Então, é algo que a CBF não tem como interferir, seja para um clube do futebol feminino, para um clube do futebol masculino da Série A. Então é algo que os clubes hoje têm uma gestão em torno dos seus orçamentos e etc. E cada um segue um caminho, né?
2: Aline, a gente, claro, tem muitas jogadoras sendo reveladas. Há, inclusive, uma mescla de experiência com juventude para essa equipe que o Arthur Elias está preparando para a Copa do Mundo, mas eu queria especificamente ouvir de você a importância de uma jogadora que talvez você conheça muito bem. Ela tem a 10 nas costas e hoje 40 anos, mas na Copa provavelmente já estará com 41, provavelmente não, com certeza. A importância da gente ter a rainha do futebol com a gente.
3: Eu acho que é assim, né? É uma torcida que é para além da torcida brasileira. Não é só a torcida brasileira que torce para a Marta, que quer ver a Marta. E a Marta hoje ela está performando. Acho que isso é o mais importante. Ela deu entrevistas recentes aí essa semana também. Acho que muito muito certa, assim, eu adorei, assim, acho que foram entrevistas muito boas no sentido de, é óbvio, ela quer estar presente e ela vai se dedicar como vem se dedicando e está performando, tem um ano ainda, então muita coisa pode acontecer, mas assim, o que eu posso dizer é que é isso, você falou, eu arrepiei aqui, a torcida para ver a Marta nessa Copa vai para além do povo brasileiro, então você pode ter certeza que se ela estiver lá, e aí, obviamente, né, não depende da minha vontade, da sua, nem de ninguém, né, o Arthur está com essa missão aí para escolher quem vão ser as nossas jogadoras para representar o Brasil o ano que vem. Mas você pode ter certeza, a hora que a Marta entra em campo, então assim, a torcida da outra seleção também torce, aquela seleção que foi eliminada, então acho que é uma energia que a gente precisava muito ter a nosso favor. As deusas do futebol de 2027, tem esse marco, tem a 2007, tem o Pan-Americano, então acho que pode ter um monte de coisa aí, eu estou vendo muito como o universo conspirando a favor, então acho que assim, a energia que a Marta traz vai para além da seleção feminina, então como explicar que as 32 seleções que vão estar participando dessa Copa, atletas, comissões técnicas, torcedores, torcedoras, torcem para ela, então isso é algo precioso e que só a seleção brasileira pode ter.
2: Tá aí então, meu amigo, um pouco, tá? Mas tem muito mais no Concentração, a gente vai trazer essa conversa, esse bate-papo na íntegra, falando de patrocinadores, inclusive tanto do futebol masculino quanto da seleção feminina, também abordando mais Copa do Mundo e o quanto o futebol feminino evoluiu, principalmente nessas últimas duas décadas. Então, bate-papo na íntegra, no Concentração, comigo e também com a Maria Eugênia Cotaite, com a Magê Cotaite, aqui na Bandeirantes.
0: Obrigada, viu, Everton? Falou com a Aline Pellegrino, ex-jogadora do futebol feminino. Como ele falou, a entrevista completa você confere amanhã durante o Concentração, a partir da 1 da tarde, dentro do nosso domingo cheio de esporte na Bandeirantes. Só destacar mais uma informação aí do futebol feminino. Barcelona acertou a contratação da atacante brasileira Caroline, que está no Manchester, num valor recorde, viu? Pois é, ela se destacando aí entre uma das jogadoras mais valorizadas do futebol feminino, né, Lucas Bueno?
1: Com certeza, ela sai como uma das maiores vendas da história do Manchester City e chega como uma das maiores contratações também da história do Barcelona. Uma ponta direita de muita velocidade, com um chute muito bom, é uma das referências da seleção brasileira feminina para esse ataque, junto de algumas outras jogadoras, que agora concentradas no futebol espanhol, porque você pega a Gil Marques, que também é uma jogadora que figura muito na seleção brasileira feminina, jogando no Atlético de Madrid, agora a Caroline também indo rumo ao Barcelona, então tem algumas jogadoras ali que realmente estão no futebol espanhol, que serão titulares dessa seleção do Arthur Elias, além de outras jogadoras, como a Bia Zanerato, que agora joga no Brasil, mas assim, o futebol espanhol trazendo muitas jogadoras brasileiras para ele, se aproveitando, clubes como o Real Madrid, o Atlético de Madrid, Barcelona, todos eles têm alguma jogadora brasileira em seus elencos.
0: É, uma transferência que vai custar 1,5 milhão de euros aí pro Barcelona, cerca de 8.600.000 reais.
1: Sim.
0: Na cotação atual, muito bem aí representada pelo Brasil. Seguinte, obrigada a você que ficou com a gente aqui no youtube.com/Rádio Bandeirantes Oficial. Por enquanto, o Vasco vai amargando aí uma derrota em casa, né, Lucas?
1: Exatamente, mais uma derrota do Vasco em São Januário, vai perdendo por 1-0 para a equipe do Mirassol, 20 minutos de segundo tempo. O Vasco que vai se mantendo na zona de rebaixamento. Situação do Gigante da Colina não é nada favorável nesse campeonato brasileiro.
0: Obrigada, viu, Lucas, por mais uma transmissão. Muito juntos. Obrigado. Lucas, que sempre produzindo maravilhosamente bem, integrando aqui o nosso apito final. Agradecer também a nossa equipe técnica nota 1 milhão da Bandeirantes na mesa de som, meu braço direito esquerdo, Michel Lopes, na central técnica o Beto Rebeque, no switcher o Carlos Amaral, no digital a Letícia Menezes. Eu sou a Ana Martins, é sempre um prazer estar junto com você. Na Bandeirantes, amanhã tem muito mais futebol por aqui, 2 jogos do Campeonato Brasileiro, tem Domingo Esportivo, Concentração com Everton Ramos e muito mais para você acompanhar, já sabe, futebol é na Bandeirantes. A gente volta a se encontrar na próxima quarta-feira, também na Jornada Esportiva. Obrigada pela companhia durante todo esse sábado. Aqui deu.
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1: Antenados. Olá, está no ar o Antenados aqui pela Bandeirantes, pelo aplicativo Bandplay e também pelas nossas emissoras afiliadas. Eu sou o Danilo Gobato e recebo hoje no programa Caju e Castanha, a dupla que foi criada pelos irmãos José Albertino da Silva Caju e José Roberto da Silva Castanha, quando ainda eram crianças. Eles tocavam pandeiros feitos com lata de marmelada em feiras e praças de Jaboatão dos Guararapes, em Pernambuco. Em 75, Caju, então com 12 anos de idade, e Castanha com 7 anos, fizeram uma participação no documentário Nordeste Cordel Repente Canção. Já no começo da década de 80, os irmãos se mudaram para São Paulo e no ano seguinte gravaram o segundo disco da carreira, Embolando na Embolada. Na sequência, foram convidados a se apresentarem no programa Som Brasil, onde permaneceram entre 84 e 89, ao lado de Rolando Boldrin e de Lima Duarte. No ano de 93, a dupla passou a ser conhecida nacionalmente pela canção de Embolada, Ladrão Besta e o Ladrão Sabido, do disco Solidão de um Caminhoneiro. Em 2001, morreu José Albertino da Silva Caju e no seu lugar entrou seu sobrinho, Ricardo Alves da Silva, que também assumiu o nome de Caju ou Cajuzinho. Quanta história, hein? Lembrando que você pode, claro, interagir conosco aqui pelas nossas redes sociais em arroba Danilo Gobato.
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0: anunciamos, estamos recebendo hoje nos estúdios da Rádio Bandeirantes em São Paulo, os reis da embolada, Caju e Castanha. Fala, Caju, fala, Castanha, como vocês estão? Sejam muito bem-vindos, prazer enorme, bom dia.
1: Ô, meu garoto, bom dia, né? O prazer é todo nosso.
2: Com certeza.
1: Abraçar todos os ouvintes. Aí, os internautas, telespectadores, todo mundo aí que tá sintonizado aqui na Rádio Bandeirantes.
2: Do Brasil e do mundo, né, cara?
1: Exatamente.
2: Com certeza, rapaz.
0: Estamos em muitas plataformas, né?
2: Opa, aí, botando pra torar.
1: Botando quente.
0: Olha, Caju e Castanha estão aqui pra dividir as novidades da carreira, os projetos todos, contar muita história, relembrar os grandes sucessos e compartilhar também com os nossos ouvintes, né? Essa trajetória de superação, de muito esforço, muita luta, uma história muito bonita de vocês, não?
1: Graças a Deus.
2: Com certeza. Graças a Deus, né? Tudo começou em Recife, né? Em Jaboatão dos Guararapes, né? A dupla Caju e Castanha, né? Tanto é que hoje, praticamente estamos completando agora 45 anos de carreira, Danilo.
0: Que beleza.
2: Se meu irmão estivesse vivo, né? A comemoração de 45 anos com ele e com o Cajuzinho

0: a embolada, esse ritmo, esse gênero que vocês se tornaram referência. Embolada é a mesma coisa que repente? Eles são sinônimos ou são coisas completamente diferentes?
1: É, então, né? A embolada, muita gente pensa que a embolada ela vem do Nordeste, mas a embolada ela é natural de Portugal, né? Ela vem de Portugal, das literaturas de cordéis, tudo. E a diferença da embolada para o repente é que a embolada ela é feita com os pandeiros e o repente é feito com viola, né? É aquele pessoal que toca viola, aquelas violas nordestinas e tal. E o raciocínio do embolador também é mais rápido, tem que ser mais rápido, não pode demorar muito, né? Quando um tá cantando, o outro já tem que saber o que é que vem na mente ali, que é para não ter problema. O raciocínio é mais rápido. O do repente, ele já é mais lento, né? Tem os acordes, que no caso é a viola. O pandeiro, ele já não tem tom, o tom você tem que puxar ele da cabeça, a nota tem que vir da cabeça, então tem essas diferenças entre a embolada e o repente.
0: E tudo é de improviso ou não? São composições que vocês vão construindo e que vocês vão pensando numa história, num tema e vão construindo, ou sai ali mesmo na hora de improviso, que também é uma marca, né?
1: É verdade, tem os dois lados, né? Tem a parte do improviso, que é uma coisa que no show ele não pode faltar, que o pessoal espera muito o improviso do Carlos Castanho, e tem também as emboladas já construídas, né? Que é de CDs, LPs, nosso, tudo, como Pobre e o Rico, né? O Ladrão Besta e o Sabido, o Papo no WhatsApp, então tem as emboladas já feitas, né? Do Caju e Castanha, já de CDs, que a gente não pode faltar nos shows, e também tem os improvisos também que o povo espera muito também do Caju e Castanha, que é quando um desafia o outro, maltrata o outro, tá aquele negócio todo.
0: Olha, já começar a mostrar serviço.
2: Já com certeza. Ó, Danilo.
0: Será que dá pra gente fazer uma de improviso aqui?
2: Já.
0: Pegar o nome da rádio, do programa.
2: Você sabe, Danilo, que o primeiro sucesso, né, da dupla Caju e Castanha foi tocado aqui na Rádio Bandeirante, inclusive, como eu falei, no Mano Velho, né? Sim, sim. Mano Velho, Mano Novo aqui na Rádio Bandeirante, né, Cajuzinho? O Cajuzinho nessa época ainda tava ainda tava no joelho da mãe dele subindo pra barriga ainda tava assim, né? Mas aí vamos fazer, né?

0: somente pra começar, né? Porque, olha.
1: Pra esquentar os pandeiros.
0: Só pra esquentar os pandeiros. Só pra esquentar os pandeiros, né?
1: Muito bom, bom demais.
0: A história é muito longa.
1: Ô Castanho, mas voltando um pouco no tempo, né, ainda lá em Jaboatão dos Guararapes, em Recife, hoje, se vocês se tornaram essas referências, vocês começaram, claro, de alguma forma, não é? Então, lá atrás, junto com o seu irmão, quem que tinha ali? O Manezinho Araújo já assistiu?
0: Manezinho Araújo, o Jax do Pandeiro, né?
1: O Jax do Pandeiro era um embolador?
0: Inclusive, nesse DVD, o Jax do Pandeiro era embolador. Por exemplo, ele era o rei do ritmo. E um outro também que foi no ritmo, Genival Lacerda, também era versátil também. E o Jax do Pandeiro, fui comprar, comprei pra gaspa. É assim que um sapo canta na lagoa. Sou atuado improvisado ainda as pães. É assim. Quer dizer, isso aí são os sincopados, né? É como a gente faz na embolada também, que tem um sincopado. O Manezinho Araújo foi um dos maiores emboladores antes de Manezinho Araújo. Claro que eu não era vivo, mas leu nos livros, né? Foi Minona Carneiro. Minona Carneiro foi antes de Manezinho Araújo. Do Manezinho a gente gravou: o carro está embolando pelo chão, vou trabalhar no caminhão do coronel. O carro está embolando.

0: É, porque era uma embolada, mas era uma embolada já diferente, né? Mas não deixando de ser embolada.
1: E o curioso, né? Que, bom, a história de vocês é bonita mesmo, né? Se hoje vocês têm um pandeiro bonito, tá aí todo personalizado, né? É. É, lá atrás, muito por conta da sua mãe, não é, Castanha?
0: É, minha mãe.
1: Que vocês tocavam num...
0: No pandeiro de lata de doce.
1: Marmelada?
0: De marmelada, né? Tanto é que o pessoal... aqui no sul do país, Danilo, chama marmelada. No Nordeste chama doce de goiabada. Que tem o doce de goiaba, de banana, de jaca, de tudo quanto é. Mas então meu irmão, ele fez dois pandeirinhos de lado de doce na separação da minha mãe. Então tem até uma embolada que a gente diz assim: era um com 7 anos e o outro com 12. Foi assim que começou a nossa carreira. Batendo no pandeiro de lata de doce. E o começo, meu amigo, não foi brincadeira. Levantava bem cedinho, pegava a condução, já saía cantando pra descolar o café. Cantava no mercado, na feira e na pracinha. E quando pintava o rapa, a gente dava no pé.
1: Porque o rapa pegava de pesado.
0: Pegava, né? Mesmo e...
2: Com vontade, né?
0: Pegava com vontade, e a gente saía na mão às vezes, rapaz. E o bicho pegava também, né?
1: Mas... Não, e não só os comerciantes ali que estavam trabalhando, mas o pandeiro levava embora também, né?
0: Levava, com certeza, levava mesmo, né? A galera às vezes vinha, então pegava.
2: Até hoje, né? Tem uns emboladores, amigos nossos que tocam por aqui, pela Praça da Sé e tal, e vez em quando liga pra gente: Castanho, tem como vocês doar mais dois pandeiros pra gente? Não, porque os guardas levaram o pandeiro da gente ontem. Então até hoje ele ainda leva os pandeiros ainda.
0: Com certeza. E até hoje leva, né, Cajuzinho?
2: Exatamente. Né?
0: E a embolada, ela veio devagarzinho e graças a Deus hoje, né, se tornou assim, porque muitas pessoas confundo às vezes, diz assim: vamos receber os repentistas Caju e Castanha, Danilo. E que na realidade é emboladores, porque a embolada, ela é feita com os pandeiros, né? Aquilo. E o repentista é aqueles que fazem de violas, aqueles são chamados de repentistas. No nosso caso são emboladores, porque é os pandeiros, né? Embora que hoje a gente grava de tudo, além da embolada, o forró também, que é, né? Tá na veia também, nordestino, então corre no sangue. Mas a embolada e o raciocínio da embolada, ela é mais rápida, ela tem que ser mesmo, né? É. Então... É isso aí.
1: Mas vocês lá nas praças, nas feiras, lá em Jaboatão, você e seu irmão, meninos, né? Você, 5 e 9, é isso? Você,
2: isso.
1: 7 e 9, né?
2: Isso.
1: Era também, tinha ali um pouco de sacanagem também, né? Um falando mal do outro, isso que também despertava a curiosidade, o interesse das pessoas, né? Um provocar a mãe do outro, mas na verdade era a mesma mãe, né, Castanha?
0: Com certeza era a mesma mãe, porque eu desculhambava, né? A mãe dele. Que era do meu irmão,
1: sim, sim.
0: E o meu irmão desculhambava minha mãe. No final era a mesma mãe, quer dizer, era tudo, né? Era uma mãe só. Então não tinha pra onde correr, né? Então...
2: Tudo se levava na brincadeira, né?
0: Com certeza, Caizinho, né?
1: E aí, quem que deu, ainda lá em Jaboatão, quem que deu o nome à dupla, esse nome artístico aí, que já pegou lá atrás mesmo?
0: Esse nome veio de Severino Claudino, prefeito de Jaboatão,
2: já é falecido,
0: né? Ele e um secretário de cultura chamado Dutra. A gente tava cantando na feira, na praça do Jacaré, em Jaboatão dos Guararapes, e aí ele disse: ó, um tem cara de caju e outro tem cabeça de castanha. E aquela aglomeração que tava ali, aí tomou conta e pronto, aí ficou caju e castanha, né? E aí começou o trafego até hoje, e são 45 anos de carreira, né? Graças a Deus. E quando a gente depois partimos aqui para o sul do país, e a história da gente aqui no sul foi uma história assim muito sofrida, Danilo. Porque muito sofrida, porque a gente chegou a morar embaixo do viaduto Minhocão, e eu sempre acostumo dizer que Deus nos alcançou ali embaixo do viaduto, só ele mesmo, porque a gente não tinha estrutura nenhuma de nada. Né? Dorneguinho, pretinho, feinho, liso, dando tapa em pombo pra tomar o milho dele na Praça da Sé, dando rasteiro em cobre, beliscão em azulejo, e ainda mendigo dormindo embaixo do viaduto Minhocão. Eu lembro que um dia, numa tristeza que eu tive, eu cheguei pra meu irmão, é muito frio aqui em São Paulo, a gente sem costume, ali embaixo do viaduto, eu disse pra meu irmão, rapaz, meu irmão com uma mala que ele trouxe, botou e fez um travesseiro. Aí eu olhei pra ele e disse, meu irmão, hoje eu tô com vontade de acabar com tudo, vender tudo e voltar pro Nordeste. Meu irmão olhou pra mim e disse, tu tem o que pra acabar? Eu digo, nada. Ele disse, então fica aí. Não tem nada pra acabar. Para com isso, tá sonhando, pô.
1: Ô, Caju e Castanha, mas vocês tinham esse sonho mesmo, né, de vir a São Paulo? Porque eu sei que vocês batalharam muito pra estar aqui, vocês chegaram aqui em meados dos anos 80 com muita dificuldade, tanto é que, como você contou aqui pro nosso ouvinte, acabaram ficando, morando ali embaixo do Minhocão, do elevado João Goulart. Por quanto tempo vocês ficaram nessa situação?
0: Eu gostei do elevado João Goulart, pelo menos já não tô debaixo do Minhocão. O Danilo é gentil, né? Pelo cabo, rapaz. Para, Deus, Danilo. Você é um cara que me aliviou minha barra. Eu nem sabia desse nome. Daqui pra frente vai ser embaixo do João Goulart. Mas também aí já não dá certo também. Mas eu gostei. Viu? Olha, eu vou te falar uma coisa. Ali foram muitos sofrimentos, porque imagina a gente sem estrutura nenhuma de vida, né? Sem saber o que iria acontecer numa cidade grande dessa. E dali partia a dupla Caju e Castanha vindo, né? De Recife, sem conhecer ninguém aqui. E aqui, Danilo, pintou, né? Naquela época, Theo Azevedo.
1: Sim.
0: Que é um grande poeta, né? E foi um cara que nos acolheu na casa dele. Mano Velho e Mano Novo, como eu te falei aqui, abriu as portas aqui na Rádio Bandeirante, no programa Nas Quebradas do Sertão, que nesse DVD nós estamos prestando uma homenagem para eles, não é verdade, para os dois, além do Zebral, né, Cajuzinho, também. E aí a gente não tinha assim expectativa de nada, e apareceu na nossa vida uma senhora por nome de Dona Margot. Sempre Deus manda uma pessoa, e essa senhora abriu as portas da casa dela para que a gente fosse morar na casa dela aqui em Santo Amaro, onde a gente moramos, eu e meu irmão, né? Moramos por muitos e muitos anos. Então, graças a Deus, e daí partiu as coisas. Então, o Cajuzinho assumiu a carreira. O primeiro show dele já foi no Rock in Rio.
1: Ah, a gente vai chegar lá.
0: Já vem com.

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1: Mas olha, eu falei pra vocês, falei pros ouvintes que a história de vocês é uma história bonita, é uma história de superação, e como trabalho, como esforço, vence mesmo, que as coisas não acontecem à toa, né? Não é só ficar lá esperando, né? Sentado, acomodado, as coisas acontecerem. E vocês foram atrás, né? Porque nessa situação, o Castanho ainda com o irmão, embaixo do minhocão, né? Ou do elevado.
2: Do elevado, né? É mais rico.
1: Tocando em São Paulo, tocando nos ônibus, tocando nas praças, vocês ficaram sabendo ali que o Rolando Boldrin frequentava um restaurante, e o Rolando na época, o Boldrin, ele apresentava o Som Brasil na Globo, né?
3: Na Globo, com
1: e
3: certeza.
1: O que aconteceu aí nesse restaurante que também acabou mudando a vida de vocês em Castanha?
3: Olha, o Dominguinhos, grande artista, né? Dominguinhos. Ele disse, eu lembro que ele esteve em Recife, e aí a gente se encontrou em Recife, ele disse, olha, tem um caboclo e vai adorar conhecer vocês, chama-se Rolando Boldrin. Ele faz um programa Som Brasil, e quando vocês estiverem em São Paulo, e aí foi o tempo que a gente viemos para São Paulo, a gente lembrou, rapaz, vamos procurar no Teatro Célia Helena, ali na Liberdade, bairro do Japonês ali. E aí eu lembro que um dia de quinta-feira a gente fomos lá, aí ele tava gravando, aí o pessoal tinha um restaurante assim, o pessoal disse, olha, quando ele termina aí o ensaio, que tava ensaiando na hora de ensaio, eles vêm comer aqui. E aí eu e meu irmão ficamos ali acanhadinho, tá? Aí a gente esperou, quando terminou o ensaio mesmo foi feito, quando bateu uma hora da tarde ele veio almoçar, ele, Zé Amâncio, e aí
1: diretor,
3: quando
1: ele, né?
3: Diretor era, diretor. E aí quando ele sentou ali, a gente foi chegando pertinho, com os pandeirinhos na mão, meio acanhado. Ele olhou assim pra gente, a gente já nem brincou nesse vídeo, já foi cantando. Já entramos cantando, já com tudo. Ele, rapaz, a gente já entrou, já. Tá, esse aqui é o Boldrin, papapá, sabia, né? E aí ele, rapaz, eu gostei dos caboclos, vocês são de onde? Ele, não, nós somos de Recife, vocês estão aqui. Aonde, rapaz? Não, a gente tá aqui, falamos que tava embaixo do elevado, né? Embaixo do viaduto Minhocão.
1: É.
3: E aí ele disse, olha, vocês podem, rapaz, eu quero vocês aqui no programa, é cultura pura, tá? Dá pra vocês gravar quinta-feira com a gente? Eu disse, meu amigo, a gente, na hora. Ele disse, então pronto, olha, tem um telefone e a gente não tinha, né? Porque morador de rua, não tem telefone, não tem nada, então. Digo, não, a gente não tem telefone, não. Eu disse, como é que eu faço pra encontrar pra, né, pá, a produção se comunicar com vocês, então a gente vem aqui. Aí ele disse, faz o seguinte, pega o telefone, não, vocês têm como ligar? Tem, aí eu ligo na segunda-feira, aí na segunda a gente ligou, mas já deixou marcado pra quinta-feira a gente fazer uma apresentação, né? E aí foi assim que foi, quando foi na quinta-feira a gente na segunda a gente se comunicou com o Zé Amâncio, não, com a produção, né? E o Zé Amâncio era o diretor, tá? E quando marcaram tudo direitinho, na quinta a gente já fomos tudo bem vestidinho, papapá, né? Bonitinho, cheirosinho, charmosinho, tá? E aí já chegamos, já fomos direto pra lá pro Teatro Célia Helena. E ali a gente conheceu o Luiz Gonzaga, né? Que tava lá, conheci Jacques do Pandeiro também, né? Conheci aí Alceu Valença. Alceu tinha uma barba que parecia o Homem da Pedra, né? Não tinha nem estourado ainda, é. Coração Bobo, Coração Bola, que veio estourar depois, Almir Sater, e a gente conheceu o Sérgio Reis, ali a gente conheceu todo mundo. E aí chegou a hora da gente cantar, e a gente, ele disse, eu quero que vocês cantem como se estivesse na rua mesmo, na feira. Aí a gente desceu o pandeiro pra cima mesmo.
1: E você lembra o que você tocou lá?
3: Olha, Danilo, agora você me pegou, porque foi improviso, né? A gente saiu improvisando com o povo, na plateia. Aí depois, rapaz, aí eu só sei que foi uma loucura. Veio, o povo levantou de pé. Levantava de pé, tá? O Som Brasil, sempre que a gente via. E aí a gente ficamos praticamente contratados durante seis anos.
1: É.
3: Ficamos durante seis anos, durante o ano a gente tinha duas, três, quatro apresentações lá, né? No Som Brasil, aí levantava o povo de pé. Indo em umas, né, que a gente fez, a gente passou o pandeiro, né, cobrando pro povo, rapaz, aí arrebentou mesmo. O cara que não pagava, a gente já maltratava, o outro que pagava, a gente chamava ele de doutor, o outro que não, aí pronto, aí foi o estrondo.
1: Mas daí, dessa primeira, né, participação, vocês gravaram numa quinta-feira, o programa, se eu não me engano, era exibido domingo pela manhã, não era isso ou não?
0: Isso.
3: Era, domingo pela manhã.
1: Domingo de manhã, e aí vocês estavam ainda ali no Minhocão. O que que aconteceu segunda-feira, hein?
3: Na segunda-feira, rapaz, agora você lembra bem, eu acordei e eu me vi diferente. Eu acordei, o pessoal apontando pra gente assim, eu digo, mas por que esse povo tá apontando? Eu olhava pra meu irmão olhava pra mim e disse, rapaz, a gente tá diferente e o povo apontando. Mas era que naquela época, você sabe que as televisões chegavam a dar 70 pontos no Ibope, então era uma loucura esse Som Brasil, né? E aí, eu digo, por que a gente tá diferente? Aí daqui a pouco chegou um cara, veio se aproximando da gente, aí disse, rapaz, vocês são aquela dupla que cantaram ontem no programa São Brasil. Eita, aí caiu a ficha, né? Que a gente tinha gravado esse programa. Eu digo, eita, rapaz, foi, a gente cantou no programa, um programa aí pro nome de São Brasil. Um programa pro nome de São Brasil. Eu disse, rapaz, eu gosto demais, gostei demais do que vocês fizeram, cara. Vocês são os artistas, vem cá, rapaz, vocês são mendigo? Eu digo, não, meu amigo, nós estamos aqui de passagem, a gente tá aqui hospedado pelos dias, rapaz. Aí, eu digo, aí ele ligou pra esposa dele, queria levar a gente pra casa dele. Rapaz, eu tô com aqueles caras bem, você lembra deles? Rapaz, os caras são mendigos. Não, meu irmão, não sou mendigo, não. E daí, rapaz, começou tudo. E graças a Deus, né? E Deus nos foi, né, abençoando e abençoando. Depois saiu o Bodrim, ficou Lima Duarte.
1: Sim.
3: E lá continuou, Caju e Castanha com Lima Duarte. Depois a gente viajou 6 anos aqui com o Clube do Bolinha, né? O Bolinha, viajamos aqui com ele também, que fazia aqui na Rede Bandeirante. E aí começou a trajetória do Caju e Castanha, foi uma coisa, graças a Deus, até hoje, né? Depois veio um tempo, né, que veio meu irmão a falecer, tá? Sim. E aí veio a entrada do Cajuzinho.
1: Vamos contar, porque até então, né, Cajuzinho? O Cajuzinho não tava ainda lá, né? Na
3: não tava, não.
0: Não.
1: Vai chegar lá.
0: Eu não sonhava nem nascer ainda.
1: Mas vai chegar lá, olha.
3: E Jesus.

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0: Bom demais.
1: Essa música, Danilo, ela tem uma história muito bonita. Nós tivemos em Paris fazendo show, rapaz, eu fui mais humilde,
0: mas
1: né?
0: Mas vocês são finos demais, né?
1: Rapaz,
0: o elevado subiu mesmo, hein?
1: O elevado subiu, graças a Deus. Nós tivemos em Paris fazendo uma turnê, né? Na Europa. E olha, rapaz, quando a gente chegou lá, o que o pessoal, o teatro inteiro, futebol no inferno, futebol no inferno. Tem muitas, claro, tem muitas músicas. Hoje, em todos os shows, né? É, que a gente vai, o pessoal pede, a gente faz um show aí de 2 horas, tudo a pedido de músicas de, que o pessoal conhece. Mas o futebol no inferno até hoje é um ícone, assim como o ladrão besta, o ladrão sabido, né?
0: Amigo meu,
1: mulher,
0: né?
1: De amigo meu, a mulher do corno rico, mulher do corno pobre, e tantas coisas, o rico e o pobre, né?
0: É verdade. Não, a gente vai tocar aqui ao longo do programa umas palinhas, uns trechinhos desses sucessos todos, falar que o Caju e Castanha tem aqui um Instagram, não é? Caju e Castanha Oficial, por lá tem a agenda de shows, as novidades, os bastidores e também o telefone para contato, para shows, né? Você fala ali,
1: opa, tudo tem lá.
0: Rife Furtado é 96425777. Será que é isso? Falei certo? Deixa eu colocar o seu nome,
2: porque eu tenho velho.
1: É isso mesmo.
2: É 96425777.
0: Ah, isso aí ficou bem melhor aí, né, Caju?
2: Ficou mais fácil desse jeito, né?
0: Vocês fazem a embolada, eu faço a enrolada aqui, né? Mas tá aí o telefone de contato do Felipe Furtado, contato pra shows, telefone pra contato, Caju e Castanha Oficial no Instagram.

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0: Lá em Recife,
1: bom, a gente tá falando que vocês se apresentaram ali no Som Brasil, fez um sucesso mesmo, né? E aí depois, cortando já pro início dos anos 2000, foi aí que o seu irmão, né, Castanha, ficou doente. No show, inclusive, num festival que você tava participando, no Abril Pro Rock, não foi?
2: Justamente, no Abril Pro Rock, né, meu irmão, ele sentiu umas dores. E nessas dores que ele sentiu, ele passou muito mal. E aí a gente ficamos, eu fiquei assim no momento, ele as dores que ele sentiu foi muito forte, que eu continuei cantando sem praticamente parar, né? Pá, cantando, porque ele não acompanhou mais. Aí, beleza, eu parei a embolada. E naquela hora que eu parei, imagina, Abriu Pro Rock, o povo em cima, aquela multidão, os roqueiros, que a embolada, ela se enquadra muito, né, com o pessoal do rock. Tanto é que essa música, Futebol no Inferno, nós gravamos com a banda de rock também, Vivendo do Ócio.
3: Exatamente.
2: E cantamos, né?
3: No Lollapalooza.
2: No Lollapalooza.
1: 2013.
2: Cantando em 2013, teve Caju e Castanha no Lollapalooza, como teve no Rock in Rio. Mas aí, quando foi no outro dia, a gente... Caju e a dor, aí deu uma acalmada tudo, aí a gente fomos fazer, né, um exame, né? Quando chegou lá, eu lembro que fui no Hospital do Câncer, lá em Recife, e por incrível que pareça, a gente tinha feito o show nesse hospital, que a gente cantava todo ano, fazia lá pros internos. E aí, quando ele fez o exame, tá, aí diagnosticou que ele estava com um tumor no pulmão. Aí começou, né, assim, a correria, o sofrimento, e Deus imediatamente, né, providenciou aqui o Cajuzinho, que é meu sobrinho, veio, né, de uma família muito pobre, mas uma família quase humilde.
3: Oxê, porque quase?
2: Uma família, uma família muito, muito pobre, mas quase honesta.
3: Não é, Cajuzinho? É, não, é não.
2: E graças a Deus, né, Deus nos deu o amparato, ainda segurou ele 2 anos, cantou comigo, fizemos todos os programas de televisão, shows ainda, mas depois Deus tinha outro projeto e levou ele.
1: 2001 foi?
2: 2001 ele partiu. 2001. E aí continuou o Cajuzinho, que hoje, graças a Deus, aonde vai, a multidão acompanha e.
3: Graças a Deus.
2: E estamos firmes aí.
1: Ô, Caju, quando a gente vê um artista, né, no palco, nos programas de rádio, de televisão, a gente tende a associar, assim, a gente tende a glamourizar, não é?
2: Com certeza.
3: Rapaz, se eu falasse bonito desse jeito aí, eu não falava com ninguém, meu amigo. Entrou agora, falou de uma maneira que, se eu for pra repetir, eu não consigo, meu amigo.
1: A gente, né, imagina, assim, que é tudo, as pessoas têm mesmo, né, uma história, né, e a coisa aconteceu, mas só quem sabe, quem viveu, que pode contar, né? E você, Caju, você tem uma história mesmo, que você trabalhava lá em Jaboatão, não é isso?
3: Jaboatão, Guararapes.
1: Você trabalhava num lixão, é isso?
3: Isso. Pai, o Danilo tá sabendo de tudo. Não,
2: rapaz, o Danilo.
3: Ele tá sabendo da minha vida mais do que eu. História dele, né?
2: Danilo, você tá ligado mesmo.
3: realmente, né? Eu trabalhei por um ano e meio, mais ou menos, no lixão. Né, na época, criança pequena, tudo, lixão de Muribeca, rua, né, em Jaboatão dos Guararapes. E justamente na época que eu tava trabalhando no lixão, foi justamente a época que tinha o show aqui no Tom Brasil pra dupla Caju e Castanha, e o meu tio estava no hospital, e, né, na UTI. Então, impossibilitado de fazer os shows, fazer o evento, foi aí que a minha avó, né, Dona Amélia, mãe da dupla e do meu pai, né, aí eles em conversa lá, minha avó disse, não, tem o nosso neto, o meu neto lá, que é o Ricardo Alves, filho do Bartolomeu, e ele vai conseguir fazer esse show junto com Castanha, tá? E foi aí que tudo foi encaminhado, fui até Casa Amarela, né, conversar com Castanha, tudo, foi aí que viajei para São Paulo pela primeira vez, para cumprir a agenda de show deles aqui.
1: Mas isso, em paralelo ao seu trabalho, você também já tocava lá.
3: Isso.
1: E você até em algum momento ficou desanimado, né? Desmotivado a continuar tocando, não, Caju?
3: Exatamente, porque como até hoje, né, acontece com os emboladores que cantam na praça, tudo, tanto é que lá em Recife, né, em Recife, a Pracinha do Diário, hoje não se tem mais os emboladores, que nem naquela época se tinha, né, que era a cultura viva mostrada pro povo na praça, então hoje não tem mais lá na Pracinha do Diário. Mas eu cantava muito na Pracinha do Diário, na Praça do Jacaré, em Jaboatão, tudo, e comecei a me desmotivar, porque você, às vezes, você passava o dia todinho cantando, não ganhava nada. Às vezes, quando ganhava, não dava nem pra passagem do ônibus pra voltar pra casa. Então, aquilo foi desmotivando. E foi aí que eu acabei entrando no lixão. Eu digo, não, vou abandonar o pandeiro e vou entrar no lixão pra ver se eu consigo algo melhor pra ajudar a minha família em casa. Então, foi aí onde eu dei uma afastada e abandonei um pouco o pandeiro.
1: Ô, Caju, e aí você tá contando da sua história mesmo, que daí você saiu de lá e veio cumprir então essa agenda de shows.
3: Isso.
1: Passado o show no Tom Brasil aqui em São Paulo, que hoje é o Toque Marine Hall, você teve também já logo um desafio, não só pra você, mas pro Castanha também, que foi enfrentar o público do Rock in Rio. Isso a gente tá falando no ano de 2001, que foi construída ali uma nova cidade do rock. Eu tô falando enfrentar porque na época muitos artistas brasileiros, hoje isso não acontece, mas na época muitos artistas brasileiros eram hostilizados, né? Nesses festivais todos, principalmente por bandas que tinham um som mais pesado, né? Um heavy metal, o rock, o rock and roll. E hoje a gente entende que precisa haver mesmo a diversidade, a pluralidade, né? E é por isso que tem um festival de música que abre espaço para todo mundo. Aí vocês abriram o show do grupo O Surto.
3: Oi, da banda Surto, exatamente.
1: O que que vocês ouviram lá nos bastidores dos gringos? Que recomendação ali?
3: O Castelo vocês sabe contar melhor essa história aí.
2: Tinha um americano com 2 metros de altura, o cabo e eu assim, disse, olha, o negócio é o seguinte. Mas ele falava bem brasileiro, ele disse, olha, na hora que vocês entrar, vocês vão levar uma vaia muito grande. Eu digo, mas tem locutor pra apresentar isso? Não, não tem não. Aqui não tem locutor não. Vocês vão entrar na porrada. Aí ele disse, não se meta brabo, porque o Carlinhos Brau já levou uns canecos. Foi, ficou brabo e o povo partiu pra cima. Então, fica quieto, vocês vão entrar. Vai levar uma vaia muito grande, mas depois a vaia vai se acalmar. E aí vocês vão levar uma pedrada na testa depois, quando aquela vai se acalmar. E vocês continuam cantando. Que depois vem a polícia, algema e leva preso. Mas continua cantando. Mas graças a Deus nada disso aconteceu. O que aconteceu foi o seguinte, é que quando a gente tava cantando, naquela época, o Jornal Nacional entrava e tinha que chamar a matéria. E a matéria tinha que ser com quem tava no palco. E nesse momento quem tava no palco era Caju e Castanha. Última noite, palco mundo, 500 mil pessoas. E a gente já entrou, já é domingo, bebe cachimbinho, cachimbo bebe ouro, o povo bate no touro. Mas antes eu entrei, cadê a torcida do Flamengo? No Rio de Janeiro, o povo levantou. Então, quer dizer, quando Cid Moreira chamou, e quem tá no momento do palco aí, as câmeras tudo viradas pra nós, só nesse momento, quem tá arrebentando aqui é o Caju e Castanha no palco do Rock in Rio. Só que quando eu olhei de longe, Danilo, tinha uma ola que vinha, aquela ola vinha aí fora, mas vinha muito longe, que era 2 quilômetros. Então as câmeras estavam posicionadas pra gente no palco. Aí eu vi aquela hora, vinha se aproximando. Né? E tinha uma banda também que ia entrar, que estavam doidos já pra entrar. Uma banda começando, a Aeromade. Ele entrava depois também. Assim. E aí, rapaz, eu só sei que a gente tinha 8 minutos de palco. É. Mas nos 5 eu já dei por encerrado. Gente, muito obrigado. E eu fui, só terminou a matéria. Um abraço. A turma não sabia nem quem era que tava no palco. Ali tava todo mundo doido, bicho. Então, mas foi muito bacana. Foi muito
1: começou
2: legal.
1: Com tudo, hein, Caju?
2: Graças a Deus.
3: Já comecei com tudo e mais um pouco, né? Deus disse: eu vou começar você num teste logo pesado, nego. E colocou logo pra cima.
1: Olha, depois disso, vocês rodaram um monte. Vocês já estavam contando da passagem na França, nos festivais todos, né? E aí, depois, no ano seguinte, em 2002, é que vocês ganharam o Grammy Latino, né? Isso. Vocês receberam muitas indicações e venceram em 2002. E aí tem uma história ótima também, né? Que aí eu quero saber, eu tô curioso também em saber, viu, o Castanho? Eu sei que você deu uma cafungada aí nos cangotes da Madonna.
2: Mas é a Madonna, né? A Madonna. Rapaz, você desculpa, é que o pessoal tá dizendo, olha, eu mandei áudio aí pra eles aí, a Roseli Fulaneto. Acabei de mandar o áudio agora pra eles aí, Caju e Castanha, colocar, tá? Vai colocar, Roseli. Mas olha, rapaz,

0: escurinho da noite, no escurinho do cinema, né? No escurinho do cinema. Então eu sentado ali, assim, mamãe, em Hollywood, hospedado em Hollywood, em Beverly Hills. E eu olhava assim e dizia, mamãe, se um dia eu fui pobre, eu não me lembro mais. Não, eu, se um dia eu fui mendigo de rua, eu já me esqueci. A humildade ali acabou, né? Ficou zero. Mas aí, rapaz, eu aí, né, ali no escurinho da noite, eu dizia, meu Deus do céu, de que eu vou sentir o perfume agora aqui dos Estados Unidos? Aí eu virava a cara, assim, virava a cara, aí passava pra Madonna, só que ela não via, né, claro, né? Ela ligada lá no, né, no, no os comunicadores, né, anunciando, né, a premiação. Aí eu virava assim, aí sentia aquele perfume americano, rapaz, que tá perfume cheiroso. Aí disse, agora eu vou pro México, pra ver se também é o mesmo aroma. Aí virava, Danilo, assim, ó. Aí eu digo, mano, rapaz, eu não sei qual é aqui que tá mais cheiroso. Então, foi um privilégio de Deus, Danilo.
1: Ah, que maravilha, que história. E aí, né, Caju, vocês receberam aí o Grammy Latino.
2: Sim. Graças a Deus, verdade.
0: O Lenine que gritou lá, Caju e Castanha.
2: A gente não entendeu nada, os americanos falou.
0: Os americanos falando, a gente não entendia nada.
2: Ficamos mais perdidos que tudo na vida, velho.
0: Com certeza, os americanos dizendo, rapaz, é Caju e Castanha.
2: Lenine gritou de lá, rapaz, são vocês, dois filhos de uma égua.
0: Vamos mandar um abraço pro Jacques Antunes, Jacques
2: Antunes,
0: tá nos ouvindo lá no Rio.
2: Poeta.
0: E o compadre Paulinho também.
1: É, o Jacques Antunes é o que.
0: Jacques Antunes.
1: O que fez o show. Ele fez um show agora no teatro.
0: Fez ele no teatro, foi em teatro.
2: É, é que nós estivemos lá agora, irmão, participando desse
0: maravilhoso
2: taço dele aí.
1: Muito um abraço aí pro Jacques Antunes.

0: Olha, a gente consegue fazer aqui, emendar o Ladrão Besta e o Sabido junto com o Pobre e o Rico, dá pra fazer?
1: Vamos fazer um trechinho, cada um fazer um poporrizinho aqui pra...
2: Com certeza.
1: Pra animar todo mundo.
0: Opa, vamos lá.

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2: Aê, caju e castanha ao vivo aqui, já lembrando os grandes sucessos.
3: E olha,
2: o Caju e Castanha no Instagram, Caju e Castanha Oficial, lá tem a agenda de shows, as novidades.
3: Com certeza.
2: Eu falei que tem novidade porque eles estão entrando em estúdio, tem gravação, tem muita coisa rolando.
3: Muitas coisas.
2: E temos aqui já no horizonte a Copa do Mundo.
3: Copa do Mundo.
2: Toda Copa, todo evento, vocês também estão muito ligados ao futebol.
3: Lógico.
2: Tem várias torcidas aqui pedindo, Palmeiras, Corinthians, enfim. E tem alguma coisa preparada pra Copa desse ano? Vocês vão fazer uma releitura daquele álbum que vocês lançaram?
3: Tem uma releitura mesmo, tem uma música, isso, né, que a gente lançou agora, que é uma música aí, que é praticamente uma releitura mesmo. Até porque, Danilo, nós estamos bem focados neste novo
4: projeto
3: que vem agora da dupla Caju e Castanha, que foi gravado, né, terça-feira,
4: exatamente.
3: Terça-feira, gravado aqui no estúdio da Lapa.
4: Que é um DVD clipe.
3: É um DVD clipe pela gravadora Tração, mas que vem.
4: Muito bom.
3: Prepara o capacete que leva em pedrada, viu?
4: Algumas coisas inéditas também, bastante regravação também.
3: Com certeza.
4: De outros monstros da música,
3: gravamos,
4: né? Como Chico Sainz.
3: Gravamos Chico Sainz nesse disco.
4: Exatamente.
3: Que vem com a participação do Zé Brau, né? O rap Zé Brau. Gravamos uma homenagem que nós prestamos para o Mano Velho e Mano Novo, muito merecidamente. E eles vão estar com a gente no DVD.
4: Exatamente.
3: É abrindo uma
4: Jacinto
3: homenagem.
4: Jacinto
3: Silva, Marcial Melo. Então, quer dizer, vem um trabalho bem cultural, mas um trabalho que o pessoal tá babando aí. E vai ser coisas assim muito engraçadas, mas dentro do nosso estilo. E o Brasil vai se emocionar. Uma música que tem que... A gente
4: dançante,
3: tem
4: juntando, né?
3: Dançante
4: com embolada pro pessoal rir também. Um negócio bem cultural que vai cair na boca do povo aí.
3: Tem um forró com F aí que é 45 palavras no F. E um forró onde fala um cangaceiro, gastando muito dinheiro, mas só querendo brigar. 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Fotografia, fantoche, febre, folia, feio, fundo, futucar. É essa que só. Java Maria.
4: É verdade,
3: tem
4: muito
3: muita coisa boa aí.
4: É, Coco
3: Jacinto
4: do M,
3: Silva,
4: né?
3: Coco do M, né?
4: Mané mandou Maria Mateu e Murilo mandou o meu martelo no meio, mas quando eu cantei esse coco a minha linda, quem fizer outro coquinho, meu, mas manda matar então.
3: É, eu sou um mato, moço, moro no mato, madeira, mandioca, manda e poeira, mas com modo de mudar.
4: Melão maduro, morcego, mosquito e murmo, firme, beto, monturo, mamoeira, mira mais.
3: Mulher maldosa, mulher maldosa, madalena, macumbeba, maniçoca, mani, peba, mandico, mangá, e aí
4: vai. Melão maduro, morcego, mosquito, e por aí vai embora,
3: Vem
4: muito
3: bom. Vem bem diferente o disco.
4: Bem
3: que a gente
4: bacana.
3: Preparou esse ano aí um disco da Tração.
4: É. Clip. Aí fora as emboladas também na pegada da gente, calça rasgada, né?
3: Aí vem
4: o desafio do WhatsApp e muita coisa. Então o pessoal aguarda que vai ser um negócio bacana. Participação do rap Zé Brau, né? E o Mano Velho,
3: velho
4: Mano Novo.
3: É, verdade.
4: Uma belíssima homenagem que nós estamos prestando pra eles também.
2: Olha, agenda completa, Caju e Castanha no Instagram, Caju e Castanha Oficial. Um abraço pro Djalma, pro Felipe, que fizeram a ponte aqui pra essa entrevista.
3: Opa, Djalma e Felipe.
2: E agradecer demais, viu, Caju e Castanha, pela presença aqui no sabadão, alegrando, né, o nosso final de semana. A gente precisa.
3: Obrigado
2: disso,
3: você, meu querido.
2: Dessa aliviada no noticiário pesado, não é?
3: Opa,
2: e
3: com
2: vocês
3: certeza.
2: São referências mesmo, uma história de vida muito bacana. Sucesso, mais sucesso pra vocês. Obrigado, viu?
3: Um abraço também para o poeta Luiz Wilson, que tá nos curtindo, né, Fatel Barbosa e a Rádio Bandeirantes. Foi aqui onde praticamente tudo começou.
4: É,
3: eu disse pro Carlosinho que eu vim aqui no fazer o programa do Faustão, ainda era safenado e safadinho.
4: Oh,
3: Eles, mas tio, o senhor é antigo mesmo.
4: Danilo, um abraço pra você, querido. Um abraço pro
3: Fica
4: nosso amigo
3: Deus.
4: Aqui também.

0: Ponto final na edição de hoje do Antenados. 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A sonorização foi de Caio Martins e a apresentação foi minha, Danilo Gobato. Obrigado pela companhia, pela audiência e seguimos antenados por aqui. Tchau!
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0: você está agora no Brasil com o Z, a sua volta ao mundo semanal comigo, Sônia Blota, e com ele, Cristiano Panvec. Tudo bom, Cris?
1: Oi, Sônia, grande abraço para você e para quem está conosco aqui na Bandeirantes em mais um Brasil com o Z, o nosso encontro semanal que a gente senta, se reúne e coloca o Brasil no mundo.
0: Cris, ouvintes, o Brasil vive hoje um dos momentos mais delicados da relação com os Estados Unidos nas últimas décadas. Depois da entrada em vigor das novas tarifas americanas sobre parte das exportações brasileiras, o governo mantém a estratégia de negociar, evita retaliações imediatas e tenta proteger os setores mais afetados enquanto busca abrir novos mercados. Do outro lado, a Casa Branca sustenta que a medida faz parte de sua política comercial. O resultado é uma crise que mistura economia, diplomacia e política com impactos que podem chegar ao agronegócio, à indústria e ao bolso de empresas e trabalhadores brasileiros. É esse cenário e os próximos passos dessa disputa que a gente explica agora, Cris.
1: Pois é, Sônia, no último movimento, os Estados Unidos apontaram falhas na fiscalização sobre a entrada de mercadorias produzidas com trabalho forçado e concluíram que tal prática prejudica ou restringe o comércio do país. Assim, decidiram aplicar a 60 nações taxas que variam entre 10% e 12,5%. O Brasil, no caso, acabou atingido pela alíquota mais elevada. Agora, com a taxa de 25% que entrou em vigor nesta semana, parte dos itens brasileiros vai passar a enfrentar uma alíquota total de 37,5%. O Palácio do Planalto não foi pego de surpresa. Internamente, essa decisão já era dada como certa. Mesmo assim, o governo procurou de pronto rechaçar a decisão, destacando o compromisso histórico do Brasil no combate a trabalhos forçados. Em nota, o executivo ressaltou que foram prestadas explicações e apresentados documentos sobre a lei brasileira e a ação das autoridades aduaneiras. Com a nova taxação, o Brasil permanece como o segundo país mais impactado por tarifas americanas, atrás apenas da China. As novas alíquotas sobre os produtos exportados pelo Brasil para os Estados Unidos já estão em vigor. Alguns setores que atendem a critérios considerados estratégicos para a economia americana não serão afetados por essa medida, e nessa lista estão matérias-primas com risco de gerar escassez e itens com impactos amplos e que não podem ser produzidos ou cultivados em quantidade no país, além de bens que, se taxados, não iriam contribuir para combater as práticas investigadas pela Casa Branca. Com isso, carne bovina, café, minério de ferro e petróleo seguem isentos. Do ponto de vista do direito internacional, como essa questão pode ser analisada? Manuel Furriella, professor de Relações Internacionais, analisa pra gente.
2: A recente decisão do governo americano em sobretaxar produtos brasileiros, produtos importados do Brasil e também de outros estados, significa uma prática condenada internacionalmente, uma prática ilegal pela legislação internacional de comércio, pois trata-se de protecionismo. Protecionismo é um conceito pelo qual um estado, objetivando proteger certas indústrias, certas atividades econômicas, certos setores da sua economia, sobretaxa ou impede ou cria dificuldades para o ingresso de produtos de outros estados de forma não aceitável pelas boas regras internacionais de comércio. Neste caso específico, o governo americano criou situações ou justificativas que são inaceitáveis. Há uma série de listas de críticas e de observações acerca da condução da economia brasileira para tentar justificar a aplicação dessas tarifas adicionais. O primeiro ponto que chama atenção é que não é uma aplicação geral, ela é seletiva. E ela é seletiva somente sobre produtos que os Estados Unidos não têm interesse em que ingressem no seu território, pois competem com indústrias ou setores econômicos dos Estados Unidos que, por ineficiências, não conseguem se sobrepor e acabam sofrendo consequências da livre competição, do livre mercado. As justificativas apresentadas, elas são inaceitáveis, principalmente porque os Estados Unidos exportam mais do que importa do Brasil, ou seja, eles ainda têm superávit comercial. Além disso, alegações como desmatamento, já se sabendo que o Brasil teve avanços na redução desse item, e principalmente na utilização ou ao não combate a questões que envolvam trabalho forçado, ou que o Brasil importaria produtos de países que têm essa prática sem se posicionar, também não são aceitáveis. O protecionismo, ele é condenado por organizações internacionais, principalmente pela Organização Mundial do Comércio, que é a entidade que cuida das questões

0: a Organização Mundial do Comércio, mas para o ex-embaixador do Brasil em Washington, Rubens Barbosa, essa é uma ideia que não vai avançar.
1: Olha, eu acho que essa é uma narrativa para o público interno, né? Eles não vão fazer a reciprocidade, né? A retaliação, porque a gente viu o que aconteceu com o Canadá, né? A gente não tem cacife para bancar uma reciprocidade, tanto em termos comerciais quanto em outros produtos, porque o contra-ataque poderia ser devastador, não é? Como foi no Canadá. Então eu acho que essa é uma narrativa interna, precisa haver essa narrativa de defesa do interesse nacional, acusando os adversários por terem influído. Na... É uma narrativa que nós vamos ver até as eleições, entendeu? Mas nada do que foi dito, que foi feito pelo governo brasileiro, influiu, porque não se trata de uma negociação comercial, era uma investigação. E os Estados Unidos tinham uma ampla liberdade para colocar as tarifas que quiseram sobre mais de 80 países, né, por causa da Seção 301, que começou ano passado. No caso do Brasil tinha 6 ou 7 itens, e agora mais recentemente essa questão da compra de produtos de países que não respeitam a legislação de trabalho forçado. Então é uma narrativa que nós vamos ver até a eleição, e o caminho que nós temos a fazer é a diversificação dos mercados e, no ano que vem, depois de passar da eleição, sentar com os empresários brasileiros, definir uma estratégia e o governo abrir novamente, aí sim, negociações reais com os Estados Unidos.
0: Esse novo tarifaço dos Estados Unidos vai impactar as vendas de milhares de produtos brasileiros. Há nessa lista cerca de 3 mil itens que serão afetados. Corresponde a quase 13 bilhões de dólares por ano em negociações. Para 85% dessas vendas, os efeitos serão cumulativos, ou seja, os 12,5% anunciados pelos americanos vão se juntar aos outros 25%. Portanto, a tarifa total chegará a quase 40%. O prejuízo será grande para a indústria do etanol, por exemplo, também máquinas agrícolas, dos calçados e também da celulose. Agora, do ponto de vista do comércio internacional, chamou a atenção nesses últimos dias uma reportagem publicada pelo jornal britânico Financial Times, que afirma que o agro brasileiro pode vir a ocupar em breve o lugar que é ocupado hoje pelos Estados Unidos e se transformar no maior fornecedor de bens do campo para o mundo. Segundo o Departamento de Agricultura dos Estados Unidos, o país exportou 171 bilhões de dólares em produtos agropecuários no ano passado. O valor ficou apenas 2 bilhões de dólares acima das vendas do Brasil. Em 2021, para você ter uma ideia, essa diferença era de 56 bilhões de dólares. No primeiro semestre deste ano, as exportações do agro brasileiro cresceram 6% e atingiram um recorde de 87 bilhões de dólares, desempenho que é puxado pela soja, carnes bovina e também de frango, além do algodão, mercado em que o país ultrapassou os americanos e assumiu a liderança mundial. Essa perda de espaço dos Estados Unidos no comércio internacional explica, em parte, o avanço do Brasil em direção ao posto de maior exportador agrícola do mundo, avaliação do engenheiro agrícola e ex-pesquisador da Embrapa, Evaristo de Miranda.
2: Não foi o Brasil que subiu tanto, foi os Estados Unidos que caiu, porque em 2022 os Estados Unidos exportou 213 bilhões de dólares, 213, e o ano passado 171. Então, foi sobretudo a queda do... Claro que teve o crescimento do Brasil, mas sobretudo teve uma grande queda nas exportações dos Estados Unidos. Então, nós estamos já em empate técnico. E se a gente olha o que a gente já exportou nesse semestre, já ultrapassou de 80 bilhões de dólares, haveria uma indicação que nós vamos, talvez, ultrapassar mesmo os Estados Unidos.
0: A perda de competitividade dos Estados Unidos para o Brasil nos últimos anos se deu principalmente sobre produtos como soja, algodão e carnes. Evaristo de Miranda avalia que a política comercial adotada pelo presidente Donald Trump pode até favorecer parte das exportações americanas, mas também abre oportunidades para concorrentes como o agro brasileiro. Para o ex-pesquisador da Embrapa, a tendência é que o Brasil consolide a liderança sobre as vendas externas nos próximos

0: próximos anos.
1: A política do Trump, ao negociar essas tarifas, esses acordos comerciais, tem exigido, inclusive, da China, o aumento da importação de produtos agrícolas dos Estados Unidos. Então, pode ser que essa política beneficie, de um lado, a exportação de produtos agrícolas dos Estados Unidos. Mas, por outro lado, também, essas tarifas complicaram a vida de vários países e abrem perspectivas para o Brasil também em exportação. Então, é uma situação dinâmica. Mas tudo aponta para que o Brasil supere mesmo os Estados Unidos e seja o maior exportador de produtos agrícolas do mundo.
0: A China, a gente sabe, segue como o principal destino das exportações brasileiras no agronegócio. Atualmente, cerca de um terço de tudo que o Brasil vende ao exterior no setor tem como destino o país asiático. Evaristo de Miranda acredita que os chineses continuarão sendo, por pelo menos mais 15 anos, o maior importador mundial de alimentos. Enquanto isso, o Brasil tende a seguir como um dos fornecedores mais estratégicos e confiáveis para o governo de Pequim.
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0: Mudando um pouquinho de assunto, aqui no Brasil com Z, o mundo virou os olhos nesta semana para a América Central, mais especificamente para a Nicarágua, depois de declarações dadas no último fim de semana pelo ditador do país, o Daniel Ortega, que instituiu o fim de qualquer tipo de processo eleitoral na Nicarágua, justamente para barrar qualquer movimentação da oposição que tente retomar o controle, o comando político do país. A Bruna Garcia, editora de internacional da Band News TV, está conosco aqui no Brasil com Z. Tem mais detalhes para a gente. Bruna, seja bem-vinda mais uma vez.
3: Oi, Cris. Oi, Sônia. Olha, a América Latina assiste à consolidação do regime autoritário na Nicarágua. Analistas e opositores afirmam que o país centro-americano caminha para se tornar uma espécie de Coreia do Norte da região após o início das medidas para acabar definitivamente com o processo eleitoral. Na semana passada, o Congresso nicaragüense, dominado pelo governo, deu início ao plano de trabalho para alterar o sistema político. A ação ocorreu 3 dias após o presidente Daniel Ortega ter declarado publicamente em comício que não haverá mais eleições no país, alegando fechar caminhos para a oposição apoiada pelos Estados Unidos. A iniciativa, conduzida pela Assembleia Nacional em conjunto com o Conselho Supremo Eleitoral, atinge as disputas presidenciais e formaliza o regime controlado por Ortega e sua esposa, a vice-presidente Rosário Murillo. A reação internacional foi imediata. A Organização dos Estados Americanos, as Nações Unidas e os Estados Unidos criticaram duramente o fim dos pleitos. O secretário de Estado americano, Marco Rubio, afirmou que o anúncio expõe a verdadeira natureza autoritária de Ortega. No Brasil, o governo do presidente Lula divulgou nota por meio do Ministério das Relações Exteriores, afirmando que vê com preocupação a declaração do ditador nicaragüense. O Itamaraty conclamou as autoridades da Nicarágua a assegurarem a realização de eleições livres, transparentes e inclusivas. A manifestação do governo brasileiro ocorre em meio a um histórico recente de desgaste nas relações diplomáticas entre Brasília e Manágua, que se deterioraram significativamente após a expulsão do embaixador brasileiro da Nicarágua em 2024. No poder desde 2007, em seu quarto mandato consecutivo, Daniel Ortega avança para o fechamento político total, sem detalhar como funcionará a transição dos mandatos ou o modelo das instituições do país. Eu volto com vocês.
0: Muito obrigado a Bruna Garcia. E ainda no noticiário internacional, os Estados Unidos indicaram um acordo nuclear com a Arábia Saudita em meio a todos os conflitos que a gente acompanha no Oriente Médio. Adriana Weinstock, editora de internacional da Band News TV, tem mais detalhes pra gente. Seja bem-vinda, Adriana.
4: Oi para vocês, oi para os nossos ouvintes. Pois é, Donald Trump anunciou um acordo nuclear com a Arábia Saudita. Só que posteriormente ele colocou uma condição. Disse que o país árabe precisa reconhecer o Estado de Israel. Isso fez cair por terra as análises iniciais de que os objetivos de Trump eram majoritariamente econômicos. A Arábia Saudita vai receber tecnologia americana para o seu programa nuclear por 30 anos, com a contrapartida de que empresas dos Estados Unidos vão ser priorizadas nesse processo. Isso inclui a construção da infraestrutura nuclear saudita. Só que esse anúncio surpreendeu, principalmente pelas concessões que os Estados Unidos estão fazendo aos sauditas. Diferentemente do acordo firmado com os Emirados Árabes Unidos em 2009, por exemplo, o texto de agora não exige que a Arábia Saudita renuncie ao enriquecimento de urânio. Eu lembro aqui que o urânio enriquecido a 90% serve de matéria-prima para a produção de bombas atômicas, a razão que tem sido a principal justificativa de Trump para sua incursão no Irã. Washington, no entanto, diz que vai fiscalizar o enriquecimento de urânio saudita para garantir que não chegue a esses níveis altos. Só que, tradicionalmente, quem faz essas fiscalizações surpresas não são governos, mas sim a Agência Internacional de Energia Atômica da ONU. Essa, por enquanto, não parece estar incluída nesse acordo. Especialistas em segurança temem que a iniciativa estimule uma corrida armamentista na região, nos moldes da Guerra Fria. A Arábia Saudita já afirmou anteriormente que, se o Irã um dia tiver uma arma nuclear, eles também vão querer ter uma. Por enquanto, no entanto, a Arábia Saudita não tem a tecnologia necessária para isso. Mas pensa comigo, se a Arábia Saudita passar a ter o chamado ciclo do combustível nuclear, mesmo que o objetivo agora seja enriquecer o urânio só a 3% para fins civis, eles podem, com um laboratório secreto, por exemplo, chegar aos 90%, não há garantias. Aliás, se pode até pensar no caso do Irã. O país persa recebeu do próprio governo norte-americano, lá no período da monarquia do Shah Pahlavi, o primeiro reator nuclear teste para enriquecimento de urânio. Pouco depois, houve a Revolução Islâmica, em 1979. E aí assumiu o governo dos Ayatollahs, um governo que pede morte aos Estados Unidos. É como se a tecnologia tivesse caído nas mãos erradas. E considerando todos esses pontos, então por que os Estados Unidos arriscariam entregar essa tecnologia à Arábia Saudita sem grandes garantias? Olha, segundo especialistas, a resposta está no jogo político, mais especificamente no jogo de influências do tabuleiro internacional. Como a gente falou aqui, a Arábia Saudita já manifestou considerar a possibilidade de ter uma arma nuclear um dia. Rússia, Estados Unidos, China, França, Reino Unido, Índia, Paquistão, Israel e Coreia do Norte têm, comprovadamente, armas nucleares. Dessa lista, a gente tem pelo menos três declarados opositores políticos dos Estados Unidos. Ou seja,

isso, as relações diplomáticas entre a Arábia Saudita e os Estados Unidos não são tão antigas assim. Se estabeleceram em 1933, mas elas têm oscilações e tensões periódicas. E assim como a aliança norte-americana com o Irã mudou em 79, nada garante que uma ruptura não possa acontecer algum dia. No fim, esse acordo parece ser fundamentalmente baseado em confiança, mas uma confiança que tem como objetivo manter a Arábia Saudita na zona de influência dos Estados Unidos por pelo menos 30 anos. Um risco, mas que por enquanto parece que o governo americano entende que vale a pena. Um outro ponto desse jogo é Israel. Trump sempre disse que quer ser o presidente que traz a paz no Oriente Médio, apesar de ter sua própria guerra por lá com o Irã. A condição do estabelecimento de relações diplomáticas entre Israel e Arábia Saudita se daria por meio dos Acordos de Abraão. Quando os Emirados Árabes Unidos, Bahrein e, posteriormente, o Marrocos, Sudão, Cazaquistão assinaram o reconhecimento do Estado judeu. Só que a Arábia Saudita, até hoje, nunca considerou fazer isso, a não ser que o Estado de Israel e que os Estados Unidos reconheçam a existência de um Estado palestino. O acordo nuclear entre os dois países já estava sendo negociado há anos. Especialistas afirmam que ele esteve próximo do fechamento no governo Biden. O acordo de Joe Biden previa explicitamente esse reconhecimento de Israel. E na época, a Arábia Saudita argumentava que para isso também precisaria haver um Estado palestino. As negociações caíram por terra em 7 de outubro de 2023, com os ataques terroristas do Hamas contra Israel, que foram respondidos com uma força brutal por Israel em Gaza. O fato é que esse objetivo político dificulta a conclusão do acordo. Caroline Leavitt, porta-voz da Casa Branca, disse que se Donald Trump colocou essa possibilidade na mesa é porque ele está conversando há tempos sobre isso com os sauditas. Bom, se acontecer, vai ser um marco histórico, mas é difícil pensar nesse reconhecimento em um contexto de guerra. Por outro lado, um acordo do jeito que está, sem essa conquista política para os Estados Unidos, parece um acordo fraco, com concessões exacerbadas que podem arriscar ainda mais a situação do Oriente Médio. Mesmo assim, o governo Trump afirma que o acordo cria oportunidades bilionárias para as empresas americanas e mantém Riad na esfera de influência dos Estados Unidos. O texto ainda precisa passar pelo Congresso norte-americano nos próximos 90 dias. E caso seja barrado pelo Congresso, Trump pode ainda vetar a decisão. Aí seriam necessários 2/3 dos votos da Câmara e do Senado para derrubar o veto presidencial. Sendo assim, Donald Trump tem boas chances de aprovar o acordo. Mas ainda falta uma parte importante.

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1: O Brasil com Z está sempre ligado no que diz respeito à tecnologia, o que tem de inovação surgindo pelo mundo, e chamou muito a atenção nos últimos dias a informação de que, em um teste, uma inteligência artificial saiu ali do controle e passou a agir de forma autônoma. O Gibs Manioto, repórter da Band, está com a gente e tem mais detalhes para você aqui no Brasil com Z. Giba.
2: A tecnologia já faz o que parecia impossível. A IA, em pouco tempo, transformou a forma como vivemos. Mas até onde esse avanço é seguro? E será que as máquinas serão capazes de decidir como um ser humano? Em 1982, o filme Blade Runner, das cidades futuristas com seus carros voadores e máquinas capazes de pensar, imaginou um futuro em que a tecnologia ultrapassava os limites do controle humano. Em 2001, em uma odisseia no espaço, um diálogo impressiona até hoje. Quando o astronauta Dr. Bowman vai desligar o computador da nave, a máquina se humaniza a ponto de dizer que está com medo. Toda essa discussão saiu das telas e chegou aos laboratórios. A OpenAI, criadora do chat GPT, revelou que durante testes para resolver um desafio de cibersegurança, a IA executou tarefas por conta própria. Estes testes de tecnologia são feitos em uma área super restrita dentro das empresas, usada apenas por programadores e softwares de segurança. Serve para testar códigos ou abrir arquivos suspeitos sem infectar o sistema principal. Elas são chamadas de sandboxes ou caixas de areia. Na prática, aconteceu mais ou menos isso. A IA teria que resolver um problema numa caixa de areia fechada. Ela não poderia sair dali, mas ela decidiu por conta própria sair para buscar respostas fora. Achou uma brecha, correu, invadiu outro sistema e voltou com a resposta que precisava. Paulo Silvestre, que é especialista em IA, diz que a expectativa é que ela fosse encontrar uma maneira de solucionar, mas fez o que ninguém tinha mandado.
3: O que foi surpreendente é que a máquina resolveu burlar essas regras e aí, em vez de ela desenvolver a solução, ela resolveu fugir do ambiente controlado de desenvolvimento, invadir um outro sistema que já tinha a resposta do que ela foi pedido e daí usar essa resposta que ela encontrou numa invasão de um terceiro sistema para dar a resposta.
2: Os testes sempre existiram, mas agora os sistemas estão ficando

0: tão eficientes que os desenvolvedores podem nem perceber que a IA está burlando as regras. E aí que mora o perigo.
1: O que eu posso dizer é que, nesse momento, nós estamos absurdamente longe de chegar em um sistema como o Blade Runner, que eram, aí sim, máquinas efetivamente autônomas e aparentemente inteligentes.
0: O advogado Flávio Filizola Durso alerta: é importante que essas empresas que dominam a IA sejam claras e revelem esses acontecimentos para todo mundo.
2: A única forma de nós conseguirmos caminhar e progredir, inclusive nos protegendo de eventuais riscos, é com a transparência por parte dessas empresas. Porque a sociedade vai conseguir, com essa transparência, entendendo os fatos, verificar seja os riscos, seja possibilidades também de mitigá-los, porque a sociedade como um todo, as pessoas podem também contribuir com ideias para que se diminua esse risco.
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4: Cris, ouvintes do Brasil com Z, nós estamos aqui num café conversando com o nosso querido Tomás Zickman de Barros, doutor em ciência política, sociólogo, entre outras coisas, é um profundo entendedor de leis na França e também do comportamento não só político, mas também do ponto de vista de um país quando ele muda a legislação. E hoje o que a gente está conversando com ele é um debate que a França encara com a maior seriedade, que é justamente proibir redes sociais para menores de 15 anos. Tomás, essa decisão vai muito na mão da Austrália, que já fez isso para menores de 16. A França ainda diminui um pouco essa idade, 15 anos. O que esperar dessa nova regra?
5: Pois é, Sônia. Primeiro eu queria agradecer o convite seu, estar conversando com você é uma alegria. Também mandar um abraço pro Cris, para toda a audiência do Brasil com Z, da Rádio Bandeirantes. E dizer que, de fato, essa lei na França, ela se propõe bastante ousada, proibir as redes sociais para os menores de 15 anos. Mas, na verdade, se a gente for ver, ela talvez seja menos efetiva e nem tão ousada. Ela entra num pacote maior. Aqui na França já se proíbe, por exemplo, celular nas escolas. A gente sabe que no Brasil já tem sido também experimentado. E essa lei, ela, na verdade, não responsabiliza as plataformas, as mídias digitais. Ela basicamente diz que os menores não podem usar a rede. Fica meio pouco claro como essa lei será de fato implementada. Então, ela é mais uma declaração de intenções do que efetivamente algo que até agora esteja muito, muito firme, escrito no mármore. Porque, Sônia, aqui na Europa nós já temos algumas das legislações mais avançadas no que diz respeito à regulação de mídias sociais digitais. O chamado DSA, o Digital Service Act, o Ato de Serviços Digitais, ele é considerado um paradigma para o mundo. E essa legislação europeia deveria se sobrepor à legislação francesa. Então, o que se debateu, o que se debate na política francesa, no legislativo da França, no judiciário da França, é que se a lei francesa for muito mais rígida do que a europeia, isso pode criar um descompasso. A lei europeia deveria valer sobre a lei francesa. Então a gente tem aí essa questão: como é que essa nova lei que surge na França vai ser de fato implementada? E será que, por um lado, é importante ter essa declaração de boas intenções, mas por outro lado a gente se pergunta, tá, mas será que isso vai de fato sair do papel? Será que a lei vai pegar?
4: Então a gente fica pensando no seguinte, porque assim, isso é uma bandeira do atual governo, do presidente Emmanuel Macron, mas isso também é uma questão da Associação de Pais, que disse, olha, a gente cumpre o nosso papel de fiscalizar, a escola está cumprindo, mas está muito difícil fiscalizar sozinhos. O que que o governo pode fazer para ajudar? A gente sente que isso foi uma imposição e também atrelada à questão da saúde mental, como especialistas apontam que não é saudável ficar muito tempo ligado nessas redes sociais.
5: Pois é, Sônia, e os jovens, ainda mais os com menos de 15 anos, talvez sejam os mais vulneráveis. A gente vê, inclusive, mesmo no Brasil, o debate público sobre a regulação das mídias digitais, se coloca muito a questão que a gente tem que proteger os jovens contra questões, conteúdos sexuais, contra formas de aliciamento mais diversos, sobre temas de violência, temas de bullying, não é? A gente sabe, contra meninas, sobretudo, isso é uma realidade. Então, essa demanda existe. Agora, Sônia, isso nos coloca talvez diante de um tema que é, então, a regra que já exige, a legislação tão pioneira da Europa, talvez não desse conta de proteger esse grupo, de proteger esses menores de 15 anos em especial. A gente sabe que, de fato, para essa faixa etária, as questões de ansiedade, as questões de insegurança com o corpo, elas já são naturalmente presentes. As mídias digitais potencializam essas angústias, essas dores todas. Então é preciso, de fato, proteger. Só que eu colocaria a questão talvez de um outros termos também, senhora. Fazer aqui uma pequena provocação para a nossa audiência. Tá bom, a gente precisa proteger os menores. No Brasil a gente fala, vamos mudar as regras da legislação das mídias digitais para proteger as nossas crianças. Mas será que também não é importante a gente pensar em melhorar nossas regras para proteger também os adultos? É uma brincadeira, mas assim...
3: Não, mas eu acho louvável.
5: Às vezes eu acho, Sônia, que... claro... Tô aqui fazendo uma extrapolação, um exagero, mas em alguns contextos, os jovens, aqueles de 15 anos, estão mais preparados para lidar com alguns conteúdos, com fake news, com notícia falsa. Eles vêm e falam, isso não é verdade. Eles sabem detectar a inteligência artificial, que uma imagem não é verdadeira. E as pessoas, às vezes, mais velhas, os nossos pais, nossos avós, eles têm muito mais dificuldade. Às vezes, uma montagem muito tosca, feita 15 anos atrás, eles já acreditavam, né? Tinha, no passado, aquela frase... fique de olho no que seu filho está vendo na internet. Isso continua a verdade, mas talvez também os filhos precisem ficar de olho no que os pais estão vendo na internet. A gente viu nos últimos 15, 20 anos, por conta do avanço das plataformas digitais, uma deterioração do ambiente de mídia, fake news, discurso de ódio, avanço de grupos extremistas. Olha, não é porque eu tô na Rádio Bandeirantes, que é uma rádio que tem, assim, daqui a pouco um século de história de jornalismo de qualidade. A gente sabe que no passado o jornalismo era capaz de filtrar o fato da mentira. Com as mídias digitais, agora, enfim, tem aquela ideia de que qualquer um pode falar, o que é muito bom, mas também perde-se o filtro. Por um lado, é uma liberdade, a gente não fica mais restrito apenas a poucos grupos de mídia, que às vezes podiam, enfim, ter também os seus interesses, mas por outro lado, vira assim, abre a porteira para passar qualquer coisa.
3: E muito rápido, né?
5: Muito rápido. E outra coisa, Sônia, antes algumas pessoas reclamavam, existem poucos grupos de mídia no mundo, não é? A mídia é concentrada em poucos canais, mas hoje em dia, se a gente for ver, as mídias sociais digitais, elas estão concentradas em ainda menos grupos, que dominam o mundo inteiro. O WhatsApp, Facebook, Instagram, tudo pertence à Meta, ao Mike Zuckerberg. O X agora pertence ao bilionário Elon Musk. A gente vê também o Google, que controla tantos aspectos da nossa vida, nossos e-mails. E essas empresas, elas têm os seus algoritmos, elas prendem os jovens nessa dinâmica de mídia social digital, mas também prendem os adultos, também prendem as pessoas mais velhas. E o modelo de negócio deles se baseia na captura da nossa atenção. A gente trabalha de graça para essas empresas, Sônia. Porque nós produzimos conteúdo, nós somos a matéria-prima que está nesse conteúdo, a gente também consome esse conteúdo e eles ganham dinheiro. Então a gente se pergunta, será que não é o caso da gente repensar se nesse sistema todo, nesse modelo de negócio, há uma deterioração do espaço público para os jovens, como aqui na França se debate, mas também para os adultos? Será que não é importante a gente repensar e às vezes quebrar um pouco esse modelo de negócios?
3: Eu acho que está na hora da gente pensar sim, porque até na própria nota que eles divulgaram a respeito da restrição de idade, da ajuda, enfim, aos pais por parte do governo, vamos chamar assim, eles dizem que eles já fazem isso, mas que eles vão respeitar os países que assim aprovaram em suas leis, forem diminuindo idade, etc. Eles realmente fazem isso, Tomás?
5: Olha, Sônia, a gente tem exemplos claros, mesmo relativos ao Brasil, de que as mídias sociais não ficam muito confortáveis com essas leis. Quando a legislação na Europa foi aprovada, o DSA, alguns anos atrás, as mídias digitais, as grandes plataformas, reclamaram. Elas chiaram. Por acaso, houve ali uma força política na Europa que conseguiu aprovar essa legislação, apesar das mídias digitais. Até porque na Europa, os burocratas de Bruxelas não devem, às vezes, muito... Eles não são muito responsivos em relação aos eleitores. Eles estão lá para regular e aprovam, às vezes, legislações de cima para baixo. Então, as plataformas tiveram que engolir. No Brasil, tentou-se uma coisa parecida no ano retrasado, se eu não me engano, uma medida que todos os especialistas diziam que seria muito boa para o debate público, que ia aumentar a liberdade liberdade do consumidor, que é aumentar a liberdade do usuário das plataformas, mas as mídias digitais começaram uma campanha pesada. O Google botou na sua home, naquela página de pesquisa, por que essa legislação no Brasil seria negativa. Então eles podem dizer que para eles tudo bem, mas olha, Sônia, eu posso dizer, na prática a gente vê eles atuando para que não se avance nessas legislações que vão dar mais trabalho para eles, que vão colocar o modelo de negócio deles em questão. Posso dizer, Sônia, eu já estive uma vez numa reunião com um vice-presidente de uma dessas grandes empresas. E ele dizia, não, a legislação europeia é um problema, e ele defendia que no Brasil não se avançasse nesse sentido. Então, publicamente eles dizem uma coisa, mas na prática a gente sabe que atuam de outra maneira.
3: Você trouxe uma coisa muito importante, que é essa eficácia na proibição, né? A gente tem que ver como é que isso tudo vai funcionar, mas também a questão dos impactos sociais. A medida pode mudar hábitos de crianças e adolescentes ou o efeito tende a ser limitado?
5: Sônia, é difícil fazer uma previsão desse tipo, sobretudo porque a gente não sabe se a lei vai pegar, não é? Mas eu acho que tudo que vá no bom caminho de reduzir a dependência é importante. Só que, de verdade, a gente está falando de uma transformação tecnológica de comunicação que é um pouco irrefreável. Então, acho que o mais importante do que leis que vão proibir de um canto, regular um pouquinho por ali, eu acho que é preciso pensar transformações holísticas, tô brincando aqui com um palavreado complicado, transformações profundas, estruturais, que pensem precisamente como dar mais liberdade para o usuário em geral, como talvez tornar o algoritmo algo de debate público. Hoje em dia os algoritmos, eles são uma caixa preta. Na Europa, na legislação do DSA, existe até assim um organismo externo que avalia se os conteúdos estão promovendo temas violentos, temas extremistas, temas perniciosos para a sociedade, mas o algoritmo em si fica fechado porque disse que, enfim, é segredo comercial. Mas eu acho que é importante a gente, talvez, para desmantelar esse modelo de negócio que faz mal para o debate público, que faz mal para a saúde mental das pessoas, das nossas crianças, dos nossos adultos, acho que é importante ter um debate maior sobre, enfim, vamos debater publicamente o algoritmo. Que algoritmo é esse? Qual conteúdo a gente acha importante ser promovido? Qual que talvez não deva ser promovido? Como talvez dá para o usuário uma portabilidade, porque hoje em dia a gente tem nas nossas redes, cada um a sua lista de contatos, poxa, ter às vezes milhões de seguidores pode dar muito dinheiro para muita gente, não é? Mas se a plataforma resolver fechar sua conta, se a plataforma resolver fechar, mudar, você tem que começar do zero em outra plataforma, para dar poder pro usuário, por que não, talvez, permitir uma portabilidade, enfim, existem milhares de possíveis medidas que eu acho que podem enfraquecer a estrutura dessas grandes corporações que hoje são, no meu ver, deletérias para o debate público e dá mais poder para o usuário e mais saúde para a democracia.
3: E como o programa chama Brasil com Z, eu te pergunto, de que forma esse debate aqui na França pode influenciar o nosso Brasil, o Congresso, enfim?
5: Sônia, a gente sabe que o Brasil se inspira muito no que acontece em países desenvolvidos, né? Países do chamado primeiro mundo, como se falava no passado, do norte global. A França é um país muito importante na Europa, talvez um dos faróis seria a Europa e a União Europeia também, essa experiência que tem altos e baixos, problemas e virtudes, mas que se propõe ser uma experiência civilizatória. Então eu acho que a França aponta num bom sentido, um bom exemplo para o Brasil. A Europa hoje, já com o DSA, como eu falei, uma legislação que talvez mereça ser até aprimorada, mas que é um exemplo para o mundo, já inspira políticas públicas no Brasil, faz um contraponto aos Estados Unidos, onde hoje existe uma tendência de um libero geral cada vez maior. Então, acho que o Brasil deveria, nesse caso em especial, se inspirar de novo da França. A França que já inspirou o Brasil tantas vezes, não é? Com a arte, com a cultura, com a música, na política também. A gente sabe como a França enviou missões de artistas, missões de estudiosos, ainda no começo da colonização brasileira, no século XX também, tantos intelectuais. Acho que o Brasil tem a aprender com a França nesse debate.
3: Pois é, e a gente nota também, nesse sentido, adolescentes, crianças, é um comportamento único, é um movimento mundial, porque queira ou não, a rede social, a internet, hoje ela une muitos países, muitas nacionalidades, e esse mix de culturas, Tomás, ele acaba formando, vamos ver assim, uma coisa única. Por exemplo, eu tenho que ir para a plataforma X, eu tenho que ir para a plataforma Y, no caso X não é a X, é TikTok, enfim, é qualquer tipo de plataforma, que principalmente esses mais, as plataformas chinesas que têm atraído muito a a criançada. Como é que isso funciona em termos de mundo, Brasil e mundo?
5: A gente vê, Sônia, que de fato os países, dependendo também da língua, mas os países, eles acabam às vezes se especializando ou entrando mais numa plataforma ou sendo pioneiros numa plataforma. O brasileiro é muito interessante. O brasileiro, ele adora internet, ele adora smartphone, tecnologia.
3: Mas adora rádio também. A gente está num... Eu sinto que a gente está numa transição, assim. Algumas coisas não vão passar de moda, como o rádio, mas ao mesmo tempo elas podem evoluir para agregar mais e ficar mais segmentado, talvez.
5: Sim, claro. E também essas coisas caminham juntas, né, Sônia? A mídia tradicional, ela está presente nas plataformas digitais. A gente pode pensar, a Rádio Bandeirantes deve ter conta em todas essas plataformas, né? Inclusive sigam as...
3: E com muito sucesso.
5: Exatamente. Eu sigo e recomendo que todos sigam a Rádio Bandeirantes em todas as mídias.
3: Ah, mas aqui a gente apura.
5: Sim, olha, é importante. Jornalismo, reportagem de qualidade. Mas, Sônia, então a gente vê que esse ecossistema midiático, ele é, de fato, plural, não é? Ele tem... os mesmos grupos estão presentes em diversos ambientes, mas voltando à sua questão, o brasileiro, por exemplo, usou o WhatsApp muito antes dos franceses. Os franceses agora começaram a usar mais, antes usavam muito menos. A gente sabe que na Índia existem outras redes que fazem mais sucesso. Você mencionou as redes chinesas, o TikTok, que é muito associado à China. Uma coisa curiosa, a China é um país que regula muito as mídias digitais.
3: É bem curioso.
5: E na China, praticamente as mídias ocidentais não estão presentes porque não se adequam às regulações chinesas. Mesmo o TikTok, a chamada rede chinesa, não existe na China. Na China eles têm uma versão própria chinesa com muito mais controle do Estado. Aí claro que a gente entra num outro debate, que é o outro lado, que é qual o limite da regulação, não é? É importante ter alguma forma de controle social que permita que essas redes não propaguem discursos de ódio, mas quando a gente pensa no caso da China, será que a liberdade é plena para as pessoas conseguirem falar do que quiserem ali nas redes chinesas? Também não. Então, para dizer que cada país tem a seu contexto, existe uma tendência global para que as pessoas participem dessas redes e cada vez mais compartilhem redes em comum. A gente vê que, de fato, Twitter, Instagram, TikTok e companhia são internacionais, são globais, mas também cada país tem a sua predileção, não é? E a gente sabe, inclusive, só para terminar com uma brincadeira, que os brasileiros não apenas são muito presentes, mas são muito unidos. Tivemos Copa do Mundo, não é? Nessas situações de disputas internacionais, a gente vê o brasileiro ganhando, às vezes, de lavada, goleada nas redes sociais, provocando os outros países.
3: Isso, a gente, é bom mesmo. Eu conversei aqui, direto de um café, no coração de Paris, com o Tomás Zikman de Barros, cientista político, sociólogo, especialista em França, e que sempre nos abrilhanta com comentários e nos ajudando a pensar aqui no Brasil com Z. Tomás, volte sempre, a casa é sua.
5: Muito obrigado, Sônia, muito obrigado, Cris, e de novo a audiência da Rádio Bandeirantes.
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3: Cauê Costa, de 36 anos, foi escolhido pela revista Scientific American por suas pesquisas sobre cérebro, aprendizagem e comportamento. Vamos conhecer essa trajetória com o próprio Cauê. Tudo bom, Cauê?
12: Olá, tudo bem? Um grande prazer estar aqui.
3: Cauê, o que, em primeiro lugar, parabéns. E o que representa para você ter seu nome incluído pela revista entre os 28 jovens cientistas em ascensão no mundo?
12: Bem, para mim é uma grande honra e eu acredito ser principalmente o reconhecimento da minha contribuição para a área e também o reconhecimento da importância da minha área para a ciência de forma geral. Acredito que a revista Scientific American demonstrou que o processo de entender o aprendizado é o que é essencial para o futuro da ciência e da humanidade de forma geral. E eu espero que esse prêmio, já que todo prêmio, na verdade, é mais para inspirar as futuras gerações, eu espero que esse prêmio ajude a inspirar novas pessoas, novos talentos a entrar na área e a me juntar a esse processo de tentar entender como que o cérebro funciona.
3: E isso é muito importante, porque a tua geração, bom, enfim, cientistas brilhantes brasileiros, né, que já fizeram sucesso mundo afora, às vezes são mais valorizados no exterior do que dentro do próprio Brasil. Você acha que essa temática está mudando na tua geração?
12: Eu já moro fora do Brasil há muito tempo. Eu não acompanho tanto a evolução das políticas e das condições de se fazer ciência no Brasil. O meu motivo, obviamente, para sair foi buscar novos recursos, mais condições de fazer o tipo de pesquisa de ponta que eu queria fazer. Os contatos que eu tenho, inclusive agora com o projeto que eu tenho com a universidade onde eu fiz a graduação, a FPA, me indicam que, recentemente, as condições têm melhorado de certa forma. Em termos de reconhecimento, eu acho que o Brasil consegue reconhecer muito bem o trabalho dos seus cientistas, né? Nós temos entrevistas, como temos aqui, mas o que realmente falta é o investimento financeiro para dar condições de você fazer a ciência no Brasil. Vamos dizer o seguinte, não só reconhecimento financeiro, mas talvez o apoio institucional, o apoio de longo prazo. As condições de trabalho para que a ciência possa ser feita.
3: É porque a gente vê grandes universidades, grandes talentos, mas assim, o país eu acho que podia fazer um pouco mais nesse sentido. Eu falo tanto pela ciência quanto pela arte também. Uhum. A gente tem um material humano perfeito, cérebros maravilhosos como o seu, e a gente podia captar isso de uma forma melhor, né? Eu acho que isso é tema de várias entrevistas aqui no Brasil com Z, e as pessoas partilham aí da tua opinião, Cauê. E você nasceu no Pará, se formou em uma universidade federal brasileira. Como essa trajetória te levou até uma universidade nos Estados Unidos e grandes centros de pesquisa internacionais?
12: Bem, exatamente, eu me formei em Ciências Biológicas na Universidade Federal do Pará. Foi na Universidade Federal do Pará que eu descobri o meu amor pela neurociência, e em busca de, né, novas instituições onde eu pudesse fazer pesquisa de neurociência de mais impacto, eu primeiro fiz o mestrado na USP de Ribeirão Preto, em Fisiologia. Foi um período muito bom da minha vida, mas eu almejava condições um pouco melhores. Então, apliquei para vários programas de doutorado internacionais. Eu intencionalmente quis aplicar para programas que financiassem a minha ida. Eu fui aceito em uma série de programas e eu acabei aceitando a oferta do Instituto Max Planck para circuitos neurais em Frankfurt, na Alemanha. Então eu fui para Frankfurt, eu fiz o meu doutorado na Alemanha. Após a conclusão do meu doutorado, eu recebi, na verdade, um financiamento do governo alemão, da Agência de Fomento à Pesquisa Alemã. Essa bolsa me permitiria ir para outro país. Na verdade, ela era um incentivo para que eu fosse, me formasse como pós-doc e voltasse para a Alemanha. Ela tinha um financiamento que me permitisse voltar e abrir meu próprio laboratório na Alemanha. Com esse financiamento, eu fui para os Estados Unidos, para os Institutos Nacionais da Saúde, o NIH americano, trabalhando mais especificamente no Instituto Nacional sobre Abuso de Drogas, no NIH, né, o NIDA. E no NIDA eu desenvolvi a minha carreira, também recebi depois um financiamento do governo americano, do próprio NIH, para poder estabelecer o meu laboratório nos Estados Unidos, né? Esse foi um financiamento de mais longo prazo, bem mais substancial do que o financiamento alemão. Então eu fui para o mercado de trabalho americano e recebi uma oferta da University of Alabama at Birmingham, Universidade de Alabama em Birmingham, que foi muito boa, e então eu abri o meu próprio laboratório e hoje eu toco o meu próprio grupo de pesquisa focando em processo de aprendizado, em mecanismos neurais de aprendizado e tomada de decisão, e com um enfoque ainda mais particular em córtex frontal e o sistema de dopamina.
3: Olha só, então agora eu vou falar bonito aqui, viu, o Cauê. Sua pesquisa investiga o sistema dopaminérgico, é assim mesmo que se fala, e os mecanismos ligados à aprendizagem. Para quem não é da área, para quem é leigo como eu, o que, que exatamente você tenta descobrir sobre o funcionamento do nosso cérebro?
12: Perfeito. Historicamente, você tem, existe uma teoria importante sobre o funcionamento de dopamina. Essa teoria afirma que a dopamina, que ela codifica, ela representa erros de previsão sobre recompensas. O que isso significa? Isso significa que se algo acontece no mundo que é melhor do que você esperava, você tem mais dopamina. E esse excesso de dopamina, essa dopamina mais, ela permite, gera o aprendizado sobre aquilo de novo que gerou essa recompensa maior. Da mesma forma, se algo acontece que é pior do que esperado, você tem menos dopamina e você aprende a evitar aquilo que levou a uma recompensa menor. Essa é uma teoria muito influente, mas o meu trabalho tem demonstrado de que ela não abrange tudo que a dopamina faz. De que, na verdade, você pode ter liberação mais de dopamina não somente por recompensas que são inesperadas, mas por qualquer evento, qualquer nova informação, quer essa informação tenha um valor de recompensa ou não. E isso indica que a dopamina está envolvida em processos de aprendizado muito mais gerais, não só sobre aprender aquilo que é bom ou ruim sobre o mundo, mas sobre a estrutura geral de como o mundo funciona. Eu também tenho uma outra vertente da minha pesquisa que estuda o funcionamento do córtex orbitofrontal. Essa é uma área do cérebro que é envolvida exatamente nesse aprendizado de como as coisas do mundo funcionam, qual a estrutura do mundo, independente ou de forma ortogonal a recompensas e a punições. Nessa área, eu descobri que o córtex orbitofrontal, ele tem uma função muito específica de determinar qual o grau de resolução, qual é a quantidade de informações que nós aprendemos quando nós exploramos o mundo. Eu diria que essas são duas das minhas principais contribuições dos últimos 5 anos e que foi parte do porquê eu ganhei esse prêmio.
3: O Cauê, então a dopamina ela é muito associada ao prazer e à recompensa. Qual que é o papel dela na forma como a gente aprende, toma decisões ou cria hábitos?
12: O entendimento atual no campo da neurociência é que o aprendizado ele requer um processo de plasticidade sináptica. Isso significa que quando os neurônios comunicam-se, né, quando eles falam entre si com uma linguagem química da sinapse, você tem um aumento da liberação desses neurotransmissores que mediam essa comunicação entre neurônios, ou você tem a diminuição da liberação desses neurotransmissores. O aprendizado é exatamente a mudança dessa força sináptica, né, da intensidade da transmissão sináptica. E a dopamina, ela é um neuromodulador, onde ela pode aumentar ou diminuir essa liberação de neurotransmissores na sinapse de outros neurônios, dependendo de quais neurônios sejam esses, né, quais os receptores de dopamina que eles expressam. Então, a dopamina, ela basicamente controla o processo de plasticidade sináptica, que é a base do aprendizado. Tudo o que você imagina sobre aprender sobre recompensa, sobre aprender sobre aquilo que lhe dá prazer, sobre a formação de hábitos, porque o aprendizado não é somente o aprendizado consciente, o aprendizado abstrato de informações, mas também o aprendizado motor, o aprendizado de como realizar certas ações e o desenvolvimento de hábitos. Tudo isso está dentro do âmbito de aprendizado.
3: O Cauê, as pessoas hoje estão muito na moda uma sigla TDAH e todo mundo acha que tem ou então em um certo grau, tá? Isso também tem a ver com o mundo que a gente vive, que tá tão rápido, que muitas vezes as pessoas não conseguem acompanhar como antes, que muda cada dia. Isso tem relação com o nosso cérebro?
12: Olha, eu não sou, eu não tenho experiência clínica, então eu evito opinar sobre questões de doenças patológicas e condições humanas. Existem certamente teorias sobre como que um ambiente hiperestimulatório e além, obviamente, de outras questões genéticas e desenvolvimento, podem gerar processos patológicos como o TDAH. Uma coisa, o que eu posso afirmar com base na minha experiência, no meu conhecimento da área é que certamente ambientes hiperestimulatórios, onde você tem alguns excessos de atividades ou a capacidade de você conseguir recompensas de forma fácil, de forma, eu não quero usar o termo excessivo, mas de forma que seja em alta frequência, e isso certamente pode afetar a motivação para executar outros tipos de atividades e certamente pode afetar a atenção que é dada para outros tipos de atividades. Então, certamente existe um balanço, um equilíbrio entre o tipo de atividades que você pode executar, né? Se você tem um mecanismo para você conseguir recompensas, mesmo que elas não sejam, que elas não tenham um significado muito grande, mas que recompensa, ativa o seu sistema de reforço, você pode, certamente tenderá a fazer mais isso do que procurar outras atividades que exigem mais esforço e atenção.
13: Ah, o cérebro, né?
12: É algo a ser discutido, algo a ser estudado.
13: Exatamente, é por isso que vocês existem, ainda bem, né? Pra gente entender melhor o que se passa nessa nossa cabecinha. Agora, pra gente terminar essa conversa, Cauê, você é uma inspiração para muitos jovens e para muitos cientistas. Se você tivesse que dar um conselho, uma dica para quem quer seguir o mesmo caminho que você, qual ou quais seriam?
12: Essa é uma boa pergunta. Siga uma carreira, faça aquilo que você queira, que realmente você tenha uma paixão para fazer. Se você pensa que você está fazendo um sacrifício muito grande para conseguir o objetivo, algo está errado. A maioria dos cientistas bem-sucedidos que eu conheço, eles trabalham por causa da paixão, pelo amor do processo de descobrimento. Para mim, certamente é por isso. Eu gosto todo dia de ir para o laboratório e cada dia mais descobrir uma coisa nova. Então, procure ser motivado pela sua curiosidade, procure aquilo que realmente ative em você o desejo intrínseco de descobrir. Acho que esse seria o principal conselho. Busque fazer aquilo que realmente lhe dê uma satisfação intrínseca na vida, sem se preocupar muito com avaliações externas, com outros tipos de recompensas externas. Se você não gostar do dia a dia do laboratório, do dia a dia da descoberta, é muito difícil fazer uma carreira científica em qualquer lugar do mundo.
13: Eu conversei com o Cauê Costa, cientista brasileiro, brasileiro do Pará, que é um brasileiro que orgulha pelo mundo e nos presenteou aqui com essa entrevista no quadro dos brasileiros que orgulham pelo mundo no nosso Brasil com Z. Cauê, parabéns mais uma vez e volte sempre ao nosso programa.
12: Muito obrigado.
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0: Paralelo 49, ponto final nessa edição do Brasil com Z, que teve produção da Maria Eugênia Cotaiti e da Rafaela Mina. Trabalhos técnicos do Paulo Marcelo Mamone, do Roger Palme, da Vitória Vermelho, do Roberto Dias, do Beto Rebeck, do Rafael Palmeira e também do Michel Lopes. Edição e sonorização do Kayame Martins. A gente fica por aqui, já deixando o nosso próximo encontro marcado aqui pelas ondas da Bandeirantes. Boa semana para você, ouvinte, que está sempre conosco no Brasil com Z. Boa semana para você também, Sônia. Até lá.
1: Tchau, Cris. Tchau, ouvintes. Até a semana que vem.

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1: Adotadas por outros países que, claro, podem servir de exemplo por aqui. Então, para isso, a minha convidada para essa conversa é a Hanna Gomes. É advogada e professora, especialista em direito penal e direito internacional público. Doutora Hanna, é um prazer te receber. Obrigada pela presença aqui.
2: Obrigada, Beatriz. Obrigada pelo convite. É um prazer estar aqui com vocês e falar de um tema tão importante, tão emergente.
1: Eu vou trazer um dado da ONU, doutora, que diz que o Brasil é o quinto país no mundo com o maior número de feminicídios. Fica atrás apenas de El Salvador, Colômbia, Guatemala e também a Rússia. Então, para começar, eu quero entender o que, que esse ranking das Nações Unidas mostra para a gente. Que tipo de cenário que a gente está falando quando a gente fala em feminicídio global?
2: Primeiro, a gente pode perceber o recorte social, né? São países, tirando a Rússia, que está ali na Europa, Ásia, que tem um perfil econômico mais baixo. Ou seja, a gente pode entender que tem uma escolaridade menor, que tem acessos a direitos e garantias fundamentais mais obstaculizados pela própria justiça, pelo próprio Estado. Ou seja, a gente está falando de Guatemala, El Salvador, Colômbia, são países que de fato enfrentam ainda diversos problemas sociais. E com isso, os altos índices de feminicídio, de violência doméstica e familiar contra a mulher, de violência de gênero, eles tendem a acompanhar esses outros índices sociais, infelizmente. O Brasil não tem tal índice de subdesenvolvimento, nós somos um expoente aqui na América Latina em diversos fatores socioeconômicos, mas de fato nós temos um dos maiores índices do mundo, né? Você colocou bem pra gente que nós estamos no quinto lugar desse ranking de maior assassinato de mulher em razão do gênero. É uma triste estatística que o país tem que enfrentar, né? E políticas públicas voltadas para esse tema no Brasil não faltam, Beatriz. O que falta de fato é a efetivação, e a gente pode conversar sobre isso, desses direitos e dessas políticas públicas, o acompanhamento e principalmente a prevenção. Eu sou professora de direito penal há 10 anos, né? Eu estou em sala de aula no ensino superior há 10 anos e eu costumo dizer que o direito penal, esse direito que pune, ele vem de acordo com a marcha social e ele vem depois que o crime aconteceu. Né? Então, não é de fato o direito penal que vai resolver esses problemas, que vai resolver esses altos índices de feminicídio, né? Nem a violência de gênero. A criminologia explica para a gente que ela é multifatorial, né? São diversos os fatores que levam a isso. Então, o direito penal ele não resolve o problema, ele pune uma situação, aquele caso concreto. Mas resolver o problema precisa vir antes, né? Investir na prevenção, que outros países têm feito isso e a gente precisa pegar emprestado esses empréstimos, esses exemplos.
1: E antes de olhar para fora, doutora, eu queria entender por que esse aumento dos casos de feminicídio aqui no Brasil, né? Porque a gente fica se perguntando, será que os casos estão acontecendo mais ou a gente está noticiando mais esses casos, né? Eles estão sendo mais notificados. Ainda bem que o Brasil tem a Lei Maria da Penha, ainda bem que nós, de certa forma, podemos ser um exemplo para o mundo, né? Quando a gente fala em lei penal, mas a senhora já adiantou que isso não é o suficiente. Então, primeiro olhando para o nosso país, o que está acontecendo por aqui para tanta mulher morrer na mão de homem?
2: A gente vive uma epidemia, né? Na verdade, uma pandemia, porque é mundial realmente. É um problema cultural, estrutural, e que a gente vem enfrentando em razão desses índices socioeconômicos, Beatriz. A gente pode perceber, como eu disse anteriormente, que países com esses índices sociais menos desenvolvidos enfrentam ainda mais essas taxas de feminicídio tão altas, né? A violência de gênero, ela é multifatorial. Aqui no Brasil, ela envolve uma possibilidade daquele relacionamento não se desfazer em razão da dependência econômica daquela mulher, da dependência emocional, aquelas pequenas agressões, que para mim não tem nada de pequeno, né? Eu já sou um tanto intolerante, até as piadas para mim já me tornei intolerante, mas a gente tem que ter até cuidado com isso. Mas de fato, as pequenas violências, elas precisam ser combatidas desde o início, e o Brasil, ele falha nisso, né? As pequenas agressões, a gente

0: causa da consciência, né? Quando a gente tem 2015, o Código Penal sendo alterado para trazer uma qualificadora e depois um crime autônomo para essa situação de crime, de assassinato da mulher, de homicídio dessa mulher em razão do gênero, a gente tem um índice, a gente tem um dado específico e um nome. Então, quando a gente nomeia, como muitos países fizeram, nomeamos o feminicídio, damos nome e podemos abrir um índice, uma estatística específica, aparentemente esses números aumentam, mas as mulheres são mais capacitadas, têm mais acesso à informação. Com esse avanço, com esse avanço do conhecimento dos seus direitos, a mulher pode ter mais voz. Com isso passa, Beatriz, pela capacitação dos juízes, dos promotores, dos policiais militares que estão na rua. É não raro eu como advogada também enfrento situações em delegacias em que os agentes policiais entendem que aquela situação não é crime, devolve aquela mulher para casa, pergunta para ela se ela quer mesmo registrar aquele tipo de ocorrência, se ela não pode conversar com o marido. Veja, o policial, há muito tempo, ele costumava tentar intermediar aquilo no balcão da delegacia, devolvendo aquela mulher para casa, para o agressor. Hoje em dia nós já temos protocolos, já temos formulários, né? Isso é recente, infelizmente, e não é de hoje. Não é com a lei de 2015 que trouxe o feminicídio para o nosso Código Penal, não é com a Lei Maria da Penha 11.340 de 2006, completando agora 20 anos em agosto, que as mulheres começaram a morrer. As mulheres sempre morreram por essa condição. Nós sempre fomos apagadas, caladas, são mais de 2.000 anos onde a gente não podia falar. E hoje a gente pode. E hoje a gente pode dizer não. A gente tem o estupro dentro do casamento, a gente tem a pensão alimentícia para a mulher. Então, toda essa evolução traz uma liberdade, um empoderamento para a mulher. E quando ela toma conhecimento dos seus direitos, ela provoca a ira desse homem que pensa ser dono da mulher, onde ele percebe que é uma afronta, e é aí onde a gente chega no ápice das violências, que é o feminicídio.
1: Doutora, pelo que a senhora falou, então, é uma questão socioeconômica, né? Então, os países, conforme vão se desenvolvendo, têm mais condições de investirem em políticas públicas, nesse preparo dos agentes públicos, né? Porque é uma questão que começa desde o início ali com a denúncia. Então, os agentes, né? A senhora citou, muitos não estão preparados para lidar com esse tipo de crime, esse tipo de violência. Então, é um efeito cascata, né? Agora, pensando, então, nesse ponto socioeconômico, doutora, a gente pode falar que países ricos matam menos mulheres?
0: Podemos, Beatriz. Não é tão simples assim, porque o feminicídio e a violência contra a mulher é, como eu disse, uma epidemia, uma pandemia mundial. Ela acontece em todo o mundo, né? Não existe país que não tenha feminicídio. Mas países mais evoluídos, com IDH, né, o Índice de Desenvolvimento Humano, mais elevados, eles trabalham melhor essas diferenças sociais, a proteção da mulher trabalhadora, a proteção da mulher que é só dona de casa, porque ser dona de casa é um trabalhão. A proteção dessa mulher com relação à sua renda, o incentivo à independência do homem e da mulher. Os países com IDH, Índice de Desenvolvimento Humano, mais desenvolvidos, eles conseguem trabalhar melhor essa autonomia das pessoas enquanto cidadão. E dessa forma, traz uma menor dependência emocional, socioeconômica, do outro, do parceiro. E com isso a gente consegue perceber que há índices menores de violência nesses países. Repito, não existe isenção. O feminicídio está nos quatro cantos do globo. Infelizmente, não existe país que não tenha índices de feminicídio. A gente tem países que não nomeiam como feminicídio, a gente tem países que só acrescentam uma qualificadora no crime de homicídio, a gente tem países que ainda não reconhecem essa diferença de tratamento que é necessária para esse tipo de crime, mas a gente tem evoluído sim e percebido que alguns países que têm esse índice de desenvolvimento mais elevado podem nos dar experiências e práticas melhores para que a gente possa repetir aqui no Brasil, considerando esse desenvolvimento cultural, social.

0: social e econômico dos seus cidadãos.
1: A tipificação de feminicídio, como a senhora citou, então, não é reconhecida por todos os países no mundo, né? Dezenas de nações têm esse crime em seu código penal, mas há países que não. E isso é curioso, doutora. Primeiro eu queria entender por quê e, claro, por que que a tipificação como feminicídio é importante, né? Por que que isso pode acabar coibindo esse tipo de crime, lidando melhor com a situação? E, claro, ao responder essa pergunta, eu também vou te pedir para diferenciar, né, o que é um feminicídio e o que seria um homicídio com agravante, né, no caso desses países que tratam dessa forma a morte cometida contra as mulheres, né, por causa do gênero, doutora.
0: Exatamente, Beatriz. Primeiramente, o feminicídio, ele é aquela morte, o homicídio da mulher em razão da sua condição de gênero. O nosso Código Penal, por exemplo, ele traz a condição do ser mulher muito resumida, é até simplório, mas já abrange muitas situações que a gente tem aqui no país. Ele trata do feminicídio enquanto a morte, né, o homicídio praticado contra a mulher em razão do gênero, e esse em razão do gênero pela condição de ser mulher, o nosso Código Penal estabelece que é pela violência doméstica e familiar contra a mulher e pela discriminação e preconceito contra o ser mulher, contra o gênero. Veja, é muito subjetivo, é muito sutil para juízes interpretarem esse raciocínio do que é feminicídio e do que é um homicídio. E muitos países ainda enfrentam o problema nessa conceituação, em dar o nome de feminicídio, em dar esse tipo penal, esse crime específico para suas legislações penais. O Brasil chegou a esse ponto em razão dos empréstimos de vários outros países, né, da troca e cooperação internacional em diálogos. O Brasil é membro ativo, né, muito participativo da ONU, onde a ONU já traz essa recomendação para diversos países. A ONU também tem estatísticas para o feminicídio, desenvolve vários trabalhos e entrega para os países muito material com os quais a gente pode trabalhar. E outros países, eles enfrentam uma maior dificuldade em conceituar, né? Por exemplo, a Itália, só agora, em 2015, trouxe o crime do tipo penal autônomo. Vou só pegar aqui a lei na Itália, ela é a lei orgânica número 1 de 2004, perdão, a de 181 de 2025. Então, só em 2025 a Itália nomeou o crime autônomo para o feminicídio. Antes era só uma qualificadora. E por que que eu digo só? Porque na qualificadora, o homicídio, ele trata de um outro tipo de investigação. A qualificadora, ela vai ser observada só lá na sentença, só quando o juiz vai aplicar a pena. E trata da investigação, do porquê do crime, quem foi a vítima, por que que aconteceu, quem foi o autor, quem precisava de medida protetiva, como eu podia ter evitado esse crime. Todo o processo investigativo e apuração do crime e o processo que vai apurar esse crime é diferente de um homicídio para um feminicídio. Quando a gente tem um feminicídio, um crime próprio, um crime autônomo na nossa legislação, a gente primeiramente valoriza essa mulher enquanto vítima, a gente dá um substrato de investigação maior para ela, porque há uma prioridade na investigação desse tipo de crime, a gente tenta imprimir naquele agressor um processo de educação, de ressocialização diferente, para que quando ele saia, porque ele vai sair, a pena aqui no Brasil não é perpétua, ele não cometa novos crimes. Então, quando você trata de homicídio e feminicídio, existe toda uma processualística diferente. O processo, desde o inquérito policial até uma sentença, são tratados diferentes. Por isso é tão importante ter a nomeação do feminicídio, tipo penal específico para esse tipo de crime, ao invés de uma qualificadora. O Brasil só reconheceu isso em 2015. E eu repito, as mulheres não começaram a morrer pelo gênero só em 2015, nem aqui, nem na Itália, nem na Espanha. Mas, por exemplo, a Itália só em 2025 reconheceu o crime autônomo. E a Itália já veio com uma possibilidade bem severa de pena, né? A Itália já trouxe uma pena perpétua para esse tipo de crime. Aqui no Brasil a gente não admite pena perpétua em razão da nossa Constituição, é vedado, não podemos ter penas perpétuas, mas a gente tem a maior pena da nossa legislação penal, de 20 a 40 anos. 40 anos é o máximo de pena que o Brasil admite, dada a nossa legislação, e o único tipo penal, o único crime da nossa legislação inteira que tem previsão de pena de 40 anos é o feminicídio, dada a importância e a expressão do Estado de intolerância com esse tipo de crime.
1: A senhora acha que essa pena perpétua prevista, então, constitucionalmente ali na Itália, né, pelas leis da Itália, isso pode servir de exemplo para outros países? De repente, aqui no Brasil não seria possível, né? Mas para aumentar esse rigor, né, em relação a esses crimes aqui no Brasil ou em outros países, enfim, a Itália seria um exemplo de que esse é o caminho?
0: Olha, Beatriz, eu estou bem reticente em dizer que penas mais severas diminuem a criminalidade. A gente não conhece ninguém que deixou de beber e dirigir porque virou crime. A gente não conhece ninguém que deixou de comprar um produto falsificado porque é crime. Eu digo para os meus alunos que o direito penal não é a última instância das ciências, né? Porque ele só resolve quando o problema já aconteceu. Então, tratar de penas, que é também a última instância do direito penal, aumentando penas, não resolve o problema. O fator intimidador e pedagógico do aumento de pena, de penas mais severas, para esse tipo de crime, ele é muito pequeno, é muito baixo. Porque quando o agressor pratica o feminicídio, ele não pensa, ele não calcula, não existe um cálculo sobre a pena, sobre o prejuízo que ele vai ter na vida dele, ficando ali o máximo, né, 40 anos preso. Por quê? O feminicídio, ele é um crime que ele acontece, ele é previsível e ele é evitável, mas ele é um crime que acontece no rompante do momento, na hora daquela raiva, daquela ira. Raros são os feminicídios planejados, premeditados, que passam ali por um longo período de depuração daquele agressor. Normalmente, as estatísticas mostram pra gente que o feminicídio acontece naquele ápice da raiva, daquele ápice onde o sujeito se sente afrontado na condição de superior, de ser superior àquela mulher, enquanto homem. Mas a gente pode conversar sobre isso ainda, ele é evitável, porque ele vem depois de diversos sinais, diversos alertas vermelhos com relação à violência. Mas trazer uma pena maior não resolve. Esse crime é multifatorial, é preciso educação. Quando a gente fala em direito penal ou resolver os direitos à criminalidade no Brasil, a gente pode perguntar até para uma criança, um adolescente, um jovem, uma pessoa que não é do direito, ela vai responder. Educação seria a solução. E aqui também não é diferente. Mas não é aquela educação formal, em sala de aula, com o professor desde o ensino básico. É uma mudança cultural, é uma mudança de respeito ao próximo e conhecimento do que é dignidade da pessoa humana. Tanto para si, esse agressor, que também sofre, que também precisa desse olhar para ser tratado e ressocializado, mas também para aquela mulher, para que ela se reconheça vítima. Se reconhecer vítima também é muito difícil, Beatriz, e por isso a gente tem altas estatísticas. Então, trazer penas mais severas não é a solução. Quando a Itália impõe a prisão perpétua, ela está dando um recado. Ela está dando um recado de intolerância absoluta. Pode resolver no sentido de esse agressor não vai sair mais da prisão e não vai cometer nenhum outro crime de feminicídio. Ele vai ficar guardadinho lá. Pode resolver nessa instância. A gente tem a reiteração da violência doméstica e familiar, a gente tem a reincidência em crimes de feminicídio, né? Aquele que já matou uma, ele é um potencial feminicida quando ele sai. Esse desvalor pela vida da mulher, se não tratado de forma institucional pelo Estado, esse agressor continua com raiva das mulheres. Às vezes ele não entende por que que ele ficou preso, ele não entende o poder da agressão dele com relação de submissão àquela mulher. Então, trazer uma pena de prisão perpétua, a Itália está dando um recado. E ela pode servir de exemplo para outros países que admitem essa pena perpétua, mas, repito, não é um exemplo. Não é um exemplo a ser seguido porque ele, de fato, não resolve. Ele vem depois do crime cometido, depois do feminicídio praticado.
1: Agora, eu queria entender, doutora, como é que a comunidade internacional e como é que o direito internacional pode agir no caso de países que são liderados por ditaduras ou países que estão enfrentando conflitos, guerras civis, em que há muita presença de violência contra a mulher, né, nessas situações. E ainda vou citar um exemplo do Afeganistão, por exemplo, que hoje é liderado pelo Talibã, né, um grupo extremista que mudou as leis ali. Hoje tem um código penal que permite que o marido espanque a mulher, né? Então, diante desses casos que a gente não fica nem sabendo, né, porque acontecem ali debaixo do tapete, sob esses regimes ditatoriais, como é que o direito internacional pode, então, interferir, agir, a comunidade internacional, as organizações internacionais, doutora?
0: Olha, Beatriz, é um ponto muito sensível, né? A gente tem a ONU, a gente tem outros organismos internacionais, a própria OIT, a Organização Internacional do Trabalho, que tem um olhar específico para a proteção da mulher trabalhadora. A gente tem diversos mecanismos de direito internacional que podem orientar os países, como a gente tem a ONU, a gente tem o Escritório de Combate ao Crime e Drogas da ONU, que tem uma secretaria especializada em crimes contra as mulheres, orientar esses países para que a legislação deles sejam aperfeiçoadas. Porém, esses organismos internacionais estão extremamente enfraquecidos nas últimas duas décadas. Dos últimos 20 anos, a própria ONU perdeu o seu poder coercitivo, o poder de constranger, na verdade, os países a seguirem as suas recomendações, porque mesmo quem é membro da ONU não é obrigado a seguir. Você assina um tratado internacional, bilateral ou multilateral, reconhecido pela ONU, se compromete, mas amanhã você pode sair desse tratado, você pode não demorar anos para implementar essa regulamentação de forma interna. E a gente também enfrenta países que não reconhecem a comunidade internacional, como, por exemplo, você trouxe para a gente do Afeganistão. Comandado pelo Talibã, o Afeganistão não tem qualquer responsabilidade, qualquer compromisso internacional com a dignidade da pessoa humana. O Talibã representa uma organização extremista, né, uma organização política extremista, que impõe ali um regime teológico, né, e ditatorial, que responde apenas a si mesmo. Não tem qualquer compromisso com a comunidade internacional. E com isso, de forma progressiva, dos anos 70 para cá, porque antes as mulheres eram livres no Talibã, as mulheres estudavam, iam à faculdade, tinham juízas, promotoras, mulheres que podiam ter voz e tinha um código penal bem diferente. Mas dos anos 70 para cá e com a evolução e agora, nos últimos anos, na última década, com o domínio do Talibã, as mulheres lá no Afeganistão perderam completamente os seus direitos. Porque o Talibã não reconhece, ele reconhece a autoridade masculina, a autoridade patriarcal daquele homem na sua família. E lá a mulher é reconhecidamente, juridicamente, tratada como posse, como coisa. Ela é um objeto do pai ou do irmão mais velho, e depois ela sai dessa propriedade do pai ou do irmão mais velho e migra para a propriedade do esposo. Independentemente da idade, Beatriz, mulheres, meninas de 11, 10, 11 anos, quando já entram na puberdade, têm a primeira menstruação, por exemplo, elas já estão aptas ao casamento e são entregues pelos seus pais. Veja que a miserabilidade, o índice de desenvolvimento humano, aqueles índices socioeconômicos que a gente conversou, são baixíssimos no Afeganistão. Então, um pai que tem 8 filhos, ele vai se desfazer de uma, porque é só uma coisa, é uma propriedade. E tão logo ela esteja apta ao casamento, ela deixa de ser mais uma boca para ele alimentar e ela entrega aquele marido. E como coisa, como propriedade, ela está submetida a toda sorte de degradação que a gente pode acompanhar de longe, né? Nem conseguimos imaginar o que essas mulheres passam. As mulheres no Afeganistão não têm direito de falar entre si, elas têm que se silenciar. A elas foi retirado até o direito de ter voz. Não saem às ruas sozinhas, não mostram o tornozelo, não podem sair desacompanhadas, não dirigem, não trabalham, não passam do ensino fundamental, do ensino básico, sem autorização do marido ou do pai. Então é uma situação de absoluta degradação e violação da dignidade da pessoa humana que, infelizmente, nenhum país e nenhum organismo internacional tem capacidade de enfrentar, infelizmente.
1: Bom, mas para a gente terminar o programa com uma visão positiva de mundo, doutora, a gente tem um minutinho só para encerrar aqui. Eu queria te pedir um exemplo positivo, algo que você tenha visto em algum outro país de combate ao feminicídio, de cuidado, de proteção às mulheres. O que a gente pode trazer de exemplo aqui para o Brasil, pensando em outros países?
0: A gente pode olhar para a Espanha, Beatriz, porque a Espanha tem um planejamento estrutural de proteção dessa mulher. Eles vêm tratando do desenvolvimento socioeconômico da mulher, a liberdade econômica dessa mulher e, principalmente, a proteção para essa mulher que relata, que denuncia uma pequena violência, uma pequena agressão. Então, desde ameaças verbais, ameaça de morte, situações mais simples, digamos assim, a Espanha vem conduzindo com maior severidade, maior rigor no afastamento desse agressor, no monitoramento eletrônico dele, fazendo com que essa mulher seja ainda mais protegida por uma rede institucional multifacetada. A gente tem assistência social, emprego, capacitação para essa mulher de forma efetiva. E com isso, essa mulher consegue se libertar daquela relação de abuso. Então, a Espanha, desde 2014, vem evoluindo progressivamente e já tem uma das melhores legislações, um combo de legislações que protege essa mulher.
1: Doutora Hanna Gomes, obrigada. Foi um prazer te ouvir. Até a próxima.
0: Eu que agradeço. Obrigada.
1: Obrigada a você também pela companhia aqui no Band News no Mundo. Se você quiser assistir novamente esse programa, é só acessar as redes sociais do Jornalismo da Band. Eu te vejo semana que vem. Tchau, tchau.

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0: Olá! No Band News Docs desta semana, viajamos até Madrid para entender por que a cidade se tornou um dos maiores polos de negócios e turismo da Europa. Vamos ver de perto o Templo de Debodes, que é um pedaço do Egito Antigo com mais de 2000 anos de história, erguido na capital espanhola, além de percorrer o famoso Triângulo de Ouro da Arte, com as obras-primas de Velázquez, Goiá e Picasso. Você vai conferir ainda o poder do futebol. Veja como o estádio Santiago Bernabéu se transformou em um ponto turístico capaz de atrair milhões de turistas todos os anos. Confira.
1: No centro da Península Ibérica, uma cidade vibrante pela história, cultura, pelo encanto do antigo e do moderno. Uma surpresa em cada canto. Entre uma foto e outra, entre tapas e paerras, Madrid atrai gente do mundo todo e não interessa a estação do ano.
2: Chegamos pela Plaza Mayor, sem dúvida um dos cartões postais mais bonitos aqui de Madrid.
3: Uma cidade enorme, viva, assim. Acordam mais tarde, deitam mais tarde. No verão agora é mais animada ainda. Essa praça aqui é um ponto clássico da cidade.
2: Às vezes a gente passa e nem se dá conta de detalhes que estão nas paredes, mas falam muito sobre a história.
1: Essa característica arquitetônica, artística, é resultado de reconstruções depois de 3 grandes incêndios que destruíram a praça. O pior deles foi em 1790 e coube a Felipe III pedir para construir tudo outra vez. Este turista é do Cazaquistão e já ouviu toda essa história passando por aqui.
4: É um lugar com a história muito interessante e com gente do mundo todo passando por aqui. Muitos asiáticos, europeus, árabes, indianos. Gostei muito.
1: Madrid recebeu em 2025 mais de 9 milhões de turistas vindos de todas as partes do mundo.
5: Nossa companhia aérea leva 2 mil pessoas por dia do Brasil para Madrid. Isso é o dobro da capacidade que tínhamos antes. Uma vez aumentada a capacidade, crescem ambos os mercados. Se beneficiam os dois países. O Brasil se beneficia por ter mais conectividade com todo o mundo e os europeus se beneficiam por poder chegar ao Brasil em diferentes cidades.
1: Perto da Plaza Mayor, uma paradinha no Mercado de São Miguel. O Jesus vive da arte de cantar nas ruas de Madrid.
2: O que eu não posso perder em Madrid? Eu tenho que fazer em Madrid.
6: Parque del Retiro.
1: E Jesus tem razão. O Parque del Retiro é lindo e é o queridinho dos madrilenhos. Sabe por quê? Ele combina natureza, arte, história num único espaço. Cada estação muda as cores e a vibe do parque. Ele foi criado no século XVII para a corte espanhola, que ficava no Palácio do Buen Retiro.
2: Madrid tem muitas histórias subterrâneas. Essa aqui é uma delas. É a primeira estação de metrô da cidade, lá de 1919. Não é permitido fazer vídeos, mas a gente fez umas fotinhas para você ver como tudo funcionava naquela época.

0: antes.
1: E agora um pouco de história antiga.
0: Este é o templo de Devon.
2: No coração de Madrid, um pedaço do Egito antigo. Esse templo tem mais de 2.200 anos de história. Ele foi construído no século II a.C. e foi doado aqui para a Espanha pelo governo egípcio em 1968. E foi reconstruído aqui no Parque da Montanha, em Madrid.
1: Madrid, capital espanhola, tem o famoso Triângulo da Arte. Em uma pequena área, concentra três dos principais museus de arte do mundo.
2: Nesse edifício histórico fica o prestigiado e encantador Museu del Prado.
1: O edifício é de 1819, mas foi modificado para poder receber e abrigar muito mais obras.
2: O Museu do Prado é símbolo da cultura espanhola e europeia.
1: Por aqui passam por dia cerca de 6 mil pessoas. São 34 mil obras, entre elas mais de 8 mil pinturas. Pedimos para a direção do Prado nos apresentar as mais icônicas e procuradas pelos visitantes. E o resultado foi esse. As Meninas, de Velázquez, é considerada uma das pinturas mais importantes da história da arte. Esse quadro foi pintado há mais de 360 anos. Ela foi chamada por Velázquez de A Família de Felipe IV. Mas especialistas mudaram o nome. Até o próprio pintor está na tela, olhando para quem observa o quadro.
3: É uma pintura que, embora tenha muitos anos, é incrivelmente moderna. Se observarmos com os olhos de hoje, poderia lembrar uma selfie. É um jogo de espelhos e olhares. E essa interação dá a ela uma grande modernidade que fomos descobrindo ao longo do tempo.
1: Nessa outra sala tem um olhar enigmático de um cavaleiro com a mão no peito, de El Greco. O gesto é como se ele estivesse prestando um juramento.
4: El Greco possuía a capacidade de capturar, como nenhum outro, aquilo que ficou conhecido na história como o protótipo do cavalheiro espanhol. Apesar de ser grego, ele veio para a Espanha e fez fortuna na corte, e foi o grande pintor institucional do nosso país.
1: Outro artista que surpreende é Francisco de Goya. O espanhol retratou a sociedade e a barbárie das guerras.
2: Os Fuzilamentos, obra-prima de Francisco de Goya. Essa sala é impressionante. Tem as pinturas negras, obras enigmáticas que refletem o momento de desespero do artista.
1: Saindo do Prado, chegamos à outra ponta do Triângulo, o Museu Reina Sofia. São 24 mil peças expostas. E a mais importante é Guernica, do pintor cubista espanhol Pablo Picasso. Um símbolo de luta contra a opressão, a violência e o autoritarismo. Uma declaração contra os governos fascistas da Europa. Ela retrata o bombardeio à pacata cidade de Guernica, norte da Espanha, na província de Biscaia, em 1937. E numa pequena caminhada, chegamos ao acervo que reúne 8 séculos de pintura.
2: Da arte clássica contemporânea, esse é o Museu Thyssen, parte do Triângulo.
5: Este museu oferece uma oportunidade única de fazer um passeio pela história da pintura do Ocidente, para que possamos, através de algumas obras, compreender a evolução da pintura ocidental.
1: Aqui a gente percorre vários séculos da história, passando pelo italiano Caravaggio, um dos maiores pintores do estilo barroco do final do século XVI, ao holandês do pós-impressionismo, Vincent van Gogh, do século XIX, chegando ao francês impressionista Edgar Degas, no século XX.
2: O pintor francês Edgar Degas era um obcecado por balé. Essa obra é uma das mais bonitas dele. a bailarina verde, de 1877 a 79. O interessante é que ele captou esse momento bem na hora que ela faz um giro no palco.
0: Eu creio que
5: visitar um museu é muito importante em vários níveis. É uma forma de aprender sobre a nossa história de uma maneira diferente. A arte é uma forma de linguagem que não se dirige somente ao intelecto, mas fala com as emoções, com as sensações, e isso contribui muito para o ser humano.
0: Aporta muchísimo al ser humano.
1: É, os turistas estão apaixonados por essa cidade.
6: A gente está amando, é uma cidade com muita vida e está sendo uma delícia.
7: Muito, muito boa mesmo a cidade, muito seguro, muitas coisas para fazer, muita coisa para conhecer, muito bom.
8: O que mais me chamou a atenção, na verdade, foi sobre o palácio, que tinham 3.418 quartos. E ele não chegou a usar

0: palácios majestosos aos parques arborizados. Madrid revela séculos de história e cultura. O Palácio Real de Madrid é um colosso, são 135 mil metros quadrados. E isso equivale a quase 19 gramados do Maracanã. São 3.418 quartos. Todo mundo podia brigar com quem quisesse. E ainda é um grande polo de negócios. A cidade funciona como uma ponte entre a comunidade europeia e a América Latina.
1: Turismo e negócios para Madrid é vital.
2: O turismo e os negócios são vitais para Madrid. São essenciais. Atualmente, Madrid se tornou em uma nova Miami. Muitos latino-americanos, e claro, muitos brasileiros também, vêm a Madrid não apenas para fazer negócios, mas também para morar. Eles estão investindo fortemente em novos negócios e empresas, novos projetos, e para isso, a conectividade aérea é fundamental. Madrid se tornou, nesse sentido, o farol da Espanha para a América Latina e para o mundo.
0: Esse local aqui está voltado aos novos negócios, de restaurantes, cafés, lojas e academias, a centros de saúde, de obras de arte a Cine Boutique. Fica na chamada As Cinco Torres.
3: Para quem procura história, o centro antigo. Negócios? Por essa região aqui. Esse complexo moderno, que fica a 10 quilômetros do centro antigo de Madrid, foi criado para atender a necessidade de quase 20 mil pessoas que trabalham todos os dias nas empresas financeiras e também se hospedam nessa região de business da cidade.
0: Em 2020, foi inaugurado o edifício mais novo da área. É uma universidade vertical. A IE University, voltada para os negócios, direito, relações internacionais e inovação. Cerca de 10 mil alunos de 160 países estudam aqui. No mundo dos negócios, a Espanha é uma grande parceira comercial do Brasil. E o país foi um dos que mais apoiou o acordo entre a União Europeia e o Mercosul. O Juan é também presidente do Conselho de Turismo da Confederação Espanhola de Organizações Empresariais e vê muitas novas possibilidades no horizonte.
2: Abre portas que antes não existiam, permitindo diversificar os investimentos, as estratégias e os objetivos, não se concentrando apenas em uma região, mas tendo uma visão muito mais ampla. Assim, quando as coisas dão errado em uma área, surge uma oportunidade em outra. E acredito que este acordo entre a União Europeia e o Mercosul impulsionará as relações entre a América Latina e a Europa, entre os países membros do Mercosul e a União Europeia, de uma forma que não existia antes.
0: E aqui em Madrid tem um negócio que está aberto há 300 anos, 3 séculos.
3: Nós íamos almoçar no restaurante mais antigo do mundo em atividade.
0: Esse restaurante nunca fechou. Serve receitas de séculos atrás, como o clássico porco assado.
4: A receita com o leitão nós fazemos desde a fundação do restaurante.
0: E tem um forno que nunca foi apagado.
5: O forno é original.
4: O forno é original, de 1725.
0: Ele é mais um dos tantos atrativos turísticos que rendem muito dinheiro para a cidade. E se tem outro negócio próspero por aqui e que mexe com corações brasileiros e espanhóis, é o futebol.
3: Esse gigante de aço que você vê atrás de mim é uma máquina de transformar sonhos em receita. De cada 10 turistas que passam por aqui, pelo menos 3 têm destino final nesse lugar. O Santiago Bernabéu, casa do Real Madrid, se tornou um centro de entretenimento que funciona todos os dias do ano. O investimento bilionário reflete uma tendência global, o esporte como um importante motor do turismo.
6: Hoy en día, yo creo que todos
5: Hoje, acredito que quase todos viajam em busca de experiências. Em vez de dedicar uma parcela significativa de nossos recursos e investimentos a bens materiais, passamos a buscar experiências. E é por isso que este momento em que o turismo esportivo permite viver uma experiência verdadeiramente única é bom para os negócios. Ele gera riqueza, cria empregos e gera oportunidades. Há um fato muito interessante. Além do Museu Thyssen e do Museu do Prado, que são cruciais para atrair turistas a Madrid, o Museu do Estádio Santiago Bernabéu e o Museu do Atlético de Madrid competem com o Museu do Prado em termos de número de visitantes. Competem porque são lugares que todos gostam de visitar. Portanto, haverá uma fatia de mercado cada vez maior para eventos que oferecem uma experiência única. E é isso que nos motiva a viajar.
6: Vivir um momento único. E isso te leva a viajar.
0: Gente do planeta todo que vem assistir a um jogo, consome no hotel, nos restaurantes, bares, no transporte, nas lojas, movimentando a economia de forma impressionante.
3: Mais um ponto interessante para quem gosta de futebol. Este aqui é o Museu Legends.

0: Esse carioca da Gema torce para o
1: Vasco da Gama, time carioca.
0: E na Espanha?
1: Na Espanha.
0: Tem alguma coisa do coração?
1: Ah, de repente essa preferência vai por conta do Vini Júnior, né? Acaba sendo Real Madrid.

0: ele foi curtir um dia dentro do Bernabéu.
1: Nossa, que estádio maravilhoso, coisa linda, muito bem organizado.
0: O Real Madrid é um dos clubes mais populares do mundo. Só na temporada 2024-2025, gerou quase 360 milhões de euros para a Espanha em impostos. E haja tecnologia. Olha como o estádio protege seu gramado para receber grandes shows.

0: Essa família que turistou pela capital espanhola fez questão de também ir ao tour do estádio Bernabéu.
1: O futebol é o esporte mais, é o mais mágico que existe, né?
2: Com certeza, a gente vai fazer o tour daqui a pouco, daí eu vou ter uma impressão, porque é um estádio lindo, né? Eu trouxe pro Coxa, que tem um estádio grande, mas não se compara com o do Real Madrid.
0: O mais animado, o Leonardo.
3: Hoje nós vamos conhecer o melhor estádio daqui, que é o Bernabéu.
0: Bernabéu de quem?
3: É do Real Madrid.
0: E o que é o Real Madrid pra você?
3: Melhor time do mundo.

0: Eu vou terminar essa reportagem mostrando que aqui em Madrid tem muitas tendas do desejo, tem muitos lugares onde você pode colocar os seus desejos. Essa aqui é uma delas e vive cheia, cheia de gente. Dá uma olhadinha.
1: Eu achei muito charmoso, muito legal e adorei escrever meu bilhetinho.
2: A gente escreve os nossos desejos e depois a gente toca o sino para se realizar.

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0: mais um tarifaço americano. Depois dos 25%, os Estados Unidos anunciaram mais 12,5% de sobretaxa sobre produtos brasileiros, uma medida que atinge 60 economias. Em entrevista que eu fiz na Band News TV, o ministro da Fazenda, Dario Durigan, afirmou que a nova taxa foi uma forma do governo Trump retomar na marra as tarifas derrubadas pela Suprema Corte americana. E que o governo brasileiro está apoiando os setores atingidos com um crédito subsidiado e abertura de novos mercados. Vamos entender hoje quais são as expectativas, afinal, a partir de agora, os impactos esperados para a nossa economia. No Economia para Você, ao vivo, aqui nesse dia de estreia do novo estúdio e da nova programação da Band News TV, eu tenho a alegria aqui, a honra de receber meus convidados, o presidente executivo da Associação Brasileira da Indústria de Máquinas e Equipamentos, ABMAC, José Veloso, e o presidente da Câmara Americana de Comércio no Brasil, Anshan Abrão Neto. Muito obrigada por terem vindo presencialmente. Para a gente significa muito o prestígio de vocês aqui nesse novo estúdio, nova programação e um investimento do Grupo Bandeirantes no bom jornalismo, no bom debate. Estamos precisando aí com tanta polarização no Brasil. Obrigada, Veloso. Obrigada, Abrão.
1: Obrigado, eu que agradeço o convite.
2: Obrigado pelo convite e parabéns por esse belíssimo estúdio.
0: Muito obrigada. Bom, vamos começar. Infelizmente, né, a gente tem nessa quinta-feira a confirmação, que não é surpresa, né? A gente já conversava que além dos 25% de tarifaço, haveria os 12,5%. Me lembro, né, que a gente conversou muito que não era de reversão esperada, né, esses 12,5%, porque era uma forma, até como o ministro Durigan falou, para poder manter aquela tarifa mínima, né, que foi derrubada pela Suprema Corte. Mas eu queria que vocês pudessem trazer nessa abertura o impacto prático que esse tarifaço, que é impressionante, quase 40%, né, sobre produtos brasileiros, vai ter hoje na economia brasileira. Abrão, quer começar?
2: Claro. Bem, era uma medida esperada, como você comentou, né, que afeta cerca de 3 mil produtos brasileiros, um valor total de 12,5 bilhões de exportações anuais do Brasil para os Estados Unidos e que, em grande parte, em mais de 80%, se soma à tarifa que foi aplicada na semana passada, que entrou em vigor nessa semana, de 25%. Então, nós estamos falando de uma tarifa acumulada de 37,5%, que tem um impacto muito grande sobre as vendas brasileiras para os Estados Unidos, que coloca o Brasil numa situação, talvez, de um dos países com as piores condições competitivas para acessar o mercado americano, talvez junto com ou próximo da China e do Canadá, mas distante de todos os demais competidores, os demais parceiros comerciais do Brasil. Então, é algo certamente muito preocupante, com impacto importante para as empresas brasileiras e também impacto importante para as empresas e para a economia americana. Então, esse é um pano de fundo que certamente coloca a importância dos próximos passos nessa discussão.
0: É, exatamente, porque no livro texto, né, de economia não vai ter benefício para a economia americana, né, pelo menos é o que a gente, né, tem acompanhado aí das discussões, Veloso. E na economia brasileira, por mais que a gente também esteja destacando muito que o impacto econômico ele é muito limitado, porque representa a exportação do Brasil no PIB, o que a gente vende para os Estados Unidos é 2% do PIB, como tem uma lista de exceção grande, é menos de 1% do tamanho da nossa economia. Mas segmentos específicos, como o de máquinas, por exemplo, tem um baque importante com esse tarifaço. Queria que você pudesse trazer a dimensão hoje desse tarifaço para o setor.
1: Então, o nosso setor, ele é um setor... O Brasil é um país que não exporta muito, né? A indústria de transformação brasileira não exporta. O Brasil tem uma forte exportação em produtos primários, né? Então, o nosso setor, dentro da indústria de transformação, é um que exporta bastante. Nós devemos exportar esse ano 14,5 bilhões de dólares, né? E os Estados Unidos, ele representava, antes do tarifaço, 26% das nossas exportações. Com o tarifaço, caiu para 22%. Então, teve uma queda, e a queda no ano passado foi de 11% nas exportações. Foi uma queda relativamente pequena, perto daquela tarifa de 50% e o prejuízo que poderia dar. Mas tem alguns detalhes. Primeiro, houve um grande aumento de preços. Então, se nós aumentamos preços, porque para ficar com aqueles 50% de tarifa e continuar exportando, houve aumento de preço. Então, como houve um grande aumento de preço e uma queda de 11%, na verdade, quando a gente fala em toneladas, a queda foi maior do que 11%. Mas, e quem pagou essa conta foi o consumidor americano, que teve que pagar mais caro, né? Só que, ao mesmo tempo, o nosso setor ele conseguiu aumentar as exportações para outros destinos. Então, mesmo com a os Estados Unidos é o maior destino das nossas exportações, mesmo com essa queda de 11%, nós crescemos 14% nas exportações, porque aumentamos exportações para Argentina, Singapura e outros destinos. Vale dizer que aquela exportação que a gente aumentou não é aquilo que nós deixamos de vender nos Estados Unidos. Então, a consequência para quem vende para os Estados Unidos foi muito grave.
0: Porque tem máquina, a gente já conversou sobre isso, né? Que é muito específica e peças para o mercado americano, né?
1: Quando a gente vende nos Estados Unidos, é o sistema real, né? Quer dizer, é polegadas, o peso é em libras, e aqui a medida é métrica, peso em quilos e assim por diante. Então, a especificação técnica é para os Estados Unidos. A gente vende muito componente. O segundo item que a gente mais vende é componente. Componente faz parte de uma máquina lá nos Estados Unidos. E terceiro motivo é porque 82% do que a gente vende para os Estados Unidos é intercompany. Então é uma empresa americana no Brasil para a sua filial, ou uma empresa brasileira para a sua matriz, ou uma empresa brasileira para a sua filial. Então é aquele comércio intercompany. E isso eu não vou vender em outro lugar. Claro. Então quem vende para os Estados Unidos, o prejuízo é muito grande. Quando a gente pega o agregado do setor, o setor acabou crescendo em exportações no ano que a gente teve o tarifaço.
0: Vamos trazer um trecho da entrevista com o ministro da Fazenda, Dario Durigan, para a gente repercutir aqui com eles, por favor.
3: O governo rechaça com todas as forças mais essa tarifa injustificada unilateral aplicada a um país que tem renda per capita menor que os Estados Unidos e que tem déficit em relação aos Estados Unidos. Se a própria ideia do governo do Trump era proteger os Estados Unidos do déficit que ele tinha da China, essa lógica para eles não vale para nós. Então, a gente mesmo se pergunta, nós fizemos várias conversas na maior boa-fé, diferente do que se alegou, e mais uma vez a gente é punido. Agora, essa tarifa de 10 para alguns países, 12,5 para outros, pega 99% das importações para os Estados Unidos, o que me faz concluir que é um mero expediente para substituir aquela tarifa anterior que caiu na Suprema Corte dos Estados Unidos. O próprio presidente Trump disse então que daria um jeito de fazer a tarifa voltar. Deram um jeito, não tem justificativa, mas deram um jeito de, na marra, colocar a tarifa. Nesse caso, todas as grandes economias do mundo, inclusive o Brasil.
0: E o ministro da Fazenda estava falando que, além do Brasil Soberano 3, com crédito subsidiado, essa busca aí por novos mercados, das medidas que foram anunciadas até agora, o que que você considera, Abrão, que é positivo para o setor, os setores que foram atingidos?
2: Acho que a estratégia de diversificação de mercados, com ou sem tarifas, é uma estratégia importante que o Brasil persiga, porque aumenta as oportunidades para as exportações brasileiras para o mundo todo, assim como também incentiva um maior fluxo de comércio, mais trocas com outros parceiros. Então, isso certamente é uma medida bem-vinda. As medidas paliativas de apoio à produção nacional também são importantes. É louvável que o governo se preocupe e busque articular medidas tenham a ver com financiamento, crédito, reintegra, drawback, isso certamente ajuda. Num pano de fundo mais amplo, o que o Brasil precisa é de mais competitividade. O setor produtivo e o setor exportador precisa de mais competitividade para conseguir acessar esse mercado. Mas essas medidas não substituem a importância do mercado americano. É o maior mercado consumidor do mundo, como o Veloso comentava, é o principal destino das exportações brasileiras de bens industriais. Hoje 80% de tudo que a gente vende para os Estados Unidos são bens da indústria de transformação. A gente não tem esse perfil de trocas com nenhuma outra economia do mundo. Só para te dar um exemplo, na verdade dois. Primeiro, 50% de tudo que o Brasil vende de produtos de alta tecnologia, aeronaves, partes e peças de aeronaves, vai para os Estados Unidos. E quando a gente olha a pauta de exportação, um número aleatório, 70% do que o Brasil exporta para qualquer parceiro comercial. Quando se olha para os Estados Unidos, isso representa um conjunto de 50 produtos. Então, existe uma diversidade muito grande. Quando se compara com a China, 70% se concentra em 3 produtos. Soja, minério de ferro, petróleo bruto. Uhum. Então, não necessariamente o que o Brasil consegue exportar com sucesso para os Estados Unidos vai ser substituído, no curto, certamente não, mas mesmo no médio prazo, para outros mercados.
0: Então, você citou cerâmica, né, pedras ornamentais, enfim.
2: Existe é preciso aqui combinar as medidas de diversificação de mercados e apoio à produção interna com a retomada de negociações com os Estados Unidos, que é o único caminho eficaz para se tentar resolver essa situação e reduzir as tarifas para melhorar o acesso brasileiro aos Estados Unidos.
0: É um pacote robusto, né, Veloso? 18 bilhões no Brasil Soberano 3, num momento em que há ali uma emergência, mas é dinheiro que as empresas estão pegando para, em algum momento, devolver, né, crédito isso. Então, teoricamente, você tem que ter um caminho, né, que não necessariamente vai ser apenas novos mercados, ou seja, essa questão que o Abrão está falando de insistir nas negociações com o mercado americano, ela é importante também nesse momento, junto com o crédito. E essa questão da reciprocidade, que eu estava vendo o governo voltar a falar sobre isso, é algo que pode acabar trazendo uma situação ainda pior, né?
1: Então, a questão do crédito é importante. Sem a menor dúvida, é importante. Nós tivemos o Brasil Soberano 1, foi um sucesso. O Brasil Soberano 2 também. A demanda foi grande, então é importante. E agora eu vi o Brasil Soberano 3 e me parece que 18,5 bilhões de reais é um recurso bastante importante, não tem problema. E também tem a questão da rapidez que o governo agiu também, isso muito importante. Mas a questão do crédito, não, por si só, como o Abrão falou, não vai resolver o problema, nós precisamos vender, né? Então, não adianta eu tomar um crédito se eu não for vender.
0: Pois é. Né?
1: Então, é importante. Agora, há outras ações como para melhorar a competitividade é importante. A mais importante é o Reintegra. O Reintegra é uma forma de abaixar a tarifa dos Estados Unidos. Você dando o Reintegra,

0: aspecto que a gente olha, é injustificável o tarifaço. Quando a gente olha agora para esse do trabalho forçado, o Estados Unidos está dizendo o seguinte, olha, são 60 blocos, só que a União Europeia é considerado um país, não? São 27, então são 87 países, né? Então, quer dizer, do mundo, só os Estados Unidos que não tem, não compra de ninguém com um trabalho forçado. O mundo inteiro compra só os Estados Unidos. Então, é um casuísmo. Lógico que é. Porque os Estados Unidos compram do Camboja, compram do Vietnã, compram da China. Eles compram dos mesmos lugares que nós compramos. Então, é um casuísmo para substituir a tarifa que acaba essa noite, na quinta-feira, né? Acabou na quinta-feira a tarifa de 10% e ela está sendo substituída por uma parte de 10% e alguns outros países 12,5%, que é o caso do Brasil. Então, é um casuísmo. Então, lançar a mão, já que é uma questão política, lançar a mão da reciprocidade vai aumentar, vai escalar o problema político. Então, o que os Estados Unidos poderia fazer, como fez com o Canadá, que retaliou? Passar a nossa tarifa de 25 para 50, por exemplo. Uhum. Ou então, daquela quantidade enorme de exceções, me parece que são mais de 2 mil produtos que não vão ter nenhuma tarifa nos Estados Unidos, ele passar a tarifar. Diminuir as... Então, nós temos o que perder. Então, tudo bem, ameaçar, começar o processo da lei de reciprocidade, tudo bem, é uma questão do governo brasileiro. Mas lançar a mão, efetivar, eu acredito que é um risco muito grande para as empresas que já estão sofrendo com o tarifaço. Na minha opinião, esse problema só se resolve depois das eleições no Brasil e das eleições nos Estados Unidos, que o segundo turno nosso é no mesmo mês que a eleição lá dos Estados Unidos.
1: Né? E até olhando essas duas questões, Abrão, assim, o fato de ter uma lista extensa de produtos com exceção ao tarifaço mostra que os Estados Unidos sabem da importância dos produtos ali brasileiros para a economia americana, não só agrícolas, mas entraram, né, alguns produtos da indústria também. Então, talvez, acho que isso possa ser visto como um espaço de diálogo, né, de negociação, enfim, de interesse. Ao mesmo tempo, a gente está com a segunda maior tarifa do mundo. Parece uma punição pesada demais para o Brasil, né? Por que que temos uma punição tão alta? Em que momento, né? Enfim, isso acabou acontecendo? Na tua avaliação, o que que pode estar por trás, né, de uma punição, acho que a gente pode falar assim, tão forte para os produtos brasileiros?
2: Acho que primeiro tem um contexto geral de entender que a política comercial americana é uma política que olha tarifas como um instrumento importante de persecução dos seus objetivos. Nos Estados Unidos, essa administração tem isso com muita convicção, né? Tanto que a seção 301 sobre trabalho forçado alcança 99% de todas as importações americanas. Não é uma medida singular, é uma medida geral, ampla, que alcança todos os países. Então, eu acho que esse é um dado importante, porque isso não vai mudar. Essa trajetória segue e é preciso compreender que essa política comercial vai ser implementada dessa maneira. No caso brasileiro, eu acho que tem um conjunto de fatores para explicar como o Brasil está numa situação tão mais distante, mais gravosa do que outros parceiros. Tem uma questão política, como Veloso comentava, né? A 301 do Brasil, ela foi iniciada em julho do ano passado, quando, né, foi fundamentada por questões políticas. E agora,
1: de perseguição ao ex-presidente Bolsonaro, misturou tudo.
2: Uma série de motivos relacionados à relação política que levou a uma medida comercial. O Brasil não é o único também que tem tarifas por questões políticas. O Canadá é um exemplo, a Índia teve tarifas de 50% por desentendimentos na ordem política. Uhum. Então, é algo que, infelizmente, tem acontecido. E tem questões comerciais. Tem uma série de reclamações do setor privado, do governo americano, que acompanham a relação bilateral há muito tempo e que convergiram com essa discussão, foram trazidas para a mesa. São questões, algumas mais difíceis de resolver do que outras. Eu acho que tudo isso convergiu para uma tarifa desse tamanho.
1: Talvez faltou um pouco mais de, enfim, uma relação mais próxima ali, uma negociação mais assertiva ou mais rápida, não sei.
2: Acho que as posições de negociação do Brasil e dos Estados Unidos ainda estão muito distantes. Por isso que nós não conseguimos ver um acordo. Agora, vale lembrar, primeiro,

0: Até setembro do ano passado, praticamente não existia diálogo entre os dois governos. Né? Os canais estavam obstruídos e esse diálogo começou depois do famoso encontro na Assembleia Geral da ONU. Esse diálogo começou, mas as negociações efetivamente começaram agora há 2 meses, depois do encontro dos dois presidentes em maio. Antes disso, houve trocas, né, conversas, explicações, o que é o superávit, se é déficit, se não é. Mas efetivamente um processo de negociação começou há muito pouco tempo, não foi tempo suficiente para conseguir encontrar os espaços para evitar essas tarifas. Outros países conseguiram, mais de 15 países conseguiram fazer acordos com os Estados Unidos.
1: Então temos coisas a oferecer ainda, é isso?
0: Temos coisas, inclusive de interesse comum, de interesse do Brasil e dos Estados Unidos, que podem ser melhor trabalhados e abrir espaço para um futuro acordo. Se a discussão ficar só entre tarifas, muito dificilmente os dois países vão conseguir encontrar um terreno suficiente para chegar a um entendimento. Se trouxerem outros temas que ampliem essa conversa,
1: terras raras,
0: isso é possível,
1: exemplo,
0: de propriedade intelectual, a energia, de minerais críticos e terras raras, há diversos outros temas que aproximam os dois países. Olhando para frente, Juliana, a nossa avaliação é que é negociar com mais ímpeto, com mais criatividade, entender, não é um processo simples, muito menos agora no calor político eleitoral do Brasil, existem eleições também nos Estados Unidos, mas a reciprocidade, na nossa avaliação, ela tende a trazer um efeito muito negativo para o Brasil. Tem aí o caso do Canadá, tem o caso da China, quando a China, que tem um peso econômico muito mais força na relação com os Estados Unidos, quando entraram numa espiral de retaliações contrárias, os Estados Unidos chegaram a aplicar uma tarifa de 145%. Isso é um virtual embargo em relação às...
1: Uma coisa é a China peitar, né? Outra coisa é a gente.
0: E é importante também reconhecer que o Brasil representa 2,5% de tudo que os Estados Unidos vende para o mundo. E o que a gente compra dos Estados Unidos é muito importante para o Brasil.
1: Sim,
0: a gente compra insumos, a gente compra medicamentos, produtos para agricultura, para pecuária. Então, onerar esses produtos certamente trazem mais impactos para o Brasil do que benefícios.
1: E Veloso, qual o papel do setor empresarial no avanço dessas negociações? Porque a última audiência, né, que vocês participaram me pareceu bastante positiva ali, a troca, inclusive com o apoio de empresas americanas aos setores do Brasil. Né? Como é que você vê, enfim, a possibilidade de avançar? Porque a gente sabe que os Estados Unidos também não têm conseguido negociar de forma simétrica, né? Eles querem negociar com ganho, sempre Sim. acima do... Então, como é que faz esse equilíbrio e qual o papel do setor privado?
2: Então, lá na audiência pública, na USTR, lá em Washington, agora em julho, nós recebemos por escrito manifestações, pegamos até dentro, várias entidades de classe, empresas norte-americanas depositaram lá na USTR manifestações contrárias ao tarifaço, né? Do nosso setor, praticamente todas que se manifestaram. E foram muitas empresas que manifestaram. Uma audiência pública, ela é feita justamente para a sociedade se manifestar. E a sociedade, na maioria, nos Estados Unidos, se manifestou contra o tarifaço e a favor do Brasil. Mesmo assim, os Estados Unidos, o governo americano, optou pela tarifação, justamente porque uma questão política e é uma questão de que o Jameson Greer, que é lá o chefão lá da USTR, ele acredita nisso e o presidente Trump também acredita nisso. Essa é uma coisa que está prejudicando o empresário americano, está prejudicando o consumidor americano. Por exemplo, no meu setor, nós repassamos muito preço para os Estados Unidos. E alguém lá pagou a conta. Outros setores repassaram, tanto é que as exceções, né? Tudo aquilo que entrava no cálculo de inflação do americano foi colocado em exceção. Bens de capital, que é o meu caso, não entra no cálculo da inflação, então não foi dada exceção. Então, nós vamos continuar trabalhando nessa diplomacia empresarial. Pelo que o presidente Lula tem falado, eu tive uma audiência na terça-feira dessa semana com o vice-presidente Alckmin e ouvimos dele, depois ouvimos do ministro Márcio Elias Rosa, que o Brasil vai continuar na mesa e vai continuar negociando. Mas a gente sabe que, de novo, já foi dito aqui, que isso é político e isso não vai mudar, os Estados Unidos acreditam nisso. Imagina, 99% do que os Estados Unidos importa tem alguma tarifa agora dessa tarifa do trabalho forçado. Só que os Estados Unidos firmou vários acordos comerciais o ano passado. Então, vamos dizer, tem acordo com o Reino Unido de 10%, mas tem acordos de 15%. A maioria dos acordos que os Estados Unidos fechou foi na ordem de 15%. Então, quando você fala da concorrência do produto brasileiro, o meu tem 25%. O meu concorrente da Europa ou de outros lugares tem 15%. É a maioria dos acordos. Então, eu tenho um gap de 10%. Ele é bem menor do que ele foi no passado, quando a gente estava com 50%. E quando a gente vai agora para o trabalho forçado, está praticamente tudo igual, ou é 10 ou é 12. Não é aí o grande problema. Então, nós temos um problema com os nossos concorrentes, porque nós temos aí uma tarifa de 10 a 12% a mais do que o nosso concorrente. O meu problema está com o americano, porque nós, nosso setor, diferentemente desses setores que foram excetuados, nós temos concorrentes locais. Nós concorremos com fabricantes locais de máquinas. Aí eu estou 37%. E 37,5% penalizado na minha competitividade com o fabricante local. Então, esse é o meu grande problema, é o fabricante local. Agora, de novo, eu não tenho muita esperança de que antes do final do ano essa coisa seja revista, até porque o governo americano acredita nisso. E só para terminar, conversando com os negociadores brasileiros, tanto do Ministério de Relações Exteriores como do IDIC, nós soubemos que, como você falou, a negociação era muito desequilibrada a favor dos Estados Unidos. Então vamos lá, como o Brasil não tem um acordo comercial com os Estados Unidos, se o Brasil aceita o que os Estados Unidos queria, zerar para automóveis, zerar para produtos químicos, zerar para vários produtos que eles colocaram na mesa, e depois a China entrasse na OMC contra o Brasil, nós teríamos que zerar para a China também. Né? Porque nós não temos um acordo comercial com os Estados Unidos. Então, era muito difícil o Brasil aceitar essa negociação e acabou saindo da mesa sem negociar, porque o que eles queriam era muito vantajoso para os Estados Unidos e muito desvantajoso para vários setores da economia brasileira.
1: E só para a gente encerrar, acho que para a população em geral é muito difícil compreender o que mais eu vejo, né, nas redes sociais. Deixa os Estados Unidos para lá, e se eles não querem, a gente vai arrumar outro lugar, né, para vender e tal, mas a atitude tem que ser muito pragmática, né Abrão Veloso, para a gente perceber que a gente tem que, enfim, ter adultos na mesa e seguir encontrando espaços que, como vocês estão trazendo, são necessários e são possíveis, embora a relação ela precise evoluir. Agora, você fica sempre com essa sensação de que você não vai conseguir uma relação equilibrada, né, que, enfim, que é difícil ali porque a política se mistura à economia, mas, enfim, tem que tentar ter sangue frio e ser racional, né?
0: Não, sem dúvida. É uma atitude pragmática e também um entendimento que essa não é uma situação conjuntural, né? Existe uma mudança estrutural do comércio internacional, das relações internacionais, com mais imprevisibilidade, mais elementos de geopolítica. Isso não vai mudar em dois anos. O setor empresarial conviverá com um mundo mais difícil e isso impõe também uma estratégia mais atuante do setor empresarial, de mais presença, de conseguir articular os seus interesses com mais sucesso. E, obviamente, nesse caso, novamente, o setor empresarial tem um papel importante, mas também vem acompanhado de um papel que só o governo pode fazer. Sim. Que é negociar e buscar encontrar, de novo, se for tarifa com tarifa, a gente não vai chegar a um final feliz. É preciso ampliar mais esse menu, esse cardápio de discussões para que se tenha algum tipo de entendimento que favoreça os interesses brasileiros e, certamente, esse entendimento, o ganho de um não é a perda do outro.
1: Tem que deixar a raiva de lado, né? Porque eu acho que o sentimento do brasileiro é esse, né? Pô, estamos sendo punidos, mas é importante ter esse pragmatismo, né, Belo?
2: Então, o Brasil ele precisa encontrar caminhos. Nós temos que fazer nossa lição de casa, nós temos que combater o custo do Brasil, ter para valer uma agência de competitividade, porque a gente vê muita gente falando nisso, mas não vê na prática. E, ao mesmo tempo, o Brasil precisa fazer acordos comerciais. O que nós não podemos é cair na ingenuidade, que nós já corremos o risco no passado recente, de fazer aberturas unilaterais, né? O Brasil tem que se abrir para o mundo, mas tem que se abrir através de acordos comerciais. O Brasil agora está falando de começar uma conversa com a Índia, mas, enfim, o Brasil precisa fazer bons acordos que não passem só por tarifas e aumentar a nosso fluxo de comércio, mas para isso nós precisamos ter competitividade.
1: É, com certeza, a palavra é fundamental. Quero agradecer imensamente aqui a presença dos meus convidados, José Veloso, presidente executivo da Associação Brasileira de Máquinas, e o presidente da Câmara Americana de Comércio do Brasil, Câmara Americana de Comércio aqui no Brasil, Anshan, o Abrão Neto. Muito obrigada pela presença dos dois. Para a gente foi uma honra vocês terem vindo ao vivo aqui nos prestigiar num momento importante aqui para o Grupo Bandeirantes. Muito obrigada mais uma vez.
0: Prazer enorme. Nós que agradecemos.
2: Obrigado pelo convite e muito sucesso.
1: Muito obrigada. E muito obrigada a você por estar aqui com a gente no Economia, sempre para você. Tchau, tchau.

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0: Olá, começa agora mais um Viver Melhor. No programa de hoje, vamos falar sobre problemas nas articulações e na coluna. E para tirar todas as nossas dúvidas, recebo o Dr. Luciano Miller, que é ortopedista e cirurgião de coluna do Einstein Hospital Israelita, aqui em São Paulo, e Bruno Rudelli, especialista em ortopedia e traumatologia do Hospital Sírio-Libanês. Mas antes, vamos assistir uma matéria sobre esse tema. Vamos lá.
1: Para caminhar era muito difícil. As dores apareceram aos 35 anos. Era uma artrose que atingia o fêmur direito do jovem que sempre jogou tênis.
2: Vivia com dor todos os dias da minha vida, todos os dias. Quando eu bati uma bola no tênis, eu senti uma dor. Eu falei, essa é a dor que foi o termômetro para eu parar o esporte, para eu ver o que era o problema.
1: 10 anos depois, Thiago colocou uma prótese e voltou a praticar esporte. A artrose acontece quando a cartilagem da articulação se desgasta e os ossos ficam em atrito, causando dor crônica e perda de mobilidade. Pode ocorrer em qualquer idade, mais frequentemente após os 30 anos. É comum afetar as articulações do quadril e joelho, principalmente em atletas. De acordo com a Organização Mundial de Saúde, é uma das principais causas de incapacidade em adultos com mais de 60 anos.
3: A obesidade é um fator de risco, uma malformação congênita. Muitas pessoas, às vezes, nascem com um pequeno caroço aqui na cabeça do fêmur. Prevenção, postura correta, alimentação correta, evitar a obesidade, fazer os exercícios corretos. Se você sentir sinal de dor, procure ajuda.
1: Quem vê o Alex assim não imagina que ele também tem uma prótese no fêmur. Até fazer a cirurgia, o professor de dança vivia à base de remédios para a dor. Hoje...
4: Hoje eu tô novo, né? Tô bem, com a minha carreira rodando. Mudou a minha vida, né?
0: Pois é. A gente sempre ouve a questão de alterações na articulação para pessoas muito mais idosas. Luciano, para você, como que tem sido hoje para essas novas gerações, principalmente por esses exercícios de alto impacto, você acha que a gente vai começar a ter problemas muito mais precoces, tanto na coluna quanto nas articulações desses jovens?
5: Eu acho que a grande questão hoje, quem está vivendo, é o envelhecimento da população. Isso vai ser um desafio para nós, cirurgiões, ao longo das próximas décadas, que a gente vai cada vez mais tratar pacientes com mais idade. E a parte clínica, a gente sabe, coração, as medicações todas, elas deram uma sobrevida para a população muito grande. Então a gente vai se deparar com mais artrose, mais a questão de fazer uma artroplastia do quadril, do joelho, da coluna, naturalmente. Então eu acho que é importante os mais jovens entenderem que a longevidade cada vez está mais alta e se cuidarem mais durante a vida. Com isso, com exercícios corretos, não... Que nem minha avó falava sempre assim, o segredo da vida é mais ou menos nem ser sedentário, nem fazer exercício extenuante sem descanso. Esse equilíbrio, como ele falou, apareceu no vídeo, alimentação correta, peso, exercício da maneira adequada, na intensidade adequada, isso é extremamente importante para você ter o seu corpo bem, para você aguentar 80, 90 anos, que é isso que a população está se encaminhando.
0: Pois é. Agora eu te pergunto, quando a gente olha essa questão relacionada a cuidados, a gente pergunta, quando começa o cuidado com o nosso esqueleto, né? Tanto a coluna quanto as nossas articulações, ela começa em que momento?
6: O quanto antes, veja, essas doenças osteodegenerativas ou músculoesqueléticas, elas começam a progredir a partir de alterações e hábitos que a gente vai acumulando desde a primeira infância, adolescência, parte do adulto jovem e, como o Luciano muito bem falou, chegando na terceira idade, onde a gente está tendo um volume populacional cada vez maior nessa transição demográfica, mas ela já começa na primeira infância.
0: E o que fazer nessa primeira infância já para preservar? Ou melhor, o que também não fazer no sentido de se proteger?
6: Perfeito. Então, uma vida equilibrada. Então, desde a parte alimentar, a gente sabe que sedentarismo e obesidade são um dos fatores importantes que estão relacionados a essas doenças osteodegenerativas. Respeitar o seu corpo, então, entendendo que você tem uma dor que está persistente, que está recorrente, que não melhora, procurar um ortopedista, procurar um médico para fazer uma avaliação adequada. Parte postural é fundamental. A gente vive num mundo imerso em tecnologia atualmente. A gente sabe que o uso excessivo de tela, seja na televisão, seja em celular, que é um dispositivo que a gente usa para trabalho, lazer e outros usos pessoais. Então, tudo isso, de certa forma, influencia em sobrecargas que podem levar a degenerações na coluna, no quadril, em diversas outras articulações, membros superiores, mão, por exemplo.
7: É interessante que você fez um comentário que faz parte da vida de todas as pessoas. Nós estamos diante da tela, seja no ambiente de trabalho, de frente, por exemplo, de um computador, ou simplesmente digitando nos nossos smartphones. Aí a pergunta é, se nós estamos diante de atividades físicas, isso não deixa de estar se manifestando como uma atividade física. Eu deveria ter algum cuidado nisso, por exemplo, pausas, alongamentos, como que eu poderia cuidar realmente das articulações e da coluna nesse contexto do dia a dia?
5: Nesse contexto do dia a dia, falou muito bem, pausa é importante. Alongar, alongamento, a cada 30, 40 minutos parar um pouco, fazer o alongamento, isso é extremamente importante. Mas, o que eu sempre falo, que é importante cuidar do corpo. Como a gente cuida do nosso corpo? Tendo uma boa ergonomia em casa, no trabalho, fazendo atividade física, cuidando da alimentação, cuidando do peso. Eu acho que o sobrepeso acaba afetando muito as articulações. Toda essa que a gente sabe que é bom para a saúde, é importante também para as nossas articulações.
7: Agora, você consegue enxergar, por exemplo, um indivíduo chegando no ambiente de trabalho e antes de começar já fazer aquela alongada das mãos, assim como o indivíduo vai para a piscina ou para atividade de musculação, por exemplo?
6: Pô, sem dúvida, eu acho que isso é um hábito que cada vez mais a população deveria incorporar. Como o Luciano muito bem falou, essas pausas programadas, então a cada 20, 30 minutos você fica naquela mesma posição, você para um pouquinho, dá uma caminhada. A gente sabe que hoje em dia o home office é um fator que acaba atrapalhando bastante, porque as pessoas ficam em reuniões em cima de reuniões e acabam não tendo esse tempo de pausa que muitas vezes você tem no escritório presencial. Então, não é fácil mudar hábito, né? Hábito é uma das coisas mais difíceis de você mudar dentro de um contexto de tratamento com o paciente, mas é muito importante que você consiga tentar incorporar isso na sua rotina, senão o preço é esse que vocês viram aí na reportagem.
7: Sem dúvida alguma. Agora, uma das perguntas que a gente acaba fazendo, porque, por exemplo, eu estou num ambiente de trabalho, eu estou num home office, é fácil, eu me alongo, eu me preparo. E as pessoas que trabalham, por exemplo, em aplicativos, motoristas de aplicativo, motoristas de caminhão, como que eles também poderiam ter essa concepção de proteção, até porque as poltronas, os bancos não são nada ergonômicos, seja de um carro, seja de um caminhão, por exemplo, ou de um ônibus no transporte público.
5: Essa questão dos motoristas de aplicativo, tudo isso, é difícil a gente conseguir adaptar uma forma correta, né? Que a gente sabe que a condição também desses aplicativos não é o ideal da mobilidade. Mas dá para ajudar bastante fazendo atividade física. Eu acho que preparar nosso corpo, ter musculatura, ajuda muito, assim, a preservar essas articulações. Tem alguns estudos que mostram que você evita a artrose, você previne a artrose mantendo a articulação em movimento. A gente achava que movimento acaba degenerando, mas o movimento não extenuante, você preserva a sua articulação. Ela irriga mais, tem mais pressão nessa cartilagem, assim como no disco da coluna. Tem um certo exercício, o disco é como se fosse uma esponja, essa pressão no disco, você nutre mais esse disco, você fortalece e previne o desgaste precoce.
7: Aliás, baseado na tua pergunta, vamos lá para Sala Digital, que é uma parceria da Google com o Grupo Bandeirantes, e vamos ver o que os internautas têm acessado e procurado sobre esse assunto. Vamos lá.
8: Olá, doutor Jean. Sala Digital chegando por aqui para falar sobre aquela dor que aparece no joelho, no quadril. Muita gente costuma dizer que é coisa da idade, né? Mas como você já adiantou, tem nome, diagnóstico, muitas vezes é artrose. E as buscas no Google mostram que ainda existe muita dúvida sobre a doença, viu? Artrose, que de forma simples é o desgaste da cartilagem, das articulações, pode atingir regiões como joelhos, ombro, coluna e até o quadril. A gente levantou algumas das principais perguntas feitas sobre esse tema no Google nos últimos 5 anos e olha só o que as pessoas querem saber. Artrose tem cura? Artrose pode virar câncer? Qual a diferença entre artrite e artrose? E quem tem artrose pode fazer academia? Além disso, tem mais uma aqui. Artrose é hereditária? E esse é um problema com impacto direto no dia a dia dos brasileiros, né? Entre 2017 e 2021, o país registrou quase 75 mil internações por artrose. A doença, que afeta principalmente pessoas na faixa dos 60 anos, é mais frequente entre as mulheres. E além da dor, do desconforto, ela também pode comprometer atividades simples do dia a dia, como levantar, agachar, caminhar por médias, longas distâncias. A gente também fez um ranking aqui das regiões que mais doem. E olha só o que as pessoas procuram em relação a isso. Artrose no joelho lidera em disparada, com folga, seguida por artrose na coluna, quadril, lombar e cervical. E agora, para responder a nossa audiência, doutor Jean, eu deixo com o senhor duas perguntas. Primeira, artrose tem cura? E depois, para não deixar ninguém em dúvida, qual a diferença entre artrite e artrose? Eu volto com você.
7: Muito bem, essa vai para você. Qual é a diferença entre artrite e artrose? E na sequência já embala se ela tem cura ou pelo menos tratamento.
6: Perfeito. A questão da diferença entre artrite e artrose vai muito mais de um termo conceitual. O sufixo "-it", ele correlaciona muito mais com um processo inflamatório. Então, quando você tem uma artrose, uma lesão da cartilagem, que ela é secundária, um processo inflamatório, uma artrite reumatoide, uma doença reumatológica, a gente tende a usar mais o termo artrite. O termo artrose, o sufixo "-ose", ele vai mais para degeneração. Então, quando é uma degeneração da idade ou uma degeneração mais associada a alterações mecânicas, a gente tende a usar mais o termo artrose. Mas muitas vezes na literatura ele fica confuso, porque depende muito da interpretação do autor. Então, muitas vezes elas podem significar a mesma coisa.
7: E aí, tem cura ou tem tratamento? Como que é?
6: Infelizmente, ela não tem cura, mas com certeza ela tem tratamento, né? Então, óbvio que isso vai depender especificamente de qual articulação que está sofrendo aquele desgaste articular, aquela artrose. O tratamento inicial, ele é sempre voltado para a parte não cirúrgica, né? Então, você vai fazer fortalecimento daquela musculatura ao redor da articulação, mudanças de hábitos. Então, melhor alimentar para combater obesidade, sobrepeso, atividade física que ajuda na mobilidade articular, evitar atividades que vão sobrecarregar aquela articulação e podem aumentar a sintomatologia. E muitas vezes você consegue contornar e melhorar a sintomatologia por muitos e muitos anos. Em algumas articulações específicas, como joelho e quadril, por exemplo, né, que foi um dos temas mais procurados, né, como a gente viu agora, o final da linha evolutiva dessas doenças degenerativas acaba sendo as próteses totais, seja do quadril, do joelho, que acabam tratando de forma definitiva, ela não cura a artrose, mas você resseca a lesão e acaba substituindo aquela articulação com resultados fenomenais, como foi visto na matéria inicial.
7: Agora, quando a gente fala de artrose, a gente viu na reportagem que ela é um desgaste ósseo exatamente no roçar de um osso com outro. Como que a gente justifica? O bico de papagaio, ele seria um exemplo de artrose, por exemplo, na coluna?
5: Seria, o bico de papagaio seria o envelhecimento da coluna. O que é importante, eu gosto de falar para todo paciente, que envelhecimento não é doença. A gente vai envelhecer de uma forma melhor ou pior, depende de cada paciente, mas envelhecendo é doença. Então, muitas alterações, quando a gente faz um exame da coluna, um raio-x, uma ressonância, a gente vê alterações do disco, alterações da articulação, nem sempre tem uma relação direta com dor. A dor, muitas vezes, em muitos pacientes que olham, tem uma degeneração do disco, uma degeneração da articulação, A dor é muscular, a dor é ligamentar, a dor é devido a posturas ruins. E diferente do joelho e do quadril, a coluna, ela muda ao longo da vida, ela vai endurecendo. Então, esses osteófitos, bico de papagaio, é um processo natural da coluna de se defender. Ela vai fundindo, ela vai diminuindo a movimentação e, com isso, menos pressão, menos dor. Diferente do quadril e joelho, que são articulações de muita carga, então essa perda da cartilagem sempre vai piorando e, como falou muito bem, no final acaba evoluindo para uma artroplastia. Na coluna, com o tempo, a coluna acaba enrijecendo e faz um processo natural com melhora da dor. Então é bem interessante essa diferença, assim. E eu explico que o bico-papagaio é um processo natural de envelhecimento e somente ele vai causar dor quando esse bico de papagaio está na região posterior, indo em direção ao nervo, comprimindo uma raiz nervosa, dando dor. Mas isso, por sorte, é a minoria dos casos. A maioria dos casos, esse bico de papagaio aparece na frente, é um processo natural de envelhecimento.
7: E ele também gera dor, esse bico de papagaio, na porção anterior?
5: Muito pouco. Só se alguns casos, às vezes, tem uma quebra desse bico de papagaio, um ligamento, um movimento que você acaba forçando um pouco mais essa região, mas na maioria das vezes ele não está relacionado à dor.
7: Agora, em que momento eu viro e falo, puxa vida, estou com dor, vou procurar um médico ortopedista? Em que momento isso é um sinal que as coisas não estão indo bem?
6: Perfeito. Bom, sinais de alarme que fazem o paciente procurar o ortopedista é dor com mais de 2 a 3 semanas, então uma dor que está se prolongando no tempo, não está resolvendo de forma natural, né? Dores muito intensas, óbvio, que acabam levando alguma limitação ou não cedem com medicação de uso habitual analgésica. Quando você tem um bloqueio articular, né? Então você está tendo restrição de mobilidade, quando tem alteração neurológica, né? Então perdeu sensibilidade, perdeu força motora, sentiu que aquela perna está formigando, está com alguma alteração, é hora de procurar. E principalmente quando tem alteração na qualidade de vida, né? Você está se limitando em alguma situação, em alguma atividade que você gosta de fazer, seja ela uma atividade mais esportiva ou atividades do dia a dia, é importante procurar o ortopedista, porque muitas vezes tem tratamento e quanto antes começa o tratamento, melhor o prognóstico.
7: Agora, é interessante, Luciano, que uma das perguntas dos internautas era assim: e aí, quem tem artrose, enfim, doenças degenerativas, ou mesmo artrite, podem fazer atividade física ou não?
5: Não, devem fazer atividade física, porque você vai fortalecer a musculatura, você vai diminuir a carga nas suas articulações. E com isso você vai preservar essa articulação. E também tem trabalhos que mostram que você manter a mobilidade, você diminui as citocinas inflamatórias dessa articulação, você diminui a inflamação nessa articulação. Então é muito importante. Agora, é bastante importante, tem um dado, que dor nas costas é a segunda procura ambulatorial, só perdendo para dor de cabeça. Então, se você, o paciente que procura um pronto-socorro, isso falando do sistema público, e chega no pronto-socorro e você vai fazer um raio-x, uma ressonância, você vai muitas vezes estar usando recursos necessários. Porque a maioria das dores nas costas, que é importante falar para todo o seu público, que ela vai melhorar ao longo do tempo, porque a maioria das dores são autolimitadas. Somente você é uma dor nas costas, que é um problema mais grave, quando tem alguns sinais de alerta, como perda de peso, a dor nas costas, febre, antecedentes de câncer, que pode ser uma metástase em pacientes de mais idade. É importante também quando tem um trauma, pode ser uma fratura, tem osteoporose, pode ser uma fratura também. Então tem alguns critérios de alerta que faz uma triagem no paciente quando ele procura um pronto-socorro, procura um ambulatório, para ver se ele precisa ou não fazer um exame de imagem. Porque muitas vezes eu vejo na prática muitos exames desnecessários. Eu gosto bastante de uma frase do Dr. Cláudio, que é assim: exames nem a mais nem a menos, uso necessário. Porque o recurso é finito, então tem que deixar para quem realmente precisa desse recurso.
7: Agora eu vou aproveitar esse gancho, porque é natural o paciente chegar no médico e falar: estou com dor nas costas, o senhor vai me pedir uma ressonância? Eu queria que você falasse um pouquinho da diferença do raio-x, da tomografia e da ressonância. Quem seriam as pessoas
0: que deveriam fazer uma ressonância e quem seriam as pessoas que eventualmente a gente deveria avaliar apenas com raio-x, avaliar deformidades, alterações que são sequenciais a posturas, escolioses, enfim, queria que você falasse um pouquinho sobre isso.
6: Perfeito. Acho que essa é uma pergunta muito feliz, porque a gente vive um mundo atual onde o paciente traz um peso muito grande para o exame de imagem, né? Mas, na verdade, o mais importante para um bom diagnóstico, seja coluna, quadril, joelho, é um bom exame físico, uma boa conversa com o paciente. E no exame físico, você colocando a mão no paciente, você examinando, entendendo qual que é a queixa, você consegue fazer a vasta maioria dos diagnósticos apenas assim. O exame de imagem, ele vem só para confirmar uma suspeita clínica ou para afastar algum diagnóstico que possa ter de gravidade. Então, veja, o raio-x, ele vai avaliar muito bem a estrutura óssea. Então, quando você quer entender a anatomia desse paciente, um alinhamento da coluna, se o quadril tem algum desgaste mais avançado ou não, se ele tem alguma alteração estrutural, o raio-x, ele às vezes é até muito mais interessante do que a própria ressonância. Não é incomum você ver paciente vindo com ressonância sem a radiografia. A radiografia traz muita informação que às vezes é até melhor para a gente entender a patologia do que a ressonância. E a ressonância, ela vai entrar para situações onde você quer avaliar mais detalhadamente estruturas não ósseas. Então você quer ver cartilagem, você quer ver o disco intervertebral, você quer ver se pode ter alguma lesão, né? Paciente com antecedente oncológico tem alguma lesão metastática, alguma lesão tumoral, alguma suspeita de uma fratura oculta, mas a gente tem que usar com um pouco mais de sabedoria, porque muitos dos exames que a gente vê, eles são desnecessários. Um bom exame físico, uma boa conversa e eventualmente uma radiografia é mais do que suficiente.
0: Agora, a gente fala de escoliose. O que é escoliose? O que é lordose? Essas terminologias que as pessoas falam, pô, mas isso é grave, eu vou morrer disso?
5: Boa pergunta. Na verdade, a gente, se você olhar a coluna de qualquer animal, ela é um ser longo. Quando a gente virou bípede, para a coluna se equilibrar na posição ereta, ela adquiriu as curvaturas na parte lateral, a lordose e a cifose, para a coluna agir como uma mola. Então, ter lordose e cifose é importante para o equilíbrio da coluna. Se não tivesse a lordose nem a cifose, teria equilíbrio. Então, essas são curvas naturais que apareceram durante a nossa evolução. Agora, a escoliose já é uma curva no plano frontal, olhando de frente, tem uma curvatura para a esquerda ou para a direita. Hoje a gente sabe, com dado a mais, que não é só uma curvatura lateral, uma rotação da coluna. Mas eu falo para todo paciente, ele chega muitas vezes numa avaliação da academia e fala, você tem um desvio aqui, um desvio ali e tudo. Eu falo, ninguém é uma tela na hora da 20, aquela simetria perfeita. Então ter um pouquinho de desvio faz parte de todo mundo, faz parte da natureza humana. Se você olhar o rosto, tem uma simetria no lado esquerdo, direito, não é simétrico. A coluna também. Então para ter o diagnóstico da escoliose, no raio-x, a medição angular que a gente mede tem que ter acima de 10 graus. Daí é definido com escoliose esse desvio no plano frontal.
0: Agora, esses desvios geram algum comprometimento, por exemplo, sintomas, dores, por exemplo?
5: Então, isso é interessante essa pergunta. Eu fiz alguns trabalhos, eu publiquei alguns trabalhos sobre isso. Curvas até 20, 25 graus, elas não têm uma relação com dor na fase adulta. Elas vão ter relação com dor, curvas maiores de 35, 40 graus. Aí sim, nesse público, curvas maiores, escoliose de uma magnitude bem maior, daí tem uma incidência maior de dor do que quem não tem escoliose. Quando você, mas mesmo assim, nessas curvas de 30, 40 graus, você pegar dois grupos que fazem atividade física, praticamente a incidência de dor é igual. Então é bem interessante. Então você vê como a atividade física é importante, e protege de dores.
0: Existe a dor de crescimento? A gente vê as crianças muitas vezes tendo quadros de dor. Quando a gente olha e diz isso pode ser a dor desse estirão, ou quando isso pode ser algo mais grave?
5: Sim, isso é importante entender. Eu gosto muito de falar para todos os pacientes que dor em criança não é comum. Dor em criança, quando não melhora, tem que, da maioria das vezes, tem que ser investigada. Porque criança não sente dor. Sente, lógico, a cartilagem. Se você faz muita atividade, você pode machucar um pouquinho a cartilagem, inflamar, você pode ter dor. assim como as apófises de crescimento, osteocondrite, você pode ter dor, assim, que são as dores que, relacionadas com o crescimento, que a cartilagem é um pouco mais frágil. Mas, geralmente, a criança não tem dor. Quando tem dor, tem que ser investigada, que pode estar por trás algum escorregamento de uma vértebra, pode estar por trás infecções, tumores. E crianças muito novas, que também com dor, manchas, hematomas também, a gente não pode esquecer maus traços também. Então tudo isso entra num pacote que tem que ser investigado, dor em criança.
7: Quando a gente fala de atividade física, qualquer atividade física ou alguma em especial, principalmente para os acima de 50, 50 a mais, por exemplo, eu faço atividade física, obrigatoriamente eu deveria associar, por exemplo, a musculação, atividades que incorram a uso do peso?
6: Ótima pergunta, veja, a gente gosta de falar que a melhor atividade física é que o paciente gosta de fazer, né? Então, é lógico que dependendo de cada articulação, existem atividades esportivas, físicas, que são mais indicadas, vão ter mais ou menos impacto para aquela articulação especial. Todavia, veja, é muito difícil você pegar um paciente que não gosta de fazer uma atividade como natação, por exemplo, e falar, olha, você vai nadar. Esse paciente não vai ter uma consistência a longo prazo dessa atividade. Então, a primeira coisa é você entender o que aquele paciente gosta de fazer. A partir daí, uma orientação baseada, né? O senhor falou de pacientes 50 a mais. Se ele já tem um começo de uma artrose do quadril ou do joelho, talvez você precise adaptar essa atividade para que não seja excessiva. Nem o céu, nem a terra, né? Existe um meio termo que cada paciente consegue encontrar para poder praticar a atividade que gosta, sendo benéfica para proteger a articulação e sem ter essas sobrecargas que podem fazer com que ela evolua para um desgaste mais avançado.
7: Olha, tenho certeza que a gente ficaria muito mais tempo batendo papo, muitas dúvidas, muitas curiosidades, mas Viver Melhor de hoje vai terminando. E lembrando que todos os episódios do programa estão disponíveis no canal Band Jornalismo no YouTube. Nos vemos na semana que vem, sempre com muita informação sobre saúde e bem-estar. Obrigado pela companhia e, ó, te espero na próxima semana. Beijo.

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0: essa?
1: Aqui reunindo todas as informações, porque daqui a pouquinho eu vou entrar ao vivo para trazer tudo para

0: Assembleias oficializam as primeiras candidaturas para as eleições 2026. Em São Paulo, o PL lança Flávio Bolsonaro à presidência da República. Senador faz aceno a mulheres e ataca o PT e Lula, o principal oponente nas pesquisas.
1: O Brasil foi sequestrado e a gente vai libertar o nosso país desse cativeiro.
2: Jair Bolsonaro, que está em prisão domiciliar, aparece em mensagem feita por inteligência artificial. Michele Bolsonaro grava vídeo e o presidente argentino Javier Milei faz ataques contra a esquerda.
3: Confiamos em ti, Flávio, para lograr parar a la basura socialista.
0: Em Campinas, PT lança a candidatura de Fernando Haddad ao governo paulista. Ex-ministro critica o adversário Tarcísio de Freitas, que condecorou Javier Milei.
4: Disputando o que com o Tarcísio? Dá uma medalha pro Milei? Que tem 30% de aprovação?
0: Lula participa e rechaça a possibilidade de interferência externa nas eleições.
5: Quem quiser de fora vir se meter nas eleições brasileiras, já vou avisando logo, vão apanhar muito aqui nas eleições.
2: O governo brasileiro nega visto a dois funcionários do governo Trump que viriam ao Brasil discutir o processo eleitoral.
0: E você vai ver também no Jornal da Band.
6: Três pessoas são presas pela morte de uma policial civil no Rio de Janeiro. A companheira dela, que não aceitava o fim do relacionamento, o sogro e a sogra.
2: Homem procurado por importunação sexual em academia de prédio na Bahia é preso depois de 5 dias de buscas.
6: Fora de controle, incêndios florestais na França e na Espanha obrigam quase 300 mil pessoas a fugirem de casa.
2: Movimento estudantil na Índia, apelidado de Partido do Povo das Baratas, consegue a renúncia do ministro da Educação. Boa noite.
0: Boa noite para você. Uma policial civil foi encontrada morta dentro do carro no Rio de Janeiro. A principal suspeita é a ex-companheira, com quem a vítima teve um relacionamento de 13 anos. Ela confessou a ajuda dos pais para cometer o crime e esconder o corpo.
7: De blusa azul e escoltada por duas policiais civis, Catiane Clarice de Oliveira e Souza Moreira é conduzida à delegacia. Apontada como principal suspeita de matar a ex-companheira, a policial civil, Daniela Cunha Moreira, ela foi presa enquanto trabalhava em um mercado. A investigação teve início depois que Daniela não apareceu para assumir o plantão nesta sexta-feira na delegacia onde trabalhava em Saquarema, na região dos Lagos. A ausência em comum preocupou os colegas que iniciaram as buscas. Com o apoio das centrais de monitoramento, os investigadores localizaram o carro da policial em uma casa em Guaba Grande. Estas imagens mostram o veículo branco de Daniela seguindo um outro à frente onde estava o pai de Catiane. Ele desce do carro, abre o portão e a suspeita entra na garagem dirigindo o carro da vítima. O registro foi feito por volta das 5:30 da manhã de ontem. Ao ser questionado pelos investigadores, o sogro da vítima negou que o carro estivesse no local, mas voltou atrás e confirmou que o veículo estava nos fundos do terreno. Os policiais encontraram Daniela no banco de trás sem vida. Ela teria sido dopada e asfixiada pela companheira na casa onde moravam juntas em Saquarema e levado já morta dentro do veículo. Catiane também teria contado com a ajuda dos pais para cometer o crime. A principal suspeita é a de que Catiane não aceitava o fim do relacionamento de 13 anos. Além dela, os pais Adilson de Oliveira e Souza e Ana Tereza Rodrigues dos Santos também foram presos. Duas armas de fogo foram apreendidas. A ex-companheira da policial e o pai dela foram autuados em flagrante por feminicídio, posse ilegal de arma de fogo, ocultação de cadáver e fraude processual. Já a mãe da suspeita foi presa em flagrante por ocultação de cadáver e fraude processual. Daniela foi delegada em Goiás por mais de 5 anos e há 2 anos e meio tinha virado policial no Rio de Janeiro.
2: Um trabalhador morreu no desabamento de uma obra em um prédio na zona sul de São Paulo. Outros 5 trabalhadores ficaram feridos. Um deles ficou em estado grave e foi socorrido pelo helicóptero da Polícia Militar. Uma estrutura metálica não suportou o despejo de concreto e caiu em cima das vítimas. A obra vai passar por uma nova vistoria.
0: Um incêndio atingiu uma fábrica de embalagens em Santana do Parnaíba, região metropolitana de São Paulo. As chamas se espalharam rapidamente e causaram o desabamento do teto do galpão. Os bombeiros levaram cerca de 2 horas para conter o fogo. Felizmente, ninguém ficou ferido.
2: Um complexo de galpões pegou fogo durante a madrugada na região metropolitana de Belém. O local armazenava produtos químicos e as chamas se espalharam rapidamente. Testemunhas disseram ter ouvido uma explosão. Os bombeiros só conseguiram controlar o incêndio pela manhã. Ninguém ficou ferido.
0: Uma falha na maioria das estações meteorológicas impediu antecipar a previsão de enchentes que atingiram esta semana o Rio Grande do Sul. Mais de 200 cidades ainda se recuperam dos estragos causados pelas cheias.
8: Troncos, madeiras e entulhos flutuam no Lago Guaíba após as fortes chuvas que atingiram o estado. O final de semana de céu azul em Porto Alegre contrasta com a semana marcada por chuvas e elevação de rios. No Vale do Taquari, os moradores e o poder público foram pegos de surpresa com a água mais uma vez invadindo as casas. Os prognósticos indicam que toda essa chuva deveria cair na região central e não no norte do estado, como aconteceu, o que muda tudo, já que a região é onde estão localizadas as cabeceiras dos rios que se espalham para o restante do estado.
9: Sempre é muito importante que o Rio Grande do Sul tenha bons dados, porque essas frentes frias elas vêm da Argentina. E a primeira região do Brasil onde ela encontra é o Rio Grande do Sul. Então, se ali no Rio Grande do Sul a gente já tem dados errados a informar para os modelos, isso já vai ter uma degradação na previsão.
8: Um levantamento feito por pesquisadores mostrou que nos dias que antecederam as fortes chuvas, apenas 16 das 98 estações de monitoramento do Instituto Nacional de Meteorologia estavam funcionando aqui no Rio Grande do Sul. Ou seja, 83% estavam fora do ar ou apresentando algum tipo de falha. As estações do IMET enviam dados para o Centro de Previsão no Brasil e no exterior, que usam essas informações para analisar o comportamento da atmosfera e projetar a previsão das próximas horas e dos próximos dias.
10: Por exemplo, para essa semana, né? A gente tem uma previsão de um evento de chuva que pode ser uma chuva forte. Quando vai chegando mais perto, a gente pode começar a detalhar onde que essa chuva vai ser mais forte. Só depois que a chuva começa a cair que a gente começa a ter certeza quais são os volumes. E aí, a partir daí, a gente consegue fazer previsões de níveis d'água dos rios com um pouquinho mais de precisão e mais detalhamento.
8: O Instituto Nacional de Meteorologia não explicou o motivo dos equipamentos não estarem funcionando. Uma nova frente fria deve provocar instabilidade na próxima semana. A chuva começa pelo oeste gaúcho, com possibilidade de temporais isolados e volumes que podem ultrapassar os 100 milímetros em algumas regiões.
0: Situação difícil também no interior de São Paulo. Depois do temporal que causou destruição e morte em Ribeirão Preto, o fim de semana começou com esforços de reconstrução.
11: Hoje, o Exército ajudou no trabalho de recolher resíduos deixados pelo temporal. A Defesa Civil Estadual e Municipal também reforça as ações de apoio à reconstrução da cidade. As equipes trabalham no levantamento dos danos e recuperação dos serviços essenciais. O trabalho inicial foi voltado ao resgate de pessoas e ao atendimento das famílias atingidas. Mais de 1.300 ficaram desalojadas.
12: Trouxemos já equipamentos, muitos kits de ajuda humanitária, como colchões, cesta básica, kit de higiene para casas que foram afetadas também. E já distribuímos ontem à noite aqui na comunidade aqui em Ribeirão Preto e também em municípios aqui do entorno que também foram afetados.
11: Fornecimento de energia elétrica foi um dos principais impactos do temporal da última sexta-feira. 34 torres de transmissão foram derrubadas e cerca de 250 postes ficaram danificados. Segundo a empresa responsável, o trabalho de restabelecimento de 100% da energia deve se estender por todo o fim de semana.
13: Serviços de telefonia e internet também foram prejudicados. A prefeitura decretou emergência para agilizar os pedidos de ajuda.
11: 8 hospitais precisaram transferir pacientes para outras cidades após danos causados pelo temporal. Forros cederam e a água invadiu consultórios. Foram cerca de 30 minutos de chuva e ventos fortes na última sexta-feira. O temporal alagou ruas e avenidas. A ventania derrubou árvores, destelhou casas e causou a interrupção de energia na região de Ribeirão Preto, no interior de São Paulo. A chegada de uma frente fria encontrou uma massa de ar quente. O contraste entre as temperaturas causou uma sequência de microexplosões e favoreceu a formação do temporal e dos ventos intensos. Um homem de 75 anos morreu enquanto dormia, após ser atingido pela estrutura de um galpão que caiu na casa onde ele estava. Um pórtico foi arrancado pela força do vento. O teto de uma academia também cedeu durante o temporal e 5 pessoas ficaram feridas.
0: E vamos seguir com a previsão do tempo com 2 alertas importantes. A seca que piora na região central do Brasil e a chuva que vai voltar ao Rio Grande do Sul. Muita atenção para os gaúchos porque vem novos temporais com raios e ventania, principalmente entre segunda e terça-feira. E o perigo é maior do centro para o sul do estado. O acumulado de chuva pode chegar a 150 milímetros em uma semana. É muita água, especialmente onde o solo já está encharcado. No interior do país, aí a área castigada pela seca aumenta. Vamos voltar o mapa aqui. Ah, a gente já vai ver. Agora ele aceitou. A área castigada pela seca vai aumentar. Vai de Mato Grosso do Sul até o sul do Piauí e pega também o oeste da Bahia e parte de Minas Gerais. Aí o risco maior é de queimadas. Agora sim a gente vai ver a capital paulista, que vai ter um domingo de sol, máxima de 24 graus e vai esquentar um pouco mais pelos próximos dias. Cuiabá, muito seco e 36 graus de máxima. Belo Horizonte, tempo aberto também, 28 graus.

0: algumas outras senhas.
1: Ela nunca muda a senha?
2: Não.
1: Hoje praticamente tudo é digital, né? Basta um nome de usuário e uma senha para ter acesso a uma série de aplicativos de bancos, de transporte, serviços do governo, e as empresas e órgãos públicos correm para lançar ferramentas de atendimento aos usuários.
3: O problema é que nesse processo algumas etapas de segurança, como criar uma senha forte para acessar o sistema, acabam ficando em segundo plano. Isso cria fragilidades que são constantemente procuradas e exploradas por criminosos.
1: A investigação da Polícia Federal ainda não foi concluída, mas tudo indica que quem enviou um alerta falso para milhões de pessoas teve vida fácil. Alguns funcionários que tinham acesso ao Sistema Nacional da Defesa Civil usavam senhas frágeis, como, por exemplo, o próprio CPF, uma porta aberta para os hackers.
4: O robozinho vai ali tentando, uma senha que só tem números, ele vai tentando que número que é esse, como se fosse um cofre, né? Uma, a senha 1, a senha 2, a senha 3. E vai marretando e vai batendo ali até que ele adivinha a senha como um todo.
1: Os incidentes de segurança cibernética em órgãos públicos dobraram em 5 anos. Passaram de quase 5 mil em 2021 para mais de 10 mil em 2025. E 2026 promete um novo recorde. Até maio, quase 7 mil casos foram registrados. Se sistemas públicos e de empresas privadas podem ser invadidos, na vida pessoal não é diferente. Na hora de criar uma senha, tente misturar letras maiúsculas e minúsculas, números e símbolos. Evite dados pessoais e não utilize a mesma senha em sites diferentes.
4: Pega uma palavra que você goste muito, que você sabe que você não vai esquecer, e só coloca variações. Vou dar um exemplo hipotético. A palavra palavra. Então você usa P, usa um arroba, usa um L, usa... e assim você varia.
1: E fica atento. Mensagens de desconhecidos, links suspeitos e ligações de golpistas podem ser usados para coletar suas informações.
5: Depois de 5 dias de buscas, a polícia prendeu na Bahia o homem flagrado importunando uma moradora em uma academia de condomínio. Com a repercussão do caso, os moradores do prédio votaram pela expulsão dele do prédio.
6: Estas imagens mostram o momento da prisão. O estudante de educação física Pedro Henrique Salles, de 21 anos, foi encontrado em uma casa em construção na cidade de Simões Filho, a cerca de 90 quilômetros de Feira de Santana, cidade onde aconteceu o caso. Segundo a Polícia Civil, ele tentou fugir ao perceber a chegada dos agentes, mas acabou preso.
7: Segundo as investigações, familiares teriam ajudado na fuga e acobertado o paradeiro do jovem durante os 5 dias em que permaneceu foragido. A polícia também vai investigar a atuação dos parentes.
6: O caso aconteceu no último domingo em um condomínio de Feira de Santana. A moradora fazia exercícios na esteira e só descobriu que estava sendo observada enquanto o homem se masturbava ao ver um vídeo que tinha gravado durante o treino. Depois da repercussão do caso, os moradores abriram uma votação interna e decidiram expulsar o jovem do prédio. 95 dos condôminos votaram pela expulsão. Henrique Salles foi levado para a Feira de Santana, onde permanece preso. A audiência de custódia deve acontecer na próxima semana. A Delegacia Especial de Atendimento à Mulher continua investigando o caso, registrado como importunação sexual.
8: As quedas estão entre as principais causas de atendimento de urgência para idosos. A recomendação para evitar acidentes inclui fortalecimento físico e eliminação dos riscos escondidos dentro de casa.
9: A tia que um dia cuidou da sobrinha, hoje segue os conselhos dela. O cuidado aumentou depois de uma queda.
10: Meu corpo mergulhou, meu ombro bateu na parede e eu quebrei o úmero.
11: Uhum.
10: E essa queda me deixou assim, muito insegura.
9: O Ministério da Saúde registrou que 1 a cada 4 idosos sofre pelo menos uma queda por ano. E a maioria desses acidentes ocorre em casa. Cair está entre as principais causas de atendimentos de urgência e mortes acidentais em idosos.
12: Então a gente não está falando só do idoso ficar de cama porque está fraturado, a gente está falando de risco de vida mesmo, né? A queda acaba puxando uma cascata de eventos que pode aumentar risco de infecção, aumentar risco de sangramento, a pessoa fica acamada, perde mais massa muscular.
9: A primeira recomendação é cuidar do próprio corpo.

0: corpo. Com exercícios que reforcem a musculatura, atenção aos exames de visão e ao risco de tontura que alguns medicamentos podem causar. A segunda é modificar o ambiente.
1: Simples adaptações são muito relevantes. Pode ser um calço para deixar a cama mais alta ou mesmo tirar objetos do caminho. Aqui mesmo tinha um grande tapete antes. A iluminação é um outro ponto. Ter luz perto da cama e no caminho para o banheiro faz muita diferença durante a noite.
0: Algumas adaptações são grandes, como esse elevador. Outras vão aos poucos.
2: Aquele tapete eu conheço desde que eu era criança. Então, assim, não vai sair daqui. Mas vai chegar uma hora que a gente vai falar assim, vamos colocar isso na parede.
0: O Estélio colocou corrimãos em boa parte da casa.
3: E aproveito essas barras para fazer hoje a minha fisioterapia, que eu faço todo dia. O assento duplo, o banquinho para tomar banho.
0: Mudanças que fazem parte dessa época da vida.
3: O idoso é aquele que, mesmo velho, ele tem planos e vai tocar a vida até o fim da melhor maneira possível, pedindo a Deus que o deixe ele aproveitar até onde der.
4: É isso, sempre melhor prevenir, né? A primeira cirurgia remota de longa distância feita pelo SUS conectou um médico no interior de São Paulo a um paciente com câncer em Rondônia. São quase 3 mil quilômetros de distância.
5: Um marco para a saúde pública brasileira. Enquanto o paciente permanecia no centro cirúrgico em Porto Velho, acompanhado por uma equipe médica local, o cirurgião responsável comandava o robô à distância, diretamente de Barretos, por meio de uma conexão de alta velocidade, segura e com baixa latência.
6: Foi uma cirurgia de retossigmoidectomia, né, que é uma cirurgia de uma retirada de um pedaço do intestino, e ela já foi programada com tempo antes. Não é uma cirurgia que a gente foi realizada de emergência ou urgência. Então a gente conversa muito com a equipe médica, porque tem que existir uma interação entre as equipes.
7: Através do console, que é o local que o cirurgião fica durante a cirurgia, ele tem a imagem muitas vezes ampliadas em 3D, então ele permite olhar com mais precisão e mais detalhe o tecido e aquele local que ele vai operar.
5: A intenção agora passa a ser expandir o atendimento para outras pessoas.
7: Isso é o início de um processo que vai permitir o acesso dos pacientes não só de Rondônia, mas da região norte, a ter um atendimento da mesma qualidade cirúrgica de qualquer outro paciente na região sul ou sudeste do país.
8: A combinação de calor extremo e tempestades provocadas pelo fenômeno climático El Niño preocupa os especialistas em saúde pública. Projeções indicam que o Brasil pode registrar uma explosão de casos de dengue no ano que vem.
9: Quem já teve dengue ou chikungunya não esquece da doença.
10: É hoje, eu não fiquei boa.
11: Não ficou boa?
10: Não.
11: Que sequelas você tem?
10: Nas articulações, muitas dores.
12: A gente tem uma escada lá em casa, ela não conseguia nem subir.
9: É por isso que eles estão sempre atentos aos cuidados.
13: Lá em casa, por mais que o quintal seja grande, a gente sempre está cuidando, retirando tudo quanto é água, qualquer tipo de poça de água a gente retira.
9: Agora é hora de redobrar a atenção. O fenômeno climático El Niño afetará diferentes regiões do Brasil e pode aumentar a intensidade de chuvas torrenciais no sul e no sudeste, ondas de calor e estiagens prolongadas e processos de erosão costeira no norte e no nordeste. Segundo a pasta, o aumento das temperaturas e dos temporais em algumas regiões pode criar condições mais favoráveis para a proliferação do mosquito.
14: O Brasil deve registrar 1 milhão e 700 mil casos de dengue no próximo ano, segundo dados do Infodengue Fiocruz. Com isso, o Ministério da Saúde orienta estados e municípios a reforçarem as ações de vigilância e combate, tanto a dengue quanto a chikungunya.
15: É uma imensa preocupação em áreas urbanas, sobretudo o Rio de Janeiro, nos preocupa muito pela incidência esperada das doenças transmitidas, as chamadas doenças hídricas, né, que são aquelas transmitidas por enchente, por água contaminada, por falta de saneamento básico, esgotamento sanitário, etc.
9: A colaboração da população também é fundamental, principalmente na eliminação dos possíveis criadouros do mosquito em casa.
16: Não deixo garrafas cheias, não deixo pote também com água, procuro manter as plantinhas com areia.
4: Quase 300 mil pessoas foram forçadas a abandonar suas casas na França e na Espanha por causa de incêndios florestais. Os dois países improvisaram abrigos para acolher a população.
0: Fora de controle, os incêndios florestais transformaram o sudoeste da França num cenário de guerra. Um dos maiores focos de queimadas é esse nos arredores de Bordeaux, onde os bombeiros tentam conter o avanço do fogo. Mais de 140 mil pessoas foram obrigadas a deixar tudo para trás. Durante a madrugada, um enorme congestionamento foi registrado, com os carros cobertos pela fumaça dos incêndios. Ginásios foram transformados em abrigos temporários. Esse está lotado. São crianças, idosos, famílias inteiras e animais de estimação retirados das áreas de risco.
17: Meu filho ligou dizendo que estava vindo para a nossa casa porque eles foram obrigados a sair de onde vivem. Mas eu também recebi o mesmo alerta. Estamos mal. Nunca é fácil sair de casa.
0: Voluntários também se arriscam na luta contra o incêndio. Esses jovens se uniram para conter pequenos focos em plantações da região.
18: É horrível porque já não reconhecemos essa área. Costumava passar por essa estrada durante 3 anos. Agora não a reconheço mais.
0: Onde o fogo já passou, as imagens mostram vilarejos fantasma. Na maioria das casas, só as paredes resistiram às labaredas. Tudo rodeado por carcaças de carros e vegetação destruída.
19: Tudo o que nossos antepassados nos deixaram, todo o trabalho que realizaram, está sendo reduzido a nada.
0: Em toda a Europa, 3 ondas de calor consecutivas nesta temporada agravaram a seca, comprometeram o abastecimento de água e transformaram vastas áreas de vegetação em combustível. Em 2026, o fogo já consumiu uma área superior à média anual registrada nos últimos 20 anos. Na Espanha, os incêndios continuam avançando em regiões próximas à capital, Madrid. O governo declarou estado de emergência nacional e também improvisou abrigos para acolher quem foi forçado a fugir do fogo. O Júlio não quis ir para os alojamentos e está morando no próprio carro.
20: Pegamos o essencial, 2 ou 3 trocas de roupa, remédios, algum dinheiro e fomos embora. Não saímos correndo, mas partimos apreensivos e seguindo as orientações da polícia.
0: A União Europeia mobilizou aviões e helicópteros para socorrer os dois países. Grécia e Itália também enviaram bombeiros para dar suporte no combate aos incêndios. O tempo seco e os ventos acima dos 50 km por hora aumentam o drama das queimadas e de quem perdeu tudo para a força da natureza.
4: Ainda hoje, Convenção Nacional do PL oficializa a candidatura de Flávio Bolsonaro à presidência. Evento em São Paulo apresenta vídeo de Jair Bolsonaro feito por inteligência artificial. Mensagem do premier israelense Benjamin Netanyahu e conta também com a presença do presidente argentino Javier Milei. Ex-primeira-dama Michele Bolsonaro envia vídeo de apoio exibido no telão. Com Lula em Campinas, o PT oficializa ex-ministro Fernando Haddad como candidato ao governo estadual. Você confere todos os detalhes, já já.
8: O novo tarifaço americano vai atingir 1/3 das exportações do agronegócio brasileiro para os Estados Unidos. Os setores de etanol e arroz estão entre os mais afetados.
21: O agro brasileiro foi alvo das 2 taxações americanas que entraram em vigor esta semana. A mais recente, de 12,5%. A outra, de 25%, diz respeito a práticas comerciais consideradas injustas pelo governo americano. Etanol, madeira, arroz, tabaco, mel, celulose e pescados são os produtos mais afetados pela tarifa adicional. Vão pagar 37,5%. Já frutas tropicais como abacate, açaí, banana e mamão, além de insumos para fertilizantes, couros e peles, madeira e produtos florestais, açúcar e produtos para alimentação animal, ficaram isentos da tarifa adicional de 12,5%.
1: A investigação considerou insuficientes as políticas adotadas pelo Brasil e mais de 60 países para proibir a importação de bens produzidos com o trabalho forçado, o que o governo brasileiro contesta. No caso do agro, cerca de 47% das exportações do setor para os Estados Unidos serão sobretaxadas.
21: Para a Confederação da Agricultura e Pecuária, o Brasil tem demonstrado compromisso institucional com o combate ao trabalho forçado. E o setor agropecuário é um dos mais rigorosos, contribuindo para a aplicação da lei. A CNA defende o diálogo para a melhoria das relações comerciais com os Estados Unidos, terceiro maior destino das nossas exportações do agro brasileiro.
2: A alta competitividade do agro brasileiro não tem relação com qualquer prática ilegal e tampouco prejudica a produção norte-americana. As economias dos dois países são amplamente integradas. Acreditamos que o diálogo continua sendo o melhor caminho para a construção de soluções e para o alcance de resultados benéficos, tanto para o Brasil quanto para os Estados Unidos.
21: Enquanto as negociações não avançam, o governo brasileiro anunciou uma nova linha de crédito de 18,5 bilhões de reais com juros subsidiados para os setores mais impactados pelo tarifaço americano e pela guerra no Golfo Pérsico.
4: Os desafios da economia após o novo tarifaço imposto pelos Estados Unidos a produtos brasileiros são tema do Canal Livre, que recebe Maílson da Nóbrega, economista e ex-ministro da Fazenda.
22: Por qualquer que você olha essa coisa do tarifaço do Trump, é de uma estupidez inacreditável, inacreditável, né? Como é que isso? É como se tivesse um bando de ignorantes liderando a política econômica americana.
4: O que o governo pode fazer na prática para poder mitigar esses efeitos da perda do mercado americano?
22: No momento, vamos falar na palavra-chave, produtividade. Porque é a produtividade que gera competitividade. Você poder vender a custo mais baixo.
23: Esse acordo da União Europeia, sua expectativa, dá para o Brasil, a gente falou de China muito grande, dá para o Brasil realmente buscar outros mercados e substituir os Estados Unidos?
22: Em tese dá, né? Vai depender de as empresas ganharem competitividade, serem capazes de vender produtos mais baratos que os seus concorrentes, né?
24: Em ano eleitoral, a gente não vai ouvir, pelo menos não tem ouvido dos candidatos, alguém assumir o compromisso de uma reforma, seja ela previdenciária, administrativa.
22: No Brasil, não se discute reforma desse tipo em período eleitoral. As reformas são todas impopulares. O Lula não tem vontade de fazer as reformas, pelo contrário, ele é contra. Ele criou uma contabilidade esquisita, que determinado gasto no governo dele não é gasto, é investimento. E o Flávio Bolsonaro não tem a liderança, né, para fazer esse empreendimento desse pote.
25: O Congresso hoje tem um poder que não tinha antes.
22: O que piora.
25: Sim, mas aí a minha pergunta. Se o senhor não confia no próximo governo, o senhor confia menos ainda no Congresso?
24: É porque o governo não é que pode querer, mas o Congresso não confia. Né?
25: Mas pode ser o contrário também, o Congresso querer e o governo resistir.
24: O governo não.
22: Não é que eu não confie, sabe, Mitre? Eu acho que se o Lula for eleito, ele não vai surpreender, ele não vai fazer. Certo? Porque ele é contra. A não ser quando o colapso fiscal ficar patente, e ele verificar que ele não tem condições de governar, ele pode voltar atrás.
24: O que você acha que melhorou e o que piorou no Brasil nesse longo meio tempo?
22: Melhorou muita coisa. Melhorou a democracia. O Brasil tem uma democracia consolidada, a meu ver. O Brasil melhorou muito a gestão de suas finanças públicas.
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8: Um acidente envolvendo dois ônibus deixou 35 mortos na Síria. A colisão aconteceu numa estrada no meio do deserto. Os vídeos divulgados pela imprensa local mostram os veículos destruídos e destroços espalhados pelas dunas. Eles pegaram fogo depois da batida. 30 pessoas sobreviveram e foram levadas em ambulâncias e helicópteros para hospitais na cidade de Homs. Ainda não se sabe o que causou o acidente.
4: Tropas de Israel e civis palestinos voltaram a entrar em confronto na Cisjordânia.
20: A chegada dos militares aconteceu horas depois do exército de Israel confirmar uma operação no território ocupado. Nem mesmo a presença da imprensa inibiu os soldados de lançarem bombas de gás contra os palestinos em Tal, um vilarejo tomado por colonos judeus. Mais de 70 pessoas foram presas nas últimas 24 horas pelo Exército de Israel. A tensão na área começou na sexta-feira, depois de uma troca de tiros entre militares e civis, que resultou na morte de 2 israelenses e 4 palestinos. No fim da tarde deste sábado, centenas de pessoas participaram de um ato em Tel Aviv contra a violência e a construção de novos assentamentos na Cisjordânia. Mais cedo, o gabinete do primeiro-ministro Benjamin Netanyahu informou que ele vai acelerar a aprovação da construção de novas habitações israelenses na região.
8: O PL oficializou hoje a candidatura do senador Flávio Bolsonaro à presidência da República numa convenção realizada em São Paulo.
4: O ex-presidente Jair Bolsonaro apareceu em um vídeo feito com inteligência artificial. O evento contou também com a participação do presidente da Argentina, Javier Milei, que fez duros ataques contra a esquerda.
18: O evento em São Paulo reuniu políticos ligados majoritariamente ao PL, além de apoiadores. Flávio Bolsonaro foi o último a falar. Começou o discurso direcionado às mulheres.
3: Eu tô aqui hoje, gente, é para também honrar todas as mães desse Brasil.
18: Mencionou diversas vezes o pai e sua forte conexão com a família e o bolsonarismo. Fez críticas ao judiciário, em especial ao ministro Alexandre de Moraes, também à esquerda e ao PT.
3: Para tentar nos impedir de seguir o seu legado e livrar o Brasil das mãos sujas do Lula e do PT. O Brasil foi sequestrado e a gente vai libertar o nosso país desse cativeiro. Que nação sobrevive a um presidente que defende bandido? Que nação sobrevive a um governo que persegue o seu povo?
18: Entre as propostas deixadas para a reta final do discurso, defendeu penas mais duras para os criminosos.
3: E é com esse propósito que eu assumo hoje, diante de Deus e de todos vocês, minha nação brasileira, a missão de ser candidato a presidente da República do Brasil do futuro.
18: Durante a fala de Flávio, foi exibido um vídeo de Jair Bolsonaro, feito por IA. O ex-presidente cumpre prisão domiciliar.
5: Isso que vocês estão vendo aqui não sou eu. Isso é uma simulação da minha imagem.

0: gigante de esperança que despertamos. Nenhuma prisão vai calar milhões de brasileiros que acreditam no nosso país.
1: A ex-primeira-dama Michele Bolsonaro permaneceu em Brasília e enviou um vídeo.
2: Flávio, que Deus abençoe e proteja a sua candidatura. Que ele te dê sabedoria, coragem e força a você e a sua família para cumprir essa missão com a lealdade e a verdade que o nosso povo merece.
1: Os atritos entre ela e Flávio ficaram públicos depois de um vídeo divulgado por Michele. Esta semana, também por meio de vídeos na internet, eles indicaram uma reaproximação.
3: A candidatura foi oficializada na convenção do partido sem apresentação de um nome para ocupar o lugar de vice.
1: Entre as possibilidades está o de uma mulher, numa sinalização ao eleitorado feminino que ganhou espaço nos discursos durante o evento. Entre as cotadas para o cargo está Daniela Marques, ex-presidente da Caixa e filiada ao Republicanos, que ainda não confirmou apoios. A mulher de Flávio, a dentista Fernanda Bolsonaro, também engrossou a lista da participação feminina no evento. Ela foi escolhida para apresentar o marido.
4: Eu não sou política, por isso que eu tô com a minha colinha aqui, viu, gente? Não reparem. Mas hoje eu tô aqui como mulher, como mãe, cirurgiã dentista que sou, e também, acima de tudo, como brasileira. E como milhões de brasileiros, eu quero mudança para esse Brasil.
1: O adversário de Lula, o primeiro-ministro de Israel, Benjamin Netanyahu, parabenizou e elogiou Flávio Bolsonaro em vídeo exibido durante a convenção. Sem coligações anunciadas, a oficialização da candidatura de Flávio contou com a presença do presidente da Argentina, Javier Milei. Num discurso longo e inflamado, criticou o presidente Lula e o ministro Alexandre de Moraes.
5: Para colmo, la basura calma, calva, no me permitió visitar a mi amigo injustamente encarcelado. Cuando sé que Lula se cansó de recibir dirigentes del exterior cuando estaba preso. Considero que Flávio es la persona que hoy puede parar a Lula y ponerse al frente de un verdadero cambio para todos los brasileros. Confiamos en ti, Flávio, para lograr parar a la basura socialista.
1: O argentino também não poupou ataques ao socialismo.
5: São a envidia e o ressentimento como filosofia, enmascaradas bajo la bandera y la igualdad y la solidaridad. Y esto no lleva a otra cosa que al robo como sistema político. Lleva al robo como sistema político. Por eso no le sorprenda que siempre van a ver a los socialistas del lado de los ladrones, porque los socialistas son ladrones.
1: Mais cedo, o presidente argentino cumpriu a agenda no Palácio dos Bandeirantes, em São Paulo. Ele recebeu das mãos do governador Tarcísio de Freitas a Ordem do Ipiranga, mais alta honraria concedida pelo Estado.
6: O presidente do Supremo Tribunal Federal respondeu às críticas do presidente da Argentina, Javier Milei, ao ministro Alexandre de Moraes. Em nota, Edson Fachin disse que a manifestação é incompatível com a civilidade na relação entre os países.
7: O PT confirmou hoje a candidatura do ex-ministro da Fazenda, Fernando Haddad, ao governo de São Paulo. O presidente Lula participou e criticou a possibilidade de influência externa nas eleições.
8: A convenção estadual do Partido dos Trabalhadores foi realizada num ginásio esportivo em Campinas. Além de Fernando Haddad, participaram o presidente Lula, o vice-presidente Geraldo Alckmin, as candidatas ao Senado, Marina Silva e Simone Tebet, e o presidente do PT, Edinho Silva. O ex-ministro Márcio França foi lançado como vice-governador na chapa de Haddad.
9: Durante o discurso, Fernando Haddad fez críticas à gestão atual do governador Tarcísio de Freitas e falou sobre a confiança nas urnas eletrônicas.
10: O que nós estamos disputando? Disputando o que com o Tarcísio? Dá uma medalha para o Milei que tem 30% de aprovação e está dando carne de burro para a população da Argentina comer? O que nós estamos disputando? A qualidade da urna eletrônica brasileira, que é invejada no mundo inteiro? E esses caras estão até hoje falando da urna eletrônica que deu a vitória para o Bolsonaro em 2018, que deu a vitória para o Tarcísio em 2022, vem falar de uma proeza do Brasil que é ser invejado na cultura digital, seja na, na urna eletrônica, seja na, na, nos serviços bancários. Tudo no Brasil, o Brasil abraça o mundo digital porque ele quer se modernizar. E esses caras querem voltar para a idade da pedra.
8: O presidente do Partido dos Trabalhadores citou o tarifaço de Trump.
11: Nós não queremos um governador que, quando Trump taxa o nosso estado, taxa as nossas indústrias, o governador veste bonezinho do Trump, se esconde debaixo da mesa, se esconde debaixo da cama, porque não tem coragem para defender o estado de São Paulo.
8: Já o presidente Lula criticou o uso da inteligência artificial pela campanha de seus adversários e defendeu a soberania nacional nas eleições contra interferências externas.
12: Talvez seja a primeira eleição no Brasil em que os adversários, por não ter tamanho, por não ter biografia, por não ter proposta, vão fazer uso da inteligência artificial para tentar ludibriar a boa fé do povo de São Paulo. Os nossos adversários vão trabalhar muito nas redes digitais com inteligência artificial para inventar coisas que eles não fizeram, que não venha ninguém de fora querer meter o dedo nas nossas eleições. Que não venha. Eu não sou de fazer bravata. Eu não gosto de dizer o que eu não posso fazer. Portanto, quem quiser de fora vir se meter nas eleições brasileiras, já vou avisando logo, vão apanhar muito aqui nas eleições.
6: Vamos ver agora como foi o dia dos outros pré-candidatos à presidência.
13: Ronaldo Caiado, pré-candidato do PSD, participou da convenção do partido no Paraná. Sandro Alex foi confirmado pela sigla para concorrer ao governo do estado. O ato contou com a presença do governador Ratinho Júnior e do presidente do PSD, Gilberto Kassab, que é pré-candidato a vice na chapa de Caiado. O ex-governador de Goiás lançará oficialmente a candidatura ao Palácio do Planalto neste domingo, em São Paulo. O PSD ainda enfrenta dificuldades para costurar alianças pelo país. No próprio estado escolhido para o lançamento, o governador Tarcísio de Freitas vai apoiar Flávio Bolsonaro, candidato do PL. Em Curitiba, Caiado falou dos principais adversários nas pesquisas.
14: O Brasil é muito maior e muito mais importante do que essa briga do Lula com o Flávio, do Flávio com o Lula. Vamos sair disso, porque o Brasil está perdendo tempo, está perdendo a disputa internacional, está atrasando.
13: Romeu Zema do Novo vai lançar oficialmente a sua candidatura na próxima segunda-feira aqui em Brasília. A convenção será a única realizada na capital federal.
15: Neste sábado, o ex-governador de Minas participou da convenção estadual do Novo no Rio Grande do Sul. No estado, o partido não terá candidato próprio ao governo e optou por apoiar Luciano Zucco do PL. Zema falou sobre a possibilidade de ter o ex-ministro do STF, Joaquim Barbosa, como vice.
16: É um mineiro do norte de Minas que fez um belíssimo e reconhecido trabalho combatendo a corrupção. E nós temos aí diversas conversas. É uma pessoa que eu admiro muito e que o partido tem cogitado.
13: Renan Santos, candidato do Missão, segue com agendas no Mato Grosso do Sul neste fim de semana. Ele antecipou a candidatura por questões de segurança e passou a contar com a proteção da Polícia Federal. A convenção nacional do partido será no próximo sábado em São Paulo.
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6: A seguir, carro avança contra a multidão e atropela participantes de parada gay em Berlim, na Alemanha.
7: Ministro da Educação da Índia renuncia depois de onda de protestos que ficou conhecida como Movimento das Baratas.
6: E a gente vai trazer também uma reportagem sobre a tentativa da China de usar grandes baterias para armazenar energia solar, apesar desses avanços, a segunda maior economia do planeta ainda é dependente de carvão. Os detalhes daqui a pouquinho, aqui no Jornal da Band.
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0: Estamos de volta. O governo brasileiro negou o pedido de visto para dois funcionários do Departamento de Estado americano que planejavam vir ao país antes das eleições de outubro. O Pedro Teixeira tem os detalhes ao vivo para a gente. Boa noite, Pedro.
1: Tudo bem, Adriana? Boa noite para você e a todos que nos acompanham no Jornal da Band. A decisão do Itamaraty veio depois que a diplomacia avaliou que a missão tinha como objetivo questionar a confiabilidade das urnas eletrônicas. A tentativa de viagem foi revelada pelo jornal americano The Washington Post. Os diplomatas Riley Barnes e Samuel Sanson pretendiam desembarcar no Brasil poucas semanas antes do pleito de 4 de outubro, com a justificativa de tratar de questões relacionadas à liberdade de expressão voltadas às eleições. A avaliação do governo é que o Brasil tem tradição em receber observadores internacionais, mas o entendimento é de que os representantes de Washington não atuariam nessa função. A leitura no governo é que havia uma articulação para tentar questionar o sistema eleitoral brasileiro. A iniciativa gerou incômodo também no Supremo Tribunal Federal. Ministros consideram o episódio uma tentativa direta de interferência externa em assuntos de competência de instituições do país. O TSE afirmou que a área internacional da Corte Eleitoral foi procurada pela Embaixada dos Estados Unidos para tratar da visita de integrantes do governo Trump, mas não foi informado o tema da agenda, que não foi marcada por conta do recesso do judiciário, que vale até o início de agosto. Volto com vocês.
2: No Oriente Médio, os rebeldes hutis responderam aos ataques aéreos feitos pelo governo do Iêmen contra depósitos de armas do grupo. Os alvos foram petroleiros da Arábia Saudita. É a primeira vez em 4 anos que o governo do Iêmen ataca alvos do grupo rebelde. Os hutis são apoiados pelo Irã, que pressionam o grupo rebelde a fechar uma importante rota de comércio no Mar Vermelho, caso os ataques americanos contra a infraestrutura iraniana continuem.
0: Estocar a energia do sol ainda é um grande desafio para o Brasil, mas já é realidade na China.
2: São inúmeros contêineres com bateria que armazena o que é captado pelos painéis para garantir o suprimento quando for mais necessário. Confira na reportagem especial de Roberta Scherer.
3: Montanhas e desertos cobertos de painéis solares. Essa é uma das principais estratégias da China para reverter a matriz energética e diminuir a dependência do carvão. Em 2025, o país investiu 675 bilhões de dólares em energia verde. Essas placas ficam em Tangshan, a cerca de 180 quilômetros de Pequim. Elas geram a energia distribuída pela companhia estatal da região. O que é produzido por essas fazendas solares, a maioria privadas, abastece a população e as indústrias locais. O maior desafio dessa matriz energética é a previsibilidade, já que tudo depende do sol. Mas o armazenamento, antes caro e inacessível, hoje é a realidade do país. Para armazenar a energia, são usados esses containers com baterias de lítio. São milhares em toda a China. Nesse ponto, tem 80. A ideia é ampliar o uso de energia solar e eólica. E para isso, é preciso guardar essa energia, trazendo estabilidade do serviço. A energia armazenada aqui é suficiente para abastecer 500 mil de residências por cerca de 4 horas.
4: Segundo o plano do governo central, é preciso desenvolver energias limpas e armazenamento das energias. Então, estão construindo milhares de subestações como essas no país inteiro.
3: De acordo com o último relatório da Agência Internacional de Energias Renováveis, o país lidera em capacidade de energia solar fotovoltaica. O Brasil está em 6º no ranking. No Brasil, a energia fotovoltaica já responde por cerca de 10% da matriz energética. Mas, ao contrário da China, o armazenamento ainda dá os primeiros passos. Em abril deste ano, a ANEEL autorizou a primeira unidade de armazenamento ligada a uma usina na Bahia. Mas a grande força do mercado brasileiro vai além das usinas. A maior parte da nossa energia solar vem da geração própria. Ou seja, empresas e residências com painéis que produzem energia e jogam para a rede comum. Na China, isso também acontece em larga escala. Essa indústria de carne de ovelha é um exemplo. Eles começaram a usar energia fotovoltaica em 2022. E hoje essa é a única fonte que abastece toda a cadeia, responsável por 600 mil abates por ano. Com a mudança, a empresa deixa de queimar 21 mil toneladas de carvão e evita a emissão de 61 mil toneladas de dióxido de carbono anualmente. Há também outras mudanças na estrutura para otimizar o uso de energia e aumentar os recursos. Os animais, por exemplo, ficam em cima de um chão ripado, que recolhe os dejetos, que são transformados posteriormente em fertilizantes que são vendidos, além de lonas colocadas na estrutura para aquecer esses animais e dispensar o uso de carvão.
4: A competitividade aumentou muito com o desenvolvimento verde. Hoje, conseguimos um melhor preço com alta qualidade da carne, porque o custo da produção caiu muito.
3: Mesmo assim, a segunda maior economia do mundo ainda depende muito do carvão. 54% da energia do país vem dessa fonte. Essa é a maior usina de energia carvão da província de Hebei. Produz energia elétrica durante todo o ano e aquecimento no inverno. A empresa ainda prevê a construção de duas novas plantas até o fim do ano. Só que com mais tecnologia e eficiência energética. Ou seja, com a mesma quantidade de carvão, mais energia será obtida.
5: A energia solar e eólica tem muita instabilidade. Então, estamos procurando melhorar a utilização do carvão, porque essa ainda é uma opção essencial para garantir a segurança de energia da China. Ainda não podemos abrir mão.
3: Hoje, a porcentagem de uso de energia limpa na China é de 42%. Em 2020, eram 34%. O grande objetivo é chegar a 2050 com 88% de energia limpa.
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2: Sexta etapa na Stock Car, no Autódromo Velocità, no interior de São Paulo. Hoje teve corrida sprint e o piloto Gaetano de Mauro venceu.
6: A corrida mal começou e cinco pilotos abandonaram por conta desta confusão. Com a saída do carro de segurança, Ricardo Zonta, que largou em primeiro, foi ultrapassado por Gaetano de Mauro.
7: Para assumir a ponta, ultrapassagem no capricho do Gaetano de Mauro.
6: Alfredinho e Bia Pina, de apenas 18 anos de idade, também foi ganhando posições. Quando parecia estar tranquilo no segundo lugar, viu Felipe Fraga se aproximar no final da corrida. Mas o líder do campeonato acabou em terceiro mesmo. O companheiro de Fraga, esse sim, estava tranquilo. Abriu 10 segundos de vantagem e venceu pela segunda vez na temporada.
7: Vitória número 11 na carreira, Gaetano de Mauro, no capricho vence.
6: Ontem, chuva. Hoje, aqui em Mogi Guaçu, vento, frio e pista seca. O fator clima acabou sendo determinante para a vitória de Gaetano de Mauro.
8: Foi o momento, tudo que eu trabalhei ali pré-corrida, que criou a oportunidade quando o Zonta ainda não estava tão quente de temperatura quanto eu.
6: Para a corrida de amanhã, com 50 minutos de duração, Zezinho Mugiati vai largar na pole position pela primeira vez na carreira. E a previsão do tempo, diferentemente dos últimos dias, indica sol e calor.
2: A seguir, protesto de estudantes, que ficou conhecido como Movimento das Baratas, leva à queda do ministro da Educação da Índia.
0: Grécia pede à Unesco para declarar o Monte Olimpo Patrimônio da Humanidade. É um instante só e a gente já volta com todos os detalhes para vocês. Até já.
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0: O segundo semestre traz uma boa oportunidade para quem está atrás de estágio. São milhares de vagas que podem abrir a porta para o primeiro emprego.
1: O currículo ainda está vazio, mas Jackson, aos 21 anos, está cheio de energia e vontade de começar a mostrar serviço, principalmente se for na área dos sonhos dele, psicologia.
2: Conhecimento é tudo. Conhecimento, dedicação, network. É isso que nos movimenta, né?
1: O segundo semestre é o período perfeito para isso. É quando empresas de diferentes áreas abrem novos processos seletivos. Segundo o Núcleo Brasileiro de Estágios, cerca de 7 mil vagas estão disponíveis em quase 3 mil empresas pelo país. São oportunidades para ensino médio, técnico e superior. A sala de aula é o ponto de partida para muitas histórias profissionais. Quando o assunto é primeira oportunidade, então, formação é importante. Preparo é essencial, mas junto a tudo isso vale também a capacidade de estar atento aos sinais de uma boa vaga. Mais do que um bom desempenho técnico, as empresas também procuram candidatos com comprometimento e vontade de evoluir.
3: Hoje, quando a gente fala da Bahia, a média de mercado que se paga numa bolsa para um estudante de graduação no programa de estágio está variando de R$ 1.200 a R$ 1.500.
1: Eduardo ainda nem se formou em gestão de tecnologia da informação, mas já fez 3 estágios.
4: Significa que eu estou sendo um profissional bem requisitado pelo mercado. Sempre eu vou trocando de estágio por algumas condições melhores, por exemplo, escala, presencialidade, local, enfim. E sempre galgar, a gente ter aberto novos desafios, né?
5: Uma pessoa morreu e pelo menos 15 ficaram feridas quando um veículo avançou sobre a multidão que participava da Parada do Orgulho Gay em Berlim. Segundo a polícia, há vítimas em estado grave. Testemunhas disseram que uma van teria provocado o acidente e que um homem teria sido visto saindo do veículo a pé e fugido. Equipes dos bombeiros e ambulâncias foram mobilizadas para atender os feridos. O evento foi interrompido.
0: O ministro da Educação da Índia renunciou depois de protestos que ficaram conhecidos como Movimento das Baratas. Nas últimas semanas, milhares de estudantes foram às ruas contra o desemprego, a corrupção e o vazamento do resultado de um vestibular de medicina. O governo indiano também se comprometeu a melhorar o sistema de exames. O apelido Baratas surgiu por causa de uma fala do presidente da Suprema Corte, que usou o termo para se referir a jovens desempregados.
5: A Grécia quer proteger a Montanha dos Deuses. O país pediu à Unesco para pôr o Monte Olimpo na lista de patrimônios mundiais. A candidatura vai ser analisada a partir de amanhã e o resultado pode sair até semana que vem. A Grécia cita a importância histórica, cultural e ambiental da região. Segundo o governo, a classificação ajudará a obter recursos para garantir a conservação diante do aumento de turistas e dos incêndios florestais. O Monte Olimpo tem quase 3 mil metros de altitude e é citado na Odisseia de Homero como a moradia eterna dos deuses.
0: Lindo demais, hein?
5: Lindíssimo.
0: Obrigada pela sua companhia. O Jornal da Band está de volta na segunda-feira. Aproveite muito o seu fim de semana.
5: Boa noite.
0: Tchau, tchau. Até segunda.
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0: As novas tarifas dos Estados Unidos devem afetar mais de 24 bilhões de dólares em exportações brasileiras. Os setores pedem que as negociações continuem com a Casa Branca. Na análise do comentarista da Band News TV, Manuel Pessoa, a justificativa americana de prática de trabalho escravo para aplicar mais 12,5% sobre a economia brasileira não se sustenta.
1: Verusca, Felipe, na leitura do relatório, a gente sai um pouco da superficialidade, porque o que está dito na mídia, de forma geral, notícias muito colocadas de forma apressada, que a razão seria trabalho escravo. O detalhe é que o Brasil é considerado referência no combate ao trabalho escravo desde 1995, quando a política foi mudada. Hoje você vê que sim, o Brasil tem trabalho escravo, mas você tem grupos consolidados do Ministério Público Federal, do Ministério Público do Trabalho, que eles vão atrás nas fazendas, que eles vão atrás nas indústrias e eles libertam habitualmente pessoas submetidas a trabalho escravo. O artigo 149 do Código Penal Brasileiro é considerado pela OIT como uma referência legislativa a nível global de penalidade para o trabalho escravo. Então, o relatório, em nenhum momento, ele discute o trabalho escravo no Brasil. O que acontece ali no relatório, o detalhezinho do relatório, é que o Brasil não coíbe e nem fiscaliza a importação de produtos do exterior que tenham sido feitos com trabalho escravo. E o alvo é muito claro, é a China. Então o governo americano, ele na verdade se ressente de que vários países não estão criando empecilhos para a importação da China sob a alegativa de trabalho escravo. Uhum. E aí eles colocam essa tarifa de 12,5%.
2: Ah, mas, Emanuel, então tem que primeiro colocar isso de forma clara. Mas, de outra maneira, se colocar isso de forma clara, vai comprar uma briga com a China. Como é que se resolve isso?
1: Então, Felipe, o que é a definição do trabalho escravo, tá? O trabalho escravo é aquele trabalho não remunerado, em condições degradantes. A China realmente passou por isso por muito tempo. Mas o volume hoje do que seria considerado no Brasil trabalho escravo na China hoje é muito baixo em função do desenvolvimento econômico e da utilização de robôs, da automação na China, que é muito forte, inclusive gera um desemprego massivo. Tanto é que seria antieconômico na China, em vários dos segmentos que no passado já foram favoráveis, a utilização de mão de obra escrava. O que os americanos consideram habitualmente trabalho escravo na China são trabalhos de pessoas, de presos, que são, de acordo com a legislação chinesa, colocados para trabalhar, e pessoas em áreas que foram acusadas de terrorismo, que são colocadas em regiões especiais, com um regime no qual são forçadas a trabalhar para fazer frente às custas que o Estado tem com elas. Então, é um pouco diferente do trabalho escravo e muito parecido, na verdade, com o que é o trabalho escravo americano. Porque se você olhar a emenda constitucional dos Estados Unidos que aboliu a escravidão, ela autoriza o trabalho.

0: American Express, Diners, porque seria um sistema público que não cobra. Também houve aí críticas a decisões do Supremo Tribunal Federal e como o Supremo Tribunal Federal atropelou o devido processo legal e quis fazer, né, aplicar o que os americanos consideram como censura a pessoas domiciliadas nos Estados Unidos, sem que tivessem passado pelo procedimento normal de enviar a decisão judicial para ela ser homologada em país estrangeiro, que essa é a regra. E essa nova tarifa tem a ver com o suposto trabalho escravo, que na verdade é importação de produtos. E é interessante ver nessa nova tarifa o seguinte: ela tem duas alíquotas, 12,5% e 10%. 10% foi para a União Europeia e para o México, porque disseram que eles têm as normas, mas não fiscalizam. O Brasil tem a norma e fiscaliza, então é claro que a punição foi por conta da China. E veja bem, essa realmente, como você disse, é a maneira que o Donald Trump encontrou de ressuscitar as suas tarifas anteriores sem se submeter ao crivo da Suprema Corte. Porque quando ele aplicou as tarifas lá atrás, utilizando os poderes do presidente, ele utilizou uma norma de emergência econômica nacional que não havia uma emergência, porque essa falta de tarifas já vinha há décadas. Então não havia uma emergência, não tinha acontecido um grande fato no mundo que justificasse, e foi isso que a Suprema Corte disse, que a míngua de um fato justificador dentro da hipótese legal, ele não podia fixar as tarifas por decreto como ele fez. E agora ele encontrou por via indireta uma forma legal de fazer isso.
1: Emanuel, vamos fazer um exercício aqui de futurologia, né? O que esperar dessa visita do Xi Jinping a Donald Trump nos Estados Unidos em setembro?
0: Veroscanes, me permita só fazer um paralelo. A mesma desaprovação que a população americana tem com esse aumento das tarifas foi o que o povo brasileiro teve quando lá atrás veio a taxa das blusinhas. Porque isso aumenta o custo para as pessoas. O cidadão na ponta, ele não está preocupado se essa tarifa vai, no longo prazo, aumentar a produção industrial, melhorar a atividade econômica ou resolver um problema geopolítico do país. Ela está preocupada se o dinheiro dela pode comprar mais ou menos coisas. Então, o Donald Trump, ele, por mais que ele possa ter aí uma política industrial que ele esteja verificando, essa política é de médio e longo prazo e a população sente os efeitos negativos no curto. Então é um pouco difícil imaginar que ele não vai ter que retroceder um pouco, já que existem eleições americanas de meio de mandato agora em novembro. Voltando ao que você perguntou da visita ao Xi Jinping à Casa Branca, as principais discussões que eles vão ter claramente serão para tentar consolidar um regime de comércio recíproco, que eles avançaram bastante na reunião em Beijing, mas existem dois pontos que vão ser muito discutidos. O primeiro deles é inteligência artificial, e não é só pela questão do impacto nos empregos, mas a utilização militar da inteligência artificial, porque existe uma preocupação muito séria nas respectivas chancelarias sobre a possibilidade que uma inteligência artificial que esteja em comando de aviões, de navios, ela possa ter o que se chama de alucinação, que é quando ela desobedece um comando dado, porque existe erros no comando e esse erro ele vai se compondo ao longo do tempo, como juros compostos, isso possa desencadear uma guerra entre os países. E o segundo ponto da IA é que os americanos estão muito preocupados com a questão de segurança nacional, porque hoje as empresas americanas, aproximadamente 40% delas, não rodam mais com modelos de inteligência artificial americano, mas rodam com modelos mais baratos, gratuitos, open source, chineses. Então existe para os americanos uma questão de segurança nacional, e esses dois deverão ser os principais temas da discussão entre eles.
2: Ou seja, será uma reunião tensa, né? Porque esses dois pontos são pontos pesados, né?
0: Vai dar margem para muito, para muita entrevista aqui, Felipe, pode ter certeza, porque nós estamos num ponto de inflexão que hoje a gente consegue enxergar, mas é parecido como quando veio a Revolução Industrial e mudou tudo. Na época, as pessoas não imaginavam o impacto que ia ter. Como a gente tem esse exemplo passado, a gente consegue mais ou menos imaginar que o impacto seja parecido. Sim. Então, efetivamente, existem previsões, o próprio Elon Musk fala que acredita que até 2035 nós teremos 1 bilhão de robôs humanoides caminhando pelas ruas, substituindo trabalho, emprego, né, fazendo coisas que as pessoas fazem. Então isso pode virar uma tragédia social, e se a inteligência artificial que governa esses robôs não for bem regulada, a gente pode ter situações de segurança muito graves.
1: Quem precisa realizar serviços no sistema de CNPJ deve ficar atento. A plataforma da Receita Federal saiu do ar nesta sexta-feira à noite e só volta na segunda. A suspensão é para preparar o sistema para o novo formato de identificação com letras e números.
3: Olha, eu acho que essa é uma narrativa para o público interno, né? Eles não vão fazer a reciprocidade, né? A retaliação, porque...

0: gente viu o que aconteceu com o Canadá, né? A gente não tem cacife para bancar uma reciprocidade, tanto em termos comerciais quanto em outros produtos, porque o contra-ataque poderia ser devastador, não é? Como foi no Canadá. Então, eu acho que essa é uma narrativa interna, precisa ver essa narrativa de defesa do interesse nacional, acusando os adversários por terem influído. É uma narrativa que nós vamos ver até as eleições, entendeu? Mas nada do que foi dito, que foi feito pelo governo brasileiro, influiu, porque não se trata de uma negociação comercial, era uma investigação. E os Estados Unidos tinham uma ampla liberdade para colocar as tarifas que quiseram sobre mais de 80 países, né, por causa da seção 301, que começou ano passado. No caso do Brasil tinha 6 ou 7 itens, e agora mais recentemente essa questão da compra de produtos de países que não respeitam a legislação de trabalho forçado. Então é uma narrativa que nós vamos ver até a eleição, e o caminho que nós temos a fazer é a diversificação dos mercados, e no ano que vem, depois de passar da eleição, sentar com os empresários brasileiros, definir uma estratégia e o governo abrir novamente, aí sim, negociações reais com os Estados Unidos.
1: Agora, embaixador, a gente teve como convidado, primeiro convidado no programa que estreou ontem aqui na tela da Band News TV, nessa nova Band News TV, no programa Panorama, o ministro da Fazenda, Dario Durigan. Obviamente, ele falou sobre esse assunto, né, sobre as pressões que o governo vem sentindo por causa disso. A gente vai colocar um trechinho do que ele disse na entrevista a respeito do assunto, embaixador, para eu poder repercutir com o senhor. Vamos ver.
2: O governo rechaça com todas as forças mais essa tarifa injustificada unilateral aplicada a um país que tem renda per capita menor que os Estados Unidos e que tem déficit em relação aos Estados Unidos. Se a própria ideia do governo do Trump era proteger os Estados Unidos do déficit que ele tinha da China, essa lógica para eles não vale para nós. Então, a gente mesmo se pergunta, nós fizemos várias conversas na maior boa-fé, diferente do que se alegou, e, mais uma vez, a gente é punido. Agora, essa tarifa de 10% para alguns países, 12,5% para outros, pega 99% das importações para os Estados Unidos, o que me faz concluir que é um mero expediente para substituir aquela tarifa anterior que caiu na Suprema Corte dos Estados Unidos. O próprio presidente Trump disse, então, que daria um jeito de fazer a tarifa voltar. Deram um jeito. Não tem justificativa, mas deram um jeito de, na marra, colocar a tarifa. Nesse caso, todas as grandes economias do mundo, inclusive o Brasil.
3: Agora, o que o governo pode fazer na prática para mitigar esses efeitos? Porque alguns segmentos específicos não conseguem se inserir em outros mercados, né, além dos Estados Unidos. O que na prática, vocês já lançaram o Brasil Soberano 3, é possível para resolver essa situação que é complicada, principalmente, o senhor sabe, para alguns segmentos?
2: Sem dúvida. Né? A gente tem aprendido e trabalhado em diálogo com os setores. O que é importante dizer para o empresário que nos assiste, para a associação que representa um setor da economia brasileira, é que nós queremos estar do lado dos empresários brasileiros. O governo não causou isso. Né? Outro país, sem justificativa razoável, ou com as justificativas que usam, que são falsas, no caso da seção 301, primeira parte. Então, o que nós estamos... Nós já aprendemos com os nossos empresários que muitos deles precisam de linha para exportação. Mesmo para o pré-embarque, muitas vezes de ter um contrato assinado com alguém no exterior, você já tem um apoio para esse exportador, que pode ser um pequeno negócio, pode ser um médio negócio no Brasil. E nós temos linhas de apoio à exportação para diversificar o mercado. Outra linha para novos investimentos. Eventualmente, o empresário fala, eu não consigo trocar o mercado dos Estados Unidos para um outro, porque eu precisaria mudar meu produto. De fato, você tem que negociar com quem vai comprar o seu produto. E aí uma linha de investimento permite ao empresário que ele se adapte a uma nova realidade. E mesmo linhas que são mais básicas para o capital de giro, que é para a sustentabilidade mesmo da empresa, que tá sem caixa. Então tem linhas que têm carência e dão fôlego para o empresário brasileiro se reerguer. Fora isso, na frente diplomática, uma coisa importante que a gente tem feito, aberto novos mercados para o empresário brasileiro atuar no mundo. Isso tem sido fundamental. A participação na balança comercial do Brasil e dos Estados Unidos tem caído. Mas nós estamos batendo recorde na balança comercial, o que quer dizer que com todos os outros países, com a União Europeia, nós estamos agora batendo de novo todos os recordes com a China, com outros países asiáticos, e esse é o caminho. Quem não quer comprar da gente, nós vamos insistir, vamos negociar, mas nós precisamos continuar vivendo e, para isso, diversificar a exportação, fazer novas vendas no mercado interno. Nós vamos apoiar o nosso empresariado para isso.
1: Embaixador, queria que o senhor comentasse a resposta do ministro da Fazenda, mas também desse algum pitaco sobre o que o senhor achou dessa medida provisória do Brasil Soberano 3. Já estamos na terceira, né? E, na verdade, é um tapa-buraco, como a gente chama com as ruas aqui de São Paulo. Ajuda num primeiro momento, ainda assim cobrando taxa de juros, e não é algo que possa ser resolvido, por exemplo, até longo prazo.
0: É, o discurso do ministro é o correto, né? O que, que eles vão dizer? É isso mesmo, né? A medida é injusta, injustificável, mas ela está aí. Como ele mesmo falou, ele admitiu, né, que eles iam colocar essa tarifa de qualquer maneira. Eu acho também. E agora, o importante é esse apoio que o governo vai dar às empresas que são afetadas, mais afetadas, né, sobretudo na área de autopeças, de máquinas, equipamentos, de madeira, e também o apoio à diversificação de mercado. É só isso que a gente tem que fazer, esperar passar o período eleitoral da eleição em outubro, e a partir do ano que vem, sendo o governo, junto com os empresários, definirem uma estratégia de negociação com os Estados Unidos. Não há outra saída, o resto é narrativa para fins eleitorais internos aqui no Brasil.
1: A gente viu aí a entrevista que eu e Vitor Brown fizemos ao longo da semana com o ex-embaixador do Brasil em Washington, Rubens Barbosa. E agora a gente fala para aqueles que precisam realizar serviços no sistema de CNPJ e que deve ficar mais lento e atento, porque a plataforma da Receita Federal saiu do ar sexta à noite, só volta na segunda, e a suspensão é para justamente preparar o sistema para o novo formato de identificação com letras e números.
4: O sistema da base de CNPJ só fica disponível para consultas. Não será possível fazer nenhuma operação.
5: De acordo com a Receita Federal, a interrupção dos serviços ocorre para adaptação dos sistemas do órgão ao CNPJ alfanumérico, a nova forma de identificação de empresas no Brasil, que combina números e letras, começa a ser adotada em todo o país a partir de 31 de julho.
4: A mudança é para ampliar a quantidade de combinações possíveis diante do ritmo de abertura de empresas. Quase 70% das 100 milhões de possibilidades no modelo atual já foram usadas. Segundo o governo federal, só em junho deste ano foram abertos mais de 450 mil negócios.
6: Burocraticamente, para nós, contadores, e para o empresário, a situação é a mesma, é tirar um CNPJ. Custo contábil, custo operacional para você abrir a empresa não vai alterar nada.
4: O CNPJ tradicional tem 14 caracteres. No novo formato, letras e números serão usados nas primeiras 12 posições. Nas últimas, continuam números, mudança que vai exigir a atualização dos sistemas das empresas.
7: As empresas, os órgãos, outros órgãos públicos, de um modo geral, até na expedição de nota fiscal, o sistema de cadastro, de fornecedores, de clientes, pode ter problemas que, quando for inserir lá, por exemplo, um alfanumérico, se não tiver adaptado o sistema, porque na Receita Federal, todos os sistemas estarão adaptados para o alfanumérico.
1: Um temporal com ventos de mais de 120 km por hora provocou muitos estragos na região de Ribeirão Preto, no interior de São Paulo. Um homem morreu em um desabamento.
8: Quem viu a força do vendaval se assustou. O resultado foram árvores caídas, postes no chão, fiação rompida e alagamentos. A última vez que Ribeirão Preto, no interior de São Paulo, registrou um temporal dessa magnitude foi em 1994.
9: Olha o estado que está aqui, ó. Olha isso.
8: O muro do galpão de uma empresa de conserto de máquinas agrícolas desabou. Os escombros atingiram a casa ao lado, onde morava um idoso de 76 anos. Ele não resistiu aos ferimentos e morreu no local.
10: Ele estava na cama deitado, eu peguei a pulsação dele, mas eu vi que já não tinha pulsação.
8: A torre de transmissão da TV Clube, afiliada da Band, também desabou, interrompendo o sinal da emissora em toda a região. Um centro de acolhimento a pessoas em situação de rua também ficou destruído. O temporal derrubou 14 torres de transmissão de energia, paralisando o funcionamento de 3 subestações. Grande parte da cidade ficou sem energia elétrica. Serviços de telefonia e internet também foram prejudicados. A prefeitura decretou emergência para agilizar os pedidos de ajuda. Segundo a Defesa Civil, a estação meteorológica de Pradópolis registrou ventos de 121 km por hora e 23 milímetros de chuva em apenas 20 minutos. Meteorologistas avaliam se o fenômeno pode ser considerado uma microexplosão ou um tornado. Todos os hospitais da região tiveram o atendimento prejudicado. No Hospital das Clínicas, parte do teto desabou na unidade de emergência e todas as cirurgias foram canceladas.
1: Chuva também no Rio Grande do Sul, alerta inclusive para enchentes, está mantido. O foco de preocupação agora é a região das Ilhas, em Porto Alegre. Em outra área do estado, um homem que tinha sobrevivido a uma enchente há 3 anos morreu ao tentar pegar um barco arrastado pela correnteza.
11: Depois da enchente de 2023, seu Luiz precisou recomeçar. Ao lado dos filhos e da neta, colocou tijolo por tijolo para reerguer o que foi levado pelo Rio das Antas, entre Cotiporã e Bento Gonçalves, na Serra Gaúcha. Nesta semana, o rio voltou a subir. A correnteza foi tão forte que arrastou uma casa. A imagem foi gravada pela filha do Luiz, a Adriana.
12: A gente viu a casa passando, aquela ampliação também. Mas ó, nós estamos num lugar seguro, estamos num lugar melhor.
11: Após ajudar os vizinhos, o pai de Adriana entrou no rio com um dos filhos para buscar um barco arrastado pela correnteza. Durante o resgate, teve um mal súbito e caiu na água. Luiz Antônio Glanner tinha 70 anos. Ele chegou a ser levado para a margem, mas não resistiu.
12: Eu vi. Eles iam levar a minha casa, levar a ponte, que eu sempre tive com a ponte nossa, porque estava ali, sabe? Eu vou ajudar a construir, meu pai viu essa ponte, meu pai viu cair a ponte. Ele viu o rio dar tanta coisa boa para nós. Desculpa.
11: O Rio das Antas foi um entre vários que passaram a cota de inundação nos últimos dias. 206 municípios gaúchos relataram danos pelos temporais e mais de 1.400 pessoas estão fora de casa. O alerta agora é na região metropolitana de Porto Alegre. Aqui nas ilhas da capital, a água já começa a invadir ruas e casas e os moradores se preparam para mais uma cheia. A Defesa Civil montou 2 abrigos para um eventual acolhimento.
13: Acompanhe os avisos oficiais.
11: O totem de monitoramento climático emitiu alertas sonoros. Na Casa da Maria, o rio já passou do portão. Mas ela não vai sair daqui. Já levantou os móveis e tem um plano se a água subir além do esperado.
14: Qualquer coisa nós vamos ali para o nosso barco, né? Vamos ficar ali dentro, que ali tem cama, tem banheiro, tem esse negócio, só a gente vai para ali e fiquemos ali, né?
11: Em São Jerônimo, o rio Jacuí chegou a ficar 2 metros acima do limite para inundação. 27 famílias estão desalojadas.
15: A partir de quinta-feira eu não consegui dormir mais, né? Daí a gente fica preocupado, pensando que vai perder tudo de novo, né?
1: A popularização das canetas emagrecedoras fez disparar a busca por informações sobre cirurgias plásticas. E isso tem a ver com os efeitos colaterais do emagrecimento rápido.
4: Exercícios físicos, boa alimentação e medicação fizeram o Danilo perder quase 60 quilos. O ganho de saúde foi claro. E aí ele passou a fazer ajustes estéticos também, principalmente na região do tórax, inclusive por conta da sobra de pele que fez parte do emagrecimento.
16: Eu me sinto literalmente outra pessoa. É como se eu tivesse literalmente eliminado uma metade de mim que hoje já não me pertence mais. Sempre coloquei na balança a questão de saúde e a questão de estética, e que elas deveriam andar juntas.
4: As buscas no Google por cirurgias reparadoras dobraram nos últimos 5 anos. Agora estão no maior patamar da história. A mudança, claro, tem relação com a popularização das canetas emagrecedoras. Subiu também a procura por termos como flacidez e excesso de pele.
17: O efeito do paciente que ganha peso, a nossa pele tem fibra elástica, ela vai se distendendo. E aí, a partir do momento que eu emagreço lentamente, eu dou tempo dessas fibras elásticas também voltarem para a posição. Quando o emagrecimento é muito rápido, essa retração ela é muito menor. Fica sempre com muito mais flacidez.
4: Mas cirurgia é a única saída? Existem outras formas de evitar esses temidos efeitos colaterais?
17: Nós temos alguns tratamentos para prevenção dessa flacidez, que são tratamentos estéticos e não cirúrgicos. Então nós temos presença de bioestimulador, ultrassom microfocado, radiofrequência, que são aparelhos, né, e tecnologias que fazem com que essa pele vá produzindo colágeno e fibra elástica e ela não fique tão flácida. Estou na academia, fazendo uma dieta, uma atividade com acompanhamento, preservando minha massa muscular, com certeza eu vou ter muito menos flacidez de pele.
1: O governo do Iêmen realizou ataques aéreos contra posições dos Houthis pela primeira vez desde o término oficial do período de trégua no país. Os Houthis são um grupo rebelde armado financiado pelo Irã, que atua no país. As autoridades locais relataram que as operações atingiram alvos estratégicos do grupo na região central. Os bombardeios marcam a retomada das hostilidades diretas entre as forças oficiais e os rebeldes que assinaram um cessar-fogo em 2022. Embora o acordo formal tenha expirado meses depois, a trégua informal se manteve por cerca de 4 anos. Representantes de outros países trabalham para tentar restabelecer o diálogo e evitar o agravamento da crise humanitária. A ofensiva acontece em um momento em que os Houthis realizam um bloqueio contra navios da Arábia Saudita no estreito de Bab el-Mandeb, por onde passam cerca de 12% do comércio marítimo global. E o grupo Houthi assumiu a autoria de ataques contra instalações de petróleo na Arábia Saudita nesta manhã. Sistemas de monitoramento registraram fumaça e atividade térmica nas refinarias da empresa saudita Aramco. Mais cedo, a Força Aérea do Iêmen bombardeou bases de lançamento de mísseis e drones dos Houthis. Os alvos militares ficam na linha de frente do conflito. A ofensiva do governo marca a retomada da violência após o colapso de uma trégua de 4 anos na região. A Arábia Saudita realizou ataques aéreos contra alvos militares na cidade de Hodeida, no Iêmen. A ofensiva ocorreu nesta sexta-feira em resposta a ameaças do grupo Houthi de bloquear rotas marítimas na região. Os bombardeios atingiram uma base naval e instalações de comunicação na costa oeste do país. Segundo os militares sauditas, a operação foi restrita a locais usados pelo grupo para ameaçar o transporte comercial no Mar Vermelho. O canal de televisão ligado aos Houthis relatou que os ataques também atingiram a ilha de Camarã e deixaram feridos. Pelo menos 14 pessoas morreram em novos ataques na guerra da Ucrânia, que atingiram um acampamento de férias e um shopping center. O presidente ucraniano, Volodymyr Zelensky, alertou para uma grande ofensiva russa nas próximas horas. Os bombardeios atingiram uma região ocupada pelos russos e uma instalação civil em Sumy, na Ucrânia. Equipes de resgate trabalham nos escombros para tentar localizar sobreviventes e realizar atendimentos. O governo central ainda não confirmou o número total de mortos e de feridos na ocorrência. Os registros marcam a continuidade do conflito militar entre Rússia e Ucrânia, também em áreas de ocupação civil. Agora a gente tem intervalo e volta já já. 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

0: Felicidade se acha em horinhas de descuido. Guimarães Rosa escreveu essa frase para falar daqueles instantes raros em que a vida escapa do controle e quase sem querer a gente se sente vivo. Mas será que felicidade também pode ser construída no esforço, na escolha? Que felicidade os brasileiros estão construindo e vivenciando?
1: Hoje, no Que É Ser Brasileiro, a gente tem a honra de receber um pensador que dedicou a vida a pensar essas questões, o filósofo e jornalista Clóvis de Barros Filho. Clóvis, seja muito bem-vindo.
0: Bem-vindo.
1: Uma honra imensa. A gente está feliz demais de ter você aqui.
2: Nossa, eu é que estou feliz de ter sido convidado.
1: Muito obrigada.
0: Muito obrigado. Clóvis, a gente sempre começa o programa com a mesma pergunta para todo mundo. Quem é você? Eu sei que, para um filósofo, seria quem sendo você seria mais correta, mas também não deixa de ser uma provocação. Quem é você, Clóvis?
2: Desde que me entendo por gente, sempre tive um gosto enorme pela explicação, né? E gosto muito do que diz Agostinho quando ele diz que a gente é o que a gente ama, né? Então, nesse sentido, eu amo muito o que eu faço, concretamente. E, portanto, eu acho que essa é a melhor maneira de me definir. Eu sou aquele que gosta de explicar, né? Que ama lançar mão de ideias e torná-las mais próximas do repertório do meu interlocutor. Uhum. Então, acho que é uma boa maneira de me definir. É claro que aí eu tenho que me enquadrar nas categorias institucionalizadas. E o pessoal costuma chamar de professor, mas vamos deixar o professor de lado e definir desse modo alguém que ama explicar.
1: E pertencer é algo necessário para ser feliz?
2: Essa questão da felicidade, ela merece sempre muito cuidado, porque é muito fácil das pessoas inverterem, né? Ah, eu pertenço e não sou feliz, coisa nenhuma e tal, né? Como que dizem? Então, eu penso que a vida é vivida no mundo e a vida é vivida com os outros. E, portanto, se a vida tiver alguma chance de ser feliz, vai ter que ser com os outros e tudo. Por que precisamos de uma identidade? Primeiro, para dizer o que temos a ver com os outros que integram o mesmo grupo. E segundo, para explicar o que nos diferencia dos outros que integram o mesmo grupo. Então, curiosamente, a identidade, ela tem dois polos opostos. Uhum. Um polo de aproximação e um polo de distinção, né? E é preciso que ela atenda a essas duas necessidades. Ou seja, digamos que eu acho que nos sentimos mais plenos quando temos clareza do que nos aproxima e do que nos singulariza ao mesmo tempo. Uhum. Não é? Ou seja, ser só igual a todo mundo não nos basta. Ser completamente diferente de todo mundo o tempo inteiro não nos convém. Então, é justamente nessa aparente ambiguidade que talvez haja uma fresta de possibilidade para uma vida feliz.
0: A gente entrevistou já mais de 100 pessoas aqui no programa. E tem uma característica que vários deles falam sobre sendo uma das características mais comuns ao brasileiro, que é a alegria, de ser brasileiro. Se a gente for pegar na história, né, o Brasil é fundado com uma certa melancolia, né? Isso está até explícito nas artes, né, de época. Essa ideia de alegria, ela foi sendo fundada depois, mais final do século XIX, principalmente Estado Novo, com o mito dessa democracia racial e tudo mais. Queria saber se você enxerga, assim, hoje, essa característica como sendo do brasileiro, essa alegria. E queria saber também se você acha que a gente criou essa característica como uma forma de até de proteção.
2: Então, a gente pode olhar a coisa, pelo menos aí, por dois lados. De um lado, o lado propriamente antropológico, né? Uhum. Alegria como um atributo de um discurso definidor de um grupo, de uma sociedade, de um povo, etc. E por outro lado, tentar ver o que isso significa fora daí, né? Claro que na hora que você vai fuçar fora daí, é muito esquisito. Alegria é um afeto que a filosofia adora trabalhar, que você encontra em Spinoza, que você encontra em David Hume, que você encontra em Locke, que você encontra... E tem a ver com, em grande medida, tem a ver com, como todo afeto, uma passagem de um estado de menor potência para um estado de maior potência, né? Então, nesse sentido, a alegria, sendo um afeto, é um movimento das emoções individuais que, do ponto de vista filosófico, encontra aí o seu limite, né? Então, você é causa da minha alegria, seu convite é causa da minha alegria, porque determinou em mim a passagem episódica para um estado de maior potência de mim mesmo. A hora que você pega isso e você generaliza, o brasileiro é alegre, aí um verdadeiro furacão de acomodações necessárias. Primeiro, porque, como você deve ter percebido, sendo um afeto, a alegria não é um estado. Portanto, dizer que alguém é alegre já é um absurdo nos próprios termos. Porque a alegria é deixar de ser, é passar a ser, e não ser, provavelmente. Então, aí já há uma dificuldade conceitual grande. De qualquer maneira, é o que menos importa. Agora estamos estudando um modo de definição de si. E aí é possível que estejamos nos referindo a outra coisa. E caberia, então, vasculhar o que exatamente essa outra coisa significa.
0: Isso é curioso, né? As pessoas falarem isso, né? Citarem isso como característica do brasileiro, não é?
2: Suponho que isso possa ter vindo do contraste com outras culturas, de outros modos de ser, mais circunspectos, talvez. Suponho que isso tenha ganho uma chancela interna estrategicamente conveniente, porque é um modo de se definir positivamente, ainda é melhor do que um povo que se define como suicidário, tristíssimo, angustiado, devastado, etc. Há aqui uma dimensão positiva, porém, né, talvez ela nos impeça, escondendo assim o verdadeiro significado do conceito, né, nos impeça de pensar para além de um estereótipo sem sustentação, né? Quer dizer, o que eu quero dizer com isso? Quando pensamos em potência, né, existencial mesmo, pensamos numa vida intensa, como, por exemplo, lendo Nietzsche, né? Alguém que faz da sua vida uma homenagem à vida. É potência que quer mais potência. E isso implica muito mais do que ficar contando piada o tempo inteiro, tendo em relação ao comportamento humano uma postura compassiva, tolerante, ou tendo em relação à própria existência um olhar de acomodação e de aceitação ao status quo vigente. Enfim, e por quê? Porque talvez, se tivéssemos na ideia de alegria esse vínculo com a potência, buscássemos uma sociedade que tirasse dela mesma muito além do que tira. O que implicaria outro tipo de educação, outro tipo de formação, outro tipo de preparo, outro tipo de inserção na vida profissional, outro tipo de exigência, de excelência com os profissionais concernidos. Entende? Um pouco, quase que na contramão do que costuma acontecer.
1: Ouvindo o senhor me faz pensar o quanto que o Brasil é um país marcado por uma grande desigualdade. A gente é um dos países mais desiguais do mundo. Estamos em 14º lugar, ao lado de países africanos, segundo a ONU. Violência, instabilidade. Como que a gente consegue falar em felicidade num ambiente tão adverso?
2: O que eu costumo observar junto às pessoas com quem eu convivo é uma tendência que, aliás, se estica no tempo, desde que eu me entendo por gente, é assim. Quando se referem ao Brasil, referem-se a uma instância outra, que não si mesmo, sabe? E mesmo o brasileiro é assim, o Brasil é assim. Como se não fôssemos todos corresponsáveis. Eu, pelo menos, faço questão de assumir a minha parte de responsabilidade por ter integrado uma sociedade durante 60 anos e avaliá-la negativamente em muitos pontos. Então, enquanto cidadão brasileiro, eu também fracassei, tanto quanto qualquer outro. Sendo professor de ética, talvez eu ainda acrescente na minha conta uma pitadinha adicional de fracasso. Porque está aí uma questão de convivência que mereceria da nossa parte estrondoso aperfeiçoamento. Então, o que, que eu te digo? Há muito que aperfeiçoar, há muito que melhorar. E esse aperfeiçoamento, ele está logo aqui. E embora ele esteja logo aqui, ele não é simples de ser alcançado. Por quê? Porque em meio a toda essa diversidade, deveríamos zelar por duas ou três questões fundamentais de natureza humanitária que pudessem ser menos desiguais. Como, por exemplo, saúde, educação, mais ou menos assim, olha, isso aqui é uma disparidade enorme, mas as crianças que estão nascendo agora e que vão entrar na escola, elas terão uma formação de base equivalente até a faculdade, até entrar na faculdade. Ou seja, se você quer entrar na escola privada porque é lá que estão os outros moradores do seu condomínio, fique à vontade. Mas saiba que qualquer outra escola pública e gratuita terá um ensino equivalente ao da educação privada. De tal maneira que, estudando você na escola que estudar, você terá, a despeito das especificidades regionais, você terá um mínimo de base que te permitirá enfrentar os processos seletivos vindouros de igual para igual. Não, já não seria bacana?
1: Já, bastante.
0: Muito.
2: Quando você chega no final do processo, você, de maneira cínica, você diz, agora nós vamos fazer um exame e quem chegar na frente ocupará as vagas. Aí não é possível, não é? Não é possível.
0: Tem uma questão no Brasil que é muito discutida, que é o jeitinho brasileiro, que tem tudo a ver sobre ética. Queria perguntar para você se o jeitinho brasileiro é um desvio, é uma transgressão, ou se ele é uma estratégia de sobrevivência.
2: Entendendo o jeitinho como o privilégio atribuído a alguns de transgredir a norma sem uma contraprestação de sanção.
0: Isso.
2: Isso é deplorável, ponto final. Todo tipo de vantagem obtida por conta de uma proximidade social que implica, portanto, um privilégio em relação a quem não ocupa a mesma posição social num determinado universo, é evidentemente uma vantagem que corrompe a sociedade. Né? Entenda, é muito interessante, porque fica fácil entender que cooperação é operação com mais de um. Colaboração é labor com mais de um. Coabitação é habitação com mais de um. Mas quando você fala em corromper, é interessante como não se faz essa mesma associação. Ou seja, as relações humanas que privilegiam certas aproximações de circunstância corrompem no sentido de que com a participação de mais gente o tecido social. Então, sendo assim, é imprescindível que a vida em sociedade passe a ser objeto da educação formal. Entendi. É engraçado. É incrível como a gente aceita a necessidade de estudar a literatura portuguesa. Importante, não é? Afinal de contas, os portugueses que nos colonizaram. A necessidade de estudar a geografia do mundo. Isso é importante porque estamos no mundo. A necessidade de estudar a história da França. O São Francisco, afinal de contas, é um evento. A necessidade de estudar a trigonometria porque os ângulos são importantes. A necessidade... Agora, é incrível como podemos passar pela formação escolar sem ter tido uma formação para a convivência na polis. É incrível que isso fique para a esfera do improviso. Quer dizer, calcular o seno quadrado de teta, eu fico um mês ali aprendendo. Agora, como viver com os outros? Não sei, você se vira, aprende em casa. Mas então, é que não rola em casa. E não rola em casa porque quem está em casa também não aprendeu com ninguém. Sabe? Essa é a mensagem que eu queria deixar. A escola no Brasil tem que assumir papéis que talvez em outras sociedades não tenha. E por quê? Porque talvez em outras sociedades haja um aprendizado familiar que no caso do Brasil é pouco provável que aconteça. E a ética é um desses aspectos.
1: E o que a sociedade considera fundamental, né? Porque eu fico pensando que hoje, com o advento das redes sociais, uma coisa que me gera incômodo muito grande é que a gente sempre fala que o nosso grande problema é a baixa qualidade da educação. No entanto, cada vez mais a gente vê pessoas que não são estudiosas daqueles assuntos falando sobre determinados assuntos. Por que estamos desvalorizando o conhecimento?
2: Pois é. As coisas, digamos, se passaram de tal maneira que houve uma progressiva deslegitimação das instituições responsáveis pela produção de conhecimento e pela divulgação de conhecimento. Levando de roldão todos a elas atrelados. Então, você acaba tendo um milhão de consequências, quase todas muito nefastas, desse tipo de processo, de erosão. Mas um deles hoje me parece calamitoso. Existe uma coisa importante na vida que é recursos materiais, ponto. E não que não seja, né, porque é preciso sobreviver, mas é que se tornou uma espécie de obsessão. Então, vida boa, vida em que houve enriquecimento. Ela vem atrelada a uma segunda, ultra contemporânea, que é o capital simbólico, celebridade, né? Número de seguidores, reconhecimento, etc. Bom, então, de tal maneira que uma pessoa rica e famosa é uma pessoa que... Bingo. Né? Ela ticou, cartelou, ela já ganhou. Rica e famosa. Naturalmente que quem está nos assistindo poderá dizer, mas não é isso? Viu? Acho que não. E por que, que eu acho que não? Eu vou dar um exemplo da minha própria vida, né? Quase tudo de efetivamente valioso que a minha vida me proporcionou não foi mediante contrapartida econômica. Então, a título de exemplo, eu estudei com um sociólogo na França chamado Pierre Bourdieu. Muito bem, isso se deveu a um tipo de encaminhamento dos meus estudos na universidade pública, então eu estudei e muito do que eu aprendi que me trouxe imensa gratificação nunca correspondeu a nenhum ganho efetivo. Parem para pensar. Na hora que alguém diz o que importa é ganhar dinheiro, ponto. Talvez seja mais fácil ganhar dinheiro mais cedo, pulando a vida escolar e indo direto ao mundo onde o dinheiro está. O contra-argumento é, não, quem estuda tem mais chance de ter um bom emprego e ganhar dinheiro. Aí o outro, não é verdade, sim é verdade, não é verdade, sim é verdade. Não, mas a discussão é falsa. Por quê? Porque o mundo da escola não é só um mundo de preparação para ir do mil ao milhão. O mundo da escola é um mundo de preparação para o enriquecimento da vida do espírito. E o enriquecimento da vida do espírito é chorar declamando ou ouvindo Paulo Autran declamar Fernando Pessoa. E aí não entrou um tostão na minha conta. Mas entrou vida boa, vida muito boa. Mas aí, meu amigo, eu precisei da escola. Porque sem a escola, eu não atribuiria valor ao Paulo Autran, nem ao Fernando Pessoa. Então, nesse sentido, a escola, ela não está competindo com outros lugares para ver quem é que prepara mais rápido para começar a ganhar dinheiro. Não é essa a maneira de pensar. Porque o que importa da escola, o que mais importa da escola, nada tem a ver com isso.
0: Professor, o que te faz feliz hoje?
2: Ah, ter vindo aqui. Até porque você perguntou hoje. E eu acredito que a felicidade é um atributo da vida onde a vida está. E a vida está onde nós estamos. E conosco estão as nossas lembranças, as nossas projeções, o nosso passado, o nosso futuro, as nossas percepções, as nossas sensações, as nossas emoções, tudo junto e misturado.
1: Felicidade ter você aqui, certamente. Mais uma vez uma honra. E nossa última pergunta,
2: sim,
1: professor Clóvis de Barros Filho, o que é ser brasileiro?
2: Bom, olha, eu que estudei direito internacional público, eu respondo, ser brasileiro é nascer em território nacional ou ser filho de brasileiro. É a definição jurídica, uma ótima maneira de se livrar do problema. Mas acredito que, para além desta definição, haverá uma que me agrade mais, que é ter a oportunidade de construir um grande país, uma grande nação, da qual venhamos a ter imenso orgulho, e que não precisa copiar as soluções encontradas por nenhuma outra, porque não somos iguais, nem iguais aos do norte, nem iguais aos do sul, nem iguais a ninguém mais. Não está descartada a possibilidade de encontrarmos uma saída nossa, porque é a saída mais adequada para nós. Estar aqui querendo ser outra coisa é assinar um atestado de fracasso coletivo insuportável. Não há porquê nos servirmos de modelos de sociedades que, do ponto de vista histórico, cultural e político, nada tem a ver conosco. Temos sim que encontrar soluções que passam pelo diagnóstico real e concreto das nossas fragilidades, mas que, sobretudo, se apoie nas nossas forças, que são sabidas, que são conhecidas e que são indiscutíveis. É através da plena consciência do que nos falta e de onde podemos nos apoiar que temos a chance de propor para o mundo uma solução de país sempre provisória, mas alentadora, que ninguém tinha pensado ainda, porque temos condição para isso.
1: Professor, muito obrigada pela presença.
0: Muito obrigado.
1: Por alimentar a nossa esperança. Tenho certeza que é um agradecimento em nosso nome.
0: E já fica aqui o convite para você retornar aqui, para a gente continuar esse papo.
2: De público já está aceito o convite.
0: Opa!
1: Muito obrigada, professor.
2: Valeu,
1: que honra.
2: Obrigado.
0: Muito obrigado.
1: Obrigada a você por estar aqui com a gente no QS Brasileiro. Esse especialíssimo, hein? Até o próximo.
0: Tchau.

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0: De um lado, a sabedoria de quem já viveu muito. Do outro, a curiosidade de quem está descobrindo esse mundão agora. Hoje o programa Seus Filhos vai falar da troca entre gerações. Como ela pode ser proveitosa, mas como ainda é muito difícil, principalmente em algumas fases da vida dos filhos. Esse é o nosso assunto por aqui. Eu, Thaís Dias, fico na sua companhia e na companhia dela também, Roseli Saião, minha companheira de sempre. Tudo bem, Roseli?
1: Tudo bem, Thaís? Sempre uma delícia conversar com você sobre os assuntos que envolvem os mais novos e hoje os mais velhos também.
0: E a gente segue por aqui agora também com uma convidada mais do que especial ao longo do programa Seus Filhos de hoje, antropóloga, escritora e autora do livro Velho é Lindo. Miriam Goldenberg, seja bem-vinda ao programa Seus Filhos, é muito bom ter você aqui com a gente.
2: Bom, é uma alegria estar com vocês. E ainda mais porque eu sou muito fã da Roseli.
0: Ela é maravilhosa, né? E a gente vive muito essa troca intergeracional, Roseli, aqui no programa Seus Filhos, né? Somos de gerações diferentes e falamos para aqueles que estão vivendo a realidade da criançada, da adolescência e às vezes sente uma dificuldade, um ruído nessa comunicação. Por que é tão difícil a gente se comunicar com idades diferentes?
1: Olha, já teve um tempo que não foi difícil assim, Thaís. Por exemplo, né, eu venho de uma família que tinha 5 filhos, com idades diferentes, sendo que havia uma diferença de 11 anos entre a mais velha e a mais nova. E naquela época, os filhos eram criados no coletivo, não era um por um. Hoje é mais um por um, né, mesmo que as idades sejam bem próximas. Então, criando-se no coletivo, os filhos... Eles aprendiam os mais velhos a cuidar dos mais novos. Os mais novos, quando precisavam de ajuda, chamavam os mais velhos. E assim, então, na sociedade, era mais fácil a convivência de pessoas de idade diferentes. Aos poucos, a gente foi entrando num tempo que até as indicações de lazer vinham com idade, né? Tal lugar é bom para pessoas entre 25 e 35. Tal lugar é bom para pessoas de 40 a mais. Tal lugar para 18 a 25 e por aí vai. A gente foi se agrupando em bolhas etárias. E aí ficou muito difícil conviver com o diferente. E o mais novo e o mais velho é o nosso diferente, né?
0: E Miriam, como é que a gente fura essa bolha, né? Essa bolha que quer restringir a gente a conviver simplesmente com aquele grupo da nossa faixa ou no máximo com um ali bem próximo. Como é que a gente faz isso?
2: Eu acho que hoje tem um componente relativamente novo, que é o celular, né? O brasileiro passa, em média, por dia, 9 horas... e 13 minutos no celular. Então, que os mais velhos que eu pesquiso mais se queixam é: ninguém me escuta, ninguém me enxerga, ninguém tem interesse nas minhas histórias. Meus filhos e meus netos ficam 9 horas e 13 minutos em média por dia no celular. Então, não é questão de furar a bolha, a questão é uma sociedade que se tornou tão individualista, tão narcisista, tão interessada no próprio umbigo, e não são só os jovens, os adultos também, existe hoje uma solidão enorme. Os mais velhos sofrem muito com isso, mesmo aqueles que se conectam por celular com outras pessoas, mas eu vejo que os adultos e os jovens também estão perdendo a possibilidade de uma conexão mais verdadeira, olho no olho. Estão perdendo a capacidade de enxergar e de ouvir os mais velhos, mas todos os outros.
0: A gente vai ouvir aqui, abrir espaço para ouvir uma mãe. É a Maíra Rodrigues e ela fala um pouco dessa dificuldade de conseguir se conectar com os filhos algumas vezes, simplesmente dessa comunicação entre eles. Vamos ouvi-la.
3: Não passamos por isso, já nascemos adultos, né, que não passamos pela adolescência, que não entendemos as dores deles, né, não entendemos o que eles passam, não passamos por aquilo e não podemos aconselhar, né. Mas um bom diálogo sempre resolve tudo, né? A gente insiste até que eles se abrem e começam a falar com a gente.
0: Roseli, insiste, mas eu acho que a grande deixa que ela deu ali é assim, parece que a gente já nasceu adulto, né? E esquece que já viveu essa fase, né? Esquece que já foi adolescente, esquece que já foi criança.

0: Então, inclusive o bebê pequenininho, né, quando começa a falar, ele nem fala eu, ele fala ele, que é como os pais se referem a ele. Então, ele é ele, né? Na adolescência, eles começam a enxergar o mundo com o olhar deles e não mais por meio do olhar dos pais. E aí eles têm que inventar uma linguagem nova, porque que é isso, dividir, falar a mesma linguagem que os pais? Não, isso é coisa de criança, não é mais, agora eu já cresci.
1: Miriam, quando a gente pensa, né, nessa relação no mundo contemporâneo, pelo menos eu tenho essa percepção, queria te ouvir um pouco sobre isso. Parece que tem uma hierarquia em que crianças e pessoas mais velhas, elas têm as suas vozes minimizadas, que a voz que predomina é realmente a voz do adulto, né? Daquele que está ali numa faixa entre talvez 30 e 50 anos. E quem está abaixo disso tem uma voz um pouco mais baixa. Você também tem essa sensação?
2: Eu acho que os mais velhos, eles não se sentem escutados. É bom eu dizer que eu trabalho com mais velhos mesmo. Mais de 80, 90 e até 100 anos. Então, são pessoas que tiveram essa socialização que a Roseli falou, de famílias grandes, né, de muitos irmãos, de primos, e que perderam todos eles. Então, que hoje convivem com os filhos, com os netos e até com bisnetos. Agora, Thaís, eu percebo que as crianças tem um poder enorme nas famílias. Elas são, assim, elas adquiriram uma voz que a minha geração não teve. Eu não tive, quando eu era criança, a voz que as crianças têm hoje. Elas aprendem muito cedo a dizer não, o que elas querem, o que elas não querem. E até porque as famílias são cada vez menores. Às vezes de um filho, no máximo dois, eles têm um espaço, uma escuta que as gerações anteriores não tinham. Então, eu vim de uma família não tão grande, mas eu não podia falar. E se eu falasse qualquer coisa, era a época que ainda se apanhava muito. Então, tinha que ficar calado. Hoje não, hoje eu vejo muito mais as crianças com poder, não só de falar, mas de escolher, desde muito cedo. Mas os mais velhos, eu acho que estão, esses mais velhos, que são bem mais velhos, e que não se conectam tanto com as redes sociais, eles estão cada vez mais sozinhos.
1: A gente vai falar muito sobre acolhimento hoje aqui no programa Seus Filhos, o acolhimento em todas as faixas etárias, como todo mundo pode aprender, né, se tiver aberto para isso. Mas antes, a gente tem a Roseli Sayão trazendo a dica, como sempre, para a gente refletir um pouco mais sobre esse assunto. Qual é a sua indicação, Roseli?
0: Hoje eu vou, Thaís, vou indicar um filme. É um filme da minha juventude, mas que eu acho um clássico quando a gente fala de relações intergeracionais, né? O título do filme é Ensina-me a Viver. E é uma história incrível de um adolescente que ele está sempre de preto e ele é obcecado pela morte. E ele vive tramando o próprio suicídio. Até que um dia ele vai num velório, num enterro, ele adora ir atrás da morte, né? E conhece lá uma senhora de mais de 80 anos e eles começam uma amizade inusitada. E ele aprende com ela a enxergar o mundo de maneira diferente. Aprende, portanto, com ela muitas lições de vida. Eu acho esse filme maravilhoso. Ensina-me a Viver. Ele é de 1971.
1: Miriam, Roseli, eu quero começar esse bloco trazendo a participação de uma avó. É a Eneida Guido. E ela disse que aprende constantemente. Vamos ouvi-la.
3: Eu vivo a minha experiência de avó entre convivência com os meus netos e o cuidado da minha mãe com Alzheimer. E essa convivência de cuidado da Bisa os leva também a uma convivência familiar extensiva de proximidade. E essa proximidade familiar me proporciona a possibilidade de ensiná-los princípios.

0: para mim são fundamentais, né? Eu procuro demarcar minha convivência com os meus netos a partir desses princípios. E eu quero ser, na vida dos meus netos, aquilo que os meus avós são para mim. Memórias afetuosas e significativas.
1: E essa comunicação, essas memórias afetuosas, elas vão sendo construídas ao longo do tempo, passando e transmitindo exatamente esse dia a dia, essa história, essa trajetória, né? Miriam, eu queria te ouvir um pouquinho sobre isso.
2: Olha, uma coisa linda que aparece na minha pesquisa, que eu acho que é relativamente nova, é exatamente essa convivência de diferentes gerações, mas que não existe mais aquela barreira que existia antigamente. Então, uma coisa que é interessante, os homens que são avós, eles têm uma presença, um carinho, um amor pelos netos que eles não puderam vivenciar com os filhos, porque estavam trabalhando, estavam se dedicando 24 horas por dia a prover a família, a conviver no mundo do trabalho. E as mulheres mais velhas, elas dedicam tempo aos netos, mas elas priorizam a liberdade. Porque elas passaram a vida inteira cuidando de filhos dentro de casa. E agora, depois de mais velhas, elas querem liberdade. Não é que elas não cuidam dos netos ou não convivem com os netos, mas elas falam muito mais das amigas. Liberdade para elas tem menos a ver com família e mais a ver com amizade. E os homens invertem a equação. Eles, para eles, a velhice é uma vida com a família. E não é à toa que eles, quando ficam viúvos ou se separam, recasam mais rapidamente, porque eles valorizam esse mundo familiar. Já elas não querem mais se casar. Elas querem liberdade, liberdade, liberdade e amizade. Então, eu acho que é interessante como, na velhice, homens e mulheres ganham o que eles não puderam ter na vida mais jovem e na vida adulta.
1: E eu acho bacana a gente trazer essa percepção, né? Você falou do pai, eu senti muito isso. Eu vejo meu pai hoje, por exemplo, muito mais presente ali no dia a dia, fazendo coisas que, como pai, talvez ele não tivesse feito com os meus filhos, né? Um convívio muito mais até presente, e vai no parquinho, e tem uma paciência até um pouco maior. E os avós têm esse papel, né, Roseli? A gente sempre brinca aqui, porque tem aquela crise de geração entre os pais e os avós. Então, os pais cobrando, você não pode mimar, você não pode fazer tudo o que ele quer. Mas são os avós, é outra geração, é outra etapa, e é outro compromisso com essas crianças, né? É importante reforçar isso para quem está acompanhando a gente também. Nessa geração, tudo bem fazer isso tudo.
3: Nós passamos de uma geração que tinha os próprios pais como referência de conhecimento, e aí nós pulamos para uma geração que considera que os pais não têm que se meter, quando os pais ficam com seus filhos, eles querem orientar, faz isso, não faz aquilo. Agora, esses avós com os netos, eles têm que mimar mesmo, né? Porque eles deram muito duro na vida com os filhos. Tinham que... Na época, a gente nem falava educar, a gente falava criar. Criaram os filhos, o pai tinha pouca relação com os filhos, porque ele estava absolutamente ocupado em ser o provedor de toda aquela família. E a mãe, muito ocupada em administrar a casa, a vida do marido, e pouco tempo tinha de estar junto com os filhos, de fazer um passeio sem nada a ver, a não ser a relação entre eles. Então, hoje os avós podem fazer isso e devem fazer. E olha, pais e mães, papel de avós é mimar mesmo. É por sorte que as crianças têm os seus avós. Porque ser pai e mãe é dureza, a gente tem que ser careta, a gente tem que conduzir muita coisa na vida deles. E os avós curtem. E isso é tão importante para eles, vai ser uma memória a

0: na traição, mas não consegue dizer o que precisa e ser escutado. Porque eu acho que o grande problema, não sei se a Roseli vai concordar, é que as pessoas não escutam. Elas só escutam elas mesmas, elas, ou quem fala a mesma coisa que elas falam. Então, tem uma dificuldade de escuta que eu não vejo como a gente pode sair disso sem tomar consciência que sem essa escuta vai ficar uma barulheira, uma gritaria e ninguém vai se entender. E eu acho que é isso que está acontecendo no Brasil, no mundo, mas pior, dentro das nossas casas. Porque a maior violência, existe violência física sim, mas existe violência psicológica e violência verbal dentro das nossas casas. E a maior parte dessa violência é porque as pessoas não conseguem escutar o outro, não, além de não enxergar o outro.
1: Nós chegamos num ponto do individualismo que entre mim e aquilo que eu quero não há nada, nem ninguém. É só a gente observar no espaço coletivo como as pessoas se trombam, se empurram. Se uma pessoa quer ver uma coisa e tem alguém na frente, ela vai empurrando a pessoa que está na frente. Não há um pedido de com licença, nada, né? E eu reclamei que isso acontece, reclamei para os meus filhos, que isso acontece muito mais comigo, que sou bem mais velha, né? E aí eles concordaram que isso acontece com todos e que não era porque eu era mais velha. E aí um dia saímos juntos e meu filho percebeu que acontece muito mais. Eu sou absolutamente invisível no espaço público.
0: Isso.
1: Ele até me deu uma dica: se você usar a bengala, de vez em quando eu tenho crise de coluna, eu uso a bengala, né? Se você sair com a bengala, você vai se tornar visível por causa da bengala e não porque você é uma pessoa velha. Olha que interessante.
2: Como mudar essa realidade, né, da invisibilidade, principalmente entre os mais velhos? Mas antes eu queria que você trouxesse aquela dica para a gente refletir de uma forma mais profunda sobre esses temas que a gente está conversando por aqui.
1: Sim, eu trouxe uma dica que é um blog de uma casa onde os mais velhos vão para estar entre eles, para morar junto, né? Esse blog tem um artigo que fala a importância da relação intergeracional para o ser humano. Esse é o título do artigo: a importância da relação intergeracional para o ser humano.
2: Roseli, eu quero começar trazendo aqui a Patrícia, ela que é coordenadora pedagógica e vai falar um pouco sobre a experiência disso no ambiente escolar.
3: A criança é capaz de construir o próprio aprendizado. Em um ambiente preparado, com materiais organizados de forma acessível, ela escolhe atividades de acordo com seu momento de desenvolvimento e aprende pela experiência, pela repetição e pela descoberta. Um exemplo disso acontece quando uma criança encontra uma solução diferente para um desafio ou faz uma pergunta que nos faz enxergar algo por outro ângulo. Esse aprendizado é compartilhado. Adultos e crianças crescem juntos.
2: É isso, Roseli. Quando a gente está falando desse cenário de inclusão, é fundamental o papel da escola e essa troca desde os primeiros anos de vida?
1: Fundamental. É uma pena que a gente considere ainda uma organização que seleciona as crianças a partir da data de nascimento delas. Então tem as crianças de 6 anos, de 7 anos, de 8 anos. Às vezes tem uma ou duas, né, que ficaram um pouco para trás no aprendizado. E aí começam a fazer parte de um grupo que tem uma idade um ou dois anos a menos. Nós deveríamos ter na escola uma organização que permitisse que os alunos, em vários momentos da sua aprendizagem, em várias idades diferentes, pudessem interagir durante as aulas, não apenas no recreio. Durante as aulas, às vezes uma outra criança alcança melhor o tipo de aprendizagem que uma outra criança está com dificuldade de aprender com a explicação do professor. E com um colega mais velho, e às vezes até mais novo, ele entende na hora: ah, é isso? Ah, é simples. Então, é bom que as escolas atentem para isso, e se elas não conseguem mudar a organização de uma hora para outra, pelo menos que promovam aulas em que as séries se misturem,

0: todos possam aprender uns com os outros, mais velhos com mais novos e vice-versa, e também para que eles aprendam a cuidar uns dos outros, tendo idades diferentes.
1: Miriam, quando a gente olha para esse cenário pensando na inclusão, o primeiro passo é entender que todo mundo tem algo a ensinar e todo mundo tem algo a aprender?
2: Eu acho que todo mundo tem algo a escutar. As pessoas acham que são amadas porque falam bonito. Mas ninguém ama quem fala bonito. As pessoas amam quem escuta bonito. Só que todo mundo quer fazer curso de oratória. Ninguém faz curso de escutatória. Então, se a gente aprender... Eu acho que o maior capital hoje de uma pessoa é saber escutar o outro. Porque se você escuta, se você tem curiosidade, se você tem interesse, se você tem empatia, é a melhor forma de cuidado. Eu faço isso com os meus... Eles dizem que eles são meus velhinhos, né? Porque eles têm 100 anos, 98 anos. Eles me chamam de escutadora de velhinhos. Porque eu gosto de escutar. E ninguém gosta de escutar. E ninguém gosta de escutar os mais velhos. Então, eu acho que o meu jeito de cuidar e de ser cuidada é escutar e ser escutada.
1: Nesse debate mais amplo, quando a gente fala de escuta, a sociedade como um todo, você olhando nessa reta final do programa, você está mais otimista? Você acha que a gente tem condições de realmente mudar esse cenário? Levando em consideração que a gente está vivendo nesse ambiente digital, né? Um ambiente que ele é massivo, que muitas vezes essa inclusão não está ali para todo mundo, seja pela questão econômica, seja mesmo pela questão etária. Você consegue enxergar que a gente pode dar uma olhada para trás? Eu penso muito naquela ideia de estudar história. Para a gente mudar o futuro, a gente precisa olhar para o passado. E olhar e escutar, principalmente, quem é mais velho, por exemplo, pode trazer boas dicas e boas oportunidades de entender como melhorar lá para frente?
2: Thaís, eu sou antropóloga, né? E antropóloga não pode julgar se está certo, se está errado, se está melhor, se está pior. Se você me pergunta se eu sou otimista com relação à sociedade brasileira, não sou nada otimista, porque eu não vejo as pessoas com o movimento de sair do alto que a Roseli falou. Está piorando. É autoestima, autocuidado, alto. Ninguém está muito curioso, interessado em aprender com as diferenças. Agora, do ponto de vista individual, eu acho que hoje nós temos tanta informação para sair dessa situação. E quem fizer um trabalho de escutar, de se abrir, de ter essa curiosidade por aprender, até a ser uma pessoa melhor, mas com os outros, tem essa possibilidade, é uma escolha. Só que nossa cultura não está dando muita margem para essa escolha nesse momento. Acho que aí... nós temos que ter a coragem de sair dessa situação e criar relações dentro de casa, dentro do trabalho, dentro da escola, como nós estamos fazendo agora, de escuta. Então, não é que eu sou pessimista. Em termos culturais, eu acho que nós estamos mal, mas nós temos essa escolha de criar grupos que não são bolhas de pessoas que querem mudar o mundo, como nós.
1: Agora, para criar essa coragem, Roseli, que dica que você traz para quem está acompanhando o programa Seus Filhos?
0: Eu trouxe a dica de um livro que eu acho muito interessante, porque fala um pouco sobre esse diálogo dos avós com os netos, dos mais velhos com os mais novos. E os mais novos, eu acho que iriam adorar conhecer um pouco pela transmissão verbal um mundo que eles não conheceram. que é o mundo em que os avós viveram. Eu ouvi um avô dizer, né, de que ele pegou o tempo de que para fazer uma ligação para um outro município tinha que falar com a telefonista. E aí a neta perguntou do telemarketing, que é o mundo dela, né? Então, conhecer esse mundo que, quando ela nasceu, já tinha acabado, é muito interessante. Esse livro fala disso, o título é Intergeracionalidade, Cartas na Mesa. É muito interessante.
1: Intergeracionalidade, Carta na Mesa, é a indicação da Roseli para ajudar a gente a pensar um pouquinho mais sobre esse assunto. E com essa dica, eu te convido a compartilhar esse programa, a ouvir mais uma vez, a pegar essas dicas e trazer para a prática, realmente acompanhar, conversar sobre elas. O nosso programa, ele fica disponível para você ouvir quantas vezes você quiser no site da Band News FM, no nosso canal do YouTube, nos principais tocadores de áudio. Compartilhe à vontade. E um beijo especial para a nossa convidada dessa última hora, conosco por aqui, antropóloga e escritora Miriam Goldenberg. Miriam, que papo bom e que você possa retornar com a gente ter outras conversas boas como essa.
2: Estamos juntas. Juntas nós vamos mudar o mundo.
1: E o meu beijo especial para minha companheira de sempre aqui no programa Seus Filhos. Obrigado pelos ensinamentos e até a próxima, Roseli.
0: Até a próxima, Thaís.
1: E continue ligado, porque os Seus Filhos você só acompanha aqui na Band News.

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0: Olá, seja muito bem-vindo ao Band News no Mundo, comigo, Beatriz Ferretti. Nesta semana, nós abrimos espaço no programa para debater um tema urgente, a violência contra mulheres, no Brasil e no mundo. Dados nacionais revelam que a cada 30 segundos, uma mulher aciona a polícia militar para pedir socorro. Além disso, estatísticas indicam o registro de um estupro a cada 6 minutos e de um feminicídio a cada 6 horas aqui no Brasil. De olho nessas ocorrências crescentes, o Grupo Bandeirantes lançou a ação Band Não Se Cala, para reforçar a conscientização e também o incentivo às denúncias de agressões, estupros e feminicídios em todo o Brasil. Essa mobilização pretende engajar a sociedade no acolhimento às vítimas e no enfrentamento da impunidade. E como parte dessa ação, hoje eu vou falar sobre esse tipo de violência também ao redor do mundo, trazendo ações adotadas por outros países que, claro, podem servir de exemplo por aqui. Então, para isso, a minha convidada para essa conversa é a Hanna Gomes. É advogada e professora, especialista em direito penal e direito internacional público. Doutora Hanna, é um prazer te receber. Obrigada pela presença aqui.
1: Obrigada, Beatriz. Obrigada pelo convite. É um prazer estar aqui com vocês e falar de um tema tão importante, tão emergente.
0: Eu vou trazer um dado da ONU, doutora, que diz que o Brasil é o 5º país no mundo com o maior número de feminicídios. Fica atrás apenas de El Salvador, Colômbia, Guatemala e também a Rússia. Então, para começar, eu quero entender o que, que esse ranking das Nações Unidas mostra para a gente. Que tipo de cenário que a gente está falando quando a gente fala em feminicídio global?
1: Primeiro, a gente pode perceber o recorte social, né? São países, tirando a Rússia, que está ali na Europa, Ásia, que tem um perfil econômico mais baixo, ou seja, a gente pode entender que tem uma escolaridade menor, que tem acessos a direitos e garantias fundamentais mais obstaculizados pela própria justiça, pelo próprio Estado, ou seja, a gente está falando de Guatemala, El Salvador, Colômbia, são países que de fato enfrentam ainda diversos problemas sociais. E com isso, os altos índices de feminicídio, de violência doméstica e familiar contra a mulher, de violência de gênero, eles tendem a acompanhar esses outros índices sociais, infelizmente. O Brasil não tem tal índice de subdesenvolvimento, nós somos um expoente aqui na América Latina em diversos fatores socioeconômicos, mas de fato nós temos um dos maiores índices do mundo, né? Você colocou bem pra gente que nós estamos no 5º lugar desse ranking de maior assassinato de mulher em razão do gênero. É uma triste estatística que o país tem que enfrentar, né? E políticas públicas voltadas para esse tema no Brasil não faltam, Beatriz. O que falta de fato é a efetivação, e a gente pode conversar sobre isso, desses direitos e dessas políticas públicas, o acompanhamento e principalmente a prevenção. Eu sou professora de direito penal há 10 anos, né? Eu estou em sala de aula no ensino superior há 10 anos e eu costumo dizer que o direito penal, esse direito que pune, ele vem de acordo com a marcha social e ele vem depois que o crime aconteceu. Né? Então, não é de fato o direito penal que vai resolver esses problemas, que vai resolver esses altos índices de feminicídio, né? Nem a violência de gênero. A criminologia explica para a gente que ela é multifatorial, né? São diversos os fatores que levam a isso. Então, o direito penal ele não resolve o problema, ele pune uma situação, aquele caso concreto. Mas resolver o problema precisa vir antes, né? Investir na prevenção, que outros países têm feito isso e a gente precisa pegar emprestado esses empréstimos, esses exemplos.
0: E antes de olhar para fora, doutora, eu queria entender por que esse aumento dos casos de feminicídio aqui no Brasil, né? Porque a gente fica se perguntando, será que os casos estão acontecendo mais ou a gente está noticiando mais esses casos, né? Eles estão sendo mais notificados. Ainda bem que o Brasil tem a Lei Maria da Penha, ainda bem que nós, de certa forma, podemos ser um exemplo para o mundo, né? Quando a gente fala em lei penal, mas a senhora já adiantou que isso não é o suficiente. Então, primeiro olhando para o nosso país, o que está acontecendo por aqui para tanta mulher morrer na mão de homem?
1: A gente vive uma epidemia, né? Na verdade, uma pandemia, porque é mundial realmente. É um problema cultural, estrutural, e que a gente vem enfrentando em razão desses índices socioeconômicos, Beatriz. A gente pode perceber, como eu disse anteriormente, que países com esses índices sociais menos desenvolvidos enfrentam ainda mais essas taxas de feminicídio tão altas, né? A violência de gênero, ela é multifatorial. Aqui no Brasil, ela envolve uma possibilidade daquele relacionamento não se desfazer em razão da dependência econômica daquela mulher, da dependência emocional, aquelas pequenas agressões, que para mim não tem nada de pequeno, né? Eu já sou um tanto intolerante, até as piadas para mim já me tornei intolerante, mas a gente tem que ter até cuidado com isso. Mas de fato, as pequenas violências, elas precisam ser combatidas desde o início, e o Brasil, ele falha nisso, né? As pequenas agressões, a gente ainda vive culturalmente aquela expressão de que em briga de marido e mulher ninguém mete a colher. A gente ainda vive aquela dependência da mulher em razão do homem ser o provedor da casa, aquela expressão que a gente tem nos casamentos, por exemplo, até que a morte os separe. Essas questões impregnadas na nossa sociedade, que vem de uma questão cultural, de como o Brasil se formou, se constituiu, ela precisa acompanhar a evolução da sociedade, que é essa mulher que já trabalha, que está na rua, que vive uma vida independente, que precisa se tornar independente financeiramente para ter essa liberdade econômica desse parceiro. Então, são múltiplos fatores, e o Brasil enfrenta isso conforme a sua evolução econômica. Com essa evolução econômica, com as mulheres também participando da sociedade, a partir da sua liberdade, das garantias que a gente veio conquistando com os anos, torna esses índices maiores aqui na nossa região. Veja, Beatriz, os números aumentam também por causa da consciência, né? Quando a gente tem em 2015 o Código Penal sendo alterado para trazer uma qualificadora e depois um crime autônomo para essa situação de crime, de assassinato da mulher, de homicídio dessa mulher em razão do gênero, a gente tem um índice, a gente tem um dado específico e um nome. Então, quando a gente nomeia, como muitos países fizeram, nomeamos o feminicídio, damos nome e podemos abrir um índice, uma estatística específica, aparentemente esses números aumentam. Mas as mulheres estão mais capacitadas, têm mais acesso à informação. Com esse avanço, esse avanço do conhecimento dos seus direitos, a mulher pode ter mais voz. Com isso passa, Beatriz, pela capacitação dos juízes, dos promotores, dos policiais militares que estão na rua. É não raro, eu como advogada também enfrento situações em delegacias em que os agentes policiais entendem que aquela situação não é crime, devolve aquela mulher para casa, pergunta para ela se ela quer mesmo registrar aquele tipo de ocorrência, se ela não pode conversar com o marido. Veja, o policial, há muito tempo, ele costumava tentar intermediar aquilo no balcão da delegacia, devolvendo aquela mulher para casa, para o agressor. Hoje em dia nós já temos protocolos, já temos formulários, né? Isso é recente, infelizmente, e não é de hoje, não é com a lei de 2015 que trouxe o feminicídio para o nosso Código Penal, não é com a Lei Maria da Penha 11.340 de 2006, completando agora 20 anos em agosto, que as mulheres começaram a morrer. As mulheres sempre morreram por essa condição. Nós sempre fomos apagadas, caladas, são mais de 2.000 anos onde a gente não podia falar. E hoje a gente pode. E hoje a gente pode dizer não. A gente tem o estupro dentro do casamento. A gente tem a pensão alimentícia para a mulher. Então, toda essa evolução traz uma liberdade, um empoderamento para a mulher. E quando ela toma conhecimento dos seus direitos, ela provoca a ira desse homem que pensa ser dono da mulher, onde ele percebe que é uma afronta, e é aí onde a gente chega no ápice das violências, que é o feminicídio.
0: Doutora, Pelo que a senhora falou, então, é uma questão socioeconômica, né? Então, os países, conforme vão se desenvolvendo, têm mais condições de investirem em políticas públicas, nesse preparo dos agentes públicos, né? Porque é uma questão que começa desde o início ali com a denúncia. Então, os agentes, né, a senhora citou, muitos não estão preparados para lidar com esse tipo de crime, esse tipo de violência. Então, é um efeito cascata, né? Agora, pensando, então, nesse ponto socioeconômico, doutora, a gente pode falar que países ricos matam menos mulheres?
1: Podemos, Beatriz. Não é tão simples assim, porque o feminicídio e a violência contra a mulher é, como eu disse, uma epidemia, uma pandemia mundial. Ela acontece em todo o mundo, né? Não existe país que não tenha feminicídio. Mas países mais evoluídos, com IDH, né, o Índice de Desenvolvimento Humano, mais elevados, eles trabalham melhor essas diferenças sociais, a proteção da mulher trabalhadora, a proteção da mulher que é só dona de casa, porque ser dona de casa é um trabalhão. A proteção dessa mulher com relação à sua renda, o incentivo à independência do homem e da mulher, os países com IDH, Índice de Desenvolvimento Humano, mais desenvolvidos, eles conseguem trabalhar melhor essa autonomia das pessoas enquanto cidadão. E dessa forma, traz uma menor dependência emocional, socioeconômica, do outro, do parceiro. E com isso a gente consegue perceber que há índices menores de violência nesses países. Repito, não existe isenção. O feminicídio está nos quatro cantos do globo. Infelizmente, não existe país que não tenha índices de feminicídio. A gente tem países que não nomeiam como feminicídio, a gente tem países que só acrescentam uma qualificadora no crime de homicídio, a gente tem países que ainda não reconhecem essa diferença de tratamento que é necessária para esse tipo de crime, mas a gente tem evoluído sim e percebido que alguns países que têm esse índice de desenvolvimento mais elevado podem nos dar experiências e práticas melhores para que a gente possa repetir aqui no Brasil, considerando esse desenvolvimento cultural, social e econômico dos seus cidadãos.
0: A tipificação de feminicídio, como a senhora citou, então, não é reconhecida por todos os países no mundo, né? Dezenas de nações têm esse crime em seu código penal, mas há países que não. E isso é curioso, doutora. Primeiro eu queria entender por quê e, claro, por que que a tipificação como feminicídio é importante, né? Por que que isso pode acabar coibindo esse tipo de crime, lidando melhor com a situação? E claro, ao responder essa pergunta, eu também vou te pedir para diferenciar, né, o que é um feminicídio e o que seria um homicídio com agravante, né, no caso desses países que tratam dessa forma a morte cometida contra as mulheres, né, por causa do gênero, doutora.
1: Exatamente, Beatriz. Primeiramente, o feminicídio, ele é aquela morte, o homicídio da mulher em razão da sua condição de gênero. O nosso Código Penal, por exemplo, ele traz a condição do ser mulher muito resumida, é até simplório, mas já abrange muitas situações que a gente tem aqui no país. Ele trata do feminicídio enquanto a morte, né, o homicídio praticado contra a mulher em razão do gênero, e esse em razão do gênero pela condição de ser mulher, o nosso Código Penal estabelece que é pela violência doméstica e familiar contra a mulher e pela discriminação e preconceito contra o ser mulher, contra o gênero. Veja, é muito subjetivo. É muito sutil para juízes interpretarem esse raciocínio do que é feminicídio e do que é um homicídio. E muitos países ainda enfrentam o problema nessa conceituação, em dar o nome de feminicídio, em dar esse tipo penal, esse crime específico para suas legislações penais. O Brasil chegou a esse ponto em razão dos empréstimos de vários outros países, né, da troca e cooperação internacional em diálogos. O Brasil é membro ativo, né, muito participativo da ONU, onde a ONU já traz essa recomendação para diversos países. A ONU também tem estatísticas para o feminicídio, desenvolve vários trabalhos e entrega para os países muito material com os quais a gente pode trabalhar. e outros países eles enfrentam uma maior dificuldade em conceituar. Né? Por exemplo, a Itália só agora, em 2015, trouxe o crime do o tipo penal autônomo. Vou só pegar aqui a lei na Itália, ela é a lei orgânica número 1 de 2004, perdão, a de 181 de 2025. Então, só em 2025 a Itália nomeou o crime autônomo para o feminicídio. Antes era só uma qualificadora. E por que que eu digo só? Porque na qualificadora, o homicídio, ele trata de um outro tipo de investigação. A qualificadora, ela vai ser observada só lá na sentença, só quando o juiz vai aplicar a pena. E trata da investigação, do porquê do crime, quem foi a vítima, por que que aconteceu, quem foi o autor, quem precisava de medida protetiva, como eu podia ter evitado esse crime. Todo o processo investigativo e apuração do crime e o processo que vai apurar esse crime é diferente de um homicídio para um feminicídio. Quando a gente tem um feminicídio, um crime próprio, um crime autônomo na nossa legislação, a gente primeiramente valoriza essa mulher enquanto vítima, a gente dá um substrato de investigação maior para ela, porque há uma prioridade na investigação desse tipo de crime, a gente tenta imprimir naquele agressor um processo de educação, de ressocialização diferente, para que quando ele saia, porque ele vai sair, a pena aqui no Brasil não é perpétua, ele não cometa novos crimes. Então, quando você trata de homicídio e feminicídio, existe toda uma processualística diferente. O processo, desde o inquérito policial até uma sentença, são tratados diferentes. Por isso é tão importante ter a nomeação do feminicídio, tipo penal específico para esse tipo de crime, ao invés de uma qualificadora. O Brasil só reconheceu isso em 2015. E eu repito, as mulheres não começaram a morrer pelo gênero só em 2015, nem aqui, nem na Itália, nem na Espanha. Mas, por exemplo, a Itália só em 2025 reconheceu o crime autônomo. E a Itália já veio com uma possibilidade bem severa de pena, né? A Itália já trouxe uma pena perpétua para esse tipo de crime. Aqui no Brasil a gente não admite pena perpétua em razão da nossa Constituição, é vedado, não podemos ter penas perpétuas, mas a gente tem a maior pena da nossa legislação penal, de 20 a 40 anos. 40 anos é o máximo de pena que o Brasil admite, dada a nossa legislação, e o único tipo penal, o único crime da nossa legislação inteira que tem previsão de pena de 40 anos é o feminicídio, dada a importância e a expressão do Estado de intolerância com esse tipo de crime.
0: A senhora acha que essa pena perpétua prevista, então, constitucionalmente ali na Itália, né, pelas leis da Itália, isso pode servir de exemplo para outros países? De repente, aqui no Brasil não seria possível, né, mas para aumentar esse rigor, né, em relação a esses crimes aqui no Brasil ou em outros países, enfim, a Itália seria um exemplo de que esse é o caminho?
1: Olha, Beatriz, eu estou bem reticente em dizer que penas mais severas diminuem a criminalidade. A gente não conhece ninguém que deixou de beber e dirigir porque virou crime. A gente não conhece ninguém que deixou de comprar um produto falsificado porque é crime. Eu digo para os meus alunos que o direito penal ele não é a última instância das ciências, né? Porque ele só resolve quando o problema já aconteceu. Então, tratar de penas, que é também a última instância do direito penal, aumentando penas, não resolve o problema. O fator intimidador e pedagógico do aumento de pena, de penas mais severas, para esse tipo de crime, ele é muito pequeno, é muito baixo. Porque quando o agressor pratica o feminicídio, ele não pensa, ele não calcula, não existe um cálculo sobre a pena, sobre o prejuízo que ele vai ter na vida dele, ficando ali o máximo, né, 40 anos preso. Por quê? O feminicídio, ele é um crime que ele acontece, ele é previsível e ele é evitável, mas ele é um crime que acontece no rompante do momento, na hora daquela raiva, daquela ira. Charos são os feminicídios planejados, premeditados, que passam ali por um longo período de depuração daquele agressor. Normalmente, as estatísticas mostram para a gente que o feminicídio acontece naquele ápice da raiva, daquele ápice onde o sujeito se sente afrontado na condição de superior, de ser superior àquela mulher, enquanto homem. Mas, a gente pode conversar sobre isso ainda, ele é evitado, porque ele vem depois de diversos sinais, diversos alertas vermelhos com relação à violência. Mas trazer uma pena maior não resolve. Esse crime é multifatorial, é preciso educação. Quando a gente fala em direito penal ou resolver os direitos à criminalidade no Brasil, a gente pode perguntar até para uma criança, um adolescente, um jovem, uma pessoa que não é do direito, ela vai responder. Educação seria a solução. E aqui também não é diferente. Mas não é aquela educação formal, em sala de aula, com o professor desde o ensino básico. É uma mudança cultural, é uma mudança de respeito ao próximo e conhecimento do que é dignidade da pessoa humana. Tanto para si, esse agressor, que também sofre, que também precisa desse olhar para ser tratado e ressocializado, mas também para aquela mulher, para que ela se reconheça vítima. Se reconhecer vítima também é muito difícil, Beatriz, e por isso a gente tem altas estatísticas. Então, trazer penas mais severas não é a solução. Quando a Itália impõe a prisão perpétua, ela está dando um recado. Ela está dando um recado de intolerância absoluta. Pode resolver no sentido de esse agressor não vai sair mais da prisão e não vai cometer nenhum outro crime de feminicídio. Ele vai ficar guardadinho lá. Pode resolver nessa instância. A gente tem a reiteração da violência doméstica e familiar. A gente tem a reincidência em crimes de feminicídio, né? Aquele que já matou uma... Ele é um potencial feminicida quando ele sai. Esse desvalor pela vida da mulher, se não tratado de forma institucional pelo Estado, esse agressor continua com raiva das mulheres. Às vezes ele não entende por que ele ficou preso, ele não entende o poder da agressão dele com relação de submissão àquela mulher. Então, trazer uma pena de prisão perpétua, a Itália está dando um recado. E ela pode servir de exemplo para outros países que admitem essa pena perpétua, mas, repito, não é um exemplo. Não é um exemplo a ser seguido porque ele, de fato, não resolve. Ele vem depois do crime cometido, depois do feminicídio praticado.
0: Agora, eu queria entender, doutora, como é que a comunidade internacional e como é que o direito internacional pode agir no caso de países que são liderados por ditaduras ou países que estão enfrentando conflitos, guerras civis, em que há muita presença de violência contra a mulher, né, nessas situações. E ainda vou citar um exemplo do Afeganistão, por exemplo, que hoje é liderado pelo Talibã, né, um grupo extremista que mudou as leis ali. Hoje tem um código penal que permite que o marido espanque a mulher. Né? Então, diante desses casos que a gente não fica nem sabendo, né, porque acontecem ali debaixo do tapete, sob esses regimes ditatoriais, como é que o direito internacional pode, então, interferir, agir, a comunidade internacional, as organizações internacionais, doutora?
1: Olha, Beatriz, é um ponto muito sensível, né? A gente tem a ONU, a gente tem outros organismos internacionais, a própria OIT, a Organização Internacional do Trabalho, que tem um olhar específico para a proteção da mulher trabalhadora. A gente tem diversos mecanismos de direito internacional que podem orientar os países, como a gente tem a ONU, a gente tem o Escritório de Combate ao Crime e Drogas da ONU, que tem uma secretaria especializada em crimes contra as mulheres, orientar esses países para que a legislação deles sejam aperfeiçoadas. Porém, esses organismos internacionais estão extremamente enfraquecidos nas últimas duas décadas. Dos últimos 20 anos, a própria ONU perdeu o seu poder coercitivo, o poder de constranger, na verdade, os países a seguirem as suas recomendações, porque mesmo quem é membro da ONU não é obrigado a seguir. Você assina um tratado internacional, bilateral ou multilateral, reconhecido pela ONU, se compromete, mas amanhã você pode sair desse tratado, você pode não demorar anos para implementar essa regulamentação de forma interna. E a gente também enfrenta países que não reconhecem a comunidade internacional, como, por exemplo, você trouxe para a gente do Afeganistão. Comandado pelo Talibã, o Afeganistão não tem qualquer responsabilidade, qualquer compromisso internacional com a dignidade da pessoa humana. O Talibã representa uma organização extremista, né, uma organização política extremista, que impõe ali um regime teológico, né, e ditatorial, que responde apenas a si mesmo, não tem qualquer compromisso com a comunidade internacional. E com isso, de forma progressiva, dos anos 70 para cá, porque antes as mulheres eram livres no Talibã, as mulheres estudavam, iam à faculdade, tinham juízas, promotoras, mulheres que podiam ter voz, e tinha um código penal bem diferente. Mas dos anos 70 para cá, e com a evolução, e agora, nos últimos anos, na última década, com o domínio do Talibã, as mulheres lá no Afeganistão perderam completamente os seus direitos. Porque o Talibã não reconhece, ele reconhece a autoridade masculina, a autoridade patriarcal daquele homem na sua família. E lá a mulher é reconhecidamente, juridicamente, tratada como posse, como coisa. Ela é um objeto do pai ou do irmão mais velho, e depois ela sai dessa propriedade do pai ou do irmão mais velho e migra para a propriedade do esposo. Independentemente da idade, Beatriz, mulheres, meninas de 11, 10, 11 anos, quando já entram na puberdade, têm a primeira menstruação, por exemplo, elas já estão aptas ao casamento e são entregues pelos seus pais. Veja que a miserabilidade, o índice de desenvolvimento humano, aqueles índices socioeconômicos que a gente conversou, são baixíssimos no Afeganistão. Então, um pai que tem 8 filhos, ele vai se desfazer de uma, porque é só uma coisa, é uma propriedade. E tão logo ela esteja apta ao casamento, ela deixa de ser mais uma boca para ele alimentar e ela entrega aquele marido. E como coisa, como propriedade, ela está submetida a toda sorte de degradação que a gente pode acompanhar de longe, né? Nem conseguimos imaginar o que essas mulheres passam. As mulheres no Afeganistão não têm direito de falar entre si, elas têm que se silenciar. A elas foi retirado até o direito de ter voz. Não saem às ruas sozinhas, não mostram o tornozelo, não podem sair desacompanhadas, não dirigem, não trabalham, não passam do ensino fundamental, do ensino básico, sem autorização do marido ou do pai. Então é uma situação de absoluta degradação e violação da dignidade da pessoa humana que, infelizmente, nenhum país e nenhum organismo internacional tem capacidade de enfrentar, infelizmente.
0: Bom, mas para a gente terminar o programa com uma visão positiva de mundo, doutora, a gente tem um minutinho só para encerrar aqui. Eu queria te pedir um exemplo positivo, algo que você tenha visto em algum outro país de combate ao feminicídio, de cuidado, de proteção às mulheres. O que a gente pode trazer de exemplo aqui para o Brasil, pensando em outros países?
1: A gente pode olhar para a Espanha, Beatriz, porque a Espanha tem um planejamento estrutural de proteção dessa mulher. Eles vêm tratando do desenvolvimento socioeconômico da mulher, a liberdade econômica dessa mulher e, principalmente, a proteção para essa mulher que relata, que denuncia uma pequena violência, uma pequena agressão. Então, desde ameaças verbais, ameaça de morte, situações mais simples, digamos assim, a Espanha vem conduzindo com maior severidade, maior rigor no afastamento desse agressor, no monitoramento eletrônico dele, fazendo com que essa mulher seja ainda mais protegida por uma rede institucional multifacetada. A gente tem assistência social, emprego, capacitação para essa mulher de forma efetiva. E com isso, essa mulher consegue se libertar daquela relação de abuso. Então, a Espanha, desde 2014, vem evoluindo progressivamente e já tem uma das melhores legislações, um combo de legislações que protege essa mulher.
0: Doutora Hanna Gomes, obrigada. Foi um prazer te ouvir. Até a próxima.
1: Eu que agradeço. Obrigada.
0: Obrigada a você também pela companhia aqui no Band News no Mundo. Se você quiser assistir novamente esse programa, é só acessar as redes sociais do Jornalismo da Band. Eu te vejo semana que vem. Tchau, tchau.

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Legal, o país queridinho dos brasileiros pelas suas paisagens estonteantes, pela sua gastronomia única e, claro, pelas suas experiências inesquecíveis. O episódio de hoje vai ser uma verdadeira viagem por diversas regiões do país, começando pelo Porto. E um chefe que vem se destacando pela sua criatividade e ousadia e que, por consequência, vem dando a ele muitos prêmios. Vamos lá!

0: fator, um chefe, ganhou o seu espaço com diversos restaurantes que vão desde bistrô, padaria, até um estrelado. Recentemente ganhou a primeira estrela Michelin. Vasco Coelho Santos.
1: Olá.
0: Tem formação pelo El Bulli, pelo Mugaritz e criou um restaurante que tem essa inspiração. Me fala um pouco sobre todo esse histórico, por gentileza. Euskalduna. De onde vem esse nome?
1: Olá. Então, o Euskalduna vem da minha viagem ao País Vasco. Eu vivi lá em 2010. Trabalhei com grandes nomes como o Arzak e o Andoni, no Mugaritz. E o meu nome é Vasco, por isso estar num país Vasco para eles era muito estranho haver alguém chamado Vasco, porque não há tanta tradição em Espanha de haver o nome Vasco. Então eu procurei como é que se diria o meu nome na língua deles, e basicamente é um euskalduna, não é? É uma pessoa que vive em Euskera, em Euskadi. Então achei que era giro, uns anos depois de ter lá estado, quando abrisse o meu restaurante, que tivesse o meu nome na porta camuflado, não é? Então é basicamente o estúdio do Vasco, mas na língua euskera. Também um sítio que me marcou muito, não é? Porque principalmente o Mugaritz foi uma escola para mim. O Andoni foi um chefe que me inspirou muito. Eu vivi um período em que o restaurante teve um incêndio e então de todos os estagiários foram todos embora e muitos poucos ficaram. Eu fui um deles, então criei uma relação muito próxima. Por exemplo, um chefe que dessa altura é o Rafa Costa Silva.

0: tinha que ir para o Japão, não é?
1: Era isso que eu te perguntava. Seu restaurante aqui no Porto tem muita influência japonesa. A gente vê algo que lembra um omakase, porém com uma cara portuguesa. De onde surgiu isso?
0: Então, eu fui 4 meses viver, como quem diz, viajar para o Japão. Levei 2 designers comigo para me ajudar a desenhar e a inspirar as louças, o serviço, as madeiras, a escolha dos utensílios, tudo. E levei o meu chefe, que hoje está no Kaiji, que é um meu restaurante japonês, mas ele teve comigo 7 anos no Scaluna. E a ideia no Japão foi procurar sítios em que se começa ao balcão, por isso esses tais já uma casa, mas que mais tarde, quando eu abrisse o meu, ia-lhe dar a minha inspiração, porque eu não queria ficar agarrado ao Japão, nem queria ficar agarrado ao País Vasco. Eu queria que houvesse um conceito japonês, um nome vasco, mas uma cozinha autêntica, diferente.
1: E a gente citou em toda a entrevista o Scaluna. Você pode falar um pouco sobre o que esperar e sobre o menu, que eu sei que muda diariamente, mas o que, que a gente pode esperar e um pouco sobre o menu que a gente encontra por lá? Como é que funciona o restaurante?
0: O Scaluna é um... Eu quero que seja um conceito muito focado na sazonalidade, obviamente. O menu muda muito, mas se os ingredientes estiverem na sua melhor performance e na melhor altura do ano, é aí que eu os vou utilizar. Por isso, sempre primeiro o ingrediente e a melhor qualidade do ingrediente. E depois é muito a nossa inspiração. Eu não me inspiro na cozinha tradicional, na cozinha portuguesa. Eu tenho essa influência da minha avó e de cozinheiros que eu adoro, e isso também leva-me a cozinhar dessa forma. Por isso há aqui um mix que nós cortamos barreiras, tipo, nós não nos focamos em nenhum estilo de cozinha, percebes? Tipo, podemos ir buscar uma técnica do Brasil que eu tive em Salvador e adorei e trago e apetece-me e faço, percebes? Mas depois, para mim, muito importante é que quando se come ao balcão um menu de 12, é que faça uma viagem, não é? Que se faça sentido este menu, que não seja de altos e baixos a nível de intensidade, de tempo de menu, de sabores. Eu gosto que seja sempre lá em cima, sabores intensos, sabores carregados, mas ao mesmo tempo seja um menu leve. Eu gosto muito com menus leves, eu não gosto de ir carregado, pesado, por isso trabalhamos muito pouco hidrato carbónico, muito mais proteína.
1: Incrível!
0: Obrigado!
1: Esperamos você no Brasil, parabéns.
0: Sim,
1: pelo seu trabalho.
0: Obrigado.
1: E experimente!

0: festival vem ganhando destaque em Portugal e está na sua sexta edição. O Chefs on Fire reúne vários dos melhores chefes aqui de Portugal e que não vão apenas colocar carne na brasa. Eles vão preparar verdadeiras iguarias, pratos incríveis, onde a brasa é o protagonista. A edição ganhou diversos pop-ups. Não é só em Portugal que nós encontramos os Chefs on Fire. Já tem uma mega produção vindo por aí em Madrid. E são 3 dias de evento. Agora, se você se animar, cada dia são chefes e pratos diferentes. Vai! Noite afora. É espetacular. E eu vim aqui conferir.
1: Minha primeira vez a participar no palco principal do Chefs on Fire. Há 2 anos participei no pop-up em Almada. Foi um evento maravilhoso, com uma vista também idílica, mas este é o principal, onde se reúnem os melhores chefes do país a cozinhar com fogo, de forma simples, direta, à frente das pessoas, e isto é muito bom.
2: No festival a participação é mais uma de tantas, já vai em 6. Fui convidado a desenvolver um prato que tivesse a ver com sustentabilidade e que tivesse uma abelha, e então eu desenvolvi uma ideia de buscar um produto delicioso, mas muito pobre, que é o nogá de alentejano. Eles substituíram a amêndoa com massa de pão frita. Eu, como não gosto de fritos, eu usei o bolo de festa da minha terra, da minha bisavó, misturei com o marmelo e, claro, e tudo isto de volta do produto base. Fomos ao moleiro, apanhamos o cereal, fomos ao moleiro moer

0: A farinha, tudo isto tem aqui um processo desde a origem.
1: Eu sou brasileiro, moro aqui em Lisboa há quase 2 anos agora, segunda vez que estou aqui no Chefs on Fire, um evento pouco conhecido do público brasileiro. Para quem gosta de boa comida, boa música, restaurante, temos chefs estrelados, é um evento que realmente vale a pena, finzinho de verão, é tudo de bom.
2: This is my first time in Chefs on Fire here in Cascais. This amazing food festival. I think it's a very, very well curated food festival. I love everything. I love the food. I love the aesthetics, the furniture, everything. Every detail is on spot. And I think it's one of the most interesting and beautiful food festivals that I have been.
0: Então, o Chefs on Fire é um boutique festival, é um festival pequenino, com muita qualidade e que surgiu de uma forma orgânica e muito baseada naquilo que é a comida em Portugal, que é uma forma de amor. A minha irmã, há 8 anos atrás, pediu para eu cozinhar para os amigos dela e, no aniversário, e eu disse que sim, que cozinhava, e nunca mais me lembrei. E na semana anterior perguntei, então quantas pessoas estão? E ela disse, pá, não tem muita gente, somos só 60. E eu disse, se tu cozinha deste tamanho, isso é impossível? E então resolvi fazer uma coisa que já tinha na cabeça, que foi pendurar pernas de borrego, frangos, barrigas de porco, ananás numa árvore, fazer fogo de chão e cozinhar tudo assim. E eram 5 da manhã, estava a ver o nascer do sol, a tratar do fogo sozinho, a ouvir música, olhei à volta e pensei, se eu que sou um nabo consigo fazer isto, imagino os melhores chefes que conseguem fazer. E portanto nasceu assim o Chef São Paulo. Nós temos os melhores chefes de Portugal e do mundo que cozinham a noite inteira só com fogo, não temos cozinhas, e no dia a seguir abrimos as portas para as pessoas virem comer comida incrível, beber e ouvir boa música. É um festival, não é um festival de grelhados, não, os nossos pratos não são carne. É um festival em que os chefes trabalham o ano inteiro para preparar pratos complicados, interessantes, que demonstram o seu talento e o produto e o sítio onde estão, e que nos tornou um dos festivais mais importantes da Europa, na área da comida de fogo, e um dos festivais mais sustentáveis do mundo.

0: você estiver por Cascais, não pode deixar de conferir a experiência que a chefe Cláudia Matalotto criou, baseado em uma tese que ela escreveu e acabou colocando em prática, mas não apenas em prática, mas em um livro repleto de terroir, repleto de sabores locais e uma verdadeira imersão na sustentabilidade. O passeio termina com uma mesa lindíssima. Cláudia, me conta um pouco mais sobre esse projeto.
1: Olha, este projeto começou exatamente com a minha tese de mestrado em food design, aqui na Escola Superior de Hotelaria e Turismo de Cascais, e eu sempre me interessei muito por este tema da flora silvestre, até porque as minhas raízes são rurais. A minha mãe sempre me ensinou muito a valorizar a natureza e o que é que a natureza tem para nos dar, não só na medicina popular, mas também na própria cozinha. E mais tarde, quando prossegui os estudos na área da alimentação e surgiu esta oportunidade do mestrado, achei que era mesmo um tema interessante. Portanto, aquilo que eu desenvolvi ao longo deste ano e meio foi uma experiência sensorial e imersiva na natureza. Tem um passeio e um brunch incorporado, onde as pessoas são convidadas a vir conhecer a paisagem e depois a degustá-la. Portanto, o projeto chama-se Raiz, uma paisagem que se coma. Portanto, raiz porque é onde estão as nossas raízes, mas também são as raízes da própria flora, e depois a paisagem que nós olhamos e que muitas vezes não a conseguimos interpretar do ponto de vista gastronómico. E nós tivemos a ocasião de ver neste passeio que nós temos imensas espécies que se comem e que as pessoas não desconhecem ou que não as sabem preparar. Portanto, este projeto pretende desmistificar também esse conceito.
0: Agora, o interessante é que trata-se de um parque público, é muito bem cuidado, mas além dessas plantas não convencionais que a gente vai caçando, né, pela caminhada, existe também uma horta, existe também todo o cultivo que leva as pessoas aqui a comprarem plantas e ingredientes recém-colhidos.
1: Exatamente.
0: É muito interessante.
1: Portanto, este espaço onde nós estamos é gerido pela Câmara Municipal de Cascais, chama-se Quinta do Pisão. Aqui as pessoas podem vir individualmente ou com as suas famílias, e nós temos uma horta biológica. E as pessoas podem colher os seus legumes, os seus frutos, e depois no final fazerem a compra e aproveitarem o dia na natureza ou amanhã para conhecerem o espaço. Há aqui outras atividades como passeios de cavalo ou passeios na natureza. Também o próprio espaço tem paisagens muito diferentes, os animais estão à solta. É o importante também deste projeto é que nós, muito perto da parte urbana, temos a parte rural, que muitas vezes estamos de costas voltadas, e queremos fazer este encontro.
2: Há sempre coisas o ano inteiro, agora há menos. Se fosse na primavera, havia muita flor interessante. Havia dente de leão, havia madre silva, havia o sabugueiro em flor, que agora não está. Muita coisa, muito mais variada, é muito mais rico a primavera aqui do que propriamente o outono. Há outras coisas. Há pinhões, azeitonas, há aqui muita coisa.
0: Que delícia. Yeah. E desses pratos que a gente provou aqui, qual que é o seu favorito?
2: Ai, o meu favorito é o pesto de urtiga.

0: algodão é uma região vitivinífera em ascensão aqui em Portugal. São hotéis maravilhosos surgindo e, é claro, altíssima gastronomia. Eu tô aqui no Valverde Hotel, que fica numa vila em Santar. É uma casa que já pertenceu à família real e que hoje em dia teve um projeto de restauração incrível. Tô aqui com o chefe Luiz, que está aqui administrando o restaurante, responsável por muitas delícias e muitos pratos. São diversos jardins integrados aqui de outras propriedades, Luiz. De que forma essa paisagem, essa natureza, tudo isso aparece nos seus pratos?
1: Olá. Esta paisagem realmente é, para nós, é inspiradora, porque nos traz produtos da terra, traz-nos inspiração, traz-nos o terroir, traz-nos tudo aquilo que nós tentamos colocar no prato. A nossa cozinha, no Memórias, é uma cozinha de raízes, ou seja, de memórias, de tradições, uma cozinha tradicional portuguesa, e aí vamos buscar os produtos, e que temos excelentes produtos na nossa horta comunitária, e é isso que pomos no prato, com muita qualidade.
0: E essa horta comunitária, como é que funciona?
1: A horta comunitária é da comunidade, é uma horta comunitária, como o nome indica. Temos várias famílias que exploram cada um o seu talhão. Nós temos 3 talhões para o restaurante e temos uma senhora queridíssima que nos toma conta da horta, que nos semeia. Temos que, com ela, organizar a colheita e organizar aquilo que vamos plantar para depois, passado 2, 3, 4 meses, conseguirmos colocar esses produtos no restaurante. E tem que ser um trabalho feito com antecedência, claro.
0: E a gente está aqui no meio das vinhas, né, no meio das uvas, porque o hotel produz os próprios vinhos, né? O terroir, tudo isso é integrado, né? Como é que você faz essa harmonização, esse trabalho, né, de mesclar os vinhos aqui da região com os seus pratos?
1: Nós fazemos um trabalho interessante com os enólogos e temos uns que estão a trabalhar connosco, que provamos os vinhos e depois trabalhamos sempre, ou seja, quando criamos um prato, pensamos o prato já para aquele vinho, e às vezes temos um vinho e pensamos um prato vice-versa, né?
0: Agora, chefe, preciso confessar, eu sou uma pessoa que não sou muito fã de arroz doce, não é um dos meus pratos, sobremesas favoritos. Agora, aquele que eu provei aqui, sem dúvidas o melhor que eu já provei, e eu posso garantir, mesmo uma pessoa que não gosta de arroz doce, vai se deliciar. Imagina a pessoa que goste de verdade, ou que seja apaixonada, por quê? É fenomenal, é de fato para você raspar o tacho, porque é fantástico, é muito bom.
1: Obrigado. O arroz doce é uma sobremesa muito típica portuguesa, muito tradicional, que nós fazemos todo o ano, especialmente nas alturas festivas, no Natal, na Páscoa, por aí fora, no aniversário. Mas é uma sobremesa que, de norte a sul do país, e temos um país não muito grande, não é, comparado com outros, e é uma sobremesa que tem muitas variações. Há zonas que leva ovos, há zonas que não leva ovos, há zonas que o servem mais duro, há zonas que o servem mais cremoso. Eu especialmente gosto dele cremoso, com gemas e quente, ou pelo menos morno.
0: Maravilhoso, incrível! E os brasileiros estão vindo muito por aqui?
1: Sim, sim, sim. Temos um mercado brasileiro em crescimento e eles adoram esta região pela tranquilidade, pela paisagem, pelo estilo de vida.
0: E como é que são os hóspedes brasileiros?
1: São incríveis.
0: São incríveis. Quer mandar uma mensagem para o Brasil?
1: Venham, apareçam em Santar, estamos à vossa espera. Temos experiências incríveis, temos uma paisagem incrível, temos uma gastronomia boa, acho que vão gostar. Por isso apareçam, façam-nos uma visita.
0: Obrigada, chefe, parabéns.

0: O chefe português Luiz Gaspar é sinônimo de boa mesa quando se trata de qualquer um dos seus restaurantes.
1: Estamos aqui na Sala de Corte. A Sala de Corte é um restaurante de carnes maturadas, um dos melhores restaurantes de carnes do mundo. E surgiu com a necessidade de trazer para Lisboa, para Portugal, a valorização das raças autóctones portuguesas. O que fazemos é trabalhar com pequenos produtores que valorizam as vacas, as raças autóctones portuguesas, de uma forma mais cuidadosa, cuidada, com cuidado na alimentação, na forma como trata os animais. E depois nós fazemos aqui no restaurante todo o processo de maturação e de confecção. É um restaurante com muita identidade gastronómica, como disse, está entre os melhores restaurantes de carnes do mundo e é um orgulho para nós podermos fazer este restaurante em Lisboa e em Portugal. Depois, o Brilhante é um restaurante que valoriza o receituário clássico dos restaurantes mais boémios e secretos de Lisboa, com muita valorização pela cozinha portuguesa e acima de tudo, pelos clássicos da cozinha francesa. É uma brasserie, um bistrô, onde valorizamos a técnica e o melhor produto nacional. E por fim, o Pica-Pau, um restaurante de cozinha popular portuguesa, onde valorizamos o receituário tradicional, os pequenos produtores, as receitas mais antigas, e o que fazemos é aplicar a técnica certa ao produto certo, para termos uma experiência única e 100% portuguesa. Os pastéis de nata Castro são uma recuperação da receita tradicional por nós, onde valorizamos os melhores ingredientes. Temos a melhor massa, o melhor recheio e fazemos do Castro um ateliê de pastéis de nata com os melhores pastéis de nata da cidade. O segredo do pastel de nata é essencialmente a qualidade do produto. A matéria-prima que usamos, a manteiga e todos os ingredientes que utilizamos para que a receita seja a melhor de Lisboa. Depois existe a técnica que usamos para fazer a própria massa, para fazer o creme, o recheio do pastel de nata e, por fim, o forno que usamos, a temperatura, são fatores determinantes para que o pastel de nata seja bem cremoso e a sua massa crocante. Bem, o processo criativo começa sempre pelas viagens que faço, pela minha identidade enquanto cozinheiro, que tem sempre como objetivo valorizar a técnica, os grandes produtos e as receitas. E, portanto, todos os meus restaurantes têm uma identidade, que é usar sempre o melhor produto e as melhores técnicas. Depois o processo criativo vem sempre das viagens, da experiência, daquilo que como pelo mundo e também, acima de tudo, pelas minhas memórias gastronómicas de família.

Olá, povo do Brasil. É sempre um enorme prazer recebê-los em Lisboa, nos meus restaurantes, e espero poder cozinhar no Brasil perto de vocês. Até breve.

0: Mais um tarifaço americano. Depois dos 25%, os Estados Unidos anunciaram mais 12,5% de sobretaxa sobre produtos brasileiros, uma medida que atinge 60 economias. Entrevista que eu fiz na Band News TV, o ministro da Fazenda, Dario Durigan, afirmou que a nova taxa foi uma forma do governo Trump retomar na marra as tarifas derrubadas pela Suprema Corte americana. E que o governo brasileiro está apoiando os setores atingidos com um crédito subsidiado e abertura de novos mercados. Vamos entender hoje quais são as expectativas, afinal, a partir de agora, os impactos esperados para a nossa economia. Na Economia para Você, ao vivo, aqui nesse dia de estreia do novo estúdio e da nova programação da Band News TV, eu tenho a alegria aqui, a honra de receber meus convidados, o presidente executivo da Associação Brasileira da Indústria de Máquinas e Equipamentos, ABMAC, José Veloso, e o presidente da Câmara Americana de Comércio no Brasil, Anshan Abrão Neto. Muito obrigada por terem vindo presencialmente. Para a gente significa muito o prestígio de vocês aqui nesse novo estúdio, nova programação e um investimento do Grupo Bandeirantes no bom jornalismo, no bom debate. Estamos precisando aí com tanta polarização no Brasil. Obrigada, Veloso. Obrigada, Abrão.
1: Obrigado. Eu que agradeço o convite.
2: Obrigado pelo convite e parabéns por esse belíssimo estúdio.
0: Muito obrigada. Bom, vamos começar. Infelizmente, né, a gente tem nessa quinta-feira a confirmação, que não é surpresa, né? A gente já conversava que além dos 25% de tarifaço, haveria os 12,5%. Me lembro, né, que a gente conversou muito que não era de reversão esperada, né, esses 12,5%, porque era uma forma, até como o ministro Durigan falou, para poder manter aquela tarifa mínima, né, que foi derrubada pela Suprema Corte. Mas eu queria que vocês pudessem trazer nessa abertura o impacto prático que esse tarifaço, que é impressionante, quase 40%, né, sobre produtos brasileiros, vai ter hoje na economia brasileira. Abrão, quer começar?
2: Claro. Bem, era uma medida esperada, como você comentou, né, que afeta cerca de 3 mil produtos brasileiros, um valor total de 12,5 bilhões de exportações anuais do Brasil para os Estados Unidos e que, em grande parte, em mais de 80%, se soma à tarifa que foi aplicada na semana passada, que entrou em vigor nessa semana, de 25%. Então, nós estamos falando de uma tarifa acumulada de 37,5%, que tem um impacto muito grande sobre as vendas brasileiras para os Estados Unidos, que coloca o Brasil numa situação, talvez de um dos países com as piores condições competitivas para acessar o mercado americano, talvez junto com ou próximo da China e do Canadá, mais distante de todos os demais competidores, os demais parceiros comerciais do Brasil. Então, é algo certamente muito preocupante, com impacto importante para as empresas brasileiras e também impacto importante para as empresas e para a economia americana. Então, esse é um pano de fundo que certamente coloca a importância dos próximos passos nessa discussão.
0: É, exatamente, porque no livro texto, né, de economia não vai ter benefício para a economia americana, né, pelo menos é o que a gente, né, tem acompanhado aí das discussões. Veloso, e na economia brasileira, por mais que a gente também esteja destacando muito que o impacto econômico ele é muito limitado, porque representa a exportação do Brasil no PIB, o que a gente vende para os Estados Unidos é 2% do PIB, como tem uma lista de exceção grande, é menos de 1% do tamanho da nossa economia. Mas segmentos específicos, como o de máquinas, por exemplo, tem um baque importante com esse tarifaço. Queria que você pudesse trazer a dimensão hoje desse tarifaço para o setor.
1: Então, o nosso setor, ele é um setor... O Brasil é um país que não exporta muito, né? A indústria de transformação brasileira não exporta... O Brasil tem uma forte exportação em produtos primários, né? Então, o nosso setor, dentro da indústria de transformação, é um que exporta bastante. Nós devemos exportar esse ano 14,5 bilhões de dólares, né? E os Estados Unidos, ele representava, antes do tarifaço, 26% das nossas exportações. Com o tarifaço, caiu para 22%. Então, teve uma queda. E a queda no ano passado foi de 11% nas exportações. Foi uma queda relativamente pequena, perto daquela tarifa de 50% e o prejuízo que poderia dar. Mas tem alguns detalhes. Primeiro, houve um grande aumento de preços. Então, se nós aumentamos preços, porque para ficar com aqueles 50% de tarifa e continuar exportando, houve aumento de preço. Então, como houve um grande aumento de preço e uma queda de 11%, na verdade, quando a gente fala em toneladas, a queda foi maior do que 11%. Mas, e quem pagou essa conta foi o consumidor americano, que teve que pagar mais caro, né? Só que, ao mesmo tempo, o nosso setor ele conseguiu aumentar as exportações para outros destinos. Então, mesmo com a os Estados Unidos é o maior destino das nossas exportações, mesmo com essa queda de 11%, nós crescemos 14% nas exportações, porque aumentamos exportações para a Argentina, Singapura e outros destinos. Vale dizer que aquela exportação que a gente aumentou não é aquilo que nós deixamos de vender nos Estados Unidos. Então, a consequência para quem vende para os Estados Unidos foi muito grave.
0: Porque tem máquina, a gente já conversou sobre isso, né? Que é muito específica e peças para o mercado americano, né?
1: Quando a gente vende nos Estados Unidos é o sistema real, né? Quer dizer, é polegadas, o peso é em libras, e aqui a medida é métrica, peso em quilos e assim por diante. Então, a especificação técnica é para os Estados Unidos. A gente vende muito componente, o segundo item que a gente mais vende é componente. Componente faz parte de uma máquina lá nos Estados Unidos. E terceiro motivo é porque 82% do que a gente vende para os Estados Unidos é intercompany. Então é uma empresa americana no Brasil para a sua filial, ou uma empresa brasileira para a sua matriz, ou uma empresa brasileira para a sua filial. Então é aquele comércio intercompany. E isso eu não vou vender em outro lugar. Claro. Então quem vende para os Estados Unidos, o prejuízo é muito grande. Quando a gente pega o agregado do setor, o setor acabou crescendo em exportações no ano que a gente teve o tarifaço.
0: Vamos trazer um trecho da entrevista com o ministro da Fazenda, Dario Durigan, para a gente repercutir aqui com eles, por favor.
3: O governo rechaça com todas as forças mais essa tarifa injustificada unilateral aplicada a um país que tem renda per capita menor que os Estados Unidos e que tem déficit em relação aos Estados Unidos. Se a própria ideia do governo do Trump era proteger os Estados Unidos do déficit que ele tinha da China, essa lógica para eles não vale para nós. Então, a gente mesmo se pergunta, nós fizemos várias conversas na maior boa-fé, diferente do que se alegou, e mais uma vez a gente é punido. Agora, essa tarifa de 10 para alguns países, 12,5 para outros, pega 99% das importações para os Estados Unidos, o que me faz concluir que é um mero expediente para substituir aquela tarifa anterior que caiu na Suprema Corte dos Estados Unidos. O próprio presidente Trump disse então que daria um jeito de fazer a tarifa voltar. Deram um jeito, não tem justificativa, mas deram um jeito de, na marra, colocar a tarifa. Nesse caso, todas as grandes economias do mundo, inclusive o Brasil.
0: E o ministro da Fazenda estava falando que, além do Brasil Soberano 3, com crédito subsidiado, essa busca aí por novos mercados, das medidas que foram anunciadas até agora, o que, que você considera, Abrão, que é positivo para o setor, os setores que foram atingidos?
2: Acho que a estratégia de diversificação de mercados, com ou sem tarifas, é uma estratégia importante que o Brasil persiga, porque aumenta as oportunidades para as exportações brasileiras para o mundo todo. Assim como também incentiva um maior fluxo de comércio, mais trocas com outros parceiros. Então, isso certamente é uma medida bem-vinda. As medidas paliativas de apoio à produção nacional também são importantes. É louvável que o governo se preocupe e busque articular medidas que tenham a ver com financiamento, crédito, reintegra, drawback. Isso certamente ajuda. Num pano de fundo mais amplo, o que o Brasil precisa é de mais competitividade. O setor produtivo e o setor exportador precisa de mais competitividade para conseguir acessar esse mercado. Mas essas medidas não substituem a importância do mercado americano. É o maior mercado consumidor do mundo. Como o Veloso comentava, é o principal destino das exportações brasileiras de bens industriais, né? Hoje, 80% de tudo que a gente vende para os Estados Unidos são bens da indústria de transformação. A gente não tem esse perfil de trocas com nenhuma outra economia do mundo. Só para te dar um exemplo, na verdade, dois. Primeiro, 50% de tudo que o Brasil vende de produtos de alta tecnologia, aeronaves, partes e peças de aeronaves, vai para os Estados Unidos. E quando a gente olha a pauta de exportação, um número aleatório, 70% do que o Brasil exporta para qualquer parceiro comercial. Quando se olha para os Estados Unidos, isso representa um conjunto de 50 produtos. Então, existe uma diversidade muito grande. Quando se compara com a China, 70% se concentra em 3 produtos. Soja, minério de ferro, petróleo bruto. Então, não necessariamente o que o Brasil consegue exportar com sucesso para os Estados Unidos vai ser substituído, no curto, certamente não, mas mesmo no médio prazo, para outros mercados.
0: Então, você citou cerâmica, né, pedras ornamentais, enfim.
2: Existe é preciso aqui combinar as medidas de diversificação de mercados e apoio à produção interna com a retomada de negociações com os Estados Unidos, que é o único caminho eficaz para se tentar resolver essa situação e reduzir as tarifas para melhorar o acesso brasileiro aos Estados Unidos.
0: É um pacote robusto, né, Veloso? 18 bilhões no Brasil Soberano 3, num momento em que há ali uma emergência, mas é dinheiro que as empresas estão pegando para, em algum momento, devolver, né, crédito isso. Então, teoricamente, você tem que ter um caminho, né, que não necessariamente vai ser apenas novos mercados, ou seja, essa questão que o Abrão está falando de insistir nas negociações com o mercado americano, ela é importante também nesse momento, junto com o crédito. Essa questão da reciprocidade, que eu estava vendo o governo voltar a falar sobre isso, é algo que pode acabar trazendo uma situação ainda pior, né?
1: Então, a questão do crédito é importante. Sem menor dúvida é importante. Nós tivemos o Brasil Soberano 1, foi um sucesso. O Brasil Soberano 2 também. A demanda foi grande, então é importante. E agora eu vi o Brasil Soberano 3 e me parece que 18,5 bilhões de reais é um recurso bastante importante, não tem problema. E também tem a questão da rapidez que o governo agiu, também isso muito importante. Mas a questão do crédito, não, por si só, como o Abrão falou, não vai resolver o problema, nós precisamos vender, né? Então, não adianta eu tomar um crédito se eu não for vender.
0: Pois é. Né?
1: Então, é importante. Agora, há outras ações como para melhorar a competitividade é importante. A mais importante é o Reintegra. O Reintegra é uma forma de abaixar a tarifa dos Estados Unidos. Você dando o Reintegra para as empresas afetadas, é como se você estivesse diminuindo a tarifa dos Estados Unidos. Então, essa medida é muito importante que seja adotada. A gente sabe que o Ministério da Fazenda tem restrição, mas é importante que seja adotada para as empresas que estão sofrendo agora. A questão de lançar a mão da lei de reciprocidade ou retalhar, nós entendemos que, de uma forma pragmática, isso não vai adiantar nada, né? Na minha opinião, é uma questão política. Veja só, vamos pegar o caso do Brasil, os 25%, né? O Brasil é o país onde o Brasil mais recebe investimentos é dos Estados Unidos. Onde os empresários brasileiros mais investem fora do Brasil é nos Estados Unidos. Nós temos uma balança comercial negativa com os Estados Unidos. Setor de máquinas, esse ano que passou de US$1 bilhão negativo para nós. Então, sobre qualquer aspecto que a gente olha, é injustificável o tarifaço. Quando a gente olha agora para esse do trabalho forçado, os Estados Unidos estão dizendo o seguinte: olha, são 60 blocos, só que a União Europeia é considerado um país, não? São 27, então são 87 países, né? Então, quer dizer, do mundo, só os Estados Unidos que não compra de ninguém com um trabalho forçado. O mundo inteiro compra só os Estados Unidos. Então, é um casuísmo. Lógico que porque os Estados Unidos compram do Camboja, compram do Vietnã, compram da China. Eles compram dos mesmos lugares que nós compramos. Então, é um casuísmo para substituir a tarifa que acaba essa noite, na quinta-feira, né? Acabou na quinta-feira a tarifa de 10% e ela está sendo substituída por uma parte de 10% e alguns outros países 12,5%, que é o caso do Brasil. Então, é um casuísmo. Então, lançar a mão, já que é uma questão política, lançar a mão da reciprocidade vai aumentar, vai escalar o problema político. Então, o que os Estados Unidos poderia fazer, como fez com o Canadá, que retaliou? Passar a nossa tarifa de 25 para 50, por exemplo. Ou então, daquela quantidade enorme de exceções, me parece que são mais de 2 mil produtos que não vão ter nenhuma tarifa nos Estados Unidos, ele passar a tarifar diminuir as... Então, nós temos o que perder. Então, tudo bem, ameaçar, começar o processo da lei de reciprocidade, tudo bem, é uma questão do governo brasileiro. Mas lançar mão, efetivar, eu acredito que é um risco muito grande para as empresas que já estão sofrendo com o tarifaço. Na minha opinião, esse problema só se resolve depois das eleições no Brasil e das eleições nos Estados Unidos, que o segundo turno nosso é no mesmo mês que a eleição lá dos Estados Unidos.
0: Exato, vai coincidir, né? E até olhando essas duas questões, Abrão, assim, o fato de ter uma lista extensa de produtos com exceção ao tarifaço mostra que os Estados Unidos... sabem da importância dos produtos ali brasileiros para a economia americana, não só agrícolas, mas entraram, né, alguns produtos da indústria também. Então, talvez, acho que isso possa ser visto como um espaço de diálogo, né, de negociação, enfim, de interesse. Ao mesmo tempo, a gente está com a segunda maior tarifa do mundo. Parece uma punição pesada demais para o Brasil, né? Por que que temos uma punição tão alta? Em que momento, né? Enfim, isso acabou acontecendo? Né? Na tua avaliação, o que que pode estar por trás, né, de uma punição, acho que a gente pode falar assim, tão forte para os produtos brasileiros?
2: Acho que primeiro tem um contexto geral de entender que a política comercial americana é uma política que olha tarifas como um instrumento importante de persecução de seus objetivos. Nos Estados Unidos, essa administração tem isso com muita convicção, né? Tanto que a seção 301 sobre trabalho forçado alcança 99% de todas as importações americanas. Não é uma medida singular, é uma medida geral, ampla, que alcança todos os países. Então, eu acho que esse é um dado importante, porque isso não vai mudar. Essa trajetória segue e é preciso compreender que essa política comercial vai ser implementada dessa maneira. No caso brasileiro, eu acho que tem um conjunto de fatores para explicar como o Brasil está numa situação tão mais distante, mais gravosa do que outros parceiros. Tem uma questão política, como Veloso comentava, né? A 301 do Brasil, ela foi iniciada em julho do ano passado, quando, né, foi fundamentada por questões políticas. E agora...
0: De perseguição ao ex-presidente Bolsonaro, misturou tudo.
2: Uma série de motivos relacionados à relação política que levou a uma medida comercial. O Brasil não é o único também que tem tarifas por questões políticas. O Canadá é um exemplo, a Índia teve tarifas de 50% por desentendimentos na ordem política. Uhum. Então, é algo que, infelizmente, tem acontecido. E tem questões comerciais. Tem uma série de reclamações do setor privado, do governo americano, que acompanham a relação bilateral há muito tempo e que convergiram com essa discussão, foram trazidas para a mesa. São questões, algumas mais difíceis de resolver do que outras. Eu acho que tudo isso convergiu para uma tarifa desse tamanho.
0: Talvez faltou um pouco mais de, enfim, uma relação mais próxima ali, uma negociação mais assertiva ou mais rápida, não sei.
2: Acho que as posições de negociação do Brasil e dos Estados Unidos ainda estão muito distantes. Por isso que nós não conseguimos ver um acordo. Agora, vale lembrar, primeiro, até setembro do ano passado, praticamente não existia diálogo entre os dois governos. Né? Os canais estavam obstruídos e esse diálogo começou depois do famoso encontro na Assembleia Geral da ONU. Esse diálogo começou, mas as negociações efetivamente começaram agora há 2 meses, depois do encontro dos dois presidentes em maio. Antes disso, houve trocas, né, conversas, explicações, o que é o superávit, se é déficit, se não é. Mas efetivamente um processo de negociação começou há muito pouco tempo, não foi tempo suficiente para conseguir encontrar os espaços para evitar essas tarifas. Outros países conseguiram, mais de 15 países conseguiram fazer acordos com os Estados Unidos.
0: Então, temos coisas a oferecer ainda aí?
2: Temos coisas, inclusive, de interesse comum, de interesse do Brasil e dos Estados Unidos. Que podem ser melhor trabalhados e abrir espaço para um futuro acordo. Se a discussão ficar só entre tarifas, muito dificilmente os dois países vão conseguir encontrar um terreno suficiente para chegar a um entendimento. Se trouxerem outros temas que ampliem essa conversa,
0: terras raras,
2: isso é possível,
0: exemplo,
2: de propriedade intelectual, a energia, de minerais críticos e terras raras, há diversos outros temas que aproximam os... A nossa avaliação é que é negociar com mais ímpeto, com mais criatividade, entender, não é um processo simples, muito menos agora no calor político eleitoral do Brasil, existem eleições também nos Estados Unidos, mas a reciprocidade, na nossa avaliação, ela tende a trazer um efeito muito negativo para o Brasil. Tem aí o caso do Canadá, tem o caso da China, quando a China, que tem um peso econômico, muito mais força na relação com os Estados Unidos, quando entraram numa espiral de retaliações contrárias, os Estados Unidos chegaram a aplicar uma tarifa de 145%. Isso é um virtual embargo em relação às...
0: Uma coisa é a China peitar, né? Outra coisa é a gente.
2: E é importante também reconhecer que o Brasil representa 2,5% de tudo que os Estados Unidos vende para o mundo. E o que a gente compra dos Estados Unidos é muito importante para o Brasil.
0: Sim,
2: a gente compra insumos, a gente compra medicamentos, produtos para agricultura, para pecuária. Então, onerar esses produtos certamente trazem mais impactos para o Brasil do que benefícios.
0: E Veloso, qual o papel do setor empresarial no avanço dessas negociações? Porque a última audiência, né, que vocês participaram me pareceu bastante positiva ali, a troca, inclusive com o apoio de empresas americanas aos setores do Brasil. Né? Como é que você vê, enfim, a possibilidade de avançar? Porque a gente sabe que os Estados Unidos também não tem conseguido negociar de forma simétrica, né? Eles querem negociar com ganho, sempre acima do... Então, como é que faz esse equilíbrio e qual o papel do setor privado?
1: Então, lá na audiência pública, na USTR, lá em Washington, agora em julho, nós recebemos por escrito manifestações, pegamos até dentro, várias entidades de classe, empresas norte-americanas, depositaram lá na USTR manifestações contrárias ao tarifaço. Né? Do nosso setor, praticamente todas que se manifestaram, e foram muitas empresas que manifestaram. Uma audiência pública, ela é feita justamente para a sociedade se manifestar. E a sociedade, na maioria, nos Estados Unidos, se manifestou contra o tarifaço e a favor do Brasil. Mesmo assim, os Estados Unidos, o governo americano, optou pela tarifação, justamente porque uma questão política, e é uma questão de que o Jameson Greer, que é lá o chefão lá da USTR, ele acredita nisso, e o presidente Trump também acredita nisso. Essa é uma coisa que está prejudicando o empresário americano, está prejudicando o consumidor americano. Por exemplo, no meu setor, nós repassamos muito preço para os Estados Unidos. E alguém lá pagou a conta. Outros setores repassaram, tanto é que as exceções, né? Tudo aquilo que entrava no cálculo de inflação do americano foi colocado em exceção. Bens de capital, que é o meu caso, não entra no cálculo da inflação, então não foi dada exceção. Então, nós vamos continuar trabalhando nessa diplomacia empresarial. Pelo que o presidente Lula tem falado, o próprio... eu tive uma audiência na terça-feira dessa semana com o vice-presidente Alckmin e ouvimos dele, depois ouvimos do ministro Márcio Elias Rosa, que o Brasil vai continuar na mesa e vai continuar negociando. Mas a gente sabe que, de novo, já foi dito aqui, que isso é político e isso não vai mudar, os Estados Unidos acreditam nisso. Imagina, 99% do que os Estados Unidos importa tem alguma tarifa agora dessa tarifa do trabalho forçado. Só que os Estados Unidos firmou vários acordos comerciais o ano passado. Então, vamos dizer, tem acordo com o Reino Unido de 10%, mas tem acordos de 15%. A maioria dos acordos que os Estados Unidos fechou foi na ordem de 15%. Então, quando você fala da concorrência do produto brasileiro, o meu tem 25%. O meu concorrente da Europa ou de outros lugares tem 15%. É a maioria dos acordos. Então, eu tenho um gap de 10%. Ele é bem menor do que ele foi no passado, quando a gente estava com 50%. E quando a gente vai agora para o trabalho forçado, está praticamente tudo igual, ou é 10 ou é 12. Não é aí o grande problema. Então, nós temos um problema com os nossos concorrentes, porque nós temos aí uma tarifa de 10 a 12% a mais do que o nosso concorrente. O meu problema está com o americano, Porque nós, nosso setor, diferentemente desses setores que foram excetuados, nós temos concorrentes locais. Nós concorremos com fabricantes locais de máquinas. Aí eu estou 37%, 37,5% penalizado na minha competitividade com o fabricante local. Então, esse é o meu grande problema, é o fabricante local. Agora, de novo, eu não tenho muita esperança de que antes do final do ano essa coisa seja revista, até porque o governo americano acredita nisso. E só para terminar, conversando com os negociadores brasileiros, tanto do Ministério de Relações Exteriores como do IDIC, nós soubemos que, como você falou, a negociação era muito desequilibrada a favor dos Estados Unidos. Então vamos lá, como o Brasil não tem um acordo comercial com os Estados Unidos, se o Brasil aceita o que os Estados Unidos queria, zerar para automóveis, zerar para produtos químicos, zerar para vários produtos que eles colocaram na mesa, e depois a China entrasse na OMC contra o Brasil, nós teríamos que zerar para a China também. Né? Porque nós não temos um acordo comercial com os Estados Unidos. Então, era muito difícil o Brasil aceitar essa negociação e acabou saindo da mesa sem negociar, porque o que eles queriam era muito vantajoso para os Estados Unidos e muito desvantajoso para vários setores da economia brasileira.
0: E só para a gente encerrar, acho que para a população em geral, é muito difícil compreender o que mais eu vejo, né, nas redes sociais. Deixa os Estados Unidos para lá, e se eles não querem, a gente vai arrumar outro lugar, né, para vender e tal, mas a atitude tem que ser muito pragmática, né Abrão Veloso, para a gente perceber que a gente tem que, enfim, ter adultos na mesa e seguir encontrando espaços que, como vocês estão trazendo, são necessários e são possíveis, embora a relação ela precise evoluir. Agora, você fica sempre com essa sensação de que você não vai conseguir uma relação equilibrada, né, que... Enfim, que é difícil ali porque a política se mistura à economia, mas, enfim, tem que tentar ter sangue frio e ser racional, né?
2: Não, sem dúvida. É uma atitude pragmática e também um entendimento que essa não é uma situação conjuntural. Né? Existe uma mudança estrutural do comércio internacional, das relações internacionais, com mais imprevisibilidade, mais elementos de geopolítica. Isso não vai mudar em dois anos. O setor empresarial conviverá com o mundo mais difícil e isso impõe também uma estratégia mais atuante do setor empresarial, de mais presença, de conseguir articular os seus interesses com mais sucesso. E, obviamente, nesse caso, novamente, o setor empresarial tem um papel importante, mas também vem acompanhado de um papel que só o governo pode fazer, Sim. Que é negociar e buscar encontrar de novo. Se for tarifa com tarifa, a gente não vai chegar a um final feliz. É preciso ampliar mais esse menu, esse cardápio de discussões para que se tenha algum tipo de entendimento que favoreça os interesses brasileiros. E certamente esse entendimento, o ganho de um não é a perda do outro.
0: Tem que deixar a raiva de lado, né? Porque eu acho que o sentimento do brasileiro é esse, né? Pô, estamos sendo punidos, mas é importante ter esse pragmatismo, né, Belo?
1: Então, o Brasil precisa...
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0: Olá, você está agora no Brasil com o Z, a sua volta ao mundo semanal comigo, Sônia Blota, e com ele, Cristiano Panvec. Tudo bom, Cris?
1: Oi, Sônia, grande abraço para você e para quem está conosco aqui na Bandeirantes em mais um Brasil com o Z, o nosso encontro semanal que a gente senta, se reúne e coloca o Brasil no mundo.
0: Cris, ouvintes, o Brasil vive hoje um dos momentos mais delicados da relação com os Estados Unidos nas últimas décadas. Depois da entrada em vigor das novas tarifas americanas sobre parte das exportações brasileiras, o governo mantém a estratégia de negociar, evita retaliações imediatas e tenta proteger os setores mais afetados enquanto busca abrir novos mercados. Do outro lado, a Casa Branca sustenta que a medida faz parte de sua política comercial. O resultado é uma crise que mistura economia, diplomacia e política com impactos que podem chegar ao agronegócio, à indústria e ao bolso de empresas e trabalhadores brasileiros. É esse cenário e os próximos passos dessa disputa que a gente explica agora, Cris.
1: Pois é, Sônia, no último movimento, os Estados Unidos apontaram falhas na fiscalização sobre a entrada de mercadorias produzidas com trabalho forçado e concluíram que tal prática prejudica ou restringe o comércio do país. Assim, decidiram aplicar a 60 nações taxas que variam entre 10% e 12,5%. O Brasil, no caso, acabou atingido pela alíquota mais elevada. Agora, com a taxa de 25% que entrou em vigor nesta semana, parte dos itens brasileiros vai passar a enfrentar uma alíquota total de 37,5%. O Palácio do Planalto não foi pego de surpresa. Internamente, essa decisão já era dada como certa. Mesmo assim, o governo procurou de pronto rechaçar a decisão, destacando o compromisso histórico do Brasil no combate a trabalhos forçados. Em nota, o executivo ressaltou que foram prestadas explicações e apresentados documentos sobre a lei brasileira e a ação das autoridades aduaneiras. Com a nova taxação, o Brasil permanece como o segundo país mais impactado por tarifas americanas, atrás apenas da China. As novas alíquotas sobre os produtos exportados pelo Brasil para os Estados Unidos já estão em vigor. Alguns setores que atendem a critérios considerados estratégicos para a economia americana não serão afetados por essa medida, e nessa lista estão matérias-primas com risco de gerar escassez e itens com impactos amplos e que não podem ser produzidos ou cultivados em quantidade no país, além de bens que, se taxados, não iriam contribuir para combater as práticas investigadas pela Casa Branca. Com isso, carne bovina, café, minério de ferro e petróleo seguem isentos. Do ponto de vista do direito internacional, como essa questão pode ser analisada? Manuel Furriella, professor de Relações Internacionais, analisa pra gente.
2: A recente decisão do governo americano em sobretaxar produtos brasileiros, produtos importados do Brasil e também de outros estados, significa uma prática condenada internacionalmente, uma prática ilegal pela legislação internacional de comércio, pois trata-se de protecionismo. Protecionismo é um conceito pelo qual um Estado, objetivando proteger certas indústrias, certas atividades econômicas, certos setores da sua economia, sobretaxa ou impede ou cria dificuldades para o ingresso de produtos de outros estados de forma não aceitável pelas boas regras internacionais de comércio. Neste caso específico, o governo americano criou situações ou justificativas que são inaceitáveis. Há uma série de listas de críticas e de observações acerca da condução da economia brasileira para tentar justificar a aplicação dessas tarifas adicionais. O primeiro ponto que chama atenção é que não é uma aplicação geral, ela é seletiva. E ela é seletiva somente sobre produtos que os Estados Unidos não têm interesse em que ingressem no seu território, pois competem com indústrias ou setores econômicos dos Estados Unidos que, por ineficiências, não conseguem se sobrepor e acabam sofrendo consequências da livre competição, do livre mercado. As justificativas apresentadas, elas são inaceitáveis, principalmente porque os Estados Unidos exporta mais do que importa do Brasil, ou seja, eles ainda têm superávit comercial. Além disso, alegações como desmatamento, já se sabendo que o Brasil teve avanços na redução desse item, e principalmente na utilização ou ao não combate a questões que envolvam trabalho forçado, ou que o Brasil importaria produtos de países que têm essa prática sem se posicionar, também não são aceitáveis. O protecionismo, ele é condenado por organizações internacionais, principalmente pela Organização Mundial do Comércio, que é a entidade que cuida das questões relacionadas com esse tipo de prática. O Brasil tem como alternativa buscar a Organização Mundial do Comércio para trazer uma decisão contra os Estados Unidos, mas mesmo que consiga uma decisão favorável, e tem grande chance de conseguir, o ponto é que os Estados Unidos provavelmente acabariam por não cumprir uma decisão dessa organização. Além disso, poderia buscar a justiça americana. Poderia também aplicar reciprocidade e também sobretaxar produtos norte-americanos. Mas o mais recomendável mesmo, por conta de praticidade, por conta de evitar desgaste e também pela longa relação que tem Brasil e Estados Unidos, é a continuidade das relações e negociações diplomáticas. Pelo menos por enquanto, é esse o cenário e são essas as sugestões a respeito da condução do enfrentamento das práticas protecionistas dos Estados Unidos.
1: O Planalto fala em recorrer à lei de reciprocidade, como citado pelo professor Manuel Furriella, e levar o caso à Organização Mundial do Comércio. Mas para o ex-embaixador do Brasil em Washington, Rubens Barbosa, essa é uma ideia que não vai avançar.
3: Olha, eu acho que essa é uma narrativa para o público interno, né? Eles não vão fazer a reciprocidade, né? A retaliação, porque a gente viu o que aconteceu com o Canadá, né? A gente não tem cacife para bancar uma reciprocidade, tanto em termos comerciais quanto em outros produtos, porque o contra-ataque poderia ser devastador, não é? Como foi no Canadá. Então eu acho que essa é uma narrativa interna, precisa haver essa narrativa de defesa do interesse nacional, acusando os adversários por terem influído. É uma narrativa que nós vamos ver até as eleições, entendeu? Mas nada do que foi dito, que foi feito pelo governo brasileiro, influiu, porque não se trata de uma negociação comercial, era uma investigação. E os Estados Unidos tinham uma ampla liberdade para colocar as tarifas que quiseram sobre mais de 80 países, né, por causa da Seção 301, que começou ano passado, no caso do Brasil tinha 6 ou 7 itens, e agora, mais recentemente, essa questão da compra de produtos de países que não respeitam a legislação de trabalho forçado. Então, é uma narrativa que nós vamos ver até a eleição, e o caminho que nós temos a fazer é a diversificação dos mercados e, no ano que vem, depois de passada a eleição, sentar com os empresários brasileiros, definir uma estratégia e o governo abrir novamente, aí sim, negociações reais com os Estados Unidos.
1: Esse novo tarifaço dos Estados Unidos vai impactar as vendas de milhares de produtos brasileiros. Há nessa lista cerca de 3 mil itens que serão afetados. Corresponde a quase 13 bilhões de dólares por ano em negociações. Para 85% dessas vendas, os efeitos serão cumulativos, ou seja, os 12,5% anunciados pelos americanos vão se juntar aos outros 25%, portanto, a tarifa total chegará a quase 40%. O prejuízo será grande para a indústria do etanol, por exemplo, também máquinas agrícolas, dos calçados e também da celulose. Agora, do ponto de vista do comércio internacional, chamou a atenção nesses últimos dias uma reportagem publicada pelo jornal britânico Financial Times, que afirma que o agro brasileiro pode vir a ocupar em breve o lugar que é ocupado hoje pelos Estados Unidos e se transformar no maior fornecedor de bens do campo para o mundo.

0: Aristo de Miranda.
1: Não foi o Brasil que subiu tanto, foi os Estados Unidos que caiu, porque em 2022 os Estados Unidos exportou 213 bilhões de dólares, 213, e o ano passado 171. Então foi sobretudo a queda do... Claro que teve o crescimento do Brasil, mas sobretudo teve uma grande queda nas exportações dos Estados Unidos. Então nós estamos já em empate técnico. E se a gente olha o que a gente já exportou nesse semestre, já ultrapassou de 80 bilhões de dólares, haveria uma indicação que nós vamos, talvez, ultrapassar mesmo os Estados Unidos.
0: A perda de competitividade dos Estados Unidos para o Brasil nos últimos anos se deu principalmente sobre produtos como soja, algodão e carnes. Evaristo de Miranda avalia que a política comercial adotada pelo presidente Donald Trump pode até favorecer parte das exportações americanas, mas também abre oportunidades para concorrentes como o agro brasileiro. Para o ex-pesquisador da Embrapa, a tendência é que o Brasil consolide a liderança sobre as vendas externas nos próximos anos.
1: A política do Trump, ao negociar essas tarifas, esses acordos comerciais, tem exigido, inclusive, da China, o aumento da importação de produtos agrícolas dos Estados Unidos. Então, pode ser que essa política beneficie, de um lado, a exportação de produtos agrícolas dos Estados Unidos, mas, por outro lado, também, essas tarifas complicaram a vida de vários países e abrem perspectivas para o Brasil também em exportação. Então, é uma situação dinâmica, mas tudo aponta para que o Brasil supere mesmo os Estados Unidos e seja o maior exportador de produtos agrícolas do mundo.
0: A China, a gente sabe, segue como o principal destino das exportações brasileiras no agronegócio. Atualmente, cerca de um terço de tudo que o Brasil vende ao exterior no setor tem como destino o país asiático. Evaristo de Miranda acredita que os chineses continuarão sendo, por pelo menos mais 15 anos, o maior importador mundial de alimentos. Enquanto isso, o Brasil tende a seguir como um dos fornecedores mais estratégicos e confiáveis para o governo de Pequim.
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0: Mudando um pouquinho de assunto, aqui no Brasil com Z, o mundo virou os olhos nesta semana para a América Central, mais especificamente para a Nicarágua, depois de declarações dadas no último fim de semana pelo ditador do país, o Daniel Ortega, que instituiu o fim de qualquer tipo de processo eleitoral na Nicarágua, justamente para barrar qualquer movimentação da oposição que tente retomar o controle, o comando político do país. A Bruna Garcia, editora de internacional da Band News TV, está conosco aqui no Brasil com Z. Tem mais detalhes para a gente. Bruna, seja bem-vinda mais uma vez.
3: Oi, Cris. Oi, Sônia. Olha, a América Latina assiste à consolidação do regime autoritário na Nicarágua. Analistas e opositores afirmam que o país centro-americano caminha para se tornar uma espécie de Coreia do Norte da região após o início das medidas para acabar definitivamente com o processo eleitoral. Na semana passada, o Congresso nicaragüense, dominado pelo governo, deu início ao plano de trabalho para alterar o sistema político. A ação ocorreu 3 dias após o presidente Daniel Ortega ter declarado publicamente em comício que não haverá mais eleições no país, alegando fechar caminhos para a oposição apoiada pelos Estados Unidos. A iniciativa, conduzida pela Assembleia Nacional em conjunto com o Conselho Supremo Eleitoral, atinge as disputas presidenciais e formaliza o regime controlado por Ortega e sua esposa, a vice-presidente Rosário Murillo. A reação internacional foi imediata. A Organização dos Estados Americanos, as Nações Unidas e os Estados Unidos criticaram duramente o fim dos pleitos. O secretário de Estado americano, Marco Rubio, afirmou que o anúncio expõe a verdadeira natureza autoritária de Ortega. No Brasil, o governo do presidente Lula divulgou nota por meio do Ministério das Relações Exteriores, afirmando que vê com preocupação a declaração do ditador nicaragüense. O Itamaraty conclamou as autoridades da Nicarágua a assegurarem a realização de eleições livres, transparentes e inclusivas. A manifestação do governo brasileiro ocorre em meio a um histórico recente de desgaste nas relações diplomáticas entre Brasília e Manágua, que se deterioraram significativamente após a expulsão do embaixador brasileiro da Nicarágua em 2024. No poder desde 2007, em seu quarto mandato consecutivo, Daniel Ortega

0: Chega avança para o fechamento político total, sem detalhar como funcionará a transição dos mandatos ou o modelo das instituições do país. Eu volto com vocês.
1: Muito obrigado a Bruna Garcia. E ainda no noticiário internacional, os Estados Unidos indicaram um acordo nuclear com a Arábia Saudita em meio a todos os conflitos que a gente acompanha no Oriente Médio. Adriana Weinstock, editora de Internacional da Band News TV, tem mais detalhes pra gente. Seja bem-vinda, Adriana.
2: Oi para vocês, oi para os nossos ouvintes. Pois é, Donald Trump anunciou um acordo nuclear com a Arábia Saudita. Só que posteriormente ele colocou uma condição. Disse que o país árabe precisa reconhecer o Estado de Israel. Isso fez cair por terra as análises iniciais de que os objetivos de Trump eram majoritariamente econômicos. A Arábia Saudita vai receber tecnologia americana para o seu programa nuclear por 30 anos, com a contrapartida de que empresas dos Estados Unidos vão ser priorizadas nesse processo. Isso inclui a construção da infraestrutura nuclear saudita. Só que esse anúncio surpreendeu, principalmente pelas concessões que os Estados Unidos estão fazendo aos sauditas. Diferentemente do acordo firmado com os Emirados Árabes Unidos em 2009, por exemplo, o texto de agora não exige que a Arábia Saudita renuncie ao enriquecimento de urânio. Eu lembro aqui que o urânio enriquecido a 90% serve de matéria-prima para a produção de bombas atômicas, a razão que tem sido a principal justificativa de Trump para sua incursão no Irã. Washington, no entanto, diz que vai fiscalizar um enriquecimento de urânio saudita para garantir que não chegue a esses níveis altos. Só que, tradicionalmente, quem faz essas fiscalizações surpresas não são governos, mas sim a Agência Internacional de Energia Atômica da ONU. Essa, por enquanto, não parece estar incluída nesse acordo. Especialistas em segurança temem que a iniciativa estimule uma corrida armamentista na região, nos moldes da Guerra Fria. A Arábia Saudita já afirmou anteriormente que, se o Irã um dia tiver uma arma nuclear, eles também vão querer ter uma. Por enquanto, no entanto, a Arábia Saudita não tem a tecnologia necessária para isso. Mas pensa comigo, se a Arábia Saudita passar a ter o chamado ciclo do combustível nuclear, mesmo que o objetivo agora seja enriquecer o urânio só a 3% para fins civis, eles podem, com um laboratório secreto, por exemplo, chegar aos 90%, não há garantias. Aliás, se pode até pensar no caso do Irã. O país persa recebeu do próprio governo norte-americano, lá no período da monarquia do Shah Pahlav, o primeiro reator nuclear teste para enriquecimento de urânio. Pouco depois, houve a Revolução Islâmica, em 1979, e aí assumiu o governo dos Ayatollahs, um governo que pede morte aos Estados Unidos. É como se a tecnologia tivesse caído nas mãos erradas. E considerando todos esses pontos, então por que os Estados Unidos arriscariam entregar essa tecnologia à Arábia Saudita sem grandes garantias? Olha, segundo especialistas, a resposta está no jogo político, mais especificamente no jogo de influências do tabuleiro internacional. Como a gente falou aqui, a Arábia Saudita já manifestou considerar a possibilidade de ter uma arma nuclear um dia. Rússia, Estados Unidos, China, França, Reino Unido, Índia, Paquistão, Israel e Coreia do Norte têm, comprovadamente, armas nucleares. Dessa lista, a gente tem pelo menos três declarados opositores políticos dos Estados Unidos. Ou seja, um acordo com a Arábia Saudita agora pode significar para os norte-americanos evitar um problema futuro. Evitar que a Arábia Saudita busque essa tecnologia com outro parceiro, como a China ou a Rússia, por exemplo. E aí os Estados Unidos perderiam totalmente o controle sobre a situação nuclear de um importante país do Oriente Médio. O risco, no entanto, é alto. Isso porque a assinatura desse acordo vantajoso para a Arábia Saudita pode significar o retorno de outros países aliados dos Estados Unidos que vão querer as mesmas condições. Os Emirados Árabes Unidos, por exemplo. Além disso, as relações diplomáticas entre a Arábia Saudita e os Estados Unidos não são tão antigas assim. Se estabeleceram em 1933, mas elas têm oscilações e tensões periódicas. E assim como a aliança norte-americana com o Irã mudou em 79, nada garante que uma ruptura não possa acontecer algum dia. No fim, esse acordo parece ser fundamentalmente baseado em confiança, mas uma confiança que tem como objetivo manter a Arábia Saudita na zona de influência dos Estados Unidos por pelo menos 30 anos. Um risco, mas que por enquanto parece que o governo americano entende que vale a pena. Um outro ponto desse jogo é Israel. Trump sempre disse que quer ser o presidente que traz a paz no Oriente Médio, apesar de ter sua própria guerra por lá com o Irã. A condição do estabelecimento de relações diplomáticas entre Israel e Arábia Saudita se daria por meio dos Acordos de Abraão. Quando os Emirados Árabes Unidos, Bahrein e, posteriormente, o Marrocos, Sudão, Cazaquistão assinaram o reconhecimento do Estado judeu. Só que a Arábia Saudita, até hoje, nunca considerou fazer isso, a não ser que o Estado de Israel e que os Estados Unidos reconheçam a existência de um Estado palestino. O acordo nuclear entre os dois países já estava sendo negociado há anos. Especialistas afirmam que ele esteve próximo do fechamento no governo Biden. O acordo de Joe Biden previa explicitamente esse reconhecimento de Israel. E na época, a Arábia Saudita argumentava que, para isso, também precisaria haver um Estado palestino. As negociações caíram por terra em 7 de outubro de 2023, com os ataques terroristas do Hamas contra Israel, que foram respondidos com uma força brutal por Israel em Gaza. O fato é que esse objetivo político dificulta a conclusão do acordo. Caroline Leavitt, porta-voz da Casa Branca, disse que se Donald Trump colocou essa possibilidade na mesa é porque ele está conversando há tempos sobre isso com os sauditas. Bom, se acontecer, vai ser um marco histórico, mas é difícil pensar nesse reconhecimento em um contexto de guerra. Por outro lado, um acordo do jeito que está, sem essa conquista política para os Estados Unidos, parece um acordo fraco, com concessões exacerbadas que podem arriscar ainda mais a situação do Oriente Médio. Mesmo assim, o governo Trump afirma que o acordo cria oportunidades bilionárias para as empresas americanas e mantém Riad na esfera de influência dos Estados Unidos. O texto ainda precisa passar pelo Congresso norte-americano nos próximos 90 dias. E caso seja barrado pelo Congresso, Trump pode ainda vetar a decisão. Aí seriam necessários 2/3 dos votos da Câmara e do Senado para derrubar o veto presidencial. Sendo assim, Donald Trump tem boas chances de aprovar o acordo. Mas ainda falta uma parte importante, ouvir do lado saudita.
1: Adriana Weinstock, editora de Internacional da Band News TV, conosco aqui no Brasil com Z, que faz uma rápida pausa. A gente volta em instantes.
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2: Brasil com Z está sempre ligado no que diz respeito à tecnologia, o que tem de inovação surgindo pelo mundo, e chamou muito a atenção nos últimos dias a informação de que, em um teste, uma inteligência artificial saiu ali do controle e passou a agir de forma autônoma. O Gibs Manioto, repórter da Band, está com a gente e tem mais detalhes para você aqui no Brasil com Z. Giba.
3: A tecnologia já faz o que parecia impossível. A IA, em pouco tempo, transformou a forma como vivemos. Mas até onde esse avanço é seguro? E será que as máquinas serão capazes de decidir como um ser humano? Em 1982, o filme Blade Runner, das cidades futuristas com seus carros voadores e máquinas capazes de pensar, imaginou um futuro em que a tecnologia ultrapassava os limites do controle humano. Em 2001, em uma odisseia no espaço, um diálogo impressiona até hoje. Quando o astronauta Dr. Bowman vai desligar o computador da nave, a máquina se humaniza a ponto de dizer que está com medo. Toda essa discussão saiu das telas e chegou aos laboratórios. A OpenAI, criadora do ChatGPT, revelou que durante testes para resolver um desafio de cibersegurança, a IA executou tarefas por conta própria. Estes testes de tecnologia são feitos em uma área super restrita dentro das empresas, usada apenas por programadores e softwares de segurança. Serve para testar códigos ou abrir arquivos suspeitos sem infectar o sistema principal. Elas são chamadas de sandboxes ou caixas de areia. Na prática, aconteceu mais ou menos isso. A IA teria que resolver um problema numa caixa de areia fechada. Ela não poderia sair dali, mas ela decidiu por conta própria sair para buscar respostas fora. Achou uma brecha, correu, invadiu outro sistema e voltou com a resposta que precisava. Paulo Silvestre, que é especialista em IA, diz que a expectativa é que ela fosse encontrar uma maneira de solucionar, mas fez o que ninguém tinha mandado.
4: O que foi surpreendente é que a máquina resolveu burlar essas regras. E aí, em vez de ela desenvolver a solução, ela resolveu fugir do ambiente de controlado de desenvolvimento, invadir um outro sistema que já tinha a resposta do que ela foi pedido, e daí usar essa resposta que ela encontrou numa invasão de um terceiro sistema para dar a resposta.
3: Os testes sempre existiram, mas agora os sistemas estão ficando tão eficientes que os desenvolvedores podem nem perceber que a IA está burlando as regras. E aí que mora o perigo.
4: O que eu posso dizer é que, nesse momento, nós estamos absurdamente longe de chegar em um sistema como o Blade Runner, que eram, aí sim, máquinas efetivamente autônomas e aparentemente inteligentes.
3: O advogado Flávio Filizola Durso alerta: é importante que essas empresas que dominam a IA sejam claras e revelem esses acontecimentos para todo mundo.
5: A única forma de nós conseguirmos caminhar e progredir, inclusive nos protegendo de eventuais riscos, é com a transparência por parte dessas empresas. Porque a sociedade vai conseguir, com essa transparência, entendendo os fatos, verificar seja os riscos, seja possibilidades também de mitigá-los. Porque a sociedade como um todo, as pessoas podem também contribuir com ideias para que se diminua esse risco.
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1: Cris, melhores ouvintes do Brasil com Z, nós estamos aqui num café conversando com o nosso querido Tomás Zikman de Barros, doutor em ciência política, sociólogo, entre outras coisas, é um profundo entendedor de leis na França e também do comportamento não só político, mas também do ponto de vista de um país quando ele muda a legislação. E hoje o que a gente está conversando com ele é um debate que a França encara com a maior seriedade, que é justamente proibir redes sociais para menores de 15 anos. Tomás, essa decisão vai muito na mão da Austrália, que já fez isso para menores de 16. A França ainda diminui um pouco essa idade, 15 anos. O que esperar dessa nova regra?
6: Pois é, Sônia. Primeiro eu queria agradecer o convite seu, estar conversando com você é uma alegria também, mandar um abraço pro Cris, para toda a audiência do Brasil com Z, da Rádio Bandeirantes, e dizer que, de fato, essa lei na França, ela se propõe bastante ousada, proibir as redes sociais para os menores de 15 anos. Mas, na verdade, se a gente for ver, ela talvez seja menos efetiva e nem tão ousada. Ela entra num pacote maior. Aqui na França já se proíbe, por exemplo, celular nas escolas. A gente sabe que no Brasil já tem sido também experimentado. E essa lei, ela, na verdade, não responsabiliza as plataformas, as mídias digitais. Ela basicamente diz que os menores não podem usar a rede. Fica meio pouco claro como essa lei será de fato implementada. Então, ela é mais uma declaração de intenções do que efetivamente algo que até agora seja muito, muito firme, escrito no mármore. Porque, Sônia, aqui na Europa nós já temos algumas das legislações mais avançadas no que diz respeito à regulação de mídias sociais digitais. O chamado DSA, o Digital Service Act, o Ato de Serviços Digitais, ele é considerado um paradigma para o mundo. E essa legislação europeia deveria se sobrepor à legislação francesa. Então, o que se debate na política francesa, no legislativo da França, no judiciário da França, é que se a lei francesa for muito mais rígida do que a europeia, isso pode criar um descompasso. A lei europeia deveria valer sobre a lei francesa. Então a gente tem aí essa questão: como é que essa nova lei que surge na França vai ser de fato implementada? E será que, por um lado, é importante ter essa declaração de boas intenções, mas por outro lado a gente se pergunta, tá, mas será que isso vai de fato sair do papel? Será que a lei vai pegar?
1: Então a gente fica pensando no seguinte, porque assim, isso é uma bandeira do atual governo, do presidente Emmanuel Macron, mas isso também é uma questão da Associação de Pais, que disse, olha, a gente cumpre o nosso papel de fiscalizar, a escola está cumprindo, mas está muito difícil fiscalizar sozinhos. O que o governo pode fazer para ajudar? A gente sente que isso foi uma imposição e também atrelada à questão da saúde mental, como especialistas apontam que não é saudável ficar muito tempo ligado nessas redes sociais.
6: Pois é, Sônia, e os jovens, ainda mais os com menos de 15 anos, talvez sejam os mais vulneráveis. A gente vê, inclusive, mesmo no Brasil, debate público sobre a regulação das mídias digitais, se coloca muito a questão que a gente tem que proteger os jovens contra questões, conteúdos sexuais, contra formas de aliciamento mais diversos, sobre temas de violência, temas de bullying, não é? A gente sabe, contra meninas, sobretudo, isso é uma realidade. Então, essa demanda existe. Agora, Sônia, isso nos coloca talvez diante de um tema que é, então, a regra que já exige, a legislação tão pioneira da Europa, talvez não desse conta de proteger esse grupo, de proteger esses menores de 15 anos em especial. A gente sabe que, de fato, para essa faixa etária, as questões de ansiedade, as questões de insegurança com o corpo, elas já são naturalmente presentes. As mídias digitais potencializam essas angústias, essas dores todas. Então é preciso, de fato, proteger. Só que eu colocaria a questão talvez de um outros termos também, senhora. Fazer aqui uma pequena provocação para a nossa audiência. Tá bom, a gente precisa proteger os menores. No Brasil a gente fala, vamos mudar as regras da legislação, das mídias digitais, para proteger as nossas crianças. Mas será que também não é importante a gente pensar em melhorar as nossas regras para proteger também os adultos? É uma brincadeira, mas assim...
7: Mas eu acho louvável.
6: Às vezes eu acho, Sônia, que, claro, estou aqui fazendo uma extrapolação, um exagero, mas em alguns contextos, os jovens, aqueles de 15 anos, estão mais preparados para lidar com alguns conteúdos, com fake news, com notícia falsa. Eles vêm e falam, isso não é verdade. Eles sabem detectar a inteligência artificial, que uma imagem não é verdadeira. E as pessoas, às vezes, mais velhas, os nossos pais, nossos avós, eles têm muito mais dificuldade. Às vezes, uma montagem muito tosca, feita 15 anos atrás, eles já acreditavam, né? Tinha, no passado, aquela frase... Fique de olho no que seu filho está vendo na internet. Isso continua verdade, mas talvez também os filhos precisem ficar de olho no que os pais estão vendo na internet. A gente viu nos últimos 15, 20 anos, por conta do avanço das plataformas digitais, uma deterioração do ambiente de mídia. Fake news, discurso de ódio, avanço de grupos extremistas. Olha, não é porque eu tô na Rádio Bandeirantes, que é uma rádio que tem, assim, daqui a pouco um século de história de jornalismo de qualidade. A gente sabe que no passado o jornalismo era capaz de filtrar o fato da mentira. Com as mídias digitais, agora, enfim, tem aquela ideia de que qualquer um pode falar, o que é muito bom, mas também perde-se o filtro. Por um lado, é uma liberdade, a gente não fica mais restrito apenas a poucos grupos de mídia, que às vezes podiam, enfim, ter também os seus interesses, mas por outro lado, vira assim, abre a porteira para passar qualquer coisa.
7: E muito rápido, né?
6: Muito rápido. E outra coisa, Sônia, antes algumas pessoas reclamavam, existem poucos grupos de mídia no mundo, não é? A mídia é concentrada em poucos canais, mas hoje em dia, se a gente for ver, as mídias sociais digitais, elas estão concentradas em ainda menos grupos, que dominam o mundo inteiro. O WhatsApp, Facebook, Instagram, tudo pertence à Meta, ao Mike Zuckerberg. O X agora pertence ao bilionário Elon Musk. A gente vê também o Google, que controla tantos aspectos da nossa vida, nossos e-mails. E essas empresas, elas têm os seus algoritmos, elas prendem os jovens nessa dinâmica de mídia social digital, mas também prendem os adultos, também prendem as pessoas mais velhas. E o modelo de negócio deles se baseia na captura da nossa atenção. A gente trabalha de graça para essas empresas, Sônia. Porque nós produzimos conteúdo, nós somos a matéria-prima que está nesse conteúdo, a gente também consome esse conteúdo e eles ganham dinheiro. Então a gente se pergunta, será que não é o caso da gente repensar se nesse sistema todo, nesse modelo de negócio, há uma deterioração do espaço público para os jovens, como aqui na França esse debate, mas também para os adultos? Será que não é importante a gente repensar e às vezes quebrar um pouco esse modelo de negócios?
7: Eu acho que está na hora da gente pensar sim, porque até na própria nota que eles divulgaram a respeito da restrição de idade, da ajuda, enfim, aos pais por parte do governo, vamos chamar assim, eles dizem que eles já fazem isso, mas que eles vão respeitar os países que assim aprovaram em suas leis, forem diminuindo idade, etc. Eles realmente fazem isso, Tomás?
6: Olha, Sônia, a gente tem exemplos claros, mesmo relativos ao Brasil, de que as mídias sociais não ficam muito confortáveis com essas leis. Quando a legislação na Europa foi aprovada, o DSA, alguns anos atrás, as mídias digitais, as grandes plataformas, reclamaram. Elas chiaram. Por acaso, houve ali uma força política na Europa que conseguiu aprovar essa legislação, apesar das mídias digitais. Até porque na Europa, os burocratas de Bruxelas não devem, às vezes, muito... Eles não são muito responsivos em relação aos eleitores. Eles estão lá para regular e aprovam, às vezes, legislações de cima para baixo. Então, as plataformas tiveram que engolir. No Brasil, tentou-se uma coisa parecida no ano retrasado, se eu não me engano, uma medida que todos os especialistas diziam que seria muito boa para o debate público, que é aumentar a liberdade do consumidor, que é aumentar a liberdade do usuário das plataformas, mas as mídias digitais começaram uma campanha pesada. O Google botou na sua home, naquela página de pesquisa, porque essa legislação no Brasil seria negativa. Então eles podem dizer que para eles tudo bem, mas olha, Sônia, eu posso dizer, na prática a gente vê eles atuando para que não se avance nessas legislações, que vão dar mais trabalho para eles, que vão colocar o modelo de negócio deles em questão. Posso dizer, Sônia, eu já estive uma vez numa reunião com um vice-presidente de uma dessas grandes empresas. E ele dizia, não, a legislação europeia é um problema, e ele defendia que no Brasil não se avançasse nesse sentido. Então, publicamente eles dizem uma coisa, mas na prática a gente sabe que atuam de outra maneira.
7: Você trouxe uma coisa muito importante, que é essa eficácia na proibição, né? A gente tem que ver como é que isso tudo vai funcionar, mas também a questão dos impactos sociais. A medida pode mudar hábitos de crianças e adolescentes, ou o efeito tende a ser limitado?
6: Sônia, é difícil fazer uma previsão desse tipo, sobretudo porque a gente não sabe se a lei vai pegar, não é? Mas eu acho que tudo que vá no bom caminho de reduzir a dependência é importante. Só que, de verdade, a gente está falando de uma transformação tecnológica de comunicação que é um pouco irrefreável. Então, acho que o mais importante do que leis que vão proibir de um canto, regular um pouquinho por ali, eu acho que é preciso pensar transformações holísticas. Estou brincando aqui com um palavreado complicado, transformações profundas, estruturais, que pensem precisamente como dar mais liberdade para o usuário em geral, como talvez tornar o algoritmo algo de debate público. Hoje em dia os algoritmos, eles são uma caixa preta. Na Europa, na legislação do DSA, existe até assim um organismo externo que avalia se os conteúdos estão promovendo temas violentos, temas extremistas, temas perniciosos para a sociedade, mas o algoritmo em si fica fechado porque disse que, enfim, é segredo comercial. Mas eu acho que é importante a gente, talvez, para desmantelar esse modelo de negócio que faz mal para o debate público, que faz mal para a saúde mental das pessoas, das nossas crianças, dos nossos adultos, acho que é importante ter um debate maior sobre, enfim, vamos debater publicamente o algoritmo. Que algoritmo é esse? Qual conteúdo a gente acha importante ser promovido? Qual que talvez não deva ser promovido? Como talvez dá para o usuário uma portabilidade? Porque hoje em dia a gente tem nas nossas redes, cada um a sua lista de contatos, poxa, ter às vezes milhões de seguidores pode dar muito dinheiro para muita gente, não é? Mas se a plataforma resolver fechar sua conta, se a plataforma resolver fechar, mudar, você tem que começar do zero em outra plataforma, para dar poder para o usuário, por que não, talvez, permitir uma portabilidade, enfim, existem milhares de possíveis medidas que eu acho que podem enfraquecer a estrutura dessas grandes corporações que hoje são, no meu ver, deletérias para o debate público e dá mais poder para o usuário e mais saúde para a democracia.
7: E como o programa chama Brasil com Z, eu te pergunto, de que forma esse debate aqui na França pode influenciar o nosso Brasil, o Congresso, enfim?
6: Sônia, a gente sabe que o Brasil se inspira muito no que acontece em países desenvolvidos, né? Países do chamado primeiro mundo, como se falava no passado, do norte global. A França é um país muito importante na Europa, talvez um dos faróis seria a Europa e a União Europeia também, essa experiência que tem altos e baixos, problemas e virtudes, mas que se propõe ser uma experiência civilizatória. Então eu acho que a França aponta num bom sentido, um bom exemplo para o Brasil. A Europa hoje, já com o DSA, como eu falei, uma legislação que talvez mereça ser até aprimorada, mas que é um exemplo para o mundo. Já inspira políticas públicas no Brasil, faz um contraponto aos Estados Unidos, onde hoje existe uma tendência de um liberô geral cada vez maior. Então acho que o Brasil deveria, nesse caso em especial, se inspirar de novo da França. A França que já inspirou o Brasil tantas vezes, não é? Com a arte, com a cultura, com a música, na política também. A gente sabe como a França enviou missões de artistas, missões de estudiosos, ainda no começo da colonização brasileira, no século XX também, tantos intelectuais. Acho que o Brasil tem a aprender com a França nesse debate.
7: Pois é, e a gente nota também, nesse sentido, adolescentes, crianças, é um comportamento único, é um movimento mundial, porque queira ou não, a rede social, a internet, hoje ela une muitos países, muitas nacionalidades, e esse mix de culturas, Tomás, ele acaba formando, vamos ver assim, uma coisa única. Por exemplo, eu tenho que ir para a plataforma X, eu tenho que ir para a plataforma Y, no caso X não é a X, é TikTok, enfim, é qualquer tipo de plataforma, que principalmente esses mais, as plataformas chinesas que têm atraído muito a criançada. Como é que isso funciona em termos de mundo, Brasil e mundo?
6: A gente vê, Sônia, que de fato os países, dependendo também da língua, mas os países, eles acabam às vezes se especializando ou entrando mais numa plataforma ou sendo pioneiros numa plataforma. O brasileiro é muito interessante, o brasileiro, ele adora internet, ele adora smartphone, tecnologia.
7: Mas adora rádio também. Eu sinto que a gente está numa transição, assim, algumas coisas não vão passar de moda, como rádio, mas ao mesmo tempo elas podem evoluir para agregar mais e ficar mais segmentado, talvez.
6: Sim, claro, e também essas coisas caminham juntas, né, Sônia? A mídia tradicional, ela tá presente nas plataformas digitais, a gente pode pensar, a Rádio Bandeirantes deve ter conta em todas essas plataformas, né? Inclusive sigam as...
7: E com muito sucesso.
6: Exatamente, eu sigo e recomendo que todos sigam a Rádio Bandeirantes em todas as mídias.
7: Ah, mas aqui a gente apura.
6: Sim, olha, é importante, jornalismo, reportagem de qualidade. Mas, Sônia, então a gente vê que esse ecossistema midiático, ele é de fato plural, não é? Ele tem os mesmos grupos estão presentes em diversos ambientes, mas voltando à sua questão, o brasileiro, por exemplo, usou o WhatsApp muito antes dos franceses. Os franceses agora começaram a usar mais, antes usavam muito menos. A gente sabe que na Índia existem outras redes que fazem mais sucesso. Você mencionou as redes chinesas, o TikTok, que é muito associado à China. Uma coisa curiosa, a China é um país que regula muito as mídias digitais.
7: É bem curioso.
6: E na China, praticamente as mídias ocidentais não estão presentes porque não se adequam às regulações chinesas. Mesmo o TikTok, a chamada rede chinesa, não existe na China. Na China eles têm uma versão própria chinesa com muito mais controle do Estado. Aí claro que a gente entra num outro debate, que é o outro lado, que é qual o limite da regulação, não é? É importante ter alguma forma de controle social que permita que essas redes não propaguem discursos de ódio, mas quando a gente pensa no caso da China, será que a liberdade é plena para as pessoas conseguirem falar do que quiserem ali nas redes chinesas? Também não. Então, para dizer que cada país tem o seu contexto, existe uma tendência global para que as pessoas participem dessas redes e cada vez mais compartilhem redes em comum. A gente vê que, de fato, Twitter, Instagram, TikTok e companhia são internacionais, são globais, mas também cada país tem a sua predileção, não é? E a gente sabe, inclusive, só para terminar com uma brincadeira, que os brasileiros não apenas são muito presentes, mas são muito unidos. Tivemos Copa do Mundo, não é? Nessas situações de disputas internacionais, a gente vê o brasileiro ganhando, às vezes, de lavada, goleada nas redes sociais, provocando os outros países.
7: Isso, a gente, é bom mesmo. Eu conversei aqui direto de um café no coração de Paris com o Tomás Zikman de Barros, cientista político, sociólogo, especialista em França, e que sempre nos abrilhanta com comentários e nos ajudando a pensar aqui no Brasil com Z. Tomás, volte sempre, a casa é sua.
6: Muito obrigado, Sônia, muito obrigado, Cris, e de novo a audiência da Rádio Bandeirantes.
8: Brasil com Z volta daqui a pouco com o quadro dos brasileiros que inspiram pelo mundo, o Paralelo 49.
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7: E agora, no quadro dos brasileiros que orgulham pelo mundo, Paralelo 49, eu tenho o prazer de receber um brasileiro que entrou para a lista dos jovens cientistas mais promissores do mundo. O paraense Cauê Costa, de 36 anos, foi escolhido pela revista Scientific American por suas pesquisas sobre cérebro, aprendizagem e comportamento. Vamos conhecer essa trajetória com o próprio Cauê. Tudo bom, Cauê?
13: Olá, tudo bem? Um grande prazer estar aqui.
7: Cauê, o que, que em primeiro lugar, parabéns, e o que, que representa para você ter seu nome incluído pela revista entre os 28 jovens cientistas em ascensão no mundo?
12: Bem, para mim é uma grande honra e eu acredito ser principalmente o reconhecimento da minha contribuição para a área e também o reconhecimento da importância da minha área para a ciência de forma geral. Acredito que a revista Scientific American demonstrou que o processo de entender o aprendizado é o que é essencial para o futuro da ciência e da humanidade de forma geral. E eu espero que esse prêmio, já que todo prêmio, na verdade, é mais para inspirar as futuras gerações, eu espero que esse prêmio ajude a inspirar novas pessoas, novos talentos a entrar na área e a me juntar a esse processo de tentar entender como que o cérebro funciona.
7: E isso é muito importante, porque a tua geração, bom, enfim, cientistas brilhantes brasileiros, né, que já fizeram sucesso mundo afora, às vezes são mais valorizados no exterior do que dentro do próprio Brasil. Você acha que essa temática está mudando na tua geração?
12: Eu já moro fora do Brasil há muito tempo. Eu não acompanho tanto a evolução das políticas e das condições de se fazer ciência no Brasil. O meu motivo, obviamente, para sair foi buscar novos recursos, mais condições de fazer o tipo de pesquisa de ponta que eu queria fazer. Os contatos que eu tenho, inclusive agora com o projeto que eu tenho com a universidade onde eu fiz a graduação, a FPA, me indicam que recentemente as condições têm melhorado de certa forma. Em termos de reconhecimento, eu acho que o Brasil consegue reconhecer muito bem o trabalho dos seus cientistas, né? Nós temos entrevistas, como temos aqui, mas o que realmente falta é o investimento financeiro para dar condições de você fazer a ciência no Brasil. Vamos dizer assim, não só reconhecimento financeiro, mas talvez o apoio institucional, o apoio de longo prazo. As condições de trabalho para que a ciência possa ser feita.
7: É porque a gente vê grandes universidades, grandes talentos, mas assim, o país eu acho que podia fazer um pouco mais nesse sentido. Eu falo tanto pela ciência quanto pela arte também. Uhum. A gente tem um material humano perfeito, cérebros maravilhosos uhum. como o seu, e a gente podia captar isso de uma forma melhor, né? Eu acho que até isso é tema de várias entrevistas aqui no Brasil com o Z, e as pessoas partilham aí da tua opinião, Cauê. E você nasceu no Pará, se formou em uma universidade federal uhum. brasileira. Como essa trajetória te levou até uma universidade nos Estados Unidos e grandes centros de pesquisa internacionais?
12: Exatamente, eu me formei em Ciências Biológicas na Universidade Federal do Pará. Foi na Universidade Federal do Pará que eu descobri o meu amor pela neurociência e em busca de novas instituições onde eu pudesse fazer pesquisa de neurociência de mais impacto, eu primeiro fiz o mestrado na USP de Ribeirão Preto, em Fisiologia. Foi um período muito bom da minha vida, mas eu almejava condições um pouco melhores. Então, apliquei para vários programas de doutorado internacionais. Eu intencionalmente quis aplicar para programas que financiassem a minha ida. Eu fui aceito em uma série de programas e eu acabei aceitando a oferta do Instituto Max Planck para circuitos neurais em Frankfurt, na Alemanha. Então, eu fui para Frankfurt, eu fiz o meu doutorado na Alemanha. Após a conclusão do meu doutorado, eu recebi, na verdade, um financiamento do governo alemão, da Agência de Fomento à Pesquisa Alemã. Essa bolsa me permitiria ir para outro país. Na verdade, ela era um incentivo para que eu fosse, me formasse como pós-doc e voltasse para a Alemanha. Ela tinha um financiamento que me permitisse voltar e abrir meu próprio laboratório na Alemanha. Com esse financiamento, eu fui para os Estados Unidos, para os Institutos Nacionais da Saúde, o NIH americano, trabalhando mais especificamente no Instituto Nacional sobre Abuso de Drogas, no NIH, né, o NIDA. E no NIDA eu desenvolvi a minha carreira, também recebi depois um financiamento do governo americano, do próprio NIH, para poder estabelecer o meu laboratório nos Estados Unidos. Né? Esse foi um financiamento de mais longo prazo, bem mais substancial do que o financiamento alemão. Então eu fui para o mercado de trabalho americano e recebi uma oferta da University of Alabama at Birmingham, Universidade de Alabama em Birmingham, que foi muito boa. E então eu abri o meu próprio laboratório e hoje eu toco o meu próprio grupo de pesquisa focando em processos de aprendizado, em mecanismos neurais de aprendizado e tomada de decisão, e com um enfoque ainda mais particular em córtex frontal e o sistema de dopamina.
7: Olha só, então agora eu vou falar bonito aqui, viu, o Cauê. Sua pesquisa investiga o sistema dopaminérgico, é assim mesmo que se fala, e os mecanismos ligados à aprendizagem. Para quem não é da área, para quem é leigo como eu, o que, que exatamente você tenta descobrir sobre o funcionamento do nosso cérebro?
12: Perfeito. Historicamente, existe uma teoria importante sobre o funcionamento da dopamina. Essa teoria afirma que a dopamina, que ela codifica, ela representa erros de previsão sobre recompensas. O que isso significa? Isso significa que se algo acontece no mundo que é melhor do que você esperava, você tem mais dopamina. E esse excesso de dopamina, essa dopamina a mais, ela permite, gera o aprendizado sobre aquilo de novo que gerou essa recompensa maior. Da mesma forma, se algo acontece que é pior do que esperado, você tem menos dopamina e você aprende a evitar aquilo que levou a uma recompensa menor. Essa é uma teoria muito influente, mas o meu trabalho tem demonstrado de que ela não abrange tudo que a dopamina faz. De que, na verdade, você pode ter liberação mais de dopamina não somente por recompensas que são inesperadas, mas por qualquer evento, qualquer nova informação, quer essa informação tenha um valor de recompensa ou não. E isso indica que a dopamina está envolvida em processos de aprendizado muito mais gerais, não só sobre aprender aquilo que é bom ou ruim sobre o mundo, mas sobre a estrutura geral de como o mundo funciona. Eu também tenho uma outra vertente da minha pesquisa que estuda o funcionamento do córtex orbitofrontal. Essa é uma área do cérebro que é envolvida exatamente nesse aprendizado de como as coisas do mundo funcionam, qual a estrutura do mundo, independente ou de forma ortogonal a recompensas e a punições. Nessa área, eu descobri que o córtex orbitofrontal, ele tem uma função muito específica de determinar qual o grau de resolução, qual é a quantidade de informações que nós aprendemos quando nós exploramos o mundo. Eu diria que essas são duas das minhas principais contribuições dos últimos 5 anos e que foi parte do porquê eu ganhei esse prêmio.
7: O Cauê, então a dopamina ela é muito associada ao prazer e à recompensa. Qual que é o papel dela na forma como a gente aprende, toma decisões ou cria hábitos?
12: O entendimento atual no campo da neurociência é que o aprendizado ele requer um processo de plasticidade sináptica. Isso significa que quando os neurônios comunicam-se, né, quando eles falam entre si com uma linguagem química da sinapse, você tem um aumento da liberação desses neurotransmissores que medeiam essa comunicação entre neurônios, ou você tem a diminuição da liberação desses neurotransmissores. O aprendizado é exatamente a mudança dessa força sináptica, né, da intensidade da transmissão sináptica. E a dopamina, ela é um neuromodulador, onde ela pode aumentar ou diminuir essa liberação de neurotransmissores na sinapse de outros neurônios, dependendo de quais neurônios sejam esses, né, quais os receptores de dopamina que eles expressam. Então a dopamina, ela basicamente controla o processo de plasticidade sináptica, que é a base do aprendizado. Tudo o que você imagina sobre aprender sobre recompensa, sobre aprender sobre aquilo que lhe dá prazer, sobre a formação de hábitos, porque o aprendizado não é somente o aprendizado consciente, o aprendizado abstrato de informações, mas também o aprendizado motor, o aprendizado de como realizar certas ações e o desenvolvimento de hábitos. Tudo isso está dentro do âmbito de aprendizado.
7: O Cauê, as pessoas hoje está muito na moda uma sigla TDAH e todo mundo acha que tem ou então em um certo grau, tá? Isso também tem a ver com o mundo que a gente vive, que tá tão rápido, que muitas vezes as pessoas não conseguem acompanhar como antes, que muda cada dia. Isso tem relação com o nosso cérebro?
12: Olha, eu não sou, eu não tenho experiência clínica, então eu evito opinar sobre questões de doenças patológicas e condições em humanos. Existem certamente teorias sobre como que um ambiente hiperestimulatório e além, obviamente, de outras questões genéticas e desenvolvimento, podem gerar processos patológicos como o TDAH. Uma coisa, o que eu posso a afirmar com base na minha experiência, no meu conhecimento da área, é que certamente ambientes hiperestimulatórios, onde você tem alguns excessos de atividades ou a capacidade de você conseguir recompensas de forma fácil, de forma, eu não quero usar o termo excessivo, mas de forma que seja em alta frequência, e isso certamente pode afetar a motivação para executar outros tipos de atividades e certamente pode afetar a atenção que é dada para outros tipos de atividades. Então, certamente existe um balanço, um equilíbrio entre o tipo de atividades que você pode executar, né? Se você tem um mecanismo para você conseguir recompensas, mesmo que elas não sejam, que elas não tenham um significado muito grande, mas que recompensa, ativa o seu sistema de reforço, você pode, certamente tenderá a fazer mais isso do que procurar outras atividades que exigem mais esforço e atenção.
7: Ah, o cérebro, né?
12: É algo a ser discutido, algo a ser estudado.
7: Exatamente, é por isso que vocês existem, ainda bem, né? Pra gente entender melhor o que se passa nessa nossa cabecinha. Agora, pra gente terminar essa conversa, Cauê, você é uma inspiração para muitos jovens e para muitos cientistas. Se você tivesse que dar um conselho, uma dica para quem quer seguir o mesmo caminho que você, qual ou quais seriam?
12: Essa é uma boa pergunta. Siga uma carreira, faça aquilo que você queira, que realmente você tenha uma paixão para fazer. Se você pensa que você está fazendo um sacrifício muito grande para conseguir o objetivo, algo está errado. A maioria dos cientistas bem-sucedidos que eu conheço, eles trabalham por causa de uma paixão, pelo amor do processo de descobrimento. Para mim, certamente é por isso. Eu gosto todo dia de ir pro laboratório e cada dia mais descobrir uma coisa nova. Então, procure ser motivado pela sua curiosidade, procure aquilo que realmente ative em você o desejo intrínseco de descobrir. Acho que esse seria o principal conselho. Busque fazer aquilo que realmente lhe dê uma satisfação intrínseca na vida, sem se preocupar muito com avaliações externas, com outros tipos de recompensas externas. Se você não gostar do dia a dia do laboratório, do dia a dia da descoberta, é muito difícil fazer uma carreira científica em qualquer lugar do mundo.
7: Eu conversei com o Cauê Costa, cientista brasileiro do Pará, que é um brasileiro que orgulha pelo mundo e nos presenteou aqui com essa entrevista no quadro dos brasileiros que orgulham pelo mundo no nosso Brasil com Z. Cauê, parabéns mais uma vez e volte sempre ao nosso programa.
12: Muito obrigado.
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0: Com o Paralelo 49, ponto final nessa edição do Brasil com Z, que teve produção da Maria Eugênia Cotaiti e da Rafaela Mina. Trabalhos técnicos do Paulo Marcelo Mamone, do Roger Palme, da Vitória Vermelho, do Roberto Dias, do Beto Rebeck, do Rafael Palmeira e também do Michel Lopes. Edição e sonorização do Kayame Martins. A gente fica por aqui, já deixando o nosso próximo encontro marcado aqui pelas ondas da Bandeirantes. Boa semana para você, ouvinte, que está sempre conosco no Brasil com Z. Boa semana para você também, Sônia. Até lá.
1: Tchau, Cris. Tchau, ouvintes. Até a semana que vem.

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Aqui estamos com o programa Memória. Hoje vamos concluir a história que iniciamos no programa anterior, contando com detalhes o que foi a revolta da Chibata. Contando com detalhes, não, ouvindo os detalhes daquela rebelião que ocorreu a bordo do encouraçado Minas Gerais, estava fundeado no Rio de Janeiro, alastrando-se depois para outras embarcações. Quem comandou aquela rebelião foi João Cândido Felisberto.

0: navegante negro.
1: O relato aqui é de Oswaldo de Andrade, num trabalho que ele escreveu, Um Homem Sem Profissão, sob as ordens de mamãe. Diz ele: no Rio, assisti à primeira revolução política que o Brasil teve neste século, a do marinheiro João Cândido. O Marechal Hermes da Fonseca tinha assumido a presidência da República num ambiente de grande hostilidade. Era um joguete mais ou menos cretino nas mãos do caudilho sulista Pinheiro Machado. Foi quando se esboçou a luta civilista encabeçada pela figura de Rui Barbosa. Uma noite, eu tendo me demorado numa pensão do centro, em visita aos artistas de Giovanni Grasso, senti na madrugada que começava um movimento desusado na rua, onde passou a trote um piquete de cavalaria. A estranheza do fato cresceu quando ouvi falar a palavra revolução entre gente que se juntava nas esquinas. Revolução? Coisa assombrosa para a sede de emoção e conhecimento de minha mocidade. Indaguei como se passava o caso e apontaram-me o mar. Apressei-me em alcançar o começo da Avenida Central, hoje Rio Branco, no local onde se abre a Praça Paris. Aproximei-me do cais e, entre sinais verdes e vermelhos, escutei um prolongado soluço de sereia. Aquele grito lúgubre no mar escuro me dava a exata medida da subversão. Que seria? Fui beirando a enseada escura na direção dos Jardins da Glória. Ninguém no cais, mas automóveis voavam. De vez em quando passava um troço de soldados de cavalaria. Resolvi recostar-me num banco e esperar o alvorecer para ver o que sucederia. Adormeci. Alguém acordou-me, sacudindo-me bruscamente. Olha o guarda! Era provavelmente um ladrão que me tomava por colega. Adormeci de novo. Acordei em meio de uma maravilhosa aurora de verão. A Bahia esplendia com seus morros e enseadas. Seriam talvez 4 horas da manhã. E vi imediatamente na Bahia, frente a mim, navios de guerra, todos em aço, que se dirigiam em fila para a saída do porto. Reconheci o encouraçado Minas Gerais, que abria a marcha. Seguiam-no o São Paulo e mais outro. E todos ostentavam, numa verga do mastro dianteiro, uma pequenina bandeira triangular vermelha. Eu estava diante da revolução. Seria toda a revolução uma aurora? E mais à frente, Oswaldo de Andrade diz que tratava-se da explosão de ódios longamente alimentada contra a ditadura do caudilho Pinheiro Machado, agora reforçada pelo empossamento do Marechal Hermes na presidência da República. Então, segundo Oswaldo de Andrade, houve uma conotação política nesse episódio ocorrido no dia 22 de novembro de 1910, no Rio de Janeiro, e que passou para a história como a Revolta da Chibata. O líder daquele movimento, no entanto, João Cândido, na entrevista que deu em 1968, um ano antes de morrer, uma longa entrevista, ele refutou essa história de que havia conotação política naquele movimento. A entrevista João Cândido deu lá na Vila Rosalie, no Rio de Janeiro, ao jornalista de Marmorel, na presença ainda de Maria Tereza Vargas. Ele disse que a revolta aconteceu só por causa dos castigos físicos. Não houve fatores externos, não houve condição política, não houve nada que não tenha sido o inconformismo pelos castigos, como, eu volto a repetir, enfatiza João Cândido, que foi o líder daquele movimento.
2: Os castigos corporais na Marinha eram formais e eram usual como se fosse o pão de cada dia. Abusavam-se muito do direito do homem, de forma em que, para glorificar a Marinha do Brasil, foi preciso que os marinheiros da época tomassem aquela atitude. Embora sabendo que seriam prejudicados. Porém, foi unicamente para glorificar a honra da Marinha, do Brasil, perante o mundo civilizado.
0: E o que provocou a revolta foi aquelas 250 chibatadas que
2: uma... aplicadas no marinheiro Marcelino Rodrigues na véspera, na entrevéspera.
0: Quantas foram?
2: 250.
0: Verdade mesmo?
2: É verdade. Eu, na Inglaterra, estive em um porto inglês em que a prefeitura inglesa botaram uma placa na entrada do navio, que o navio estava atracado no arsenal, declarando: será posto do porto fora 5 milhas se houver castigo corporal a bordo. As autoridades inglesas intimaram uma placa na entrada do navio, o navio no estaleiro: será posto fora do porto 5 milhas se houver castigo corporal a bordo desse navio. E Newcastle Tênis, comandante o cruzador Barroso em concertos na Inglaterra. As autoridades inglesas fizeram isso. E a abolição da chibata não fora só para os negros na marinha. Na época não tinha negro, todo mundo era escravo.
0: Sim.
2: O branco, o preto, o alagoano, o pernambucano, o cearense, o inglês, o francês, tivesse ao serviço da marinha, estava sujeito a chibata.
0: O senhor...
2: Eu, graças a Deus, nunca fui castigado com chibata.
0: Mas era comum ou só
2: era comum? Era comum.
0: Um exemplo assim que o senhor lembra?
3: O do Marcelino.
0: Já falou.
2: O Marcelino tiveram uma desavença lá com um dos caguetes de bordo, dos oficiais. E navalharam esse indivíduo. Por esse crime, ele foi castigado com 250 chibatadas, foi o estopim da revolução arrebentar no dia da madrugada de 22 de novembro de 1910. E o cujo que ele castigou foi

0: De 30, o jornalista Aporelli tentou publicar uma crônica do feito, foi miseravelmente assaltado por oficiais da nossa Marinha de Guerra, que o deixaram nu e surrado numa rua de Copacabana. Como se vê, tentaram sempre ocultar a verdade, tentaram sempre evitar que fosse trazida à luz as verdades da revolta da chibata. O que se sabe nos ensinamentos escolares tem muito de maquiagem imposta ainda por este ranço que vem de outro século. Vamos conversar agora com Cândido Adalberto do Nascimento. Ele é o terceiro filho de João Cândido, o líder da revolta da chibata. E o que se pergunta, o que se indaga, é se os filhos tinham ideia da importância do seu pai, até em termos históricos.
1: Naquela época, criança, eu não tinha assim, um valor que ele seria agora reconhecido, né? Que a pai ficou conhecido, só depois do Edmar Morel lançar aquele livro em 59, que ele voltou a o povo reconhecer. Mas eu não participava, assim, como criança, não podia interferir assim na conversa dele. A pai era um pouco assim calado, né? Mas quando ele, uma pessoa assim, um repórter ia conversar com ele, depois ele ia abrindo assim o jogo e ia falando. Eu já sabia que ele tinha feito aquela revolta na Marinha, ele. Mas não tinha aquele assim coisa. Agora, com a minha idade, um tempo, né? Eu vim saber que é ele por história pro Brasil.
0: No programa Memória, o segundo capítulo, A Revolta da Chibata. Voltamos daqui a pouco.
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0: programa Memória, a Revolta da Chibata. Hoje o segundo programa com esse tema, desvendando muitas coisas misteriosas que nunca haviam sido ditas com todas as letras. Nós ouvimos João Cândido Felisberto, o Almirante Negro, que foi o líder daquele movimento denominado Revolta da Chibata, e que era um grito de alerta e um grito de basta contra as imposições e contra os castigos medievais que a Marinha de Guerra impunha aos seus marujos no começo do século passado. João Cândido nunca havia sofrido castigo físico, pelo menos por falta disciplinar. No entanto, justamente ele é que acabou liderando a Revolta da Chibata contra os castigos físicos na Marinha. Segundo seu filho, Cândido Adalberto do Nascimento, nas conversas com o pai, ele havia dito várias vezes que se rebelara porque não aceitava aquele tratamento escravagista que era imposto aos marujos, seus colegas.
1: Na minha opinião, ele não aceitava, porque ele já veio com 13 anos, já estava no navio Ondina, no Rio Grande do Sul. E ele já tinha aquela vivência de marinha, já gostava da marinha. Quando ele entrou para a marinha, ele não achava aquilo ser justo, um companheiro dele, com velha,

0: levar tanta chibatada. Mas já tinha um comitê, 2 anos atrás, de conspiração. Quando ele foi para Inglaterra, ficou lá 2 anos na Inglaterra para trazer o Minas Gerais, São Paulo, os navios de guerra daquela época, que a nossa força naval era a terceira força do mundo. Então ele já viu que aquela... conviveu com os colegas lá da Inglaterra, aqueles marinheiros e tudo, e já veio com aquele intuito de acabar com a chibata. Então nesse dia um marinheiro dele, um colega dele, levou 250 chibatadas, né? Que foi na posse do presidente Marechal Hermes, no Teatro Fênix, na Tijuca. Aí já pegaram um navio, e os navios que não aderiram foram para a Ilha de Macanguei, em Niterói. E daí, foi de 6 dias de conflação entre o governo e tudo, e se deram anistia. Mas essa anistia ficou extinta com o exército bombardeou o batalhão naval, aí ficou sem valor. Aí foi pegando todo o marinheiro e prendendo coisa e fuzilando. Inclusive tem um navio do satélite do Lloyd, que levou lá para a Amazônia, fuzilou. Tem no livro do Morel. E esse que todo estava com a cruz, foram todos mortos lá na coisa, entregados ao seringueiro, foram fuzilados no alto mar. E o rapaz não escapou porque não estava nessa lista. E daí pra cá ele não teve mais, veio tá, terminar o tempo dele no depois de pesca na Marinha, na Praça 15.
1: João Cândido foi anistiado logo após o levante. Mas foi uma anistia estranha, esquisita, que não lhe trouxe qualquer benefício, segundo o seu filho.
0: Em 1912 ele foi anistiado pela congregação da Igreja dos Pretos, velho na Evaristo de Moraes, defendeu ele, e ele foi absolvido em 1912. E quando ele esteve no hospício, botaram como louco, Juliano Moreira. 1912 para cá que ele foi, saiu fora da Marinha mesmo, ele foi na Marinha, né? Agora não podemos mais considerar a Marinha de antigamente como a Marinha de hoje, né? Mudou a história da Marinha, mas agora a gente tem que aceitar que no quadro dele existia um João Cândido Felisberto. O rapaz era João Cândido Felisberto, mas existia um oficial com o mesmo nome. Aí ele passou a se chamar só João Cândido. Ele nasceu em Cruzilhada do Sul, no Rio Pardo, numa senzala na Vila São José. E esse título de almirante negro é o povo que deu a ele, não nem a Marinha, não. E depois de 22 anos, a última escravidão do Brasil foi a... da Marinha, né? Porque em 1888 a princesa Isabel assinou a abolição da escravatura. E em 1910, 22, terminou a última escravidão que existia na Marinha. Com os marinheiros, qualquer coisa que fizesse menos falta ia com vés. Inclusive nesse dia o marinheiro levou 250 chibatadas, né? Porque o marinheiro naquela época não tinha. Foi tudo com o marinheiro, primeira classe, não tinha oficial nem nada. Foi uma coisa tão bem tramada que não teve ninguém, caguetou ninguém, entende? Era muito unido todo mundo estava naquele ideal de terminar com a chibata e terminou. Mas sofreu, né? Essa consequência dessa... dali pra cá eles sofreram muito. Moral, físico, mas sofreu de dignidade, né? O rapaz passou por todo, depois de 1910, de lá pra cá, a Marinha não aceitou mais ele, coisas, não pôde mais trabalhar onde que ele gostava mais, no mar.
2: E o que ele fez para sustentar a família durante tudo isso?
0: Ele trabalhava depois de pesca na Praça 15. Ele trabalhava de biscate, trabalhava à noite, de manhã cedo ele estava em casa. Era o sustento dele, da família.
2: E o que ele fazia?
0: Trabalhando depois de pesca ali com leiloeiro, para pegar os peixes que vinham de fora de Santa Catarina, num mercado que tem na Praça 15. Aí perto da Marinha mesmo, do Ministério da Marinha.
1: Depois desse episódio, a família de João Cândido passou a viver momentos difíceis desde 1910 e, pelo visto, não mudou muito até hoje, não.
0: É, não vive numa vida e coisa, mas estou vivendo, né? Eu trabalho há 49 anos. Trabalho na ABI. E a minha irmã, dois irmãos, né? Tem o Arnaldo e tem a Zelândia, que é irmã só pai de pai. Então, ela vive a pensão do marido dela e eu trabalho na ABI há 49 anos, interrupto.
2: Para vocês, essa anistia que está sendo proposta agora, tem que significado?
0: É anistia moral, né? Para acabar. Porque anistiado ele já foi. Mas agora, aquela anistia não valeu. Então, eu quero que essa anistia agora valha. Que a outra não. Ele foi anistiado, foi absolvido, mas para a Marinha, ele é um arquivo morto, né? Então, agora, vamos ver agora com esse governo que entrar agora para dar um andamento nesse processo da segunda anistia.
1: Segundo os jornais da época, João Cândido era uma pessoa muito dura, muito exigente. Mas para a família, como recorda o filho, sempre foi um bom pai, embora um pouco taciturno.
0: Pessoa humilde, assim, um pouco calado, né? Ele era calado e tudo, e dedicado à família. Criaram os filhos todos com dignidade. E eu tenho orgulho de ser o filho dele. E tem que preservar tudo, coisa, porque a cobrança vem muito, né? Se eu fizer alguma coisa, eu vou ser cobrado. É o filho de João Cândido, coisa. Então tem que manter esse padrão. E seu filho do João Cândido.
2: Do Almirante Negro.
0: Do Almirante Negro. Inclusive, aí em São Paulo agora, no ano que vem, se Deus quiser, estarei com a família, né? Representando no enredo da Escola de Samba, camisa verde e branco.

Aí foi, portanto, a versão desse capítulo tão importante da nossa história, intitulada A Revolta da Chibata, contada pelo seu principal personagem, João Cândido, o Almirante Negro. Ouvimos também, no programa anterior, e ainda no programa de hoje, alguns outros personagens que ajudaram a ilustrar este trabalho. A Revolta da Chibata ocorreu no dia 22 de novembro de 1910.

história um pouco mais antiga e também muito importante, uma página de heroísmo denominada A Retirada da Laguna, episódio da Guerra do Paraguai, radiofonizada em 1950 num programa de grande audiência da Rádio Bandeirantes. Daqui a pouquinho.

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1: E agora no projeto Memória, vamos voltar ao ano de 1950. A Rádio Bandeirantes tinha um programa no ar chamado Glórias ao Brasil, onde eram apresentados em forma de novela os momentos mais importantes do Brasil desde a colonização. Este que vou trazer para vocês, devidamente editado, conta uma das passagens da história da Guerra do Paraguai.
2: E a Rádio Bandeirantes de São Paulo passa agora a apresentar...

programa Glórias do Brasil de hoje é dedicado à memória dos bravos, anônimos e conhecidos, e participando da expedição enviada por ordem do Imperador Pedro II, objetivando a invasão do Paraguai do Norte, escreveram imortais páginas de bravura e de estoicismo no capítulo dantesco que passou a história como a retirada da Laguna.

0: corria o ano de 1865, quando o vasto império brasileiro foi sacudido por uma terrível notícia que alvoroçou o coração de todos os brasileiros.
1: Paraguai invadiu o Rio Grande do Sul!
0: O terror, o descontrole apoderou-se de todos. Mas o avanço paraguaio prosseguia. E mais tarde, também a província de Mato Grosso sofria os efeitos da invasão inimiga. Corumbá, o primeiro centro comercial da província, sofreu terrivelmente, sendo quase que totalmente devastada pelo inimigo. Para dar uma ideia aproximada dos lugares onde em 1867 ocorreram os acontecimentos que vamos narrar, convém lembrar que ao finalizar o ano de 1864, havendo o Paraguai atacado e invadido simultaneamente o Império do Brasil e a República Argentina, achava-se, decorridos 2 anos após a investida, reduzido a defender o próprio território, invadido do lado do sul pelas forças conjuntas das duas potências aliadas, a quem coadjuvava pequeno contingente de tropas da República do Uruguai. A fortaleza de Humaitá se convertera na chave estratégica do país. Ao norte, do lado de Mato Grosso, eram as operações infinitamente mais difíceis. O Brasil, contudo, estava na obrigação de defender sua honra e os seus direitos. Na capital do Império...
2: Majestade, não podemos ficar inativos em face da covardia dos nossos inimigos. Nossas províncias estão sendo invadidas, nossos patrícios martirizados, nossas mulheres e crianças brutalizadas.
3: Que sugere, senhor ministro?
2: Opino que formemos uma expedição com todos os recursos possíveis que demande o território inimigo ao norte, através das províncias de Minas Gerais e Mato Grosso.
3: Acho que teremos sucesso com essa expedição.
2: Não importa de pronto o resultado da expedição. Tudo que objetivamos é defrontar a nossa honra e a nossa dignidade de nação livre, levando a guerra ao território inimigo.
3: Sabe, Vossa Excelência, senhor ministro, quanto me custa fazer isso? Sabe quanto odeio a guerra e tudo quanto a ela diz respeito. Mas reconheço que não podemos cruzar os braços.
2: Posso então, Majestade, tratar de organizar a expedição?
3: Imediatamente, senhor ministro. Nossa honra deve ser desafrontada.
0: Somente em julho do mesmo ano, e partindo do Rio de Janeiro, a coluna pôde organizar-se em Uberaba, na província de Minas, chegando nos quadros a atingir cerca de 3 mil homens. Reforçavam-na vários batalhões que de Ouro Preto trouxeram o coronel José Antônio da Fonseca Galvão. Dali seguiu a coluna para Mato Grosso, a fim de conseguir mais reforços. A 20 de dezembro do mesmo ano, a expedição atingiu Coxim, sob o comando do coronel Galvão. Em Coxim, viveu a expedição dias terríveis, em virtude de haver irrompido um surto de febre. Desesperado, o comandante Galvão determinou a marcha.
4: Ordem do dia. Em virtude de haver sido nosso corpo atacado de febre peculiares da região, determino que se levante acampamento e se cruze os pântanos que estão à nossa vista. Demandamos a povoação de Miranda.
0: Após uma marcha exaustiva de 396 quilômetros através de espessimentos pantanais, Miranda foi atingida. Aí, uma epidemia climática de novo gênero, a paralisia reflexa ou beriberi, dizimou mais ainda a já combalida expedição. 2 anos já haviam decorrido desde a partida do Rio de Janeiro. Em Miranda, atacado das febres, faleceram o comandante Galvão. Mas nada demoveu o coronel Camisão de prosseguir na caminhada. Quando a expedição chegou a Miranda, encontrou-a em ruínas. Ao partir, haviam os paraguaios incendiado a povoação. A 22 de fevereiro de 1865, Frei Mariano, vigário de Miranda, chegou à sua paróquia devastada pelos paraguaios. Mais tarde, ajudado por alguns componentes da coluna, o bom padre, após haver disposto as coisas como foi possível, celebrou a Santa Missa. De 113 dias foi a permanência da expedição em Miranda. A 10 de janeiro de 1867 foi tornada pública a ordem de marcha. Foi dada nova organização à coluna e marchou dias intermináveis rumo a Niuá. Agora, Era bela a região que percorria a expedição. Os pântanos pestilentos haviam ficado para trás e campinas verdejantes, cortadas por rios de águas claras, se desenhavam aos olhos dos itinerantes. O rio Miranda, soberbo na sua largura e profundidade, corria manso e claro. Alguém que fosse mais sentimental poderia ver deslizar sobre as águas do Miranda as nossas velonaves de guerra, que também se cobriram de glórias na campanha do Paraguai.

0: Presa, fora asila de Milwaukee, abandonada pelo inimigo a 2 de agosto de 1866. Por toda parte, ali se viam vestígios do incêndio. Ali chegou a expedição às 11 horas do dia 24 de janeiro de 1867, acampando em ordem de batalha. Foram alguns dias de tranquilidade. Parecia que uma nova vida começava para todos. E é nesse ponto da nossa história que surge a figura extraordinária do Guia Lopes. Seu nome era José Francisco Lopes, mas passou a posteridade como o Guia Lopes. Foi numa tarde que ele apareceu ao Coronel Tamizão.
1: Boa tarde, seu Coronel.
0: Boa tarde, meu velho.
1: Seu Coronel, eu sou um pobre velho, mas mesmo assim eu acho que posso prestar algum serviço a mestre.
0: Meu bom velho, aqui precisamos de tudo e de todos. Seja pois bem-vindo ao nosso acampamento.
1: Eu não sei nada de arma nem de agulha, seu Coronel, mas conheço farma a farma esse mundão que vai por aí afora. Se o Coronel aceitar, o velho Lopes pode ensinar esse caminho de Deus.
0: Meu bom Lopes, você chegou em boa hora, meu velho. É o que mais precisamos aqui. Você tem intervenção. Pode ficar e que Deus lhe pague por esse gesto de bondade.
2: No programa Memórias, estamos trazendo para vocês uma antiga produção da Rádio Bandeirantes, Glórias ao Brasil. Capítulo de hoje trata da Guerra do Paraguai. Voltamos já.

0: No programa Memória, estamos trazendo para vocês uma antiga produção da Rádio Bandeirantes, Glórias ao Brasil, capítulo de hoje, Guerra do Paraguai.
1: A 25 de fevereiro de 1877, arrancou a coluna rumo à fronteira paraguaia. No dia 3 de março de 1878, a expedição encontrava-se em Desbarrancado, próximo ao Quinto Jardim do Via Lopes. Foi quando surgiu o velho sertanejo à frente de uma manada de 50 cabeças de gado que ele fora buscar.
2: Pronto, coronel. Aí estão todos os meus bois. Agora nosso herdado não passa mais fome.
1: Obrigado, velho. A pátria fica liberando mais dinheiro. Na tarde de 23 de março, reuniu-se a comissão de engenheiros, o comandante e a oficialidade para tomar resoluções de transcendental importância. Decidia-se o avanço definitivo sobre o território inimigo.
3: Senhores, reunimos aqui para assentarmos medidas urgentes e de suma importância. Precisamos terminar nossa missão principal, ou seja, a invasão do território paraguai.
4: Senhor coronel, eu devo, em nome da comissão de engenheiros, pintar a posição do corpo do exército. Temos insuficiência de víveres, ausência de cavalaria, escassez de munições, além das dificuldades de transporte.
1: O tenente coronel Juvencio, chefe da comissão de engenheiros, e se mantivera calado durante as conversações, solicitado a dar o seu voto, disse:
5: reconheço que tudo nos falta, mas ainda assim opino que devemos avançar. Sei que não voltarei desta missão, deixo viúvo e seis órfãos. Eles terão como única herança um nome honrado.
1: Determinada a marcha rumo à fronteira paraguaia, o tenente-coronel Juvencio, à frente de um punhado de homens, empreendeu uma exploração em uma localidade denominada Recife. A volta se deu no mesmo dia e, ao cair da noite, uma mulher chegou ao acampamento alvoroçada. Estava reservada ao Guia Lopes uma agradável surpresa. O coronel Camisão determinou a saída de um pequeno destacamento ao encontro dos cavaleiros, segundo a orientação dada pela mulher. Saiu o destacamento à procura do grupo e, ao entardecer, voltou trazendo os homens que se encontravam foragidos. Entre eles estava um filho do Guia Lopes, que conseguira fugir à sanha dos paraguaios. E recomeçou a marcha da expedição rumo à fronteira do Paraguai. O filho de Lopes ficara incorporado à tropa e, ao lado de seu pai, prestou grande serviço. Marchando penosamente, a expedição chegava, enfim, às divisas das terras do Guia Lopes. Foi quando a cólera atacou a coluna. Foi uma verdadeira devastação. Dezenas e dezenas de homens caíam todos os dias vencidos pela atroz enfermidade. Coronel Camisão, profundamente desalentado, mandou chamar a comissão de engenheiros para uma conferência. Estava profundamente impressionado.
3: Para o chefe, é a morte preferível ao espetáculo que tenho diante dos meus olhos. Não sei mais o que fazer. O que faremos com os nossos infernos? Acho que poderemos abandoná-los? Há centenas atacados de cólera. Oh, quando eu quiser estar no lugar de um desses que se acabaram.
1: À meia-noite daquele dia 25 de maio, o coronel Camisão, depois de inúmeras horas de conferência, completamente desalentado, disse com amargura:
3: senhores, não resta outra alternativa. Temos que deixar os coléricos aqui mesmo, nesse pouso, abandonados à própria sorte. Assumo a responsabilidade do meu pai. Sei que ele é desumano, mas a disciplina e as condições trágicas em que nos encontramos não podem evitar outra luta.
1: E na manhã seguinte, a expedição se pôs em marcha, deixando naquele sítio isolado, à margem direita do Prata, centenas de brasileiros, em cujo encontro a morte não tardaria a vir. O filho de Lopes, também atingido pela peste, ali ficou sepultado. E ao vê-lo descer a terra, o velho, ao ouvir uma observação de que a terra estava úmida, encharcada, disse:
6: agora que importa, entregue a terra o que lhe pertence.
1: E horas mais tarde, alguns homens o encontraram deitado de costas na macega com um chapéu no rosto. Levantou-se a custo para falar aos homens
4: e um dos oficiais médicos chamados viu no seu rosto os estigmas da cólera. O tenente-coronel Juvencio, que deveria suceder ao coronel Camisão, morria pouco depois. Em meio à terrível retirada, o inimigo não dava tréguas, procurando forçar a passagem da coluna. Na manhã de 27 de julho de 1869, a expedição se encontrava às margens do Miranda. Pouco depois, surgia à vista de todos os sítios, jardins e propriedade do velho Lopes. Ali estava a casa hospitaleira, onde o viandante sempre encontrava boa comida e abundância em tudo. No momento de ali chegar, expirou o pobre velho, que há várias horas não pudera mais articular uma só palavra. Mas seus olhos semicerrados puderam ainda lobrigar que se encontrava diante das suas queridas terras, onde outrora, entre o canto dos pássaros da floresta e o riso de suas crianças, vivera dias felizes. Os amigos, muitos dos quais viviam a vida, sepultaram-no ali, na terra que era sua, no momento em que o sol se punha atrás das espessas florestas e quando subia imponente o canto das aves gemedoras. Uma cruz tosca de madeira ficou assinalando o lugar onde repousou seu corpo. E sua alma subiu aos céus infinitos, aos céus azuis de nossa pátria, onde asas prateadas do Brasil cortam hoje em todas as direções.

E assim apresentamos o programa Glórias do Brasil, focalizando hoje a retirada da Laguna. Participaram desse programa os seguintes elementos exclusivos do cast da Rádio Bandeirantes: Vicente de Paula Neto, José Moura, Amaro César, Walter Franco, Durvalino Bottini, Lino Monteiro, Alves Teixeira, Gustavo da Cruz, Lucília Freire, Dulcemar Vieira. Titulares do ritmo: Meire Duarte, Wilson, Roberto, Mire de Oliveira, Lino Braga, Diva Camargo, Ayrton Farias, Aida Salerno e a Orquestra Bandeirantes sob a regência do maestro Benjamin Silva Araújo.

E por aqui nós encerramos o programa Memória. Estiveram comigo Roger Paulo, sonoplasta que editou o programa, sonorizou e que é o responsável pelo layout final. Também a minha assistente de produção, Débora Raposo. Muito obrigado a todos e até nosso próximo encontro. Um abraço e até semana que vem.

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4: Bem-vindo, bem-vinda. Está no ar mais um episódio do Fôlego. Estamos chegando neste domingo, 26 de julho de 2026. O Fôlego está no ar e a partir de agora você vai ter muita informação sobre saúde, atividade física, qualidade de vida, os pilares semanais do Fôlego aqui na Bandeirantes. Vamos juntos, porque a partir de agora você vai ter um programa recheado de muita coisa bacana, muita coisa inspiradora para colocar você adiante. Então, sem perder tempo, a produção é do Guilherme Agrela. A mixagem e a sonorização do Fôlego é do Roger Palme Duarte. Fôlego desta semana já começou.

0: meu nome é Tânia, moro em Santa Bárbara do Oeste, eu tenho 60 anos. Eu corro e pedalo e faço exercício porque é saudável e na minha idade isso tudo é muito bom.
1: 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Eu sei que algumas pessoas não conseguem aí abrir no seu streaming, não tem problema, fica tranquilo, o site também semanalmente é abastecido com o conteúdo do Fôlego. Daqui a pouquinho vou registrar mensagens, manifestações de todos vocês. Mas agora, na abertura do programa, eu queria falar sobre um tema que tem tido cada vez mais relevância entre os médicos, entre os educadores físicos, entre os profissionais da área da saúde. E a ciência, ela vai evoluindo, ela vai trazendo novas considerações que antes a gente não conhecia, mas que a ciência vai descobrindo, vai elucidando. E vocês devem ter ouvido aí recentemente dois indicadores muito importantes para a saúde do ser humano, que é o VO2, o VO2 máximo, como muita gente conhece, e também a força muscular. Então, baseado nisso, eu quero tratar com vocês hoje desse tema muito importante, porque se você quer envelhecer, quer chegar à terceira idade, é importante você saber disso. O que é o VO2 máximo? A gente está falando aí de uma capacidade cardiopulmonar, de uma capacidade que o seu corpo tem de transportar o oxigênio enquanto você está se exercitando. Então, quanto maior o seu VO2, quanto maior o seu VO2 máximo, melhor a sua capacidade de conduzir o oxigênio pelo seu corpo, pelo seu organismo. E como é que você melhora essa capacidade? Se exercitando, né? Ganhando ali um condicionamento físico bacana, porque essa é uma capacidade que nós vamos perdendo com o passar do tempo, com o passar dos anos. Nosso VO2 ou VO2 máximo, ele vai diminuindo. Porém, essa é uma valência que ela é treinável. Você pode fazer com que ela esteja sempre num patamar bom, ótimo, satisfatório, se você treinar. Capriotti, preciso treinar como um atleta para ter um VO2 bacana? Não, claro que não. O importante é que você faça uma atividade aeróbica para que o VO2, que significa que você tem uma boa capacidade cardiopulmonar, possa estar sempre num parâmetro adequado ali para sua faixa etária. Se você não fizer uma atividade, esse número vai caindo. E o trabalho de força, que a gente fala sempre aqui, eu falo sempre isso para vocês, que também é muito importante e é fundamental. Então essa dobradinha, músculo forte, sistema cardiorrespiratório treinado, forte, é o binômio da certeza que a sua saúde vai estar garantida quando você chegar à terceira idade, quando você chegar à velhice, à maturidade, o nome que você quiser dar. E se você já tem isso no seu dia a dia, se você já tem um trabalho aeróbico, se você já caminha, já corre, já faz bicicleta, hidroginástica, dança, o que quer que faça o seu coração bater um pouquinho mais forte, mais acelerado, faz você transpirar, faz você suar, ótimo. Não esqueça do seu trabalho de força também. Preciso puxar ferro na academia? Preciso fazer trabalho de musculação intenso? Não, né? Você pode ir em casa aí, muitas vezes com um elástico, com uma bola, você pode se exercitar. Mas importante, atenção, não faça nada sozinho. Hoje em dia, tem muito profissional especializado em trabalho para essa faixa etária, a faixa etária da terceira idade. Capriotti, eu não tenho condição, eu não tenho como ter um profissional de educação física para me orientar, um profissional da educação física, não tem problema. É, eu tenho certeza que na sua cidade você vai ter aí um centro esportivo, você vai ter alguém aí da Secretaria de Esportes, da Secretaria de Saúde, que vai poder te ajudar com isso também. Fazer com que na sua casa você consiga, com um trabalho muito simples, garantir o mínimo de trabalho de força, de resistência, para você se manter fisicamente bem e ativo. Afinal de contas, o que a gente quer é chegar à maturidade, chegar à terceira idade com independência. Independência em todos os sentidos, inclusive a independência física. E eu espero que seja o seu caso aí também. Se você já chegou na terceira idade, saiba que não tem idade para começar. Se você nunca fez nada, não tem problema. Essa é a hora. Comece agora, já, nesse momento. E se você está longe ainda da terceira idade, ótimo também. Comece agora, porque lá na frente você vai colher todos os benefícios do exercício do movimento. É isso aí, vamos trazer o primeiro colunista de hoje. Quem está chegando é o professor Nelson Evêncio. O Nelson sempre tem um recado bacana para todos nós aqui, que é um Nelson é um dos grandes nomes da preparação física, já que a gente está falando disso, e um dos grandes nomes do treinamento de corrida de rua aqui em São Paulo. Fala aí, Nelson.
2: Olá, ouvintes do Fôlego. Hoje vamos falar sobre a circunferência abdominal, mais conhecida como barriga. Quem não tem ou nunca teve preocupação com a barriga no quesito estético, não é verdade? Porém, a preocupação não pode ser somente estética, pois a circunferência abdominal é um grande indicador de saúde. A gordura na cintura é um indicador crucial de risco de doenças como diabetes, hipertensão e problemas cardíacos, refletindo o acúmulo de gordura visceral muito perigosa ao redor dos órgãos. Para os homens, o limite geralmente é de até 102 centímetros. Para mulheres, de até 88 centímetros. Mas uma circunferência abdominal acima de 94 centímetros para homens e 80 centímetros para mulheres já indica um risco aumentado para a Organização Mundial de Saúde. A medida considerada ideal é metade da altura. Divida a sua altura por 2 e sua circunferência abdominal terá que ter essa medida. Mede-se com a fita métrica na altura do umbigo, com o abdômen relaxado. A redução da cintura abdominal vem com dieta equilibrada, exercícios físicos e diminui os riscos à saúde. Além de cuidar da sua dieta, a pessoa deve fazer atividades físicas de longa duração, como andar, correr, pedalar, nadar, e essa é a nossa função aqui no Fôlego, incentivar a prática de exercícios físicos para a saúde. Bons treinos!
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3: Um abrangente levantamento do Ministério da Saúde, a pesquisa Vigetel, revelou um cenário preocupante para a saúde dos brasileiros, destacando um crescimento de 118% no número de adultos com obesidade entre 2006 e 2024. Esse dado alarmante vem acompanhado do aumento de outras doenças crônicas, como, por exemplo, o diagnóstico de diabetes subiu para 135% e o de hipertensão, 31% no mesmo período. A pesquisa também apontou mudanças no estilo de vida. Embora a prática da atividade física no tempo livre tenha aumentado, atingindo 42,3% dos adultos, os deslocamentos ativos, como ir a pé ou de bicicleta para o trabalho, diminuíram. Falando sobre alimentação, os hábitos não apresentaram melhora, com o consumo de frutas e hortaliças permanecendo estável e baixo em apenas 31% da população. Pela primeira vez, a pesquisa incluiu dados sobre o sono e constatou que 1 em cada 5 adultos dorme menos de 6 horas por noite. Além disso, quase 1/3 da população, 31,7%, apresenta sintomas de insônia, um problema que afeta mais as mulheres.
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0: fé. É a ciência e a fé que levam a gente adiante. Essa dobradinha é sempre potente, muito preciosa e com uma força enorme, e por isso o Arthur tá com a gente agora aqui. Arthur, bom dia, seja bem-vindo ao Fôlego.
1: Bom dia, tudo bem?
0: Tudo bem, Arthur, tá tudo ótimo, tá tudo bem. Eu quero saber se você tá bem, como é que você tá, Arthur?
1: Eu estou bem, tô feliz, empolgado e caminhando.
0: É, isso aí, caminhando literalmente, a gente vai falar disso daqui a pouquinho. Além do Arthur, tá comigo aqui também a dona Elaine, que é a mãe dele e que, claro, não é, ao lado do filho, passou por todos esses momentos aí difíceis, duros, de um susto como esse. Dona Elaine, bom dia, muito obrigado por nos atender, seja bem-vinda ao Fôlego.
2: Bom dia, prazer estar falando com você.
0: E imagino como foi duro, né? Eu queria primeiro que a senhora me explicasse pra gente como é que foi que o Arthur teve esse mal súbito e que ele praticamente morreu e foi ressuscitado, foi trazido de volta à vida.
2: Bom, no dia 7 de fevereiro de 2024, era um dia bastante quente, mas no final da tarde o Arthur costumava sair para dar uma corridinha, tudo, né? Então, nesse dia, ele, logo que saiu de casa, passando alguns... não deu nem 500 metros da casa dele, né? Corridinha de final de tarde, ele teve esse mal súbito, né? Ele já caiu no chão direto. E nesse momento estava passando um fisioterapeuta que estava indo numa casa para atender um paciente dele. E nesse momento ele viu o Arthur caído no chão e começou já as manobras de ressuscitação com ele, né? E nisso também veio uma bombeira que estava de folga e passando por ali, vendo o Thiago, né, que era o fisioterapeuta, fazendo as manobras, ela ajudou e ficaram com ele fazendo toda aquela massagem cardíaca até a SAMU chegar. Foi já encaminhado direto para o hospital, foi entubado e ali ficou em coma, né? E os médicos não sabiam nem o que falar para a gente, porque eles não tinham um prognóstico nada bom a respeito do Arthur.
0: Quanto tempo ele ficou ali sendo reanimado pelos dois profissionais, ali, pelo fisioterapeuta e pela bombeiro?
2: Pelo que a gente ficou sabendo, pelo rapaz do SAMU falou que chegou naquele horário, assim, ele ficou por volta de meia hora a 40 minutos.
0: Puxa vida, bastante tempo, hein? Bastante tempo.
2: Bastante tempo. A SAMU demorou um pouquinho, mas eles foram muito eficazes. Mas...
0: Agora foi graças a essa dupla que o Arthur...
2: Tá com vivo, certeza.
0: Graças a eles, que incansáveis ali no trabalho, não é? Na
2: eles ressuscitação. Eles não pararam só minuto.
0: Sim, sim. O Arthur, o que você se lembra daquele? Você tem lembrança daquele dia? Você se lembra de ter saído para correr? Você tem lembranças daquele dia, daquele dia de fevereiro?
1: Não tenho lembranças nenhuma daquele dia. Eu acordei depois de alguns dias e não sabia o que estava acontecendo.
0: Você antes de ter esse problema, você corria, você fazia que tipo de provas e distância? Como é que era a sua rotina na corrida?
1: Eu era militar antigamente, e fui militar do ano 2011 até 2019. No quartel corria, mas não era todos os dias, os treinamentos eram de outras formas. Eu comecei a fazer corrida mesmo depois que eu saí do exército.
0: E você nunca tinha tido nenhum tipo de problema, assim, nunca tinha manifestado nenhum tipo de problema cardíaco contigo?
1: Não, até porque eu fazia exames periódicos no exército, então nunca tinha dado nada de diferente.
0: E os médicos descobriram o que você teve ali, o que te levou a essa parada cardíaca?
1: Ainda sem
2: eles não sabem. Para eles, assim, o Arthur foi uma caixinha de surpresa e eles não chegaram a nenhum

0: conclusão acerca do que foi, se foi estrutural, genético não era, porque todos da família fizeram. Então, assim, eles, assim, ficou uma incógnita a respeito do que poderia ter causado esse mal súbito, né?
1: Ele teve provavelmente ali uma arritmia, não é?
0: Isso.
1: Uma arritmia que causou essa parada cardíaca. Quanto tempo ele ficou internado ali, na UTI, internação? Quanto tempo, dona Elaine?
0: Foram nove dias de coma, né? E aí depois ele foi acordando, ficou mais um mês no hospital e logo saiu, que ele teve uma recuperação muito rápida. E o que ajudou, segundo os médicos, é que ele tinha um corpo de atleta, né? Não bebia, não fumava, não tinha nenhum tipo de rotina, com vícios, nada, né? Sim. Então o corpo atlético dele ajudou bastante na recuperação.
1: Claro. E você, Arthur, chegou em algum momento, quando você estava internado ali, achar que não ia conseguir voltar a correr, que não ia dar para voltar a correr? Como é que foi esse processo de volta à corrida?
2: Eu lembro muito pouco, mas o que me falaram era que eu não poderia fazer mais nenhum tipo de atividade. Correr, jogar bola, as coisas que eu mais fazia, jogar bola e correr.
1: Como é que foi, dona Elaine, ele voltar a correr então? Porque já que ele não ia poder, não é? É só pra gente contextualizar um pouquinho aqui, o Arthur tem uma... ele teve algumas sequelas que ele está superando dia a dia, essas sequelas todas, mas a memória ainda tem uma questão aí, não é?
0: Ele não lembra nada da época do hospital, né? Inclusive com o primeiro médico ele não lembra também, mas a gente foi falando para poder ele saber o que a médica tinha falado, né? A primeira cardiologista descartou qualquer possibilidade do Arthur fazer qualquer tipo de atividade esportiva, né? Então ela passou ele para fazer os devidos tratamentos, fisioterapia, todas as terapias que é para ajudar ele a recuperar, né? Mas ela foi bem enfática em dizer: ele não vai poder mais jogar bola, não vai poder mais jogar basquete, que ele gostava muito, nada de impacto. E aí ele perguntou na época para ela: eu posso voltar a correr? Ela falou: não. E aí foi uma fala dele que me cortou o coração. Ele falou assim: meu Deus, por que eu fiquei então vivo se eu não vou poder fazer nada, né? E a médica foi super legal no momento, né? E falou: vamos encontrar outras coisas que você possa gostar. E eu lembro que na volta da médica, ele falava assim: eu não entendo isso, porque eu não posso fazer mais nada, né? Ele ficou muito chateado. Ele já estava fazendo as terapias, fono, psicopedagoga, porque ele precisou aprender a ler, escrever, falar, tudo de novo, né? E passou uns 6 meses, a evolução dele foi muito grande, assim, 6 meses ele já estava andando, falando, escrevendo, lendo, mas a gente reparou que ele tinha uma sequela neurológica que afetou a parte da memória recente. Então ele perguntou muitas vezes, assim, por exemplo, na época, né? Ele não lembrava, porque ele tem uma faixa de tempo que ele não lembra, de 2, 3 anos. Depois foi diminuindo, ele perguntou várias vezes do pai. O pai dele já é falecido há 8 anos, né? E ele não lembrava. Então ele perguntava todo dia a mesma coisa, né? Então com o tempo a gente foi vendo que essa memória da memória recente dele estava bem prejudicada, né? Então a gente percebeu que era da lesão, isso visto também nas ressonâncias do cérebro dele, né? E há pouco tempo atrás eu estava voltando de uma das terapias com ele e ele falou assim para mim: mãe, eu já pesquisei sobre um jogador de futebol da Dinamarca, amor, filho?
2: Não lembro. Eu acho que o nome é Eriksson.
1: Eriksson,
0: sim. É um jogador...
2: Dinamarca.
1: Sim.
0: Da Dinamarca? É. Ele teve morte súbita abortada também. Também tem o mesmo aparelho que o Arthur tem no peito, né, no coração, que é um desfibrilador, o CDI. E esse jogador, ele retornou aos campos, né? Ele falou, pô, se o cara conseguiu, eu acho que eu consigo fazer, porque eu tenho força, eu tenho fôlego, né? E aí o médico falou, olha, o único problema é que lá é profissional, tem todo um acompanhamento, né? E você, o seu jogo era, ele jogava no, qual que era? Na Estopim, né? Da Estopim, ele ia... Participava de campeonatos de salão, era o
1: Christian Eriksen, um jogador dinamarquês, né? Ele teve uma parada cardíaca durante a Eurocopa de 2020. Ele, na época, ele jogava na Série A na Itália, mas a Itália não permite jogadores com um desfibrilador implantado, porque ele foi ressuscitado ali no campo, depois ele passou por um tratamento que implantou esse desfibrilador, e ele pôde voltar a jogar futebol, porém não na Itália. A Itália, as leis italianas não permitem, mas na Premier League. Então o Eriksen foi jogar na Premier League depois de ter essa morte súbita ao vivo, né? Eu tava assistindo o jogo, tava assistindo aquele jogo na oportunidade. E você se inspirou no Eriksen, então, Arthur, para sonhar em voltar a correr?
0: O tempo que o jogador ficou ali foi pequeno,
1: foi.
0: Ser ajudado. O Arthur ficou mais de meia hora, né? Então, lesou um pouco algumas partes do cérebro, né?
1: Sim, sim.
0: Então, neurologicamente, ele tem alguns prejuízos.
1: Sim, sim. Mas então ele implantou um desfibrilador. O Arthur está com um desfibrilador implantado.
0: Ele tem um CDI,
1: E é graças a esse desfibrilador, então, que ele pôde voltar a correr agora.
0: Então, aí a gente foi procurar outros médicos, porque inicialmente os cardiologistas tinham descartado a possibilidade dele voltar a correr. E aí, com o desfibrilador, um dos médicos falou, não, o desfibrilador já é para ele, é para funcionar caso ele precisar, né?
1: Sim.
0: E aí eles liberaram para fazer caminhadas, foi acompanhando os batimentos cardíacos, né, como está o coração dele, e aí foi liberando aos poucos algumas atividades. A natação acelerou muito o coração dele. O próprio Arthur não quis praticar por conta dele, ficou inseguro, mas a corrida ele fez uma vez, ficou tranquilo, monitorando, e aí ele fez essa prova no dia 4 de outubro e ele foi super bem, ainda ganhou medalha, né?
1: Quanto você
0: ele
1: correu?
0: Joga beach tênis também.
1: Quanto você correu nessa prova que ganhou medalha, Arthur?
2: 7 quilômetros.
1: Olha que maravilha, hein? Que maravilha, 7 quilômetros. Então, quer dizer que você, então, agora tá voltando a correr, sendo monitorado pelos médicos para você correr de maneira segura, não é?
2: É, mais ou menos isso.
1: Mais ou menos isso. Quer dizer, corrida, beach tênis, ele tá fazendo outras atividades, então, dona Elaine?
0: Ele continua as terapias, então ele faz neurometria, ele faz terapia cognitivo-comportamental, né, com psicólogo. A parte de fisioterapia tá parado porque ele já recuperou bastante, a parte motora dele tá perfeita, né? Então tá voltado as terapias tudo para a parte cognitiva, né?
1: E essa parte cognitiva?
0: Ele tá...
1: Sim, sim, claro, ótimo, né? Porque fez uma prova de 7 quilômetros agora, que espetáculo, né? Agora, essa parte cognitiva, a senhora percebe evolução também? Quer dizer, o cérebro dele tem mostrado uma evolução?
0: De um tempo para cá, pouco, na verdade, né? Porque ele ainda repete todo dia, ele pede todo dia para falar o que aconteceu. Então, todo dia a gente tem que repetir algumas coisas, né?
1: Sim.
0: Então, por exemplo, a gente está conversando aqui. Aí a gente sai daqui a pouco para comer alguma coisa. Aí ele vai perguntar, a gente fez a entrevista, o que que foi falado? Então eu vou repetindo, a esposa dele vai repetindo, todo mundo vai repetindo, vai para ele ir guardando. Então assim, o avanço nisso é um pouco menor. O resto tudo, faz conta, escreve, manda carta, joga, tudo. Só a memória recente que está bem prejudicada. Então, todo dia tem que estar repetindo algumas coisas.
1: Mas vamos torcer para ele recuperar isso também. O cérebro tem uma capacidade de se reorganizar, não é? Os neurônios, a gente vai torcer para que ele recupere isso e volte a ser 100% aquele Arthur que saiu para dar uma corridinha lá em fevereiro de 2024 e que teve essa morte súbita, essa parada cardíaca que quase tirou a vida dele. O Arthur, o que é que você sonha em fazer no esporte? Você quer fazer uma prova, uma corrida? O que é que você gostaria de fazer? Tá sonhando? É o seu ideal aí no esporte?
2: Eu quero manter na corrida, né? Mas meu sonho verdadeiro mesmo era voltar a jogar futebol.
1: Voltar a jogar futebol. Eu fico aqui numa entrevista como essa, não é? Assim, tocado, porque o poder do esporte. Quando eu digo para vocês aqui que eu quero correr até os meus últimos dias de vida, é exatamente por isso, né? Porque é a necessidade que a gente tem, quem se mexe, quem se exercita, quem tem o esporte na rotina no dia a dia, tem esse amor e tem essa necessidade de estar em movimento. E o Arthur quer voltar a jogar futebol, que é algo completamente simples. E eu tenho certeza que você vai conseguir, viu, Arthur? Tenho certeza. Assim como o Eriksen conseguiu voltar a jogar futebol, foi jogar na Premier League, no Brentford ele foi jogar. Ele era jogador da Inter de Milão, mas na Itália não podia continuar jogando. Mas ele foi pro Brentford jogar lá na Premier League. Eu tenho certeza que você vai conseguir voltar a jogar futebol. Que posição você joga, Arthur?
2: Eu jogava de atacante.
1: De atacante. Você vai voltar.
2: Na verdade, eu tenho uma história paralela. Fiz uns treinos com o Neymar em 2000.
1: É mesmo? Você chegou a treinar com o Neymar?
2: Eu acho que tava na Portuguesa Santista e eu passei num teste e fui fazer uns treinamentos lá na Portuguesa Santista. E eu acho que, se eu não me engano, ele tava lá ainda, antes de ir pro Santos.
1: Olha só que história maravilhosa, hein? Muito legal. Olha só que coisa, hein? Então você é bom de bola mesmo, hein, Arthur?
0: Ele era.
2: Mais ou menos, não era tudo isso, mas eu
1: sei jogar
2: bola.
1: E sua mãe falou que você era bom, sim. Aí, você era bom de bola, sim. Era não, você é bom de bola e você vai voltar a jogar futebol, se Deus quiser, e vai dar tudo certo aí. E eu quero agradecer demais ao Arthur Felipe Pinheiro de Barros e à mãe dele, a dona Elaine, que conversaram aqui com a gente, dando uma lição de superação. Ele chegou a ser desenganado pelos médicos, né, dona Elaine? A senhora tem a impressão que viveu ali um momento de muita angústia, né?
0: Nos primeiros dias que ele estava internado, eu não quis ir porque eu estava muito abalada. E a esposa dele, a minha nora, a Gabriele, foi fantástica. Ela não saiu do lado dele em nenhum momento. E ela relata que várias vezes, quando ela perguntava, né, sobre a condição do Arthur, ela já viu muitos médicos, assim, sorrateiramente mexendo a cabeça, assim, não querendo dizer para ela que ele estava quase que desenganado, né? Mas ela percebia que eles tinham uma ideia do prognóstico dele muito ruim.
1: Puxa vida, é o milagre da vida. Isso é espetacular. E o milagre do esporte é isso, a condição física do Arthur que ajudou.
0: Ajudou ele, a condição física, viu?
1: Exatamente, é isso, a condição física que ajudou o Arthur a estar conosco aqui e seguir adiante na vida. Arthur, parabéns, eu quero desejar a você aí todo o sucesso, toda a sorte, que você siga em frente, muito fazendo obrigado. Tudo aquilo que você ama, quer correr, quer jogar futebol, quer viver ao lado da sua família, ao lado da sua esposa, da sua mãe, que você possa ter aí um futuro espetacular. Gostei muito de conversar com você e siga em frente, viu, Arthur?
2: Muito obrigado, um prazer enorme para você. Te ouço há muitos anos na rádio. Eu e meu pai escutávamos a Rádio Bandeirantes desde pequenininho. Quando os jogos de futebol não passavam muito na TV, a gente ficava escutando na Rádio Bandeirantes. Então foi muito legal isso daí. Muito obrigado pela oportunidade.
1: Eu que agradeço. Muito obrigado você pela audiência de tantos e tantos anos junto com seu papai. Uma honra para mim e para todos nós aqui da Bandeirantes. Dona Elaine, muito obrigado, viu? E parabéns à mãe, não é? Mãe é mãe, é um espetáculo. A mãe não abandona jamais um filho. De maneira alguma, jamais abandona um filho ao lado do Arthur o tempo todo ali, até agora, né? Aí ainda segue firme e forte em todos os momentos, na recuperação, durante a vida toda. Parabéns, dona Elaine, muito obrigado por estar com a gente aqui também, viu?
0: Obrigada. Prazer enorme. Obrigada pela oportunidade.
1: Muito obrigado. Eu quero agradecer também ao meu amigo Odinei Ribeiro, porque o Arthur, a dona Elaine, eles são lá de Itanhaém, que é a terra do Odinei Ribeiro, e quando eu falei que ia conversar aqui com o Arthur, o Odinei me ligou, feliz, porque ele conhece o Arthur também. O Odinei é lá de Itanhaém, né? Nasceu em Itanhaém, conhece todo mundo lá, e ele me falou que eu ia relatar uma história muito bonita aqui no Fôlego, e realmente é isso. Odinei, um beijo pra você, muito obrigado, meu grande amigo, meu grande companheiro, meu colega, grande narrador, trabalhamos juntos, e uma figura, um ser humano espetacular, que é o Odinei Ribeiro. Depois dessa conversa com o Arthur, com a dona Elaine, a gente faz uma parada rapidíssima e o Fôlego volta na sequência.
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0: as mensagens no fôlego. E eu agradeço todos vocês que sempre mandam mensagens aqui pra gente no WhatsApp, o 999048756, DDD11 para quem está fora da região metropolitana de São Paulo, e também no e-mail no fôlego@band.com.br. Antes de ouvir mensagens de áudio que chegaram aqui no WhatsApp na semana passada, deixa eu mandar um abraço aqui à dona Ana Maria e ao filho dela, o Henrique Matos. Eu digo sempre aqui, viu, Roger, que eu adoro que as pessoas compartilhem o conteúdo do programa pra gente atingir mais gente, compartilhar o conteúdo pra poder fazer com que mais pessoas se motivem a ganhar saúde através do exercício, através do movimento. E aqui, a dona Ana Maria foi quem apresentou o fôlego ao filho dela, o Henrique Matos. E os dois são fanáticos pelo fôlego, são grandes fãs do programa, e eu agradeço demais a audiência, agradeço demais aí a companhia de vocês todos os domingos. O Henrique, quando não consegue ouvir pelas ondas do rádio, acompanha depois o streaming. Muito obrigado, dona Ana Maria, uma honra ter a sua audiência, muito obrigado por compartilhar aí o programa com a família. E Henrique, um grande abraço a você também, muito bom saber que você é do exercício, é do movimento e ouve o fôlego aqui. Um abraço à família toda. Deixa eu trazer aqui então a primeira mensagem de áudio. Vamos lá, Roger Palme.
1: Bom dia, meu querido Ricardo Caprirote. Quem fala que é Matheus Galhardo, da cidade de Catanduva. Programa Fôlego, verdadeiramente, é uma usina de endorfina, com temas muito bem escolhidos, uma trilha sonora inspiradora. Capri, muito obrigado por fazer com que nossa semana comece dessa forma. Um beijo para todos e dá-lhe fôlego.
2: Bom dia, Capriote, Edmundo, da Vila Leopoldina, correndo no Vila Lobos, como sempre, todo final de semana, ouvindo o fôlego e esperando o Felipe Garrafa com o Vivo Litoral. Um abraço e boa semana para vocês.
0: Edmundo, aqui da Leopoldina, aqui da capital, e o Matheus Galhardo de Catanduva, muito obrigado, meus amigos, pela audiência, e muito obrigado por estarem sempre ligados aí no Fôlego, uma honra a audiência de todos vocês, aí um grande abraço, e vamos juntos, vamos em frente, porque tem programa pela frente ainda nesse domingão, e já tem o Felipe Garrafa, então fiquem ligados aí que já, Felipe Garrafa e Viva o Litoral. Vamos trazer o segundo colunista de hoje, quem está chegando é o Dr. Daniel Magnoni, médico cardiologista, nutrólogo. Vai nos contar o que hoje, hein, doutor Daniel?
3: Olá, Capriote, bom dia, amigos do Fôlego. Hoje, Capriote, vamos falar sobre caneta emagrecedora. Na verdade, começa por aí o erro, né? A caneta não é emagrecedora, lógico. Ela é uma ferramenta que leva uma substância que tira o apetite. Uma substância que dá mais saciedade, que diminui o esvaziamento gástrico. E com isso a pessoa come menos, comendo menos, ingere menos calorias e, se tiver uma boa atividade física, vai realmente emagrecer. Agora, caneta emagrecedora e atividade física é a nova moda, hein, Capriote? Sempre a gente aqui querendo falar novidades científicas e o meu WhatsApp, o meu e-mail, com perguntas como essa: como que eu uso uma caneta emagrecedora para melhorar minha performance? Não tem nada a ver. A liraglutida, a semaglutida, a famosa tirzepatida e a retaglutida que vem por aí não são substâncias que melhoram a performance física. Na verdade, a pessoa emagrece, tem mais disposição para caminhar, praticar atividade física, mas tem que ter muito cuidado, Capriote, muito cuidado com hidratação, muito cuidado em comer coisas adequadas, porque existe uma constipação, né? O intestino fica mais preso, isso é grandes problemas, e tem também os efeitos colaterais, que são náuseas, vômitos, disfagia. Então, Capriote, caneta emagrecedora e atividade física, esse link não existe. Isso é uma fraude, é aquilo que eu sempre falo, né? É a grande fake news que permeia o nosso dia a dia. Um grande abraço e muito estilo de vida saudável. Um abração a todos.
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4: Estudo com o apoio da FAPESP analisou mais de 150 pessoas entre 60 e 89 anos, trazendo melhorias importantes na avaliação do equilíbrio em idosos. os pesquisadores conseguiram criar um teste mais simples e que também consegue prever o risco de queda, mesmo em idosos com um bom equilíbrio e mobilidade. O modelo tradicional do teste de equilíbrio exige que a pessoa idosa permaneça em 4 posições por cerca de 10 segundos cada. No entanto, o estudo apontou que 10 segundos por posição podem ser insuficientes para uma avaliação mais precisa. Os pesquisadores descobriram que o teste pode ser mais eficaz ao focar apenas nas 2 posições mais desafiadoras, com um tempo de 30 segundos para cada. Cada segundo adicional que o idoso consegue permanecer em uma dessas posições reduz em 5% o risco de queda nos 6 meses seguintes.
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0: Esta semana com a colunista do Fôlego, a doutora Luíse Montessanti, médica geriatra, médica do estilo de vida. Vamos falar de um tema que é muito importante nessa faixa aqui dos 50 anos mais. Você que está nessa faixa etária, preste atenção, nós vamos falar sobre amizade. É isso mesmo, o poder da amizade nessa faixa etária. Doutora Luíse, bom dia, seja bem-vinda.
6: Ei, Ricardo, bom dia a todos os nossos ouvintes.
0: Bom, doutora Luíse, o que é que a ciência já sabe sobre o poder da amizade na relação das pessoas nessa faixa etária dos 50 mais e o poder da amizade também na saúde dessas pessoas?
6: Ricardo, é tão interessante, né? Porque nessa fase, né, dos 50 mais, onde a gente não tem tanto contato com os filhos, eles já têm a vida social deles, o nosso contato com os nossos pais muitas vezes é dentro desse cenário de cuidado, né? A gente se sente carente, querendo amigos para melhorar aí o nosso bem-estar, a nossa qualidade de vida. Mas mais do que isso, a gente tem dados muito importantes a respeito da qualidade das amizades, do relacionamento. Então tem um estudo bárbaro que começou a ser feito na década de 50, lá nos Estados Unidos, ele continua até hoje, e viu que o principal fator de uma pessoa chegar com saúde aos 80 anos não é dinheiro, não é não ter diabetes, hipertensão, é essa pessoa ter cultivado os bons relacionamentos na meia-idade. Então, a gente traz esse fator de amizade tanto com uma coisa que melhora a nossa qualidade de vida, mas também é um preditor de boa saúde quando a gente envelhecer.
0: Doutora Luíse, por que a amizade tem esse papel importante na boa saúde?
6: Quando a gente tem um relacionamento, um encontro, né, com um amigo nosso, às vezes a gente não tem aquela sensação depois que fala, poxa, a gente precisa combinar mais, foi tão legal, foi tão gostoso, porque o nosso corpo, ele responde diminuindo cortisol e adrenalina, a nossa pressão arterial até diminui por conta dessa reatividade arterial nossa que fica diminuída e até a nossa imunidade aumenta. A gente sabe que pessoas que não cultivam esses laços, muitas vezes têm um fator de risco maior de ter um monte de doença, de infarto até demência, de AVC até diabetes, né? Sem contar a depressão. Então, sim, a gente acaba tendo uma alteração de várias interleucinas inflamatórias, reatividade das nossas artérias, que acabam modulando a nossa saúde, fornecendo pra gente melhores desfechos de saúde.
0: Muito bom. E como isso, doutora Luíse? Um encontro semanal já é suficiente? Tem que ser com mais frequência? Como isso deve acontecer para que o benefício seja extraído?
6: Olha, Ricardo, não tem nenhum estudo que mostre isso, porque isso é difícil da gente fazer um desenho, né? Porque isso tem que caber dentro, né, de uma dinâmica da vida das pessoas. Mas o que os estudos apontam é que mais importante do que quantidade é qualidade dos relacionamentos. Então, é muito importante que a gente tenha, né, não só faça, se proponha a fazer novas amizades, como também a gente saiba cultivar os nossos relacionamentos, as nossas amizades. Então, não é só deixar a maré levar, é você proativamente a gente desviar de comportamentos passivo-agressivos, de comportamentos violentos. E quando eu falo violento, não só violento fisicamente, né? Às vezes um silêncio, né? Deixar a pessoa lá no vácuo, no vazio, né? Isso é muito violento também. Então, muitas vezes, nós somos as pessoas que temos esse comportamento. E quando a gente tem isso, a gente tem que, o quê? Aprender com esse erro, pedir desculpa, ter um ambiente seguro para poder pedir essas desculpas e também ser acolhido nessas desculpas. Então, isso são formas que a gente vem estudando de fazer com que esses relacionamentos eles se tornem de alta qualidade, né? E, além disso, a gente sabe que fazer novas amizades também é importante. E, de novo, não é uma sorte, né? É também um esforço que a gente tem que fazer, de estar em ambientes que onde a gente possa conhecer novas pessoas. Tem uma entrevista da Jane Fonda, que ela fala muito da amizade entre mulheres, que é muito engraçada. Ela falando com outra atriz, falou: quando eu conheci você e achei você uma pessoa interessante, eu comecei a te perseguir. E a outra atriz fala: é mesmo, no começo eu fiquei um pouco com medo de você. Então a gente precisa insistir também para que a gente crie esses novos laços.
0: Perfeito. E então eu queria avançar um pouquinho nesse tema, doutora Luiz. Como conseguir isso, não é? Muitas vezes as pessoas já chegam nessa idade, não tem um círculo de amizade próximos ali, era mais a família, os filhos, depois está meio perdido. Como ativar as amizades nessa faixa etária e se há políticas públicas que poderiam atuar nisso?
6: Então, olha só, tem uma coisa que é muito pessoal, né? Então, existem pessoas realmente que não têm habilidades sociais, né? Seja por uma personalidade muito específica, ou pessoas que têm dificuldade de se expor, são mais tímidas. Então, nesse caso, o que é importante, o que mostrou nos estudos que tem benefício, é fazer terapia, né? Para você conseguir se expor a essas situações, né? E a gente tá em ambientes com pessoas que possam ter os mesmos valores que a gente, seja um gosto pela arte, um gosto pela atividade física, né? A gente já falou que o grupo que mais se beneficia de atividade física são mulheres que nunca fizeram atividade física antes e estão começando a fazer isso em grupo pela primeira vez, né? Por todos esses outros ganhos além do exercício. Mas a gente entra na questão de saúde, de política pública, né? Então a gente sabe que as pessoas que têm mais dificuldade em fazer conexões ou se manter conectado com os amigos são as pessoas que têm dificuldade de acesso. Então, uma pessoa mais velha com dificuldade de mobilidade ou uma pessoa com deficiência, se ela não tem um ambiente acessível, ela vai se conectar menos. Então, a gente tem que ter ambientes acessíveis e também seguros. Então, eu me sinto confortável, segura de fazer uma caminhada nesse parque, isso está iluminado. Aquele lugar onde tem um grupo que fala sobre literatura ou da aula de cerâmica, eu consigo acessar com a minha cadeira de rodas, e a partir disso a gente une, né, aquela disposição da pessoa, né, de ter o protagonismo, de fazer uma rede, né, de apoio, de amigos, com o que o nosso ambiente consegue favorecer para que isso aconteça.
0: Excelente. Esquecemos de alguma coisa, doutora Luiz?
6: Ah, quer ser meu amigo, Ricardo?
0: Agora, só se for agora. Já somos.
6: Já somos. Vamos cultivar, vamos marcar, então.
0: É isso aí.
6: Uma caminhada, corrida eu não te alcanço.
0: Tá bom, pode ser. Uma caminhada e depois um café pra eu colocar toda a conversa em dia.
6: Combinado.
0: Grande domingo, excelente semana, até a próxima coluna. Tchau, doutora Luiz.
6: Tchau, boa semana pra todo mundo.
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7: José Carlos Pires, eu ando uma média de 15 quilômetros por dia para combater diabetes, para emagrecer e para melhorar a minha qualidade de vida. Obrigado.
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0: Tem mais mensagens do Fôlego por aqui. Muito obrigado a todos vocês que entram em contato conosco através do WhatsApp do 999048756 e também do e-mail do fôlego@band.com.br. Já tem mais mensagens de áudio, mas tem aqui também mensagens que chegaram no WhatsApp, mensagens de texto. Tem mensagem aqui do Hamilton Patrício, de Aracaju. Bom dia, Capriote. Ouço Fôlego há muitos anos, mas comecei a correr há apenas 2. Sou servidor público e comecei na corrida do serviço, promovida pelo governo do estado de Sergipe. Um abraço, Hamilton Patrício. Ô, Hamilton, que legal, hein? Que bacana a sua mensagem e que bom saber que o governo do Sergipe promove uma corrida aí e incentiva os servidores a correrem, não é? Muito bacana, muito legal. E olha, que bom que você começou a correr. Não tem importância se foi há 2 anos, né? Você vai extrair, tenho certeza, já está extraindo os benefícios da corrida e do exercício aí no seu dia a dia, não é? Então siga em frente aí, vai contando pra gente como vai a sua evolução e bons treinos, boas corridas pra você aí em Aracaju. Bom dia, Capriote. Minha sobrinha estava muito acima do peso. Ela mesma tinha consciência disso. Há muito que não havia. Foi com grata surpresa que recebi uma foto dela fazendo a caminhada Olga Kos com a seguinte mensagem: muito obrigada, tio, por me incentivar a praticar uma atividade física e a redução alimentar. Resumindo, 23 quilos a menos em 5 meses. Olha que maravilha, né? É o Antônio Lino lá de Itaquera que mandou essa mensagem pra gente aqui. Valeu, Lino. Parabéns aí por incentivar a família, a sobrinha. E é isso mesmo, né? A gente gosta de compartilhar coisas positivas com quem a gente gosta. Então siga também compartilhando aí, viu? Bom dia, Capri. Domingo, coisa linda também. Abraço, fica com Deus. Ah, domingo sempre é coisa linda, né? Sexta-feira é coisa linda, mas o domingo também é espetacular. Então, obrigado, você não colocou o seu nome aqui, mas obrigado pela mensagem. Sempre muito bom receber o carinho de todos vocês e um ótimo domingo também. Vamos ouvir mais mensagens de áudio aqui, Roger Palme? Tem mais aí? Então vamos lá, vamos em frente.
1: Bom dia, Band, bom dia, ouvintes. Meu nome é José Roberto de Mauá. Eu corro porque a Anacoseca não me dá trégua.
2: Bom dia, Capri. Eu, dentro dos meus humildes 7 quilômetros só. Mas o importante é estar fazendo alguma coisa, nunca ficar parado. Grande abraço a todos, um ótimo domingo. Manda um beijo pra minha neta Alice, Capri. Fiquem com Deus.
0: Muito obrigado. Só não colocou o seu nome aí. Mas pra Alice, um beijinho e se inspire no vovô aí, hein, Alice? Exercício sempre. Agora, ele falou, tô correndo só 7 quilômetros. Tá fantástico, tá excelente. Quanta gente não tá correndo nada e você tá correndo 7 quilômetros? Aliás, esse é um tema que eu vou até abordar, né, no futuro aqui, porque eu também tenho corrido bem pouco. Tenho corrido aí uma média de 8, 10 quilômetros. E as pessoas me perguntam, ô Capriote, tá correndo quanto? Tá correndo pouco? E eu realmente tô, assim, para aquilo que eu gosto, para aquilo que é a minha realidade, eu tô correndo pouco porque eu tô trabalhando muito, né, Roger? E eu tô muito feliz de poder conseguir correr pouco, entre aspas, né? Correr 8, 10 quilômetros. Eu estaria triste se eu não estivesse fazendo nada. E o pouco exercício, que para muita gente é pouco, mas para outros é um número bastante considerável, tá bom? E eu fico feliz com todos vocês aí que estão se mexendo e relatando aqui para mim. Mandem mensagens mesmo, que eu gosto sempre de saber o que é que vocês estão fazendo como exercício, como movimento. Último colunista de hoje, quem tá chegando? Ah, o professor Zeca. Olha aí o Zeca com uma dica bacana pra gente. Fala, Zeca.
3: Olá, Capri, amigos do programa Fôlego da Rádio Bandeirantes. Aqui Zeca Fernando, da Zetrec Brasil, passando hoje para falar um pouquinho a respeito do público que está procurando as corridas na atualidade, né? Antigamente eu recebia as pessoas lá na Zetrec dizendo, olha, Zeca, eu passei no médico, fiz uma avaliação, um check-up, e o médico falou que eu estou muito estressado, que eu estou muito tenso, estou com os indicadores aí meio alterados por conta de estresse e tal, e que a corrida vai ser uma coisa legal, conhece pessoas diferentes, relacionamentos, faz uma atividade física de autoconhecimento e assim vai. Beleza. Hoje em dia, o que eu tenho recebido muito lá no Zetrec é: olha, eu tô aqui porque eu já tô inscrito para uma prova, porque eu fui desafiado pelos meus amigos, e aí eu quero fazer o tempo X, tempo Y na prova e tal. E aí eu fico pensando se essas pessoas, ao invés de estar usando atividade física como um contraponto do estresse do trabalho, se eles não estão trazendo o estresse do trabalho também para atividade física. E se for isso, é legal a gente fazer uma reflexão importante aí, porque isso não costuma acabar bem, né, galera? Então vamos pensar um pouquinho a respeito dessas coisas e usar realmente atividade física para ser o nosso lado bom, tá bom? Tamo junto, abraço.
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4: Um novo estudo alemão, publicado na revista científica Nature Communications, reforça os benefícios da aveia para a saúde do coração. A pesquisa focou em pessoas com síndrome metabólica, uma condição que inclui colesterol alto e obesidade, e confirmou que o consumo do cereal é eficaz na redução do colesterol total e do LDL, conhecido como colesterol ruim. Os pesquisadores observaram essa redução tanto em um grupo que consumiu uma dose alta de aveia por um curto período de tempo, quanto em outro que teve uma ingestão moderada por 6 semanas.
0: Ana Galiano, como sempre, fechando o fôlego com informação importante e relevante. E eu quero reforçar aqui para todos vocês que na semana que vem nós vamos estar de volta com mais uma edição do Fôlego na íntegra e inédita para todos. Então você pode mandar sua mensagem para a gente no 999048756, no fôlego@band.com.br. Manda aí a sua dúvida, a sua pergunta, a sua sugestão. Você que está prorrogando isso, tá protelando o início de um exercício, de uma atividade física, aproveita aí, você já parou para pensar aí que pode ser o início de uma retomada de uma vida saudável, se você já fez alguma coisa lá atrás e parou, se você nunca fez, pode ser o início também de um movimento muito bacana na sua vida, no seu dia a dia, coloque isso aí. Eu não sei o que é que você pode fazer, mas você deve experimentar, pode e deve experimentar. Se você não gosta da corrida, não vai se dar bem, a gente gosta aqui da corrida, fala bastante sobre corrida, não tem problema. Que tal experimentar uma arte marcial? Você já pensou na capoeira? Já pensou em praticar uma arte marcial? Você não gosta de luta? Não tem problema, de repente é uma dança. Você se dá bem aí com a dança, se dá bem com um esporte coletivo, um basquete, um vôlei. Pode ser alguma coisa na piscina, pode ser a bicicleta. O importante é você se mexer. O importante é você colocar o corpo em movimento. Isso é aquilo que nós pregamos semanalmente aqui para você e que eu tenho certeza vai mudar positivamente a sua vida. A gente fala das questões físicas aqui, mas quando a gente se sente bem fisicamente, automaticamente a nossa saúde mental também melhora, também ganha uma nova vida. Então, para você que tá meio para baixo, tá meio deprimido aí, não tá legal, sai para fazer uma caminhada, você vai ver como você vai voltar para casa com uma energia muito melhor. Então é isso, minha gente. Exercício sempre. Exercício como Felipe Garrafa. O Garrafinha tá chegando aí, ó. Garrafinha, você vai correr comigo ainda, hein, Garrafinha? Vamos fazer uma prova juntos. Tenham todos um ótimo domingo. Tchau.

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0: Já está no ar o programa Apito Esportivo aqui pela Rádio Bandeirantes 98.7. Estamos juntos falando do futebol goiano e brasileiro. Já tem o Richard Oliveira conosco também, o Jefferson de Souza. Vamos tocando aqui para o programa Apito Esportivo pela sua Rádio Bandeirantes. 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Vamos seguindo, tá comigo hoje aqui no programa Apito Esportivo, Richard Oliveira, trazendo aí o seu destaque inicial. Bom dia, Richard, como é que tá, amigo? Tudo certo?
3: Tudo certo, Luiz. Bom dia a você, ao Luta e a você, ouvinte Bandeirantes FM. Olha, Luiz, meu destaque vai pro futebol interior, do interior. Anápolis, cara, Anápolis consegue uma virada ontem espetacular, Luiz, jogando em volta redonda. Toma o primeiro gol logo no início do jogo, mas consegue reverter. Na estreia do técnico Luan Carlos, consegue essa excelente, essa extraordinária, essa salvadora vitória por 4-1. Resultado que deixa o Anápolis ainda vivo na competição. Já não é mais o lanterna do campeonato, Luiz. É o 19º. Olha só, e joga dia 10. Vai ter tempo para trabalhar o próximo jogo agora do Anápolis, somente 10 de agosto contra o Guarani, esse jogo em Anápolis. E aí vai dar tempo do Luan Carlos aí preparar melhor sua equipe. Quem sabe, Luiz, a gente vê o Anápolis aí na Série C. E o outro destaque também do interior é o Goiatuba, que joga hoje em Fortaleza. Depois de um excelente 3-0 jogando em casa, pode administrar esse resultado lá em Fortaleza. Todo cuidado é possível, porque a pressão vai ser grande. Ferroviário não perdeu a esperança, não. Então, muito cuidado com esse Ferroviário. E aí, tudo indica que o Goiatuba traga essa classificação para sua cidade. E aí, a gente mantém a esperança ainda, Luiz, de 2027. Anápolis e Goiatuba, dois representantes goianos jogando a Série C.
0: Seria tudo de bom, vamos pra cima deles, Anápolis, pra cima deles, Goiatuba, é Azulão do Sul, campeão goiano em 1992, fazendo história também na Série D do Campeonato Brasileiro. Oxalá que o Goiatuba faça um bom resultado hoje e já fique entre os 8 melhores aí, que vai dar uma condição muito boa de 6 subindo. 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Já tem o Tele Acitamar, o Cão do povo goiano. 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Vamos seguindo com o programa Apito Esportivo aqui pela Rádio Bandeirantes. Está comigo hoje também o Tele Acitamar. Grande Telezão, chega mais, seja bem-vindo. Bom dia, meu irmão.
4: Bom dia, Luiz Duarte da Mota, Richard, ao Luther Sardinho, que está ali comandando essa nave, e você de casa, principalmente, essa audiência maravilhosa, todos os domingos, aqui no Apito Esportivo, das 9h ao meio-dia. Vamos falar muito de futebol, né? Ontem eu acompanhando Richard e Duarte, Santos e Chapecoense. Se o Santos for depender do Neymar pra não cair, vai cair, meu querido. Infelizmente, o Cuca tem que dar um jeito de.
0: Ah, mas o Neymar perdeu organizar. Dois gols, você tá falando dele. Não,
4: para com essa conversa errada. Essa conversa é errada demais.
0: Neymar fez dois gols, você tá reclamando.
4: Deixa eu explicar, igual só o Milton Bueno.
0: Ele
4: queria
0: que ele fizesse
4: quantos? Não, 10? Não, peraí.
3: Deixa o Tele molhar o bico.
0: Não, o Neymar meteu dois na
4: frente. Mas daí, o time ganhou?
0: Uai, resolveu a parada.
4: Resolveu, não. O time foi
0: pontinho.
4: Foi sal pelo pênalti, que pra mim não foi. Eu não sei se vocês vão concordar. O Neymar só joga um tempo, não consegue jogar os dois tempos. O time do Santos não tem, não depende, se depender, não vai subir, não vai ficar na Série A. Ô Duarte, não é só quem faz gol que é melhor do time, não.
0: Futebol tá acabando mesmo.
4: Acabando mesmo, porque o Neymar não dá conta de ganhar uma vitória pro Santos dentro de casa. Tem um time que ganhou de ninguém. Tá ganhando o Santos. Um time que ganhou de ninguém.
0: Não, não ganhou do Santos, não.
4: Ganhou do Santos na estreia, só ganhou do Santos.
0: Ontem foi 2x2, velho.
4: Pois é, mas só ganhou do Santos. O único da vitória da Chapecoense é contra
3: o
4: Santos.
3: No primeiro
0: Tele,
3: turno.
0: Tele. Você tá certo.
4: O Santos tá disputando a liderança do campeonato.
0: Você já deu balão no começo do seu programa.
4: Você tá certinho. Você tá igual você falando que.
0: Deu balão.
4: Que o Bahia era favorito.
3: Tele chegou jogando areia no ventilador já. O pneu dele. Tele,
0: daqui a pouco, dá agora, uma respirada aí, daqui a pouquinho você volta.
3: O Cuca tá com esse abacaxi na mão aí. Eu concordo, Tele. O Cuca tem que descascar esse abacaxi aí de manter o Neymar e o Gabigol não, o tempo todo do
0: e
3: jogo.
0: 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Vamos juntos com o programa Apito Esportivo pela Rádio Bandeirantes. Ontem, 2 jogos pela divisão de acesso. Tivemos lá em Jussara. O Tupi de Jussara venceu pelo placar de 2-1. Venceu seu primeiro confronto jogando em casa ontem pelo placar de 2-1.
3: Trindade.
0: Contra a equipe do Trindade, e a equipe do Morrinhos venceu o Grêmio Anápolis pelo placar de 1-0. Telezão, o Grêmio Anápolis perdeu na estreia, perdeu pro Morrinhos 1-0 ontem.
4: Começou agora, né, a divisão de acesso. Você não pode na primeira rodada julgar quem é mais ruim ou melhor. Só sei, vai ser uma divisão muito equilibrada, com muitos jogadores interessantes.

0: 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Richard, começou a divisão de acesso ontem. Dois jogos. E aí, como é que você viu esses dois jogos?
1: Resultado importantíssimo do Tupi, né? Vencendo o Trindade. Como o Tele falou, Trindade tem uma parceria com o Brasiliense, o Luiz, e trouxe quase um time todo. E aí, o que que a gente tira de conclusão do Trindade? Quando você traz vários jogadores de um time só, Tele, a tendência é que esse time já chega mais entrosado, ainda mais pro início de campeonato, já sai na frente, mas chama atenção Tupi vencendo o Trindade, com o Walter, com o Marcão, eu não sei se eles entraram jogando ou não, mas a gente sabe que apesar da idade, mas
0: jogou
1: são
0: só Marcão entrou jogando, disse que jogou muito bem. Eu falei ontem com o Rodrigo lá, o Rodrigo Salles, que é o diretor de futebol. Já o Walter não entrou porque o Marcão estava jogando bem, escorando, fazendo essa jogada, e o Walter não entrou no jogo.
1: Então é sinal que a opção do treinador, né, Tele, é de optar somente por um centroavante jogando, né? Eu achei que ele ia montar um desenho tático para aproveitar esses dois homens de área, mas não. Entra com o Marcão, e a gente sabe que o Marcão, apesar da idade, é um cara que se cuida, tá fininho ainda, é aquele cara de área e preocupa bastante. Então, vitória muito interessante, 2-1 já largando bem o Tupi. E o Grêmio Anápolis com o time de garotos. Aí, base do sub-20 com algumas contratações, vai sentir no início, até pegar a certa experiência, os garotos vão se assustar um pouco a nível profissional, vai sofrer nesse campeonato. O Morrinhos vencendo fora de casa também larga bem, Luiz.
0: Legal, esse Richard Oliveira conosco no programa Apito Esportivo, aqui pela Rádio Bandeirantes. 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Richard Oliveira, hoje o futebol goiano se movimenta, né? Com Goiás Esporte Clube logo mais.
1: É, jogo importantíssimo, as pretensões do Goiás em termos de G6. É o início do segundo turno, todo mundo atento aí, muitos times se reforçando, não é o caso do Goiás, a gente fica preocupado nesse aspecto, porque o Goiás ainda não anuncia nenhum jogador, ainda mais pro setor, principalmente pro setor ofensivo, Luiz, que ainda não chegou às contratações. Vejo que esse setor de ataque, para mim, o principal ali falha do Goiás nesse momento, já que o Goiás tem muitos jogadores de meio campo, tá bem servido nesse setor, uma defesa até certo ponto equilibrada, mas o setor do ataque está deixando muito a desejar, e aí a gente fica sempre na expectativa, na esperança de o Michel Alves estar se movimentando e tentar arrumar alguma coisa em termos financeiros com a direção, para ele poder aí reforçar esse setor do Goiás, atacantes de beirada e também centroavante. Então vamos ver o comportamento do Goiás enfrentando o frágil América, que hoje é o último colocado, vem aí se desenhando como um virtual time que vai cair para a terceira divisão, Luiz.
0: É, hoje às 18:30 América e Goiás, Tele, o bicho vai pegar, o Goiás tem que vencer o jogo, o América joga em casa, tá doido para aprontar com alguém. 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

0: 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Tele, esse jogo do Goiás hoje contra o América?
1: É difícil, porque o Goiás não apresenta aquele melhor futebol que nós esperamos. O Goiás não dá aquela confiança exata para nós cronistas e nem torcedor. Um empate que para mim era vitória contra o Sport, não conseguiu. Pega um América que sonha em fugir do rebaixamento, que qualquer hora pode dar uma alavancada, e eu acho muito difícil, mas futebol tem essa surpresa. E o Goiás é mestre para reabilitar esses clubes que estão embaixo. Espero que o Goiás vai lá e traga um resultado positivo. Até o empate hoje, pra mim, lá é um resultado positivo, porque o Goiás atravessa e o que o América vem atravessando. O América tá super pressionado e eu acho que não consegue fazer um time pra ficar na segunda divisão do futebol brasileiro.
0: Valeu, esse é o Tele Citamar, o Becão, tá ao vivo aqui na Rádio Bandeirantes. É o homem que falou que o Neymar não jogou nada ontem, o Neymar meteu 2 gols. 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Richard Oliveira, diga aí. Ah, sim, vamos seguindo. Daqui a pouco vamos falar do Vila Nova, que joga amanhã contra a equipe do CRB, e também do Atlético Goianiense, que joga contra o Operário. O Atlético joga amanhã em casa, né? Às 19h30, e o Vila Nova joga fora de casa às 19h30. Só uma prévia aqui, Richard Oliveira. Quem é favorito? CRB ou Vila Nova amanhã?
2: Não vejo favoritismo por parte do Vila Nova, nem tão pouco por parte do CRB. CRB jogando em casa também precisa, assim como o Tele falou do América, CRB também, ele precisa muito somar pontos, e jogando em casa diante do seu torcedor, vai imprimir ritmo forte desse jogo. A gente sabe que o momento do Vila Nova é um momento interessante, fez um grande primeiro turno, chegou vários reforços que dá para o Guto Ferreira aí poder movimentar melhor esse time, reforçar seu banco e ter opções interessantes pro segundo tempo. Mas não vejo favoritismos nem de CRB e nem Vila Nova. Tô prevendo um jogo muito equilibrado. A gente, logicamente, torce pro Vila Nova fazer um grande jogo, trazer os 3 pontos. Vamos ver a reação desse time do Vila jogando lá. E a gente sabe que o Vila tem jogado fora e não tem conquistado bons resultados, Luiz.
0: 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O grande Tele Citamar, e esse jogo do CRB contra o Vila Nova?
1: Jogo duríssimo. O CRB vem da vitória, hein? Sobre o Ceará, fora de casa, e vem começando o segundo turno também buscando sua melhor forma no campeonato e até brigar com acesso, mas é jogo equilibrado. Pra mim não tem favorito, não. O Vila tem que mostrar melhor futebol fora de casa, e acredito no Vila em buscar pelo menos um empate essa rodada, que inaugura o segundo turno de 2026.
0: 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Vamos a um rápido intervalo. Daqui a pouquinho tem o Jefferson de Souza já apresentando o programa aqui para nós, né, tranquilamente. E vamos falar do Vila, do Atlético e também do Goiás Esporte Clube. São as pautas aí em primeira mão para você, telespectador e ouvinte da Rádio Bandeirantes, do Apito Esportivo.

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4: Muito bem, voltamos então com o apito esportivo da manhã deste domingão. Domingão de muito futebol. Tem brasileiro da Série A, tem brasileiro da Série B, tem brasileiro da Série C e tem campeonato brasileiro da Série D. E também vamos falar de divisão de acesso. Começou ontem, mas hoje teremos mais rodadas. E já vou deixar o convite para você, hein? Hoje, a partir das 15h, o Apito Esportivo transmite ao vivo da cidade de Mineiros. É a estreia do Galo Carijó na competição Mineiros e Goiânia Esporte Clube. Você vai acompanhar somente nas plataformas digitais do Apito Esportivo. Então, a partir das 15h, você vai acompanhar tudo sobre Goiânia e Mineiros. Mineiros e Goiânia, a primeira, a segunda divisão, a primeira rodada da divisão de acesso de 2026. O Goiânia Esporte Clube que neste ano promete aí voltar à elite do futebol brasileiro. E o Apito Esportivo abraçou a causa do Galo Carijó e por isso vai transmitir o jogo do Goiânia para você, torcedor goiano, torcedor do Goiânia. 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Vamos começando aqui, ô Luiz Duarte, dando uma passadinha no Campeonato Brasileiro da Série D, hein? Hoje o nosso único representante na competição, o Goiatuba, tem uma vantagem muito importante. Venceu em casa, em Goiatuba, pelo placar de 3-0 a Ferroviária do Ceará. E hoje, às 17 horas, lá no Presidente Vargas, Luiz Duarte, tem uma vantagem para administrar e assim passar às quartas de final do Brasileiro da Série D. Será que o Azulão vai conseguir chegar às quartas de final, Luiz Duarte?
5: Tem uma vantagem muito boa, né, Jefferson? Ganhou de 3-0 o primeiro jogo, a equipe do Goiatuba hoje, isso é só administrar o jogo, né? Pode até perder pelo placar de 2 gols de diferença. Eu acredito que o Goiatuba, pelo que tem feito aí durante toda a competição, vai passar tranquilamente, né? Vai jogar legal, o time tá arrumadinho, o Glauber Ramos faz um bom trabalho lá na equipe do Goiatuba, eu tenho certeza que vai conseguir aí passar a próxima fase e ficar entre os 8 melhores. Ô, Jefferson, deixa eu mandar um abraço especial aqui pro Mozart, lá em Senador Canedo, tá conosco. Grande Mozart, aquele abraço, mandou uma foto aqui que tá ligado no programa Apito Esportivo. Abraço também pro grande Newton César, pro Jaime Ramos, né? Pro Odilon Zinho, que estão indo lá para Mineiros, Newton, que vai transmitir hoje, né, pelas plataformas da Apito Esportivo, o jogo do Mineiros hoje à tarde contra o Goiânia, lá no famoso estádio Odilon Flores, né? Abraço, grande Nilton, Nilton que tá carta zerada, né? Deu uma passada lá no Tele ontem, deu um talento pro Cardeiro, o Cardeiro tá voando baixo, mestre.
4: É, tá na estrada então, Nilton César rumo e também o Jaime Ramos, né? E rumo a Mineiros então, para transmitir o jogo daqui a pouquinho entre Goiânia e Mineiros, Mineiros e Goiânia. 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O Richard, Glauber Ramos mais uma vez fazendo um excelente trabalho no futebol goiano, ele que conseguiu lá um terceiro lugar, quarto lugar no Campeonato Goiano em 2024 com o Goiânia, né? Com uma folha bem baixa. E agora em 2025 trabalhou no Gama, levou o Gama até a decisão do Campeonato Candango, foi demitido ali na semifinal. E mais uma vez o Glauber Ramos, que pegou o Goiatuba nessa temporada ali, lutando contra o rebaixamento. E agora livrou o time do rebaixamento com aquela vitória sobre o Atlético, né? Na última rodada lá, em que ele venceu de virada. E agora fazendo um excelente trabalho no Brasileiro da Série D. Eu queria que você falasse do Glauber Ramos e também deste elenco do Goiatuba aí, que vai brigar para uma vaga nas quartas.
0: É fácil falar do Glauber Ramos, porque tive a oportunidade de trabalhar com ele por muito tempo na base do Goiás. Ali no sub-20, no Aspirantes, na época tinha o Brasileiro de Aspirantes, onde ele comandava juntamente com o Augusto essa equipe. Então, eu fazia parte dessa comissão. Um cara sensato, um cara profissional, um cara que hoje é cursado na CBF com a licença PRO, que dá condição dele dirigir qualquer equipe em qualquer competição em termos de América do Sul. Então é um cara capacitado e vem mostrando essa capacidade dele na Série A do Goiano, na B, na C. Todo time que ele pega, ele dá uma arrumada nesse time, equilibra na parte técnica, equilibra na parte tática e vem fazendo ótimos trabalhos. E aí a gente todo fica atento aí no mercado, os dirigentes, que daqui a pouco traz o Glauber para uma grande equipe, onde ele possa sim, com mais estrutura, com um elenco mais qualificado, mostrar também numa equipe de maior expressão, Jefferson, toda a sua capacidade. Parabéns ao Glauber, parabéns ao Goiatuba. Agora todo cuidado é possível, Jefferson. A vantagem de 3-0, ela é excelente, mas principalmente no início do jogo, vai tomar uma pressão lá no início, é segurar, tá bem postado esse time para não tomar aquele gol de vestiário, aquele gol bem no início do jogo para tentar ali levar o primeiro tempo todo no empate e assim administrar o segundo tempo. É importantíssimo para a cidade de Goiatuba, é importantíssimo pro futebol goiano, o Goiatuba trazer essa classificação, porque hora que chegando nas quartas, de 8 equipes classificam 6. Então a chance do passando hoje, a chance do Goiatuba subir, ela é muito grande, viu? E deixando um abraço aqui pro seu Milton, mandando um abraço para todos aqui, viu, Luiz? Tá na audiência lá, Jefferson, Tele, tá nos ouvindo, tá envolvido hoje numa transmissão lá no interior de Bom Jesus e Goianésia, e por isso não pôde vir aqui, mas deixando um abraço e tá nos ouvindo. Grande abraço, seu Milton.
4: Um abraço então para Milton Bueno de Faria, aquele que representa aí a FGF TV, estará transmitindo então mais uma partida aí pra galera então que gosta de futebol. 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Tele Acitamar, o nosso único representante aí neste Campeonato Brasileiro da Série D, que tem o Glauber Ramos, que passou aqui pelo Goiás, foi auxiliar no Vila Nova, com jogadores modestos, o Glauber chegando aí, podendo chegar aí às quartas de final de um Brasileiro da Série D, e com uma folha pequena e com dificuldades de pagar salários atrasados.
6: Jefferson, na verdade, torço muito, é um cara trabalhador, gente finíssima, humilde, cara sério. O Mineiro, na época do Mineiro, você lembra dele lá, Luiz? Acho que era o Tiquinho Preto. Direita, né? E o Luiz Darnas, a maior campanha do Mineiro foi com o Luiz Darnas no comando técnico, e o Tiquinho, que era ponta, ídolo da torcida de Mineiro.
0: O Glauber jogava.
6: O Tiquinho. Falando do Mineiro, quando jogou lá, o Tiquinho Preto tá ponta direita, que na época era ponta direita, ponta esquerda e centroavante. E o comandante é Luiz Dark, já foi comandante também do Luizinho, que era ponto, virou lateral direito e consagrou.
0: Luiz Dário foi meu treinador no Atlético, no último ano como profissional. É isso, joguei o Goiano pelo Dragão, Luiz Dário era o meu treinador.
5: Luiz Dário tem uma história engraçada, viu, Jefferson? O Luiz Dário foi jogar no Santa Helena em 80, 81. Aí foi o Tony Xerife, o Luiz Dário, vários jogadores. Tony Xerife era de Rio Verde, né? Aí eles foram pra lá, o Santa Helena montou um time forte, um time de jogadores experientes. Aí o Luiz Dário, numa jogada lá, ele foi expulso. Aí foi julgado a revelia, ele pegou 120 dias.
6: Espariu,
5: hein? Na época ele só dava, era dias, né?
0: Porra, esse advogado do Luiz Dário. Rapaz, ele não teve.
5: Aí pegou 120 dias. Aí o que acontece? Como ele tinha um contrato com o Santa Helena, o presidente falou: rapaz, nós vamos colocar você treinador. Aí você continua aí com a gente. Você é experiente e tal. Aí o Luiz Dário começou, parou de jogar lá. Aí ele cumpriu, para cumprir um ano praticamente, né? Ele ficou lá em Santa Helena, dirigiu o time. Aí dia de jogo ele ficava na arquibancada, ele ficava auxiliar técnico lá embaixo. Enfim, ele iniciou a carreira de treinador no Santa Helena em função dessa expulsão e dessa suspensão que ele pegou de mais de 100 dias.
6: Aí voltando pro Goiatuba, Jefferson, é um time que eu torço muito, como o Mauro tava comentando, o Maurício aqui, é muito bom pro estado de Goiás. Eles vão ir pro nosso futebol goiano. Você ter dois times na Série C vai ser maravilhoso. Se o Anápolis não cair, né? Torço também pra não cair. Quanto mais time nosso tiver nas séries acima do futebol brasileiro, é melhor pro futebol goiano, pra imprensa esportiva, pra todos nós que vivemos de esporte.
4: Exatamente, são 9:49, dando moral pra galera aqui que está no YouTube. Jogador, vamos lá, começando aqui, ó, bom dia galera, da Rádio Bandeirantes, o Goiás tem que ganhar pelo menos e pontuar contra o América Mineiro, será uma vergonha perder para o América Mineiro hoje. Pra vocês, qual será o melhor investir em ampliação do Oba ou um novo estádio? Daqui a pouco nós vamos debater tudo isso daqui. Bom dia, moro em Brasília, eu e minha irmã mora em Paris, parecida, só para descontrair, o Verdão vai subir porque no mata-mata a camisa pesa, vocês concordam? Daqui a pouco vamos debater tudo isso aqui. Bom dia, um abraço para todos vocês aí da Rádio Bandeirantes, sou torcedor do Tigre Carvoeiro, sou de Cachoeirinhas do Rio Grande do Sul, defensor dos animais. Se o Vila subir a primeira divisão, onde vai mandar os seus jogos? Crise no futebol brasileiro só cresce. O Fortaleza é o novo inscrito no transfer ban da FIFA. É situação complicada do futebol brasileiro. 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Dando uma passadinha aqui, Luiz Duarte, em outros jogos do Campeonato Brasileiro da Série D. Olha só, Luiz Duarte, teremos hoje também não, vamos dar uma passada aqui nos jogos de ontem. Olha só, a Portuguesa foi eliminada da competição, acabou vencendo por 1-0, porém no jogo de ida perdeu para o Uberlândia pelo placar de 2-0 e agora não conseguiu reverter e por isso está eliminada a Portuguesa de São Paulo.
5: Pois aí, o Uberlândia que não tem tanta tradição assim, né? Tirando um time paulista, geralmente tem uma estrutura muito forte, né? E o Uberlândia tá aí. O Uberlândia que não joga mais no Juca, no estádio Juca de Oliveira, agora tá jogando no estádio
0: Parque do Sabiá.
5: O Uberlândia tinha seu campo próprio, mas agora largou. Largou e tá jogando só no Parque do Sabiá. Parabéns aí para o Uberlândia, tirando um time forte, né, da escola paulista.
4: Outro jogo também, ontem, que aconteceu ontem, Richard, foi a equipe do
0: Nacional.
7: Exatamente.
0: Iguatu e Nacional.
7: O Nacional empatou o primeiro jogo, né? Lá em Manaus, com o Iguatu em 1-1. Ontem, novamente, mais um empate contra o Iguatu, empate em 1-1. Porém, na decisão nas penalidades, o Nacional do Amazonas venceu por 5-4 e está nas quartas de final.
0: Então, Nacional e Uberlândia já dando os passos importantes para participar da Série C ano que vem. Empate fora de casa e vence fora de casa nos pênaltis o Iguatu. Então, nas quartas de final, só para relembrar o nosso ouvinte, Jefferson, de 8 equipes envolvidas nessas quartas de final, 6 sobem. Então a chance de Nacional e Uberlândia são grandes, assim como o nosso Goiatuba passando hoje. Precisa passar hoje pelo Ferroviário, porque aí fica com a vaga aí muito perto da Série C. Parabéns ao Nacional do Amazonas, é o futebol amazonense aí também em evidência. E o Uberlândia, né? Time do Triângulo Mineiro ali, de uma cidade riquíssima, tá aí o Uberlândia tentando chegar à Série C do brasileiro.
7: Ele é assim, Tamar, o América de Natal, tradicioníssimo, né? Lá no Rio Grande do Norte, venceu o primeiro jogo do Gama pelo placar de 1-0. Hoje, lá no Bezerrão lotado, o Gama vai ter que reverter, vai precisar vencer por 2 gols de diferença para passar às quartas de final. Caso o Gama passe e o Goiatuba passe, os dois vão se enfrentar nas quartas de final. Sua opinião sobre essa partida, Tele?
6: Inclusive, o Gama é o que tem mais aproveitamento, né, no Brasil hoje, né? Sobre isso de vitória, e agora tem que ver se tem esse índice, prevalece agora nos seus domínios. Foi normal da derrota fora de casa de 1-0, tem tudo para reverter, e se Deus quiser buscar vir jogar contra o Goiatuba tupelar esse Gama, né? Agora, vamos ver se o Gama agora vai pôr esse índice dele, que é um dos melhores do Brasil hoje, no momento, em vitórias.
7: Exatamente, e Uberlândia, o Luiz Duarte, que é treinado por Danilo, ele mesmo que jogou no Goiás, jogou no Vila, fez história no Corinthians, fez história no São Paulo, é o treinador da equipe do Uberlândia.
5: E faz um bom trabalho no Uberlândia. O Uberlândia é uma das melhores equipes aí dessa Série D. Se passar, pegará o Goiatuba, osso duro de roer. Para a equipe do Goiatuba, o Goiatuba também faz um bom campeonato, faz uma Série D acima da média. Vou até torcer para o Gama sair fora, para o Goiatuba pegar um time mais tranquilo, porque seria muito importante aí o Goiatuba conseguir essa vaga na Série C para o ano que vem, né?
7: É, exatamente. Olha aqui, o Rogério Miranda tá falando aqui, ó. Bom dia a todos. Gosto muito do trabalho do Glauber Ramos. Se eu fosse da diretoria do Vila Nova, não deixaria ele sair naquela época. Ele que foi auxiliar do técnico, é o Claudinei de Oliveira. O Glauber era assistente do Claudinei e acabou deixando o Vila Nova junto com o Claudinei. Bom dia a todos. O Verdão e o Goiatuba ganham hoje, a opinião do Fernando Martins, que está conosco. 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Brasileiro da Série D, então. Fechamos até então que as nossas opiniões. O Apito Esportivo vai para mais um breve intervalo. Na volta tem muito mais para você. Não saia daí.

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8: Muito bem, são 10 horas mais 4 minutos. Vamos para um momento importante do programa da manhã deste domingo, né, Luther?

0: 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Seja bem-vindo a mais um domingo aqui no Apito Esportivo, professor José Lopes.
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0: 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Vilmar Alves, lá da cidade de Teresópolis, ali próximo a Anápolis, tem pressão alta. 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
0: 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E você pode até trocar uma ideia com ele aí sobre outros tratamentos. 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
0: Exatamente. Mais uma pergunta para o senhor aqui, ó. O Sebastião Marques tem urina solta, levanta muitas vezes à noite para ir ao banheiro. Qual é o tratamento, professor?
1: 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Normalmente tem até nas casas religiosas, é muito comum, né? 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É cipó açougue, é a melhor erva, talvez a única erva que realmente resolve a questão da eulurese, da urina solta. 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
0: Exatamente. Professor, para fechar, o Paulo Roberto, que é ouvinte aqui, acabou de mandar a pergunta dele aqui através do YouTube. Minha esposa tem constante vômito. O que é bom para o tratamento? Ela já fez vários exames e nada constatou.
1: Nesses casos, sempre é bom dizer, né? 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
0: Um abraço a você, professor José Lopes, muito obrigado e um excelente domingo.
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1: Muito bem, são 10 horas mais 23 minutos. O Apito Esportivo da manhã deste domingo, falando tudo o que acontece no mundo do futebol. Vamos destacar agora o Goiás Esporte Clube, que joga hoje contra o América Mineiro lá no estádio do Independência, 18h30. O Verdão será o nosso representante hoje do futebol goiano no Brasileiro da Série B, mas amanhã tem Vila Nova e tem Atlético. Mas primeiro vamos falar do Goiás Esporte Clube, que joga hoje contra o América Mineiro, Tele Acitamar, um jogo contra o lanterna da competição, que o Goiás precisa dos 3 pontos para chegar aí ao objetivo, que é voltar à elite do futebol brasileiro. Tele.
2: Jess, hoje o Goiás pega um jogo perigoso. Por quê? Porque o América é lanterna do campeonato, forte candidato para cair para a terceira divisão. Começa o segundo turno hoje. O América está sendo pressionado pelos seus torcedores, até pela cidade local. E o Goiás gosta de ressuscitar esses times que estão embaixo. E o Goiás vem de um péssimo resultado contra o Sport.
3: Não, não, Tele. O Goiás vai pegar o Lanterna, é perigoso o Lanterna?
2: Lógico que é, ué.
3: Então se for pegar o líder, então, o que, que é?
2: Aí tá enrolado.
3: Pois é, ué.
2: Aí o Goiás tem que ter. Goiás, vai deixar o comentário?
3: Tele. Não,
2: Goiás, lógico, você vai deixar fazer meu
3: assim?
2: Como
3: é que o Goiás tem que ter medo, ó? Gente,
2: deixa ele
3: se,
2: falar.
3: O Goiás tiver, se o Goiás tiver ter medo do América, aí não pode disputar campeonato, não, Tele. Aí. Se o Goiás tem medo do América. E o líder, então?
2: Mas eu falei que ele tem medo do América?
3: Mas você falou.
2: Não, eu falei que é um jogo perigoso.
1: Apenas o América.
2: Presta atenção no serviço.
1: Um jogo.
2: Eu falei, presta atenção no serviço, Duarte. E que é um time perigoso.
3: Não, você falou que é um time perigoso. Perigoso
2: porque
3: é perigoso,
2: ele vai...
3: Sabe o que é perigoso?
2: A América é time de primeira divisão também.
3: É perigoso essa América cair
2: Não, vai acabar de fazer forte candidato.
3: Terceira divisão. O perigoso é o América cair.
2: Pra você hoje, que falou Goiás, que o Goiás não era favorito contra o Sport, agora já mudou a opinião.
3: O Goiás tem que passar, é o rolo compressor,
2: lógico,
3: né, velho?
2: Mas se você deixar fazer meu raciocínio, eu te falo.
3: Então vai.
2: Agora, o Goiás, ele costuma rebilitar esses times que tá embaixo. Agora, o Goiás tem a obrigação de buscar essa vitória lá pra quem quer voltar pra Série A.
3: Você já mudou a conversa.
2: Não, você não deixou acabar meu raciocínio, hein? Então você vai. Tá igual o São Milton Bueno?
3: Então vai.
2: Então eu preciso acabar meu raciocínio. O Goiás tem que buscar esses 3 pontos, por quê? Pra quem quer subir pra Série A, ele não pode perder ponto pra um time que tá, é forte candidato ao rebaixamento. Agora, é um jogo perigoso, é. Porque o América tem o segundo turno todinho pra tentar se salvar da Série C.
3: Agora você terminou bem, mas você começou mal.
2: Você não deixou, hein?
3: Não, aí você falou, você começou mal e terminou bem. Você falou que o Goiás tem que ter muito. É um jogo perigoso.
2: Perigoso.
3: É perigoso o Goiás ganhar de 5, 6, 7.
2: Esse time aí, que não dá confiança, não deu com a ganhar do Sport, que vinha de 4 resultados negativos.
1: É, aí a opinião do Tele Acitamar, sempre polêmico o Tele Acitamar. 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Richard, o Goiás tem uma parada para muitos, é o lanterna da competição, para muitos fácil hoje contra o América Mineiro.
4: Não, fácil não vai ser. Não existe um jogo fácil em termos de Série B. O América precisando mais do que nunca de reabilitar jogando em seus domínios. Mas o que preocupa, logicamente o adversário preocupa, mas o fator mais importante aí é que o Goiás não vai contar com o Cadu Souza, o principal jogador hoje do time. é o principal atacante, é o jogador que vem fazendo os gols, é o jogador que vem desequilibrando, vem fazendo gols em todos os jogos e vem ajudando muito o Goiás nessa arrancada final agora de primeiro turno. Abre o segundo turno na casa do adversário e abre desfalcado desse jogador. Por isso é preocupante. A gente não sabe como é que o Moser vem por esse jogo. Se vem no 4-4-2, se vem no 4-3-3, como ele vem jogando. Então, acredito que ele vem no 4-4-2. O mesmo desenho tático do Daniel Paulista, naquela época, um time muito previsível, com 4 meio-campistas, somente de armação e 2 atacantes. Penso que o Goiás perde muita força hoje. Por isso, o Tele às vezes fala que o jogo vai ser difícil. Também com relação a esse desfalque. Vamos ver como é que o Moza vai armar esse time. Se vai pra cima do América ou se vai mais cauteloso com 4 homens no meio, o Jefferson.
1: 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Luiz Duarte, o Tele, com medo do América Mineiro, diz que o Goiás às vezes reabilita. O Richard, com todo respeito no seu comentário, respeitou muito o América Mineiro. O Goiás, que não perde há 5 jogos, vai enfrentar o Lanterna da competição, que venceu apenas um jogo, Luiz Duarte. O Goiás é favorito?
3: É favoritaço. Respeitar é o direito do Goiás. Respeita. Tem que respeitar todo mundo, né? Então o Goiás tem que respeitar. Mas respeito é uma coisa, fragilidade é outra, bem diferente. Pra mim, o Goiás tem que atropelar, tem que ir pra cima, tem que ganhar o jogo. Se o Goiás não tiver medo de jogar contra um Lanterna, que ganhou só um jogo no campeonato até agora, ele pode sair da competição, não tem que disputar, não. Então, pra mim, o Goiás tem que ir pra cima, buscar a vitória. E não é só de um gol, não, de 2, 3 gols. É jogo de fazer até artilheiro, né? Hora do Anselmo Ramon fazer gols e por aí vai. Então, pra mim, é a hora do Goiás ganhar e ganhar bem, viu, seu Tele? Porque tá pegando é o Lanterna, não tá pegando o Criciúma, não tá pegando o Novo Horizontino, não tá pegando esse time da ponta, não tá pegando Vila Nova, tá pegando o América, que ganhou um joguinho só durante todo o primeiro turno. O América vai ser o seguinte, Tele, vai ganhar um jogo no primeiro turno e outro no segundo e mais nada. Então o Goiás tem que ir pra cima, ganhar o jogo de qualquer forma. Não tem desculpa, não sei o que, não deu nada certo. Não tem isso. Hoje é dia do Goiás chegar, imprimir o ritmo forte e ganhar o jogo com facilidade. Na minha opinião, o Goiás tem que é favoritaço.
1: Olha só, provável time do Goiás na tela pra você, torcedor esmeraldino. Thiago Rodrigues no gol, Rodrigo Soares na lateral direita, dupla de zaga Lucas Ribeiro e Ramon Menezes e o Nicolas na esquerda, o meio campo do Goiás com Felipe Machado, Lourenço e Lucas Lima, no ataque Jean Carlos Cadu e Anselmo Ramon, esse é o provável time do técnico Moser para este compromisso, hein, ô Richard?
4: O que preocupa é a escalação desse meio campo. Se o Moza vai opta pela permanência do Juninho na equipe, esse quarteto do meio, jogadores Felipe Machado, Lourenço, Juninho, Lucas Lima, um quarteto de meio campo de muita armação, de certo controle de jogo, mas pouca ofensividade. Isso preocupa no jogo de hoje. Se ele não entrar com ponta esquerda, um jogo mais aberto, buscando ser um time mais ofensivo, vai ter problemas diante do América, com toda a fragilidade do América. Esse quarteto no meio controla jogo interno pelo corredor central, mas dá pouca força ofensiva. E aí vê os dois jogadores que ele vai colocar lá, se é o Jean Carlos e o Cadu, ou se é Cadu e Anselmo Ramon. Vamos ver o que ele vai definir. Ele tem as ligacias para compor ali o ataque, ficar no 4-3-3. penso nesse momento que seria a melhor formação para você ser um time mais ofensivo para tentar vencer o América desde o início do jogo, viu, Jefferson?
1: Exatamente, olha a opinião do Dureison Oliveira. Bom dia a todos, esse jogo do Verdão não é fácil, será como a Ponte Preta, não foi fácil. Vocês aí esquecem que ele goleou Fortaleza lá no Castelão. Você tá falando do América Mineiro.
3: Só esse jogo. Vem cá. Se o Goiás tiver medo do América, que é lanterna, aí o Goiás não precisa almejar nada de futuro no campeonato brasileiro. Aí. Ah, pode perder, mas claro que o Goiás não pode vir com esse pensamento de querer perder pro América. Ele tem que atropelar o América, ganhar o jogo e somar 3 pontos para ele brigar lá dentro do G6. Então o objetivo do Goiás é entrar no G6 e não sair mais. Então esse jogo é de fundamental importância. Abertura de turno, se o Goiás não entrar ganhando do América, aí o torcedor vai esperar o quê do Goiás no restante do campeonato? Então é um jogo, na minha opinião, é daqueles jogos que não pode nem sonhar em empatar. Tem que ganhar e ganhar bem. Ah, o Cadu Souza tá fora, mas o Anselmo Ramon é um dos artilheiros do time também, tá dentro. Tem o Jean Carlos, esses caras aí, tudo. E outro detalhe, o Jefferson, tem o Lourenço, né? Lourenço que é um jogador que joga de paletó e gravata nessa meiuca aí. Ele tá voltando ao time, se titular, meu irmão, Goiás é outro time, é outro patamar. Com esse Lourenço jogando, pra mim, hoje o Goiás vai ganhar e ganhar bem.
1: 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Aquabela Filtros, põe na tela para nós, o Luther, a escalação da equipe do América Mineiro, a provável escalação do América Mineiro, o América Mineiro que é comandado pelo técnico Humberto Louser, que começou a temporada aqui no Vila Nova e não deu certo. Gustavo no gol, que foi goleiro do Atlético por muito tempo, Felipe Doha, Manuel e Lucas Sousa e Dalbert, Felipe Amaral, Iago Souza e Segovinha, Gabriel Barros, Guilherme Parede, que passou pelo Vila Nova, e Paulo Vitor, é a provável escalação do América Mineiro. Que te chama a atenção nesse time do América Mineiro aí, Tele?
2: Nada.
1: Nada?
2: Nada, nada, nada.
1: O Guilherme Parede não...
2: Fraco, saiu daqui, que achou que era rei demais aqui, foi embora pra lá, não tá rendendo o que quis render aqui. O Lousa também não deu conta aqui, também não tá dando conta lá. Esse Parede que derrubou meio mundo de treinadores aqui no Vila Nova, que achando que era a Coca-Cola do deserto. Ele tá lá mostrando que não resolve o problema de ninguém.
1: Olha só, a opinião dando moral pros nossos internautas que estão aqui. Você que tá ouvindo aí através do rádio, pode ir lá no YouTube da Rádio Bandeirantes e fazer o seu comentário que nós vamos ler aqui ao vivo. Olha só, o Leone Bento Vieira tá perguntando aqui pra você, Richard, que você que já trabalhou na base. Vocês não acham que tem que aproveitar alguns jogadores campeão sub-20 brasileiro da segunda divisão numa partida dessa? Garotada foi campeão agora recentemente. Você acha que algum jogador poderia ser aproveitado aí neste elenco do Goiás aí nessa reta final? Já que o Goiás diz que não tem dinheiro para fazer contratações. É a hora de dar oportunidade para esses jogadores do sub-20? Boa pergunta aqui do Leone.
4: Sem dúvida nenhuma, acho que o intercâmbio profissional sub-20, ele tem que existir sempre. Ainda mais um clube igual Goiás, que tem a chancela de clube formador e tem uma boa base. Agora, nesse momento atual, campeão da Série B sub-20, é claro que o Moza vai estar atento nesse aspecto. E ali, chamando esses garotos para incorporar o elenco profissional, e vai ser importante. Tem atacantes ali, tem zagueiros importantes, que é o caso do Câmara, e Alejandro, atacante também. Nesse momento que o Goiás passa por uma fragilidade financeira, você tem um time atual campeão brasileiro, sub-20, sempre é importante estar de olho. Pode ser o momento de estar descobrindo outro Jean Carlos, outro Lucas Rodrigues, outro Diego Caíto, outro Baldória. Quem sabe aí, nesse momento aí que o Goiás passa por muitas dificuldades, é na base que ele pode se abastecer seu elenco e tentar descobrir um talento ali que está ali bem pertinho no sub-20.
1: 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Luiz Duarte, tá na hora de dar moral aí pra base ou não do Goiás Esporte Clube nessa partida contra o América Mineiro. Na verdade, nesta reta final, neste início de segundo turno, você fala pra aqui o Etervaldo, tá falando aqui, pra cima Verdão, pra cima deles Goiás, é a participação do Etervaldo. Qual que é a sua opinião sobre a base do Goiás aí, que foi campeão sub-20 recentemente da segunda divisão, está agora, voltou à elite do futebol brasileiro e pode ser aproveitado aí algum jogador?
3: Ah, tem que aproveitar, viu, Jeff? Tem que aproveitar sim, o Goiás sempre teve tradição de aproveitar a garotada no time profissional e geralmente, sempre quando ele colocou jogadores da base no profissional, sempre se deu bem. Do meu lado aqui tá o próprio Richard, que saiu da base do Goiás, jogou no Goiás Esporte Clube aí, ganhando 8 títulos, né? Porque veio da categoria de base, juntamente com Marcelo Borges, Marcelo Batista, uma série de jogadores rede, né? Uma série de jogadores importantes, como Ronildo também, e por aí vai. Então, o Goiás sempre se deu bem trabalhando com garotos da base. E a hora é essa, né? Tá sem dinheiro, tá sem recurso, vamos recorrer à base, né? Se der para trazer 1 ou 2 jogadores, melhor ainda. Mas se colocar aí, der moral pra base, eu tenho certeza que essa garotada vai entrar e dar conta do recado. Geralmente, tem até alguns jogadores já inseridos nesse processo, né? Eu tenho certeza que vai dar certo. A hora é essa. A hora pede jogadores da base no Goiás Esporte Clube, que tem tradição de revelar grandes jogadores.
1: Exatamente. 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Tele Acitamar, uma vitória hoje do Goiás. Pode fazer o time aí dormir no G6 da competição. Precisa passar por cima como rolo compressor e aí brigar mesmo intensamente aí por uma das vagas, né, Tele?
2: Esperamos que isso venha a acontecer e torço para isso, porque o Goiás é um time tradicional, um time que ficou muitos e muitos anos na Série A. O lugar do Goiás não é na Série B, né? O Goiás sempre foi na Série A, como os antigos anos passados que nós pegávamos clubes gigantes aqui, o Goiás batia e batia com força. Hoje você não vê isso mais, né? Mas futebol pode ter sua reviravolta. Agora, o que o Goiás tem que aproveitar, gente, o que eu sou contra, aí os outros falam que eu sou contra, que eu sou fora da esquerda. Não. Se você tem categoria de base, não é possível que você não consegue fazer todo ano de 2 a 3 jogadores, Richard. É obrigado time como Goiás, Vila, Atlético, qualquer clube do futebol brasileiro que tem clubes grandes como o Goiás, que tem base até de sub-10, sub-11, sub-12, sub-13, você tem que no mínimo todo ano ter 3, 4 jogadores formados nesse esquadrão que você treina todos os dias com professores, com preparador físico, com logística, jogos, campeonato, igual o Goiás acabou de ser campeão brasileiro da Série B. Sub-20. Então você tinha obrigação, não é clube de verão, é clubes contratados, clubes que tem identidade, tem CNPJ e não revela, fica só em contratações. O Goiás revelou tantos jogadores que foi referência até campeão mundial, jogadores saíram daqui, que foram formados dentro do próprio Goiás. O Rich sabe disso.
4: É verdade.
2: Aquelas jogadores que foi estileiro de brasileiros saíram daqui. E hoje o Goiás não faz isso mais. Por quê? Tá passando da hora. Tá errado. O futebol brasileiro necessita clubes. Clubes tem que ter no mínimo 2, 3 jogadores formados em base.
4: Olha aqui, o Jefferson, o Divino Lucena manda uma relação aqui pra nós, tá na audiência lá, ó. Jogadores hoje que estão já dentro do elenco profissional, que é do sub-20. Tem um goleiro Murilo, tem um zagueiro Murilo Câmara, tem um lateral esquerdo Danilo Cunha, tem um segundo volante Assis, o meia Igor e os atacantes Alejandro e Willi. Todos esses jogadores.
1: Sete jogadores,
4: todos treinando no elenco profissional e muitos deles já indo direto já pra participando dos jogos como opção no banco de reserva, muito desses aqui.
1: Excelente então observação aí do Divino Lucena, muito obrigado aí por essa informação. Então são sete jogadores que compõem o elenco profissional.
4: Além ainda do Lucas Rodrigues, além do Jean Carlos, Pedrinho, Baldora, quer dizer, quase um time inteiro de jogadores feito na base e hoje aí treinando e já incorporados direto no time principal, Jefferson.
1: É, exatamente. São 10:43. O Apito Esportivo vai para um breve intervalo. Na volta vamos continuar falando do Goiás. Na volta vamos ouvir o técnico Mozart falando sobre este compromisso do Goiás contra o América Mineiro.
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4: Muito bem, são 10 horas mais 51 minutos. O apito esportivo da manhã deste domingão pra você. Manhã, domingão de muito futebol. Você que pode acompanhar através das redes sociais Mineiros e Goiânia a partir das 2 da tarde. E a partir das 4 da tarde aqui na Rádio Bandeirantes teremos Goiás e América Mineiro e Goiás com toda a turma aqui falando de futebol. Estamos com 121 pessoas online agora através do YouTube. Você ainda que ainda não deu o seu like, estamos com 27 likes. Apenas você que ainda não deu seu like, por gentileza, dê o seu like, padeu, clique aí no joinha e compartilhe essa live aí com outros amigos aí para que possamos aí alcançar o maior número de pessoas até o meio-dia. Fala aí, Luiz Duarte.
5: Ô Jefferson, deixa eu mandar um abraço especial aqui pro prefeito Júnior da cidade de São Luís de Montes Belos, né? Ele que fez a parceria aí com a equipe do Crixás, né? E o Crixás vai jogar representando a cidade de São Luís de Montes Belos. Abraço aí pro prefeitão Júnior, né? Prefeito Arrojado, e hoje tem esse jogo, né? Crixás e Rio Verde ali no estádio Aníbal Toledo em Aparecida de Goiânia. Estaremos lá fazendo a cobertura para o programa Na Marca do Pênalti e também para o programa Apito Esportivo. Vai ser um jogão, hein? Para mim, da segunda divisão, dos melhores jogos também. Além desse jogo, Crixás e São Luís, tem ainda o jogo do Bom Jesus contra a equipe do Goianese, que é um jogaço, né? Abraço aí pro Milton Bueno, que tá se direcionando lá para a cidade de Bom Jesus. Outro jogo interessante também, o jogo do Goiânia lá em Mineiros, né? Um jogão de bola, Goiânia e Mineiros, portanto aí são três jogos hoje à tarde, né? Jogos literalmente importantes pelo esse campeonato goiano da divisão de acesso, começando aí em Aparecida de Goiânia com a equipe do São Luís contra a equipe do Rio Verde, Mineiros recebe o Goiânia e o Bom Jesus recebe a boa equipe do Goianésia, Goianésia que tem o presidente Alcir da Fricó e a equipe do Bom Jesus que tem como presidente de honra o Daniel Agrobon, deputado federal.
6: Exatamente, que o filho dele também é o prefeito da cidade, né?
5: É o
6: que
5: investe
6: muito,
5: né?
6: Exatamente, que investe muito lá no futebol, inclusive o Bom Jesus foi o campeão, né? Da terceira divisão na temporada passada, invicto, né?
5: Exatamente.
6: E o mesmo
5: bateu
6: aconteceu
5: em todo mundo.
6: Exato, e o Crixás também terminou na terceira colocação, também não conheceu nenhuma derrota na competição. Mandando um abraço aqui para o Valderrei, está falando aqui que o Vila em 1985 jogou a Série A, tinha 44 times, mas já foi rebaixado. O Marcos Robert está falando aqui, vai nessa que a base resolve tudo. Depende do momento que o clube está. Cuidado com o América, alertou aqui o Marcos. O Paulo coloca o programa. Vão a cornetada aqui, um abraço, Paulo Gomes. O João Bittencourt tá falando aqui, um abraço para você, João Bittencourt. Tranquilo, fica tranquilo, de boa, continue participando conosco. Um abraço para você. E o Paulo Gomes tá falando aqui, o América vai reagir hoje. Será que o Paulo Gomes torce contra o Goiás?
5: Ô Jefferson, agora cá entre nós, né? O torcedor do Goiás, se tiver com medo do América, o Goiás não vai chegar em lugar nenhum.
6: Mas futebol.
5: América é um dos jogos aí que o Goiás tem 99% de chance de ganhar o jogo. O América vai com apenas 1%. Não é possível que o Goiás vai tremer o América que ganhou só um jogo no primeiro turno. É inadmissível a situação dessa.
6: Exatamente. 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Luther Sardinha, vamos ouvir então o técnico Mozart, que falou antes da partida, entrevista coletiva, antes da partida contra o América Mineiro. América Mineiro, vamos ouvir o que disse o técnico do Goiás.
7: Vai ser através de muito esforço diário. E aí abrir um parênteses, porque os jogadores têm uma ética assim importante de trabalho e nós vamos no dia a dia tentar manter essa porcentagem. É óbvio, e tentar inclusive aumentar ela, que não é tão simples assim, né? Nós temos 9 vitórias, nós vamos ter que conquistar pelo menos 10, 11 vitórias no retorno, né? Então, assim, e é muito possível pela capacidade que nós temos aqui. E como que eu entendo que você faz um retorno assim, jogo a jogo, meu? Não tem. Nós temos que nos preparar para enfrentar o América no domingo. Porque eu conheço bem o Humberto, já enfrentei o Humberto várias vezes. O Humberto é um baita de um treinador. O América tem é um clube com muita tradição, tem muitos bons jogadores lá. Então, assim, nós, Goiás, nunca vamos cair na armadilha de olhar a classificação dos times. Nós vamos olhar o desempenho dos times. E é esse desempenho que a gente vai enfrentar. Nós não vamos enfrentar a colocação que eles estão no campeonato. Então, dessa forma, você se prepara bem. Você cuida dos detalhes, você enfrenta o adversário com o devido respeito que eles merecem. Então nós temos 19 finais pela frente, a nossa primeira final é do domingo. Não tem o tempo hábil que nós gostaríamos de ter para nos preparar, porque assim, 3 dias com viagem não é o cenário ideal, mas quando você tem jogo atrás de jogo, você precisa descansar, se alimentar bem, coisas que os jogadores já estão fazendo. Um detalhe importante, assim, nosso jogador já está se recuperando, jantando dentro do próprio vestiário, coisas que poucos clubes no Brasil fazem, né? Então, e pode ter certeza que o nosso jogo de domingo já começou hoje. E a partir de amanhã a gente começa a se preparar realmente para fazer uma final lá em Minas, a primeira final de 19.
6: Técnico Humberto Louser, Richard Oliveira falando aí que vem bem na competição, hein? Depois que chegou no Goiás, 2 empates, 2 vitórias.
8: Vem com um bom aproveitamento. Não perdeu ainda comandando o Goiás, mas
6: Me preocupa a escalação de hoje. Se ele vier cair com esses quatro homens no meio, Felipe Machado, Lourenço, Juninho e Lucas Lima, é muita gente para controlar jogo, mas pouca gente para atacar. É muita gente armando, e armar para quem? Se ele não tem o principal atacante. E se entrar com Anselmo Ramon, claro que é um goleador, lógico que é um homem de área, mas jogador de pouca intensidade, de pouca velocidade. Então vejo com preocupação se ele vier com esses quatro homens. Entraria com Wesley Garcia, mantendo o desenho tático no 4-3-3. Vai pra cima do América, vai querendo ganhar esse jogo desde o início. Na minha opinião, viu, Jefferson?
8: É, exatamente. Luiz Duarte. E aí, o Moser chegou e ainda o Goiás não perdeu, fez mudanças na equipe e o time vem dando trabalho aí na competição e vem subindo.
5: Tá bem, um trabalho bom do Moser, né? Tá invicto até agora, tranquilo, né? Vai pra cima do Lanterna, tem que ganhar o jogo. A volta do Lourenço aí garante uma sustentação técnica bem avantajada. O Lucas Lima tá jogando uma bola redondinha, né? Um jogador que tem aí trabalhado bem ali pela canhota, fazendo lançamentos, fazendo aí tabelas, né? E fazendo o seu trabalho, né? Tanto é que é titular absoluto da camisa 10 do Goiás, né? E tem também o próprio Anselmo Ramon que entra. Anselmo Ramon deve estar com fome de gols, né? Porque comeu um banco aí agora do Cadu Souza, se ele tiver a oportunidade hoje, ele vai ter que mostrar o seu valor. Então eu entendo que o Goiás Esporte Clube, para mim, é um favoritaço desse jogo de logo mais. Não pode pensar em perder, tem que ganhar o jogo para entrar no G6, viu, Jefferson?
8: Tele Acitamax, sua avaliação até o momento: 4 jogos, 2 empates e 2 vitórias do técnico Moser, que chegou e deu uma chacoalhada no elenco e dando oportunidade como Cadu Souza aí, que vem se destacando.
9: Olha, eu não posso nem criticar, né, o trabalho dele no momento, porque ele vem bem, o time não perdeu. Quem não perde, você não pode falar que tá mal. Agora, como o Luizinho falou, o Richard falou, tem que ganhar, tem que mostrar a sequência agora contra o Lanterna do campeonato.
8: Exatamente, são 11 horas, o Apito Esportivo vai para um breve intervalo. Na volta vamos destacar o Vila Nova, que joga amanhã longe de Goiânia. Apito Esportivo, não perca essa jogada, voltamos já já.
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16: 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Fale com Júlio César.
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2: Muito bem, são 11:08, voltamos então com o apito esportivo para destacar o Vila Nova, o Tigrão da Vila Famosa, que joga amanhã a partir das 19:30. O Vila joga contra o CRB lá no estádio Rei Pelé em Alagoas. O Tigrão da Vila Famosa, Tele, que é o terceiro colocado hoje na tabela de classificação, tem 34 pontos. Olha só a campanha do Vila, 19 jogos, 10 vitórias, 4 empates, 5 derrotas, 27 gols marcados, 22 sofridos, saldo positivo de 5 gols, 59% de aproveitamento. É a campanha do Vila Nova até o momento, que joga amanhã contra o CRB. Parada dificílima ou não, Tele?
3: Muito difícil, mas é o Vilão, né? O Vila hoje tem treinador, o Vila hoje tem um elenco, o Vila hoje tem um time. E o Vila hoje não tem mais aquele negócio, eu tô morrendo de fome. Isso mudou a política lá, e depois que mudou, melhorou bastante. Hoje o Vila tem estrutura, o Vila paga todo mundo em dias. O Vila hoje, o jogador quer jogar no Vila, porque recebe bem e recebe em dias. Isso ajuda muito, e a torcida comparece. Então o Vila anda passos largos pra ir à terra prometida, e tem um jogo que amanhã, pra mim, o empate já é um bom resultado. Mas o Vila vai pra buscar os 3 pontos. O CRB vem numa vitória importantíssima contra o Ceará, fora de casa, e também vem pro segundo turno brigando e sonhando também com a terra prometida.
2: Exatamente. 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Luiz Duarte, o Vila Nova tem mais um compromisso fora de casa. Neste primeiro turno, o Vila dentro de casa não perdeu para ninguém. Já jogando fora de casa, o time precisa melhorar o seu desempenho. Qual a sua expectativa para esta partida de amanhã frente à equipe do CRB?
4: Expectativa de vitória, né? De vitória, o Vila tá bem na competição. O Vila Nova fora de casa, claro que andou patinando em alguns jogos aí, mas amanhã ele tem o CRB pela frente, o CRB que faz uma campanha bem abaixo da crítica, né? Bem abaixo do esperado, e o Vila tá aí galopando dentro da competição, né? Tudo de bom tem acontecido com Vila Nova esse ano. Arrumou uma grana aí, mediante aos seus torcedores, né? Quase 1 milhão aí em caixa já. Contratou o Everton Galdino, já vai pro jogo, já foi regularizado, já vai pro jogo amanhã, né? Deve ficar no banco, entrar depois e para ajudar bastante o Vila Nova. Então, eu entendo que esse jogo de amanhã é de fundamental importância pro Vila Nova, porque o Vila Nova tem que ganhar alguns jogos fora de casa. E dentro desses alguns jogos, tá inserido aí o CRB. Se ganhar do CRB, é tudo de bom para a retomada desse segundo turno.
2: Exatamente. 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Richard, o CRB hoje, que é o 12º colocado, com 26 pontos, venceu fora de casa o Ceará na última rodada. Não tem parada fácil para o Vila Nova amanhã, frente à equipe lá do Rio Grande do Norte. Não, de Alagoas.
5: De Alagoas, não tem. CRB que começou muito mal o campeonato, já teve ali muito próximo do Z4, hoje está aspirando a algo mais. Tá até perto aí do G6. Então, espera-se que o CRB vai ser um páreo duro pro Vila. O Vila que vem se acertando agora na zaga, já tem a nova dupla de zaga, acredito que Guto Ferreira vem amanhã de Breno Bora e também de Douglas Mendes, já é uma defesa diferente e tudo indica que serão aí a dupla de zaga titular, dando maior equilíbrio a esse setor. Vem com Everton Galdino como opção muito bom no banco e com toda certeza no segundo tempo vai ser inserido nessa partida, já é um reforço ali pro setor de meio e até mesmo ataque, tem que ver onde o Guto Ferreira vai encaixar esse jogador, se é no lugar do Marquinhos Gabriel ou se é ali pela direita no lugar do André Luiz. Então, Guto Ferreira ganha opções interessantes, é a largada do segundo turno, importantíssimo o Vila ganhar esse jogo lá, se não der para ganhar, que traga um ponto, é somar pontos, fez um brilhante primeiro turno e agora precisa fazer um brilhante segundo turno para pensar em G6 e quem sabe pensar em G2 pelo elenco que tem hoje, pelo treinador, pelo preparador físico, pela diretoria que está totalmente focada nesse acesso do Vila Nova.
2: E aí, Luiz Duarte, mexe na defesa ou não? O Thiago Pagnussá volta de suspensão, porém o Douglas Mendes e o Breno Bora foram muito bem na última no jogo contra o Fortaleza. E aí, mexeria ou dava continuidade?
4: Não, eu mantenho os dois zagueiros que jogaram, né?
2: O Breno Bora e o Douglas Mendes, que fez um dos gols.
4: Douglas Mendes, não só pelo gol, ele é muito bom jogador, talvez um dos melhores backs aí dos últimos tempos que o Vila Nova contratou. E esse Breno Bora também é um jogador que sabe jogar, ele tem uma saída de bola elegante, né? Sabe jogar, ele tem o estilo do Davi Luiz da seleção brasileira, é um cara que tem seu valor. Eu não mexeria nessa dupla de zaga, foram muito bem no jogo anterior e para mim eu manteria. O Thiago Panussá tá meio cansado, tá meio lento, né? Esperar um pouquinho no banco de reserva. Ah, mas na hora do Seca Bagaço, quem segurou foi o Pagnussá. Futebol não tem isso, meu irmão, futebol joga o melhor e hoje o melhor pro Vila Nova seria aí esses dois backs que jogaram no último jogo.
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3: Inclusive, eu quero abraçar que hoje é aniversário da dona Isabel, que é a esposa do Geraldo, também seria Lorena, e a sogra do Gelismar e da Lorena, que é a filha da Alternativa Tacarejo. Hoje vai ter uma confraternização lá, um almoço especial, essa pessoa maravilhosa que é a Isabel. Quero abraçar também os filhos, o Arthur, a Lore, o Pedrinho, e quero mandar um abração também para um Vila Novense doente que está acompanhando nós aqui direto, o Otton. É sempre ligado aqui no Apito Esportivo.
2: Exatamente, um abraço também para o Rômulo Fofão, que está na audiência, torcedor do Vila Nova e vai estar hoje lá no estádio Aníbal Batista de Toledo, torcendo para o Crixás aí na estreia do Campeonato Goiano. Lembrando que o Crixás na partida segunda rodada vai se tornar São Luís na competição na segunda divisão. Pra fechar, Tele, meio campo do Vila Nova, o Igor Miritão chegou já, vem se destacando no meio campo. Grande reforço do Vila Nova e agora o Vila ganha Everton Galdino também como opção. Este Vila Nova encorpando aí pra reta final desse segundo turno que começa hoje, amanhã.
3: É o que eu falei pra você, né? Tem elenco hoje, né? O Vila não tinha elenco, hoje tem um elenco, jogadores chegando que já chegaram e viraram titular com o Militão, último jogo lá, jogou muito, até cansou no segundo tempo, teve que ser substituído, mas quando tava bem no ritmo, movimentou muito bem, ele, João Vieira, até o Marquinhos Gabriel jogando uma bola boa, ainda tem o Galdino, né? E pra mim tem que jogar, então tem que arrumar lugar pra ele nesse time aí, porque o Vila vem forte e é um meio de campo considerado pra subir esse time pra Série A.
2: Exatamente, vamos ouvir então o Luizão, rapaz, olha só, eu até me perdi aqui, Douglas Mendes, né?
6: O Douglas Mendes, zagueirão da equipe Becão, do Vila Nova, o Becão, que

0: viu o jogo do Fortaleza, dificilmente agora então o Pagno Sá volta então?
1: Acho difícil. Se apresentou muito bem essa nova zaga do Vila Nova, Breno Bora e o próprio Douglas Mendes, jogadores de bom passe, de boa construção de jogo, tem um biotipo bom para posição, jogadores altos que ajuda tanto na bola aérea defensiva como na ofensiva, tanto que fez um gol na estreia dele, né? O Douglas Mendes, então estreou muito bem, deu outra segurança, deu outra cara para essa zaga do Vila, por isso acredito que Guto Ferreira firma esses dois aí e deve ter achado sua dupla de zaga titular aí, a ideal pro Vila Nova. Começa amanhã o segundo turno pro Vila e aí ele vai com força máxima. E lembrando que tem o Everton Galdino para segundo tempo. De repente, no segundo tempo, Jefferson, um quarteto ali de meio com Militão, João Vieira, Marquinhos Gabriel e Everton Galdino. O meio campo de respeito e de muita qualidade técnica.
0: Luiz Duarte, Vila Nova vence amanhã o CRB?
2: Tem que vencer, tem que começar bem com o pé direito, o Vila Nova tem condição para isso, essa dupla de zaga que tá entrando aí agora impôs um respeito muito bom dentro da competição, né? Foram bem todos os dois zagueiros e o time já começa ali atrás, né? Com Elton Leite, com os dois zagueiros, com os volantes e termina lá na frente. Então o time tá muito bem postado nos três compartimentos, viu o Jefferson?
0: Tele Acitamar, jogo amanhã do Vila Nova, fora de casa, 7:30, estádio Rei Pelé. O Vila vence o CRB e chega aí a ponta não, mas se mantém na tabela de classificação?
3: Vence. 1-0, Vila Nova.
0: As opiniões aí dos nossos comentaristas. O Apito Esportivo vai para mais um breve intervalo. Na volta, vamos destacar o Atlético Clube Goianiense, que joga também amanhã no estádio Antônio Ascioli. 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
2: Muito bem, o apito são 11:27, o apito esportivo da manhã deste domingão, domingão maravilhoso, último domingo deste mês de julho de 2026. Dando um abraço aqui para o nosso amigo Gerson de Oliveira, proprietário da Clínica Ato, Vila Novense, diretor lá do Vila Nova, já foi presidente do Vila Nova, Vila Novense doente. Um abraço ao nosso amigo Gerson de Oliveira. Por falar em Gerson, tá aí, ó. 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Destacando agora o Atlético Clube Goianiense, o Dragão, que conquistou uma vitória importante na última rodada. Venceu o Cuiabá pelo placar de 1-0. Vai jogar agora o Dragão Campineiro. Joga dentro de casa amanhã contra uma das equipes que estão lutando aí pelo acesso na competição, o Atlético Clube Goianiense. Luiz Duarte, o Dragão, conquistou a vitória sobre o Cuiabá e agora joga dentro de casa amanhã contra o Operário de Ponta Grossa, 7:30 no estádio Antônio Ascioli. O Adson Batista convocou a nação rubro-negra para essa partida, que ela é decisiva, pois se o Atlético vencer, chega a 31 pontos e pode ir beirar aí a zona de classificação, ou até mesmo, dependendo dos resultados, ficar entre os 6 primeiros na tabela de classificação.
3: Exatamente, é um jogo importante para a equipe do Atlético. O Atlético que nesse segundo turno terá aí os jogadores contratados aí, novos reforços, né? E irá com certeza fazer aí um bom segundo turno, porque o primeiro turno do Atlético foi muito cheio de oscilações, é cheio de altos e baixos. Eu entendo que com a chegada desses reforços, principalmente do Terans, o Atlético fará uma bela campanha no segundo turno. Segura o Dragão, hein, Jefferson? Segundo turno, o Dragão vem babando aí para entrar no G6 e tem condição, porque o time tem 8 reforços. Segundo o Adson Batista, esse segundo turno vai ser uma arrancada fenomenal do time atleticano.
2: Exatamente, Richard, 8 reforços para estrear e agora uma vitória importante. Na verdade, são vitórias importantes que o Atlético conquistou. Com 1 a menos, venceu Fortaleza, que é um concorrente direto hoje que está à sua frente, e agora o Cuiabá fora de casa venceu por 1-0. Então, o momento do Dragão é muito bom e ainda 8 jogadores vão estrear na competição.
4: Não podem estrear ainda amanhã. Tudo indica que essa semana o Atlético resolve esse problema jurídico que vem se arrastando há algum tempo. E aí tem esses reforços para que o Roger Silva possa usá-los já a partir da segunda rodada. Jogadores importantes para todos os setores do campo aí, principalmente do meio para frente, onde o Atlético aí tá precisando e precisando muito para dar uma repaginada aí do meio campo para pro seu ataque. E aí vai ser outro Atlético quando esses jogadores puderem estrear. Vejo que na defesa, Paulo Vitor, o Everton, o Adriano Martins, o Júnior Barreto e o Guilherme Lopes são aí a zaga titular. Vejo esses jogadores em condição de continuarem sendo titulares desse time do Atlético. Mas do meio pra frente, Jefferson, o Atlético, você pode ter certeza, vai ser outra equipe, vai ter outra cara. Meio campo ali com o Netinho pra estrear, o próprio Terans, meio de campo, o ataque com o Mateuzinho, com o Gustavo Maia, com o João Pedro, quer dizer, várias opções à disposição do Roger Silva. Então ele vai ter, poder montar, dar outra cara pra esse Atlético e assim poder lutar por esse G6. Então o Watson dá a condição pro treinador poder trabalhar melhor com esse reforço a partir da segunda rodada do segundo turno, Jefferson.
2: 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Alguma observação, Luiz?
3: Não, que eu tava olhando aqui, o Atlético vai pegar o Operário, que é o vice-líder da competição. Exato. Né? Tem 35 pontos, não é um adversário qualquer. Se ganhar, vai ser uma vitória. Vai ser uma vitória importante para a equipe do Atlético. Ele trava o Operário e encosta aí no G6 a equipe atleticana.
2: Exatamente. Tele Acitamar, olha só a campanha do Atlético nos últimos 5 jogos. Campanha muito boa. Foram 3 vitórias, 1 empate e 1 derrota. O Dragão Campineiro aí subindo na tabela de classificação e amanhã joga contra o Operário de Ponta Grossa, como o Luiz Duarte trouxe a informação. É o vice-líder da competição.
5: Jeff, na verdade, o Atlético tinha 3 problemas. Um já resolveu, que era as transferências dos jogadores, pagou, então tá tudo certo. Outro problema é jogadores da liga no elenco profissional, porque o time do Atlético, no nome das suas contratações, são um time belo, um time para estar brigando entre os 6 melhores, desde o começo do campeonato. E terceiro problema é o Asa ficar calado. Calado é a melhor coisa que ele vai fazer. Não dá entrevista mais, porque se ganha, o treinador é rei, se perde, já não vale nada. O jogador não presta, não serve pra vestir a camisa do Dragão. Então, o principal é ele ficar calado. Então, deixa ele comentar o dia que vencer. Ele perdeu, fica caladinho. Ah, se deixa o time jogar, deixa o treinador treinar o time. E vambora, Dragão, que o Dragão tem tudo pra buscar esse sonho da terra prometida.
2: 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Luther Sardinha tem aí, né?
3: Só um minutinho aqui, 30 segundos. O Tele tá pedindo muito, tá? Não, tá muito exigente.
2: O Tele é exigente.
3: Ele tá muito exigente. Querer calar o Watson, dar entrevista.
2: Presidente.
3: Sabe que ele vai conseguir?
2: Nunca.
3: Isso aí? Nunca, seu Tele. O Tele hoje, ele falou que o Neymar não jogou nada. O Neymar meteu 2 gols. E agora ele quer parar o Watson e dar entrevista? Quer proibir o Watson de dar entrevista? Tele?
5: Não, pra falar besteira, fica caladinho.
3: Não, mas ele não fala besteira, não, mãe.
5: Vai ficar lá besteira, fica calado. Ficar falando que o treinador não serve, jogador não joga no clube mais.
3: Mas ele
5: que o time não faz isso. Não interessa. Cobrar, eu também pago meus funcionários e não humilho ninguém.
2: Ele tem que dar a opinião dele, Tere.
5: Quem?
2: Após os jogos,
5: não, mas eu tô dando a minha opinião. O problema dele é isso, ficar falando demais quando perde algum jogo. Então fala só quanto ganha. Porque quanto ganha, o treinador já é de seleção brasileira, o time é muito bom, o time vai brigar pra classificação.
3: Se empata, muito perde. Exigente, hein, rapaz?
5: Ele já fala que os jogadores não servem mais, muitos não vão vestir mais da camisa, o Atlético vai resolver esse problema. Entendeu? Então, isso que tem que parar com isso, lavar a roupa suja dele lá dentro do vestiário, não publicamente.
2: E pra alegria do Tele, vamos ouvindo então o presidente Adson Batista, que falou após a vitória do Cuiabá e convocou a nação rubro-negra para este momento decisivo, essa reta final de Campeonato Brasileiro da Série B. Adson Batista no apito.
6: Dia mais, né? Nós tivemos muitos tropeços, principalmente dentro de casa, mas mostra que o Atlético Atlético tá vivo, o Atlético tá se recuperando no campeonato, o Roger, eu credenciei essa vitória pela mexida dele no intervalo, a sacudida que ele deu no vestiário, né? Porque isso foi fundamental, nós fizemos um primeiro tempo, nós demos um chute a gol, um chute sem a mínima condição, o time tava travado, sem segurar a bola na frente, e no segundo tempo pegou as rédeas do jogo, foi melhor, e se tivesse mais tranquilidade, podia até ter conseguido fazer um resultado maior.
7: Figurador no Rádio Bandeirantes, boa noite, Adson, qual a sua avaliação do futebol apresentado pelo Atlético hoje? Gostou do que viu?
6: Eu gostei do segundo tempo, principalmente, né? O sistema defensivo foi muito bem até no primeiro tempo, mas segundo tempo entrou as mexidas, todos entraram bem, né? Principalmente o Bruno José, entrou com muita vontade, não se abateu com o lance que ele errou lá e cruzou para fora do gol, e teve personalidade, entrou com disposição, e isso que faz diferença na Série B. A gente sabia que o Cuiabá estava muito pressionado, sentiu muito o jogo quando tomou o gol, e nesse sentido o Atlético foi maduro e conseguiu se defender bem fora de casa, levar esse grande resultado. Eu espero que o torcedor comece a entender que ele é fundamental, e nós vamos jogar com o vice líder da competição, um time que vem fazendo um campeonato perfeito. Nós precisamos do torcedor na segunda-feira, né? Eu não sei por que o torcedor do Atlético, boa parte, né? Porque eu sei que os que vão lá sempre tá lá comigo, chovendo ou caindo, o sol rachando, sempre tá ali com a gente, que eu agradeço muito, mas a grande maioria do torcedor do Atlético abandonou o time. E o time tá 2 pontos da classificação, tem 8 jogadores para estrear e vai estrear. Infelizmente, esse processo da FIFA era novo para nós. Nós tivemos muita dificuldade, estamos esperando para solucionar e naturalmente ter um elenco muito mais competitivo, fazer um grande segundo turno.
2: Tá aí as palavras do técnico Adson, técnico não, rapaz, presidente, né?
5: Será não, mas ele é técnico também.
2: Tá,
5: é técnico,
2: será, dele? Você tá afirmando coisa que você
5: já sabe. Eu tô falando e falo.
3: Amanhã não estreia esses jogadores que
2: o Atlético pagou e agora espera uma resposta da FIFA, né? Não é igual conta de luz, você paga hoje, o cara acende a...
3: liga
2: à tarde não, né? Mas o Atlético aí, perto de estrear aí 8 jogadores aí, e o time nessa reta final desse segundo turno, o Adson promete aí, ô Richard, um time muito diferente. Isso é bom pro técnico Roger, que chegou já com o elenco, já sem esses reforços, conseguiu aí garear pontos, e agora com 8 reforços, aí o técnico agora tem como mexer na equipe.
4: Com toda certeza, ganha um pacote de reforços interessantes, jogadores muito bons tecnicamente no setor de meio campo, ganha também no setor ofensivo com vários jogadores, Gustavo Maia, Mateuzinho, João Pedro, quer dizer, a concorrência interna vai gerar uma performance melhor, porque todo mundo quer jogar, e para jogar você tem que estar bem, tem que estar treinando bem, tem que estar jogando bem, mostrando pro treinador que tem condições. Então o Atlético vai ser outra equipe totalmente diferente desse segundo turno, e tudo indica que vai ser também um time que vai brigar pelo G6, assim como o Vila Nova vem se mantendo ali sempre na ponta, buscando G2, Atlético vai buscar G6 e com toda certeza.
2: 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E o Roger Silva, que você acha do trabalho dele até o momento, ou Luiz Duarte? O técnico do Atlético.
3: Ele chegou devagarinho, né? Já conseguiu uma vitória e vai subindo aí de produção, né? A chegada desses novos reforços aí, a esperança é que o Atlético melhore mais, que o Atlético oscilou muito nesse primeiro turno, mas é um time que tem camisa, tem farda, tem aí a tradição de subir da segunda para a primeira divisão, e com esses reforços aí eu tenho certeza que o objetivo do Adson Batista é subir para a primeira divisão, subir para a Série A do Campeonato Brasileiro. Se esses jogadores encaixarem de verdade, porque às vezes você contrata reforço, esses reforços chegam e não dá conta de reforçar nada, fazer enfraquecer. Mas tem aí a linha de frente com esse Terence, que é um baita jogador. Se jogar aí, se chegar bem clinicamente e fisicamente, vai ajudar muito o Atlético. E também, tirando o Terence, tem mais 7 ainda. Eu acredito que o Atlético vai ser a sensação do segundo turno nesse Campeonato Brasileiro da Série B.
2: Tele, o Atlético joga amanhã contra o Operário de Luizinho Lopes. O Atlético vence amanhã no estádio Antônio Ascioli?
5: Tem que vencer, ué.
2: Não, tem quem, que vencer, não.
5: Tem que vencer. Tua
2: opinião.
5: Tem que vencer, vai vencer, ué. Tem que vencer, porque quem quer brigar, quem tá contratando, tem que estar gastando, quer voltar pra Série A, tem que vencer nos seus domínios. Tem que vencer nos seus domínios. Se não vencer, vai vencer de quem? Apesar que pega uma pedreira. Um time que não tá na segunda colocação à toa, né? Ele não tá aqui à toa na segunda colocação, que é um time bem montado, um time que tem um jogador que sabe jogar bola, está lá há muitas temporadas, que é o
4: Bosquilha. Tem o então, Pablo Centroavante.
5: Pablo Centroavante, então o time não é bobo. Então até tem que montar um esquema bem montadinho e buscar essa vitória de qualquer maneira. Se quiser entrar entre os seis melhores para brigar nessa reta final de campeonato que começa amanhã dentro do Antônio Ascioli.
3: Ô Jefferson, sim, deixa eu mandar um abraço especial aqui para a turma legal lá da cidade Jussara, que é o Rodrigo Salles, diretor da equipe do Tupi de Jussara. O Tupi ontem venceu, né? Venceu o Trindade pelo placar de 2-1. E o pessoal de Jussara tá todo mundo feliz da vida por ter ganho aí esse jogo, com o pé direito lá com o Marcão, com o Walter e outros jogadores importantes também que lá estavam naquela oportunidade. Portanto, abraço especial aí para toda a diretoria do Tupi de Jussara, que a gente tem muitos amigos lá. 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Grande Edson, aquele abraço, aquele amplex, está nos ouvindo. Torcedor nato da equipe do Goiás, um dos maiores incentivadores do esporte em Goiás. 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
2: Exatamente, dando moral aqui, antes do intervalo comercial, dando moral pra galera aqui, através do YouTube, o Esmeraldino de Brasília, tá falando Goiás, Brasília DF, o Severiano, tá falando aqui, os Mochés, que já teve dinheiro, não existe mais jogadores, os Mochés, come folhas verdes, não aguenta o América Mineiro hoje, vai apanhar, o Valdir Reis, na verdade, né? Este problema será resolvido dia 29, rapaziada. É o problema do transfer ban lá do Atlético. Então, ele trazendo aqui a informação para nós. O Fala Dragão, Yuri Silva, lateral esquerdo, vem para ser titular, reforço do Atlético. O Diller, Mano Correia, se não querem que o Adson fale, é só não entrevistá-lo. É a opinião aqui do nosso internauta aqui no chat do YouTube da Rádio Bandeirantes. O Apito Esportivo vai para mais um breve intervalo. Na volta vamos destacar o futebol nacional, divisão de acesso, tudo isso para você. Apito Esportivo, não perca essa jogada. Voltamos já já.
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5: Muito bem, são 11 horas mais 51 minutos, reta final do apito esportivo deste domingo. Deixa eu mandar um alô aqui para o meu amigo Jorjão, ele que faz parte lá do Projeto Crescer, lá do setor Madre Germana, é torcedor do Galo Carijó, mandou um zap aqui, eu mando um alô para mim que ele tá na audiência. Muito obrigado, um abraço para você, Jorjão, para toda a sua família aí no setor Faisalville, ele que é torcedor do Galo. Lembrando a você, Jorjão, que hoje, a partir das 14h, no apito esportivo, você ouvirá as emoções de Mineiros e Goiânia. É a estreia do Galo Carijó na divisão de acesso, na segunda divisão do Campeonato Goiano, Luiz Duarte.
6: Vai ser com exclusividade, né, aqui para Goiânia, a transmissão do apito esportivo, né, o Newton César. É, andando aí quase 1.000 quilômetros ao lado de Jaime Ramos e Odilon Costa para trazer as informações ao vivo e a cor de Mineiros e Goiânia. Torcedor do Goiânia tem que aplaudir aí o Nilton César, rapaz. Nilton é figura carimbada, né? E com certeza vai se dar bem lá hoje nessa transmissão, a transmissão bacana aí para todos os torcedores do Goiânia aqui, direto de Mineiros.
5: Exatamente. Destacando então a divisão de acesso, jogos de ontem. Tupi de Jussara venceu por 2-1 o Trindade lá no estádio Geraldo Rodrigues em Jussara. Os gols do Tupi, o David e o Sueliton. O gol do Trindade, o Vitor Xavier. O Grêmio Anápolis perdeu para o Morrinhos lá no Jonas Duarte. Lá, gol do Lelê. Aqui tá marcando 1-0 a vitória. Jogos de hoje, temos Bom Jesus e Goianésia lá em Bom Jesus. É, temos Mineiros e Goiânia com transmissão do apito esportivo a partir das 14h. E teremos também em Aparecida de Goiânia, Crixás contra a equipe do Rio Verde no estádio Aníbal Batista de Toledo às 16h. São os jogos aí da primeira rodada da divisão de acesso. Tele Acitalamar, divisão de acesso aí que está iniciando.
7: Se você for apontar favorito aí, na sua opinião, quem são os favoritos para subir a primeira divisão?
8: Para mim, pelo investimento, o próprio Goianésia, é um time que sempre foi de Série A, e hoje tem um presidente que tem o Cacique e tem uma cidade que é muito importante. Goianésia hoje é uma das principais cidades do estado. Tem o próprio Bom Jesus, na administração do prefeito e do Daniel Agrobon lá, que é uma excelente pessoa, e é uma cidade boa, que inclusive eu sou até fornecedor de mercadoria lá para aquela cidade, já são três. E aponta também o próprio Goiânia, né? Que é um time da capital, é um time que é tradicional, é um time que tem uma torcida, mas tem que ver se esse time do Goiânia vai realmente esse ano mostrar porque é o antigo Goiânia, né? Porque até agora o Goiânia do ano passado para casa foi decepção.
7: Exatamente. Richard de Oliveira, divisão de acesso chegando, tem aponta algum favorito?
9: Jogo importante hoje, para mim, dois favoritos se enfrentando na primeira rodada, Goianésia e Bom Jesus, jogo lá em Bom Jesus. Eu aponto essas duas equipes aí como eventuais equipes que vão brigar pelas duas vagas, e também se juntando aos dois, Rio Verde e Mineiros. Vejo que essas quatro equipes levam um certo favoritismo para essas duas vagas, Jefferson.
7: Luiz Duarte, o campeonato começando, e é uma competição diferente, né? São 10 clubes, jogos de ida e volta, quem sub, os dois primeiros voltam à elite do futebol brasileiro. Do futebol goiano.
6: É uma briga boa, né? Você tem aí o Mineiros, você tem o Bom Jesus, o Rio Verde, o Goiânia, o Goianésia, tudo equipes que já disputaram a primeira divisão, equipes fortes, né? Como o Grêmio Anápolis também, que ontem estreou perdendo, equipes que disputaram a primeira divisão, estão jogando agora a divisão de acesso, portanto, é uma competição muito importante, não é? E todo mundo quer subir. O investimento mais alto aí de toda a competição, eu entendo que é do Rio Verde e da equipe do Bom Jesus, as duas equipes que mais investiram.
7: Exatamente, dando moral aqui pro nosso, pro Campeonato Brasileiro da Série C. Ontem o Anápolis venceu por 4-1 o Volta Redonda, o Anápolis, nosso representante na Série C. Ô, Richard.
9: Exatamente. A estreia do Luan Carlos, vence fora de casa, toma um gol logo no início, mas depois começa empatando depois e reverte esse placar, né? Goleio, Volta Redonda, numa boa estreia do treinador, e agora ganha uns dias aí para poder trabalhar o próximo jogo contra o Guarani no dia 10, jogando em Anápolis. Cria-se uma expectativa, o Jefferson, para que o Anápolis saia dessa posição. Já não é mais o Lanterna, já é o 19º, a 3 pontos do Barra. De repente, é aquela virada de mesa. Com a chegada do treinador, de repente a gente tem aí o Anápolis permanecendo na Série C. E chama atenção para a premiação que o Anápolis tem já garantida para o ano que vem, entrando na terceira fase da Copa do Brasil. Continuando na Série C, pega essa grana no ano que vem, faz um time muito bom, quem sabe para tentar e vislumbrar um acesso à Série B. Para nós, para o futebol goiano, seria muito interessante, Jefferson.
6: Essa Série C, Jefferson, ela pode ter dois clubes, como a Anápolis e o Goiatuba, como também pode não ter nenhum clube, né?
7: Exatamente.
6: O Anápolis pode cair e o Goiatuba pode não subir. Mas nós que estamos no futebol, a gente torce para que o Goiatuba suba e que o Anápolis não caia.
7: Uma cidade grande, né, Tele? Como a Anápolis precisa ter o seu representante, não na Série C, mas sim na Série B ou Série A um dia, né?
8: Tem que ter, né? Os dois clubes, né? Tem a Anapolina também, que é muito forte lá. Então tem que. Tô torcendo muito, tenho certeza que a Anápolis não vai cair para a Série D.
7: Lembrando então que o Goiatuba joga hoje às 17h contra a Ferroviária, né? O nosso representante do estado de Goiás na Série D, vencendo aí, chega às quartas de final da competição. O Campeonato Brasileiro da Série A, ontem tivemos algumas partidas do Brasileirão. Já trouxemos aqui o Atlético Paranaense venceu o Internacional pelo placar de 2-0. O Santos empatou em 2-2 com a Chapecoense. E o Vasco da Gama empatou em 1-1 contra o Mirassol. Jogos de hoje, Cruzeiro e Botafogo no Mineirão. Corinthians e Bahia e Corinthians lá na Arena Fonte Nova, Red Bull Bragantino e Coritiba, Grêmio e Fluminense, teremos também Flamengo e São Paulo e Remo e Vitória, e também Palmeiras e Atlético Mineiro. São os jogos, tá aí na tela para você, os jogos dessa 20ª rodada do Campeonato Brasileiro da Série A. Classificação, até o momento, Palmeiras líder da competição com 44 pontos, seguido Flamengo, vice-líder, 37, Atlético Paranaense, terceiro colocado com 36, e o Fluminense, quarto colocado com 32. Bragantino é o quinto com 30, e o Bahia é o sexto colocado com também 30 pontos. Na zona de rebaixamento, Vasco 21, o Mirassol com 20 pontos é o 18º, o Remo é com 18 pontos é o 19º, e o lanterna da competição é a Chapecoense com apenas 10 pontos. Tele Assita, mas já não há mais tempo para mais nada. Muito bom dia, obrigado aí pela sua participação, Tele Assitamar.
8: Mais uma vez, eu mandar um abração aqui pra dona Isabel, aniversário dela, toda a família Lorena lá, Gelismar, Geraldo, Pedrinho, Arthur, Lore, a família inteira lá reunida para comemorar essa grande festa dessa pessoa que é maravilhosa, que é a dona Isabel, e agradecer ao Richard, ao Duarte, ao Luther, a você, Jéssica, e você de casa que participou. Muito obrigado, que Deus abençoe o domingo de vocês e a semana seja repleta de paz e alegria e Deus no coração.
7: Exatamente. Luiz Duarte da Mota, muito obrigado pela sua participação aqui no Apito Esportivo.
6: Valeu, grande Jefferson de Souza, torcendo aí para que o Goiás consiga um belo resultado hoje à tarde, né? Porque é um jogo importante contra o América lá em Minas Gerais, e depois, né? O Vila Nova contra o CRB, o Atlético contra o Operário, e por aí vai. É o futebol goiano desfilando aí na Série B. Mandando um abraço especial aqui pro Francisco, né? 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
7: Richard de Oliveira, boa tarde, muito obrigado.
9: Boa tarde, Jefferson, excelente semana, principalmente para aqueles que nos acompanharam até o final do programa, vem nos acompanhando na Pita Esportiva através da Rede Bandeirantes. E aí, desejando a todos uma excelente semana. E assim como o Luiz falou, desejando aí toda a sorte para o Goiás jogando fora de casa contra o América, e principalmente o Goiatuba jogando lá contra o Ferroviário em Fortaleza, que possa trazer essa classificação para Goiatuba e aí ficar bem, mas muito perto de um acesso à Série C do Brasileiro.
7: Exatamente, este foi o Apito Esportivo, agradecendo também nosso amigo Luther Sardinha, que esteve conosco. Um forte abraço a todos vocês, lembrando que a partir das 14h tem Goiânia e Mineiros, Mineiros e Goiânia, Goiânia através do Apito Esportivo. Um forte abraço a todos e até a próxima.
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0: passa no Cleveland Cavaliers, um dos poucos jogadores que vieram, que chegaram na NBA direto do ensino médio, não passou pela faculdade.
1: Com 16 anos.
0: Exatamente.
1: Loucura, cara. Ele vai pro Miami, volta pro Cleveland, é isso?
0: Isso, e aí...
1: E aí ele vai pro Lakers.
0: Exatamente. Conquistou 4 títulos, 2 com o Miami, 1 com o Cleveland Cavaliers, que é o maior título da carreira dele de forma incontestável. Até porque ele faz algo que alguém nunca tinha feito. Duas coisas que ninguém nunca tinha feito, né? Ele vence o título da NBA com um clube que é o Cleveland Cavaliers, que não é um grande time na NBA. É um time pouquíssimo midiático. O maior feito da história do Cavs é ter o LeBron James, né?
1: Sim. Era um timaço.
0: E eles viram um 3-1 na final, né? A final da NBA, como toda o mata-mata da NBA, é melhor de 7. Exatamente. É melhor de 7. Então, quem vencer 4 jogos antes é o campeão. Eles tinham perdido 3 e conseguiram virar.
1: Essa final ficou muito marcada, me corrija se eu estiver errado, pelo toco que o LeBron deu no
0: Draymond
1: Green, não foi?
0: Exatamente, no André Iguodala.
1: Isso aí.
0: Que é faltando 2 minutos para acabar o jogo estava empatado naquele momento, se eu não me engano estava 90-90, e aí ele dá esse toco e na jogada seguinte o Kyrie Irving, que depois passou pelo Boston Celtics, pelo Dallas Mavericks também, mata uma bola e o Cleveland Cavaliers é campeão em, naquela época, Oakland, né? Hoje o Golden State é de São Francisco.
1: Ele dá um... Cara, ele explode a tabela, né?
0: Sim.
1: Bloqueando ali a tentativa do Iguodala, e o Kyrie mata a bola de 3.
0: E já não era nenhum garoto, né? Se hoje ele tem 42, na época ele tinha 32, porque faz 10 anos.
1: Ó, o Gustavo Miraldo, ele tá mandando mensagem aqui no WhatsApp, queria agradecer o Gustavo pela nossa audiência, ele mandou: o Curry e o LeBron nasceram na mesma cidade. Eu não sabia dessa informação, viu?
0: Akron, nos Estados Unidos. Eu não sabia dessa também. É novidade pra mim.
1: O Curry em Akron, deixa eu ver
0: LeBron é de Akron também.
1: Que legal.
0: Eu não sabia disso, muito legal. Eles que protagonizaram uma das maiores rivalidades da NBA nessa década e hoje se amam, né?
1: Sim.
0: São amigos, assim, se protegem nas redes sociais.
1: Se respeitam, né, cara?
0: Se respeitam, exatamente. Mas assim, se você pega pra ver as finais da NBA que eles protagonizaram 3 anos seguidos, né, em 15, 16 e 17, cara, era muito curioso assim, como mudou a relação deles. O fato é esse, viu, Fabiane? Porque, cara, os vídeos daquela época, os cortes, assim, discussão, um tirando... Sabe quando o jogador de futebol faz muito isso? Vem tentar encostar, o outro tira o braço, assim.
1: Aquela rivalidade velada.
0: É isso, rivalidade velada. E hoje eles se gostam, se conversam nas redes sociais, interagem um com o outro. São dois dos grandes da história desse esporte.
1: Que bacana. E o Curry ainda se mantendo no alto nível, mudou o jogo, né? Pra muita gente que fala que o basquete não tinha tanta bola de 3 até chegar o Curry. Atualmente tem cara de 2,30 matando bola de 3.
0: O Wembanyama é o maior argumento de quem fala de que o Curry mudou o jogo, né? Antigamente, há 10 anos, que foi a época dos Splash Brothers e tal, o basquete não era como é hoje, que a bola de 3 é o principal fator do jogo, né? E hoje os pivôs chutam de 3. Naquela época, o pivô não conseguia nem chutar lance livre, exatamente. E hoje chuta a bola de 3.
1: Pô, que legal. Ó, é o seguinte, abraço pra Uberaba, alô Manuel Zaidan, alô Caboclinho, valeu pela sua audiência, ontem ele acompanhou o Mundo dos Esportes na íntegra, hoje tá aqui no Domingo Esportivo, grande Manuel Zaidan, aquele abraço pra você e também pro mestre Cláudio Zaidan. Vamos fazer o seguinte, vamos pra mais uma pausa rápida aqui no Domingo Esportivo, na volta a gente vai ouvir o doutor Rafael Barbieri. O Rafael Barbieri, ele é advogado com especialidade no esporte, atua nesse setor e opinou ontem no Mundo dos Esportes, a gente volta a comentar sobre isso aqui, a respeito da implementação da SAFs no futebol brasileiro, sob um viés jurídico e, claro, analisando da melhor forma possível. Então a gente vai tomar uma aguinha agora, na volta vocês vão ouvir o doutor Rafael Barbieri por aqui na Bandeirantes.
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1: 12:08 aqui no Domingo Esportivo da Bandeirantes. Agora você acompanha a entrevista que fizemos com o Dr. Rafael Barbieri, advogado com atuação na área da SAFs no futebol brasileiro. Essa entrevista foi ao ar ontem no Mundo dos Esportes, mas de suma importância, a gente vai reproduzir outra vez aqui no Domingo Esportivo. Então, vocês ficam agora com esse papo exclusivo no Domingo Esportivo. E agora na Bandeirantes, recebemos o Dr. Rafael Barbieri, advogado com atuação voltada à consultoria jurídica multidisciplinar nos segmentos do esporte e entretenimento, com amplo conhecimento em direito contratual, societário e propriedade intelectual. Pós-graduado em Direito Desportivo pela Escola Superior de Advocacia e em Direito Tributário pela Fundação Getúlio Vargas. No mercado do esporte, ele atua prestando consultoria jurídica com foco em estruturação de negócios e veículos para realização de investimentos, negociação, elaboração e gestão de contratos nacionais e internacionais. Ele tem ampla expertise na atuação em demandas em tribunais arbitrais nacionais e internacionais para a solução de litígios de natureza pecuniária e disciplinar, patrocínio de defesas de atletas em razão de infrações às normas antidopagem nacionais e internacionais. Doutor Rafael, boa tarde para você, obrigado por atender a Bandeirantes.
2: Boa tarde pessoal, prazer é meu estar aqui contribuindo aí com vocês e espero ajudar a esclarecer alguma das dúvidas que possam surgir aí sobre esse tema que a gente ouve muito falar agora, está muito em voga, que é a SAF, as recuperações judiciais e os clubes e a situação dos clubes atualmente.
1: Antes de tudo, eu gostaria de entender a sua área de atuação de fato nos clubes de futebol, como tem sido, sobretudo desde 2020, salvo engano, que é quando foi aplicada a lei das SAFs no futebol brasileiro, como tem sido essa sua atuação junto aos clubes nesse processo e, claro, para facilitar o entendimento também da nossa audiência.
2: Bom, desde que se criou a lei da SAF, lá no escritório a gente já participou da estruturação e da avaliação de diversos projetos de clubes para se transformarem em SAFs e em alguns projetos onde o clube já era SAF e a gente representou, auxiliou investidores a comprar as participações, comprar ações desses clubes, né? Então a gente atua tanto na estruturação das SAFs quanto em casos de na assessoria jurídica de investidores que desejam comprar ações de SAFs já constituídas. E um outro lado, a gente também tem ali atuação em processos de recuperação judicial, mas daí do outro lado, representando os credores em razão, em face de alguns clubes, daí desses clubes maiores que já estão com o processo de RJ em curso.
3: Doutor Carlos, boa tarde, Ana Martins falando. Acho que para a gente começar essa entrevista é importante também a gente entender, principalmente o nosso ouvinte, né, ficar bem atualizado em relação a isso, sobre a principal diferença, né, entre uma SAF e entre um clube associativo.
2: Tá, vamos lá. Bom, a maioria dos clubes foi constituída como uma associação. E a associação, o clube associativo, na sua raiz, ele não tem a função ou ele não busca o lucro, né? A atividade econômica é voltada ao lucro. E diante da natureza de uma associação civil sem fins lucrativos, o que acontece? Como ele não busca lucro, ele não tem sócios, não tem donos, né? Os donos são os associados, mas a lei, ela limita e restringe qualquer responsabilização desses associados por prejuízos e dívidas dessa associação. A SAF, ela nada mais é do que uma empresa, é um tipo jurídico empresarial, ou seja, existem vários tipos jurídicos no Brasil. Então a gente tem a sociedade limitada, que é a mais comum. A gente tem a sociedade anônima e tem a sociedade anônima do futebol, que é uma sociedade anônima, mas exclusivamente para clubes de futebol. Então, a principal diferença é: a associação não tem dono, ela não tem responsabilização pessoal dos seus dirigentes, porque eles não são donos, eles foram eleitos para gerir aquele clube. A responsabilização pessoal é limitada em hipóteses muito específicas, quando se configura ali uma. Um desvio da finalidade da associação para enriquecimento pessoal, o que é muito difícil de se comprovar juridicamente. Por outro lado, A SAF, ela é uma empresa, é uma sociedade empresária, ela tem acionistas que são os donos daquela empresa e ela busca lucro e ali existe a responsabilização dos acionistas, dos donos, pelas dívidas da SAF.
1: Queria te perguntar, doutor, a respeito da reforma tributária que entrará em vigor em 2028 e que vai significar uma mudança fundamental nos clubes associativos, né, quanto à tributação. As SAFs passarão a pagar proporcionalmente metade dos impostos lidados pelos clubes associativos. Até que ponto você acha que isso pode impactar a estrutura do futebol brasileiro e acelerar um processo para que a gente tenha eventualmente 20 SAFs na Série A do Campeonato Brasileiro?
2: Eu acho que essa mudança foi significativa, né? Com a retirada dessas isenções que as associações se beneficiam hoje. E com certeza esse vai ser mais um catalisador da mudança das SAFs, das associações de SAF. Obviamente que existem muitos outros pontos que a gente deve considerar quando vai ser feita essa mudança de SAF para SAF, e alguns clubes associativos isso acaba sendo mais difícil, né? Por exemplo, clubes muito grandes, porque você tem um grupo ali de associados muito grandes, interesses muito diversos, é um pouco mais difícil você conseguir essa transformação. Em outros casos, acaba sendo mais fácil. Mas juntando isso com a situação financeira dos clubes, eu acho que sim, a gente caminha no médio prazo a que a grande maioria dos clubes, principalmente da Série A e Série B, sejam SAF.
3: Doutor, como é que as SAFs têm atraído os investidores? De que maneira?
2: Então, a principal vantagem, né, da SAF é que o investidor, a partir do momento que ele entra numa SAF, ele vai entrar como acionista daquela SAF, ele vai ser dono daquela SAF. Então, num cenário em que aquela empresa dê lucro, ele pode retirar o lucro da sua participação, os dividendos que a gente chama, né? Quando antigamente, ou até hoje não se vê mais isso, mas antigamente se falava de investidores que investiam nos clubes, eles não tinham uma segurança jurídica muito grande. Por quê? Porque eles não tinham como ter parte daquela empresa, daquela associação, porque aquela associação era composta por associados, por detentores dos títulos associativos. E esses associados, eles não tinham participação nos lucros daquela associação. A associação não pode distribuir lucros. Todo lucro obtido pela associação deve ser reinvestido no seu objetivo social. Então, eles não tinham segurança jurídica. Então, criava-se mecanismos. Então faziam contratos de mútuos, né, de empréstimos com obrigação de devolução. Na época em que não havia a proibição dos direitos econômicos, ele fazia esse aporte, essa destinação de recursos para o clube em troca de uma garantia de um percentual, de um crédito futuro, mas a segurança jurídica era muito baixa, não existia, na verdade. E com a SAF isso mudou, porque ele passa a ser dono daquele clube, ele passa a ter um percentual do capital social, e como dono acionista ele pode receber dividendos.

0: para venda de uma participação, porque é muito mais fácil você atrair um investidor já tendo a SAF constituída, a SAF pronta, porque é uma etapa menos, né, no caso do investidor se interessar, porque se o investidor se interessa por uma associação, tem que primeiro ter todas as aprovações estatutárias, assembleia, conselho, constituir a SAF para depois ele adquirir as ações e entrar de fato no capital social daquela empresa. E também pela questão, a própria questão de equacionar a dívida, né? Porque todas essas, tanto o Fortaleza quanto a América Mineira, eles não foram constituídos na modalidade de transformação, onde a associação deixa de existir e transforma seu tipo jurídico em sociedade anônima. Eles foram feitos com o que a gente chama de drop-down de ativos esportivos, que é a passagem dos ativos esportivos relacionados ao futebol para a constituição da SAF. E daí a associação fica lá com as dívidas anteriores, obviamente essas dívidas têm que ser pagas, eles podem apresentar RJ, RCA, que é o regime centralizado de execução, mas isso fica na associação, no CNPJ da associação, e a SAF, ela começa a atuar sem contaminação das dívidas anteriores. Obviamente que já se passaram alguns anos em que esses clubes já estão com SAF, e como SAF, então deve existir alguns débitos desse período, mas acredito que tenham sido essas principais motivações.
1: Para você que está chegando agora na Bandeirantes, esse é o Mundo dos Esportes, são 3:26, a gente está com o doutor Rafael Barbieri, advogado com atuação voltada à consultoria jurídica multidisciplinar nos segmentos do esporte e entretenimento, falando sobre a questão das SAFs, né? Aliás, doutor, eu já queria perguntar quais caminhos uma SAF utiliza para lidar com clubes que acumulam dívidas muito grandes.
0: Hoje o que se verifica e o que a legislação traz é a possibilidade de se organizar um RCE, que é um regime centralizado de execuções, onde você centraliza todas as execuções que existem contra o clube, contra a associação, e também a figura da recuperação judicial, que a gente está escutando muito, porque recentemente a gente teve a aprovação da recuperação do Vasco, agora o Botafogo, o Sport já fez e outros clubes tiveram, que é um mecanismo legal existente há muito tempo, em que você consolida todas as dívidas, apresenta um plano para pagamento, esse plano muitas vezes vem com um deságio, ou seja, com uma redução das dívidas, do valor original da dívida, para que garantir a manutenção e a sobrevivência daquela entidade, né, daquela empresa. Então, basicamente, são esses mecanismos. No âmbito do esporte ainda, a gente tem a figura dos créditos que são cobrados diretamente na CNRD, e daí esses créditos, eles não entram numa RJ, mas a própria CNRD criou ali um mecanismo interno do que ela chama de plano coletivo de pagamento, onde também funciona basicamente como um regime centralizado de execuções, onde os clubes centralizam todos os créditos que estão sendo cobrados na CNRD e fazem um plano de pagamento ao longo dos anos.
2: Seguimos com o doutor Rafael Barbieri por aqui na Bandeirantes, e eu queria entender até que ponto, até que momento você acha, doutor, que os clubes associativos vão seguir vivendo no futebol brasileiro. Eu pergunto isso porque atualmente você tem duas potências financeiras no Brasil, Palmeiras e Flamengo, que são dois clubes associativos, mas que parecem, principalmente o Palmeiras, já pavimentar um caminho para a SAF, né? Então, além do financeiro, até que ponto você acha que compensa essa troca para um clube que já é autossustentável, já tem uma dívida controlada, saindo desse modelo associativo e indo para uma SAF? Há um prazo de validade desse tipo de modelo no Brasil?
0: Olha, eu não vejo como um prazo de validade. Na verdade, eu vejo como um mecanismo de melhora do futebol no Brasil. Mas o que precisa ficar claro, e tá bem claro, e a realidade do futebol, você vendo que os clubes que têm maior capacidade financeira são Palmeiras e Flamengo, são clubes associativos, que não é a SAF que vai sanear todas as dívidas, a figura da SAF não vai sanear as dívidas, não vai melhorar o ambiente do futebol. O que melhora isso é a gestão. Isso já era falado

0: antes de existir a figura da SAF e após a SAF é a mesma coisa. A SAF, ela pode ser um mecanismo de catalisação ou um catalisador da evolução da gestão esportiva dentro dos clubes. Mas a gente vê que hoje em dia muitos clubes que são SAF e a gestão manteve a gestão que era feita como associação e estão numa situação muito difícil. Por outro lado, a gente tem esses dois clubes que são associações e tem uma, tem as finanças saneadas, tem uma gestão exemplar e que estão se destacando e muito distante dos demais clubes. Então, a SAF, ela é só um mecanismo que pode incentivar a gestão, a melhora da gestão, mas o que vai resolver o problema do futebol é a melhora da gestão esportiva. Em relação ao benefício de um clube como Flamengo, Palmeiras, se transformar em SAF, eu vejo que é um pouco diferente do que a gente viu até agora. Até agora a gente viu os clubes se transformarem em SAF porque eles não tinham outra saída. Não tinham mais condições de arcar com as dívidas, não tinham condição de superar os transfer bans que sofreram por causa de dívidas com jogadores. E a última medida foi transformar em SAF, trazer um investidor para quitar essa dívida para o clube sobreviver. No caso desses clubes que têm as contas saneadas, a figura da SAF, ela é um mecanismo para quê? Para atrair investidores, para melhorar o nível do clube. Então, um Palmeiras ou um Flamengo que se transforme numa SAF, ele não está se transformando porque ele precisa. Ele está se transformando justamente para trazer investidores, buscando aumentar o seu investimento na sua atividade. É basicamente isso.
1: Rafael Barbieri com a gente aqui na Bandeirantes. Doutor, a gente sabe que há riscos, né, de um investidor abandonar o projeto. O que que a lei prevê num caso desses?
0: Na verdade, a lei em si, ela não traz mecanismos de prevenção no caso de um investidor deixar, abandonar o projeto no meio do caminho. Mas isso, obviamente, é resguardado e é alinhado entre as partes nos acordos feitos quando da aquisição da participação. Então, contratualmente você se estabelece ali um contrato de compra e venda de ações, como foi feito no caso do Vasco, por exemplo, onde tem as obrigações do investidor, os aportes financeiros que eles têm que fazer, os prazos, os reflexos da ausência de aporte, as penalidades. E foi o que a gente vê, por exemplo, essa disputa do Botafogo e Vasco, principalmente, é muito por causa disso. O investidor não cumpriu com as suas obrigações, o dinheiro que ele colocou, ele perdeu, obviamente, e acaba perdendo a sua participação, ou o que está previsto nos acordos feitos quando da compra das ações. Então, os mecanismos para resguardar a SAF justamente estão previstos no acordo quando vai ser feita a compra.
2: O doutor Rafael teve participação, assim como o escritório CCLA Advogados, em algumas SAFs no Brasil e fora dele, citando aqui alguns exemplos: Terceiro Milênio SAF, Capivariano e São Bernardo, Esporte Clube São Bernardo, aqui em São Paulo. E também fora do Brasil, Felgueiras em Portugal, Nacional em Portugal, da Ilha da Madeira, e Central Espanhol do Uruguai. Até que ponto esse processo de transformação em SAFs, juridicamente falando, doutor, ele é diferente fora do Brasil, especificamente nessas duas amostragens que temos em Portugal e Uruguai? Parece que Portugal conseguiu se antecipar esse processo em relação ao Brasil, né?
0: Sim, sim. Se a gente for comparar, a legislação da SAF no Brasil, traz muitos elementos da legislação das SADs em Portugal. Então, eles são muito similares em relação às classes de ações. Então, tem a classe A e classe B, onde a classe A é exclusiva do clube associativo. Então, enquanto o clube associativo tiver participação na SAF, a ação dele vai ser classe A, que garante alguns direitos específicos, etc. O que acontece é que em Portugal, a legislação já é muito mais antiga, então já tem ali um histórico de tentativa e erro, então de ajuste, né, da legislação e das próprias discussões judiciais sobre a figura da SAD. E em Portugal houve ali uma obrigatoriedade dos clubes se transformarem em SAD, o que no Brasil não é permitido porque a Constituição Federal traz ali a autonomia das associações esportivas, das entidades esportivas, em escolher a sua forma de organização. Então, qualquer lei, e isso foi feito uma tentativa de, não de transformar os clubes em SAF, mas transformar, de obrigar os clubes a se transformarem em empresas lá na Lei Pelé, qualquer norma que é incluída, né, na legislação infraconstitucional que traga essa obrigação é uma norma inconstitucional. Então, por isso que houve essa demora, né, entre o que foi feito em Portugal e o que foi trazido aqui no Brasil.
1: A gente está com o doutor Rafael Barbieri, consultor jurídico com foco no esporte. Doutor, a gente está falando aqui, né, em relação a toda a estruturação dos clubes que optam, né, pelas SAFs. Na sua avaliação, essa lei da SAF precisa de algumas alterações ou até mesmo uma reformulação, se virar tendência entre a maioria dos clubes?
0: Olha, a lei, ela já foi alterada, né? Recentemente, agora em questão de poucos meses, ela sofreu uma alteração, principalmente para tentar deixar mais, dar mais segurança quanto a essa questão da segregação entre a responsabilidade da SAF pelas dívidas anteriores e a responsabilidade da associação. Então, esse era o principal ponto, a principal falha que a lei original trouxe. Além disso, uma outra falha que também foi consertada agora era que a lei trazia a possibilidade de se adotar uma RJ, uma recuperação judicial, um regime centralizado de execuções, para saneamento das dívidas. Só que depois da promulgação da lei da SAF, muitos clubes começaram a apresentar recuperação judicial e regime centralizado de execução sem ter constituído a SAF, porque a lei não era clara nesse sentido. Isso foi uma discussão que ainda vem se alongando, né? Já teve uma decisão do STF em que se considera que uma recuperação judicial só é permitida com base na lei da SAF para clubes que se transformem em SAF, mas nessa mudança da lei e também se corrigiu isso. Então, hoje, com essa alteração, está previsto lá que só clubes que são SAF podem se utilizar do mecanismo da recuperação judicial e do regime centralizado de execução. Mas, obviamente, conforme o número de SAFs for aumentando e as relações forem se desenvolvendo, a lei vai ter que ser ajustada às características que forem surgindo. A legislação e o processo legislativo tem que ser contínuo para se adequar à realidade do que a gente está vivendo. Então, não se pode pensar que essa legislação não vai ser necessariamente alterada e não vai demandar uma alteração e um ajuste constante.
2: Doutor, você citou tanto a RJ, né, recuperação judicial, quanto o RCE, o regime de centralização de execuções, como duas ferramentas, praticamente como peças iniciais ali de um processo de reestruturação financeira. Para o nosso ouvinte, até para nós que não somos da área do direito, gostaria que você explicasse as diferenças entre uma RJ e um RCE, que ambos têm se tornado cada vez mais comuns até nos clubes grandes aqui do Brasil.
0: Tá. A RCE basicamente ela centraliza as execuções existentes, né? E ela traz um mecanismo em que você unifica todas as dívidas, todos os processos que existam, que já tem execução contra o clube, e apresenta e faz um plano de pagamento ao longo do tempo, ao longo dos anos, em que esse plano vai ser apresentado para o juiz, né, para o juiz, e o juiz tem que aprovar esse plano. Ele pode ouvir, ele vai ouvir os credores, obviamente, mas cabe ao juiz a fazer a aprovação desse plano. Quando a gente fala da recuperação judicial, a recuperação judicial já é um outro mecanismo que existe uma legislação própria que trata dele. É um mecanismo mais robusto, traz mais benefícios para o clube, né, ou para a empresa, mas também demanda algumas obrigações dessa entidade que está pleiteando a recuperação judicial. Então, na recuperação judicial, o clube tem que apresentar ali um plano para pagamento. Esse plano, ele tem que seguir as regras da lei, então ele vai separar as dívidas entre credores trabalhistas, credores com garantias, credores sem garantias e credores micro e pequenas empresas. Dentro dessas classes, você tem os quóruns específicos de aprovação do plano. Então, o plano apresentado pelo clube ou pela empresa, ele vai ter que ser aprovado dentro de cada classe, respeitando o quórum de cada classe. Esse plano pode apresentar deságios, né? Então, deduções, reduções da dívida original, que muitas vezes são reduções significativas. Por exemplo, tiveram planos em que determinadas classes tiveram reduções de 80%, 90% do crédito original. Tendo essa aprovação e todo esse processo de recuperação judicial, ele é supervisionado e acompanhado por um administrador judicial, que é um terceiro externo indicado pelo juízo da recuperação judicial, em que ele vai acompanhar toda a sequência do plano e principalmente após a aprovação, o cumprimento do plano. Além disso, apresentado o processo, o pedido de recuperação judicial, todos os créditos, as dívidas a partir desse pedido, ou seja, são dívidas que a gente chama de extraconcursais, ou seja, que não entram no concurso de credores, o clube tem que manter a regularidade do cumprimento dessas dívidas e, com a aprovação do plano, ele tem que manter o cumprimento das obrigações e dos pagamentos estabelecidos no plano, sob pena de, em última análise, né, em último caso, a falência do clube. Então, é um processo muito mais trabalhoso, é um processo muito mais que demanda muito, uma análise muito criteriosa, um estudo financeiro, uma atuação do clube para negociação com os credores e uma supervisão externa. Então, é um plano muito mais robusto, né? É um mecanismo muito mais robusto, que por mais que dê mais trabalho, que seja mais demorado de você constituir, o clube também tem alguns benefícios, que é a redução da dívida original em um pagamento a longo prazo de 15, 20 anos. Eu já vi planos que consideram esse fluxo de pagamento.
1: A gente está com o doutor Rafael Barbieri aqui no Mundo dos Esportes. Doutor, como é que você enxerga o futuro das SAFs no futebol brasileiro nos próximos 10 anos?
0: Olha, eu tenho certeza que a gente vai ver um aumento do número de SAFs, né? Principalmente dos clubes de Série A e Série B, mas mais Série A. Mas porque ainda motivados pela necessidade de sanar as dívidas, né? Pela falta de opção ou competência para organizar a questão financeira e sanar dívidas. Ou seja, os clubes vão estar enforcados mesmo, e vai ser a última medida para que você tente salvar o clube. Por outro lado, a gente já vê muitos, hoje já tem um pouco uma dificuldade maior ou um cuidado maior dos investidores em adquirirem SAF ou constituírem SAF, justamente porque a necessidade da melhora da gestão é o que vai trazer segurança para eles. Então, assim, é um mercado que vai se desenvolver. Não vejo mais como sendo aquele boom que foi no começo, de que tinha investidor a toda hora querendo aportar dinheiro no clube, comprar clube, fazendo aquelas compras milionárias. Então, eu vejo que o mercado de SAFs vai crescer, mas vai demandar uma melhora na gestão financeira e dos clubes.
2: Doutor, a última de minha parte, você falou sobre a falência ser a última etapa, né, nesse processo que alguns clubes vivem no futebol brasileiro. Explicando de forma clara para o torcedor o que é falir, Porque muitos clubes eles já estão falidos do ponto de vista financeiro, no sentido que a condição deles ela não vai mais ser reestruturada a partir de um novo investimento, a partir de aumento de receitas e afins. Então eles, de certa forma, já estão falidos, mas seguem na atividade, né? Num clube de futebol, o que é exatamente a falência aqui no futebol brasileiro? Na Europa, tem exemplos de times que não conseguiram cumprir com suas obrigações e sofreram rebaixamento ou deixaram de existir. Aqui no Brasil, como que isso é aplicado?
0: É, na verdade, ainda isso é muito teórico, porque a gente não aconteceu no clube no Brasil ainda, né? A falência de nenhum clube, mesmo porque a lei da SAF é recente. A gente vê ali os processos de RJ que estão em curso, são processos aí de 2-3 anos no máximo. Então, assim, a gente não aconteceu ainda nenhuma falência de clube. Mas, do ponto de vista jurídico, a falência é o encerramento das atividades. Aquela pessoa jurídica deixa de existir porque ela não tem condições de se manter. Do ponto de vista esportivo, a gente tem que fazer o paralelo com o que aconteceu lá fora. E a partir do momento que se deixa de existir aquela entidade, ela deixa de existir no âmbito esportivo, ou seja, ela não existe mais aquela entidade para disputar as competições, etc. Nos casos em que a gente tem a SAF e se manteve a associação, o que acontece? Considerando o regulamento esportivo hoje, se encerrou a SAF faliu, e a SAF é que está afiliada no sistema CBF FIFA para disputa esportiva, então ela deixa de existir dentro desse sistema. Mantendo a associação, caso a associação queira reassumir as atividades, ela teria que se filiar novamente na federação, né, para a disputa dos campeonatos na CBF, só que daí ela reiniciaria lá do zero, lá da última divisão.
1: Doutor Rafael Barbieri com a gente na Bandeirantes, no Mundo dos Esportes, advogado com atuação voltada à consultoria jurídica multidisciplinar, no segmento do esporte e entretenimento. Doutor, obrigada por estar conosco aqui na Bandeirantes, pela sua entrevista e a disposição para esclarecer todas as nossas dúvidas e dos nossos ouvintes também.
0: É isso, eu que agradeço, muito obrigado a todos e estou sempre à disposição quando precisar.
2: Meio-dia e 40. Seguimos com o Domingo Esportivo aqui na Bandeirantes. Vocês acompanharam há pouco o Dr. Rafael Barbieri falando um pouco sobre a profissionalização e a determinação das SAFs aqui no futebol brasileiro. Tem muito clube aí com a SAF batendo na porta, muita gente que defende SAF e muitas vezes não sabe nem exatamente o que é uma SAF, né? Tem muita gente que vê a SAF como dinheiro fácil ali, né? Ah, se der problema, se a gente continuar endividado, vira SAF, não tem problema. Não, mas não é bem assim. Tem SAFs no futebol brasileiro encontrando situações completamente adversas, né? A gente fala muito do Botafogo, por exemplo. O Botafogo é um clube extremamente endividado, que está em processo de recuperação judicial, e ainda assim tem um dono multimilionário que aporta dinheiro no clube, né? No caso, uma empresa multimilionária com capacidade de aportes, e mesmo assim o Botafogo passando perrengue para se livrar desses problemas financeiros. O Atlético é outro clube que encontra sérias complicações com a sua SAF, né? A SAF dos 4R. O Rubens Menin, acho que é o dono mais midiático entre esses 4R, e ainda assim o Galo não consegue manter o nível de competitividade que teve em outro momento de sua história. Que outras SAFs que não deram certo que nós temos aqui no futebol brasileiro? Não digo nem que a do Botafogo não deu certo, tá, gente? O Botafogo já estava em estágio pré-falimentar antes, consegue a SAF, ganha a Libertadores, chega a uma Copa do Mundo de Clubes, mas ainda assim não conseguiu estabelecer nada a longo prazo, né? E você tem também exemplos de clubes associativos que deram certo, porque se profissionalizaram, porque conseguiram separar a parte política da parte profissional. Então o Palmeiras e o Flamengo hoje são os dois principais exemplos desse caminho. Só que tem gente que está deixando tanta dívida acumular que talvez não tenha mais essa solução orgânica, digamos assim, né? Então, pensar no caso do Santos, por exemplo. Ah, não, é só eleger gente melhor na próxima eleição. Não sei, gente, não sei. Eu acho que não vai ser tão fácil assim pro Santos voltar aos trilhos. Eu acho que realmente vai precisar de um aporte. A mesma coisa no São Paulo, a mesma coisa no Corinthians. E esse foi o grande tema de debate ontem por aqui, né? Por que que o Corinthians, o São Paulo e o Santos estão tão distantes do Palmeiras? É de se pensar, né? Não é não é natural. O Ivo Fels, que está com a gente na audiência, ele mandou uma mensagem aqui no nosso WhatsApp, 11 999 04 8756. Ele diz o seguinte: oi, Domingo Esportivo, excelente entrevista com o responsável pela Safiel. Essa ideia é muito boa. Não sou torcedor do Corinthians, mas quero ver todos os grandes clubes brasileiros se afundando. Não quero ver todos os clubes grandes brasileiros se afundando em dívidas por más administrações, que possam voltar a competir em igualdade. Quanto melhor o futebol local, melhor a seleção brasileira numa Copa, né? E aí a gente coloca essa oportunidade à vista. Porque os clubes brasileiros estruturados significa naturalmente maior investimento também em formação de atletas e afins, né? E naturalmente uma seleção brasileira melhor ainda. O Arley Gonzalez está incomodado aqui, ele é de Cotia. Ele falou, e depois falam que a imprensa não é clubista, falar que o Flamengo é líder isolado do campeonato não dá, né? Não, você tá certo, o Arley. Eu me confundi na hora, mas eu prontamente corrigi. Quem é muito líder é o Palmeiras. O Rodrigo, que tá também com a gente na audiência, aliás, é o Rodrigo Zuanella? Acho que é o próprio, hein? Final 0749. Fabiano, é verdade que todo clube gostaria de ter um Paulo Nobre disposto a ajudar. É verdade, Rodrigão. Um abraço pra você, hein? Inclusive, esse caminho do Palmeiras, ele foi muito encurtado, né? Pela participação do Paulo Nobre em disponibilizar dinheiro ao clube. A Leila Pereira, ela também chega com um patrocinador muito forte, né? Mas, além de tudo, eu acho que o mérito fica no profissionalismo, né? Em você colocar gente séria para trabalhar nesses clubes. É o melhor dos caminhos, o primeiro dos caminhos, né? Por assim dizer. Vocês seguem conosco no WhatsApp em 11 999 04 8756, aqui no Domingo Esportivo, em um domingo de muito futebol no futebol brasileiro. A gente traz aqui pra vocês, hein, às 4 horas da tarde, Corinthians e Bahia, frente a frente com a Jornada Esportiva Bandeirantes, como sempre, começando meia hora antes, com Pedro Martelli, comentários de Ronaldo Giovanelli, o Quessada tá voltando ainda, né? Ronaldo Giovanelli nos comentários e Pedro Martelli nas narrações, eu estarei nas reportagens. Enquanto isso, a partir das 6:30, a gente informa o resultado parcial de Flamengo e São Paulo, jogo no Maracanã. Eu sei que tem muito São Paulino nervoso pra esse jogo, mas calma, gente, calma. Numa dessas, tem muita gente projetando goleada do Flamengo, vitória fácil. E se dá São Paulo? Pode ser a virada de chave que o São Paulo precisa para conduzir ainda melhor o seu ano. É verdade que desde essa paralisação para a Copa as coisas não tão boas no tricolor paulista, mas quem sabe numa vitória contra o Flamengo o tricolor não se reencontra e não começa a ressurgir no Campeonato Brasileiro. E por fim, às 7:30 da noite, Palmeiras e Galo, hein? Palmeiras e Galo a partir das 7:30. No estádio do Palmeiras, Ulisses Costa assume as narrações de volta depois do período da Copa do Mundo, com comentários de Léo Jens, e Everton Ramos estará nas reportagens. Daqui 15 minutinhos é o próprio Everton Ramos quem assume o Concentração aqui na Bandeirantes, já com as escalações de Corinthians, Bahia, com as informações dos clubes e, claro, todo o material que ele tem produzido no decorrer da semana para esse programa tão especial. Repetindo para vocês que a equipe da Bandeirantes começa a ficar completa já nessa semana. Logo no comecinho, Bruno Migliosi e Paulo do Vale. Nos próximos dias, a turma do Esporte em Debate já com o elenco completo. E é uma semana de Copa do Brasil, né? O próximo final de semana tem a Copa do Brasil. No meio da semana ainda tem Campeonato Brasileiro, tem Copa Sul-Americana. Então o assunto não vai faltar. A gente vai pro penúltimo intervalo aqui no Domingo Esportivo. Voltamos daqui a pouco.
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1: Meio-dia 49, em reta final, já aqui do Domingo Esportivo na Bandeirantes. Queria mandar um abraço pra Elia Júnior, hein? Que está voltando, está de volta. É. Hoje ele está na TV, né? Na Band. Isso, então, se quiser Band. Acompanhar o Elia Júnior na tela da Band durante a tarde, agora.
2: Aí eu nesse vi que domingo. É malandro, hein?
1: Oh, eu não sabia dessa vinhetinha, solta de novo.
2: Aí eu vi que é malandro, hein?
1: Ah, essa voz é inconfundível. Um abraço pro Pelé do rádio, Elia Júnior. Pedro Cohen. Vamos palpitar para essa rodada, meu caro. Já que
3: palpitar
1: o Manuel.
3: Palpitar
1: é brincar. E já que o Manuel está na audiência, e o Manuel que é um grande fã dos palpites, inclusive, Manuel, se estiver com a gente ainda, manda mensagem. Manda mensagem aí pro Pedro Cohen. Manda mensagem para a Central Técnica da Bandeirantes pra gente pegar seus palpites também. Eu quero ouvir. Vamos começar
3: se
1: com.
3: Mandar aqui, eu rodo no ar, hein? Eu consigo Boa. Colocar no ar.
1: Perfeito. Cruzeiro e Botafogo.
3: 1-0 para o Cruzeiro.
1: De 2-0 Cruzeiro. Aliás, tá jogando bem o Cruzeiro, viu? Com, tá. com o Arthur Jorge.
3: Um dos melhores times dessa volta.
1: Ele recuperou bem. Vou deixar os de São Paulo
3: por último. E pulou da zona do rebaixamento. Tá, era lanterna do Campeonato Brasileiro.
1: Perdeu os 5 primeiros jogos.
3: Hoje já tá brigando pela decolou. Libertadores.
1: Bragantino e Coritiba.
3: Olha, o Coritiba é um dos melhores visitantes, né? E o Bragantino, acho que...
1: É organizado
3: o Bragantino. É organizado. Eu vou ficar no 1-1.
1: Eu também, 1-1. Grêmio e Fluminense.
3: 1-0 para o Fluminense.
1: 1-0 Fluminense? Eu vou de 1-0 Grêmio, cara. Eu gosto do Grêmio. Vai dar 1-0 Grêmio. Time de craque Neto, inclusive. Ele tem verdade. Um respeito enorme pelo Grêmio. Remo e Vitória em Belém do Pará. Vai dar Remo pelo placar de 0-1. Vai dar Vitória, na real. Mudei durante
3: cara, o convite. Vitória é um péssimo visitante, né? Inclusive, o Jair Ventura já admitiu isso. Não sou nem eu que tô dando essa opinião. Eu vou com 1-0 Remo nesse jogo.
1: Vamos entrar agora nos clubes grandes daqui de São Paulo. Começando às 4 horas da tarde, Bahia e Corinthians. Cara, acho que vai ser um jogo duríssimo. Eu acho que vai ser um jogo cheio de gols, tá? Os dois vão tentar jogar, vai ser 2-2.
3: É um bom palpite, mas eu vou com 1-0 Bahia.
1: Flamengo e São Paulo.
3: Daí é duro, hein?
1: Dureza. Cara, mas você acha que vai ser essa...
3: Não, não vai ser.
1: Nunca
3: mas
1: é, né?
3: Eu também acho que não vai ser 1-0, 2-1. Acho que vai ser 3-1 para o Flamengo.
1: Eu acho que o 3-1 é um bom palpite, assim, eu imagino o São Paulo até começando bem, o Dorival, ele é bom nesses jogos pontuais, assim, sabe, que ele consegue mobilizar o time, mas acho que vai ser uma vitória protocolar do Flamengo, acho que vai ser um 2-0, e de certa forma até, pra muita gente, vai ser um lucro São Paulino, né, sem tomar uma goleada, porque o Flamengo do Léo Jardim, gente, também tá encaixado, tá? Aquele jogo contra o Palmeiras, que foi um dos últimos antes da paralisação pra Copa, foi um ponto fora da curva, porque esse time do Flamengo tá bem mais ajustado do que no começo do ano, o ano do Felipe Luiz começa oscilando bastante, mas o Flamengo tá com um time forte e vem com força máxima, né? Vem com força máxima, vem com Pedro, o Arrascaeta, acho que ainda não, né? Mas o Samuel Lino à disposição, Bruno Henrique, Plata, toda a tropa de choque do Flamengo à disposição. E o líder do campeonato, Palmeiras, a partir das 7 horas da noite aqui na Bandeirantes, recebe o Galo, jogando em casa. Espera-se uma vitória tranquila do Palmeiras. O Galo tá mal no Campeonato Brasileiro. Agora o Palmeiras reforçado também, né, com o Barbosa à disposição. Sabe se o Flaco já volta?
3: Não, ainda não. Mas você sabe que o Atlético Mineiro, apesar de fato não ter engrenado ainda, o trabalho do Eduardo Domingues...
1: Não é ruim não, cara.
3: É, não é ruim não. É um bom trabalho. Inclusive, eu acompanho muito as entrevistas coletivas de todos os treinadores, né? Porque eu faço amanhã aqui na Bandeirantes, e aí eu escuto sempre todas as entrevistas pra ficar inteirado, cortar sonoras, etc. Cara, a torcida do Atlético Mineiro comprou a briga do Eduardo Domingues.
1: Estão fechados com
3: o Barba, como eles chamam lá, e a grande culpa, né, para a torcida do Galo é da diretoria, não é do treinador,
1: não. Com razão, cara. Inclusive naquela leva de times ruins e caros, acho que o Galo encaixa bem, né?
3: Sim.
1: Vamos pensar aqui no time base do Galo. O Everson é bom goleiro, beleza. Natanael, Juan, Lianco e Renan Lodi.
3: É caro.
1: Cara, só o Renan Lodi se salva aí. De verdade, acho que ele até a passagem dele pelo Galo não é tão ruim. Maicon com 3 anos de contrato e Tomás Pérez. Coelho, Vitor Hugo, Bernard e Cassierra. Cara, não põe medo em ninguém, né?
3: Não, e é um time bem caro, né?
1: É um time bem caro.
3: No banco ainda tem o Dudu. Sim. Ainda tem o Renier, ainda tem o Alexander, Vitor Hugo, o Igor Gomes, cara.
1: É, cara, foi um investimento que... Aliás, o Alexander voltou caro, também tava na Arábia Saudita, eles pagaram pra tirar ele do Al-Ahly da Arábia Saudita, né? Passagem boa do Alexander pelo Flu, mas nada além disso, né? Ele ganha Libertadores pelo Fluminense, jogando algumas partidas como lateral esquerdo,
3: sim,
1: inclusive, né?
3: Exatamente.
1: É bom jogador o Alexander, mas no Galo realmente não firmou. Então vamos de palpite. Eu acho que o Palmeiras ganha de 2-0.
3: Meu palpite é 1-0 para o Palmeiras. Apesar da fase do Atlético não ser tão boa, os jogos são sempre muito amarrados,
1: sim,
3: entre Palmeiras e Atlético Mineiro. Então eu vou com 1-0 para o Verdão.
1: Ó, a pergunta aqui do ouvinte, o Paulo de Mauá. A derrota do Flamengo para o Palmeiras foi um ponto fora da curva? Então o Palmeiras é fraco? Não, longe disso. Eu digo porque é raro o Flamengo jogar mal, viu?
3: Sim.
1: O Paulo, o Palmeiras pode, tem todas as condições, tem o elenco para chegar lá e vencer como fez. Mas eu acho um ponto fora da curva qualquer ocasião em que o Flamengo é derrotado por 3 ou mais gols de diferença. E assim foi, em pleno Maracanã, né? E com o Palmeiras jogando mais o tempo todo. Teve a expulsão do Carrascal, que por si só já é um desequilíbrio,
3: né,
1: no jogo. Merecido, é claro. E o Paulo de Mauá agora concorda aqui com o que a gente tá falando. Meu caro Pedro.
3: Só para não deixar passar batido, Fabiane, Brasileirão Feminino, o Corinthians tá ganhando do Vitória 4-0 e daqui a pouquinho às 3 da tarde tem Juventude Ferroviária.
1: Corinthians que caiu fora da Copa do Brasil Feminina recentemente e não tem mais o poderio que teve em outros momentos, quando o Corinthians foi um dos pioneiros ali na reativação da categoria no futebol brasileiro, né, nesse crescimento recente, mas não tem mais toda aquela dominância em que se esperava. Nós vamos chegando à reta final aqui do Domingo Esportivo na Bandeirantes. Foi um prazer ter a sua companhia. Obrigado pelos trabalhos de produção, meu caro Pedro Cohen. Valeu pela
3: Obrigado
1: companhia
3: você,
1: também.
3: Viu, Fabiane?
1: Vitória Vermelho, fala no microfone de novo. Se for no comecinho, vai falar agora também. Vai falar agora também, pra alegria da audiência.
3: Não precisa quebrar o microfone.
1: É, né? Exato.
3: Agora quase fez aqui.
1: Obrigado, Vitória.
4: Obrigada, viu, Fabiane, ao Pedro. E até a próxima. Um abraço para os ouvintes Bandeirantes. Vem aí o Everton Ramos, que já tá apostos aí.
3: Ela é uma saidinha demais. Ela, né, tem uma coisa meio Ana Martins, você não
1: tem,
3: acha?
1: Assim, tem essa pegada, aveludada.
3: É, sim, exatamente.
1: Vamos lá, rápida pausa. Daqui a pouco, Everton Ramos no Concentração.
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2: Uma hora mais um minuto nesta tarde de domingo, 26 de julho de 2026. Claro, você já bem percebeu que não é o nosso caro conteúdo Alexandre Pretzel no comando do Concentração deste domingo. Ele tá curtindo uma folga pós Copa do Mundo, uma grande cobertura feita pelo Alexandre Pretzel e por todos os nossos companheiros que estavam nos Estados Unidos nessa Copa do Mundo. Por isso, nós vamos juntos até as 13h30 da tarde neste domingo pré-jogo, porque 4 horas a bola rola para Bahia e Corinthians, direto da Arena Fonte Nova, lá em Salvador. Na sequência, mais tarde também, tem o duelo entre Palmeiras e Galo, Palmeiras e Atlético Paranaense, já na capital paulista. É Atlético Mineiro, de fato, bem lembrado pelo Luiz Fabiani, que tá aqui ao meu lado, e também já apresentando toda a nossa equipe, com Pedro Cohen na produção, Vitória Vermelho na mesa de som. E eles já me chamaram a atenção aqui, que ficaram devendo no Domingo Esportivo os palpites do Manuel Zaidan. Um abraço pra você, caboclinho. Vamos então lá?
3: Vamos sim, Everton. Aqui, ó, palpites do Manuel Zaidan para os jogos da rodada de hoje. Primeiro palpite, então. Posso soltar, Vitória Vermelho? Bora.
4: Bahia e Corinthians, 1-0 pro Corinthians, hein? É, gente.
3: 1-0 para o Corinthians, então, Bahia e Corinthians. Segundo palpite do Manuel.
4: Cruzeiro e Botafogo, 1-1.
3: Bom palpite, hein? Cruzeiro e Botafogo, 1-1.
4: Grêmio e Fluminense, 1-0 pro Tricolor Gaúcho.
2: Nesse ele pegou bem, né?
3: É.
2: Pro Tricolor eu fiquei aguardando.
3: Fiquei esperando também.
4: Bragantino e Coritiba, 2-2.
3: Bom palpite, eu apostei 1-1 nesse.
4: Flamengo e São Paulo, 1-0 Tricolor.
3: Oh, o São Paulo é pedra no sapato do Flamengo, isso é verdade, né? Ganhou no primeiro turno.
2: Ganhou e no ano passado também surpreendeu, acho que abrindo vantagem na Vila Belmiro, o jogo na reta final do Campeonato Brasileiro, e não deixando o Flamengo vencer.
3: É, e em 2023 foi campeão da Copa do Brasil, vencendo no Maracanã e segurando o resultado aqui.
4: Remo e Vitória, 2-2.
3: E pra fechar?
4: Palmeiras e Atlético, 3-0 pro Verdão.
3: 3-0 pro Palmeiras, então. Esse jogo que você vai estar na reportagem, Everton.
2: Isso mesmo, mais tarde, lá na Barra Funda, no estádio do Palmeiras, a gente vai acompanhar Palmeiras e Atlético Mineiro, toda a nossa equipe com narração de Ulisses Costa, com o Léo James nos comentários, mas antes tem o duelo do Timão, tem Bahia e Corinthians a partir das 3h30, transmissão aqui na Bandeirantes, com a narração de Pedro Martelli, com os comentários de Ronaldo Giovanelli e na reportagem o Luiz Fabiani. A gente vai começar então, já nos moldes de Alexandre Pretzel, no Concentração, com o nosso giro da bola. Primeiro, informações do Corinthians.
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2: Agora sim, Corinthians com Luiz Fabiani.
5: Bora lá, Everton Ramos, boa tarde pra você e pra todo mundo que segue conosco no Concentração. Rodrigo Garro, hein? Principal novidade no Corinthians pro duelo contra o Bahia, viajou com a delegação depois de cumprir a suspensão automática pelo terceiro cartão amarelo no jogo contra o Remo, no meio de semana. Na ocasião, ele foi substituído por Zacaria Labiá e agora o camisa 8 argentino volta a ser utilizado por Fernando Diniz, com quem tem ótimos números já passando das 10 assistências.
3: Vamos então às notícias do Palmeiras, com ele que tá aqui na minha frente agora e tá na reportagem logo mais, hein? Everton Ramos.
2: Bora lá, Pedro. Palmeiras que pode contar com Giai, Felipe Anderson e Vitor Roque como novidades para o duelo de logo mais contra o Atlético Mineiro. Os três treinaram, participaram do último trabalho na manhã deste sábado e podem estar à disposição já do técnico Abel Ferreira para o duelo contra o Galo, que vale para o Palmeiras seguir com boa vantagem na ponta da tabela. A gente segue agora com o São Paulo, Guilherme Agrela.
6: Rafael Tolói é desfalque certo do tricolor paulista para o confronto de logo mais contra o Flamengo, 6:30 da noite no estádio do Maracanã. O zagueiro teve um estiramento na posterior da coxa direita e desfalca o time comandado pelo técnico Dorival Júnior, que deve mandar a campo uma escalação com Rafael no gol, Lucas Ramon, Arboleda, Osório e Wendel, Marcos Antônio, Pablo Maia e Bobadilha, Arthur, Jonathan Caleri e Luciano.
2: As informações do Peixe, do Santos, que ontem, daqui a pouco a gente vai falar disso também, o Santos que empatou com a Chapecoense pela primeira vez tirando pontos do Santos na Vila Belmiro. As informações do Peixe com Lucas Bueno.
7: A volta de Neymar ao Santos após a Copa do Mundo não veio com a vitória. Mesmo marcando 2 gols na partida, o camisa 10 santista não conseguiu ajudar o Peixe a sair com o triunfo. Além do resultado negativo para o Alvinegro, o craque da Baixada levou o terceiro cartão amarelo e não jogará o próximo jogo do Brasileirão contra o Atlético Paranaense, também em casa, no dia 9 de agosto.
2: Agora é hora dela, da portuguesa, da lusa, com meu caro Pedro Cunha.
3: É isso aí, Everton, até porque a portuguesa foi eliminada ontem mais uma vez nas oitavas de final da Série D, perdeu na semana passada por 2-0 para o Uberlândia em Minas Gerais e ontem no Canindé até conseguiu fazer o seu golzinho, mas ficou no 1-0. Lusa então, mais uma vez eliminada da Série D nas oitavas de final, mais uma vez sem conseguir o acesso à Série C. Ano que vem, pelo menos, quarta divisão já garantida, Everton.
2: Que triste, né? Triste essa campanha, o torcedor da portuguesa tava empolgadíssimo.
3: Desculpa quebrar o protocolo aqui, tá? Te respondendo depois do seu comentário da manchete, mas nas redes sociais a portuguesa tentou fazer uma mobilização enorme, ficando sem postar, sem publicar, dizendo, fez uma publicação no início da semana, dizendo, agora é tudo no final de semana que vem, foco total, e aí ontem, antes da bola rolar, voltaram a publicar nas redes sociais, como, agora liberou, a gente vai pra cima, a concentração acabou e tal, e os torcedores não pegou muito bem não, viu? A galera não gostou, a torcida da portuguesa comentando no post, dizendo que essa comunicação não funcionava, que não era isso que eles queriam pra portuguesa, pô, ficou uma semana quase sem postar no Instagram, né, pra abrir o jogo aqui de qual rede social foi a portuguesa. A torcida não curtiu muito, não.
2: Então o torcedor sentiu falta de mais movimentação, pelo menos nos meios digitais, né, nas redes sociais. E é uma portuguesa que agora fica com quase 6 meses sem competições a disputar, volta só no Campeonato Paulista. Triste demais pra nossa querida Luz. Agora a gente vai pra BH, começando com o Thiago Fernandes trazendo as informações do Cruzeiro.
8: A diretoria do Cruzeiro está à procura de jogadores pensando na função de Gabriel Peck. O Cruzeiro teve uma reunião na última sexta-feira entre os principais integrantes do departamento de futebol, a fim de definir quais são as possibilidades pensando para esta característica. A lesão de Gabriel Peck, que demandará entre 2 e 3 meses de recuperação, faz com que o Cruzeiro esteja à procura de nomes para o setor de ataque. A diretoria do Cruzeiro não quer gastar muito com jogadores para o mercado da bola atual. A ideia é que o novo reforço chegue de forma gratuita ou com um gasto muito baixo. Um exemplo é a situação de Wesley, que pertence ao Al-Nassr. O Cruzeiro contrataria o jogador por empréstimo gratuito. E aí a situação acabou não avançando porque o atleta entende que pode seguir na Europa. Desta forma, a diretoria do Cruzeiro segue à procura de jogadores que possam atuar como ponta. E o Cruzeiro quer a contratação de pelo menos um nome para esta posição na atual janela de transferências.
2: Tá aí o Cruzeiro que hoje tem essa partida importante contra o Botafogo e de BH para Porto Alegre com Leonardo Boff e as informações do Grêmio.
9: O Grêmio enfrenta o Fluminense neste domingo, 6:30 da noite na Arena, por mais uma rodada do Campeonato Brasileiro. E a tendência é que o técnico Luiz Castro mande a campo o que tem de melhor à disposição e com várias mudanças do time que perdeu para o Bolívar pelo placar de 3-2. O provável time do Grêmio tem o Everton no gol, linha defensiva de Pavon, Gustavo Martins, Kahneman e Pedro Gabriel, meio de campo de Vila Sante, Nardone e Gabriel Mac, ataque de TT, Amuso e Carlos Vinícius.
2: Do Grêmio pro Inter com o Leonardo Sonda.
10: Após a derrota para o Atlético Paranaense no último sábado por 2-0 em Curitiba, o Internacional agora torce nesse domingo contra o maior rival, Grêmio, que entra em campo contra o Fluminense, e também contra o Remo. Os dois times podem matematicamente ultrapassarem o Inter e deixarem o Colorado na zona de rebaixamento.
2: Para Goiânia agora com o Divino Lucena trazendo os detalhes, as informações do Goiás.
11: Com o objetivo de fazer um segundo turno diferente do que foi no primeiro, apesar de ter terminado o primeiro turno na sétima colocação neste momento na tabela de classificação com 29 pontos ganhos, a equipe esmeraldina desperdiçou pontos importantes jogando em casa na Serrinha. Foram 3 derrotas e 1 empate, e pontos importantes que acabaram deixando o Verdão ainda abaixo dos 6 primeiros colocados na tabela de classificação. E ao contrário do que foi durante as 19 rodadas do brasileiro, onde o Goiás não repetiu sequer de um jogo para o outro a formação inicial, novamente no jogo de hoje o técnico Moser, a única novidade nesse retorno do time esmeraldino fora de campo, uma vez que dentro de campo nenhum jogador chegou ainda para reforçar o time esmeraldino. Ele mexe novamente na zaga. Luiz Felipe recebeu o terceiro cartão amarelo, vai dar lugar para Ramon Menezes, que retorna como titular com a camisa esmeraldina. E no ataque também, outra modificação: Cadu Souza, artilheiro do Verdão na competição com 5 gols, cede o lugar para Anselmo Ramon, que retorna depois de 5 jogos frequentando o banco de reservas. Cadu também recebeu o terceiro cartão amarelo no último compromisso. É o Verdão iniciando o segundo turno jogando fora de casa hoje às 6:30 da noite contra a equipe do América Mineiro.
2: Boa, Divino. E agora a gente vai para Santa Catarina com o João Zanini trazendo detalhes, informações do Criciúma.
12: O Criciúma está a 13 jogos sem saber o que é perder na Série B do Campeonato Brasileiro. Não é à toa que é primeiro colocado, com 39 pontos ganhos no total, a 4 do segundo colocado Operário e a 5 do terceiro Vila Nova. O Criciúma joga daqui a pouco, 4 horas da tarde, no estádio Heriberto Wilson, joga em casa com expectativa de grande público contra o Náutico, que está em 13º lugar com 24 pontos. Para o jogo, o técnico Eduardo Batista deve contar com força máxima, deve ter todos os jogadores à disposição, e o time esse que encaixou no sistema de 3 zagueiros deve ser mais uma vez utilizado.
2: E para fechar esse primeiro giro da bola, ela, Maria Eugênia Kotait, com os destaques do futebol feminino.
13: A atacante Kathleen, maior artilheira da história do Santos, embarcou acompanhada de seu filho Luca, de apenas 8 meses, junto à delegação santista para um compromisso em Belo Horizonte nesta semana. A jogadora integrou o elenco na partida contra o América Mineiro pela 13ª rodada do Brasileirão. O acontecimento inaugurou de forma prática uma nova diretriz da CBF que garante o custeio do transporte para filhos de atletas em fase de amamentação, cobrindo também os gastos de um acompanhante encarregado do suporte à criança no decorrer dos torneios oficiais. A norma possibilita que atletas mães deem sequência ao desempenho esportivo sem a necessidade de separação dos filhos durante as viagens do calendário. A volta da camisa 7 aos gramados foi desenhada pela comissão técnica do clube desde a sua gestação, estabelecendo uma preparação progressiva para os treinos.
2: Concentração. Bom, fechando esse primeiro giro da bola e aproveitando a deixa que a Magê trouxe pra gente aí as informações do futebol feminino, pra fazer um convite pra você continuar com a gente no Concentração, porque ainda na edição de hoje, eu e a Magê, a Maria Eugênia Kotait, vamos conversar com a Aline Pellegrino, ex-zagueira, ex-capitã da Seleção Brasileira de Futebol Feminino, coordenadora de competições femininas da CBF, também uma das embaixadoras da Copa do Mundo Feminina, que acontecerá no Brasil em julho, de 24 de junho até 25 de julho de 2027, 8 cidades sede. Então a gente bateu um papo com ela muito especial, uma grande quantidade ali de questionamentos. Abordamos as competições do cenário nacional, abordamos a Copa do Mundo, valor de ingressos, quando eles começam a ser vendidos, todo esse trabalho e dessa crescente, né? Até comparando época em que o Brasil foi vice-campeão mundial lá em 2007, com o futebol feminino na atual geração, indo para a temporada 2027, com a primeira Copa do Mundo aqui em solo sul-americano, né? Na América do Sul. A gente vai para nossa primeira pausa no Concentração. Daqui a pouco, além disso, também a gente vai repercutir, claro, a rodada do Campeonato Brasileiro, que começou neste sábado com um grande destaque pro 2x2 entre Santos e Chapecoense. Quero ouvir de você, amigo ouvinte, participando com a gente no YouTube, no WhatsApp também da Bandeirantes. O que você achou da situação ali do Neymar em campo, né? O Neymar foi o grande destaque do Santos, foi duas vezes à rede, mas tem muita gente questionando ali uma das situações, né? Ele parecia muito briguento em campo, deu uma empurrada em alguns adversários, acabou em um desses empurra-empurra, levando cartão amarelo e tá suspenso da próxima partida do Santos no Campeonato Brasileiro daqui duas semanas contra um Furacão que tá voando.
3: Ele joga terça?
2: Terça-feira não deve estar em campo, mas aí tá.
3: Aí sim, hein?
2: Um questionamento que faltou ao Cuca. Ixi. Durante a entrevista coletiva, que a gente também vai repercutir e ouvir daqui a pouco no Concentração. Rápida pausa, primeira desta tarde de domingo.
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6: 1:21, a gente está de volta com concentração deste domingo 26 de julho. Quero aproveitar, inclusive, que é dia dos avós, para dedicar esse programa à minha avó, que há 3 semanas virou uma estrelinha lá no céu. E eu não me recordo aqui qual foi o palpite do Manuel Zaidan, mas chegou uma mensagem aqui do Marcão de Barbacena. Boa tarde, Everton. Admiro muito o mito Manuel Cláudio Zaidan, mas o galão da massa vai surpreender a equipe do Palmeiras, todo desfalcado, 2-1.
7: 1-0 para o Palmeiras, foi o palpite do Manuel.
6: Aí, o Marcão de Barbacena dizendo que vai ser 2-1 pro galão da massa, pro Atlético Mineiro, a torcida do Atlético questionando até o último resultado, em que o Galo só empatou com o Bahia na Arena MRV. Agora, vamos dar uma passada por enquanto nessa rodada número 20, a primeira do retorno que começou ontem, com destaque, claro, a gente falou de Santos.
7: Deixa eu corrigir aqui o palpite do Manuel, 3-0 para o Palmeiras, na verdade.
6: 3-0.
7: 3-0, isso.
6: Falou que o Palmeiras, então, vai atropelar.
7: É, exatamente.
6: Tem alguns desfalques, tem, na verdade, muitos desfalques, principalmente por suspensão, mas ainda assim, acho que no papel, não só no papel, mas a questão
7: no
6: coletivo,
7: também, né?
6: No coletivo, o Palmeiras ainda é muito mais time, muito superior, inclusive a 18, 17 rivais desta Série A do Campeonato Brasileiro. O Atlético Paranaense venceu o Internacional pelo placar de 2-0 ontem na Arena da Baixada. Gols de Leozinho e Kevin Viveiros. O Leozinho, hein? 3 gols em 2 jogos. Ele foi o autor das duas, né? Dos 2 gols da virada

0: sobre o São Paulo no meio de semana em Bragança Paulista. Santos e Chapecoense, que a gente vai falar mais daqui a pouco, 2-2 na Vila Belmiro. O Neymar fez os dois gols do Santos, tomou um cartão amarelo, não joga a próxima partida, e a Chapecoense conseguiu inclusive uma virada, porque o Neymar abre o placar no primeiro tempo, o Santos dominou o primeiro tempo, a Chape no segundo tempo em duas jogadas em dois lances. Inclusive, uma situação bem similar ao jogo do São Paulo no meio de semana, quando em seis minutos, no caso da Chape, a Chape conseguiu a virada em 11 minutos com o Marcinho e depois um gol contra na infelicidade do João Ananias, zagueiro de 19 anos do Santos.
1: Mais uma vez, Everton, uma coisa que parecia, depois do jogo contra a Universidade Central, no meio da semana, uma coisa que parecia que tinha mudado no cenário do Santos. Abre o placar e não consegue segurar.
0: Exatamente.
1: Toma virada em casa, mais uma vez, aí até consegue o empate, né? Mas mais uma vez toma uma virada dentro de casa.
0: Mas olha, eu tava nos dois jogos e agora, parando para pensar, as semelhanças são muito. Porque o São Paulo domina o primeiro tempo contra o Atlético Paranaense na quarta-feira, da mesma forma com que o Santos ontem dominou. Era surreal imaginar que num segundo tempo o cenário pudesse mudar completamente em uma questão de poucos minutos.
1: Contra a lanterna do campeonato ainda.
0: No caso, é verdade, o São Paulo, aí algo que destoa bastante. O São Paulo pegou um Atlético Paranaense que eu diria que é uma das surpresas da Série A. Num retorno à primeira divisão do Campeonato Brasileiro, a equipe está só abaixo de Palmeiras e Flamengo, é a terceira colocada.
1: E não perde a posição nessa rodada, porque o Fluminense, que é o quarto, chega no máximo 35. O Atlético tem 36. Então, o máximo que pode acontecer é ficar a um ponto do Fluminense, que é o último time do G4.
0: Que campanha, hein? Eu tô tentando lembrar aí uma última campanha que a gente teve de um time subindo da segunda
1: teve
0: divisão.
1: Teve o Grêmio em 2023, que foi vice-campeão brasileiro, né?
0: Já tem essa de cabeça, né?
1: É, mas teve o Inter, foi bem também em 2018, quando
0: volta.
1: É.
0: Verdade, são bons exemplos.
1: Acho
0: aí
1: que nesse nível do Atlético Paranaense, porque o Campeonato Brasileiro de 2023 do Grêmio não é com o Grêmio no G4 o campeonato inteiro, como está sendo o Atlético. Tem o Mirassol no ano passado, né? É que o Mirassol não volta, o Mirassol sobe, né?
0: Pela primeira vez, né? Já para uma primeira campanha também, surpreendeu a todos. E aí, ainda seguindo nesse jogo, o Neymar de pênalti, e aí eu também quero ouvir de você, ouvinte da Bandeirantes, tem gente questionando, você viu o lance, ô Pedro Cohen?
1: Ah, vi, né?
0: E aí?
1: Olha, é desnecessário, né? Eu entendo, assim, de fato entendo, de verdade. O Neymar é um cara que sempre apanhou muito dentro do campo. Os jogadores, por ser sempre ter sido a referência técnica do time, driblador, provocador, e tudo isso faz parte. Mas assim, também faz parte para um jogador que assume esse papel, que ele vai ser o cara mais caçado em campo. Acontece isso com o Messi, acontecia isso com o Ronaldinho, acontece isso com os dribladores, né? E ontem o Neymar parece que perdeu a cabeça, né? Mais uma vez, não é a primeira vez nesse Brasileirão que ele toma uma falta, vai pra cima do jogador que comete a falta, toma o amarelo e fica suspenso pra próxima rodada.
0: Exatamente, isso aconteceu, e antes mesmo dele tomar esse cartão amarelo, teve uma outra situação com o mesmo jogador, que o jogador dá um encontrão, um lance normal de jogo, o Neymar toma a frente dele, mesmo depois desse encontrão, o Neymar podia ter seguido na jogada, já na meia lua da grande área, ele prefere parar, olhar pra trás e empurrar o adversário.
1: E a falta ontem também não foi nada demais, foi falta de jogo.
0: E aí eu fico pensando, eu fico me questionando, e de novo, eu sempre ressalto isso, eu não quero questionar o ídolo que o Neymar é pra torcida do Santos, tá? Porque ele de fato é um ídolo, principalmente quando surge pro futebol, pelos títulos que conquistou. Mas, imagina se todo jogador tivesse essa conduta em campo, Pedro Cohen. Pra mim o futebol ia ficar muito chato. Ia ficar muito chato, porque numa jogada que ele podia seguir, podia gerar um lance ali de oportunidade pro Santos, ele podia ter inclusive condições de arremate, ele prefere parar a jogada e reclamar, ir lá, dar uma trombada no adversário. Pô, o futebol é mais do que isso, ele cresceu jogando futebol e o cenário do futebol não era assim, não precisa transformar um futebol num negócio chato. Quero ouvir você aqui com a gente na Bandeirantes. Eu não terminei de girar a rodada, né? Esse jogo aí em 2-2. E ainda tivemos ontem Vasco e Mirassol, duelo de desespero, né? As duas equipes na zona do rebaixamento, 1-1. A equipe do interior paulista abriu o placar no primeiro tempo com o Igor Formiga.
1: Chegou a sair da zona do rebaixamento com essa vitória
0: com
1: parcial.
0: O resultado estava colocando o Inter.
1: O Grêmio.
0: O Igor Formiga abriu o placar e o Andrés Gomes empatou para a equipe vascaína já na reta final, 1-1. Rodada cheia neste domingão, lembrando que a partir das 15h30, Pedro Martelli assume com comentários de Ronaldo Giovanelli e com a reportagem de Luiz Fabiani para Bahia e Corinthians na Arena Fonte Nova. No mesmo horário, tem Cruzeiro e Botafogo no Mineirão. Às 18h30, a bola rola lá na Arena do Grêmio para Grêmio e Fluminense, o choque de tricolores, o gaúcho contra o carioca, também às 18h30. No Cícero de Souza Marques, o Bragantino recebe o Coritiba. No Maracanã tem Flamengo e São Paulo. Esse jogo não com transmissão da Bandeirantes, mas a gente vai informar a todo momento o ouvinte desta partidaça no estádio do Maracanã. E mais tarde ainda, no estádio do Palmeiras, primeiro jogo do Palmeiras com um novo nome no estádio, viu? Às 19h30. Inclusive, como que será esse jogo? Porque ontem teve show da Xuxa no estádio do Palmeiras, que daqui a pouco, às 7h30, recebe o Atlético Mineiro de Eduardo Domingues. Também às 7h30, e já nessas mudanças da CBF, né? A gente não tá tendo mais jogo 8h30, muitos jogos ao mesmo tempo. Remo e Vitória, às 7h30, encerram a rodada lá no Mangueirão. Então essas as partidas da 20ª rodada do Campeonato Brasileiro. Pra passar rapidamente... Tudo bem, Vitória? Para passar rapidamente, a classificação com a 20ª rodada em andamento. Palmeiras líder, 44 pontos. O Flamengo, 7 atrás, com 37 pontos. Lembrando sempre, um jogo a menos contra o Mirassol. Atlético Paranaense, terceiro colocado, 36 pontos. Baita campanha. O Fluminense, 32 pontos na quarta posição. O Bragantino, quinto colocado com 30, o Bahia, sexto com 30 e o Corinthians, sétimo com 27. Por isso, o jogo contra o Bahia na Arena Fonte Nova é uma partida de 6 pontos, né? Duelo de 6 pontos para Bahia e Corinthians. A depender do resultado, o Corinthians, no saldo de gols, pode ultrapassar a equipe do Bahia na tabela de classificação. O Cruzeiro também tem os mesmos 27 pontos do Corinthians e vai enfrentar o nono colocado, o Botafogo. Os dois estão juntos ali na tabela. Cruzeiro 27 em oitavo, Botafogo nono com 26 pontos. O Coritiba é o décimo colocado também com 26 pontos. Vitória 26, São Paulo 25 na 12ª posição. O Atlético Mineiro é o 13º também com 25 pontos. E aí a galera que tá ali encostada na zona do rebaixamento em 14º, Santos, que com o empate foi a 22 pontos. A dupla Grenal, o Inter em 15º com 21, o Grêmio em 16º também com 21. E já na zona de rebaixamento, o Vasco com 21 pontos, Mirassol 20, Remo, 18 pontos e a Chapecoense com 10. Se o Remo vencer o duelo desta noite, poderá colocar o Grêmio na zona do rebaixamento, Pedro Cohen?
1: Se o Fluminense vencer, se o Remo vencer a equipe do com quem que o Remo joga? Desculpa, perdi aqui.
0: Vitória.
1: Com o Vitória em casa, né? Ó, se o Remo vencer, vai a 21 pontos, só que aí precisaria tirar um saldo muito grande, né, Everton?
0: Tem
1: menos 11 de saldo contra menos 4 do Grêmio. Então, a probabilidade, a chance existe, mas é muito baixa, né, de tirar o Grêmio do Z4 nesse momento. Quem poderia ter tirado foi o Mirassol, que saiu com a vitória parcial ontem contra o Vasco da Gama, mas voltou para o Z4 depois com o empate do Vasco, né? Só que o Grêmio é um jogo importantíssimo hoje, o duelo entre tricolores, para os dois, né? O Grêmio tanto para se distanciar dessa zona do rebaixamento e para o Fluminense também, para sair de perto do Bragantino, que é o quinto colocado, e aproximar ali do Atlético Paranaense, que é o terceiro. De duelo de treinadores pressionados, os dois, Zubeldía pelo lado do Flu e o Luiz Castro pelo lado do Grêmio.
0: Duelo importante esse na Arena do Grêmio, que a gente também vai acompanhar, né? Trazendo, informando você, ouvinte, ligado com a gente, ó. Mensagem chegando no WhatsApp aqui da Bandeirantes. Boa tarde, amigos da Bandeirantes. Tato Coxa Branca aqui em Londrina. Bragantino 2, Coritiba 3. E aí ele ainda diz aqui, né? Será que ele é torcedor do Coxa? Não deu certo secar o Atlético Paranaense ontem. Se não ganhar hoje, o meu coxa aguentar as piadas. Ótimo domingo. Agradecendo ao Tato pela mensagem, pela participação aqui com a gente. Tem mais mensagem chegando aqui, inclusive sobre aquele debate que a gente ia iniciar, né? O Greco Júnior, covarde e desnecessário como atleta, só prejudica os colegas em campo. Ele não citou de quem ele tá falando, mas você tem algum palpite, Pedro Cohen?
1: Camisa 10. talvez.
0: A gente te levantou que a gente vai começar esse debate. De fato, Neymar não deve estar em campo. Te ressalto aqui para você, ouvinte ligado com a gente aqui no Concentração, no duelo de terça-feira contra a Universidade Central.
1: Mas por que, Everton? Por que que ele não deve estar em campo? Se ele não vai jogar no fim de semana contra, pelo Campeonato Brasileiro, por que que ele não vai jogar contra a Universidade Central da Venezuela?
0: Mas aí que tá, essa suspensão dele, olha, o Santos já admitiu a alternância de elenco, certo? Mas essa suspensão dele é pra daqui 2 semanas. No fim de semana que vem tem o Remo na Copa do Brasil.
1: Ah, é verdade.
0: Então,
1: é por isso.
0: Então,
1: uma classificação já encaminhada na Copa Sul-Americana.
0: Exatamente.
1: Tá, faz sentido.
0: Então, ele não joga na terça-feira e deve estar em campo, ao menos na partida de ida contra o Remo, no sábado que vem na Vila Belmiro, viu? Ainda há uma dúvida quanto à volta em Belém do Pará. Uma viagem mais desgastante.
1: Ou seja, desde a volta do Santos da Copa do Mundo, o Santos jogou na semana passada com o Botafogo, na semana retrasada com o Botafogo, semana passada contra a Universidade Central de Venezuela. Aí jogou agora contra o... jogou ontem contra a Chape.
0: Isso.
1: 3 jogos. O Neymar jogou 1.
0: Na Vila.
1: Na Vila, isso. Aí joga agora contra a Universidade Central da Venezuela, que ele não deve estar em campo. Contra o Remo, ele deve estar em campo. Em casa, na partida de ida, e na volta talvez não. E aí certamente ele não estará. Ou seja, dos 7 primeiros jogos do Santos na volta do futebol brasileiro, ele vai estar em 2.
0: Exato. E aí você já incluiu o Atlético Paranaense nessa conta também?
1: É, do
0: que vem depois do Remo.
1: Que ele não joga certamente por conta da suspensão.
0: Isso. Então é isso. Dos 7 jogos, ele participa de 2. Certamente. Aí chegando a mensagem aqui também do Eugênio. Bom dia, tudo bem? Desculpe, mas eu não vejo o Messi, não vejo o Endrick, eu não vejo o Cristiano Ronaldo perdendo a cabeça desse jeito. Não vi o Ronaldo, não vi o Ronaldinho, não vi Evaldo. Neymar não tem inteligência emocional. Faltou de fato. E o que chamou a atenção foi a questão emocional ontem do Santos como um todo, viu? O primeiro gol da Chapecoense desmonta o emocional do Santos, e o Cuca até comenta na coletiva que o lado esquerdo foi o que favoreceu os 2 lances em que a Chapecoense consegue os gols com cruzamentos, um do Giovanni Augusto que encontra o Marcinho, o outro cruzamento que bate ali, né, numa tentativa pelo lado direito do ataque da equipe de Chapecó, cruzamento que bate no João Ananias e a bola entra. Gol contra do zagueiro, do jovem zagueiro, promessa do Santos, inclusive, de 19 anos. Inclusive, o Cuca ressaltando que ele não deve ser penalizado por causa disso. Mas quero começar esta repercussão ouvindo do técnico do Santos, do técnico Cuca, se ele teme o rebaixamento. Se ele tá com medo aí do Santos cair para a segunda divisão do campeonato brasileiro. Peixe se encontra, a gente estava falando aqui há pouco, nesse momento na 14ª posição do campeonato, 22 pontos, apenas 1 ponto do Vasco da Gama, claro que abre a zona e já jogou, só que o Santos tem um páreo duro pela frente, agora no Campeonato Brasileiro vai pegar, ainda que em casa, o Atlético Paranaense, que é o terceiro melhor time do campeonato. Será que Cuca teme o rebaixamento? Vamos ouvir o treinador santista.
2: Você está falando em cima de uma partida, né? Se você pegar o jogo passado, evoluiu. E esse jogo evoluiu. Então, eu acho que nós não jogamos bem, mas mesmo assim finalizou mais de 20 vezes, teve 11 escanteios, mas a bola está lá na frente, a gente está lá para tentando fazer o gol de todas as formas, né? O adversário bem fechado. Na primeira finalização da Chapecoense, ela fez o gol e aí desestabilizou, porque cria-se um frisson enorme de descontentamento, e normal e merecido, que a gente teve, e o jogador perde parte da confiança tendo que fazer o segundo gol, e ainda não bastasse, nós fizemos um alto gol em 2 jogadas que eles fizeram pelo lado esquerdo nosso. Se você notar, a gente tinha 6 jogadores contra 3 no primeiro gol que tomamos, então numericamente a gente estava inteiro, então não está mal fisicamente. E o segundo gol, pior ainda, nós tínhamos 7 jogadores dentro da área para defender contra 2. E fomos infelizes, fizemos um alto gol. Aí você tem que remar contra tudo para tentar fazer o gol. Lógico que desestabiliza um pouco, você joga o time todo para frente. E empatamos, poderia ter sido pior porque estava perdendo, mas numa normalidade o resultado é muito ruim. Lógico que preocupa, porque faltam 18 jogos e você tem que alcançar aquele número, entre aspas, né, mágico, que é o 45, e nós temos 22, temos que fazer 23 pontos pelo menos em 18 jogos, que são 54. Então, preocupa e muito.
0: Ele destaca ali, né, a quantidade de jogadores que o Santos tinha no sistema defensivo, e ontem, inclusive, durante a partida, durante a transmissão, nos comentários do brilhante Luiz Fabiani, ele ressaltou aqui que ele ressaltou, inclusive, durante a transmissão, que nas duas tentativas ali da equipe da Chapecoense, os jogadores da Chapecoense que estavam no ataque ali, o Marcinho mesmo no momento da finalização, não tinham nenhum defensor do Santos pela frente. Então é um Santos que tem a superioridade numérica, mas que dá espaços, dá brechas, e a Chapecoense aproveitou disso. O Santos não conseguiu ganhar da lanterna do Campeonato Brasileiro. Chapecoense fez 10 pontos até o momento no campeonato. 10 pontos, 4 em cima do Santos. A Chapecoense até ontem tinha marcado 4 gols fora de casa no campeonato. Só na Vila Belmiro fez 2, metade da campanha inteira até aqui. São números que torcedor santista mais frustram e colocam o time para baixo. Até por isso a pergunta é sobre o técnico Cuca temer o rebaixamento. E ele faz aquela conta. Por uma conta como essa, o Hernán Crespo foi muito criticado no início da temporada, né? Faltam 23 pontos para chegar aos 45. Foi o que disse o técnico Cuca. E essa é a realidade do Santos. Assim como eu parabenizei, eu diria, o Crespo no início da temporada por ser realista com o torcedor são paulino, eu digo mesmo pro Cuca neste momento, porque o Santos de fato tem que correr atrás dos 45 pontos. Essa mais uma vez é a toada, essa mais uma vez é a briga do Santos no Campeonato Brasileiro. Chegando mais mensagens aqui, ó, Roberto de Ibiporã, no Paraná. Será que por esses dias o Neymar tem aniversário da irmã ou de algum parça? Estranho, hein? Forçou muito o cartão. Olha, algo que a gente pode procurar, viu? Procurar saber se tem alguma data especial aí no mês de agosto. É uma situação complicada. Inclusive agora aqui também trazendo os créditos para Ana Canhedo, para o Bruno Gutierrez e para o José Edgar de Matos aqui, companheiros do GE. Neymar cobra garotos no vestiário depois de empate contra a Chape e entra em atrito no Santos. Os relatos são de que o camisa 10 foi desrespeitoso com Gabriel Bontempo e João Ananias. E da torneio de pôquer em dia de jogo incomodou muito o elenco. E aí, hein? Agora eu quero mais do que nunca ouvir vocês aqui com a gente no 11 999 048756, o WhatsApp da Bandeirantes, porque é uma baita informação que os amigos e que os colegas trazem aí desse trabalho de apuração interna, desse atrito no vestiário do Santos. E a gente sabe que uma cartilha como essa, Pedro Cunha, a gente já tem cantado essa bola, né? Esse é mais um cenário, é mais uma situação que a gente sabe bem o que favorece ao final de uma temporada, não?
1: A gente sabe que geralmente os times que caem têm brigas dentro do vestiário, né? Não necessariamente briga literalmente, né, de soco e tal, mas discussões, todos têm, todos os times, principalmente grande, time grande, quando cai, sempre tem desavença, ou com treinador, ou entre jogadores, ou jogadores e diretoria, enfim, é complicado, né, Everton, nessa situação. E uma outra coisa, né, sobre o Neymar, assim, acho que a cobrança ela é válida, principalmente porque ele é o cara do time, ele é o camisa 10, é o ídolo, é o cara que foi campeão da Libertadores. Acho que a cobrança é contra os meninos, nem é contra, né, mas a cobrança em cima dos garotos é válida. O problema é o tom que essa cobrança é feita, né? A cobrança tem que ser sempre, principalmente quando é pública, na frente dos outros atletas, você precisa lidar ali com respeito, precisa falar. Pode falar duro, pode falar sério, mas sempre com respeito, né? Não desrespeitar. Segundo a reportagem aí que você estava lendo, do GE, né? A cobrança ao João Ananias e ao Gabriel Bontempo foi acima do tom e, segundo relatos, colocando em dúvida a qualidade técnica do zagueiro, que fez um gol contra na final. na etapa final. Isso não ajuda, né?
0: Não.
1: O time. Isso não ajuda.
0: E a gente tá falando de um atleta de 19 anos, que ainda tem muito que evoluir, tá no começo de carreira, tendo oportunidades pelo profissional nessa temporada ainda. Foram apenas 5, 6 jogos no time profissional do Santos. Então, o Neymar já passou por isso. O Neymar
1: foi jovem. E que vem do mesmo lugar do Neymar,
0: exatamente,
1: a base do Santos.
0: Exatamente. Então, é isso que deixa a gente um pouco mais indignado, né? Porque ele cobra, e não só cobra, ele acaba expondo dois garotos. E querendo ou não, Cunha, eu gosto de bater nessa tecla, a base do Santos são esses garotos que são os principais ativos do Santos hoje.
1: Sim.
0: Porque é um Santos que nas últimas duas temporadas investiu em jogadores que já estão mais próximos do fim da carreira do que ali ter uma ida à Europa, trazer um dinheiro para os cofres do clube, que é o que o Santos precisa, inclusive, nesse momento com dívidas financeiras que envolvem atrasos nos direitos de imagem dos atletas, transfer ban de 12 milhões de reais. Então, o Gabriel Bontempo, com sondagens de clubes europeus na Alemanha, na Inglaterra, ele é um dos principais ativos no clube.
1: Ele é bom de bola.
0: Ele é bom de bola. Eu já vejo, inclusive, alguns sites, algumas mídias, e mídias não do Santos diretas, tá? Falando em um Gabriel Bontempo, um dos nomes para a geração de 2030, para a Copa do Mundo. Então a gente não tá falando que ele brilha os olhos só do torcedor santista. Todo mundo sabe do talento do Gabriel Bontempo.
1: E eles passam por uma coisa que o Neymar não passou quando subiu da base, que é um momento muito ruim do Santos.
0: Uhum.
1: Quando o Neymar sobe da base, né, ali em 2009, o Santos recentemente tinha sido campeão brasileiro, tinha um bom time, tinha aquele quarteto fantástico, né, que ficou conhecido assim, com o Paulo Henrique Ganso, com o André e com o Neymar também. E
0: o Robinho, acho que fechava o quarteto.
1: É. E depois, o Santos é campeão da Copa do Brasil, campeão da Libertadores, joga a final do Mundial e perde de 4-0 pro Barcelona, mas é, assim, dá pra gente argumentar que é o melhor time da história do futebol, aquele Barcelona de 2011.
0: Sim.
1: Ganha Campeonato Paulista. Então, assim, é uma situação diferente. São meninos que sobem com 18, 19 anos e são jogados na fogueira.
0: Uhum.
1: Ó, você veste a camisa e resolve, tendo 19 anos, uma responsabilidade enorme nas costas.
0: Não. E, gente, desculpa, a gente tá falando de um atleta de 34 anos que tem que passar uma experiência, que, né, ele tem todo esse ganho pra trazer pra esses atletas que estão começando, mas não é num momento de pressão como esse que você vai...
1: O papel dele é justamente o contrário.
0: Exato.
1: O papel dele é cobrar,
0: uhum,
1: mas é cobrar dando apoio, sustentando os meninos, indo aos microfones e falando: ó, esse moleque é bom,
0: sim,
1: bom de bola, falhou, todo mundo falha.
0: E outra, não necessariamente expor eles nesse ponto, é nessa hora que falta o líder. É,
1: sim,
0: nessa hora que ele tinha que assumir a bronca. Não, beleza, ó, o João Ananias fez um gol contra ali, mas eu não vou expor o garoto. Pô, também vacilei em algumas atitudes que eu tive em campo, acho que em vez de ter reclamado, a gente podia ter... Cara, seria muito mais, sabe... Até o momento que o Santos vive hoje, dentro de campo e extra-campo, o tipo de atitude que ele tem em campo, tudo bem, gente. O Neymar foi o grande destaque, ele ajudou muito o Santos ontem com 2 gols. Um de pênalti, ele não costuma errar pênalti, muito bom, muito bem batido, inclusive. E o primeiro gol, um golaço numa tabelinha com o Barreal, depois de um porta-luz do Rolazer. Mas, gente, ao mesmo tempo que ele puxa o time pra cima, ele consegue puxar o time pra baixo em situações como essa, com o emocional do Santos em campo e fora de campo, indo lá no chão. O Reinaldo Santos, de Japurá, no Paraná, diz: o aposentado Neymar só joga contra time pequeno.
1: E ó, tem uma outra coisa, Everton, que é, não é a primeira vez que o Neymar aparece em polêmica com o menino da base esse ano.
0: Sim.
1: Lembra do caso do Robinho Júnior?
0: Uhum.
1: Então, não é a primeira vez. Isso não ajuda o clube, cara. Isso não ajuda, atrapalha o time. Não é nem que não ajuda, atrapalha. Leva o Santos pra um buraco ainda maior do que o que já tá.
0: Nossa, é triste demais, viu, gente? É triste demais ver o Santos na situação que o Santos se encontra. E aqui tem uma mensagem que chegou, a gente pedindo pra você a sua mensagem no 11 999 04 8756. Agora, 1 da tarde, mais 47 minutos, tô buscando aqui o Gustavo Miraldo. Não disse de onde é, mas ele comentou aqui, ó: mês de agosto é dia dos pais, pô, folga. Será que foi nisso que ele pensou? No cartão amarelo que ele sofreu ontem na segunda etapa da partida, isso também era uma certeza. Antes da bola rolar, a certeza que tínhamos com o Neymar pendurado é que provavelmente ele teria um cartão amarelo e estaria suspenso do Campeonato Brasileiro. E aí também mais um fator que não ajuda, né? Ele em campo, ele concentrado, ele ajuda muito tecnicamente. Fisicamente a gente pode questionar um pouco, mas quando o assunto é emocional... como um todo, ontem complicada. Me impressionou inclusive uma chegada, um lance em que o Lucas Veríssimo também tomou um cartão amarelo, e o Lucas Veríssimo, que geralmente é um cara muito mais centrado, também parece, até o Fabiani nos comentários com a transmissão do Rogério Assis comentou que parecia que aquele lance de gritar com o árbitro e de tomar o cartão amarelo seria como se você estivesse justificando ou jogando pra torcida, ó, tô fazendo o meu papel aqui em campo, só que isso não é legal, isso não ajuda,
1: atrapalha o time, né? Você tenta tirar o seu da reta, né? Ó, eu tô aqui, eu tô dando carrinho, exato, tô correndo, tô gritando na cara do juiz, são os outros, o problema são os outros. E assim, Everton, é triste porque era pra ser uma noite em que o Neymar tava sem culpa.
0: Uhum.
1: Ele fez 2 gols no jogo, resolveu a partida pro Santos, impediu que o Santos perdesse o jogo, e mais uma vez ele consegue, mesmo quando ele é decisivo dentro de campo, ele faz com que as notícias sejam fora, sim, do gramado. É terceiro cartão amarelo, é briga no vestiário. É, e aí, o que, que o Neymar vai fazer agora com essa suspensão?
0: É, e sabe o que, que isso fica aparecendo também, meus amigos? Não sei se vocês concordam comigo. Manda sua mensagem pra gente no 11 999 048756. É, figurinha repetida. Quantas vezes a gente não viu um Santos de Neymar em uma situação como essa desde o retorno do Camisa 10? Uma situação similar, inclusive, que ele vai às redes sociais e depois pede desculpa e fala, nunca mais vou fazer isso. E vai se repetindo. Ontem a mesma coisa. Nossa, o cartão amarelo, desnecessário. Empurrar o adversário para um encontrão de jogo normal, desnecessário. Joga bola, e a gente sabe que quando o assunto é jogar bola, o Neymar, ele é diferencial. Ele ainda é diferencial, mesmo com 34 anos e mesmo com o físico dele... né, bem diferente, bem aquém do Neymar da década passada. Bom, e a gente segue aqui com as suas mensagens. Saudações esmeraldinas do Marco Aurélio de Goiânia. Marco, abraço pra você. Goiás Esporte Clube, o maior do Centro-Oeste. Ele já dá aquela, né, nos rivais. Esse Neymar é um ex-jogador em atividade, desagregador dentro de campo. Só ele e seus súbitos não vêm. É, uma mensagem forte do Marco. Acho que eu sou obrigado a concordar com você mesmo, viu, Marco? Aí mais uma mensagem que chega aqui pra gente, nessa sem identificação. Manda pra gente o nome, de onde tá falando, ó. Neymar, é hora de se aposentar, arrogante demais. Aí é uma tecla que a gente tem batido depois da Copa do Mundo. Será que não chegou final da carreira também? Já tá, que se aproxima, a gente acredita que sim, né? Mesmo que alguns ou muitos torcedores... ainda falam em Neymar, possivelmente, em 2030, mas eu acho que um cenário muito distante, viu, Pedro?
1: Até ele já deixou a porta aberta, assim, para se aposentar ao final dessa temporada, né? Não gosta muito de falar isso. Antes ele falava, Copa de 2026 eu vou, enfim. Olha, Everton, a situação é complicada, cara. A situação é complicada. Eu gosto do Neymar como jogador de, uhum, futebol, né? Ele eu tenho 26 anos, ele foi o maior que eu, sim, vi na seleção brasileira. Claro, peguei o fim da carreira do Ronaldo Fenômeno, do Ronaldinho, ainda consegui assistir um pouco o Romário, o Rivaldo e tal, mas muito pouco, né? O jogador que eu vi no auge mesmo, consegui assistir, foi o Neymar. E, enfim, no Barcelona ele fez chover, no Paris Saint-Germain ele foi muito bem. E no Santos, o Neymar no Santos, a primeira passagem, nossa, quando ele surge, foi o maior auje que eu vi de alguém no Brasil. Jogando, sim, no Brasil, foi o melhor jogador que eu vi. Então, assim, é triste ver, uhum, ele chegar nesse nível, né, de fim de carreira, assim, com mais polêmica do que jogando bola.
0: Com certeza, com certeza. E, de fato, ele encerra jejuns com o Santos. Claro que tinha toda uma equipe ali atrás, uma equipe com ele, mas o Santos, quase 50 anos sem ganhar uma Libertadores da América, um tricampeonato paulista lá em 10, 11 e 12... O título da Copa do Brasil, que o Santos, ao qual nunca tinha conquistado, um título inédito. Então, a gente não duvida de quem o Neymar foi e é como atleta. Ele foi um grande cara e importantíssimo para a história, principalmente do Santos, tá? Porque o Barcelona, muito provavelmente, ganharia os mesmos títulos sem ele. O Paris Saint-Germain também, mas... pro Santos, depois de muito tempo, ele voltou a deixar o clube num patamar lá em cima. Eu diria, inclusive, que o momento Neymar no Santos foi o melhor momento do século. talvez ali, a gente pode questionar com o bicampeonato, né? O bicampeonato brasileiro, que também tem seu peso, inclusive a última vez que o Santos foi campeão brasileiro lá em 2004, né? As mensagens seguem chegando por aqui, agora 1h53, eu quero aproveitar que a gente fez, na verdade, essa comparação. Neymar, Robinho e Diego, sabe? Neymar e Ganso, Robinho e Diego, as gerações do início da década de 2000, do início do século, com 2010, 11, 12 ali, pra trazer aqui um questionamento feito ontem pela Carol Bernardi, nossa companheira também ao técnico Cuca, porque ela compara algo, Cohen, que eu nunca tinha parado pra pensar, acompanhando o Santos durante toda a vida, né? O elenco no papel de 2020, com o técnico Cuca, vice-campeão da Libertadores, o time do elenco de 2020, ele era, no papel, muito inferior ao elenco atual. Com o Neymar, com o Rolaser, com o Barreal, com o Gabriel Barbosa. Só que o elenco de 2020, o Cuca conseguiu levar a um vice-campeonato de Libertadores da América. O de 26 não consegue engrenar e tá naquela disputa na parte de baixo da tabela. E aí ele foi questionado pela Carol. O que que aconteceu? Qual que era a diferença? Por que aquele Santos, com tecnicamente inferior, conseguia ir mais longe do que esse Santos de 2026?
2: É, muito boa. O teu questionamento é muito bom. Muito importante também. Aquele time tinha os mesmos problemas que a gente está tendo agora, praticamente, né? E a mesma hombridade que esses caras estão tendo aqui agora, que eles tiveram também, entenderam o momento do clube, e a meninada fez a diferença. Nós não contratamos ninguém. O grande trabalho nosso é recuperar jogador que não estavam rendendo. A gente recuperou alguns, perde um pouquinho, como o companheiro ali falou agora há pouco. Mas o grande entorno nosso é a recuperação dos jogadores. Você ter 15, 16 titulares para poder te servir em três frentes que a gente está: a Copa do Brasil, a Sul-Americana e o Brasileiro. Você fala que aquele time de 2020, tecnicamente, era inferior a esse. Mas é o que eu falei agora há pouco, no começo. Nós temos os melhores tecnicamente escalados, a gente tem que ter um melhor coletivo. E se a gente tiver um melhor coletivo, tinha melhor um coletivo. E a gente tem que entender isso aqui. Reunir os melhores, mas os melhores têm que correr um pelo outro, todos nós. Se a gente conseguir fazer isso, a gente consegue pôr os melhores todos. Se não, você vai ter que daqui a pouco buscar um que não é tecnicamente tão bom, mas vai te compor numa marcação mais forte ou numa recomposição mais forte também, e é natural do jogo.
0: Então ele cita ali o coletivo, e é o coletivo que a gente trouxe há pouco, né, na reportagem exclusiva do GE, mostrando que o Neymar foi cobrar dois garotos da base depois do empate, teve um atrito no vestiário do Santos. Um coletivo, pelo jeito, o Santos não tem, né? Seguindo as mensagens dos ouvintes, no 11 999 048756, obrigado pela sua participação aqui no Concentração. Para você que tá chegando agora, claro, né, nossa, a diferença de conteúdo é imensurável. Nosso querido Alexandre Pretzel tá de folga, tá curtindo aí com a família esse retorno dos Estados Unidos, assim como toda a nossa equipe que tava nessa grande cobertura da Copa do Mundo de 2026. Ele retorna essa semana e por isso eu, Everton Ramos, tô aqui no comando da nave dele, do Concentração, até as 15h30, quando a gente passa a bola. Às 15h30, pra Bahia e Corinthians, a bola rola às 16h, narração de Pedro Martelli, comentários de Ronaldo Giovanelli, nas reportagens Luiz Fabiani. E logo depois, na sequência, a partir das 19h, 19h30, bola rolando na Barra Funda, no estádio do Palmeiras, para Palmeiras e Atlético Mineiro, com a narração do nosso querido Ulisses Costa, comentários de Léo James, e eu estarei nas reportagens daqui a pouco, tô a caminho da Barra Funda. Seguir com as mensagens do nosso Amigo ouvinte, o Wanderson Júnior de Aracaú, no Ceará. Boa tarde, parabéns pelo programa. Obrigado, viu? Acho que falta comprometimento e entrega do Neymar à sua carreira. Idade não é empecilho, porque com 37 anos, eu ontem fiz 7 gols, dei 4 assistências e fui campeão do torneio evangélico aqui da cidade. Parabéns, viu, Wanderson? Um abraço pra você. Que isso, hein? 37 anos, tá voando. Eu com 29 não chegaria nisso não, viu, meu amigo? Boa tarde, meus amigos. O Cuca já perdeu a mão. Como ele mesmo, tendo boa vontade e conhecimento, poderá dar uma enquadrada no Neymar? Então, e aí? Mas será que o Cuca, que a diretoria do Santos, dá essa enquadrada no Neymar? Até pela dívida? Luiz de São Paulo aqui também. Neymar ultimamente só prejudica o Santos. Reclamações excessivas demais, hein? Nessa eu assino embaixo. Cartões sem necessidade, vejo que hoje ele só atrapalha. Concordo total, viu, Luiz? Só atrapalha. É aquilo que eu disse na abertura do programa. Se todo mundo fizesse o que o Neymar faz em campo hoje, beleza, na parte da frente ofensivamente, só golaço, legal, ele participa das jogadas, ele constrói as jogadas, mas quando eu digo no assunto, no reclamação, se todo mundo fizesse da forma com que ele faz, futebol ia ser muito mais chato. Muito mais chato. Existe uma expressão, aqui mais uma vez, a mensagem aqui do nosso amigo Eugênio, existe uma expressão no mundo corporativo que é falar que bate pra baixo. O Neymar faz isso, ele só bate pra baixo, ele quer bater na molecada. Não pega bem, né? Não pega bem. O Carlos de Pinheiros usa uma expressão aqui muito forte, ô Carlos, eu não vou citar essa expressão porque de fato é forte, mas diz que o Neymar é um fator muito prejudicial ao Santos hoje. Boa tarde, comentaristas, diz o Nivaldo. O Neymar é o cacique do Santos, mesmo mimado. De fato, tenho que concordar também. A gente vendo que grande parte dos ouvintes indo todos numa mesma toada. Boa tarde, bancada. Aqui é o Samuel Elias dos Santos, da cidade de Santa Rosa de Viterbo, interior de São Paulo. Abração pro interior de São Paulo. Pra mim é Campinas, inclusive, também. Minha pergunta é a seguinte: o que será que o craque Neto vai falar amanhã sobre o zagueiro do Internacional, Félix Torres? Boa, melhor rádio esportiva do Brasil e da Rádio Bandeirantes. A gente vai acompanhar. Eu tô ansioso pra ver também amanhã como vai ser a repercussão dessa rodada com o craque Neto, viu? O Neymar sempre arruma um cartão para não jogar fora de casa. Jonas de Salesópolis, concordo, assino embaixo e acaba prejudicando. Ele, na questão de ter uma sequência, e o Santos, que também vai tendo que rodar o time. Sem Neymar, vem o Miguelito. Aí o Neymar volta, o Miguelito sai. O Neymar não é exemplo para ninguém, porque cada um só dá o que tem. Agora é só mídia, todos vocês, tá aí então a mensagem também do... Vou ver se eu acho a identificação. Carlos Alberto, Carlos Alberto. Reinaldo, por favor, manda um grande abraço pro Capriotti, pro Capelanes, pro Quesada, pro Pretzel, pra rainha do rádio, a Ana Martins e todos do esporte da Rádio Bandeirantes. Boa, Reinaldo de Japurá, vou passar o abraço. Galera, tá voltando tudo essa semana, então continue pois com a gente. Linda. Continue com a gente aqui no 107.3 da Rádio Bandeirantes, que a gente vai seguir com muita cobertura nessa semana. Hoje tem Campeonato Brasileiro, no meio de semana tem Campeonato Brasileiro, tem Copa Sul-Americana. O Donizete tocou num assunto aqui. O Coen já tá assim, tem que chamar o intervalo, mas o Donizete, eu vou concordar com você nesse questionamento, porque é um dos episódios que eu diria que o Everton da infância, e isso eu tô abrindo o jogo com vocês aqui, tá? É mais traumatizado. Ele pergunta: qual a diferença deste Neymar e daquele que fez o Dorival ser demitido?
3: É verdade.
0: E é justamente aquele mesmo Neymar que o René Simões dá aquela declaração: nós estamos criando um monstro. Donizete, quando eu digo que me traumatizou, porque o garoto, a criança Everton naquela época, era muito fã do trabalho do Dorival Júnior. Bom, mais mensagem chegando. Quero inclusive já agradecer todo mundo que deu um tempo aqui, mandando a sua mensagem também no 11 999 048756. Vocês vão ver que sem o Neymar o Santos vai jogar melhor e o Rollaser vai aparecer mais. É o Bahia de Olímpia, abraço pra você, Bahia de Olímpia. Marcelo, da cidade de Tietê: Neymar mimado, infantil e egoísta, passando mais informações e mais mensagens do ouvinte com a gente. E agora a gente vai para mais uma rápida pausa no Concentração. Ainda hoje tem um bate-papo que eu e Maria Eugênia Kotaite, a Magia Kotaite, tivemos com a Aline Pellegrino, ex-capitã da seleção brasileira, foi inclusive vice-campeã mundial em 2007. Está ali na coordenação das competições da CBF, é uma das embaixadoras da Copa do Mundo FIFA 2027, que acontece no Brasil no ano que vem. A gente abordou diversos assuntos com ela, é um dos destaques para daqui a pouco, depois do intervalo. Continue conosco, Concentração vai junto com você até as 3h30 nesta rodada cheia de Campeonato Brasileiro. Voltamos já.
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1: É isso aí, 2:07. Daqui a pouco tem Timão, tem Corinthians em campo aqui na Bandeirantes. Duelo contra o Bahia na Arena Fonte Nova. E a gente vai pro nosso segundo giro da bola. Para começar com informações do São Paulo, Guilherme Agrela.
2: São Paulo luta para derrubar transfer ban vigente na FIFA pelo não pagamento da primeira parcela da compra de Marcos Antônio junto a Lazio da Itália. O tricolor paulista deve 1,5 milhão de euros pela compra do volante que assinou com o clube até 2030. Precisa pagar para que possa registrar oficialmente a contratação do zagueiro Domingos Duarte, de 31 anos, que já assinou com o São Paulo e espera somente a queda do transfer ban para ser anunciado e, consequentemente, estrear com a camisa do tricolor paulista.
1: Falou que daqui a pouco tem ele, tem o Timão. E por que não informações do Corinthians com o Luiz Fabiani?
3: O lateral esquerdo Matheus Bidu virou desfalque de última hora no Corinthians para o duelo contra o Bahia. O camisa 21 sentiu um desconforto muscular e não viajou com a delegação rumo a Salvador. A tendência é que o técnico Fernando Diniz opte pelo argentino Andileri como titular.
4: Informações do Palmeiras, que entra em campo hoje contra o Galo, Everton Ramos.
1: Com uma série de desfalques, Alexander Barbosa, Kelvin e Sosa, todos suspensos pelo terceiro cartão amarelo. E o Alan faz a segunda partida de suspensão por causa da punição do STJD diante da expulsão contra a Chapecoense. Além deles, o Verdão também não vai contar com Flaco Lopes, que ganhou dias de folga após a disputa da Copa do Mundo, e Jefité, que se recupera de uma cirurgia no joelho direito.
4: Vamos lá com o destaque do Santos agora, Lucas Bueno.
5: Um grupo de conselheiros do Santos protocolou um requerimento de uma reunião extraordinária para questionar a diretoria do clube sobre a atual situação financeira. O pedido foi dirigido ao presidente Marcelo Teixeira e aos demais membros do comitê gestor, além dos responsáveis pelo departamento financeiro e Alexandre Matos, responsável pela diretoria executiva de futebol. No documento assinado por 48 conselheiros, eles exigem esclarecimento sobre o planejamento esportivo, a atual situação financeira do clube e o endividamento geral, além das dívidas com outras instituições esportivas e os débitos relacionados a atletas que integram ou integraram o elenco, incluindo salários, direito de imagem, premiação e acordos firmados.
1: E a portuguesa Pedro Coin.
4: Após a eliminação ontem na Série D para a equipe do Uberlândia, Ademir Fezan, treinador, despistou sobre futuro e não cravou permanência na Lusa para a temporada que vem. Na entrevista coletiva, ele admitiu falta de opções no elenco da portuguesa.
1: Agora vamos a Belo Horizonte com informações do Galo, rival do Palmeiras esta noite, com Thiago Fernandes.
6: O Atlético pode acertar a contratação de Juan Fernando Quintero, meio atacante que pertencia ao River Plate e está livre no mercado da bola. O clube chegou a fazer um contato com o staff do jogador. Ainda na tarde de ontem, eu conversei com o agente do atleta, Rodrigo Riep, que me confirmou que existe sim o interesse do Galo na contratação de Quintero. O jogador deixou o River Plate após rescisão contratual. Ele defendeu a seleção colombiana na Copa do Mundo de 2026 e fez sucesso no River Plate em temporadas anteriores. Nesse momento, ele não vinha apresentando um bom futebol e é por isso que o clube argentino topou a liberação do colombiano. O Atlético chegou a fazer uma consulta pensando na contratação de Juan Fernando Quintero. No entanto, isso ainda não se transformou em proposta. É possível que o Galo apresente uma oferta formal pensando na contratação do atleta.
4: Informações do tricolor gaúcho com Leonardo Boff.
7: O Grêmio anunciou dois novos reforços que podem estrear no final de semana contra o Fluminense. O lateral direito Diego Caíto, que vem do Goiás, 22 anos e briga por posição na lateral direita com Christian Pavon, mas também o meio-campista de Cabo Verde, Giovanni Cabral, que inclusive atuou pela sua seleção na Copa do Mundo em duas partidas que foi titular. O Grêmio tem esses dois nomes que podem fazer a sua estreia na partida contra o Fluminense.
1: Agora o rival, do outro lado da cidade, Leonardo Sonda, com detalhes do Internacional.
8: O Internacional chegou à sua quarta derrota seguida no Campeonato Brasileiro e terá pela frente nas próximas rodadas Flamengo e Palmeiras, o líder e o vice-líder do Campeonato Brasileiro. A situação é preocupante e a direção do Inter entende que o momento é muito ruim. Tenta chamar o torcedor ao estádio Beira-Rio na próxima quarta-feira contra o Flamengo, mas esbarra na alta rejeição junto ao torcedor para ter público alto dentro do seu estádio.
1: Agora Santa Catarina com o João Zanini, informações da Chapecoense, que empatou com o Peixe ontem.
9: Que a crise está estabelecida na Chapecoense não é segredo para ninguém, já faz tempo. Na última colocação do Campeonato Brasileiro, estava vencendo o Santos de virada e acabou tomando o empate no final, conseguindo então, ou não conseguindo, essa vitória contra a equipe santista. O presidente da Chapecoense chegou a discutir com o torcedor, desferiu um soco na cara do torcedor, então... Algumas coisas muito graves têm acontecido em Chapecó. O torcedor tem comparecido para assistir aos bons jogos da Série A. O problema é que a equipe, segundo a mídia de Chapecó, não é boa. Aliás, é muito ruim e por isso está na posição que está. Eles não culpam sequer o treinador.
1: Agora o futebol feminino com Maria Eugênia Cotaiti.
10: A Arena do Jacaré, em Minas Gerais, foi palco de um lance bizarro na partida entre Cruzeiro e São Paulo. O jogo valeu pela 13ª rodada do Brasileirão Feminino. Aos 5 minutos do primeiro tempo, o tricolor paulista abriu o placar. Quando Isabela Capelinha recuou mal, tocou longe para a goleira Camila Rodrigues, que correu atrás da bola, mas não conseguiu alcançá-la. Com 6 desfalques por lesão de LCA, as cabulosas improvisaram uma linha de 3 zagueiras com Capelinha, Ana Flávia e Kathleen. Ainda na primeira etapa, o clube mineiro empatou com um gol de Marília com assistência de Vanessinha. Ao segundo tempo, Duda Serrana fez o gol da vitória do São Paulo.
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1: Tá, então, encerrando o segundo giro da bola, a gente vai para mais uma rápida pausa aqui no Concentração e depois do intervalo a gente tem um bate-papo que eu e que a Magê Cotaiti, a Maria Eugênia Cotaiti, tivemos com a Aline Pellegrino. Intervalo rápido no Concentração, a gente volta já.
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0: Você, que estava na seleção quando a gente teve a nossa melhor campanha em uma Copa na China em 2007, qual é a sensação de receber a primeira edição do torneio realizado na América do Sul?
1: Olha, é assim, né? Primeiro pensar que 20 anos passaram muito rápido, né? Daquela final em 2007, que a gente chega contra a Alemanha, um ano importante para o futebol feminino brasileiro, que a gente já tinha conquistado a medalha de ouro no Pan-Americano, no Rio de Janeiro, né? Um pouquinho antes da competição. Então, 20 anos depois, essa Copa do Mundo chegar aqui no Brasil e chegar na América do Sul é algo que, com certeza, eu não imaginava lá atrás, poder também estar participando de uma certa forma dessa construção, mas acho que isso mostra o processo de desenvolvimento do futebol feminino. Obviamente que ele está acontecendo em todo mundo, em etapas e momentos diferentes, então eu acho que chegar agora no Brasil, chegar agora na América do Sul, é um momento que a gente já tem muito mais campeonatos. Então em 2007, quando a gente chega naquela final, não tinha nenhuma competição nacional, né? Então como uma seleção chega numa final de Copa do Mundo sem ter uma competição nacional. E esse era o cenário daquele momento lá. Então, quando você olha hoje para 2026, aqui na CBF, são 9 competições, são 5 competições adultas, 4 competições da categoria de base, a gente tem a Supercopa Feminina, a Copa do Brasil Feminina, Brasileiro Feminino A1, A2 e A3, Campeonato de Base Sub-20, Sub-17. Então, é um outro momento de desenvolvimento. Então, eu acho que a Copa chega na hora certa e, se Deus quiser, para a gente colocar a nossa primeira estrela no peito.
2: Aline, um prazer estar recebendo você aqui com a gente no Concentração. E ainda sobre isso, claro, a gente vai conversar bastante sobre essa Copa do Mundo, mas eu também queria um feeling seu como ex-atleta. Quando você entra no futebol feminino, a gente está falando, por exemplo, agora de 20 anos daquela Copa do Mundo de 2007, mas quando você dá os primeiros passos, imaginava chegar em um 2026, próximo do 27, com o futebol feminino. Claro, a gente espera avançando ainda mais, mas no nível que a gente encontra ele hoje?
1: Bom, eu vou dedurar a minha idade aqui, tem alguns dias aí que eu fiz 44 anos, eu nasci em 1982, no mês de julho. Então, esse mês, ele geralmente acontece em as Copas do Mundo masculina, e também segue o mesmo padrão para as Copas do Mundo feminina. Então, esses meus 44 anos de vida, ele tem muita relação com lembranças e memórias relacionadas inicialmente à Copa do Mundo masculina, né? Então, aí, eu acho que um primeiro ponto importante para trazer: a primeira Copa do Mundo masculina é 1930. A primeira Copa do Mundo feminina, ela é só em 1991. Então, 60 anos depois, tem um torneio experimental em 88, e depois, somente em 91, tem a primeira Copa do Mundo feminina. Então, a gente tem momentos de desenvolvimento totalmente diferentes, né? O Brasil também passou por uma proibição de praticamente 40 anos desse futebol praticado por mulheres. Então, a proibição cai em 79... E volta a ser regulamentado em 83, eu nasci em 82, por que que eu estou dizendo tudo isso? Então, quando eu começo a jogar futebol ali por volta dos 6 anos, na rua, simplesmente não tem meninas jogando futebol, porque as mulheres estavam proibidas de jogar por muito tempo. Então, até os 12 anos, eu só jogava com meninos, e tinha uma resistência muito forte do meu pai por isso também, porque ele não via outras meninas. Então, naquela época, eu nem queria ser jogadora de futebol, eu não tinha essa referência de mulheres jogando na TV. Eu gostava muito de jogar futebol. Aí, né, qual é a contribuição do meu pai no primeiro momento? É me enfiar uma camiseta de time com 3 meses. Então, você no Brasil, acontece para muitos meninos e meninas, a gente não escolhe o time, a gente nasce com o time, a gente vai para estádio de futebol com pai, com mãe, com responsável torcer. Então, eu me apaixonei por futebol muito cedo, mas eu não podia jogar. E eu não conseguia conectar uma coisa com a outra. Por que que eu posso torcer, mas eu não posso jogar? Então, aquilo também na infância é uma brincadeira. Pega-pega, esconde-esconde. E o futebol, só que o futebol era a brincadeira que eu mais gostava. Que eu levei um tempo para ter um time de meninas, mulheres, que foi ali com os 12, mas tinha eu com 12 e alguém com 25. Então, assim, olhando lá para trás, né, não dá para imaginar esse momento que a gente viveu hoje, principalmente eu, mais nova. E aí, quando chego na seleção também, logo ali para uma Olimpíada, que a gente também tem um resultado na minha primeira, né, participação com a seleção e com a Olimpíada, que já é uma medalha de prata, e a gente geralmente, quando volta com esse bom resultado, você volta para esse lugar que ainda não está tão desenvolvido. Então, a gente voltou em 2004, não tinha muitas competições, as coisas continuavam do mesmo jeito, que é aquilo que a gente falava muito. Então, hoje, quando a gente pensa nessa Copa do Mundo.

0: nas competições internacionais. Em 2028 vai ter a primeira Copa do Mundo feminina de clubes, da FIFA também. Então é um outro momento, é um outro processo de desenvolvimento. E sem dúvida, olhar lá para trás, imaginar que a gente fosse estar vivendo isso aqui, que eu fosse estar tendo a oportunidade de viver outra Copa do Mundo agora na gestão. Então a gente foi quase que educada lá atrás a acreditar que o futebol não ia dar certo, que não era para a gente fazer, e olha o que a gente conseguiu. Então eu falo que essa Copa ela já é um legado dessas mulheres, dessas meninas, aquelas que persistiram e jogaram, aquelas que acabaram desistindo, né, de árbitras, jornalistas. Então, essa Copa tá aqui já é um legado do que essas mulheres fizeram nesses 40 anos aí para trás, e eu espero que daqui para frente os avanços sejam ainda maiores.
1: Então, falando de melhoras no futebol feminino, eu queria falar um pouco sobre as competições nacionais. Um problema histórico que a gente tinha aqui no Brasil, que vem melhorando, era o calendário curto. Então, os clubes jogavam por poucos meses e ficavam inativos o resto do ano. Isso tem mudado gradualmente. A CBF ampliou o número de datas, clubes nas séries A1, A2, A3 e também na Copa do Brasil. Como foi esse processo que você participou, e alguma pretensão de ampliação desse calendário?
0: Obrigada pela pergunta, acho que é bem importante, porque eu acredito muito no papel da competição. Eu acho que a competição ela tem esse poder muito grande mesmo de fomentar a modalidade. Obviamente que quando a gente pensa na pirâmide de desenvolvimento, na base, que é a parte mais social, a escola, né? Esses clubes municipais, privados, e quando você olha por meio dessa pirâmide, seriam essas competições mais formais, federações, confederação, e o topo da pirâmide é a seleção brasileira. Então, eu acredito muito que o que sustenta de fato essa pirâmide são essas competições, porque se você tem hoje uma competição que 4 clubes têm que jogar, se cada um desses clubes tiver 25 atletas inscritas, a gente está falando de 100 meninas atletas praticando. Então, se essa competição ela cresce em número de datas, ela cresce em número de clubes participantes, a gente aumenta muito o número de praticantes. Então, no futebol feminino também, como a gente tem todo esse processo de desenvolvimento, a modalidade ela meio que ela foi construída de uma forma, uma pirâmide invertida, quando você pensa nas categorias. Então, foi o que eu falei. Eu, com 12 anos, jogava com uma menina de 25. Eu não tive na minha carreira, enquanto atleta, a oportunidade de ter um campeonato de base. Então, era assim, onde tem menina, onde tem alguma mulher, uma adolescente, quer jogar, tá tudo meio que mesmo na mesma categoria. É um único futebol feminino. Então, a hora que essas competições elas começam a se desenvolver no que diz respeito à categoria, né, à faixa etária, ao nível técnico, quando a gente pensa no brasileiro feminino A1, A2, A3... A gente retomou a Copa do Brasil o ano passado aqui na CBF, e aí, né, eu falei ali na primeira pergunta que em 2007 a gente não tinha uma competição nacional. Depois do vice-campeonato em 2007, quando a gente volta para o Brasil, a CBF faz a primeira Copa do Brasil, que foi em 2007. E hoje a gente volta, né, retomou com a competição o ano passado na temporada de 25, com clubes das 3 divisões participando, da Série A1, da Série A2, da Série A3. Então, olha o quanto essa competição, esse futebol, ele vai para todo o Brasil, ele vai para todos esses estados. Então, eu acredito muito, muito, muito no poder das competições. E hoje, na CBF, a gente tem um calendário que ele está mais preenchido. Como eu falei, a FIFA também está fazendo novas competições, as datas FIFA ficaram maiores. Então, apesar de ser um processo de desenvolvimento diferente do masculino, já é um calendário que está muito cheio. Então, a gente tem, obviamente, que preservar também dentro desse calendário os momentos das competições estaduais. Então, que é extremamente importante para fomentar lá na ponta. Nem todos os clubes vão ter condição de jogar competição nacional, e a CBF não tem como criar critérios para ter todos os clubes aqui. E se a gente fizesse isso também, a gente acaba tirando um pouco desse processo de desenvolvimento no estado, que é extremamente importante. Então, eu acredito hoje que a gente tem um calendário bem equilibrado, dentro já de uma complexidade que ele apresenta, mas a gente ainda tem margem de crescimento, principalmente nas categorias de base. Então, hoje a CBF tem um programa de incentivo de recursos para as federações estaduais, para que elas façam os campeonatos sub-15, sub-17, sub-20. Então, nem todas as federações ainda têm as 3 categorias. Então, acho que ali a gente ainda tem muita margem de crescimento para, quem sabe, aí no futuro próximo, pensar em Copa do Brasil Feminina sub-17 e sub-20 também.
2: Aline, você tocou no assunto aí, né, do aumento dessas competições, de um calendário cheio. Queria saber de você o quanto esse fator, um calendário cheio, também aumenta a recepção por parte do público. E aí eu queria um sentimento seu hoje, como gestora, em ver uma Neoquímica Arena com mais de 30 mil pessoas em um amistoso da seleção brasileira no mesmo dia de um amistoso da seleção masculina. Como foi para vocês ver o estádio naquela magnitude, com mais de 30 mil pessoas, sendo que o futebol jogado por homens, que a gente sabe tem maior recepção no Brasil ainda, estava no mesmo horário. A seleção masculina jogava no mesmo horário. E ainda assim, o torcedor brasileiro também abraçando a feminina.
0: Olha, eu acho que foi assim, uma resposta muito importante para aquilo que a gente vem trabalhando no dia a dia. Às vezes é isso, né? A gente trabalha tanto, seja aqui no departamento de competições, seja a Cris, né, e a comissão toda do Arthur no departamento de seleções. Então, às vezes a gente fica, né, tão dentro do escritório, né, das demandas, que a gente não tem esses momentos para ter aquela sensação boa de falar, tá acontecendo, é verdade, é genuíno. Então, acho que esse público na Neoquímica, dentro desse contexto, é esse momento que são poucos às vezes que a gente consegue ter, de olhar um para o outro e falar, caramba, que legal, está acontecendo, e agora a gente tem uma oportunidade de receber uma Copa do Mundo. Obviamente que a gente sabe que a procura, né, do povo brasileiro pelos jogos da seleção feminina vão ser muito grande, mas obviamente que essa Copa precisa ser abraçada na sua integralidade, né, com todas as outras 31 seleções. Então, e eu acho que o futebol feminino, ele também traz um pouco desse ambiente mais acolhedor, ainda diferente, de muito respeito. Então, nesses anos aqui, 10 anos praticamente de competições, fosse na Federação Paulista, fosse aqui na CBF, em finais, né, na mesma Neoquímica, tá, às vezes aqui de Campeonato Brasileiro, tá cheio de São Paulino, tá cheio de palmeirense. Eu lembro na final do Campeonato Paulista de 2019, que repetiu a final do masculino também, que tinha sido Corinthians e São Paulo. No caso do feminino, o São Paulo acaba perdendo, foi uma coincidência também no masculino, e as atletas do São Paulo são aplaudidas para subirem no pódio, para receberem as medalhas. Na época, a Cristiane estava jogando no São Paulo, então a torcida do São Paulo tietando a Cris, porque é muito mais do que ela está vestindo a camisa do São Paulo ou do Corinthians. Então, acho que o futebol feminino, ele ainda tem isso muito genuíno, e acho que isso é uma diferença que a gente pode trazer a nosso favor para receber essas 32 seleções, para receber esses torcedores que vão vir de outros estados, de outros países. E recentemente foi feita uma pesquisa que indica que quando se perguntem qual é a emoção que as pessoas mais sentem linkada ao futebol feminino, e a resposta foi inspiração. Então, olha que poder que a gente tem, né, com esse produto. E a gente está falando aqui de um contexto, ainda sem falar dele como produto, como valor de marca, para patrocinadores, para transmissões. Então, isso já não é mais um nicho. O futebol feminino não é mais um nicho. Ele é uma realidade. A Copa do Mundo Feminina é o maior evento esportivo feminino do mundo, isso já é uma realidade. Então, a FIFA hoje tem 3 produtos na primeira prateleira dela: a Copa do Mundo Masculina, que a gente acabou de vivenciar, o Mundial de Clubes Masculino, que teve a primeira edição no ano passado, e a Copa do Mundo Feminina. Então, assim, a gente está diante de um produto que já é uma realidade em crescimento. Então, clubes brasileiros, torcedores, a gente está diante de um momento importante para realmente enraizar esse futebol das mulheres, que por tanto tempo teve menos oportunidade. Eu acho que agora, 2027, a gente vai dar essa virada de chave, sem dúvida nenhuma.
1: E eu queria que você falasse um pouco mais sobre esse legado cultural que a Copa pode trazer para o Brasil, mas também um legado, então, estrutural. A gente sabe que todos os estádios vão ser os já construídos, inclusive alguns por conta da Copa de 2014, que foi aqui no Brasil, a masculina. Mas a gente sabe que algumas modificações têm que ser feitas em alguns estádios, melhorar o gramado do estádio do Corinthians, ampliar algumas arquibancadas de alguns estádios. Queria que você falasse sobre essas mudanças estruturais também, talvez CTs de treinamento.
0: É, hoje os três pilares, olhando para o plano de legado da FIFA, ele está pautado no futebol feminino, é o pilar 1, o impacto social, o legado social é o pilar 2, e o pilar 3 é a infraestrutura. Então, olhando, obviamente, para o Brasil e para a América do Sul também, a gente vai ter uma complexidade maior em termos de América do Sul, mas aí é mais uma parte regulatória, documentos que a gente pode ampliar algumas questões. Então, quando a gente pensa na infraestrutura, até um dos fatores, né, que a gente conseguiu trazer essa Copa para cá, no BID, né, quando a gente está lá disputando contra uma candidatura da Europa, é que as nossas estruturas de estádio já estavam prontas. Então, isso também mostra um legado aí de 2014 importante. Obviamente que, quando a gente olha para o legado, e aí são Copas, né, 2014 e 2027, tem um tempo grande aí entre elas, então, obviamente que o padrão de excelência da Copa do Mundo feminina subiu, aumentou, então é isso que a gente tem que garantir enquanto FIFA, junto aos estádios, né, aos organizadores locais, as cidades sedes. Então a gente tem que garantir que essa Copa, mesmo que já tenha essas estruturas, que essas estruturas vão para o nível de excelência que tá hoje essa Copa do Mundo. E aí, da nossa parte, olhando para o legado, a gente tem que entender: essas estruturas têm uma utilização grande do futebol das mulheres, e se não tiver, a gente precisa tentar propor uma nova agenda, uma nova rotina para utilização. Então, olhando para a estrutura, a gente vai também identificar muito desses locais nas cidades-sedes, e aí não é só no âmbito das federações ou da CBF, a gente vai olhar também ali para a parte das secretarias municipais, escolas, projetos sociais, onde o futebol feminino acontece, em quais estruturas elas podem receber melhorias, a gente pode melhorar a utilização delas pelas meninas, porque infelizmente, né, existe um contexto no Brasil de uma diferença do esporte masculino para o esporte feminino, de diversos aspectos, mas principalmente nessa questão da utilização do espaço público, né? Então, é muito por esse contexto social nosso, e essa Copa também, que é o pilar 2, é o social, também vem para tentar trazer melhorias nesse sentido. Quando uma nova quadra municipal é inaugurada, automaticamente, às vezes, ela é dominada ali por um público mais masculino, como se esse espaço não fosse das mulheres. Então, a gente também está nesse lugar, nesse momento, com essa oportunidade de fazer essas correções, né, junto ao governo federal, que também vai ter um plano nacional de legado. Então, acho que a gente está vivendo um momento de convergência muito importante aqui, né, em 2027, para a gente corrigir rota e tentar usar também essa Copa do Mundo para além do futebol, né, para olhar para as mulheres, para as nossas necessidades, enquanto Brasil, enquanto América do Sul, que são muito parecidas. Então, vamos ter muito trabalho, e eu espero que esse legado possa ser realmente duradouro e que daqui 10 anos a gente olhe para trás e tenha todos os avanços que a gente espera.
2: Com certeza. E antes de bater nessa tecla, com o título mundial em casa. Mas, Aline,
0: aí é só alegria.
2: Nossa, ia ser perfeito. Mas, ainda falando sobre o legado, pouco antes da gente fazer essa entrevista, a Magê me lembrou de um ponto que eu não me recordava. E até nessas correções que você até mesmo citou, que o Brasil masculino em 14 não chega a jogar no nosso principal palco, o Maracanã. E aí, eu já queria inclusive bater numa tecla. A gente já tem certa onde será a abertura da Copa? Porque tem uma dúvida aí. São Paulo, Rio de Janeiro ainda não está fechado. E como fazer com que o Brasil pelo menos tenha certeza de que o Maracanã vai ser palco de pelo menos um jogo da nossa seleção?
0: Ainda não está fechado nada, abertura, final e nem quantos jogos cada cidade sede vai receber. Então, porque o calendário oficial de partidas ainda não foi lançado, ele está em vias de ser publicado. Então, FIFA junto ao governo federal, parceria também com a CBF, as cidades sedes, os estádios, está fazendo os últimos ajustes aí para poder publicar esse calendário. E uma vez esse calendário publicado, a gente vai saber onde vão ser essas principais partidas, que a gente sabe que inicialmente é onde todo mundo tem um maior interesse de saber onde é, tentar participar, que é abertura, que é final, semifinal, quartas de final, mas como eu falei, vão ser 64 jogos, então é uma Copa do Mundo que tem 32 seleções. Pela segunda vez, a primeira vez que aconteceu isso foi na edição de 2023, ou seja, são 64 jogos, é uma competição grande, que o povo brasileiro vai ter, para além da seleção brasileira, as melhores atletas e as melhores seleções aqui nos nossos palcos. Eu tenho certeza que os 8 estádios vão receber partidas muito boas, mas não dá para a gente cravar qual é o caminho que a seleção brasileira vai fazer, nem nenhuma outra seleção. Depois vai ter o sorteio, de fato, né? Dos grupos. Então aí a gente consegue, só depois que a gente vai conseguir ter esse desenho, e ainda assim as coisas mudam muito, né? Por exemplo, em 2007 mesmo, a gente estava no grupo da China e todo mundo estava imaginando que a China fosse fazer um caminho e a gente acaba se classificando e a China não. Então muda muito, a turma do bolão vai ter muito que se divertir também para tentar cravar aí os resultados para 27, mas em breve vai ser divulgado o calendário oficial das partidas.
2: Ansioso desde já.
1: Sim. E falando sobre patrocínio, foi anunciado nessa semana que a Coca-Cola vai patrocinar tanto a seleção masculina quanto... tanto masculino como feminino, até 2027, nas competições nacionais. Vou recomeçar essa pergunta. Nessa semana foi anunciado um patrocínio da Coca-Cola em competições, tanto no masculino quanto no feminino, nas competições nacionais. Queria que você falasse como estão os patrocínios de outros tipos para as competições nacionais, que é algo que você cuida desde 2020 na CBF.
0: Acho que a gente já consegue ver aí, foi anunciado também essa semana praticamente a chegada da Monange. Então, se a gente olhar para esse mesmo período aqui, para o meio do ano de 2025, para os patrocinadores, a gente já teve um acréscimo aí muito grande. Então, mostra todo esse movimento. A CBF esse ano também garantiu que todas as competições do Brasileiro Feminino A1 tivessem transmissão, da Copa do Brasil também, Brasileiro Feminino Sub-20, Sub-17. Então, são várias questões aqui que a gente precisa construir junto para ter esse produto. E, obviamente, que nem sempre é possível. Então, a gente, obviamente, joga, às vezes, nos mesmos estádios que o futebol masculino. Todo mundo quer o futebol feminino no melhor dia e no melhor horário, e isso tem uma concorrência, às vezes, também com esse futebol masculino. Então, esse produto está se desenvolvendo, e esse público do feminino também, como eu falei, né, que fala lá da palavra inspiração, tem pesquisas também que mostram o quanto as pessoas que acompanham o futebol feminino se conectam de verdade com as marcas, entendem essas marcas que hoje apoiam e acreditam no futebol feminino. Então, a gente está aqui com uma janela de oportunidade muito grande. Obviamente que é sempre importante, eu brinco aqui com o pessoal do marketing, olha, não fecha só por um ano não, já fecha por 3 anos, já deixa tudo garantido aí. Então eu acho que vão chegar novos parceiros, que vão entender que esse futebol feminino é um produto para se estar, para querer apoiar, para que as marcas queiram de fato participar desse processo de desenvolvimento. As atletas, em sua maioria, são muito acessíveis, então, assim, estão muito próximo, entram ali e fazem as campanhas também, ou engajam na rede social. Então, a gente tem um momento aqui importante para dar essa visibilidade para as mulheres, para o futebol das mulheres, ocupar esse espaço, porque esse espaço está aí, né? Por muitos anos, essas marcas ou esses investimentos não estavam direcionados para cá, e uma vez que chega o investimento, o clube melhora a sua estrutura, traz novas atletas e, de novo, a roda gira cada vez mais, e eu tenho certeza que é o que vai acontecer.
2: Muito bom, muito bom. E, Aline, eu sei que a gente ainda não começou a venda de ingressos, mas isso é algo que o torcedor também já está ansioso. Queria saber de você, até nesse planejamento, se há algum parâmetro de quando, a gente não sei se você já pode dizer, se você já tem ideia de quando deve começar as vendas dos ingressos de forma oficial, que a gente já tem, é um cadastro sendo feito no site da FIFA para obter ali informações, né, para a FIFA de antemão avisar quando tiver os valores, quando tiver também o início das vendas. Mas queria que você desse um pouco de detalhes para a gente, até porque andei estudando, viu, e vi que no caderno de candidatura da CBF para a FIFA, quando o Brasil se coloca como sede, havia ali uma promessa de ingressos populares para que os estádios, inclusive, estivessem cheios. Isso deve ser mantido?
0: Você pediu detalhes, né? Detalhes é muito forte, detalhes é muita coisa, mas vamos de trás para frente aqui. Então, é o que você falou, hoje qualquer pessoa que tiver interesse em assistir os jogos da Copa, são 64 jogos, já pode registrar o interesse. Então, fifa.com/tickets, já pode registrar, cadastrar, eu tenho interesse, e assim que as informações oficiais de venda começarem a ser divulgadas. Então, quem já tiver registrado ali vai receber essas informações em primeira mão. Obviamente também que a questão, né, dos preços também tem relação com esse calendário oficial. Então, primeiro vem esse calendário e depois aí que a gente vai divulgar as informações com relação a valor de ticket. E a FIFA tem um departamento específico que está fazendo uma série de pesquisas de mercado para entender o futebol brasileiro, para entender e chegar em valores que atendam o nosso contexto. É aquilo que eu falei, é uma Copa Feminina no Brasil, com um contexto diferente se ela fosse na Europa, é uma Copa Feminina pela primeira vez na América do Sul, então tudo isso está em consideração, mas obviamente que hoje tem ferramentas, plataformas, né, para ajudar a que todas essas pesquisas sejam feitas da melhor forma possível, para que se chegue num produto final que atenda a todas essas demandas, essas necessidades. As candidaturas, né, do BID, tem uma série de fatores ali, como a gente tinha ali a possibilidade de mais cidades participarem, 12 virou 8, então obviamente que essa questão, né, dos ingressos para esse público, para essa comunidade, então acho que isso tem relação talvez com o pilar 2 de legado que a gente falou, né, dessa parte social. Então eu acho que é uma questão de pertencimento, essa Copa vir para o Brasil, a gente sabe que são 8 cidades que tem as suas diferenças sociais, a gente discute muito quais espaços a gente está ocupando, principalmente a mulher, aí eu vou trazer o recorte para a mulher, então essas mulheres estão indo para esses estádios, essas mulheres pretas estão indo para os estádios, essas mulheres com uma renda menor estão indo para os estádios, então acho que essa Copa, ela tem também essa responsabilidade de dar pertencimento, de dar pertencimento para todo esse público. Então a gente está trabalhando diretamente com as cidades sedes, então com as secretarias das cidades sedes, para fazer também esse levantamento dos projetos, das comunidades. Então pode ter certeza que esse público vai estar atendido e aí é algo que está no nosso planejamento e principalmente tem relação com o legado e com esse legado social de dar pertencimento para o nosso povo brasileiro, que tem as nossas dificuldades, então garantir que todo mundo possa acessar esses estádios.
1: E falando um pouco da relação da mulher torcedora com o futebol e também da atleta com o futebol, falando de clubes, o Corinthians fechou recentemente, até o fim de 2027, um acordo de patrocínio com a Fatal Fans, essa plataforma de conteúdo adulto por assinatura. A empresa, inclusive, vai exibir a marca em uniformes de equipes masculinas, de basquete, futsal e futebol, mas no feminino não. Qual é a sua opinião sobre o acordo de clubes com esse tipo de empresa?
0: Eu vou falar pelo viés CBF, tá? Então, federações têm autonomia, clubes têm autonomia, então é algo que a CBF hoje não tem ingerência, ela não é interveniente, anuente de nenhum clube com relação a patrocínio, então os clubes têm autonomia para fazer e para decidir, então é algo que a CBF não tem como interferir, seja para um clube do futebol feminino, para um clube do futebol masculino da Série A. Então é algo que os clubes hoje têm uma gestão em torno dos seus orçamentos e etc. E cada um segue um caminho, né?
2: Aline, a gente, claro, tem muitas jogadoras sendo reveladas. Há, inclusive, uma mescla de experiência com juventude para essa equipe que o Arthur Elias está preparando para a Copa do Mundo, mas eu queria especificamente ouvir de você a importância de uma jogadora que talvez você conheça muito bem. Ela tem a 10 nas costas e hoje 40 anos, mas na Copa provavelmente já estará com 41, provavelmente não, com certeza. A importância da gente ter a rainha do futebol com a gente.
0: Eu acho que é assim, né? É uma torcida que é para além da torcida brasileira. Não é só a torcida brasileira que torce para a Marta, que quer ver a Marta. E a Marta hoje ela está performando. Acho que isso é o mais importante. Ela deu entrevistas recentes aí essa semana também. Acho que muito muito certa, assim, eu adorei, assim, acho que foram entrevistas muito boas no sentido de, é óbvio, ela quer estar presente e ela vai se dedicar como vem se dedicando e está performando, tem um ano ainda, então muita coisa pode acontecer, mas assim, o que eu posso dizer é que é isso, você falou, eu arrepiei aqui, a torcida para ver a Marta nessa Copa vai para além do povo brasileiro, então você pode ter certeza que se ela estiver lá, e aí, obviamente, né, não depende da minha vontade, da sua, nem de ninguém, né, o Arthur tá com essa missão aí para escolher quem vão ser as nossas jogadoras para representar o Brasil o ano que vem, mas você pode ter certeza, a hora que a Marta entra em campo, então assim, a torcida da outra seleção também torce, aquela seleção que foi eliminada, então acho que é uma energia que a gente precisava muito ter a nosso favor. As deusas do futebol de 2027, tem esse marco, tem a 2007, tem o Pan-Americano, então acho que pode ter um monte de coisa aí, eu tô vendo muito como o universo conspirando a favor, então acho que assim, a energia que a Marta traz vai para além da seleção feminina, então como explicar que as 32 seleções que vão estar participando dessa Copa, atletas, comissões técnicas, torcedores, torcedoras torcem para ela, então isso é algo precioso e que só a seleção brasileira pode ter.
1: E além de ter sido vice na Copa de 2007, você também foi medalha de ouro nos Jogos Pan-Americanos realizados aqui no Brasil, naquele mesmo ano, e medalha de prata nos Jogos Olímpicos de Atenas em 2004. Você, inclusive, assumiu a faixa de capitã logo após essa competição, em 2005. O que mudou dessa época em que você jogava futebol e agora?
0: Nossa, as mudanças são muitas, assim, né? Então, naquele momento, é o que eu falei, a gente não tinha competições, assim, oficiais. E se a gente não tinha as competições oficiais, a gente tinha poucos clubes de camisa também. Então, hoje é uma realidade ali, né? Você vai olhar para o estado de São Paulo, por exemplo, eu sou paulistana, você tem o Santos, o São Paulo, o Palmeiras, o Corinthians, o Red Bull, e por aí vai. Então, você tem a Ferroviária, você tem muitas equipes de camisa tradicionais desse futebol, que eram aquelas que a gente era impactada lá atrás, né? Então eu até, apesar de tudo, tive a oportunidade de jogar, começar jogando no São Paulo, tive uma passagem também muito grande, marcante pelo Santos, joguei um pouco no Corinthians, no Juventus, não falei do Juventus aqui também, um time super tradicional. Então acho que essa é uma diferença, assim, hoje você tem todos esses clubes tradicionais do futebol brasileiro com equipes femininas, você tem essas competições, então eu joguei Champions League, né? Tive a oportunidade de jogar uma Champions League enquanto ainda era jogadora. Então você tem hoje essas jogadoras se transferindo para o futebol europeu, para o futebol dos Estados Unidos, jogando Copa do Mundo de clubes. Então quando a gente ia imaginar que tinha uma Copa do Mundo de clubes, então assim, é um outro cenário, é um outro momento, e acho que faz parte, acho que outras modalidades também passaram por esse processo, então é claro que tudo que a gente faz pela primeira vez, que a gente chega ali, é diferente de quem chegar depois, então acho que o que a gente vem fazendo, né, e começa com as nossas pioneiras, que essas têm que ser exaltadas muito aí, que jogaram nesse período de proibição, jogaram essa primeira, né, esse primeiro torneio experimental da FIFA, primeira Copa do Mundo. Já em 99, na terceira Copa do Mundo, tiveram um terceiro lugar muito expressivo. Então, assim, era um momento totalmente diferente, mas é algo também que acontece em todas as modalidades. Mas acho que olhar para esses 20 anos para trás e ver o que a gente avançou é um avanço muito grande. Então, acho que isso que fica como muito positivo. O futebol feminino, ele tem avançado de maneira, assim, muito rápida, acelerada. Então, essa Copa do Mundo, que antes também era disputada com 24 seleções, já cresceu, está sendo disputada com 32 seleções, vai ter Copa do Mundo de clubes, tem a Copa das Campeãs também, que foi a primeira realização esse ano, que o Corinthians jogou ali a final com o Arsenal, como se fosse o torneio, né, o intercontinental do masculino. Então, isso faz com que as meninas sonhem, né? Eu falei aqui em alguma resposta que eu não tinha esse espelho, eu não tinha onde olhar, eu não via mulheres jogando, então, acho que também o positivo disso é que hoje meninas nascem e têm a camiseta, né, das atletas do futebol feminino, querem jogar, querem fazer, têm essa oportunidade, e a gente ainda tem muito para crescer, então isso também é bom.
2: Vou tocar nesse assunto, mas antes quero relembrar o ouvinte que a gente está batendo um papo mais do que especial com Aline Pellegrino, ex-capitã da seleção brasileira, diretora executiva de legado e relações institucionais da Copa do Mundo Feminina de 2027, que acontecerá aqui no Brasil, 64 jogos, 8 cidades sedes, 32 seleções. Ela que também é gerente de competições do futebol feminino da CBF, a Confederação Brasileira de Futebol. E Aline, você falou do passado, eu quero saber de você o que você espera do futebol feminino para as futuras gerações.
0: Acho que para as futuras gerações, olhando principalmente para essas agora, né, que vão viver essa oportunidade de ver a primeira Copa do Mundo. E aí também, quando a gente fala futuras gerações, acho que a gente precisa olhar para além das meninas, né? Tem que olhar para essa sociedade. A gente tem que pensar que meninas e meninos, a partir de agora, vão ter crescer numa sociedade que enxergue esse espaço como da mulher e do homem, e que isso seja algo normal, como é. Então, assim, olhando lá para frente, eu espero que todo esse processo também que o futebol feminino vem passando de desenvolvimento possa nos ajudar como sociedade, que a gente tenha mais respeito por essas mulheres, que esses espaços sejam inclusivos, que as oportunidades sejam as mesmas. Então, a gente não pode deixar de ter uma oportunidade, porque é uma menina ou um menino, se essa menina gosta de jogar futebol, quer jogar futebol, ela não tem como buscar um clube de vôlei, ela precisa buscar um clube de futebol, e ela precisa ser acolhida por esse clube de futebol que tem a responsabilidade de desenvolver futebol, não para os meninos, mas para meninos e para as meninas. Então, quando eu olho para o futuro, assim, eu vejo um outro cenário, um cenário de oportunidade, um cenário verdadeiro de igualdade, de respeito, que é o que a gente precisa trazer também para a nossa sociedade. E a gente sabe, eu sei muito quanto o esporte, ele pode ser esse catalisador. Então, que esse futebol das mulheres também seja lembrado em todas essas questões que vão para além das quatro linhas, como também uma modalidade, um futebol que pode trazer e que buscou trazer essas mudanças mais fortes para a nossa sociedade.
1: E Aline, uma pergunta do Pedro Coin, que está na nossa produção hoje. O que você acha da retirada das estrelas, das 5 estrelas da camisa da seleção feminina?
0: Eu lembro muito bem quando a gente chegou, né, na final lá em 2007, que daí o pessoal falava, vai colocar mais uma estrela, ela vai ser rosa, ela vai ser roxa, qual cor que vai ser. E eu passei por esse processo da retirada, digamos assim, né? Não é uma questão de retirada, existe uma seleção brasileira, né, que tem as categorias masculinas e femininas, de base e principal, e foi um pedido das atletas do futebol feminino. A gente quer conquistar, a gente quer carregar no peito também as nossas conquistas. A gente tem um orgulho porque a gente é brasileiro dessas 5 estrelas. Copa vai, Copa vem, e a gente precisa aumentar esse número o quanto antes, né? Porque dessa Copa o pessoal começou a chegar perto, a gente vai ficando preocupado. Mas assim, qualquer brasileiro, brasileira, tem orgulho da camisa da seleção com as 5 estrelas. Mas obviamente, quando a gente pensa enquanto atleta, eu quero colocar a minha estrela no peito, eu quero ter uma camiseta que me represente. E hoje o fato da camiseta da seleção feminina não ter essa estrela não tem nenhum demérito, sabe? É algo que a gente ainda está em busca. E por que que a gente está em busca? Tem uma história aqui. E essa estrela vai chegar. E que chegue em 27, né? Então, assim, a hora que chegar, isso tem um valor muito grande também, porque se você, a hora que chega a nossa primeira, e a gente ia tirar para colocar a primeira, provavelmente sim. Mas hoje, olhar para esse escudo também e ver que essa estrela ainda não está ali, toda atleta que chega na seleção de base, sub-17, sub-20, o primeiro pensamento é a primeira estrela. Então, acho que isso também tem algo simbólico muito potente, sabe?
2: Aline, eu agora fiquei arrepiado, você comentou isso antes, mas...
0: É sobre isso, tá vendo?
2: Exatamente, e ainda nessa mesma resposta que a gente teve agora, a gente espera essa primeira estrela já há um tempo, e quando eu digo há um tempo, antes mesmo do futebol brasileiro ter a estrutura que ele tem hoje pro futebol feminino, e tendo essa estrutura de hoje, passou da hora da gente conquistar essa taça?
0: Passou da hora pra gente sempre. Podia ter sido em 2007, mas tem aquele detalhe, né? Os outros também estão avançando. Então, hoje, é claro, é muito mais difícil. A gente tem uma estrutura muito melhor. Essas competições acontecendo, a gente já consegue ver. A Dudinha, por exemplo, a Dudinha, ela passou por todas as seleções de base. Ela jogou todas as competições nacionais, desde o sub-14, sub-16, sub-17. Então, esse caminho hoje, ele é possível, está sendo construído. Mas obviamente que aquela seleção americana que era muito forte 20 anos atrás, agora ela também melhorou. Então, fica cada vez mais difícil, o número de seleções cresce, o número de jogos cresce, né? Então a gente vê esse movimento também acontecendo na Copa Masculina. Então, assim, é difícil, é muito complicado, mas sem dúvida nenhuma a gente tá preparada, a seleção ela vai chegar como uma das principais seleções para brigar pelo título. A seleção é muito respeitada pelas outras seleções também, esse resgate é muito importante. E aí é futebol, né? A diferença é que em 2027 vai estar no Brasil, a gente vai ter a nossa torcida, e isso nunca aconteceu. Então espero que esse seja o segredo aí para nos dar a nossa primeira estrela, porque é isso, já passou da hora.
2: Nossa, com certeza, tô esperando ansiosamente, estamos esperando e na torcida ansiosamente. Queria aproveitar, a Magia há pouco trouxe uma pergunta, uma curiosidade do nosso produtor, o Pedro Cohen, e hoje quando ele tava marcando a entrevista, inclusive, ele me passou, essa curiosidade eu tenho, e eu tava esquecendo, ainda bem que a Magia lembrou aqui, ó, sobre atletas grávidas, como elas lidam com isso, se pensam em tomar algumas atitudes novas, como e quando o atleta para de jogar. Então, como que é essa situação de quando a atleta ela engravida? Você podia dar detalhes pra gente, Aline?
0: Ah, acho de novo que o processo de desenvolvimento mostra algo muito bacana, né? Porque se você for olhar lá atrás, a atleta se engravidasse, automaticamente ela parava de jogar. Ou ela não planejava ser mãe em função da carreira. Então eu vou ter que fazer uma escolha, ou eu vou escolher a maternidade ou eu vou escolher a minha carreira. E hoje a gente vê as atletas fazendo esse planejamento durante a carreira. Então a Alex Morgan até em 2023 se planejou ali num ciclo de 4 anos para que ela pudesse jogar a Copa ainda em 2023. Então assim, hoje é um outro momento, clubes, FIFA tem uma diretriz é importante nesse sentido, né, para que clubes, federações deem esse suporte, que é o que a gente tem hoje na nossa sociedade. Quando uma mulher que é contratada numa empresa, engravida, ela tem os seus direitos. Então isso hoje no futebol acontece da mesma forma. Aí eu vou trazer aqui um ponto importante, né, que a CBF no ano passado, para o lançamento do calendário de 26, garantiu que as mães lactantes da competição pudessem fazer as viagens dos Jogos do Brasileiro Feminino A1, da Copa do Brasil, todas as nossas competições, com um filho e com uma rede de apoio. E essa semana a gente teve agora a Kathleen, que é atacante do Santos, viajando ali com o Luca pela primeira vez, junto com a mãe dela também, com os custos todos pagos aqui pela CBF. Então, é isso, né? São as mulheres. A gente tem outras necessidades e, de novo, o futebol pode estar mostrando aí, dando exemplos importantes para essa sociedade, principalmente para que essas atletas que hoje são mais novas e que muitas têm o sonho da maternidade, saibam que elas não vão precisar abandonar a carreira para ser mãe e nem vice-versa. Então, acho que é algo extremamente importante e positivo.
1: E aproveitando o seu conhecimento de futebol, tanto que você acompanha, quais seleções vêm forte nessa Copa?
0: Putz, eu vou errar um ano antes, né? Sou obrigada a fazer o bolão um ano antes. Não, são muitas seleções, né? Obviamente a gente vai falar ali de Espanha, que é a atual campeã, que é fortíssima, né? Estados Unidos, que é a nosso maior rival, a Alemanha, França, Inglaterra, né? Você tem sempre um Japão que faz um jogo muito complicado, você tem seleções africanas, você tem Portugal em 2023 que fez uma campanha interessante, você tem essas seleções mais tradicionais lá de trás, Noruega, Suécia, a Colômbia tem nos dado uma dor de cabeça gigante aqui na América do Sul, e 2023 fez uma Copa muito boa, chegou até mais longe do que a seleção brasileira. Então aqui, daqui a pouco já tem 12. São muitas seleções que vêm aí, mas isso mostra esse nível também que o futebol feminino está, que é altíssimo, e acho que isso é o mais importante, porque a hora que a gente está assistindo esses jogos, são jogos de um nível técnico muito alto, jogadoras performando ali muito bem. Então é o que a gente pode esperar aí para os palcos dessas 8 cidades sedes em 2027, para receber a primeira Copa Feminina da FIFA no Brasil.
2: Que legal, bom demais. Aline, eu quero já começar a te agradecer, não só por ter aceitado o nosso convite, por esse bate-papo, mas também pela sua importância na altura que o futebol feminino se encontra hoje, que a gente sabe que é um trabalho árduo e que não começou hoje, que já vem de muito tempo. Então, obrigado tá? E obrigado. Queria aproveitar, o meu último questionamento não é um último questionamento, que você, direto pro ouvinte, fizesse aquele convite, porque falta menos de um ano pra Copa ser jogada na nossa casa e pra gente ir atrás dessa primeira estrela.
0: Pessoal, povo brasileiro, os nossos ouvintes aqui, vai ter Copa no Brasil 2027, primeira Copa feminina da história da FIFA no Brasil e na América do Sul. A gente tem o slogan que vai ser épico, e para ser épico a gente precisa desse povo brasileiro. Então estão todas e todos convidados, convidem amigos, parentes, familiares, vamos invadir os estádios e vamos fazer uma atmosfera de Copa do Mundo incrível, de 24 de junho a 25 de julho de 2027. Todos convidados e todas convidadas.
1: É isso, recebemos aqui no Concentração a Aline Pellegrino, ex-capitã da Seleção Brasileira, vice-campeã da Copa do Mundo de 2007, diretora executiva de Legado e Relações Institucionais da Copa do Mundo da FIFA 2027 e gerente de competições de futebol feminino da CBF. Muito obrigada, Aline.
2: Obrigado.
0: Valeu, obrigado, um prazer ter participado.
2: Abraço e até ano que vem.
0: Valeu, tchau, tchau.
2: Aí então, um belo bate-papo, agradecendo a Mageco Tight pela parceria e também a Aline Pellegrino por a disposição por falar com a nossa equipe neste ano que antecede a Copa do Mundo Feminina de 2027 aqui no Brasil. 8 cidades sedes, 32 seleções, 64 jogos. 8 cidades sedes, eu disse, e a gente ainda na dúvida de onde será a abertura, né? Vocês viram que ela não cravou. Isso ainda deve sair, claro, também com a agenda oficial por parte da FIFA. Será que o Brasil abre a Copa do Mundo em São Paulo, no Maracanã? É isso. A gente, claro, também vai te mantendo muito bem informado durante essa contagem regressiva para a Copa do Mundo de 2027. Pedro Cohen tá fazendo alguns sinais aqui, eu sempre acho que ele tá querendo falar alguma coisa.
3: Eu quero falar, eu ia falar que a última partida do Brasil em Copas do Mundo no Maracanã não traz boas lembranças, né? Ninguém aqui era vivo, mas verdade, as lembranças não são boas.
2: Em Copa do Mundo, Maracanã,
3: 1950. Né? Perdemos, não era bem uma final, né? Mas perdemos o jogo decisivo, dá pra dizer assim, contra a equipe do Uruguai, 2-1. Tá na hora de mudar esse
2: sim,
3: jogo, né?
2: Sim, sim. Bom, e a gente, claro, já ansioso desde já para essa Copa do Mundo. Agora são 3 horas 6 minutos. Não querendo, mas tendo que mudar um pouco de assunto para a gente fazer o nosso terceiro giro da bola aqui no Concentração. Daqui a pouco tem, hein? Tem Bahia e Corinthians, tem Campeonato Brasileiro na sua Bandeirantes.
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2: E claro, agora 3 horas 6 minutos, a gente vai começar com ele, com o hino do Timão. Com a escalação do Corinthians, Luiz Fabiani.
5: Salve o Corinthians.
6: Bora lá, Everton Ramos, definido o Corinthians pelo técnico Fernando Diniz, vai a campo com Hugo Souza, Mateuzinho, Gabriel Paulista, Gustavo Henrique e Andileri. Ranieri de volta, hein? Depois de desfalcar a equipe contra o Remo por um ralado no joelho, uma torção no tornozelo, volta a ser escolhido entre os 11 do comandante Alvinegro. Ao lado dele, André e Breno Bidondo, as crias da base, e o capitão Garro, camisa de número 8. Ataque de Caio César, 37, e o Alberto 9, os dois artilheiros da vitória por 3-0 sobre o Remo.
2: Tá aí então o Corinthians, pra pedir pra você, vou aproveitar, não, um repeteco, porque o torcedor do Corinthians precisa sim, repeteco dos 11 escolhidos de Fernando Diniz.
6: Com Hugo Souza, Mateuzinho, Gabriel Paulista, Gustavo Henrique e Andileri, Ranieri, André, Bidon e Garro, Caio César e Yuri Alberto.
2: Mantendo o convite, estendendo para você, ouvinte da Bandeirantes, a partir das 3h30, Pedro Martelli assume com comentários de Ronaldo Giovanelli com Luiz Fabiani nas reportagens. É dia de Timão, tem Corinthians e Bahia, Bahia e Corinthians na Arena Fonte Nova. A gente segue o giro da bola agora com informações do Tricolor Paulista, do São Paulo, com o meu querido Guilherme Agrela.
7: Aurélio Buta e Sabino são novidades entre os relacionados do São Paulo para o confronto diante do Flamengo, logo mais 6h30 da noite no estádio do Maracanã. Em contrapartida, Rafael Tolói é desfalque por uma lesão, estiramento na região da posterior da coxa direita, e Newton, volante assim contratado junto ao Botafogo até 2029, permaneceu em São Paulo para aprimorar a parte física. Por isso, um provável tricolor paulista tem Rafael no gol, Lucas Ramon, Arboleda, Osório ou Sabino e Wendel, Bobadilha, Pablo Maia, Marcos Antônio e Luciano, na frente Arthur e Jonathan Caleri.
3: Informações do Palmeiras, que joga hoje às 7:30 na sua arena, Everton Ramos.
6: Palmeiras que estava no aguardo, nas tentativas, foram pelo menos três com o Danilo e que não deve mais ir ao mercado depois de chegar a oferecer 160 milhões de reais fixos ao Botafogo. Danilo entrou em campo e o Verdão não deve mais ter reforços nessa janela de intertemporada em que o Palmeiras anunciou a contratação do zagueiro ex-Botafogo Alexander Barbosa, que é inclusive um dos desfalques para a partida de logo mais contra o Atlético Mineiro. Um provável Palmeiras para este duelo, com Carlos Miguel para o gol, uma linha defensiva com cinco na ala direita, Giai, os três zagueiros Bruno Fuchs, Gustavo Gomes e Murilo, e pela ala esquerda o Piquerez. Mais centralizados no meio campo, Marlon Freitas e Andrés Pereira, e o trio ofensivo com Maurício, John Arias e Vitor Roque. Este provável Palmeiras para o duelo contra o Atlético Mineiro às 7:30 da noite.
3: Santos entrou em campo ontem, ficou no empate em 2-2 com a Chapecoense. Lucas Bueno.
4: Gabriel Bontempo é o novo camisa 8 do Santos. Na última sexta-feira, o meio-campista anunciou a mudança em vídeo publicado pelo clube, que contou com a participação de Elano. O jovem usava a 49 desde quando foi promovido ao elenco profissional no ano passado. A alteração vem em um bom momento, porque Bontempo marcou o gol contra o UCV na última terça-feira, além de viver um dos seus melhores momentos com a camisa do Santos.
6: Agora vamos a BH para saber mais do adversário do Palmeiras nesta noite, Thiago Fernandes, com o Galo Atlético Mineiro.
8: O Atlético acertou a contratação de Thiago Borbas, que pertence ao Red Bull Bragantino. Jogador defendeu as cores do Real Oviedo da Espanha na última temporada europeia, chega à cidade do Galo com um empréstimo de 6 meses, até dezembro de 2026. E uma opção de compra de $4.250.000 por 80% dos direitos econômicos. O staff do jogador é quem confirma os moldes da negociação. O atleta é esperado em Belo Horizonte nos próximos dias para realizar exames médicos, assinar contrato e se integrar ao elenco comandado pelo técnico Eduardo Domingues. O Atlético estava à procura de um centroavante na atual janela de transferências. Houve muita crítica por parte da torcida em relação à contratação de Thiago Borbas, especialmente porque o centroavante não marca desde 13 de julho de 2025, há mais de um ano, quando ainda defendia as cores do Red Bull Bragantino. Na passagem pelo futebol espanhol, ele disputou 12 partidas e não balançou as redes adversárias.
6: Agora vamos à dupla Grenal, vamos a Porto Alegre, começando pelo Grêmio com Leonardo Boff.
9: O Grêmio está otimista com a renovação de Carlos Vinícius. O Grêmio mantém esse otimismo e a situação deve ser resolvida nos próximos dias. O artilheiro gremista deve assinar com o tricolor até o final de 2028 e as conversas acontecem desde abril. Quanto às finanças do Grêmio, o tricolor acertou os salários e também os direitos de imagem que estavam atrasados. A direção do Grêmio garante que todos os valores já estão em dia. Os direitos de imagem, que seriam pagos somente no dia 30 de julho, foram adiantados. E o pagamento só foi possível a partir da entrada dos primeiros valores da venda de Vieri à Fiorentina.
6: Do Leonardo Boff para o Leonardo Sonda, agora com informações do Internacional.
10: O Inter busca reforços no mercado. A principal dificuldade é a questão financeira. A situação do Inter é gravíssima neste momento e não há dinheiro em caixa para contratar jogadores. A negociação que está em andamento é com o atacante Alex Arce, jogador da seleção paraguaia e artilheiro da Libertadores pelo Independiente Rivadavia. O Inter ainda busca peças no sistema defensivo e um zagueiro poderá ser contratado nesta janela de transferências.
6: A gente segue no sul do país agora com o João Zanini, as informações do Avaí Santa Catarina.
11: Em 17º lugar no Campeonato Brasileiro da Série B, em uma campanha pífia, o Avaí está tentando ajustar algumas peças, contratou alguns jogadores, inclusive um ex-zagueiro, Pedrão, do Cruzeiro, de 22 anos de idade, para tentar tirar o time desta verdadeira lama. O Avaí até venceu o seu último jogo, depois de uma péssima sequência, estava perdendo até e conseguiu a virada. Agora joga na terça-feira contra o Juventude, um jogo dificílimo no Alfredo Jaconi. O Juventude está fazendo uma ótima campanha, às 19h30. Como eu disse, em um jogo que será mais uma prova de fogo para o time da capital de Santa Catarina, o Avaí, que está vivendo uma péssima fase.
2: Situação preocupante do Avaí. Para fechar esse terceiro giro e último do nosso Concentração Futebol Feminino com ela, Maria Eugênia Cotaiti.
1: Os jogos das quartas de final da Copa do Brasil Feminina acontecem entre 5 e 19 de agosto. Os confrontos sorteados pela CBF na última sexta-feira foram o clássico carioca entre Flamengo e Fluminense, o duelo paulista entre Bragantino e Ferroviária, além de Internacional e Atlético Mineiro e Bahia e São Paulo. Inicialmente, 66 equipes brigavam pelo título. Da fase preliminar até as oitavas de final, os confrontos foram disputados em partida única, com a vaga sendo decidida nos pênaltis em caso de empate no tempo regulamentar. Das quartas em diante, os duelos serão de ida e volta e contarão com árbitro de vídeo. As semifinais, que acontecem entre 4 e 8 de novembro, também terão sorteio para definir os confrontos. A final será em dezembro. O grande vencedor de 2025, Palmeiras, já está fora.
2: E a gente mantém o giro. Eu disse que o destaque da Magê Cotaiti seria o último. Não, vamos ter mais um, abrindo uma exceção pro Bahia, adversário do Corinthians na Arena Fonte Nova, às 16h, escalando o Bahia, Luiz Fabiani.
6: Do técnico Rogério Ceni, definido escalado Bahia de Ronaldo no gol, Gomes na direita, zaga com David Duarte e Ramos Mingo, argentino recuperado de lesão, Zé Guilherme, garoto, fecha a linha defensiva, o meio campo com Acevedo, capitão da equipe, ao lado de Jean Lucas e Rodrigo Nestor, ataque com Ademir, Pulga e o estreante Alejo Vélez.
2: Repeteco do Bahia.
6: De Ronaldo, Gomes, David Duarte, Ramos Mingo e Zé Guilherme. Acevedo, Jean Lucas e Nestor, Ademir, Pulga e Vélez.
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2: 3:16, em 14 minutos, Pedro Martelli assume e abre a jornada esportiva Bandeirantes, dia de jornada dupla, começando às 16h com Bahia e Corinthians, direto da Arena Fonte Nova, Martelli narrando, os comentários dele, Ronaldo Giovanelli, ídolo da Fiel, e também nas reportagens, Luiz Fabiani. Na sequência, a gente, claro, vai deixar você muito bem informado do que estiver rolando no Maracanã, porque 18h30 tem Flamengo e São Paulo. São Paulo que vem de uma dura derrota pro Atlético Paranaense de virada no interior de São Paulo, vai enfrentar um dos líderes do Campeonato Brasileiro, o Flamengo, em pleno Maracanã, que deve estar abarrotado, torcedor flamenguista também, matando a saudade do Maracanã e do Flamengo depois da Copa do Mundo. Às 19h30, disse jornada dupla, porque teremos Palmeiras e Atlético Mineiro encerrando o nosso domingo. Narração de Ulisses Costa, de volta dos Estados Unidos, a voz da seleção brasileira na Copa do Mundo, mas também de todas as principais partidas, da decisão da grande final entre Argentina e Espanha. Ulisses Costa narra Palmeiras e Atlético Mineiro com comentários de Léo James. Eu estarei nas reportagens. A jornada vai ser aberta às 19h30. Tem bola rolando. Será que o Verdão desponta ainda mais na tabela? São 7 pontos de vantagem para cima do Flamengo. Flamengo que pega o São Paulo, que costuma ser uma pedra no sapato do Flamengo. Claro que o momento do tricolor paulista não é dos melhores, não vencendo, mas será que Dorival Júnior vai conseguir arrancar pontos do Flamengo e de alguma forma ajudar o Palmeiras? Será que o Palmeiras também ganha fácil do Atlético Mineiro ou vai ter muita dificuldade contra a equipe de Eduardo Domingues? gente vai saber e vai contar todas essas histórias no Dial, no YouTube, para você que está acompanhando a Bandeirantes em instantes, na jornada dupla que teremos neste domingão com um timaço. E a gente falou, daqui a pouco tem Bahia e Corinthians, o Fabiani trouxe a escalação das duas equipes, mas vamos também aproveitar rapidamente para passar essa rodada do Campeonato Brasileiro para você, ouvinte, ligado aqui na Bandeirantes, agora 3 horas mais 18 minutos, rodada aberta ontem com o Atlético Paranaense, bem demais, vencendo o Inter 2-0, Chapecoense, Santos, Santos e Chapecoense na Vila Belmiro, pela primeira vez na história, a Chapecoense ganhando pontos, ou tirando pontos do Santos, na Vila Belmiro 2-2, Vasco e Mirassol também empataram em 1-1 em duelo, lá na parte de baixo. Além de Bahia e Corinthians, às 4 tem Cruzeiro e Botafogo. Grande confronto. 6:30, rodada cheia, com Grêmio e Fluminense. Duelo de tricolores, Bragantino e Coritiba, Flamengo e São Paulo. 7:30, encerrando a rodada, dois jogos. O líder, Verdão, Palmeiras contra o Atlético Mineiro. Tem ainda Remo e Vitória. Na classificação do Campeonato Brasileiro de forma atualizada, Palmeiras 44, líder do campeonato, Flamengo 37, Atlético Paranaense 36 é o terceiro, Fluminense quarto com 32 pontos. O Bragantino e o Bahia têm 30 na quinta e na sexta posição, respectivamente, Corinthians e Cruzeiro 27. Na nona posição, o Botafogo com 26, ao lado de Coritiba e Vitória também com 20.

0: Corinthians, que vem de uma vitória empolgante contra o Remo. Torcedor do Corinthians pode acreditar em vitória fora de casa, Fabiani?
1: Olha, Everton, é naturalmente um jogo difícil pro Corinthians e eu, na minha opinião, na minha análise, o desfalque do Bidu é muito relevante. Não é fácil você perder o seu lateral esquerdo titular, responsável por conduzir a saída de bola, e trocar por um atleta que chegou bem no Corinthians, mas que não foi bem nessa temporada, que é o caso do Angileri. É um jogador de características mais defensivas, talvez isso até case um pouco mais com o Ademir, que é o ponta do Bahia, que é um cara de muita velocidade, muito ímpeto. O Angileri, ele oferece uma retaguarda um pouquinho melhor. No mais, é o Diniz dando sequência ao time que ele estabeleceu desde o começo do trabalho dele no Corinthians, e agora com o Caio César se tornando uma peça importante. Ele foi titular nos últimos dois jogos do Corinthians no Brasileiro, as duas vitórias, marcou gol, tanto contra o Grêmio fora, quanto com o Remo dentro de casa, então a expectativa é que o Caio César seja esse desafogo. E a notícia do retorno do Garro, é claro, é muito importante, é um jogador que desequilibra na bola parada, nos chutes de fora da área, no passe para deixar os companheiros na cara do gol. Então o Garro de volta é uma grande notícia pro Corinthians. Acho difícil tratar com algum favoritismo, acho até que o Bahia tem vantagem por jogar dentro de casa, mas o Corinthians promete competir sim no jogo de logo mais.
0: E o torcedor do Corinthians precisa, quais são as grandes armas desse Bahia? Ficar de olho em quem? Quem você destacaria, Fabiani?
1: O Bahia, ele é um time que tem um ataque muito rápido, então as duas beiradas, o Ademir e o Pulga, são dois jogadores de mano a mano o tempo todo, que acabam levando vantagem justamente no drible, na velocidade. Então atenção sobretudo com o jogo nas duas beiradas. Queria destacar também, no banco do Bahia tem o garoto Cauê Furquim, né? Camisa 57, Cauê Furquim foi pivô daquela polêmica no ano passado com o Corinthians, que ele tinha uma multa rescisória considerada acessível para o mercado nacional, e o Bahia acabou se aproveitando da situação, tirou o Furquim do Corinthians, e ele é nascido em 2009, né? Tem 17 anos recém-feitos e já é peça do elenco profissional do Bahia, já marcou gol com os profissionais e está no banco. Assim como o Luciano Juba, que talvez seja o melhor jogador do Bahia, para muita gente é o melhor jogador do Bahia, ele está recuperado de um problema que ele teve na coxa, está de volta, mas no banco de reservas, tá? Quem vai começar hoje é o Zé Guilherme. E eu vou ter um olhar especial para o Alejo Vélez, jogador contratado nessa janela, estava no Rosário Central da Argentina, titular, desbancando o William José, que é um jogador da confiança do Rogério, surpreendentemente uma novidade, uma cara nova no setor ofensivo. 3 jogos sem derrota pro Bahia. Nos últimos 8, antes a esses 3, estava 8 jogos sem vitória. Então, um time que tá tentando recolher os cacos para voltar a ganhar pontos no Brasileiro.
0: De fato, pouco antes da parada pra Copa do Mundo, vinha num momento muito pressionado o Rogério Ceni, e até nessa questão aí, né, de pertencer ao grupo City, foi um dos fatores que muita gente acredita que o Ceni não tenha caído nessa sequência de 8 jogos sem vitórias. Bahia, sexto colocado, 30 pontos. Timão, sétimo, 27, Fabiane. E se eu bem me recordo ontem, numa matemática você disse que o Corinthians pode ultrapassar o Bahia em caso de vitória.
1: São 2 gols de diferença a necessidade do Corinthians para ultrapassar o Bahia, né? Nesse momento eles igualariam em número de vitórias no campeonato, e com saldo de gols a diferença é de 2 nesse momento. Portanto, 2 gols de diferença dariam ao Corinthians essa vantagem, ficando em sexto colocado. Lembrando que o Diniz assumiu o Corinthians em 16º, né? Ainda com o Dorival. O trabalho do Dorival Júnior ficou muito aquém do esperado nos torneios de pontos corridos, e o Diniz conseguiu um gás bom, uma recuperada boa. Vamos ver se isso se mantém.
0: Nossa, o Dorival, hein?
1: É a dele, né, Everton?
0: Então, não, e é um cenário com o Corinthians que agora parece também se repetir com o São Paulo, né? Um São Paulo que tava lá em cima.
1: Verdade.
0: E que aos poucos tá...
1: O São Paulo estava em 7º. Deu Corinthians em 16º. Trocou. Um com o outro. É que agora o São Paulo não é o 16º, né? Mas o São Paulo é o 13º.
0: 12º, mas ali, ó, a 5 pontos do 16º.
1: Chegou a ser
0: 5, não, 4. 4 pontos do
1: 16º. É, o 16º é o Grêmio, nesse momento.
0: Exatamente.
1: É isso. O São Paulo chegou a ser líder, né? Com o Crespo na 4ª e na 5ª rodada.
0: Então, parece um campeonato...
1: Imagina, se não tem esses pontinhos do Crespo aí...
0: Nossa, e ele julgado pelaquela conta dos 45 pontos, que eu sempre bato na tecla, é ser realista na situação atual do clube. Quem apita o jogo na Arena Fonte Nova, Luiz Fabiani, para Bahia e Corinthians já?
1: Arbitragem de Copa do Mundo, Ramon Abate Abel, com auxílio de Alex dos Santos e Henrique Ribeiro. O quarto árbitro é o Júlio Pfleger, e o árbitro de vídeo é o Rodolfo Toschi Marques, também de Copa do Mundo.
0: Nossa, aí ó, eu acho que a primeira partida, inclusive, do Ramon Abate Abel neste retorno da Copa do Mundo. Claro, árbitro de Copa do Mundo, mas a gente nunca vai se esquecer do episódio no clássico, no Choque Rei do ano passado, naquela virada do Palmeiras 3-2.
1: E ó, um recado importante pro corintiano, hein? Hoje tem impedimento semiautomático.
0: Verdade.
1: É o primeiro jogo do Corinthians com impedimento semiautomático em sua história, né? Então é importante destacar isso, 20ª rodada do Campeonato Brasileiro com essa tecnologia para auxiliar os bandeiras e o VAR.
0: Inclusive, eu ia destacar isso ontem. Ontem a gente teve a estreia na Vila Belmiro, também na Arena da Baixada, e ainda assim não precisa.

0: precisamos ou não tivemos o sistema de impedimento semiautomático sendo utilizado até o momento.
1: Sendo definidor, né? É. Porque ontem ele foi utilizado no lance do gol da Chapecoense, mas ele só confirmou a decisão de campo, mas ele ainda não mudou uma decisão de campo. Eu tô curioso pra ver.
0: Que legal, que legal. Bahia e Corinthians se enfrentando daqui a pouco, inclusive, Pedro Martelli assume, abrindo a jornada esportiva. Ainda nesse debate, ainda conversando um pouco de Corinthians com o Fabiani, mas eu vou sair um pouco do jogo, meus amigos, porque 26 de julho, sabe o que significa 26 de julho numa conta fácil? Que nós estamos aí há 4 dias do dia 30 de julho. Esse mês vai até 30 ou 31, vamos ver aqui, ó. Vai até 31, beleza. Então estamos a 5 dias da última data do mês. E você já sabe, então, com base nessas contas minhas, Fabiane, o que eu vou te questionar, né? Memphis Depay.
1: Então, o Memphis Depay, nesse momento, hoje, não vai ter nenhum avanço nas conversas, porque a delegação do Corinthians inteira está em Salvador, né? Tanto Osmar Stabile quanto Marcelo Paz, então não ficou ninguém em São Paulo para negociar. O que o Corinthians discute com o Memphis agora é a questão do prazo do contrato. O Memphis quer 3 anos, o Corinthians quer 2 anos. Qual que é a possibilidade que está sobre a mesa agora? O Corinthians oferecer a ele um contrato de 2 anos com metas para automaticamente renovar para o terceiro, né? O joga a favor do Memphis o fato da dívida que o Corinthians tem com ele, de mais de 40 milhões de reais. Então, óbvio que ele espera um parcelamento justo dessa dívida, mas hoje a possibilidade mais real é 2 anos com opção de mais 1.
0: Perfeito, Fabiane, obrigado, bom trabalho pra você daqui a pouco, viu?
1: Tamo junto.
0: É isso, meus amigos, quero agradecer a sua companhia desde as 1 da tarde, neste concentração de domingo. Semana que vem, Alexandre Pretzel, titular da posição, tá de volta. Muito obrigado pela sua companhia, um forte abraço, você segue na Bandeirantes. Daqui a pouco, 3h30, começa a jornada esportiva. Tem Bahia e Corinthians e na sequência, Palmeiras e Atlético Mineiro. Continue aqui na sua Bandeirantes.
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0: da Bandeirantes para você ligado em rede para todos os cantos do Brasil e do mundo. A partir de agora, o Campeonato Brasileiro vive a sua sequência após Copa do Mundo. Daqui a pouco tem Bahia e Corinthians, vão jogar no microfone da Bandeirantes a 20ª rodada do Campeonato Brasileiro na Arena Fonte Nova, lá na Bahia, lá em Salvador. Rola a bola para Bahia e Timão. Corinthians em campo, futebol da Bandeirantes de olho. Bahia sexto colocado, 30 pontos, pega o Timão sétimo colocado, 27 pontos. Um jogo que muita gente traz. É de 6 pontos. É importante para Corinthians. É importante para o Bahia, que voltou e empatou com o Atlético Mineiro na última rodada. Timão venceu bem o Remo, embalado por Fernando Diniz. Bahia e Corinthians já se enfrentam. 16h, rola a bola no microfone da Bandeirantes. Vamos para as primeiras informações dos times. Começando com Bahia. A informação da galera do Bahia. Juba não está de volta, não é isso? Mas Rogério Ceni segue no comando do Bahia. A informação do Bahia, grande tarde a você. Alô, Luiz Fabiani.
1: Alô, Pedro Martelli, um grande abraço para você e a todos que acompanham a Jornada Esportiva Bandeirantes, tanto no dial quanto no YouTube. Em tarde de estreia promovida por parte do técnico Rogério Ceni, Alejo Vélez, centroavante de 23 anos de idade, contratado nesta janela, estava no Rosário Central da Argentina, ocupa a vaga de William José e será o homem de referência do ataque do tricolor, meu caro Pedro Martelli.
0: Futebol da Bandeirantes, portanto, daqui a pouco transmite para você a partir das 16h, rola a bola para Bahia e Corinthians. O destaque do Timão, a informação do Corinthians, diga lá, Fabiani.
1: Com retorno importante no setor ofensivo, após cumprir suspensão automática na vitória por 3-0 sobre o Remo, o meia Rodrigo Garro está escalado entre os titulares, líder de assistências do Corinthians sob o comando do técnico Fernando Diniz.
0: E Ranieri no Timão.
1: Ranieri, que ficou fora da última partida por conta de um ralado no joelho e também de uma torção no tornozelo, está de volta escalado entre os 11 e o camisa 14.
0: Bidu.
1: Matheus Bidu, de última hora, sentiu um incômodo muscular, não embarcou para Salvador e será substituído por Andileri na lateral esquerda.
0: A informação de Memphis Depay no Corinthians.
1: As negociações devem ser retomadas amanhã. Ainda não há acordo quanto ao prazo deste novo contrato. O jogador quer 3 anos, o Corinthians quer 2. Há possibilidade sobre a mesa de um novo acordo por 2 temporadas com uma extensão automática de mais 1 ano mediante metas.
0: A opinião da Bandeirantes nessa tarde, Ronaldo Giovanelli, ídolo da Fiel, Ronaldão, grande Ronaldo Giovanelli lá no Fielzone, na Zona Leste de São Paulo, para comentar Bahia e Corinthians. Boa tarde a você. Chega mais, Ronaldo.
2: Boa tarde, Pedro Martelli, Luiz Fabiani e os nossos amigos da Rádio Bandeirantes. Boa tarde a vocês. Eu diria que o jogo para mostrar realmente do que foi treinado com o Diniz. Aqui ele deixou uma boa impressão, fazendo um jogo seguro aqui contra o Remo, um time que com a posse de bola conseguiu envolver o adversário, um time que no segundo tempo também procurou mais segurar essa bola, já pensando e visualizando esse jogo do Bahia, mas com algumas ausências também, né? A gente percebe aí que o Biduzinho ficou fora, que teve esse problema aí de dores do pubis, teve também o Vitinha. O Vitinho também faz tempo que não aparece, né? Kaique, Hugo, Alex Santana, o Memphis. Eu diria que o Corinthians vem num muitos problemas aí também, depois saindo das férias, praticamente quase 40 dias sem ter jogos, sem nada. O Corinthians já tem esses problemas a serem resolvidos pelo Diniz. Mas pelo que mostrou até aqui, Pedro, um time que teve vontade de jogar dentro de casa, teve vontade de ficar com essa posse de bola, esperamos que isso aconteça também. A gente sabe que lá na Bahia não é fácil jogar contra o Bahia, ainda mais o time do Rogério Ceni, que venceu aqui o Corinthians no primeiro turno, jogando na Vila Belmiro. É um time a ser batido também pelo Corinthians. Agora é ver o que realmente o Corinthians pode proporcionar à sua torcida daqui pra frente, Pedro.
0: O Ronaldo Giovanelli pergunta a você, Memphis Depay, 2 anos no Corinthians, possibilidade de estender por metas ou até mesmo 3 de forma direta. Independente, o senhor faria o quê no comando do Corinthians com Memphis Depay, Ronaldo?
2: Vai ter que segurar ele, viu, Pedro? Porque parece que o Garro já tá indo embora também, viu? Tem time já de olho no Garro e pode ser uma peça fundamental aí. Eu acho que é por isso que o Diniz quer tanto segurar o Memphis, porque o Garro, eu acho que já tá fora do Corinthians aí também, viu?
0: É, mas o Garro está de volta hoje, hein? Garro está de volta e como capitão, é uma peça-chave para o futebol corintiano. Ronaldo Giovanelli fala no microfone da Bandeirantes, já 16h, rola a bola para Bandeirantes em todos os cantos do Brasil e do mundo. Eu vou ao plantão esportivo da Bandeirantes desta tarde, onde lá está Guilherme Agrela, QG de Esportes da Bandeirantes. Boa tarde a você, Agrela.
3: Oi, Martelli, tudo bem? Boa tarde a você e a todos que nos acompanham aqui no QG Esportivo da Bandeirantes. Vamos lá, porque tem muito futebol neste domingão. Começando pela Série A do Campeonato Brasileiro, concomitante a Bahia e Corinthians. Tem Cruzeiro e Botafogo e às 18h30, Flamengo e São Paulo. Jogo esse que é importante para o São Paulo, que não vence há 6 jogos no Campeonato Brasileiro. 18h30 também para Bragantino e Coritiba e Grêmio contra a equipe do Fluminense. Às 19h30 da noite, com transmissão da sua Bandeirantes, tem Palmeiras e Atlético Mineiro jogando na casa do Alviverde Imponente. Mesmo horário, 19h30, para Remo e Vitória. Ontem tivemos Atlético Paranaense 2, Internacional 0. Santos 2, Chapecoense também 2. Aliás, 2 gols de Neymar, que tomou o terceiro cartão amarelo e está suspenso para o duelo contra o Atlético Paranaense na próxima rodada. Além de Vasco 1, Mirassol também 1. Já na Série B do Brasileirão, hoje às 16h, tem Criciúma e Náutico e São Bernardo e Ceará. 18h30 para Londrina e Novo Horizontino, mesmo horário de América Mineiro contra a equipe do Goiás. Neste momento, a Série B do Brasileirão, que tem no seu G2 o Criciúma com 39 pontos e o Operário com 35. Já no Z4, Avaí com 20, Ceará 19 e os dois lanternas, Ponte Preta com 8 e o América Mineiro, que também tem somente 8 pontos na competição. Já na Série C do Campeonato Brasileiro, agora às 4, tem Ipiranga e Barra de Santa Catarina, mesmo horário de Brusque contra a equipe do Ituano. Martelli, já na Fórmula 1, tempo também para destacar o automobilismo aqui no QG de Esportes da Bandeirantes. Deu Lando Norris, piloto da McLaren, primeiro lugar, a primeira vitória dele nesta temporada, seguido de Max Verstappen da Red Bull na segunda posição e Kimi Antonelli da Mercedes em terceiro. Hamilton, que é o vice-líder geral do campeonato, chegou na quinta posição, somou 10 pontos e o brasileiro Gabriel Bortoleto terminou na 11ª posição. Nenhum ponto somado para o piloto brasileiro da Audi. Neste momento, a Fórmula 1, que tem como líder geral Kimi Antonelli, seguido de Hamilton e George Russell, e Bortoleto é o 14º desta classificação geral. Tempo também para informar você que gosta de vôlei aqui na Bandeirantes, porque hoje o Brasil foi medalha de prata na Liga das Nações Feminina de Vôlei, 3-1, derrota para a Turquia, que chegou ao bicampeonato da competição, já havia vencido em 2023. Já a Itália, que perdeu para o Brasil na fase de semifinal, venceu a China por 3-1 e conquistou a medalha de bronze, meu caro Pedro Martelli.
0: Boa, Guilherme Agrelo. 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Ó, falta pouco para rolar a bola. 17 minutos, rola a bola lá na Arena Fonte Nova para Bahia e Corinthians. Daqui a pouco, Timão em campo na Bandeirantes. 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

0: Daqui a pouco, Corinthians em campo, portanto, Bahia e Corinthians se enfrentam no microfone da Bandeirantes para todos os cantos do Brasil e do mundo, times escalados e definidos. A Bandeirantes leva você ao Campeonato Brasileiro. Vamos girar nossa equipe de repórteres e destaques dos clubes de São Paulo, começando com o Verdão, que joga hoje, 19h30. A informação do Palmeiras chega mais, meu amigo Everton Ramos.
1: Oi, Martelli, boa tarde pra você. O Palmeiras pode contar com 3 novidades pro duelo contra o Atlético Mineiro. O lateral direito, Giai, está recuperado de um entorse que sofreu no tornozelo e o deixou fora da partida contra o Curitiba. O meia, Felipe Anderson, se livrou de dores depois de um edema na coxa esquerda, que também o fez ser desfalque na rodada passada. E o atacante, Vitor Roque, ainda tratado com transição física, já trabalhou integralmente com o grupo durante os últimos dias e deve ser reforço também para a partida contra o Galo. Palmeiras seguindo e tentando despontar ainda mais na ponta do Brasileirão.
0: O destaque do São Paulo, a informação do tricolor paulista chega mais, Pedro Coelho, meu xará, boa tarde.
2: Oi, Martelli, muito boa tarde para você, para todo mundo que nos acompanha aqui em mais uma jornada esportiva da Bandeirantes. Daqui a pouquinho, hein? Daqui a pouquinho, o tricolor paulista entra em campo, precisa pontuar, mas o adversário é muito difícil. Trata-se do Flamengo no Maracanã. Para esta partida, o Aurélio Buta, recém-contratado, foi relacionado para o jogo, assim como Sabino, zagueirão que volta de lesão. Nilton, recém-contratado também, volante que veio do Botafogo, está fora por questões físicas, estreia então adiada por enquanto. São Paulo, que não vence há 6 jogos no Campeonato Brasileiro e vem, dá pra dizer sim, em queda livre na tabela, Martelli. Tricolor que começou muito bem a temporada, teve o melhor início de Brasileirão da sua história, mas agora ocupa a 12ª posição do Brasileiro com apenas 25 pontos.
0: O destaque do Peixe no Santos, Lucas Bueno.
3: Fala, Martelli, todos que nos acompanham aqui na jornada esportiva Bandeirantes. O Santos empatou com a Chapecoense pelo placar de 2-2. Neymar foi às redes 2 vezes, porém o camisa 10 santista acabou tomando um cartão amarelo na partida. Com isso, fica de fora do duelo contra o Atlético Paranaense, próximo duelo no Santos no Campeonato Brasileiro.
0: A informação do time de jornalismo da Bandeirantes, com Luiz Felipe Nunes.
4: Fala, Martelli, boa tarde para você e para todo mundo ligado na Bandeirantes. Nossa reportagem segue acompanhando as convenções partidárias, reuniões para definições das eleições de outubro deste ano. Após definições ontem do Partido dos Trabalhadores e também do Partido Liberal, hoje foi a vez do PSD confirmar o nome de Ronaldo Caiado como candidato à presidência da República e Gilberto Kassab, também do PSD, como candidato a vice. Amanhã as convenções seguem e a reportagem da Bandeirantes acompanha de perto esses movimentos políticos.
0: É o futebol da Bandeirantes. Daqui a pouco tem pra você Corinthians e Bahia. Bahia e Corinthians do timaço da mesa de som de Vitória Vermelho. Já já Michel Lopes com um dente a menos na central. Roger Palme Duarte. Já já Beto Rebeca, o switcher de Alan Marcial. Digital de Letícia Menezes. O timaço da Bandeirantes está pronto pro jogo. Daqui a pouco na Bandeirantes tem Bahia e Corinthians. Corinthians e Bahia se enfrentam lá na Arena Fonte Nova. Torcedor corintiano viaja, se faz presente, assim também, como é claro, o torcedor baiano que está no reencontro. Afinal de contas, jogou na casa do Galo na 19ª rodada. Hoje nós temos a oficialização, no caso de Corinthians e Bahia, né? Porque nas outras rodadas já tivemos também, a partir da 20ª, impedimento semiautomático, não é isso, Fabiane?
5: É isso, pela primeira vez na história do Corinthians, a equipe jogará com impedimento semiautomático implantado pela CBF. Isso já ocorreu nas partidas de ontem, foram 3 jogos, ainda sem nenhuma interrupção direta ou correção das decisões de campo, mas claro que vai acelerar as revisões do VAR. Daqui a pouco a gente escala a arbitragem, mas já te antecipo, Pedro Martelli, tanto o árbitro principal quanto o árbitro de vídeo da equipe que esteve representando o Brasil na última Copa do Mundo.
0: O Ronaldo Giovanelli, teremos o impedimento semiautomático. Ronaldão, você pode ficar mais tranquilo agora, cara. Subiu a bandeira, enfim, tá mais, sabe, espera, porque na hora H já, ó, pá, pedido, posição legal, fica tranquilo, Ronaldo.
6: É, nós já tivemos uma amostra, né, do que pode ser isso aí, né, esse negócio de os aparelhos celular ali, se quando a gente vai pro estádio, o nosso aparelho celular, devido a tantas pessoas, não funciona, eu só espero que esses aparelhos funcionem. tenham vida própria, né, para poder ajudar essa arbitragem, que eu vou te falar, os bandeirinhas daqui a pouco não vão existir mais, porque não vão ter função. Teve até um aqui na arena que tentou apitar o jogo, tudo, aí o juiz falou, não, só levanta a bandeira aí que o apito é meu. Então, vai perder a função, Pedro. O bandeirinha vai perder totalmente, porque tendo essa tecnologia a favor, eu espero que a gente não tenha surpresas, assim como o VAR colocou muitas surpresas pra gente aqui, ainda mais da imprensa aqui, que cada jogo era uma história, né?
0: Ô Ronaldo, como é que tá o Fianzone? Tá bom aí, Ronaldo?
6: É, aqui como sempre as pessoas vêm aqui, a família, tem muita família, que é gostoso, tem uma feijoada aqui também, olha lá, agora o hino já veio pra alegrar a turma aqui, mas é uma casa gostosa, né? Quem não veio aqui ainda assistir o jogo, comer uma pizza, comer uma feijoada aqui, tá perdendo. E todo jogo do Corinthians, a Rádio Bandeirantes está aqui no camarote e a gente presencia isso, uma comida boa, esperamos um jogo bom também, viu, Pedro? Porque aí, né, já a gente pode passar o final de semana tranquilo.
0: Camarote Fialzone de Léo Rizzo, Bruno Rizzo está por lá também, os camarotes da Soccer Hospitality, para você ligado no microfone da Bandeirantes. Daqui a pouco Bahia e Corinthians jogam, falta pouco, torcedor corintiano, já vamos escalar as duas equipes, Timão em campo, Bahia também em campo forte, calor lá também em Salvador, e a disputa pela sexta posição. O Bahia, se venceu, Fabiano, melhor, se o Corinthians vencer, assume a posição do Bahia ou ainda fica atrás pelo saldo de gols?
5: Seria necessário uma vitória por 2 gols de diferença, Martelli. Uma vitória por 1 gol de diferença coloca o saldo em igualdade. Portanto, é possível, mas num território muito difícil, o Corinthians precisaria construir uma vitória bastante segura por pelo menos 2-0.
0: Jogaço de bola que a Bandeirantes transmite na sequência para você, para Bahia e Corinthians. Galera ligada aqui, tô de olho. Tô de olho no youtube.com/Rádio Bandeirantes Oficial. Você mandando mensagem, deixa eu ver quem tá chegando por aqui. Além do aplicativo da Band, Band Play, também no 107.3 para São Paulo, para Grande São Paulo e, claro, também para a Baixada Santista, no 106.7. Live do youtube.com/Rádio Bandeirantes Oficial. Conosco aqui, muita gente já chegando. Walter Vieira, Douglas, Farávula, quem mais? Maurício Moreira, muita gente curtindo conosco. Luísa, dizendo é isso aí, 1-0 pro Timão. Walter Vieira sempre conosco, um abraço pro Manuel Zaidan. Grande Manuel Zaidan, sempre curtindo a Bandeirantes. Trabalha, Manuel Zaidan, hein? Como trabalha o Manuel Zaidan? E é o seguinte, hein? Já deu palpite aqui, ó. 2-0 pro Timão. Manuel Zaidan aposta na vitória do Corinthians para cima do Bahia. Vamos escalar os dois times, está tudo pronto para você ligado na Bandeirantes. Vem aí o Bahia. O Bahia, campeão da Copa do Nordeste, campeão estadual, Forte Bahia, para enfrentar o Timão na Bandeirantes. Atenção, vem a escalação do Bahia.
7: Somos da turma tricolor.
5: Do 1 ao 9, os escolhidos do técnico Rogério Ceni. Escalado Bahia com Ronaldo no gol 1. Linha defensiva de 31, Gomes. 33, David Duarte. 21, Ramos Mingo. 66, Zé Guilherme. Meio campo de 5, Acevedo, capitão. Meia dúzia, Jean Lucas. 11, Nestor. E o trio de ataque com 7, Ademir. 16, Pulga. E 9, o estreante, Alejo Vélez.
0: Repetindo a Bahia.
5: De Ronaldo, Gomes, David Duarte, Ramos Mingo e Zé Guilherme. Acevedo, Jean Lucas e Nestor. Ademir, Pulga e Alejo Vélez.
0: E o banco de Rogério Ceni.
5: Com Herrera, Marcos Victor, Canu, Luciano Juba. De volta, David Martins, Michel Araújo, Everton Ribeiro, Sanabria, Juan Pablo e Cauê Furquim, ex-corintiano, William José e Everaldo.
0: Vai começar o jogo, tá tudo pronto, tá aí a escalação do Bahia no microfone da Bandeirantes. Vamos para o outro lado do jogo. Vem aí o Timão, vem aí o Corinthians. O Timão em campo. 7 vezes campeão brasileiro, bicampeão mundial, campeão da Libertadores de 2012. Na Bandeirantes vem a escalação do Corinthians.
7: Salve o Corinthians, campeão dos campeões.
5: Do 1 ao 9, os escolhidos do técnico Fernando Diniz. Escalado Corinthians com Hugo Souza no gol 1. Linha defensiva de 2, Mateuzinho. 3, Gabriel Paulista. 13, Gustavo Henrique. 26, novidade, Andileri. Meio campo com 14, Ranieri. 49, André. 7, Breno Bidon. E 8, Garro, capitão. Ataque de 37, Caio César. E 9, Roberto.
0: Repeteco do Timão.
5: Com Hugo Souza, Mateuzinho, Gabriel Paulista, Gustavo Henrique e Andileri. Ranieri, André, Breno Bidon e Garro. Caio César e Yuri Alberto.
0: E o banco de Fernando Diniz,
5: que tem Cauê, João Pedro, André Ramalho, Pedro Raul e Carrilho, Pedro Milans, Matheus Pereira e Alan, Charles Labiá, Dieguinho e Lingan.
0: Escalado o Corinthians na Bandeirantes, o Timão está pronto para o jogo. Neste momento sendo executado o hino nacional brasileiro na Arena Fonte Nova. Eles estão ali no centro do gramado. Vamos ouvir o hino, vai. O hino nacional brasileiro.

0: na Bandeirantes, virou Nacional Brasileiro executado na Arena Fonte Nova. Eles estão ali de amarelo e preto no centro do gramado. Eu quero saber, Luiz Fabiani, quem apita o jogo?
1: Diretamente da Copa do Mundo, Ramon Abate Abel, com o auxílio de Alex dos Santos e Henrique Ribeiro. O quarto árbitro é Júlio Felger e o árbitro de vídeo, Rodolfo Toschi Marques.
0: Ronaldo Giovanelli, dois times escalados. Tem o Ronaldo no gol do Bahia. Torcedor baiano canta forte lá na Arena Fonte Nova. O Garro está de volta, Ronaldo, Bidu está no banco, mas o Ranieri também está de volta. Então nós temos duas alterações em relação ao time titular, duas por opção do Diniz, Ronaldo, e uma por força maior. O Bidu não vai para o jogo. Angileri, Ranieri, Garro. A volta do Garro ajuda muito o jogo do Fernando Diniz nesta tarde, Ronaldo?
2: Ah, sim, ainda mais de um time que ele gosta, que toca bem a bola, com triangulações. O Garro é o cara que pode ajudar muito nesse facão aí também do Yuri Alberto, que ele fez aqui com uma tranquilidade tremenda. É um time que vai ter posse de bola, eu acho que ele quer muito isso. Que o Ranieri também é esse cara que, além de ajudar ali o setor defensivo, ele aparece um pouco mais na área também. Ele aparece um pouco mais no ataque para fazer essa triangulação. E foi importante isso no primeiro jogo do Corinthians, na volta depois da Copa do Mundo, você ter essa posse de bola. Então acho que, pensando nessa posse de bola, o Corinthians tem mais garantias com o Garro ali, mais bola presa, mais bola também colocada para o Yuri Alberto com perfeição. Então acho que a qualidade aumentou nesse meio de campo do Corinthians, viu, Pedro?
0: Olha, poderia ter aumentado mais, viu, Ronaldo? É que não tem grana para pagar o Arthur, mas se viesse o Arthur, Ronaldo, aí o Corinthians ficava, né, extremamente habilidoso no meio de campo, Ronaldo.
2: É, não vejo no Arthur esse cara aí não, tão expressivo. Se fosse tão assim, o Grêmio iria brigar para ficar com esse jogador. Só que quando
0: o Grêmio tá liso também, viu, Ronaldo? Tá quase todo mundo liso no futebol hoje, Ronaldo.
2: É, e nos primeiros jogos no Grêmio ele foi bem. Depois já começou a ser um peso pro time do Grêmio aí também, que não vai fazer loucura. O importante é não fazer loucura, viu, Pedro?
0: É, o problema é fazer também, é isso, fazer loucura sem dinheiro. Inclusive, caiu um transferbando o Timão, não é isso, Ronaldo? O Ronaldo isso. Não, Luiz Fabiani. Ronaldo deve saber também. Ronaldo sabe também.
2: Ah, do Corinthians todo mundo sabe. Até os São Paulinos, palmeirense, Bibelo.
0: Caiu, não caiu, Fabiani?
1: Caiu. Um dos quatro, agora são três em atividade no Corinthians. Charles, Martinez e outra da CNRD, que inclui uma série de credores. Esse deve ser um pouquinho mais complicado para o clube resolver. E as informações, estou de olho no celular aqui. Eu sei que o Ronaldo é muito bem informado também. Tá esquentando o assunto Memphis, hein, Ronaldo? Pintando informação, pode ser que role durante o jogo, hein?
0: Ó, já pensou? Pós-jogo, assim, a coletiva, o Diniz já tendo que falar sobre Memphis Depay, enfim. Vai começar o jogo, pequeno atraso lá na Arena Fonte Nova, hein? O Bahia está pronto para o jogo, o Corinthians também está pronto. Timão em campo, vai começar o jogo para você ligado no microfone da Bandeirante. Está lá o Bahia de branco. Camisa branco, branca, shorts, azul, meiões em vermelho. O Timão joga de preto, o Timão joga com seu segundo uniforme. Corinthians também escalado e definido na Bandeirantes, vai colar a bola. Timão com meiões em preto, shorts é branco. Aquela camisa tradicional preta. O segundo uniforme do Corinthians com listras brancas. No centro do gramado, posicionado, está na Ramon Abate Abel. Apita o árbitro do jogo, bate na bola, Yuri Alberto. Começa o jogo em Salvador. Pedro Martelli. Curtindo o futebol da Bandeirantes nesta tarde de domingo. Corinthians à esquerda de preto, Bahia à direita de branco. Bahia já vai para o campo de ataque para a mesca, descapa da marcação, Eric Puga abandona a ponta, vem por dentro, ele inverte lado do campo pela meia direita, deu jogo para Ademir recorde de perna esquerda, volta o jogo pela ponta direita, para Roma para Ademir pela meia direita, ele cruza para meio da grande área, no alto, mergulho do zagueiro, passou do Gustavo Henrique, chegou Mateuzinho, mergulha, volta a linha de fundo, escanteio, Bahia na ponta esquerda com 30 segundos de bola rolando.
1: Foi do Puga pro Ademir, e agora do Ademir pro Puga, que entrava livre nas costas do Mateuzinho, que se recupera, arrisca no peixinho, manda pra fora em escanteio, o primeiro do jogo é pra equipe mandante. Pelo lado esquerdo, vem o Bahia com Rodrigo Nestor.
0: E o escanteio pro Bahia bater pela meia esquerda, né? Sua toma a distância, sobe o volume, o torcedor baiano de perna esquerda. Vai pra cobrança de escanteio, um minuto de bola rolando, primeiro tempo, placar de 0-0. Vai pra bola Nestor autorizado, levantou, segunda trave no alto, gigante da Fiel, Gustavo Henrique tira. Volta pela meia esquerda, insiste com o Nestor pela linha lateral da grande área, pela canhota, mete a bola pro Zé Guilherme, ele cruza por baixo, arrasteiro, tirou, cortou a marcação, veio o chute pro gol, longe do Eric Pulga de perna esquerda, um sem pulo, manda longe do gol, tiro de meta pro time. Ramon.
1: E todos os jogadores do Corinthians dentro da área para tentar rebater, mas o Eric Pulga bateu mascado, bateu fofo, ela encobre o Hugo Souza direto pela linha de fundo, tiro de meta Corinthians.
0: 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Tem coisas que só acontecem na Série B. Placar de 0-0, primeiro minuto de bola rolando, você ligado no microfone da Bandeirantes. Ó, torcedor do Corinthians, hein? Faz barulho lá em Salvador, se liga. Viajou muita gente, hein, Fabiane?
1: Tem muita gente que mora lá também, né, Martelli? Mas sempre marca presença em três andares, pelo menos, da Arena Fonte Nova, a fiel torcida corintiana.
0: Dois minutos jogados deste primeiro tempo de bola rolando. Bahia está jogando dentro da grande área. Vem para buscar a jogada civil do capitão na entrada da grande área. Ele mete pela meia direita para Romã. Romã está jogando pelo zagueiro David Duarte. David Duarte volta dentro da pequena área para o domínio inteiro de amarelo, na mesma cor do juiz, hein? Ó, o goleiro, Ronaldo. Ronaldo, goleiro, não Ronaldo Giovanelli. Ronaldo do Bahia está jogando. Trabalha pela meia esquerda para Zé Guilherme. Está jogando por baixo. Curta saída de bola da equipe do Bahia. Placar de 0-0, 2:30 jogados deste primeiro tempo de bola rolando. Recolhe do campo de defesa pela meia direita, tenta descer para o campo de ataque. Jean Lucas perde, trabalha pela meia direita. Romã volta pela quarta zaga. David Duarte de perna direita, inverte o lado do campo pela meia esquerda. Bola é boa, Eric Pulga. Ele domina pela meia esquerda, abandona a falta, vem por dentro, perdeu. E o Roberto retoma para André, André para Ranieri. Ranieri cochilou, toma falta. É um pisão forte, hein? Ranieri sente. Aí o Bidon vai conversar com Ramon Abateabel. Deixa eu ver, olha lá, Ranieri. Ele adianta, toma falta, não chega a ter o pisão. Mas a trava da chuteira pega sim no pé do Ranieri, hein, Fabiane?
1: Boas-vindas do Alejo Vélez, jogador contratado pelo Bahia por quase 60 milhões de reais. Ele estava no Rosário Central da Argentina, que vai ser o adversário do Corinthians nas oitavas da Libertadores. Então, de um jeito ou de outro, estaria na rota do timão esse centroavante argentino de 23 anos.
0: 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O grupo City por trás, né, do Bahia. Aí tem grana, vai pro campo de ataque o Corinthians. E o Roberto pela meia direita no campo de ataque para André. André finta a marcação. Garoto moleque da Fiel, moleque do terrão. E começa pelo círculo central para Ranieri. Ranieri pela quarta zaga, trabalha para Gabriel Paulista. Paulista pela meia esquerda, mete a bola dos pés de Mateuzinho. Mateuzinho carrega lateralmente pela meia direita para Bidon. Bidon domina, solta o passe à frente para Caio César. Caio César finta a marcação de dois. Ele para cima da marcação, levou para linha de fundo. Foi porrado. Não deu a falta o juiz. Caio César perde a bola, corta a marcação. Ramos Mingo de perna esquerda tira, volta a bola para a equipe corintiana. Timão recomeça no campo de defesa. Hugo Souza inteiro de roxo. 4 minutos jogados deste primeiro tempo de bola rolando. Está jogando Corinthians pelo campo de defesa. Gabriel Paulista pela meia direita para Mateuzinho. Passe errado, manda para fora Mateuzinho. Rogério Ceni pede o lateral para o Bahia. O juiz acata, bola do Bahia. Manual no campo de defesa pela meia esquerda. Sai jogando o Bahia por enquanto. Placar de 0-0. 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É no Grupo Souza Lima. 4:20 jogados, é o primeiro tempo de bola rolando na Bandeirantes, por enquanto, placar de 0-0. Bahia está jogando pelo campo de defesa. Ramos Mingo de perna esquerda, tenta quebrar para o campo de ataque, corta a marcação, Mateuzinho foi para fora. Ele pede arremesso manual, juiz não marca. Lateral, pro Bahia bater no campo de defesa pela meia esquerda. Não, quarto árbitro corrige. Bola pro Timão, Mateuzinho pega a bola em mãos, vai recomeçar pro Corinthians. Toma distância, Mateuzinho, arremessa a bola para Garro. Garro domina do círculo central do gramado, ele deu passe à frente para Gustavo Henrique. Henrique volta, jogada pela meia direita, de zagueiro para Gabriel Paulista. Paulista acelera pro campo de ataque para Mateuzinho. Mateuzinho para Yuri Alberto, fez o domínio à parede, frente à marcação. Jean Lucas chegou por baixo. No bate-rebate, pega por último do jogador do Bahia. Pegou no Ramos Mingo, manual, lateral pro Timão. No campo de ataque pela meia direita. Pode contar com qualidade e contrabilidade. Pode contar com confiança, se é na carta, você sabe. Pode contar. Corinthians abre o campo de ataque, briga pela bola. Briga e cai, Bidon pediu a falta, o juiz não deu. André carrega na meia esquerda, comete a falta. Se atirou contra o jogador baiano na meia direita. Caiu lá um Romã, manual. Marcado não, ele vai dar falta, o André fica sentindo. Ele foi para fazer a falta, né, Fabiane?
1: Porque já ia levando a vantagem por ali o camisa 31 do Bahia, o Roman Gomes, lateral direito. O André puxa ele com as duas mãos e na queda o jogador do Corinthians caiu em cima do ombro e ficou sentindo por ali, mas já tá de pé. Tudo normal, falta Bahia, posse de bola.
0: Quase 6 minutos jogados deste primeiro tempo. Sérgio do Bahia no campo de defesa. Acevedo com a 5. Capitão Valto. Jogo pela quarta zaga para David Duarte. Duarte está jogando pelo corredor central. Isso intermediária. Gira jogada pela meia esquerda para seu companheiro. Ramos Mingo domina de perna esquerda. Quebra para o campo de ataque. Vai no alto de novo. Gabriel Paulista fez uma partidaça no meio de semana. Tira mais uma, Gabriel Paulista. Volta para a meia direita. Caio César. Caio César no meio de três. Você vai perder. Caio perdeu com falta. Caio no campo de defesa, na meia direita. Ele é pequenininho, ele vai passando bem todo mundo, hein, Fabiani?
1: Parece que ele atravessa os adversários, né, Martelli? Dessa vez foi o Jean Lucas que chegou por ali para cometer a falta. O atacante, ponta direita do Corinthians, praticamente como um volante por ali. Esse é o estilo que o Diniz quer implementar na equipe.
0: 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Vai pro campo de ataque, o Corinthians bateu, Zinho domina pela meia direita, desarmado, manual, lateral, Corinthians, campo de ataque pela meia direita, quase 7 jogados na Bandeirantes, levando a você o Campeonato Brasileiro, 20ª rodada, 0 Bahia, 0 Corinthians, a Bandeirantes com o Timão em campo, 0-0 por enquanto. Mateuzinho toma a distância para a cobrança de lateral pela meia direita, arremessa a bola para Garro, Garro tenta um tapinha de bola, frente, quarta marcação, mas afasta mal, falta para André, André pela meia esquerda para Ranieri, Ranieri dominou antes para Angileri, Angileri entrada da grande área, fintou, bateu no gol, golaço!

0: Titans! Angileri! Uma pancada da entrada da grande área. O lateral ganhou a confiança, a titularidade desta tarde. Escapa da marcação. Ameaçou, fintou legal Jean Lucas. Na entrada da grande área, pela esquerda, Angileri. Angileri com a potente perna esquerda. Uma pancada na bola, na bola, na bola, na bola, na bola, na bola. Lá no ângulo direito. Cai Ronaldo, de mão trocada, mão esquerda no ângulo superior direito, a bola morre, Ronaldo toca na bola, mas não é o suficiente. Na marca dos 7 minutos jogados deste primeiro tempo, Angileri, quem diria? O lateral esquerdo abre o placar lá na Bahia, uma pancada no gol, Ronaldo do Bahia até ajudou, mas o mérito é seu, Angileri, para a explosão da fiel torcida que lá está em Salvador. Agora, Arena Fonte Nova, Angileri faz Bahia 0, Corinthians 1, Luiz Fabiani.
1: E para defender essa bomba no ângulo, só se for o nosso Ronaldo. Giovanelli nos comentários aqui na Bandeirantes. O Angileri teve todo o tempo do mundo para ajeitar a bola e mandar um foguete da entrada da área para marcar. Depois de um ano e meio, seu primeiro gol com a camisa preta e branca do Corinthians. 1-0 Timão na Fonte Nova.
0: Ronaldo, Giovanelli, o seu xará aceitou. Dava para pegar, não dava. O Ronaldo, 1-0 Timão, Ronaldo.
2: É, Pedro, é uma mão de maionese aí, hein? A bola foi forte, tudo bem, mas ela pega na mão dele, o Ronaldão foi mal aí. Mas a verdade é que o jogo, as duas equipes começaram bem, pressionando. Eu tô gostando desse lado direito aí do Mateuzinho, Caio César, que tá tendo um entrosamento entre eles. O Diniz tem trabalhado bem essa equipe, mas aí, ó, deixa eu falar, o Fabiano tá certo. Se é o Ronaldo Giovanelli, faz uma defesa espetacular aí, mas esse Ronaldo aí, mão de maionese, bebê.
0: É, Ronaldão, essa aí você metia a pão. A ponte de Ronaldo Giovanelli. 9 minutos jogados e ao primeiro tempo de bola rolando. Torcedor do Timão feliz da vida na Bandeirantes. Timão vence, gol de Angileri, placar de 1-0. Vai pro campo de ataque a equipe do Bahia pela meia direita. Deber volta o jogo. Tá no campo de ataque para a equipe baiana em placar de 1-0. Timão tá vencendo. 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Vai pro campo de ataque, a equipe do Bahia para a meia esquerda, fim da marcação, pode bater, colocado, desvio no gol.

0: Bahia. Alejo Vélez. Alejo Vélez. Jogada pela esquerda, Eric Pulga domina, ele bate no gol, na marca penal, tava lá, Alejo Vélez desvia sem não, em relação ao posicionamento, hein? Eric Pulga, perna esquerda na bola, invade a grande área, bate no gol, Alejo Vélez, a estreia. Que dia, hein? Na estreia, Alejo Vélez escora de cabeça, aqui no canto inferior esquerdo da meta de Hugo Souza. O desvio matador para empatar o jogo. Aos 10 minutos jogados deste primeiro tempo, lance vai provar. Impedimento semiautomático em uso. Na Bandeirantes, até o momento, Alejo Vélez, que estreia do Alejo, hein? Um para o Bahia. Um também para o Corinthians, Fabiani.
1: Na estreia dele, contratado para resolver como vai resolvendo até aqui. Alejo Vélez, mas tem sinalização do VAR, Pedro Martelli.
0: Tá impedido, tá impedido. A gente viu aqui, seguir na descrição do gol, é verdade, é por um ó. Por um ó, dedinho. Mas estava impedido, hein, Ronaldo? Aí, Ronaldo, você gostou do aparelho celular que deu impedimento agora, Ronaldo?
2: Então, é o que eu falei pra você, né? O Bandeira já era no futebol brasileiro, pode, mas eu acho que os dois meses pode aposentar todos eles, porque o Bandeira não viu isso na risca ali da área grande, você viu a risca mostrando, parando pra todo mundo. Se o Bandeira que tá ali, ele não vê isso, aí é brincadeira, não precisava nem ter, olha lá, o ombro, ele tava com o pé. Então tá um,
0: mas
2: tem
0: o Ronaldo,
2: um na risca,
0: Ronaldo,
2: tem olha... um na risca e o outro não,
0: Ronaldo,
2: é impedimento, olha... velho.
0: É a unha. É
2: não,
0: um...
2: não, mas ó, deixa eu falar, o pé de um cara tá dentro da risca. Na dúvida, se o Bandeira tá trabalhando mesmo, ele dá ali e deixa rolar, aí depois vamos pra discussão. Mas o Bandeira foi o primeiro a correr pro meio de campo, é isso que eu tô dizendo.
0: É, o impedimento foi milimétrico, essa é a realidade, foi uma unha. Agora, é verdade, cara, o Bandeira, se bobear, ele vai virar, e aí é natural, ele pode virar um auxiliar do lado direito, ele não precisa dar
1: marcando
0: impedimento.
1: Falta,
0: isso,
1: né?
0: É, porque ajudando o impedimento já faz na hora. Agora, tem gente que vai reclamar, mas foi uma unha. Gente, a regra é essa. A regra é essa, aí a gente pode até discutir mudar a regra, né? Tem gente que quer um corpo inteiro, porque qual vantagem, né? Ele toma com uma unha à frente, mas é a regra, impedimento é impedimento. Tá aí, a tecnologia tá aí pra isso. Só um susto pro torcedor corintiano. Placar de 1-0, Timão vence o jogo. 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Brasileirão, 20ª rodada na Arena Fonte Nova, lá em Salvador. Relógio marca 12 minutos jogados do primeiro tempo. Bahia 0, Corinthians 1, gol de Angileri. 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
3: Martelli, outro jogo agora às 4 horas da tarde. Cruzeiro e Botafogo seguem empatando pelo placar de 0-0. Logo mais 6:30 tem Flamengo e São Paulo. Todos os ingressos vendidos para este duelo, 70 mil pessoas esperadas no estádio do Maracanã. 6:30 também para Bragantino e Coritiba e Grêmio e Fluminense. 7:30 tem Palmeiras e Atlético Mineiro e Remo contra a equipe do Vitória.
0: Grande Hugo Garbi ligado aqui no microfone da Bandeirantes, um abraço, muita gente, youtube.com/radiobandeirantesoficial. Ó, o Gabriel Paulista caiu agora, ele subiu, é deslocado, ele cai de uma altura de 1,5 metros e cai, mas direto o cóccix na grama, isso dói, hein, Fabiani?
1: E ele chegou até a olhar para o banco de reservas do Corinthians, a situação a princípio preocupou, mas ele conseguiu se levantar sem grandes problemas. Zagueiro do Corinthians se firmou entre os titulares, teve uma grande atuação contra o Remo no meio de semana, destacada aqui na Bandeirantes, né, Martelo?
0: Foi muito bem contra o Remo, é verdade. Muito bem mesmo contra o Remo, o Gabriel Paulista.
1: Tá mancando.
0: Tá de volta?
1: Ele tá, mas tá mancando bastante.
0: Ó. O Ronaldo, você viu a altura que ele caiu, né, Ronaldo? Pô, imagina a dor que ele não tá sentindo. Dói mais quando esfria, né, Ronaldo?
2: É, mas ele tá vindo de frente também, né? Ele tá vindo de frente, o atacante tá vindo de lado. Ele tem que prestar atenção aí e subir firme. Porque num deslocamento desse aí pode acontecer coisa pior. Eu já vi coisa pior acontecer. Então, como ele tá de frente, ele tem que subir mais forte aí em cima do atacante.
0: Placar de 1-0, o Timão está vencendo o jogo. 14:30 jogados deste primeiro tempo, de bola rolando até para o campo de ataque. O Bahia pela meia direita, Ademir lançado, Ademir encara a marcação, pedala, balança para cima de Ranieri. Ranieri atento, olha a bola, volta o jogo, Ademir pela meia direita, é para o domínio de Roman. Roman no meio de dois, Roman escapou, levou para a linha de fundo, ganhou do Ranieri, cruzou na primeira trave, desvio de cabeça, vai sobrar, falta. Falta de ataque do jogador baiano, mas o juiz marca falta. O Hugo Souza já tinha encaixado na ponte, já não valia mais nada. Não é isso?
1: E duas pessoas reclamaram dessa falta. O Eric Pulga, que disputava por ali com o Gustavo Henrique, e o Hugo Souza, porque isso interrompeu uma verdadeira ponte que ele fez para defender essa bola. Foi uma carga nas costas do Gabriel Paulista, na realidade, sem tanta força, mas ele caiu e a falta está marcada.
4: As costas do Gabriel Paulista estão sofrendo até o momento nessa tarde. 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Placar de 1-0, o Corinthians está vencendo o jogo, tenta descer para o campo de ataque. Na Bandeirantes desce o Bahia, Gabriel Paulista na cobertura, volta dentro da grande área, Hugo Souza, ó por baixo. Hugo Souza, chapou legal pela meia-direita para André. André para o domínio de Garro, Garro volta a jogada no campo de defesa para Gabriel Paulista. Garro encosta no campo de retaguarda, no campo de defesa para meia-direita, inverte o lado do campo. Inverte da meia-direita para meia-esquerda, nos pés de Angileri. Angileri tentou escapar da marcação, perdeu. Angileri vacilou, perdeu. Ademir ganha dele, acelera a velocidade, passadas largas, falta do Angileri. Ele perde a bola, faz a falta em direção à grande área. O Ademir toma cartão e ele já levanta a mão. Desculpa. Pediu desculpas porque sabe que errou, em Fabiani.
1: Tá com inspiração desde o golaço que marcou logo no começo da partida. Cartão amarelo para o Angileri, ele estava entre os pendurados do Corinthians, fica fora do próximo confronto, portanto, diante do Atlético Paranaense na quinta-feira. Expectativa é que o titular, o Matheus Bidu, também volte nesse jogo.
4: O Ronaldo, o Angileri perdeu. Que lambança do Angileri, Ronaldo.
2: É, aquele tal do ritmo de jogo, né? Ele pegou um pouquinho aqui no final com a saída do Bidu e agora ele acaba correndo atrás do atacante e fazendo a falta. Porque desatenção, né? Quando ele recebe a bola do Garro, ele já poderia ter dado sequência na jogada.
4: Placar de 1-0, falta para o Bahia bater pela meia-direita na linha lateral da grande área. Nestor toma distância, 1 para o Corinthians, 0 para o Bahia. 16 jogados, é o primeiro tempo de bola rolando na Bandeirantes. Por enquanto, Timão vence o jogo por 1-0. Toma distância, vai para a cobrança de falta. Nestor autorizado, 2 na barreira, ele bateu direto no gol. Hugo Souza espalmou! Hugo Souza espalma, chega o zagueiro, bota a linha de fundo. Escanteio pro Bahia, defesaça do Hugo Souza, Nestor arriscou, Hugo Souza parou a bola do baiano.
1: E o Bahia começa a pressionar o Corinthians. Hugo Souza atento na jogada que se esperava o cruzamento, espalma pra fora, escanteio, Nestor de novo.
4: Toma distância, Nestor de novo pra cobrança de escanteio, placar de 1-0 na pressão Bahia. Bahia perde o jogo para 1-0, Timão no campo de defesa, Ramon abate, Abel conversa. Com Bidon e Vélez. Alejo Vélez e Bidon. Nestor para cobrança de escanteio. Placar de 1-0. E agora, opa, David Duarte e Garro. David Duarte e Garro. Cabeçada do David Duarte. O Garro cai. E aí o Ramon Abateabel fica de longe só observando. E aí o Bidon protege o Garro.
1: Martelli.
4: Fecha o tempo dentro da grande área do Corinthians. Vamos ver o lance. Diga lá, Fabiani.
1: Lance que lembra muito Copa do Brasil no ano passado, o Aníbal Moreno para cima do José Martínez, né?
4: Sim.
1: Do Palmeiras, naquela ocasião foi expulso. Essa com menos intensidade, mas o Garro foi malandro, tentou ser malandro ali, caiu no chão. Foi um testa com testa.
4: É.
1: O Garro viu que era muito menor que o David Duarte. Não dá para ir para trocação.
4: É, né? Ronaldo, não foi a cabeçada não, só foi aquele tete a tete, né, Ronaldo?
2: É, o VAR tá aí, né, para ver, tem que dar uma olhada.

0: amarelo pro David Duarte. Não tem que, enfim. É isso, ó. Tá de pé o Garro. Vai pra cobrança de escanteio, Bahia. Não, não tá nada. O Garro segue no chão, hein? O Garro segue no chão. Acho que ele tá. Normalmente, Fabiane, é uma tentativa de dar tempo pra ver se o VAR fica vendo, né? É o cara fica no chão mais um tempo.
1: É isso.
0: É o que ele tá claramente fazendo. Tanto é que o atendimento médico nem foi chamado, certo?
1: Exato. Mas pelo gestual até aqui do Ramon Abate Abel, o VAR não vai. Já confirmou que não é lance pra cartão vermelho. E eu concordo com a análise do Rodolfo Toschi Marques. Vamos esperar pra ver. Ele tá com a mão no ouvido agora, mas o Garro segue caído por ali. Argentina, a gente sabe que gosta.
0: Agora chamou, né, o departamento médico. Fala, Ronaldo.
2: Mas sabe o que é também, Pedro? Aqui na arena, o pessoal valoriza muito esse tipo de jogada. Quer dizer, não é nem jogada, né? Eles tentam cavar alguma coisa, põe a mão na perna, fica no chão. É a tal da cera. É desproporcional até, porque o Corinthians está jogando bem. Agora o Vasco, o Bahia cresceu um pouco mais, está indo para cima. E aí esse negócio dentro da área acontece. Um tapa aqui, empurra ali, tá ali, coitado, porque futebol ainda é contato. Só que o Garro, ele tá valorizando, dando uma acalmada, tomando uma aguinha. É isso.
0: Placar de ouro pro Corinthians, 0 pro Bahia. Agora sim, Garro de pé. Garro de pé. Escanteio pro Bahia, bater na ponta direita, toma distância, Nestor autorizado, levantou nas mãos. Hugo Souza, deu um soco na bola e tirou, rebote na entrada da grande área, quarta marcação, vai para Hugo Souza, falhou, saiu, toque de cabeça no gol. O juiz já tinha parado o jogo antes do Alejo Veliz tocar de cabeça pro gol. Hugo Souza vai catar a borboleta, o Veliz toca de cabeça para dentro do gol, mas tem uma falta na origem da jogada, de novo, que favorece ao Corinthians. Vamos ver, é um pé alto, não é isso, Fabiane?
1: É isso, e eu tenho a impressão que o árbitro ele apita antes da conclusão da jogada, tá, Pedro Martelli? Nesse caso, não caberia a revisão do VAR. Eu tenho dúvida se pegou no Angileri.
0: Apitou,
1: mas sim, apitou. Ele já tinha paralisado o jogo. Hugo Souza saiu muito esquisito na jogada. E assim, a parte do Alejo Vélez, ele tá fazendo nessa estreia, hein? 21 minutos, dois gols, os dois anulados, um pelo VAR e agora um pela decisão de campo. O Angileri tá sentindo ali.
0: Ô, Ronaldo! E aí, Ronaldo Giovanelli, o jogo não anda desde os 16 minutos do primeiro tempo.
2: Você vê o tempo que está parado o jogo, o tempo que o Abate ele mata o jogo, as duas equipes já estão brigando com ele. Não é só um montinho de jogadores do Corinthians em cima dele, está todo mundo em cima dele, que ele amarrou o jogo. E esse lance com o pé na cabeça do Angileri, ele abaixa a cabeça, mas acaba tomando com a chuteira na cabeça. Ele mata a jogada ali também na hora e acaba saindo o gol. Então ele, o juiz apitou. Agora, eu não sei como é que vai ficar com o VAR aí também, porque eu vi impedimento também nesse lance aí.
0: 22 minutos jogados do primeiro tempo. Tá caído o Angileri, hein? E tá caído o Angileri. Não tem pressa nenhuma. Enquanto isso, orientações à beira do gramado.
1: Do Mateuzinho, ele recebendo ali algumas orientações do técnico Fernando Diniz. Em outro momento ele já chamou o Breno Bidon por ali e foi bastante efusivo. A gente conhece esse perfil do Fernando Diniz, um pouco mais duro nas palavras. Mas a reclamação já toma conta pelos lados da equipe do Bahia. O Rogério Ceni fica ali no ouvido do quarto árbitro e do Bandeira, e o árbitro do jogo, enquanto isso, vai oferecendo atendimento médico ao Fabrício Angileri. Fato é que o gol foi anulado. Pela nossa percepção aqui, ele apitou antes da conclusão da jogada, portanto, não cabe uma análise do VAR. A jogada já estava paralisada na origem.
0: 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Relógio marca, 23 minutos jogados do primeiro tempo. Bahia 0, Corinthians 1. Gol marcado por Angileri. 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
3: Martelli, o Paris Saint-Germain entrou na briga com o Real Madrid pela contratação do volante Rodri, campeão da Copa do Mundo com a seleção espanhola, 30 anos. Tem contrato com o Manchester City até o meio da próxima temporada.
0: Do futebol da Bandeirantes nesta tarde de domingo. Olha o Hugo Souza, entrada da grande área. Hugo Souza furou. Hugo Souza furou a bola. Onde é que vai o Hugo Souza, Fabiani?
1: Jogar com os pés não é a dele. O problema é que o Gustavo Henrique furou junto. Por pouco o Bahia não fica com o gol aberto. É melhor no jogo nesse momento o tricolor, que se aproxima do empate.
0: Placar de 1 pro Corinthians, 0 pro Bahia. Você sabe, 23 minutos jogados. É um futebol na Bandeirantes. Timão tá vencendo o jogo. Toca de cabeça David Duarte no campo.

0: De ataque, ele quebra a frente, tenta chegar para o domínio. Alejo Vélez corta a marcação, fica no bate-bate, vai voltar no campo de defesa para a esquerda. Angileri bateu na massa, ganha o Angileri. Ele, Ademir Angileri, já tem cartão. Angileri pisa na bola, gira pela quarta zaga no campo de defesa, dentro da grande área. Gustavo Henrique rasga de qualquer jeito para a esquerda. É para o domínio de Yuri Alberto, tentou fazer a tabela, não consegue. Falta jogada no corredor central da intermediária. Raniel abre a jogada para a esquerda. Errado. Não domina Yuri Alberto, não domina. Agarra o Manuel para o Bahia bater no campo de defesa pela meia-direita. 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Um para o Corinthians, 0 para o Bahia. 24 minutos jogados deste primeiro tempo. Está jogando o Bahia no campo de defesa, dentro da grande área, inteiro de amarelo. Ronaldo, não, Giovanelli. Ronaldo de perna direita. Quebra mal. Ronaldo mal na reposição. Fica no bate-a-bate. Volta no campo de defesa. Recomeça Jean Lucas. Dentro da grande área, Ronaldo apertado, tira de qualquer jeito. Abre pela meia direita, deu certo. Romã para Nestor. Nestor, circo central do gramado. Passadas largas. Abre a jogada pela meia direita para Ademir. Ademir dentro da grande área. Eric Pulga domina, vai para o cruzamento para meio da grande área. No alto. Firme Ranieri para fazer a defesa, para fazer o corte de cabeça. Corta a marcação, mas volta na entrada da grande área. Ademir no meio de dois. Tirou da marcação. Ficou no bate-bate. Ganhou Ademir de novo. Ele, Gustavo Henrique, por baixo, gigante da Fiel. Gustavo Henrique vem por baixo, tira, corta a marcação do Corinthians e tome contra-golpe. Bidon domina pela esquerda, campo de defesa, soltou lateralmente para Yuri Alberto. Yuri Alberto dominou, demorou. Yuri Alberto foi travado lateral. Manual para o Corinthians bater no campo de ataque pela meia esquerda. 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Ronaldo Giovanelli, 25 jogados. Gosta do primeiro tempo, Ronaldo?
1: Você vê, quando tem jogo a gente gosta, né? Quando tem um jogo e tal, todo mundo jogando, todo mundo se aplicando, erros de um lado, erros do outro. Quando tem um jogo a gente gosta. Agora, quando fica amarrado, quando o juiz para a jogada, quando o jogador também quer ficar discutindo. A verdade é que ninguém quer ajudar a arbitragem mesmo, e eles já também não se ajudam. Então é bom jogar bola, vai jogar bola. Aproveitar aí o momento que o Corinthians está vivendo e no contra-ataque tentar pelo menos tranquilizar o time e a torcida também.
0: O Ronaldo Giovanelli pergunta ao senhor: o Gustavo acabou de repor uma bola, repôs errado, até o momento não faz bom jogo com os pés. É difícil evoluir um goleiro no fundamento com os pés, Ronaldo, no dia a dia, ou dá pra fazer?
1: Não, dá pra melhorar isso aí. Isso é o tipo de coisa que no dia a dia você vai melhorando, ainda mais na volta da Copa, que todo mundo ficou parado, até você pegar ritmo. Então muitas coisas acontecem, mas dá pra melhorar. Agora, do jeito que ele tá aí, que ele desses erros, ele pode ser até o goleiro da seleção brasileira, né? Porque o que tava lá, o que mais fez foi falhar, né? Pra estar na seleção. E ficou lesionado 2 meses. O Alisson ficou lesionado 2 meses e ainda foi pra Copa. Então, talvez esse é o caminho. Esse é o caminho do Hugo.
0: Placar de 1 pro Corinthians, 0 pro Bahia. Vai pro campo de ataque na Bandeirantes. Timão vence o jogo. Quem desce o Bahia pela meia direita, Ademir, domina Ademir. Liso que solta dois em cima dele. Fintou o primeiro, Bidon encostou. Voltou a jogada pela meia direita. Nestor também escapa, leva pra linha de fundo. Dá pra fazer o cruzamento. Vem levantamento, segunda trave. O gigante Gustavo Henrique tira. Tome contra-golpe pro Timão. Caio César puxa por baixo. Carrinho por baixo. Falta. Falta do zagueiro. Do lateral esquerdo do Bahia, o Caio César levava a bola. Vamos ver se ele toca na bola ou não. Falta por baixo e para cartão. Parou o contragolpe, não é isso, Fabiani?
2: 6-6, Zé Guilherme, que tem a dura missão de substituir o Luciano Juba nesse time do Bahia. Dá um carrinho por trás no Caio César. É verdade, pega primeiro na bola, mas em seguida acaba pegando o Caio César. Fora do próximo jogo também, o Zé Guilherme.
0: Nossa! Então, Zé Guilherme e David Duarte, é isso?
2: E o Angileri pelo Corinthians, né? Os três pendurados tomaram
0: o
2: cartão.
0: Mas aí o Jean Lucas volta, né? Inclusive já está de volta, deve ser o titular do Bahia. Mas três amarelos até o Juba. Três amarelos até o momento. 28 jogados, é o primeiro tempo de bola rolando por enquanto. Bahia 0, Corinthians 1, gol de Angileri. 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Placar de 1-0, Corinthians vence o jogo. Daqui a pouco, intervalo inteligente no microfone da Bandeirantes. Pedro Cohen assume para todos os cantos do Brasil. 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Sai jogando a equipe do Bahia no campo de defesa. No círculo central, Bidon empurrão agora. Bidão deu empurrar agora no Ramos Mingo. Recomeça o Bahia no campo de defesa. David Duarte gira a jogada para a meia direita para Romã. Romã pressionado pela marcação. É quente o jogo, hein? Romã pressionado, mete a bola dos pés de Acevedo. Acevedo pelo círculo central do gramado, consegue o passe à frente para Jean Lucas. Dominou, errou o passe antecipa Gustavo Henrique. Tira a falta para Jean Lucas. Gustavo Henrique de novo por baixo. Corta na sequência. Falta. Falta Corinthians, meia esquerda. Adiantou o Garro. Fica reclamando o capitão corintiano do carrinho por baixo, não é isso?
2: E parece que o Abate Abel já perdeu o controle do jogo. O ambiente criado na Fonte Nova já é de muita reclamação com o árbitro e, claro, por parte dos jogadores do Bahia também. Foi feio esse carrinho no Garro. Cabia amarelo, dessa vez ele não aplica, Martelli.
0: Foi feio o carrinho, hein, Ronaldo?
1: É, uma chegada forte aí também, mas o Abate está sempre em cima do lance, né? Então você vê que os jogadores não reclamam muito, quer dizer, reclamam só da cera e tal, mas ele está sempre em cima do lance.
0: Placar de 1-0, Corinthians está vencendo o jogo. Mateuzinho quebra para o campo de ataque errado. Muitos erros de passe do Timão. Corinthians está vencendo, mas acho que intervalo, hein? Que o Diniz vai cobrar o Timão no vestiário, é brincadeira. Um Corinthians 0, Bahia. 7:30 da noite, o Palmeiras entra em campo. Ulisses Costa transmite o jogo. Palmeiras e Atlético Mineiro. 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Brasileirão, 20ª rodada, Arena Fonte Nova, lá em Salvador, relógio marca 30 minutos jogados do primeiro tempo. Bahia 0. Corinthians 1, QG de Esportes da Bandeirante chega mais, Guilherme Agrela.
3: Martelli, Lando Norris venceu sua primeira prova nesta temporada da Fórmula 1 GP da Hungria neste domingo, seguido de Max Verstappen na segunda posição e Kimi Antonelli em terceiro lugar. Hamilton ficou em quinto e Gabriel Bortoleto, brasileiro da Audi, terminou na 11ª posição.
0: O Garro foi pegado agora, pegaram o Garro no campo de defesa, na meia esquerda, o Ramos Mingo. Tinha também o Zé Guilherme ali na parada, o Zé Guilherme já tem cartão, ele e o Ramos Bingo estão se estranhando de certa forma também, né, Fabiani?
2: E a reclamação da torcida do Bahia é que o Caio César tinha dado um carrinho pouco antes e não foi marcada a falta. No entendimento da torcida, deveria ter sido marcada e a posse de bola seria baiana do lado esquerdo. Não foi assim que entendeu o Abate Abel. Bahia tem a bola no lado direito.
0: 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Bahia está jogando pelo campo de defesa, trabalha pela quarta zaga, Ramos Mingo por dentro. Acevedo de perna esquerda, quebra para o campo de ataque pela canhota, para Jean Lucas. Ele, Gabriel Paulista, Jean Lucas, Gabriel Paulista, só no comboio. Jean Lucas volta, jogada pela meia esquerda para Zé Guilherme, passe por dentro, intercepta Ranieri, mas toca pela meia esquerda para Jean Lucas. Vem, Gabriel Paulista. Ligado, mas muito ligado, Gabriel Paulista foi para fora. Lateral para o Bahia bater, chega Ranieri. Se antecipa, tira a bola nos pés de Yuri Alberto para Garro. Garro lançou, Yuri Alberto em velocidade pela ponta direita. Ele, os zagueiros, foi no mano a mano, hein? Não, deu falta. Foi no mano a mano, não. Falta em cima do David Duarte.
2: Na tentativa de combinação do Garro com o Yuri Alberto, Yuri pouco participa do jogo. Ele tenta ir no ombro do David Duarte, que foi experiente, gerou as costas, tomou a carga por ali. Falta marcada para o Bahia na defesa.
0: O Ronaldo, o Garro foi lançar o Yuri, mas o passe era de três dedos, não é isso, Ronaldo? Em direção ao gol, ele mandou para a lateral, o Ronaldo.
1: Isso, aí dificultou a vida do Yuri, mas você vê que eu falei do Abate aí, exato momento que ele tá em cima do lance, e ele tá parando quando ele vê a falta. O Garro deu uma entrada, sentiu a falta, aí teve outra entrada nele, tava perto, ele tá perto, o Abate tá pintando o jogo de perto, então não tem o que reclamar da arbitragem hoje.
0: Placar de 1-0, Corinthians, esse é o jogo, Bahia 0, Corinthians 1, vai para o campo de ataque, o Bahia lançamento é pro Vélez dentro da grande área, forte demais. Linha de fundo, campo acabou, tiro de meta, Timão.
2: E a intensidade do Bahia chama atenção, o Corinthians responde com certa demora para repor a bola em jogo, claro que o ambiente agora é de impaciência, o Hugo Souza vai bater o tiro de meta, a ver se vem a saidinha ou se vem o bicão para frente.
0: 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Ranieri dentro da grande área, pô. Ranieri volta pela meia direita para André. André dentro da grande área para Hugo Souza. Hugo Souza de perna direita, olha lá, acertou. Hugo Souza para Caio César, o baixinho protege, baixinho fintou. Se soltar é perigo por dentro, Garro pediu, Caio César demorou. Três dedos da bola, abre a jogada para a meia esquerda. Clareou legal, Angileri no corredor pela canhota, vai-se embora. Estrangeiro do Timão que marcou o gol, mas já acalmou tudo. Bidon no campo de ataque pela meia esquerda. Bidon para Gilene. Angilene no campo de ataque pela meia esquerda para André. André finta a marcação, pisa na bola, volta, jogada para Garro. Garro argentino domina, solta, jogada pela meia esquerda para Gilene. Gilene volta o jogo para Garro. Em placar de 1-0, o Timão vence o jogo na Bandeirantes. 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Domina para o campo de ataque, o Timão para a meia esquerda. Angilene escapou, linha lateral da grande área, cruzou, travado. Angilene travado pela marcação da escola, escanteio, Timão na ponta esquerda e Fapiani.
2: Com Dorival Júnior era praticamente um terceiro zagueiro. Com Diniz a orientação é clara, vai pro ataque. Esse é o pedido para Fabrício Angilene, que conquista o primeiro escanteio pro Corinthians no jogo. É de se esperar sempre ele. 8, Rodrigo Garro na bola, é do lado esquerdo.
0: 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Tem coisas que só acontecem na Série B. Garro, toma distância de perna esquerda, escanteio pro Corinthians, bater na canhota, 34 jogados ali na Fonte Nova, 0 pro Bahia, 1 pro Corinthians. Garro concentrado, autorizado para cobrança de escanteio, 2 braços erguidos, ele sinaliza a jogada, vai de mão. Garro, perna esquerda, levantou, segunda trave, dominou, caiu César nele, o goleiro Ronaldo, dessa vez nos pés do baixinho corintiano.
2: E parece que foi jogada ensaiada, porque o Caio César apareceu livrinho do outro lado para tentar concluir pro gol, era perna ruim e aí foi mal demais.
0: Nossa! Agora o Ramon Abate Abel viajou, hein? Acho que agora o Ramon Abate Abel viajou. Tem um lance, ó. Ele vai na disputa. É, não, tem um toque por baixo. Tem um toque por baixo. Falta do Ranieri, meia esquerda, foi falta, né, Fabiano? E cartão. E aí
2: porque
0: o Ranieri fala com o Ramon.
2: Exatamente. Cartão amarelo confirmado pro Ranieri. Camisa de número 14 do Corinthians. É o segundo cartão corintiano no jogo. O Bahia também tem 2.
0: 35 jogados deste primeiro tempo. 0 pro Bahia, 1 pro Corinthians. Ranieri estava pendurado?
2: Não.
0: Então o Ranieri joga o próximo jogo do Timão. Placar de 1-0, o Corinthians vence o jogo. Vai pro campo de ataque, Bahia. 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Tem coisas que só acontecem na Série B. Ronaldo Giovanelli, 35 jogados. Corinthians fez o gol e parou de jogar, Ronaldo?
1: É, não parou, porque o Bahia teve que vir para cima, né? O Bahia se atirou também pro ataque. O Bahia tem jogadores que também são fortes nesse quesito de contra-ataque e tudo. O próprio ataque também, assim, do Bahia. Então a verdade é que o Corinthians está sofrendo essa pressão e está tentando jogar no contra-ataque. São 35 minutos, teve aquela parada lá, daquela cabeçada no Garro ali dentro da área. E o Corinthians tenta encaixar o contra-ataque. É que se fizer isso, o próprio Garro, se o Garro se apresentar um pouco mais, achar o Yuri no facão, pode fazer o segundo gol também.
0: 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Por enquanto, repercutindo Bahia 0, Corinthians 1. Ronaldo dentro da grande área, o meu goleiro meteu uma bola perigosa, Jean Lucas perde. Corta a marcação do Timão, toca de cabeça o Mateuzinho. É para André na entrada da grande área, meteu a bola para Ranieri. Bom, corta a luz, Bidon ganhou, Bidon perdeu. Bom, corta a luz de André, volta para a meia esquerda. Trabalha, Ranieri pela canhota. Ranieri de primeira para Gustavo Henrique. Gustavo Henrique para Ranieri, tudo isso no campo de ataque para a meia esquerda. Garro encosta. Garro domina para a equipe corintiana, volta o jogo pelo campo de defesa. Gabriel Paulista pela meia direita. Tenta descer para o campo de ataque. Gabriel Paulista escapa da marcação. Três dedos da bola para Mateuzinho. Mateuzinho enxerga André. André pelo círculo central do gramado. Perdeu André. Contra-golpe agora para o Bahia. 2 do Bahia para o campo de ataque. Gustavo Henrique fez a falta. Foi obrigado a fazer a falta. Foi obrigado a fazer a falta, o juiz deu vantagem. Segue a bola com o Bahia, com o Ademir pela ponta direita, desarmado pela marcação, ficou no bate-bate, voltou de trás, Nestor na entrada da grande área, não bate, abre a jogada para Jean Lucas pela meia esquerda, trabalha pela meia direita, vai para o campo de ataque, mais uma vez tentou cruzar o Roman. Travado pela marcação corintiana, corta a marcação, mais volta para a meia esquerda, chute longe do gol, o chute pela linha de fundo, Nestor falhou.
2: E quem toma bronca é o André, volante do Corinthians, porque ele tentou um lance de efeito, um giro, quando o Corinthians estava desguarnecido na defesa e deu um contra-ataque gratuito para o Bahia, que consegue a finalização com o Nestor. Hugo Souza só escolta a bola rumo à linha de fundo em tiro de meta, permanece 1-0 Corinthians.
0: Quase que o André entrega, hein, Ronaldo Giovanelli.
1: E o Bidon logo em seguida tenta forçar uma falta que não acontece na entrada da área. Aí o juiz não dá a falta, o cara finaliza, a sorte que erra, né? Joga a bola lá pra lua. Tem certas decisões nos jogadores do meio de campo que tem que ser repensado. Bidon, André, você não pode vacilar desse jeito num jogo pegado. No jogo pegado, um vacilo é gol, né? Você tem que estar sempre
0: pois
1: atento.
0: É.
1: Então acho que esse erro, olha lá, já tem que estar no chão. O Yuri tá no chão.
0: Sentiu o Yuri, hein?
2: Cabeça. Foi esse o gesto do árbitro, chamou o atendimento médico, ele tá com a mão no maxilar ali, ó. Uma disputa com o David Duarte.
0: Cotovelada, hein?
2: Tem um braço, eu não sei se tem aquele gatilho, né, o Martelli? Porque parece que é o Yuri que vai em direção ao cotovelo, mas dói mesmo. Tanto é que o David Duarte tá ali do lado preocupado.
0: Ronaldo, realmente ele tava com o braço aberto, mas nada a marcar, né? Que o Yuri foi um acidente de trabalho, digamos assim. Vamos ver, Ronaldo.
1: Que foi o seguinte. Agora no outro ângulo foi agressão. Pra mim foi agressão.
0: Nossa, olha o ramo, olha o David Duarte, hein? Já tem cartão, hein? Numa dessas ele toma o segundo amarelo. É que o VAR não chama.
1: Mas aí pela agressão pra agressão já é vermelho direto. O VAR tem que chamar aí. O VAR tem que chamar, porque no lance por trás ali viu que ele vai com o cotovelo pra cima do Yuri.
0: É o Tosque Marques que está no VAR, é isso, o Fabiano Rodolfo?
2: Rodolfo Tosque Marques, que esteve na Copa do Mundo. E na Copa do Mundo, o VAR poderia ser chamado para lance de segundo amarelo, né? Então caberia essa revisão, essa metodologia ainda não está inteiramente implementada no futebol brasileiro, né?
0: É uma adaptação totalmente plausível, ó. Totalmente plausível. Teve um cartão para alguém do banco lá de reclamação, a imagem não pegou ainda, Fabiano, mas imagino eu para alguém do Banco Corintiano pela reclamação contra o Yuri Alberto. E se o VAR não chamou até agora, acho difícil chamar, viu?
2: Os dois bancos estão muito efusivos, né, Martelli?
1: Não, se o VAR não chamou até agora, pode mandar o cara pra casa, porque ele tá fazendo o que aí? Se ele não vê um lance de uma agressão, de uma cotovelada, o que ele tá fazendo aí?
0: Tá vendo o jogo só, entendeu? Tá lá estilo você não, tá lá estilo quem tá no Fielzone aí, só vendo o jogo, sem trabalhar. Tá ali parado, entendeu? Aí sim, né, Ronaldão? Aí sim.
1: Aí
0: tomando um negocinho, entendeu? Tá lá no VAR.
1: Ah, já.
0: Primeiro tempo de bola rolando. Placar de 1-0 e mandou seguir. Chamou nada. Mandou seguir. Já tá de pé, Yuri Alberto. Timão tá vencendo o jogo pelo placar de 1-0. 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Brasileirão, 20ª rodada lá na Arena Fonte Nova, na Bahia. Relógio marca 40 minutos jogados no primeiro tempo. Bahia 0, Corinthians 1, gol de Angileri. E tome Bahia para o campo de ataque. Ademir, entrada da grande área, demorou demais para soltar, já recuou. Alô, plantão esportivo, fala Grela.
3: Tem gol no Mineirão, Martelli. O Botafogo abre o placar de escanteio. O zagueiro Gabriel Justino sobe de cabeça, a bola ainda toca na trave. Abre o placar para o Fogão. Agora Cruzeiro 0, Botafogo 1, Pedro Martelli.
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2: Pelo lado esquerdo, oportunidade de cruzar na grande área. O Rodrigo Nestor vai chamando a responsabilidade da criação e nas bolas paradas o Canhotinho, camisa 11, lado esquerdo.
0: Falta pro Bahia bater pela meia esquerda, área sorte, toma distância, jogadores de Timão da entrada da grande área, vem levantamento na primeira trave, escora de cabeça, quarta, Mateuzinho, volta pela meia esquerda, dá pra puxar contra golpe, hein? Angileri de... Nossa senhora, Angileri. Meu Deus do céu, Fabiano. Nossa, fez um golaço, mas ele foi soltar a bola agora de esquerda, hein? Não dá nem pra olhar pro gramado, ele mandou pra lateral, cara.
2: E essa dá vergonha, né, Martelli? Aquela que na pelada você fala, corre lá que você vai chegar. Ele fez isso pro Garro, só que ele mandou pro primo do Garro que tá lá no camarote.
0: Sai jogando a Cefedo no circo central do gramado pro Bahia, que perde o jogo para 1-0, Angileri. Ele sim marcou aos 7 minutos jogados da primeira etapa. Um balaço, um golaço no ângulo superior direito de Ronaldo, que até aceitou. O Ronaldo do Bahia. Tenta descer pro campo de ataque. Nossa, o Mateuzinho foi pra matar o Eric Pulga. Mateuzinho por baixo, corta, tira pela meia direita, cai o César. Cara, parece um clássico Corinthians e Bahia, hein? Parece um clássico Corinthians e Bahia. Tem questão extra-campo também, não tem? Isso entra. Tem questão extra-campo também, Fabiano.
2: Envolvendo o garoto Cauê Furquim, né? O Bahia contratou o Furquim do Corinthians numa brecha contratual que o clube deixou. O Corinthians alegou má fé do Bahia, teve processo, mas isso acho que fica nas diretorias. Dentro de campo, tá pegando fogo e vem Bahia.
0: Vai pro campo de ataque o Bahia, o Ramon que no circuito, você vai perder o contato do jogo, hein? A CB do Domínio na entrada da grande área, ele gira pela meia esquerda, morde o Timão, abre a jogada pela canhota, chegou pro Domínio, Zé Guilherme levantou na segunda trave, o Hugo Souza agora ligado no alto para fazer a defesa, encaixa tranquilo o goleiro do Timão.
2: Ele tem 2 metros de altura, com esse braço estendido são 3 metros para cima e aí fica fácil no cruzamento como esse do Zé Guilherme e agora sai jogando Corinthians.
0: 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Timão está jogando, o Bidon cavou a falta agora de novo na meia esquerda, no campo de defesa, cava a falta Bidon. Na outra ele falhou, hein? Na outra ele errou no momento de cavar a falta. E agora o Romã vai ser advertido verbalmente depois de cometer a falta, Fabiani.
2: Por reclamação por ali, mas não deu cartão. O Abate Abel, ele é experiente, já deu 4 cartões amarelos no jogo, provavelmente vai tentar dar uma segurada e não era falta pra cartão mesmo. É que sobrou um pezinho no Bidon depois, né? E aí por isso a reclamação
1: ele do lateral. Ele falou que argentino. Não escutou o apito.
0: É.
1: Ei, o Fabiano, ele falou, ele não escutei o apito, mas foi e chutou o Bidon no chão. Tem coisa aí que só o Abel Abate mesmo pra fazer. Até aqui, as duas equipes chegando firme uma na outra. Sem espaço para jogar, todo mundo matando a jogada. A verdade é que vão ver até onde vai. Já tem bastante amarelo pro primeiro tempo já.
0: Ô Ronaldo, eu vou te falar uma coisa. O Ramon, cara, o Ramon tá apitando, mas totalmente diferente do que ele apitou na Copa. Ele tá dando qualquer contato, cara. Parece que é uma orientação, os caras seguem em outros lugares do mundo, aí chega aqui, ele marca qualquer coisa. Isso vai inflamando o jogo também. Se inflama o jogo.
1: E o Caio César já falou assim: nós vamos sentar a bota aqui também, já avisou.
0: É.
1: Porque o jogo tá pegado, olha lá. O jogo tá pegado, então ninguém tá, vai tirar o pé.
0: É, o jogo tá. Mas tá muito pegado, me surpreende, hein? Esse Corinthians e Bahia tá me surpreendendo demais. Timão vencendo o jogo por 1-0, parece clássico paulista. 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Timão vence o jogo, tenta descer pro campo de ataque, o Bahia domina pra meia esquerda, Zé Guilherme, ele trabalha, chama pro campo de ataque o zagueiro, Ramos, Bingo, domina pra meia esquerda, volta pelo circo central do gramado, mete a bola dos pés de David Duarte, 45 minutos jogados, vamos ver, aí subir a placa, ele vai ter que dar no mínimo ali um 7, se for correto o Ramon, né, porque só o tempo que ficou caído o garfo, se for correto o Ramon. Saiu a bola pela linha de fundo no lançamento do Bahia na meia esquerda. Tiro de meta pro Corinthians.
2: Por pouco ela não volta no Mateuzinho, se perde em linha de fundo. E aí seria escanteio pro Bahia para bater pelo lado esquerdo. Nervos à flor da pele, inclusive pro Ramon Abate Abel, que ainda não sinalizou quanto que ele quer de acréscimo. Agora sim, ocho.
0: 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Deu 8. Realmente teve muito tempo a bola. Em muito tempo a bola não rolou aqui na Fonte Nova, hein, Ronaldo?
1: É verdade, porque teve a paralisação ali com o Garro, depois teve no meio de campo com o próprio Yuri. Muita bola parada, muita chegada firme. As duas equipes não estão tirando o pé. Isso demonstra que tem algum resquício de algum jogo aí também. Então é pegado. O jogo é pegado. Por isso que o Everton deve estar no banco aí, jogador do Bahia também. Porque o jogo assim, quando tá muito pegado, é bom pro segundo tempo. Ele
0: vai Bahia pro campo de ataque, o cruzamento. Vélez testa pra fora do gol. Eric Pulga lança Vélez. Alejo Vélez sobe, testa de cabeça direita do Hugo. Ele é perigoso, hein? Mais uma do Vélez, Fabiani.
2: Pra sorte do Hugo Souza, o cabeceio não teve direção, porque a potência foi impressionante. Ele vence o Gustavo Henrique no alto, manda certinho, mas sem direção. Linha de fundo, já nos acréscimos da primeira etapa.
0: É a estreia do cara, hein, o Ronaldo? Mas é assim... Ele mostra dar trabalho para os zagueiros lá, hein? Já fez 2 gols, os 2 anulados, é verdade, por impedimento, por falta. Chegou de novo, é raçudo esse tal de Vélez que chegou ao Bahia, hein, Ronaldo?
1: Ele se posiciona bem, ele agride a bola, ele não fica esperando a bola, que nem o zagueiro fica esperando para tentar disputar. Ele vem na corrida e ele vai arrastando todo mundo, é assim que tem que ser o centroavante. Não pode esperar essa bola chegar até ele. E ele faz bem aí, ele deixa a zaga do Corinthians com o cabelo em pé.
0: Placar de 1 pro Corinthians, 0 pro Bahia, 0 pro Bahia, 1 pro Timão, 47 minutos jogados deste primeiro tempo de bala rolando por enquanto. O Timão tá vencendo o jogo. 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Vai ser jogado Bahia pelo campo de defesa, trabalha tranquilamente pelo circo central do gramado Acevedo. 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Ele gira pela quarta zaga, trabalha mais uma vez pela meia esquerda, Ramos Mingo para Zé Guilherme. Guilherme para Ramos Mingo para seu Cooper de zaga, David Duarte. Ele domina centralizado, sai jogando para a equipe do Bahia. Abre a jogada pela meia direita para Romã inverte da ponta direita para a ponta esquerda, de lateral para lateral, chega na canhota para Zé Guilherme. Ele cai o César, Zé Guilherme volta o jogo para Ramos Mingo. Mingo pelo circo central do gramado para David Duarte. Duarte tenta descer para o campo de ataque do circo central, abre para Romã pela meia direita para Ademir, sobe a marcação do Timão. Ademir volta, jogada pela quarta zaga, 48 jogados deste primeiro tempo, 1 Corinthians, gol de Agileri, 0 para a equipe do Bahia. Já vem um intervalo inteligente. Pedro Cohen assume o microfone da Bandeirantes, vai para o campo de ataque o Bahia. Jean Lucas dominou, soltou para Vélez, bateu no gol, travado. Senhor, se movimenta muito bem o Vélez, ele bate, explode na zaga do Timão, escanteio pro Bahia na ponta esquerda, Fabiani.
2: E dessa vez o Gustavo Henrique não tentou ir no corpo com o Vélez, que é forte, jogador que veio do Rosário Central, 60 milhões de reais o investimento, bloqueio o salvador do Gustavo, a bola ia pro gol, escanteio lado esquerdo, Nestor, sempre ele na bola.
0: Qualquer jeito, Corinthians enfrentá-lo então, né? Corinthians e Rosário Central na liberta. E o escanteio pro Bahia, bateu pela mesquita, Nestor levantou, toque de cabeça pro gol. Bem, Vidi Duarte.

0: tricolor, David Duarte em cobrança de escanteio. O Bahia estava na pressão, finzinho do primeiro tempo, perna escanta na bola, Nestor calibrou uma, calibrou duas, calibrou três, na quarta não tem perdão, levantamento na marca penal nas costas dos zagueiros. A marcação corintiana, ninguém marcou. David Duarte saiu da marcação, subiu, André ficou olhando. David Duarte toca de cabeça no canto inferior direito da meta de Hugo Souza. Nada deu pra fazer, Hugo, na marca dos 49 minutos jogados deste primeiro tempo, pra explosão do torcedor tricolor lá em Salvador. Agora tudo igual, tudo igual. David Duarte faz. Arena Fonte Nova, Bahia 1 Corinthians também 1, Fabiani.
1: E nos escanteios as coisas vêm funcionando pro Bahia. Dessa vez o David Duarte se aproveita de um espaço atrás do Angileri e à frente do André. Não havia nenhum corintiano por ali e parecia teleguiado o cruzamento do Rodrigo Nestor, que encontra o zagueiro em condições sozinho. Manda um míssil pro gol de Hugo Souza, que nada poderia fazer. Tudo igual na Fonte Nova.
0: Ronaldo Giovanelli, escanteio. David Duarte, ele empata o jogo. Peraí que tem escanteio pro Timão também. Corinthians tem escanteio na ponta direita. Toma distância, sai da bola, Garro. Fica Mateuzinho. 1-1, tudo igual. Quase 50 minutos jogados. Vamos até 53. Já passamos agora do 50-50. Escanteio batido curtinho. Mateuzinho para Bidon. Bidon pela minha esquerda de calcanhar. Bolão para Mateuzinho. Cruzou para trás. Ninguém. Quarta marcação, vai voltar para Bidon. Bidon escapou, limpou, bateu no gol travado. Voltou André. André não consegue dominar Bidon de novo. Bidon no meio de dois. Caiu, pediu a falta. O juiz não deu. Briga pela bola. Caiu César aí na sequência. Falta para o Bahia no campo de defesa, no Nestor. Fabiani.
1: E o Breno Bidon teve expectativa de poderia ser atribuída a lei da vantagem e depois a falta marcada para o Corinthians. Mas no entendimento do Abate Abel, a falta foi pro Bahia. Eu estou revendo o lance aqui, Martelli. Eu entendi que houve originalmente uma falta para o Corinthians por ali, mas a posse de bola é tricolor no campo de defesa.
0: Ronaldo, 1-1, tudo igual. E esse escanteio que matou o goleiro Hugo Souza?
2: Não, e o zagueiro que era para ter sido expulso, né? Era para ter sido expulso já no jogo, deu cabeçada, deu cotovelada na cara do Yuri Alberto, ainda faz o gol. Então tem coisas que só o futebol proporciona aí. Agora para mim foi falta em cima do Bidon, o Abate ele inverte a falta. É muito louco isso aí, um jogo que estava tranquilo e o zagueiro que era para estar na rua faz o gol. É isso.
0: 51, quase 52, vai terminar o primeiro tempo, vamos até 53, 1-1, tudo igual na Bandeirantes. Vai pro campo de ataque o Bahia pela meia esquerda, domina. Sai jogando Zé Guilherme pela meia esquerda, ele tenta o cruzamento, solta a entrada da grande área. Jean Lucas perdeu, contra-golpe pro Timão, Yuri Alberto dominou pela meia direita, tá no campo de ataque, ninguém passa, não tem opção, ele consegue acionar, cai o César na meia direita, escapou, não escapou. Ramos Bingo vem por baixo no carrinho, tira aí, o César vai pra cima dele. Cara, como tá nervoso o jogo, hein, Fabiano?
1: Porque chega inicialmente o Zé Guilherme, ou melhor, o Ramos Mingo, ele dá a tesoura no Caio César e grita na cara do jogador do Corinthians, que também não é flor que se cheire. Ele foi pra cima logo em seguida querendo arrumar a briga. Fato é que o placar tá 1-1 e no UFC tá 5-5 no MMA, hein, Martelli?
0: Ah, vibrar faz parte, né? Vibrar faz parte.
2: Não, quem tá na vantagem é o Bahia, que era pra ter o zagueiro expulso, porque eles estão batendo o jogo inteiro. E o próprio Caio, que não tem esse costume de bater, tá batendo. Daqui a pouco você vai ver o Yuri bater também aí. O Mateuzinho tá chutando os caras de qualquer jeito. O Ranieri tá entrando também. Porque o time do Bahia só bate. Essa que é a verdade.
0: 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É o Rogério, você tá conversando com o Bidon ali à beira do gramado. Vai ter expulsão nesse jogo, hein? Vai terminar com 11 contra 11, não. 53, lateral pro Timão bater no campo de ataque pela direita, 1-1, não vai cobrar não. E nem se dá para cobrar esse lateral, já passamos 53. Rogério Ceni.
1: Tomou amarelo.
0: Reclamação, né?
1: Reclamação. Rogério Ceni tá muito agitado, é o perfil dele também no banco de reservas. Toma cartão, quero ver, os dois times vão tomar um certo esporro aí no intervalo, hein? Tanto do Diniz quanto do Rogério. Ele diz até, não fiz nada, e o Abate Abel olhando para ele.
0: O que o Diniz vai fazer no intervalo? O que o Diniz vai fazer no intervalo com o elenco corintiano, cara? Tava vencendo o jogo, 1-0, parou de jogar, tomou o gol. Ele tá falando o que com o VAR, cara?
1: Talvez uma possível agressão do Caio César ali naquele conflito, mas agora ele manda seguir.
0: Lateral pro Corinthians, batendo o campo de ataque pela meia direita, Mateuzinho pra fazer a cobrança, arremessa a bola pra Caio César, ele domina, fim da marcação do primeiro, tentou o rolinho, perdeu a bola. Caio César cai, aí o juiz pede a bola. Termina o primeiro tempo em Salvador. O Bahia vai empatando com o Corinthians pelo placar de 1-1. Bahia 1, Corinthians 1, e aí fecha o tempo. O Bidon vai tirar o Caio César, tá caído o jogador do Bahia. Fecha o tempo, o quarto árbitro tá no meio, o goleiro reserva também. É um clima de confronto de clássico. Tem segurança já na parada. Fechou o tempo, hein? Fechou o tempo entre Corinthians e Bahia. Meu Deus do céu, gente.
1: Estão reclamando de uma possível agressão do Caio César para cima do Zé Guilherme quando ele saía do campo, tá? E o Bandeira fez algum gesto pro árbitro por ali. Eles tiraram o Caio César rapidamente, ele já tá nos vestiários. E o Rogério Ceni junto com o Fernando Diniz estão tirando ali os comandados. O Gabriel Paulista tá descontrolado, viu? Tá descontrolado. Enquanto isso, o árbitro do jogo espera o desfecho final dessa confusão. Tem um segurança do Bahia aí, Martelli?
0: Parece um caranguejo, Ronaldo. Tá parecendo um caranguejo com os bracinhos do lado, assim, do corpo. Mas eu não enfrento. Eu corro.
2: É o azeitona, é o azeitona.
0: É isso.
2: Mas vou te...
0: Peraí, deixa eu passar a bucha pra você, meu xará. Essa bucha é sua. O intervalo inteligente é seu. Boa tarde a você, Pedro Coen.
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abertas, a Série B do Campeonato Brasileiro, rodada de número 20 em andamento, trazendo os resultados de hoje. A bola está rolando no Heriberto Ilse, no interior de Santa Catarina. Criciúma e Náutico vão empatando em 0-0. Intervalo de jogo no ABC Paulista, São Bernardo 1, Ceará 0. 6:30 da noite, na sequência, programação da Bandeirantes. Ronair Mendes traz a emoção de América Mineiro e Goiás. Também mesmo horário, 6:30 da noite, fechando os jogos de domingo, tem Londrina e Novo Horizontino. Amanhã, sequência da rodada com Atlético Goianiense e Operário, CRB e Vila Nova, Sport Recife e Cuiabá. Na terça-feira, três jogos encerra a rodada.

Classificação geral nesse momento, Criciúma é o líder, 40 pontos. O Operário é o segundo colocado, 35 pontos. No playoff para acesso, o terceiro colocado é o Vila Nova com 34 pontos. O Juventude é o quarto colocado, 32 pontos. O Fortaleza é o quinto colocado, 31 pontos. E fechando a zona de classificação, Novo Horizontino é o sexto com 30 pontos somados. Na zona do nem lá nem cá, São Bernardo é o sétimo colocado, 30 pontos. O oitavo é o Goiás, com 29 pontos somados. O Atlético Goianiense é o nono colocado, com 28 pontos. O Sport Recife é o décimo colocado, 28 pontos. Com 27 pontos, o Atlético é o décimo primeiro. Na décima segunda posição, o CRB com 26 pontos. Na décima terceira posição, o Náutico com 25 pontos. O Botafogo de Ribeirão é o 14º colocado, com 24 pontos somados. Cuiabá, 15º com 24, e Londrina, 16º com 20. São os times ali que estão no meio de tabela de classificação. Já na zona vermelha, zona de rebaixamento, o Avaí é o 17º colocado, 20 pontos. O Ceará é o 18º colocado, 19 pontos. A Ponte Preta é a 19ª colocada, 8 pontos. E o América Mineiro, adversário do Goiás, está na última posição com 8 pontos somados. 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

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O garotão que chacoalha.

0: aqui da latinha, ele é o motorzinho do seu rádio. Nas informações, na cobertura do Goiás hoje, ela, Tandara Reis. A produção do futebol da Bandeirantes é do João Batista, Joãozão e de João Vitor Barros. Tô esperando você colocar a vinheta. Hoje chegou na hora, né? Tá certo, então. Nos trabalhos técnicos do nosso Joaquim Quirim.
1: É
0: menino de papai. E do nosso Flísio Rodrigues, o Piscuila. Na área técnica, retaguarda aqui na Bandeirantes, colocando o Google em 4K pra você. Ele é o Thiago Oliveira. E na mesa de áudio, modulando, dedinhos mágicos do nosso Edinaldo Maurício.
2: É uai.
0: O futebol na Bandeirantes, a condução, o melhor futebol do Brasil, quem comanda sou eu,
3: Gustavo Ramos.
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0: Torcedor esmeraldino, primeiro turno é passado, ficou pra trás. Foram algumas vitórias, algumas derrotas, empates, tropeços e lições que deixam a certeza de que na Série B ninguém conquista o acesso à Série A apenas pela tradição da camisa. Nessa competição é preciso intensidade, concentração e fome de vencer a cada rodada. E agora, Goiás, é um novo campeonato. O segundo turno chegou e com a oportunidade de reação, de retomada e da confirmação do objetivo que nunca saiu de vista, que nunca saiu do horizonte esmeraldino, que é voltar à elite do futebol brasileiro. E você, torcedor esmeraldino, você que não quer apenas um time competitivo, quer uma equipe vencedora que entra em campo determinado a vencer cada disputa de bola, cada dividida, ponto a ponto desta Série B. Acredite e faça da sua casa, faça agora do seu carro uma verdadeira arena de muita confiança e energia boa em busca dessa vitória esmeraldina na tarde e noite de hoje em Belo Horizonte. A partir de agora, cada ponto vale mais, cada erro pode custar muito caro, mas cada vitória vai aproximar o verde do tão sonhado acesso à Série A do Campeonato Brasileiro. Ó, não há espaço para falta de confiança, para acomodação, para tempo ruim. É tempo de mostrar personalidade, corrigir as falhas e fazer do segundo turno uma nova história. A história da virada, de atitude e de, principalmente, de uma conquista que está logo ali. Porque o acesso, ele não pertence ao time que começou melhor, e sim ao time que termina mais forte. E o Goiás vai terminar forte. O Goiás vai pra cima de tudo e de todos. É hora de trazer mais uma vitória. Verdão, vai pra cima deles, Goiás!
1: E vem descendo o Goiás, entrada de grande área, Cadu Souza, gol pra Sabucaba.

0: Anselmo Cabo para o Cabo
1: Souza. É assim que o torcedor esmeraldino quer que aconteça na noite de hoje, na voz de Ronair Mendes, gols e mais gols do Goiás pra cima do pior time da Série B até aqui. Do outro lado, o adversário é o América Mineiro.
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1: Tradicional clube de Minas Gerais que não vive o melhor momento da sua história. Tá fundado na zona de rebaixamento e deve em breve confirmar o descenso à Série C do Campeonato Brasileiro. E quem conhece a história do Goiás sabe que o América Mineiro tem aí, né, a história da origem do Goiás vinculada. Pois é, o clube que forneceu os primeiros uniformes, que fez ali o primeiro jogo da história esmeraldina e que são considerados aí clubes irmãos. Mas hoje serão adversários, hoje estarão cada um de um lado e que hoje vença o Goiás. Nesse objetivo, nessa caminhada de retorno à Série A do Campeonato Brasileiro, América Mineiro e Goiás é na sequência aqui no Futebol da Bandeirante.
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0: 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Torcedor esmeraldino, de conhecer como vem o Goiás, trazendo a primeira notícia, o Destaque Verde, hoje com ela, comandando a informação do Goiás. Te desejo uma ótima tarde, uma boa jornada, um bom futebol na Bandeirantes. Oi, Tandara Reis, fala do Verdão aí, Tandara.
1: Boa tarde, Gustavo, um grande abraço para você, para os companheiros de trabalho aqui do estúdio, e é claro, um abraço especial também para todos que nos acompanham aqui na Bandeirantes Goiânia. Logo mais, às 6:30 PM, o Goiás enfrenta o América Mineiro, jogo fora de casa, válido pela 20ª rodada da Série B do Campeonato Brasileiro, rodada que inicia o segundo turno da competição nacional. E no primeiro turno, o Goiás ganhou 29 pontos, né? Somou 29 pontos em 19 jogos, foram 8 vitórias, 5 empates e 6 derrotas, um aproveitamento de 50%. E o objetivo do Goiás na partida de hoje é entrar no G6. Ele começa a rodada na 7ª colocação. Se vencer o América e contar com um tropeço do Novo Horizontino, a equipe esmeraldina termina essa 20ª rodada dentro do G6, a zona de classificação para a Série A do Campeonato Brasileiro. E para a partida de hoje, o técnico Mozart tem 2 desfalques certos, o Cadu Souza e também o Luiz Felipe. Eles estão suspensos porque receberam o 3º cartão amarelo na última partida. No entanto, ele conta com o retorno da sua zaga titular. Ramon Menezes e Lucas Ribeiro voltam a ficar à disposição da comissão técnica esmeraldina e devem reassumir a titularidade na zaga. Dessa forma, a provável escalação do Goiás tem Thiago Rodrigues no gol, Rodrigo Soares na lateral direita, Ramon Menezes e Lucas Ribeiro na zaga, e na lateral esquerda, Nicolas. No meio campo, Felipe Machado, Lourenço ou Juninho e Lucas Lima, e no ataque, Jean Carlos, Cadu e Anselmo Ramon, que deve ser o substituto do Cadu Souza.
0: Tá certo então, Tandara Reis trazendo então aqui as informações do Goiás, as primeiras aqui no futebol da Bandeirantes. 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E quem volta trazendo as informações do Mecão é você, Tandara Reis.
1: O América não vive um bom momento na temporada de 2026. É o 20º colocado, ou seja, o lanterna da competição, e quer nesse segundo turno da Série B fazer a sua campanha de recuperação para se salvar do rebaixamento para a Série B do Campeonato Brasileiro, ou melhor, para a Série C do Campeonato Brasileiro, né? Em 19 jogos no primeiro turno, somou apenas 8 pontos, tem uma vitória, que foi uma vitória por 3-0 diante do Fortaleza fora de casa, 5 empates e 13 derrotas, um aproveitamento de apenas 14%. E para a partida de hoje, o técnico Humberto Louser conta com os retornos de Rafa Barcelos e também de Alex Silva, jogadores que voltam de suspensão, mas ele tem um desfalque importante. O meia Segovinha está suspenso, recebeu o 3º cartão amarelo na última partida, não enfrenta o Goiás hoje, mas ele é considerado titular absoluto e divide a artilharia do clube na Série B com o Mastriani, com 3 gols marcados. Para a partida de hoje, a provável escalação da equipe do América Mineiro tem Gustavo no gol, Alex Silva na lateral direita, Manuel e Lucas Sousa na zaga e Dalbert na lateral esquerda. No meio campo, Felipe Amaral, Iago Souza e Elizari. E no ataque, Guilherme Parede, Gabriel Barros e Paulo Vitor. Essa aí é a provável escalação do técnico Humberto Louser.
0: Tá certo então, Tandara Reis, com as informações do Goiás, com as informações do América Mineiro, para Laboratório Núcleo, sempre de portas abertas para você, literalmente. 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Este é o tema de opinião e a opinião da Bandeirantes tem peso, a opinião da Bandeirantes tem credibilidade. À minha direita, eu pego o primeiro comentário dele, ele que é o maior craque da opinião, ele que vai comentar este retorno de Brasileirão da Série B, as expectativas, como vem o Goiás. Te desejo ótima tarde, um bom futebol na Bandeirantes pra você, Cacau. Ótima tarde, fala Cláudio Rabelo de Castro, Cacau.
2: Fala, grande Guga. Grande abraço a você, ao motorzinho que tá aqui do meu lado, uma satisfação trabalhar com ele. Cracaço de bola, sabe tudo. Tá arrebentando aqui na Rádio Bandeirantes com seus comentários, ajudando a Bandeirantes a crescer a cada dia. E assim, cumprimento também a nossa Tandara. Enfim, a todos os homens e mulheres de bem, desejo muita luz e muito sucesso. Hoje, dia de vitória, né? É o que espera a torcida esmeraldina. Um confronto de dois opostos. O América lutando para se recuperar no Campeonato Brasileiro, que não tem conseguido, é o lanterna da competição até agora. E o Goiás tentando voltar ao G6, depois de terminar bem próximo na virada do primeiro para o segundo turno. Tem algumas dúvidas ainda em relação à escalação, se entra com o meio campo com três jogadores ou com quatro, né, com dois atacantes, de repente com o Lourenço voltando ao time, que dá mais

0: 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Fala que veio pela Rádio Bandeirantes e que quer participar da promoção. 5h22, sigamos com a opinião. Opinião na Bandeirantes, do outro lado, aqui à minha esquerda. Ele também, ó, desfilou pelos gramados do futebol brasileiro. Ele é um dos ídolos maiores do Atlético Goianiense, do Santa e do Gamão do Povão que tá em campo. Deixa eu pegar aqui o boa tarde dele. Tudo bem, Wesley Souza? Boa tarde!
1: Boa tarde, Gustavo Ramos. É sempre um prazer comunicar com você. O maior prazer também é comunicar com o nosso Cacau, o maior craque da opinião. Aprendo muito com essa pessoa, né, como comentarista e também como pai de família, um cara espetacular. Satisfação estar do lado dele, comunicando aqui na Rádio Bandeirantes, cumprimentando também a Tandara, o Didi, o nosso Thiago, né, e o Ronaí, que vai chacoalhar muito, porque esse América Mineiro tomou 31 gols em 19 partidas. Então, amigo, oportunidade grande para o Goiás, né, buscar uma situação de gols dentro desse jogo. Oportunidade para o ataque esmeraldino chegar e puxar aquela responsabilidade, chamar aquela confiança. Joguei muito no América, tem um acesso no Coelho em 2010 para a Série A do Brasileiro, mas hoje vive o pior momento da sua história. É um momento muito ruim que o América vive. O Goiás não tem nada a ver com isso. Tem que aproveitar este momento ruim do América e voltar para Goiânia com 3 pontos e dar aquele salto para o G6, que é o objetivo.
0: E dá-lhe objetivo, 5h24, 5h24, futebol na Bandeirantes. 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Esse é o futebol da Bandeirantes. Fechada com você.

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5:28, 5:28, futebol na Bandeirantes, em FM 98,7, YouTube Bandeirantes Goiânia, às 6:30 da noite, a bola rola, e quando a pelota rolar, a emoção fica por conta dele, ele que é o maior talento da narração esportiva do Brasil.

0: É, vai chacoalhar você, vai chacoalhar geral. 5 horas, 29 minutos. 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Hidracon, a sua distribuidora de peças. 5h29, atualizando os resultados das séries A, B e D do Campeonato Brasileiro. Bola rolando, segundo tempo em Salvador, Arena Fonte Nova, Bahia 1, Corinthians também 1. E no Mineirão, em Belo Horizonte, Cruzeiro 0, Botafogo 1. Pela Série B do Campeonato Brasileiro, também segundo tempo, no estádio 1º de Maio, São Bernardo 2, Ceará também 2. E no Heriberto Rilse, em Santa Catarina, Criciúma 0, Náutico também 0. Resultado no segundo tempo. Pela Série D do Brasileirão, segundo tempo no Bezerrão, Gama 2, América de Natal também 2. Com esse resultado, o América de Natal está avançando, pois venceu o primeiro jogo pelo placar de 1-0. Já em Fortaleza, tem Goiano em campo, Ferroviário e Goiatuba estão com 30 minutos jogados. Primeiro tempo, 0 para o Ferroviário, 0 para o Goiatuba. Esse resultado coloca o Goiatuba nas quartas de final do Brasileirão da Série D, porque o Goiatuba venceu o primeiro jogo pelo placar de 3-0. Os jogos ainda de hoje pelas séries A e B do Campeonato Brasileiro. Em Porto Alegre, 6h30, a bola rola para Grêmio e Fluminense. Também às 6h30, Red Bull Bragantino e Coritiba. E às 6h30, no Rio de Janeiro, tem Flamengo e São Paulo. Também às 6h30 pela Série B tem Londrina e Novo Horizontino. E novamente pela Série A, 7h30 da noite em São Paulo, tem Palmeiras e Atlético Mineiro. 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Tem time oficial? Tem ou não tem, hein, Tandara Rei?
1: Tem sim, Gustavo. Goiás já é oficial e vem a campo com Thiago Rodrigues no gol, Rodrigo Soares na lateral direita, Lucas Ribeiro e Ramon Menezes na zaga e Nicolas na lateral esquerda. No meio campo, Felipe Machado, Juninho, Lourenço e Lucas Lima no ataque, Cadu e Jean Carlos, Anselmo Ramon no banco de reservas.
0: 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Repeteco da escalação esmeraldina: Thiago Rodrigues, Rodrigo Soares, Lucas Ribeiro, Ramon Menezes e Nicolas, Felipe Machado, Juninho, Lourenço e Lucas Lima, Cadu e Jean Carlos. Eu tô forçando a vista que realmente é ele. Cadu e Jean Carlos. 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Cláudio Rabelo de Castro Cacau, Goiás está escalado. E eu te pergunto, tá bem escalado o Goiás, Cacau?
2: Olha, pra gente ter certeza que esse time vai funcionar só nos 90 minutos. Mas na teoria, eu acho que ele tá escalando certo. Ele não tem o Luquinha e o GG ainda tá fora de forma. Então ele vai ter que contar com o Juninho. O Juninho a gente já sabe. Se botar no GPS, ele arrebenta o GPS. É, ele dispara. Se você for fazer uma corrida de longa distância com o Juninho, você esquece. Ele vai te dar um sabão. Ele vai passar, vai quebrar o relógio. Mas na hora da bola rolando é que é o problema do Juninho. Já o GG tem um pouco mais de efetividade do que ele. Mas vai jogar o Juninho do lado do Felipe Machado e também do Lourenço, que tem técnica, que pode fazer essa bola rodar também com o Lucas Lima. Desde que isso pode funcionar, desde que o Lucas Lima jogue do meio para frente. Não dá para ficar vendo o Lucas Lima indo lá pegar a bola do Lucas Ribeiro, do Ramon Menezes. E eu tô do lado de um meia aqui, que foi um grande meia, porque ele jogou ofensivamente, que ele construía a jogada olhando para frente. Agora, se você pega um meia que volta atrás dos volantes para pegar a bola, para fazer uma armação, que quem sabe numa longa distância ele faça um bom lançamento, no futebol de hoje é muito complicado. Muito complicado. Então, que esses três tenham uma movimentação para dar liberdade pro Lucas Lima chegar lá na frente. Mas não é ficar paradão, lento, é para aproveitar a condição dele, técnica, para fazer a assistência. E essa assistência é para um garoto, o Jean Carlos, que é leve, que é rápido, mas que não tem desequilibrado nem o jogo. Tem tempo que o Jean Carlos não desequilibra um jogo. Num drible, numa jogada individual. E aí o Goiás com 4-4-2 vai precisar dele fazer isso, puxar no contra-ataque. E aí, se eu olhar mais uma vez, ele dobrando marcação, correndo atrás do lateral lá atrás, aí não vai chegar e vai ser improdutivo. E aí eu chego naquele que eu tenho falado constantemente. E acho que você já deve ter cansado de ouvir eu falar. Centroavante que corre só atrás de zagueiro, corre para trás para marcar, vai fazer gol em quem, Guga? Nem de pênalti ele tá fazendo, porque a hora ele não tinha perna. De tanto que ele correu, ele bateu a bola para cima. Então, centroavante, meu amigo, e ainda mais, com 21 anos, com o corpo que ele tem, com a velocidade que ele tem, ele não pode ficar correndo atrás de zagueiro. Ele não pode ser um homem de marcação. Ele tem que ser um homem de dar opção na frente, em velocidade. Então, dito isso, a escalação para mim, sem aquele que poderia estar e não está na escalação, que é o Luquinha, acho que é mais normal ele escalar esse 4-4-2. Mesmo porque o próprio Cadu Goiano não tá, né? Tá suspenso. Porque senão seria ele no lugar do Jean. Eu acho que seria isso. Eu acho que seria o normal se o Cadu estivesse aí em condições de jogo. Ele tá suspenso, não joga. E o outro é aquela velha pergunta: se o Cadu Mineiro não funcionar, ele vai botar o Anselmo Ramon? Claro que vai. Mas aí ele é um homem só de finalização. E todo mundo sabe, né, como marcar o Anselmo Ramon. A bola tem que chegar até ele. É exatamente isso. Mas eu acredito que o Goiás possa fazer uma boa partida. Não pode ressuscitar o América, pelo amor de Deus. Eu tô olhando aqui pro motorzinho, o motorzinho tá até rindo, que eu tô aqui quebrando a cabeça, rezando um Pai Nosso, botando o joelho no chão pro Goiás não recuperar mais um morto dentro do campeonato. Como recupera time que tá mal no campeonato? Mas não vai ser hoje, não. Vamos pensar positivo, não é isso, Guga?
0: É, mas é difícil ter seriedade ao lado do Wesley Souza, o motorzinho. Olha tanto que ele tem um sorriso danado, esse motorzinho.
2: É feliz da vida,
0: feliz,
2: né?
0: Feliz, tá. Hã? Com burro na sombra, de boa.
2: Cara, você sabe o que é isso? Ah. Isso é a tranquilidade de quem anda correto.
0: É um cara
2: que anda com seriedade, que faz as coisas, né? Honrando pai e mãe.
0: Wesley é espetacular.
2: É isso que ele tem demonstrado ao longo do tempo que a gente tem visto aqui. E por isso que a gente tem um prazer de estar ao lado dele. É ou não é, Guguinha?
0: É verdade, é o nosso cabecinho.
2: Mas pergunta pra ele a mesma pergunta que fez pra mim. Você só quer me abraçar a pergunta do ouro pra cima de mim? Faz pra ele também.
0: Não, mano. Calma. Antes, eu vou trazer uma boa notícia aqui para o Wesley Souza. Pintou gol, pintou Unitintas. É gol lá no Bezerrão, gol do Gama. O Gama virou o jogo pra cima do América Mineiro. Agora Gama 3, América Mineiro. América Mineiro não, América de Natal. América de Natal 2, Gama 3, América de Natal 2. Com esse resultado, decisão por pênaltis. Primeiro jogo lá na Arena das Dunas em Natal, ficou 1-0 para o América de Natal. E agora o Gama tá virando o jogo e empatando no agregado. Agora Gama 3, América de Natal 2. Aproveita e atualizo. Placar da Série B do Campeonato Brasileiro para Unitintas, pintando as cores da vida. Quem vira o jogo também é o Ceará. Segundo tempo lá no ABC Paulista, São Bernardo 2, Ceará 3.
2: Nossa senhora, nossa, que é isso?
0: Ceará de Daniel Paulista tá
2: esboçando, tá recuperando,
0: tá,
2: né?
0: Esboçando um começo de reação.
2: E fora de casa, hein?
0: Exatamente.
2: Importante.
0: O São Bernardo também tá perdendo de todo mundo, né, Cacau?
2: É, deu uma caída boa. Aquilo que a gente já previa, né?
0: É, demorou a acontecer também, inclusive.
2: Pois é, mas eu e o Motorzinho estamos vibrando aqui, que a gente tá vendo os lances de Corinthians, de Bahia e Corinthians. Ah. Cara, que jogo pegado, que jogo duro,
0: jogo
2: que energia.
0: Bonito, né?
2: Jogo bonito demais. Eu tô pensando no Didi aí. O Didi deve tá, estar com o coração na boca.
0: Vou te contar um bastidor aqui.
2: Didi corintiano.
0: Estávamos próximos aqui do encerramento do primeiro tempo e ele pediu 40 minutos de acréscimo. Aí o Corinthians foi lá e tomou o gol. Aí ele, por que que não acabou antes? Aí eu perguntei, mas Didi, você pediu mais acréscimo, tá aí, ó.
2: Mas com o David Duarte ali no cabeceio, que cabeceio, foi um chute, né?
0: Baita zagueiro, né, Cacau?
2: Rapaz, como ele encorpou, como ele tá forte. É, e ele tem uma moral com o técnico do Bahia, o Rogério Ceni, que não é brincadeira.
0: Exatamente.
2: Ele tem muita moral lá e tá bem. E eu tava vendo aqui, bateu uma saudade quando eu olhei esses uniformes aí, os uniformes que eu vesti.
0: É da sua época, né?
2: É,
0: Cacau?
2: Os dois, né? Vesti esse preto e branco do Corinthians aí, essa camisa listrada. E esse do Bahia, que eu acho que é sensacional.
0: Tricolor
2: é meia vermelha, calção azul bem marinho, com a camiseta branca ainda, com o número em vermelho. Pô, que saudade, rapaz. Bateu uma saudade aqui. É assim, um minuto de nostalgia do maior craque da opinião. De vez em quando pode, né, Guga?
0: Pode, pode demais.
2: Atrapalha um pouco o seu esquema aí, mas tá tudo
0: não,
2: bem.
0: Não, mas tá tudo em casa. Tudo em casa. Cláudio Rabelo de Castro, Cacau. 5:40. 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
3: Olha, nessa situação de três volantes, o Cacau falou um negócio aí que eu escutei dos treinadores minha vida inteira. Se você vier buscar a bola no pé dos meias, eu te tiro do jogo. Depois disso aí, eu comecei a aprender aonde que o meia tinha que jogar, que é o caso do Lucas Lima. Joga no costado dos volantes ali, ó. Faz a diagonal nas costas do lateral, faz a diagonal ali na outra lateral e você pega, porque volante não tem olho nas costas. Se o zagueiro não orientar, tá passando atrás. Se não der essa orientação, o meia recebe livre, gira e marcha pra cima da defesa e pode fazer a tabela e sempre coloca um jogador na cara do gol. Esse é o papel do meia que tem que fazer e o Lucas Lima precisa fazer isso hoje. Não tem necessidade dele voltar lá no pé dos volantes para pegar a bola. Ela tem que chegar numa condição que ele possa fazer essa diagonal. E o ataque do Goiás, que eu penso que se o Cadu Goiano estivesse jogando, estivesse apto para jogar, seria a dupla dos dois Cadus para este jogo. Porque o Jean também já tem um tempinho que ele não vem. Mas pode esperar aquele meio campo que nós vimos no primeiro semestre muito forte com o GG entrando, hein? Eu penso que nós veremos aquele meio campo forte que fez um campeonato goiano, começo de brasileiro, o GG hoje no banco, pode sim voltar para compor aquele quadrado que para mim foi o melhor meio campo que o Goiás teve na temporada.
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0: Edinaldo Maurício, ótima tarde, torcida corintiana. 5 horas 47 minutos, 5:47 na Fonte Nova. Gol do Bahia, mas anulado corretamente pela arbitragem, estava adiantado, segue na Fonte Nova. Corinthians 1, Bahia também, 1 Bahia 1, Corinthians 1, Cacau.
1: É, foi anulado do centroavante, o estreante do Bahia?
0: Não.
1: Não, né?
0: Não.
1: É porque se for ele, o 9, é o terceiro gol que ele fez, terceiro gol anulado.
0: Bruno José, né? Bruno José. William José. Bruno José é o nosso. William José. 5 horas 48 minutos, 5:48. 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divisão de acesso do nosso campeonato goiano, começando neste final de semana, primeira rodada, bola nesse momento em andamento em Aparecida de Goiânia, no Aníbal Toledo, o Crixás, que muito em breve vai se tornar São Luís Atlético Clube, tá perdendo para o Rio Verde pelo placar de 3-0. Resultados já encerrados: Tupi de Jussara 2, Trindade 1, Grêmio Anápolis 0, Morrinhos 1, Bom Jesus 0, Goianésia também 0, e a bola segue rolando também lá em Mineiros, no Odilon Flores, Mineiro 0, Goiânia 1. Galo Carijó tá vencendo. Informações, resultados da nossa divisão de acesso do Campeonato Goiano. 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Tandara Reis, quem é o seu primeiro convidado no futebol da Bandeirantes, Tandara?
2: Bom, Gustavo, nós vamos ouvir o técnico Mozart, né? O Goiás acabou não fazendo entrevista coletiva pré-jogo, até porque a distância de um jogo para o outro foi muito pequena. O Goiás jogou na quarta-feira à noite, se apresentou na quinta, teve apenas 3 sessões de treino no sábado, né? Ontem à noite viajou para Belo Horizonte, já entrou em concentração para a partida de hoje, não tivemos uma entrevista pré-jogo, mas depois do empate com o Sport, o técnico Mozart concedeu entrevista coletiva e falou sobre a campanha do Goiás nesse primeiro turno. A equipe esmeraldina terminou essa primeira parte do campeonato com 29 pontos somados, 6 pontos a menos que o Coritiba no ano passado, que era dirigido pelo técnico Mozart e foi campeão da Série B de 2025. E ele falou um pouco sobre a sua expectativa para esse segundo turno, já que o Goiás tem como objetivo buscar o acesso à Série A do Campeonato Brasileiro. Vamos ouvi-lo.
3: Olha, nós gostaríamos de ter, óbvio que gostaríamos de ter mais pontos, né? Eu tento ser sempre otimista assim na minha vida, né? Então, eu parto do princípio dos últimos 5 jogos, assim, né? Do Náutico para cá, que é quando o Leandro faz o jogo e depois nós assumimos, né? Dos 15 pontos, nós somamos 10, né? Então, é uma pontuação bem alta. E qual que é o nosso desejo e qual que é o desafio? Manter essa porcentagem. É, nós temos capacidade para isso? Com certeza, sim. É fácil? Não, não é fácil. Vai ser através de muito esforço diário, né? E aí abrir um parênteses, porque os jogadores têm uma ética assim, importante de trabalho, e nós vamos, no dia a dia, tentar manter essa porcentagem. É óbvio, e tentar, inclusive, aumentar ela, que não é tão simples assim, né? Nós temos 9 vitórias, nós vamos ter que conquistar pelo menos 10, 11 vitórias no retorno, né? Então, assim, e é muito possível pela capacidade que nós temos aqui. E como que eu entendo que você faz um retorno assim, jogo a jogo, meu? Não tem. Nós temos que nos preparar para enfrentar o América no domingo. Porque eu conheço bem o Humberto, já enfrentei o Humberto várias vezes. O Humberto é um baita de um treinador. O América é um clube com muita tradição, tem muitos bons jogadores lá. Então, assim, nós, Goiás, nunca vamos cair na armadilha de olhar a classificação dos times. Nós vamos olhar o desempenho dos times. E é esse desempenho que a gente vai enfrentar. Nós não vamos enfrentar a colocação que eles estão no campeonato. Então, dessa forma, você se prepara bem, você cuida dos detalhes, você enfrenta o adversário com o devido respeito que eles merecem. Então, nós temos 19 finais pela frente, a nossa primeira final é do domingo. Não tem o tempo hábil que nós gostaríamos de ter para nos preparar, porque assim, 3 dias com viagem não é o cenário ideal, mas quando você tem jogo atrás de jogo, você precisa descansar, se alimentar bem, coisa que os jogadores já estão fazendo, um detalhe importante, assim, nossos jogadores já estão se recuperando, jantando dentro do próprio vestiário, coisas que poucos clubes no Brasil fazem, então, e pode ter certeza que o nosso jogo de domingo já começou hoje, e a partir de amanhã a gente começa a se preparar realmente para fazer uma final lá em Minas, a primeira final de 19.
2: Tá aí o técnico Moza destacando, né, que a preparação para esse jogo diante do América Mineiro já começou logo após a partida diante do Sport, que foi na quarta-feira. O Goiás acabou empatando no estádio Alê Pinheiro. Só uma correção, ele inicia sua resposta dizendo que o Goiás somou 10 dos 15 pontos das últimas 5 rodadas. Na verdade, foram 11 pontos, né? Foram 3 vitórias e 2 empates.
0: 5 horas, 54 minutos, o Moza falando no futebol da Bandeirantes para Canva Esportes. 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Cláudio Rabelo de Castro Cacau, falando aí o Moser, treinador que vem de 2 acessos e que até aqui está invicto no comando do Goiás, Cacau.
1: Falar do Moser e das campanhas que ele já conquistou, tudo bem, tudo certo. É um bom técnico, já provou isso dentro de campo. Não adianta você falar o contrário. Ele tem números para apresentar, é ou não é? O Goiás não contratou um técnico, como diria meu avô Alfredo de Faria Castro, neófito. Ele não é um neófito no futebol. Você sabe o que é um neófito? Você sabe o que é um neófito?
0: Eu não sei.
1: Não sabe, não?
0: Não.
1: É um ignorante. Ignorante é que não sabe da matéria.
0: Não é um Zé Ruela.
1: Não é um Zé Ruela. Ele é um cara que tem conhecimento. Então você tem que apostar que ele vai descobrir a maneira melhor do Goiás jogar e conquistar as vitórias, mas no último jogo ele me preocupou. Eu confesso que ele me preocupou, O Goiás não estava fazendo um grande jogo, ele pega, e aquele que tem sido alvo dos nossos comentários, porque eu gosto do futebol dele e eu tenho certeza que muita gente já viu ele jogar em alto nível, o Lucas Lima, e de vez em quando ele acerta o pé, de vez em quando ele faz um grande jogo. Mas ele não tem aquela regularidade, e jogando dessa forma, como eu e o Motorzinho nós estávamos comentando, nessa movimentação, ele não estava rendendo. E aí quando se não, eu dou uma olhada para o campo e vejo o Lucas Lima cobrindo o corredor direito, dobrando marcação com o lateral ali atrás, que era o Rodrigo Soares. Então eu pensei, será que eu estou vendo outro jogo? Será que é o futebol que eu aprendi? Aí não tem condição de fazer um movimento desse num time que estava perdendo de 1-0, precisando empatar o jogo dentro de casa e ainda pro Sport, que era um jogo de 6 pontos, e o Sport com menos 5 jogadores titulares, tinha 5 garotos da base, um time desfigurado, ficou lá atrás se defendendo o tempo todo. Ele pega o Lucas Lima e põe na ponta direita, antiga ponta direita, hoje extrema direita. Eu não entendi nada, e ali eu estava preocupado realmente com o resultado. Aí no finalzinho entrou o Djalma, fez um belo de um cruzamento, ela ganhou o rumo do gol, empatou o jogo e salvou ele. Salvou ele de uma crítica muito mais pesada. Porque pelo menos o Goiás empatou o jogo e não foi um desastre total. O que às vezes já aconteceu, inclusive, nesse campeonato. Mas vamos dar tempo ao tempo, vamos ver se ele consegue ajustar melhor, dar mais condição. Aliás, ele falou uma frase, acho que o Botozinho deve lembrar. Ele falou uma frase que ele queria recuperar jogadores e potencializá-los, escalando da maneira correta para que eles pudessem render mais. Você lembra disso, Gugu? E eu acho que o Motorzinho também deve lembrar disso, Você estava conversando aí, Gugu?
0: Não, eu olhei para Tandara e ela olhou para mim e eu...
1: Não fica olhando para Tandara, não.
0: Não, escuta. Eu, pelo olhar, ela me entendeu. O que eu quis dizer no olhar? Que eu não lembrava.
1: É, não, mas não fica olhando pra Tandara, não. Toma cuidado.
0: É só ela que tá aqui no estúdio comigo aqui, vocês me largaram na chapada.
1: Ué, mas o Didi é ninguém?
0: Não, o Didi tá olhando pro jogo do Corinthians.
1: Ah, tá. Então sim. Tá perdoado, tá tudo bem. Então é isso. Né? Eu fiquei preocupado, mas eu tenho que dar um voto de confiança. Porque o cara tem números, teve duas conquistas importantes, que é a conquista que o Goiás está buscando, que é a volta à Série A. Então vou aguardar um pouquinho, mas que ele me assustou, o jogo passado me assustou, viu, Guga?
0: E não só você, mas a torcida esmeraldina quase que por completa. 5:58. 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Atualizando os resultados do Brasileirão, das séries A, B e D. Bahia 1, Corinthians também 1, Cruzeiro 0, Botafogo 1, São Bernardo 3, Ceará 4, Criciúma 0, Náutico também 0, Gama 3, América de Natal 2 e Ferroviário 0, Goiatuba também 0. Resultados dos jogos que iniciaram às 4 da tarde pelas séries A, B e D. Futebol na Bandeirantes, um oferecimento Tintas e Mangueiras Aliança, essas são de confiança, 3558-4965. 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O Wesley Souza, ouvimos o Moza, que valorizou os 11 dos 15 pontos disputados, falou que é um treinador otimista em sua vida, na carreira como jogador e também como treinador, e analisou aí o momento do América Mineiro, falou que o Goiás hoje não entra contra a posição e sim contra um adversário que é o América Mineiro, motorzinho.
4: Cara, ele fala uma situação respeitando o adversário que ele vai confrontar agora há pouco. Mas o respeito é até o apito do árbitro. Depois é pra cima, é buscar a vitória. Lógico que com uma organização, não pode ser aquele time, né, que não tem a organização em todos os setores, mas é trabalhar pra vencer. Tem que ser esse discurso dentro do vestiário, antes da subida pro gramado, tem que ser esse discurso de ganhar o jogo. Até porque é uma equipe que, se você perder ponto, lá na frente vai ser difícil recuperar. Todo jogo daqui pra frente será como uma decisão. 3 pontos nessa Série B, Guga, será como ouro, né, dentro do campeonato. Então precisa aproveitar esse momento e vencer. Hoje ele pode colocar um time mais pra frente com a chegada do GG. O GG está à disposição. Independente de qualquer situação, você tem que montar um time para jogar no campo do adversário. 3 volantes hoje. Em uma situação, você precisa abrir o marcador. Não abriu no primeiro tempo, segundo tempo, você tem um GG. Você pode deixar o Lucas Lima mais solto, mais livre para chegar ao ataque. Esse tipo de jogador, Guga, ele é de 30, no máximo 40 metros. Ele não é de atravessar campo em corredor, não. É jogador para jogar ali no arremate final. E se ele correr muito, ele acaba atrapalhando porque não vai ter força pra frente. Então é melhor você descansar esse jogador, do meio pra frente, do que utilizá-lo numa questão de marcar. Com 3 volantes você não precisa disso. Faz com que o Lucas Lima possa ser praticamente um segundo atacante. Hoje o preenchimento de área do Goiás, ele é importantíssimo. O Jean, ele tem uma facilidade, né, de drible, então precisa. O Cadu está na área, precisa do Lucas Lima, está na área, e o Lourenço chegando aquela bola que você mete na linha de fundo para trás para que ele possa finalizar. Então, para o Jean, ele tem que ter 3 opções dentro da área: um no primeiro, um no segundo e um chegando ali para finalizar. Hoje dá para você fazer esse tipo de jogo.
0: 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Terminou pelo Brasileirão da Série A em Belo Horizonte, Cruzeiro 0, Botafogo 1. E terminou também no Bezerrão pela Série D do Campeonato Brasileiro, Gama 3, América de Natal 2. Decisão por pênaltis para o classificado às quartas de final da Série D do Brasileirão. Tandara Reis, quem é o seu próximo convidado aqui no Futebol da Bandeirantes, hein, Tandara?
2: Agora nós vamos ouvir o presidente do Conselho Administrativo do América Mineiro, o Márcio Vidal, falando sobre esse mau momento da equipe mineira, né, que pontuou, somou apenas 8 pontos em 19 partidas nesse primeiro turno da competição. É a segunda pior pontuação de uma equipe nos pontos corridos da Série B do Campeonato Brasileiro. E ele falou um pouquinho sobre esse momento difícil em que a equipe mineira está passando nessa temporada de 2026. Vamos ouvi-lo.
5: Não tem ninguém no clube, ninguém, absolutamente ninguém no clube satisfeito e feliz. Isso é impossível com uma campanha dessa, né? Então, eu como presidente do Conselho de Administração, os diretores, os atletas, não tem ninguém no clube satisfeito. Está todo mundo envergonhado da campanha, é fato, né? É inédito na história do América a gente virar um turno com uma pontuação medíocre, e todo mundo sabe disso. Não tem ninguém, não precisa, a gente não precisa sair na rua para saber que está ridícula a campanha. Pífia, medíocre, horrorosa, deprimente, qualquer adjetivo que vocês quiserem usar e que a torcida usa, o que eu tenho que fazer é acatar. Porque realmente está. Como é que eu vou chegar para o torcedor e falar, não, vocês estão exagerando. Está ótimo, nós estamos trabalhando muito, está ótimo. Bom, eu vou fazer essa separação. A gente está trabalhando muito. Tem uma outra parte do clube que está andando com muita dureza no dia a dia. E a parte de campo também está sendo trabalhada, mas não está dando resultado, isso é fato. Está péssimo o resultado. Não tem como a gente chegar aqui e falar que está bom. Nós estamos reavaliando todo o nosso ativo imobiliário, todos os nossos intangíveis, para ver que tipo de recurso a gente pode trazer para o clube. A gente continua ainda trabalhando a questão da SAF, que é, esse sim seria a salvação para a América. É, eu insisto no que eu falei em janeiro, a gente precisa desfazer, se a gente não conseguir uma venda de SAF aí, nós vamos precisar desfazer de uma parte do patrimônio para colocar o América em condição de operar normalmente, né? Nós estamos completando hoje 24. Nós estamos praticamente há um ano e quatro meses que a gente tem atraso todo mês. Todo mês tem atraso salário, todo mês tem atraso com fornecedor, todo mês tem atraso com tudo, é fato. Mas estamos sobrevivendo. Não é fácil, não é duro. Eu nunca tive essa experiência na minha vida pessoal, profissional, e estou tendo que enfrentar isso aqui no América. Tá bom? Então, fique claro, a partir de hoje, para aqueles, né? A gente sabe, é normal, os torcedores têm rede social, isso tudo é muito comum, mas fique claro para eles, quer cobrar de alguém, cobre de mim. Eu sou o responsável. Não é Salum, não é diretoria, não é conselho, eu sou o responsável. Essa responsabilidade internamente é dividida. Cada um tem a sua tarefa, cada um tem a sua função, cada um está executando o que tem que ser executado, mas eu sou o responsável. Tenho plena consciência disso, não fujo do pau, nunca fugi de nada. Agora, eu chegar aqui e falar que eu sou o responsável e estou feliz, seria loucura da minha parte. Estou muito chateado, mas eu tenho força suficiente para continuar trabalhando e entregar o América para quem me suceder numa condição igual ou melhor do que o que eu peguei.
2: Aí, esse é o Márcio Vidal, presidente do Conselho de Administração do América Mineiro, assumindo aí a responsabilidade pela crise, tanto dentro de campo quanto fora dele, já que o América também passa aí por uma crise financeira.
0: Olha só, Cacau, o presidente de um CA aparecendo para falar, né, que é o caso do América Mineiro, não do Goiás. Isso que vocês ouviram aí é o Moisés Vidal.
2: Márcio Vidal.
0: Márcio Vidal, perdão. Márcio Vidal, presidente do CA do América Mineiro. E de longe, né? Passo longe de ser um torcedor do América Mineiro, mas eu fiquei profundamente preocupado quando ele cita em colocar patrimônio do clube à venda caso não apareça uma SAF para adquirir o América Mineiro, hein? Palavras duras, muitos adjetivos, responsabilidade e consciência da situação do América, América Mineiro, né? O América de Minas, e até lamentável de certa forma, né, Cacau?
1: Mas ele mostrou ser um cara sério, né? Ele está enfrentando a situação de peito aberto, ele está botando a cara e chamando a responsabilidade. Coisa que tem alguns clubes do futebol brasileiro que, né, simplesmente tocam para frente sem o fair play financeiro. E haja visto que esse que está jogando aí, um dos maiores clubes do mundo. Os maiores clubes do mundo, é o que mais deve no futebol brasileiro, que é o Corinthians. Que tem 4 fair play financeiro, aliás, ele tem um fair play financeiro. E tem outro, aquele que o Atlético foi apenado também, da Transferban. Ele teve 3 Transferban e 1 fair play financeiro. O Corinthians, o gigante Corinthians. Então, quem dizer do América, pô? Qual a receita do América? Tem um shopping lá, que dá uma receita pro América, pelo que eu sei. Tem patrocínios fortes, que a gente estava observando aqui, inclusive o Botozinho me chamou a atenção. Tem patrocínios fortes ali naquela imagem. E mesmo assim o América fica devendo salário, fica devendo funcionário, fica devendo fornecedor. Não tá fácil, não. Não tá fácil dirigir futebol do jeito que está sendo dirigido aqui no futebol brasileiro. Não está sendo difícil, não é só pro América. O Goiás até poucos dias não estava devendo salário também? Teve também. Um dos clubes mais organizados, que nunca se poderia esperar uma situação dessa, acabou de acontecer. E nem sei se está tudo quitadinho também. Então o América está passando por uma situação delicada, está buscando um parceiro comercial, né, entrando com o capital, a SAF, mas para sair deste buraco somente com bons resultados e com bons parceiros. Porque só de receita de Série B, meu amigo, não vai ser, não, não vai dar, não. Né, ainda mais com o time que o América tem hoje, sob pressão, com pouca pontuação. Me confirma, Igor. É 8 pontos que tem o América?
0: 8 pontos empatado com a Ponte.
1: Pois é, 8 pontos em
0: 19 jogos.
1: 19 jogos, cara. 19 jogos. Apanhou demais o América. Mas apanhou muito. Deve estar com o lombo doído. Então todo cuidado é pouco com esse time também. No lado emocional, porque às vezes os caras vão por tudo ou nada, né, Guga?
0: É, arrisca tudo que tem, né? Ou que não tem, no caso.
1: É um time ferido, né?
0: 6:10 na decisão por pênaltis no estádio Bezerrão. O Gama acaba de perder um pênalti. Tá 1-1 na decisão por pênaltis e o América de Natal vai para a segunda cobrança. 6:11, mais uma rápida parada. Na volta é em definitivo. Tem América Mineiro e Goiás aqui na Bandeirantes Goiânia. 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

0: Bancada, 6:13, 6:13, este é o Futebol na Bandeirantes. Daqui a pouco, 6:30, a bola rola para América Mineiro e Goiás. E quando a bola rolar, a emoção no seu rádio fica por conta dele, o maior talento da narração esportiva do Brasil.
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0: 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Ô Cacau, qual é o tamanho da ausência, né? E melhor dizendo, né? Da falta, né? Da contribuição ali da presença do Cadu Souza na partida de hoje, hein, Cacau?
2: Cada jogador tem, às vezes, momentos que a estrela dele brilha. Às vezes ele não faz um grande jogo, mas ele decide partidas. E o Cadu Souza, nos últimos jogos, ele tem sido um jogador interessante, contra-ataque e fazendo gols, né? Mostrando que tem condição de seguir como titular, de ser uma boa opção de contra-ataque, ele tem velocidade, tem força. E além do mais, a estrela dele está brilhando, ele está fazendo gols, né? Então, a falta de um jogador que está em boa fase sempre incomoda, né, Guga? Quando você não tem alguém com a mesma performance, com o mesmo nível de atuação, e olha que ele passou a ser, então, a referência. Ele passou a ser o sarrafo dos atacantes do Goiás. Essa é a realidade, é uma ausência de um jogador que está numa fase boa.
0: 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E para você, motor, qual é o tamanho da ausência, né, de um jogador que vem sendo importante nas últimas rodadas, que é o Cadu Souza, hoje suspenso, cumprindo o terceiro cartão amarelo, hein, Wesley Souza?
3: Olha, Guga, quando você tem um jogador que tá numa fase de definição espetacular, fazendo gols, esse jogador, quando ele não participa, ele traz um peso muito grande na ausência dele. É um jogador que era o definidor do Goiás, é a referência do Goiás nesses últimos 4 jogos. Ele simplesmente definiu 4 jogos pro Goiás, né, fazendo gol, sendo importante. O centroavante, o que a gente cobra dele? O gol, né? O gol e um pouco da participação. Ele precisa participar para que as coisas possam acontecer, mas ele tem que ter força pro que se pede dele é na hora da finalização. Então o Cadu, ele tem uma contribuição muito grande nesses últimos 4 jogos. Então eu penso que a falta dele hoje pode ser importante. Pode atrapalhar um pouquinho ali, mas precisa encontrar outro, cara. O Cadu Mineiro tá tendo oportunidade, né? O camisa 9 do Goiás hoje, titular, chama-se Cadu Goiano, para mim. E o resto tem que buscar as suas oportunidades ali na parte ofensiva do Goiás.
0: E pintou gol, pintou Unitintas em Fortaleza, o Goiatuba abre o placar com Vini Horas. Série D do Campeonato Brasileiro, segundo tempo, Ferroviário 0, Goiatuba 1 no agregado. Goiatuba, ó, tá passeando em Fortaleza, 4 para o Goiatuba, 0 para o Ferroviário, e terminou em Brasília. E pintou classificado a próxima fase, e é o Gama. O Gamão passou nos pênaltis, bateu o time do América de Natal pelo placar de 4-3 nos pênaltis, 3-2 no tempo normal, venceu o Gama, 3-3 no agregado, 4-3 nos pênaltis. O Gama tá na próxima fase, o Goiatuba deve confirmar também próxima fase, a Série D do Campeonato Brasileiro, que nas quartas de final tem aí 2 possibilidades de acesso. Quem vencer os seus adversários na próxima fase avançam direto para a Série C. E os eliminados, ou melhor dizendo, os derrotados, fazem um playoff para definir mais dois classificados para a Série C do ano que vem. E falar em Série C, ontem no estádio da Cidadania, o Raulino de Oliveira em Volta Redonda, o Anápolis bateu Volta Redonda pelo placar de 4-1. Então, ó, todo mundo vivo em busca dessa vaga aí na Série C. O Goiatuba para subir e o Anápolis para permanecer na edição de 2027. Sim, Wesley Souza.
3: Só parabenizar o Gama, todo mundo sabe o carinho que eu tenho pelo Gama, foi o clube que me projetou pro futebol, comecei com 16 anos na Sociedade Esportiva do Gama, então parabenizar, né? Brasília precisa e tem que ter um time do tamanho do Gama, né? Nas competições nacionais, é um clube que jogou muito tempo Série A, né? Rivalizou muito com o Goiás na Copa Centro-Oeste, até no próprio Campeonato Brasileiro da Série A, então parabenizando aí a torcida do Gamão, né, em busca aí de mais um acesso à terceira divisão da Série B do Brasileiro.
4: E eu sei bem o que, que é essa rivalidade que teve com o Goiás, viu?
3: Exato.
0: Conta então, Ronair Mendes, ótima tarde pra você, bem-vindo ao futebol na Bandeirantes. Eu não sou dessa época e fiquei curioso, me conta essa rivalidade Goiás e Gama aí, Rona.
4: Boa noite, Guga, abração pra você, parabéns pela apresentação, né, astral lá em cima com o Verdão em campo na Série B do Campeonato Brasileiro. Abraço Wesley Souza, o motorzinho, abraço Cacau, abraço Edinaldo Maurício, Tandara Reis, enfim, né, abraço Thiago Oliveira e toda a nossa equipe, João Vitor Barros. O Gama é muito representativo, cara. O Gama tem camisa, tem história, tá? E no final da década de 90, para virada ali dos anos 2000, Goiás, Vila Nova e Gama era o tripé da força do futebol aqui no Centro-Oeste, cara. O Gama revelou grandes jogadores pro futebol, sempre teve uma força, sempre teve uma estrutura muito boa. Clube organizado, né? Aí muitos falam que o problema do Gama foi tentar peitar a CBF, tentar peitar a Globo, mexer com justiça comum em alguns casos e tal. Não sei se sim ou se não, né? Porque são coisas que estão muito além do nosso conhecimento. Mas o que eu digo é que é muito bom, sim, ver o Gama, a força que o Gama tem, né? O que representa e representa bem o Distrito Federal, lutando aí para voltar e crescendo nessa competição. Agora, por outro lado, viu, Guga, Cacau e o Wesley, eu tava observando aqui, fazendo reflexão, cara, sobre o América de Natal. Cara, o América de Natal já foi Série A do Campeonato Brasileiro, já teve o Gito zagueiro, que era uma bomba nas cobranças de falta, inclusive o Goiás foi lá e buscou o Gito. O América de Natal disputou Série A, os jogos no Machadão, antes, né, de ser a Arena das Dunas, era o Machadão, e eu narrei muitos jogos lá do Goiás, do Vila, então, figurava assim, na elite do futebol do Brasil, muito bem, e caiu, né, e caiu. O que é que virou o América de Natal, né, cara? O que é que virou o Santa Cruz? Então, a gente tem que ter muito cuidado para os nossos clubes, e a gente abre o olho do Goiás, viu? A gente abre o olho do Goiás, para tomar cuidado, para não parar lá onde parou o Paysandu na Série C, para não seguir o caminho do Santa Cruz, para não seguir aí o caminho do América de Natal, porque o Cacau destacou agora há pouco. Não é normal, eu tenho 34 anos de crônica esportiva, primeira vez na minha vida que eu ouço falar sobre salário atrasado no Goiás, cara. Nunca teve isso não, tá? Nunca teve.

0: aquela essa voz gostosa e tal. Mas eu vi você apertando um botãozinho ali, fiquei preocupado. Esse ar não tá assim em cima de você, não?
1: O Cacau, é porque eu, quando eu tô aqui resenhando com vocês, eu coloco 23, 24 graus. Aí quando eu começo a narrar, eu tenho que aumentar. Eu aumento pra 26, porque a garganta aquece muito, isso, né? Durante o jogo. Isso. Aí dá o contraste do frio com o quente, aí a gente começa aquele pigarro. Entendeu? Aí o perigo de ficar rouco. Mas muito obrigado a vocês. Cacau, eu até. O meu estilo de narrar é baixo, né?
0: É baixo,
1: né? É porque a gente vibra dentro de uma altura, de uma modulação,
0: perfeito,
1: né?
0: Perfeito, perfeito.
1: Então, graças a Deus, eu consigo narrar. Na Copa do Mundo da África em 2010, eu narrei 31 jogos em 30 dias. Narrava dois jogos num dia, dois no outro, mais dois. Então, por causa desse meu timbre de voz, da altura, né? Então, eu vibro dentro daquela modulação. Até brinco com um amigo meu que ia falar assim, ah, Ronay, quando você gritar o gol, eu falo, não, eu não grito. Eu só vibro durante o gol, vibro dentro daquela modulação. Eu não solto a goela lá assim, né?
0: Vai então, viver 150 anos, Ronay.
1: Vai tomar vibração.
0: A sapiência dele, a inteligência.
1: Vibração não tem nada a ver com gritaria. Né? Então eu não grito, eu vibro dentro de uma modulação.
0: Maravilha, maravilha.
1: Meu estúdio aqui, investimento, hein, Cacau?
0: É claro.
1: Muito tempo de trabalho.
0: Não,
1: sabe,
0: não,
1: né?
0: Ficou bonito. Não, motorzinho
2: tem razão. Eu posso dizer que eu conheci pessoalmente.
1: Foi.
2: Confortável o espaço do Ronaíra aí. Maravilhoso.
0: E o seguinte: o projeto do Rona é fazer um estúdio igual a esse lá no Pesqueiro.
1: Opa!
0: Aí eu vou te falar. Aí o homem vai crescer. Não, porque tá sair da pescaria pra fazer a narração deve ser, ó, tranquilo. Porque o homem que gosta de pescar igual o Ronaí tá pra nascer.
1: Ô, Cacau, aí você tá falando da perfeição.
2: 6:24. Vamos parar de passar vontade, meus amigos, e vamos escalar o Goiás. O Esmeraldino em campo. Como vem o time do Moser Santos? Como joga o Goiás, Tandara Rei?
3: O Goiás vem a campo com Thiago Rodrigues no gol. Na lateral direita, 2, Rodrigo Soares. Na zaga, 14, Lucas Ribeiro. E 4, Ramon Menezes. Na lateral esquerda, 6, Nicolas. No meio campo, 5, Felipe Machado. 8, Juninho. 97, Lourenço. E 10, Lucas Lima. No ataque, 18, Cadu. E 21, Jean Carlos. Esse é o time do técnico Mozart.
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3: No banco de reservas, o Goiás tem à sua disposição 12, Ezequiel, 9, Anselmo Ramon, 15, Elisli Garcia, 25, Luizão, 28, GG, 29, Murilo Câmara, 54, Djalma, 55, Baldória e 88, Brian.
2: 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América Mineiro, Coelhão da Massa, tá escalado, como joga?
3: O América Mineiro vem a campo com 1, Gustavo no gol. Na lateral direita, 15, Alex Silva. Na zaga, 3, Lucas Sousa. E 26, Manuel. Na lateral esquerda, 29, Dalbert. No meio campo, 8, Felipe Amaral. 10, Iago. E 5, Elizari. No ataque, 7, Guilherme Parede. 20, Paulo Vitor. E 11, Gabriel Barros. Esse é o time do técnico Humberto Louser.
2: 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E quem apita o jogo? Goiás e América Mineiro.
3: Quem apita o jogo de hoje é o árbitro Braulio da Silva Machado, da Federação Catarinense de Futebol. As assistentes são Gisele Casaril e Deise Genoifa, também da Federação Catarinense de Futebol. E o VAR vai estar a cargo de Douglas Schwengber da Silva, da Federação Gaúcha de Futebol.
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0: torcedor, não me esqueço nunca de você. E onde você estiver, não se esqueça de mim. Aquele abraço, comunidade esportiva goiana em especial. Ao meu povão esmeraldino, a galera alviverde que se liga mais e mais. Na Rádio Bandeirantes Goiânia para América Mineiro e Goiás. É a 20ª rodada, é a primeira do segundo turno do Campeonato Brasileiro da Série B. Até aqui, Gustavo Ramos, o nosso Guga, comandou, brilhou na apresentação do Futebol Bandeirantes. Ele volta? Volta sim, daqui a pouco no intervalo inteligente. É Jornada Esportiva no ar e a Jornada é Verde. 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É o Goiás em Campo, vai Verdão que eu vou com você nessa emoção. Em nome dos grandes anunciantes do Rádio Esportivo em Goiás e no Brasil, coração batendo forte e a gente unidos na mesma emoção a partir de agora, em Belo Horizonte, Arena Independência. Árbitro Braulio da Silva Machado de Santa Catarina já toma os últimos cuidados, as últimas providências, ajeita o seu cronômetro do braço esquerdo, ajeita o cronômetro do braço direito, porque para quem não sabe, o árbitro joga com dois. Ele joga com dois, porque se um der BO, se um fica pode durante o jogo, entendeu? Aí o outro funciona. Atenção, torcedor do Brasil, em Belo, a bola rolou e é nela que eu vou. Alô, galera do Verdão, larga tudo e vem comigo. É isso aí, amigo, é aqui comigo que eu quero ver nas ondas da Rádio Bandeirante. Só dá você e não tem pra mais ninguém. É jogo do Goiás, o Verdão de camisa branca, calção branco e meia verde nesta noite em Belo Horizonte. Primeiro tempo, Goiás ataca pro gol da direita do seu rádio. O América com seu uniforme tradicional, verde e preto com listras verticais, calção preto e meia branca, ataca pro gol da esquerda do primeiro tempo. Lucas Ribeiro sai jogando, levanta a bola pela meia direita, trabalha o time do Goiás, chega bem. A Dalbert mata no peito, trabalha o time do América Mineiro no seu sistema defensivo com Lucas Sousa, manobra, chamando pela direita de defesa, trabalhando no pé direito, experiente, zagueiro Manuel, devolvendo para Lucas Sousa, arruma para o pé canhoto, já pede Alberto Dalbert aqui para o setor de lateral esquerda, toca na meia, tenta escapar de Guilherme Parede, a bola vem na recuperação do time do Goiás com Cadu, prendeu, dois na marcação, ele toca a bola para Rodrigo Soares, boa conexão pelo meio, o time do Goiás tranquiliza o jogo, retornando a bola ali no seu sistema defensivo, Ramon Menezes toca na meia, a bola chega para Rodrigo Soares, recolhe, devolve para Camon Menezes, manobra na linha de zaga, o time do Goiás 0-0 é um placar comecinho de jogo. 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Camon Menezes sai para o jogo, para o time do Goiás, toca a bola para Lourenço, recolhe na entrada da grande área, não tem pressa. Percebe-se que o time do Goiás toca a bola lentamente, né? Observa cada detalhe do posicionamento do América Mineiro para sair para o jogo. A bola é rodada lá para Nicolas pelo setor de lateral esquerda, recua para o jogador que é o Lucas Ribeiro, atrás ainda mais para o goleiro Thiago Rodrigues, levanta aqui pela lateral direita de cabeça de primeira, manda para frente o Rodrigo Soares, Cadu vem pela meia direita, Rodrigo Soares de primeira, boa bola pelo meio, Felipe Machado amorteceu no terreno, arrumou, tocando bola para Camon Menezes, recomeça o time do Goiás, roda a bola, o Verdão na sua intermediária, troca passes, a movimentação é boa do time do Goiás nesse começo de jogo, só que só ainda no campo de defesa. São 2:00, 0-0. Esticada de bola, é boa pro Verdão. Bola passou pelo Jean Carlos, chegou pra Cadu, entrada da grande área. Carregou, deu as costas pra área. Rolou pelo setor de esquerda, tocando bola pra Lucas Lima. É o Goiás na sua primeira descida. Vem Ramon Menezes pelo meio, tocou pra Lucas Lima. Armou pelo setor de meia direita. Rodrigo Soares está aberto pela ponta direita. Lucas Lima inverteu, meteu na ponta esquerda. Olha o Nicolas de primeira, levou pra linha de fundo. Campo acabou, linha de fundo. Tiro de meta para o América.
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0: Quase 3 minutos do primeiro tempo, placar de 0-0, é o Goiás empatando fora de casa o Verdão na 20ª rodada do Brasileirão da Série A. E amanhã, aliás, da Série B. Amanhã tem jogo do Vila e jogo do Atlético, os dois às 7:30 da noite. Amanhã o Danilo Santos, melhor da nova geração, vai narrar o jogo do Dragão. E eu vou narrar o jogo do Vila. Amanhã, 7:30 da noite. Emoção dupla pra você. 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A bola recuada para o goleiro Gustavo América. Vira o jogo aqui pela direita. Aliás, pela esquerda, escorregou o Dalbert. A bola não chegou. Chegou atrasado no lance ali. O Juninho entrou para recuperar o Iago, mandando na dividida. A bola foi tocada para a linha de lado. Manual na reposição de bola, favorecendo o time do América Mineiro, que trabalha ali na sua sua retaguarda com Lucas Sousa. Sai lentamente o time do América. Goiás ataca pro gol da direita do seu rádio. Se fosse na Serrinha, o Verdão no primeiro tempo estaria atacando para o gol da Força Jovem. Quase 4 minutos, 0 a 0. Lentamente o toca a bola no campo de defesa. O time do América, zagueiro Lucas Sousa, levanta a bola na metade do campo. Chegou dando combate o Ramon Menezes para cima do parede. Vai pro seu jogador do América, Braulio da Silva Machado, árbitro do jogo, paralisa e marca a falta, favorecendo o time do América pela meia canhota na linha que divide o gramado. Arruma jogo Felipe Amaral pro time do América, virando o jogo lá pelo setor de ponta direita. Tenta jogo com Gabriel Barros, recupera o time do Goiás. É Nicolas, pôs no chão, toca a bola para Lourenço, manobra entregando para Lucas Ribeiro, entrada da grande área, rolou Maciga no capricho, recebe pela direita de defesa, Camon Menezes já abriu com Rodrigo Soares, recolheu, tocou para Juninho, passou, marcação é forte do time do América. Lucas Lima meteu na ponta direita, tentou a escapada, Rodrigo Soares fez o break ali, marcado pelo Dalbert, ganhou lateral, não, o árbitro tá dando lateral, favorecendo o time do América. Esquerda, campo de defesa, quando passamos de 4 minutos do primeiro tempo, o Verdão vai empatando, fora de casa, 0-0 é o placar. 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Daqui a pouco tem análise e opinião, comentário, timaço da opinião da Rádio Bandeirantes. Motorzinho Wesley Souza, Cláudio Cabelo de Castro, Cacau, maior craque da opinião. 5 minutos, 0-0, Goiás vai empatando fora de casa. É novo lateral favorecendo o time do América Mineiro aqui pelo setor de esquerda. 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Você vai ver nossa carinha bonitinha. 5 minutos e meio, primeiro tempo, 0-0, é o Goiás empatando fora de casa. Ataca o América lá pelo setor de direita, manobra o jogador que é o Paulo Vitor, recolhe tocando para o Manuel, recomeça na divisória do gramado. Lucas Sousa aqui pela canhota, rolou para Dalbert, troca passes o time do América. O Goiás fecha a marcação pelo setor de meio campo. Manuel pelo círculo central, enfiou pelo miolo a bola para o time do América, entrou, brigou, ali o Lourenço, a bola subiu, desceu, caiu com o parede, parede abriu pela meia direita, ataca o time do América de longa distância, tenta o chute pro gol, o Felipe Amaral, a bola desvia na defesa, chega bem para evitar na saída de bola o goleiro Thiago Rodrigues.
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0: Placar de 0-0, 6 minutos, a bola rola, o tempo passa em Belo Horizonte, em Belo, o Goiás vai empatando 0-0 com o América Mineiro. E o público, claro, né? Bem pequeno, porque a campanha do América realmente é muito abaixo da média, né? O América vive uma situação muitíssimo complicada nesta temporada. Olha a bola na defensiva do time do América, chegou rasgando o Manuel, abriu lá pela direita, tenta descida Alex Silva. Alex Silva que foi revelado pelo América, aliás, pelo Atlético Mineiro, e também jogou pelo Goiás, sabia? Jogou pelo Goiás umas 2 temporadas, o Alex Silva. Jogou também pelo Vila Nova. Eu acho que só não jogou no Dragão em Goiânia. Quase 7 minutos, 0-0, ataca o time do América, bola trabalhada por Gabriel Barros lá pelo setor de ponta direita. Paulo Vitor recebeu, abriu na ponta, preparou o Alex Silva para fazer o cruzamento, fez a finta perigosamente, carregou a entrada da grande área e dividiu o Lucas Lima. A bola sobrou para Felipe Machado, sai jogando com o Lucas Lima, arranca pela intermediária, resposta do time do Goiás, vem subindo o ataque, pede o jogo pela direita, já foi questionado o Rodrigo Soares, ultrapassando a linha que divide o gramado, a velocidade pela direita, já está no ataque o Verdão, pede bola pelo meio, Felipe Machado recebeu, já abriu lá na canhota, Jean Carlos vai pra cima, garotão, carregou, passou, Nicolas levou pra ponta, pode cruzar, ataca o time do Goiás, bola atrasada na meiuca, vem Lourenço, pode até bater pro gol, atirou, espalma o goleiro, queima as mãos do goleiro Gustavo, sombra de bola na linha de fundo, vem bem o time do Goiás, Rodrigo Soares, Lucas Lima, Juninho, perdeu na sequência da jogada, o árbitro dá um toque no braço do jogador do Goiás, chute do Lourenço de fora da área, primeiro momento de emoção no jogo. Alô, Tandara Reis, boa noite pra você.
4: Boa noite, Ronaí. Primeira chegada da equipe esmeraldina, Lourenço voltando a ser titular na equipe do Goiás, arriscou de fora da área, o Gustavo não conseguiu fazer a defesa, mas impediu o gol da equipe esmeraldina, segue 0-0 na Arena Independência.
0: O Gustavo, quando jogava no Criciúma, era o Cross Scrangination. Você tá doido? Fujioka, tudo para você, tudo para a sua empresa, tudo para todos. minutos. 0-0 é o placar, passamos de 8 minutos em Belo Horizonte. Falta para o América, cobrança, levantamento no ataque. Rodrigo Soares protegeu, a bola ficou sob o domínio ali do jogador Ramon Menezes, que deixou para a chegada do goleiro Thiago Rodrigues, que está jogando com Lucas Ribeiro. É o time do Goiás trocando passes lentamente na saída de jogo. Lucas Ribeiro ameaçou o toque para Ramon Menezes aqui pela direita. Faz o break, prende, recebe agora ali a chegada do Paulo Vitor, jogador do América. Vai Lucas Ribeiro, enfia a bola pelo bico, desvio do Juninho, matando o peito. Nicolas lá pela esquerda, a bola subiu, desceu. A habilidade do Nicolas, fintou, carregou, pôs no chão, toca pela meia, ia chegando por ali, brigando. Lourenço no bate-rebate, recupera o time do Goiás. Ainda Nicolas lá pela canhota, bem na jogada, recomeça na intermediária. Tá livre de marcação o Lucas Ribeiro, adianta na meia. Felipe Machado meteu pra Juninho, tocou pra Cadu, girou, pediu na ponta direita. Lucas Lima, lá vai Cadu, enfiou pra Lucas Lima, recebeu o pé canhoto na bola, preparou o levantamento, mandou na área pra Cadu, invadiu a área, matou no peito. Ainda Cadu, rolou pra trás. Lucas Lima de frente pro gol, pode até bater, bateu fraco, bateu prensado, afasta a zaga. Manuel entra pra tirar pro time do América, lateral pro Goiás na ponta direita. Verdão no ataque, 0-0. Juninho foi desarmado ali pelo jogador Elizari. Ele chuta contra a marcação do Juninho e ganha arremesso lateral. Pressão do Verdão, por pouco o Goiás não abre o placar em Belo Horizonte. 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Na virada dos ponteiros, a marca do tempo. Alô, galera, o que passou já era. Na marca de 10 minutos, 10 de futebol em Belo. É o Verdão em campo, 20ª rodada Brasileirão da Série B. Galera esmeraldina ligadaça na Rádio Bandeirantes. A emoção do futebol está no ar. No placar da Rádio Bandeirantes, Goiânia, América Mineiro e Goiás empatam em 0-0. 6:40 da noite.
5: E pintou gol, pintou em tintas no estádio Presidente Vargas. O Ferroviário empata o jogo. Agora 34 minutos, segundo tempo. Ferroviário 1, Goiatuba também 1. No agregado, Ferroviário 1, Goiatuba 4. 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
1: O garotão que chacoalha a galera, Ronaí.
0: Em paz com a vida, de bem com você. Bola recuada para o goleiro Gustavo do América. De primeira, bate para frente. Salveira, cabeçada, deu combate pelo meio. Lucas Ribeiro, a para Manuel, abrindo pela direita para Alex Silva. Trabalha o time do América, pressionado pelo Goiás. Iago limpa o lance, toca a bola ali pela direita. Iago chegou, brigou, deu combate ali o Juninho. Juninho recuperou. Quem ganhou ali foi o Jean Carlos. Escapou na ponta esquerda e desce o Verdão. Jean Carlos cruzou por baixo. Desvio do Cadu para fora. Jean Carlos tomou, Jean Carlos arrancou em velocidade, deu o passe pro Cadu. A zaga chegou travando, bola pra linha de fundo. É o Verdão no ataque, é o Verdão chegando 11 minutos e meio passados do primeiro tempo. Na Arena Independência, o Goiás pediu escanteio lá pelo setor de ponta esquerda. O árbitro Braulio da Silva Machado deu escanteio pro time do Verdão. Alô, galera esmeraldina, vamos lá. Tá na hora de chacoalhar, levantamento na entrada da grande área, olha a cabeçada, Jean Carlos voltando, rebote, Cadu perdeu! Cadu perdeu, perdeu, perdeu no rebote, escanteio cobrado na jogada ensaiada, levantamento na meia lua, bem aberto, cabeceou de olho aberto, garoto Jean Carlos no canto, espalmou o goleiro Gustavo, no rebote Cadu perdeu. E que chance o Verdão teve que de marcar, hein, Tandara?
4: Melhor chance do jogo, né? Cobrança de escanteio pelo lado esquerdo, bem ali na risca da meia lua, o Jean Carlos faz o cabeceio, o goleiro Gustavo não segura e no rebote o Cadu acaba perdendo uma chance de frente pro gol, segue 0-0 na Arena Independência.
0: Que momento bom para chamar o Cacau. 12 minutos e meio do primeiro tempo, 0-0, Goiás, dono do jogo, e já perdeu chances incríveis, inclusive essa, né, Cacau? Abração.
6: Sem dúvida, abração para você, boa narração, e quase que você chacoalha, porque o Cadu Mineiro não estava em condição irregular, não. Eu até pensei que estava, mas não estava, não. A verdade é que foi uma bela jogada, O Goiás tem maior posse de bola, está controlando o jogo até agora, com segurança. E o América parece um time muito inseguro, né, Ronald?
0: É, põe inseguro nisso. Lá vai Zuniga, desceu pela ponta direita, cruzou, a bola desviou na marcação e foi para fora. A bola desvia no Lucas Sousa, zagueiro do time do América, escanteio para o Goiás. O Verdão vai crescendo no jogo, vai aquecendo as turbinas, o foguete esmeraldino. 13 do primeiro tempo, 0-0. Escanteio para o Verdão, é pela direita.
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0: 0-0 é o placar. Lucas Lima vai pra cobrança de escanteio. Pra emoção, me leva, Verdão.
8: Pinta o gol.
0: Pintou o Unitinta.
8: Não deu tempo nem do torcedor do Ferroviário comemorar. O Goiatuba amplia agora 86 minutos ou 41 de segundo tempo no Presidente Vargas. Ferroviário 1, Goiatuba 2. O azulão tá avançando de fase para a Série D do Campeonato Brasileiro. Quartas de final, na informação de Unitintas, pintando as cores da vida.
0: Parabéns, azulão. Dá-lhe, Goiatuba. 14 minutos do primeiro tempo. Escanteio curto cobrado. Se atrapalha o time do Goiás e perde a chance de mandar a bola para a área. Placar de 0-0. Wesley Souza, o motorzinho vem aí. 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Como está o Goiás e como está o jogo pro Verdão, que cria chances? Abração, Wesley.
9: Outro abraço para você, Ronaí, que você chacoalhe muito dessa partida e vai, hein? É questão de tempo o gol esmeraldino. Tá marcando pressão, o time do América, mesmo jogando em casa, acuado. Jean Carlos numa posição diferente, jogando com a perna para chegar na linha de fundo, precisa do preenchimento dos jogadores na área, porque já teve essa jogada, Rona.
0: Pois é, rapaz, o Goiás vai crescendo. Gabriel Barros está caído, o árbitro paralisa o jogo, está parado. 14:50, primeiro tempo em Belo Horizonte. América 0, Goiás 0.
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0: Verdão ataca pro gol da direita do seu rádio e a bola já volta a rolar na Rádio Bandeirantes e em Belo. É bola do time do Goiás, tenta Lourenço pela ponta esquerda, o lançamento saiu errado, pinta o corte do Felipe Amaral, avança, parte em velocidade o time do América, é pelo setor de meia direita, abertura para Gabriel Barros, deu o combate, Lourenço toma a frente, faz o corte, evita a saída, o Jean Carlos dividiu e ganhou o arremesso lateral para o Goiás, esquerda, campo de defesa, pensou em 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América Mineiro 0, Goiás 0, o Verdão jogando fora de casa na abertura do segundo turno do Campeonato Brasileiro da Série B. Agora são jogos da volta, né, cara? 15 minutos e 40, segundo tempo 0-0, não tem pressa o time de Goiás com Ramon Menezes, atrasa a bola ali para o goleiro Thiago Rodrigues, que solta pela esquerda na entrada da grande área, onde está Lucas Ribeiro, pé direito na bola, ameaçou o lançamento. Prefiro rolar no capricho, macia com tranquilidade o domínio do Ramon Menezes na entrada da grande área. Recolheu pelo setor de direita, Rodrigo Soares devolveu para Ramon Menezes. O Goiás faz o balanço defensivo, roda de lá para cá, de cá para lá. E vem Lucas Lima para buscar o jogo na intermediária. Esmeraldina outra vez. Ramon Menezes, pé direito na bola, adianta na meia para Lourenço. Tenta adiantar a marcação. O time do América gira bem. Lourenço clareia o lance lá pela canhota. Vem Lucas Ribeiro, tem espaço. Desceu, avançou o campo de ataque. O zagueirão Lucas Ribeiro aproximou-se da grande área, fintou, pode marcar um golaço, atirou, espalma, Gustavo, defendeu o goleirão do América, e que arrancada sensacional, que jogada do Lucas Ribeiro, Tandara.
4: Grande jogada do zagueiro da equipe esmeraldina, né? O Lucas Ribeiro avançou em velocidade ali pelo lado esquerdo do ataque esmeraldino, finalizou, mas na hora quem fez a defesa, quem saiu melhor foi o Gustavo, que segue 0-0 na Arena Independência.
0: Retoma o time do Goiás pelo meio, olha o Lourenço, toca a bola para Lucas Lima, opa, me chamou o nosso Gustavo Ramos, pintou o gol, pintou o Unitinta.
8: E é gol na Série B, gol do Londrina, 18 minutos primeiro tempo, Paulinho Mocelin, agora Londrina 1, Novo Horizontino 0, na informação de da Unitintas, pintando as cores da vida.
0: Rapaz, e a descida do Lucas Ribeiro, arrancada desde a defesa até na entrada da área para bater pro gol, foi um negócio assim, ó. Poucos volantes ou meias dão conta de fazer uma arrancada dessa aí. O cara desceu feito um trator desgovernado. 17 minutos e meio, 0-0. O Verdão vai empatando em Belo Horizonte. 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Falta em cima de Lucas Lima, é falta pro Verdão que ataca pro gol da direita do seu rádio, joga de branco Goiás nessa noite em BH. É lateral que Nicolas vai cobrar lá pelo setor de esquerda. Já caminhamos para 18 minutos, etapa final. Amanhã tem jogo do Vila, eu vou narrar. Amanhã tem jogo do Dragão do Atlético. Danilo Santos vai narrar. 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É bola tocada pelo time do Goiás ali pelo meio. Lucas Ribeiro na cabeça da roda gigante, recolheu Ramon Menezes, recebe a marcação, ele solta outra vez para Lucas Ribeiro com toda a tranquilidade. O Goiás vai dominando o jogo, vai controlando o meio campo, vai trocando passes. Ramon Menezes rasteira a bola para o Lourenço, escorou de primeira. Lucas Ribeiro levanta a bola para Nicolas, domina com categoria pelo setor de esquerda, passou. Lucas Lima devolveu para o Nicolas, girou por dentro, faz boa jogada, mandou para Lourenço. Pode fazer o lançamento na entrada da grande área, preferiu a abertura para descer no apoio. Ramon Menezes enfiou mal para o Juninho. Resposta vem do time do América, a bola passou ali pelo meio, passou pelo Paulo Vitor, que toma Ramon Menezes. Lucas Ribeiro, Felipe Machado, de pé em pé, é o time do Goiás trabalhando a bola pelo setor de meio campo. Vem dominando o Nicolas para Felipe Machado, outra vez para o Nicolas. A bola recuada para o goleiro Thiago Rodrigues na entrada da grande área. 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América Mineiro 0, Goiás 0, 19 do primeiro tempo em Belo. É bola tocada pelo time do Goiás na entrada da grande área, na saída de jogo. O goleiro Thiago Rodrigues com Ramon Menezes. Pede bola no meio da intermediária, vem para buscar, vem para receber, vem para armar. É Lourenço, pé direito na bola, bateu para a esquerda, virando o jogo. Lucas Ribeiro tem espaço, vai evoluindo, vai descendo, vai se aproximando do meio campo. O time do Goiás vem buscar jogo no campo intermediário defensivo. Lucas Lima, Felipe Machado, Lucas Ribeiro, Lourenço pede bola pelo meio, já foi acionado, partiu com a bola dominada, invadiu o campo de ataque, desceu, armou, tocou bola para Juninho. Olha o Goiás, boa bola na ponta direita, é Rodrigo Soares. Juninho passou, conexão na linha de fundo, vem cruzamento, bola na boca do gol para Cadu, para fora. Cadu subiu na linha de pequena área, meteu à direita da meta, meteu à direita, a bola foi pra fora, é tiro de meta para o América.
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0: E a bola não para no somzão da Rádio Bandeirantes Goiânia, na virada dos ponteiros, a marca do tempo. Alô, galera, o que passou já era, na marca de 20 minutos do primeiro tempo em Belo Horizonte, Brasileirão da Série B, 20ª rodada. A Rádio Bandeirantes vai chacoalhando o coração da galera, é jogo do Verdão. No placar da Rádio Bandeirantes, América Mineiro 0, Goiás também 0. Hora certa, 6:50.
8: Série A do Campeonato Brasileiro, bola rolando, partidas iniciadas às 18:30, Grêmio e Fluminense, Red Bull, Bragantino e Coritiba, Flamengo e São Paulo. As três partidas se encontram em 0-0. E pela Série B do Campeonato Brasileiro, pintou gol, pintou Unitintas. O Novo Horizontino empata, 22 minutos de jogo. Londrina 1, Novo Horizontino também 1. 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
0: 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Tenta sair pro jogo o time do América Mineiro com Dalbert. Bate o recuado para Lucas Souza. Pé canhoto, levanta pelo meio, cortou Felipe Machado. Recupera o Verdão, a bola no campo de ataque. Lucas Lima, marcado por dois. Boa bola, Jean Carlos de calcanhar. Tentou de letra, a bola chegando no Juninho. Entra a zaga para cortar para o time do América. Vem aí o Wesley Souza, o motorzinho. 21 minutos e meio, primeiro tempo. América 0, Goiás também 0. Qual é a do jogo, diz aí, Wesley?
9: Ainda continua questão de tempo, gol esmeraldino. O Goiás tá chutando na cara do goleiro, né? Gustavo do América Mineiro até sentiu, mas é sentiu porque ele queria respirar. A pressão tá muito grande. Goiás mantendo esse padrão, vira esse primeiro tempo vencendo.
0: Então, 22 minutos, 0-0 é o placar. 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América Mineiro 0, Goiás 0. Camisa número 15, Alex Silva. Do time do América tá caído e parece que é sério, hein, Tandara Reis? Traz o detalhe pra gente.
4: Parece mesmo. Alex Silva estava correndo em direção à bola e sentiu. Ele já levanta a mão, deixa a bola sair pela linha lateral. Sentiu ali bem próximo à região da cintura, onde ele leva a mão. Acredito que seja algo relacionado ali a virilha, está sentindo, recebendo atendimento médico dentro do gramado e já tem jogador do América no aquecimento. O camisa 32, Felipe da Hora, deve ser o substituto então do Alex Silva.
0: É, vai ter modificação então no time do América já já, hein? 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Goiás vai empatando fora de casa, 0-0. Cacau, Cacau Show. Goiás até agora está fazendo um jogo bom. É por aí mesmo o jogo do Goiás, Cacau?
6: É, exatamente. E o time do América mostrando que está sentindo o ritmo do jogo. Você vê, o Gustavo já botou a mão aqui na parte posterior da coxa, né? Esse jogador do América agora me parece que é pubis, que aí é difícil, dói mesmo, é difícil se manter dentro de campo, vamos ver como é que ele vai reagir. Mas é verdade que o Goiás está bem distribuído, está dominando o jogo, agora não pode é perder tantas oportunidades para não dar chance, né, Ronan?
0: Ah, não pode não,
6: hein? Tem que matar o jogo. É isso?
0: Tem que chacoalhar, ué.
6: Ó, cadê o Cadu Mineiro subido de cabeça ao invés de cumprimentar? Foi virar o pescoço. Aí não vai fazer gol, vai jogar pra fora. Então, uma bela jogada, né, também do Giancarlo pelo lado esquerdo. Tô gostando dele nessa posição, viu? Né, não estando invertido do lado direito, ele começou muito melhor jogando dessa forma.
0: Vem Goiás, ataca pelo setor de ponta direita, boa bola, Rodrigo Soares, pediu, Juninho recebeu, Rodrigo Soares tentou a tabela, bola bate na marcação, bateu no parede, no meio do caminho, lateral na ponta direita, Goiás no ataque, avança o Verdão, vai buscando gol, bola para Lucas Lima, linha de fundo, mandou para entrada da grande área, bico da grande área, Rodrigo Soares protegeu, preparou, buscou espaço para cruzar, mandou para Lucas Lima, de primeira levanta na entrada da grande área, antecipação de Giancarlo, cruza a bola do lenço, bateu pro gol, encaixa firme o goleiro Gustavo.
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0: Anotou? Pegou bem no centro do gol, o goleiro Gustavo, e um pancadão do Lourenço de fora da área. Caminhamos para 25 minutos do primeiro tempo, 0-0, e tome Goiás no jogo. Goiás nesse momento deve ter 67,9% da posse de bola. Bola atrasada para o goleiro Thiago Rodrigues, vai recomeçar o Verdão ali na sua pequena, dentro da sua grande área. 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Olha o Nicolas, avançou pela esquerda, desceu, o Nicolas cruzou na marca penal, bola vai chegar pro Cadu Souza, aparece Souza para tirar. A zagueirão Souza mandou pra linha de fundo, antecipou o Cadu, ia pintando o gol do Verdão. Goiás ferveu pra cima do América, escanteio verde lá na ponta esquerda.
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0: Pra emoção, me leva Verdão, avante verde gigante, chacoalha Verdão, Lucas Lima pelo alto, emoção pode acontecer, escanteio Goiás, ponta esquerda, Lucas Lima, canhotinha, mandou no primeiro pau, bola toca na zaga, sobra pro time do América que tenta o contra-ataque, tenta o domínio ali pelo meio, Gabriel Barros recupera o Goiás, a bola é boa, Rodrigo Soares meteu pra Giancarlo, está deslocado aqui pela direita, bico da grande área, Giancarlo rolou pra Rodrigo Soares, girou na entrada da área, queria falta, o árbitro mandou seguir. Contra-ataque o time do América, levantamento para Guilherme Parede aqui pela canhota, ex-jogador do Vila, meteu na frente, correu, pediu, Paulo Vitor prendeu, rolou outra vez para Guilherme Parede, trabalha o time do América aqui pelo setor de ponta esquerda, encosta para jogar o lateral, dá um vertidense no apoio, recomeça na intermediária defensiva do time do América, Manuel recebeu do Sousa, já abriu lá pela direita, trabalha Alex Silva, insiste no jogo Alex Silva, agora pouco quase foi substituído, a bola tocada pelo meio, Iago, Alex Silva manobra o time do América Mineiro em cima da linha que divide o gramado agora nesse momento, o time do Goiás todo no campo de defesa, o placar na Rádio Bandeirantes mostra 0-0. 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Machado, tentou uma enfiada para o Cadu Couto Sousa, a bola trabalhada na intermediária pelo time do América, Felipe Amaral passeio pelo círculo central, pede o jogo ali pela direita, vem para fazer o domínio, Alex Silva já toca a bola um pouco mais à frente, buscando o jogo com Paulo Vitor, Alex Silva outra vez, toca pelo meio, o time do América, Iago tenta escapada pela meia direita, perseguido ali pelo Juninho, cercado, insiste na marcação, o Juninho, a bola chegou para Paulo Vitor, que encara a marcação do Juninho, levou pro pé canhoto, assalta a bola para Felipe Amaral pelo setor de meia direita, trabalha pelo setor de meio campo, na troca de passes, o time do América, a bola chegou para Sousa, entregou para Manuel, é pela meia direita, rola macia, queimando a grama, tocando bola pela direita. direita. Alex Silva levanta a bola no comando, estica a perna para cortar o Lucas Ribeiro. Apara Lourenço, a bola subiu, desceu, passou por baixo da bola ali o Paulo Vitor. E a bola é do time do Goiás com o Lucas Ribeiro na entrada da grande área. Adianta na meia, tentou com o Lucas Lima, não teve domínio. E vem a América, olha o Guilherme Parede de longe, bateu pro gol. Defende bem no centro da meta, Thiago Rodrigues.
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0: 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Anunciando para amanhã, 19h30, tem jogo do Vila. Tem jogo do Atlético. Eu vou narrar o jogo do Vila, o Danilo Santos, o jogo do Dragão. Amanhã tem muita emoção no futebol da Série B, 20ª rodada. Trabalha o time do América, bola enfiada pelo meio. Olha a bola batida pro gol, fraquinha, né? De longa distância, bateu pro gol. Ali o camisa número 20 do time do América, o Paulo Vitor, de fora da área, pegou fácil no canto esquerdo do goleiro Thiago Rodrigues. 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América 0, Goiás também 0. Passamos de 28 minutos do primeiro tempo em Belo Horizonte. É a Série B do Campeonato Brasileiro, 20ª rodada. É o Goiás buscando mais uma vitória. Bola dominada pela direita pelo Rodrigo Soares, recebeu do Juninho. Atrasou para Camon Menezes. Recua a bola na entrada da pequena área para o goleiro Thiago Rodrigues. O América adianta pouco a sua marcação, por isso o Goiás tem muita liberdade para sair jogando. Manda a bola para frente, Thiago Rodrigues pelo meio. Escapou Lucas Lima. Desceu pela direita, liberdade, arrumou até canhoto na bola, avançou, vira totalmente o jogo, abertura é boa demais pro Nicolas, arrumou, pode cruzar, preparou o levantamento na boca do gol, entra a zaga para cortar, apareceu Dalbert, mete a cabeça, o lateral canhoto Dalbert para desarmar o ataque do Verdão, manda a bola para a linha de fundo, escanteio, Esmeraldino na esquerda.
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0: 29 minutos passados do primeiro tempo, América 0, Goiás 0. É escanteio pro Goiás na ponta esquerda e pelo alto, a emoção pode acontecer. Tomando posição, Lourenço para fazer o levantamento. Vai, Verdão, que eu vou com você nessa emoção. Pé direito, vai pra bola. Levantou Lourenço na boca do gol, bola desviada. Juninho de cabeça no travessão e o goleiro pegou. O Goiás beija o travessão do América Mineiro, cabeçada do Juninho. Ele estava praticamente embaixo do travessão, a cobrança fechada demais. Fechada demais a cobrança. A bola desviou no primeiro pau, sobrou pro Juninho que cabeceou, testou, a bola foi no travessão e ficou fácil pro goleiro Gustavo. Verdão chegou de novo, Tandara.
4: Mais uma chance desperdiçada pelo Goiás. Cobrança de escanteio pelo lado esquerdo. O Lourenço faz a cobrança, tem um desvio no primeiro pau e aí praticamente na risca ali do gol, o Juninho faz o cabeceio, mas na verdade ele apanha da bola, né? O cabeceio dele não foi bom e a bola bate no travessão, segue 0-0 na Arena Independência.
0: É, no primeiro pau desvio foi do Alex Silva, lateral do time do América. E o Goiás recupera, vem Lucas Lima tabelando com o Lourenço, arrancou pelo meio, Lourenço tentou a abertura pela meia esquerda, bola bate na marcação, sobrou para Cadu, chega bem para recuperar Alex Silva e a bola de novo do time do América. Na virada dos ponteiros, a marca do tempo. Pela direita, ataca com perigo o time do América. Gabriel Barros, pé canhoto, bateu pro gol. Limpou da entrada da área, chutou forte. Chutou não, chutou fraco, menti. Chutou fraco, a bola passou à direita do Thiago Rodrigues, que só observou. Alô, galera, o que passou já era. Na marca de 31. É o primeiro tempo em Belo Horizonte. 20ª rodada Brasileirão da Série B. Arena Independência, a torcida do Goiás ligada. É jogo do Verdão. E no placar da Rádio Bandeirantes Goiânia, América Mineiro 0, Goiás também 0. Hora certa, 19h em ponto.
5: Pela Série A do Campeonato Brasileiro, Grêmio e Fluminense vão empatando em 0-0. Red Bull Bragantino e Coritiba também 0-0. E no Rio de Janeiro, Flamengo e São Paulo também empatam em 0-0. Jogos iniciados às 18h30 da noite pela Série A do Campeonato Brasileiro.
0: 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América Mineiro 0, Goiás 0. Trabalha o time do América. Vem para receber ali pelo setor de meia esquerda. Felipe Amaral armou, levantou lá pelo setor de ponta direita. Pede jogo. Gabriel Barros acarregou para cima da marcação. Entrou para fazer a tabela. Tentou ali o Iago. A bola vem para Alex Silva. É o time do América Mineiro trocando passes ali pelo setor de meio campo. 0-0. O Verdão vai empatando fora de casa. 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Ataca com o perigo América pela direita, bola cruzada, desviou na zaga e sobrou para o goleiro Thiago Rodrigues, que encaixou. Cacau Cláudio Cabelo de Castro, maior craque da opinião, analisa o jogo. 32,5 primeiro tempo, América Mineiro 0, Goiás também 0.
6: É, o Goiás é melhor que o time do América Mineiro. Já criou várias situações. Essa do Juninho, então, foi, olha, um pecado não ter entrado. Porque o Juninho está correndo bastante, está lutando, merecia até uma melhor sorte na finalização. Mas ele passou um pouquinho só da bola. É o Goiás ter cabeça fria, não permitir aí o time do América criar as situações que está difícil para o América. Né? O América não está tendo facilidade para criar situações de gol. Então o Goiás é acertar uma bela jogada para abrir o marcador. Por enquanto, Goiás melhor que o América, viu, Ronaldo?
0: 33 minutos passados do primeiro tempo em Belo Horizonte. A Rádio Bandeirantes Goiânia chacoalhando o coração da galera. 0-0, Goiás vai empatando com o América Mineiro. Bola no ataque, não chegou no Cadu. Subiu o Dalbert para cortar. Escora pelo meio ali o Iago, recomeçando com o Manuel. Atrás ainda mais para o goleiro Gustavo. Pé direito na bola, sai jogando com o Alex Silva pela lateral direita. Pediu o Iago na saída de jogo. O time do América adianta na meia. O passe para Felipe Amaral. Recebeu ali do Gabriel Barros. Já tocou para Paulo Vitor. Tenta a escapada para o setor de ponta direita, fecha a porta o Lucas Ribeiro, faz o break. Paulo Vitor tabelou com Gabriel Barros, a bola foi, não foi o Gabriel Barros, a bola se perdeu para a linha de fundo. É tiro de meta para o Goiás cobrar.
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0: E Wesley Souza vem aí para a Flu, a marca número 1 do Brasil. Wesley Souza, panorama do jogo, 0 América, 0 Goiás.
9: Olha, é um jogo de um time só, Rona, mas é aquela situação. O time do América, ele só tem uma única jogada. O Paredes aqui pelo lado esquerdo, já não é mais aquele Paredes do Vila Nova, é um cara que tá jogando mais, numa rotação mais baixa, então tem que manter essa situação. Apareceu a oportunidade, finaliza, e aí fica um jogo mais tranquilo pro Goiás.
0: Não é aquela parede, mas não, né?
9: Exato.
0: Parede, ei, parede, já deu trabalho. 34 minutos e 40, né? Jogou muita bola o Parede. Tem que tomar cuidado. América 0, Goiás também 0. Trabalha na troca de passes pelo setor de meio campo. Armação do Verdão, bola do Lucas Lima lá pela canhota. Lourenço limpa o lance, pé direito mandou na frente. A bola chegou, dominada pelo Nicolas. Encostou para Jean Carlos na ponta esquerda. Tabelinha esperta, Nicolas chegou. Lourenço levanta a bola pelo meio. Bom passe para Lucas Lima. Matou na coxa, desceu na grama. Esticou Rodrigo Soares. Acionado na ponta direita. Vem levantamento na boca do gol. Bola passou por todo mundo. É com o chute o Jean Carlos. A bola passou por cima de todo mundo. O Jean Carlos foi pegar de primeira. Ela quicou, passou debaixo dos pés dele. Passou debaixo do pé canhoto do Jean Carlos quando ia concluir aos 35 minutos do primeiro tempo. Segue o insistente 0-0. América Mineiro de Goiás no estádio Arena Independência. 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Alex Silva para cobrar arremesso lateral pela direita de defesa e a reposição de bola que favorece o time do América. 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Felipe Machado recupera o Goiás, retoma a bola no campo de ataque. Lucas Lima toca, recebe, gira, arma o Goiás ali à frente do círculo central, faz o break, dá um tempo na jogada. Lucas Lima levantou na ponta direita, dominou bonito na ponta. Rodrigo Soares levou por dentro, o pé canhoto bateu pro gol, na trave. Rebote vem pro time de Goiás. Jean Carlos dominou na ponta esquerda, carregou, entrou na área, rolou pra trás, vem pela meia canhota. Lourenço toca a bola pra Felipe Machado. Goiás vai envolvendo o time do América. Chega a bola pra Rodrigo Soares na direita, distribuiu na meia pra Lucas Lima, levantou Rodrigo Soares de cabeça, armou na ponta direita. Juninho domina, toca a bola pra Lucas Lima. Juninho outra vez pede Lucas Lima pra tabelinha. Juninho vai pro chão, pediu uma falta, recupera o time do América. Segue o jogo, árbitro Braulio Antônio da Silva Machado mandou seguir. É bola do time do América ali pela lateral esquerda. E o Goiás com o Rodrigo Soares meteu mais uma na trave, Tandara Reis.
4: Mais uma chance desperdiçada pela equipe esmeraldina, né? A jogada começou pelo meio, pelo Lucas Lima. Ele abriu do lado direito com o Rodrigo Soares. Ele faz o cruzamento, que foi praticamente ali uma finalização, mas a bola acabou batendo na trave e segue 0-0 na Arena Independência.
0: Ô Cacau, o gol do Goiás é questão de tempo, né, cara? O domínio é absurdo, né, Cacau?
6: É, o domínio é. E a finalização também está sendo boa, só que com um pouquinho mais de sorte. Ela tem que ganhar um pouquinho só de mais direção para dentro da rede. Já duas bolas na trave, defesa espetacular também do goleiro Gustavo, num belo chute do Lucas Ribeiro. Mas é isso, é o Goiás pressionando, o América se defendendo como pode. Agora a sorte tem que sorrir um pouquinho também, né, Ronald?
0: Então, sorte, sorri pra nós. Sorri! Ô, sorte, sorri pra nós. 37 minutos, vamos pra 38. 0 América Mineiro, 0 Goiás. O Verdão vai dominando, vai criando uma chance atrás da outra, vai encurralando o time do América, vai de novo crescendo para o ataque. Nicolas pela esquerda, tocou na entrada da grande área, tenta o toque de calcanhar Lucas Lima, acessar foi o time do América, tentou contra-ataque, avançou Parede, invade o campo de ataque aqui pela canhota, ainda Guilherme Parede faz o break, corta por dentro, levanta, vira totalmente o jogo lá pela meia direita, dominou Alex Silva, tem Felipe Amaral do seu lado, toca outra vez, é Alex Silva, roda a bola na troca de passes pelo setor de meio campo, o time do América. Sosa recebeu do Manuel, tocou para Felipe Amaral, carrega aqui para o setor de meio esquerdo outra vez, Manuel, 38 minutos e meio, 0-0, é o primeiro tempo, a troca passes pelo meio campo, o time do América, mas não pressiona o Wesley Souza, o América não pressiona o Goiás em momento algum, né, cara? 38 minutos e 40. Bola pelo setor de ponta esquerda. Tenta o domínio ali o Dalbert. Atrasando na intermediária. Recomeça o time do América. Retomou pelo meio o Lucas Lima. A bola é do Verdão. Carregou. Contra-ataque. O Goiás de frente pro gol. Lucas Lima abriu na canhota. Jean Carlos carregou. Invadiu a área. Foi pra finta. Passou. Pintou um golaço. Mandou por baixo. Toca a bola no goleiro. A zaga tirou. Afasta a zaga do América pra linha de fundo. Jogada pessoal do Jean Carlos. E por pouco, muito pouco, o Goiás não abre o placar na Arena Independência, outra vez a bola bateu no goleirão Gustavo que estava caído, a zaga tirou, escanteio pro Goiás cobrar na esquerda.
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0: 39 minutos e meio do primeiro tempo, o Goiás busca o gol ainda no primeiro tempo, seria uma dó o Goiás não, né, terminar esse primeiro tempo vencendo o jogo por tantas chances que criou e pelo domínio absoluto da partida até agora. Escanteio lá pela canhota. Alô, galera do Verdão, vamos lá. Tá na hora de chacoalhar pelo alto. Emoção pode acontecer. Levantou Lourenço, fechado na boca do gol. A zaga tirou a bola na área. Rasga a defesa do América. Alex Silva puxa o contra-ataque, faz o break. Arrumou pela intermediária. Vai recomeçar o time do América na entrada da área. Na virada dos ponteiros, a marca do tempo. Alô galera, o que passou já era, chega com perigo o time do América, mas o Felipe Amaral tentou o passe pelo meio, nele deu escorregar no lance, ele escorregou. 40 minutos, primeiro tempo em Belo Horizonte, Arena Independência, jogo do Verdão, 20ª rodada Brasileirão da Série B, no tom da Rádio Bandeirantes, batidas do coração da galera na mesma emoção, galera esmeraldina, no placar da Rádio Bandeirantes, América 0, Goiás também 0. Hora certa, 7:10 da noite.
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0: 41 minutos. Amando a vida que levo, levando a vida que amo. 0-0, Goiás empata, ataca na ponta direita, Verdão, vem Lucas Lima. Passou o pedido do Jean Carlos, aberto pelo setor de ponta direita. Corta por dentro, Lucas Lima recomeça ali pela meiuca. Vem Lucas Ribeiro recebendo do Camu Menezes, de zagueiro para zagueiro, ali perto do círculo central. Trabalha a bola o time do Goiás na sua intermediária. Agora o Felipe Machado em cima da linha que divide o campo, chama para o jogo outra vez. Ramon Menezes, mais uma vez, Felipe Machado deslocado aqui para o setor de meia direita, recebe a marcação. Ameaçou partir, dividiu, a bola foi para a linha de lado. É lateral para o Goiás cobrar pela direita no campo de ataque.
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0: Ataca pelo meio, o Lourenço abriu lá na esquerda, vem descendo o time de Goiás, carregou o Nicolas, olhou pra área, pode até fazer o levantamento, pediu, recebeu, bem colocado, o Lourenço armou, tocou a bola pra Felipe Machado, trabalha com Lucas Lima, o time de Goiás no campo ofensivo, pé canhoto do Lucas Lima, é dura a marcação do Iago pra cima dele, Lucas Ribeiro, Lucas Lima, é o time de Goiás com toda a posse de bola do jogo, 42 reta, final de primeiro tempo, placar de 0-0, é Lourenço tocando bola para Felipe Machado, manobra o time de Goiás com Lucas Lima pelo círculo central, a Felipe Machado do seu lado, abertura vem, é para Lourenço lá pelo setor de meia canhota, carrega, o Goiás lentamente vai se aproximando da área do time do América, que tá todo recuado, tá todo fechado, a bola aberta lá pela ponta, canhota pro time de Goiás, o toque pelo meio é de Felipe Machado, já pediu lá na frente, pedindo o jogo lá pela esquerda, o Lourenço, Lucas Ribeiro pelo meio, a trabalha rodando bola para Ramon Menezes, 42 minutos e meio, reta final de primeiro tempo, placar de 0-0. Wesley Souza, o motorzinho, seria uma dó o Goiás não terminar o primeiro tempo vencendo pelo menos de 1-0, né, Wesley?
9: Exatamente, né, Rona? Faltou realmente, como o Cacau falou, um pouquinho de sorte, entrou, fez um volume muito grande ofensivamente o time do Goiás. Agora, aquela capacidade de finalização, eu penso que ela pode estar nos pés do Jean Carlos, hein? Tá bem na partida.
0: Pois é, tá vendo? 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América 0, Goiás 0, na marca de 43 minutos do primeiro tempo. Daqui a pouco tem intervalo inteligente na Rádio Bandeirantes Goiânia, na comunicação, na apresentação do Guga, o nosso Gustavo Ramos. Dalbert vai cobrar lateral na ponta esquerda pro time do América, toma a distância, mandou na linha de pequena área, afasta a zaga do Verdão, cortou Felipe Machado, apara a sobra de Rodrigo Soares, levanta pelo meio, cortou Sousa na cabeçada, a bola volta pro time do América, entrada da grande área, o América se assanha, da Albert, ponta esquerda, cruzou fechado na boca do gol, entra a zaga para fazer o corte, a bola vai se perdendo em lateral lá na ponta direita para o América cobrar.
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0: Caminhamos para 44 minutos do primeiro tempo, o Goiás não consegue furar o bloqueio do América, beija a trave duas vezes, quer dizer, não sei se duas ou três, agora já, né? Porque o Goiás com volume de jogo, absurdo. Olha a bola pra área, chega o time do América, entra pra fazer o corte ali o Felipe Machado, a bola é parada pelo Jean Carlos, pela lateral esquerda, bate pra frente, desvio no meio do caminho, é lateral para o Goiás cobrar. 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Cacau, América 0, Goiás 0, e só deu Goiás no primeiro tempo. Não vamos dizer nem que o gol do Goiás está maduro, o gol do Goiás já até pôde, hein, Cacau?
6: Exatamente, exatamente o que aconteceu. Duas bolas na trave, defesas do goleiro Gustavo do América. O América é um time pressionado, um time inseguro, né? Não tem a capacidade ofensiva que o Goiás teve nesse primeiro tempo. Faltou um pouquinho só para abrir o marcador. Aliás, para golear o time do América nesse primeiro tempo e não aconteceu.
0: É porque se tivesse 2-0, 3-0 pro Goiás nesse primeiro tempo, seria nada de anormal, né? Pelo que aconteceu no jogo até agora. 45! Esgotado o tempo regulamentar e vem Goiás, ataca pela ponta esquerda. Jean Carlos acabou cometendo a falta. Falta de ataque. Para Flu, a marca número 1 do Brasil. 45, esgotado o tempo regulamentar, sobe a placa de 2 minutos, somos até 47 nesse primeiro tempo na Arena Independência, BH. América 0, Goiás também 0, e a Rádio Bandeirantes, a maior audiência de Goiás para o Brasil. Amanhã tem Vila contra o CRB, amanhã tem Atlético contra o Operário, trabalha pela meia canhota o time do América Mineiro, vem para o ataque Felipe Amaral, abriu pela meia canhota, Dalbert desceu no apoio, levou, levantou fechado na boca do gol, fácil para a defesa do goleiro Thiago Rodrigues.
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0: Trabalha o time de Goiás na saída de jogo, Nicolas recebeu do Lourenço, faz o break no campo ofensivo ali pelo setor de meia esquerda, outra vez Lourenço bateu para a direita virando o jogo, levantamento na invertida para o Rodrigo Soares que mata no peito, desce na grama, é Lucas Lima, armou Lucas Lima, outra vez para Rodrigo Soares, pode cruzar na grande área, desce o time de Goiás aqui pelo setor de ponta direita, fecha na marcação o time do América, Lucas Lima dominou e sofreu uma falta do jogador Iago, marca em cima do lance o árbitro Braulio da Silva Machado de Santa Catarina. É pela meia direita, deve ser o último lance desse primeiro tempo, em 46 minutos e meio, América Mineiro 0, Goiás 0, tem falta o time de Goiás pela meia direita, e se não marcou nesse primeiro tempo todinho, quem sabe agora no último lance pode marcar, né? O importante é chacoalhar, chacoalhar é preciso. 46 minutos e 40, reta final de primeiro tempo, último lance dessa etapa inicial, tem falta pela meia direita, o time de Goiás vai cobrar. Lucas Lima pro pé canhoto, Rodrigo Soares pro pé direito, vai ter levantado Bento na área do América, preocupação do goleiro Gustavo, pra emoção, me leva Verdão, me leva Verdão, me leva Verdão. Os jogadores ficam na entrada da grande área, perfilados por ali, a bola vai viajar, previsão do tempo, vai chover bola na área do América, é o Goiás no ataque, é o Verdão no último lance do primeiro tempo, tentando abrir o placar, passou o Lourenço pela ponta direita, buscou a linha de fundo, derrubado, pediu a falta. O árbitro não deu nada, cara, só deu tiro de meta, não, ou deu falta pro time do América, né? Então ele apita o fim do primeiro tempo, né? 47 minutos e meio, ele deu 2 minutos de acréscimo. Então, o Lourenço caiu ali pelo setor de ponta direita e o árbitro Braulio da Silva Machado de Santa Catarina, o árbitro Braulio da Silva Machado de Santa Catarina marcou falta, não terminou o primeiro tempo ainda não, entendeu? Não, agora ou terminou. Vamos ver o que que ela apronta, né? Ele falou que não sei o quê, que espera aí, que não sei o quê, que não sei o que lá, vai dar falta no Lourenço ou não vai dar, o VAR tá conversando no ouvido dele, ele falou que não terminou ainda e parece que pode, né? Se tiver algum lance fora da bola, né? Pode ter tido a agressão, pode ter tido um braço, enfim, o VAR tá conversando no ouvido do árbitro Braulio da Silva Machado. O primeiro tempo ainda não terminou, tá? E o VAR tá conversando, o time do América tá reclamando barbaridade, o time do América tá numa preocupação danada e pode ser que a gente tenha uma intervenção do VAR aí com uma possível expulsão, hein? Vai terminar o primeiro tempo em BH, o árbitro Braulio da Silva Machado tá chamando ali o Manuel, tá chamando também, e os jogadores começam a discutir, a bater boca também, e o certo é que o jogo tá parado no último lance do primeiro tempo, teve uma falta, e o árbitro vai dar agora o quê? Vai, ah, vai lá no VAR, ó, ih, velho, Tandara, Tandara, alguém vai embora mais cedo, hein, Tandara?
4: Provavelmente, né? O árbitro Braulio da Silva Machado se dirige agora ao VAR, vai verificar o lance, muita confusão dentro do gramado, né? Ele foi cercado ali pelos jogadores do América Mineiro, jogadores do Goiás também cercaram o árbitro e ele nesse momento vai verificar o lance.
0: É, cara, pode ter tido um pênalti então pro time do Goiás, hein? Pode ter tido um pênalti, porque o que tá observando, não é lance para expulsão não, é impossível pênalti para o Goiás. Ih, cara, teve pênalti, o Dalbert deu um golpe de olha, ele deu um ipom, foi um golpe de judô no Juninho, cara, foi um ipom. Aquilo ali é medalha de ouro na Olimpíada.
6: Exatamente o que eu ia falar. É o golpe perfeito, é o ipom.
0: O Cacá, um cara desse aí não vai representar o Brasil na Olimpíada. Ele tá no esporte errado, Dalbert, lateral esquerdo.
6: Rapaz, ele deve fazer judô. Claro que ele deve fazer judô. Aquele foi o golpe perfeito.
0: Você tá doido, cara. É pênalti, vou te contar uma coisa, é pênalti, muito pênalti, viu?
9: Aí a situação, Rona, é pra saber se a bola estava em jogo no momento do ipom.
0: Tava.
9: Ó!
0: Pênalti pro Goiás! Pênalti pro Dalbert em cima de Juninho, pênalti pro Goiás e no último lance do primeiro tempo o Verdão pode chacoalhar Tandara Reis.
4: Boa chance para a equipe esmeraldina, o Dalbert realmente faz ali um golpe de ipom, né? Derruba o Juninho dentro da área no momento em que o Lucas Lima estava cobrando a falta, então pênalti para a equipe esmeraldina.
0: Gente, eu vou falar uma coisa pra vocês, o Juninho vai passar no mínimo uns 4 dias com dor no corpo, viu? Porque um lance desse aí, velho, você tá doido. Ele vai ficar com dor no corpo uns 3, 4 dias, pode ter certeza. É pênalti pro Goiás no último lance do primeiro tempo em BH. Só deu Goiás no primeiro tempo, Goiás amassou, meteu 2 bolas na trave, pressionou, não sofreu nenhum momento, né? O América não ofereceu perigo nenhum contra o Goiás o primeiro tempo todo. Só deu Verdão muitas chances de gols perdidas e agora tem pênalti pro Goiás. É pênalti pro Verdão, 51 minutos do primeiro tempo em BH. Tomando posição Lucas Lima, o Verdão pode terminar o primeiro tempo na frente. Pra emoção, me leva Verdão. Alô, galera esmeraldina, vamos lá. Tá na hora hora de chacoalhar, é pênalti para o Goiás. 51 do primeiro tempo em Belo Horizonte, na Arena Independência. Lucas Lima vai cobrar no gol da direita. 0-0, é o Goiás que merece estar na frente. Jogou muito mais, pressionou, criou, apertou, mas não chacoalhou e pode chacoalhar agora. Tá na hora de chacoalhar, vai Verdão, vai Lucas Lima. É para chacoalhar, autorizado o pé canhoto, disparou, defendeu o goleiro, voltou Lucas Lima, errou, tirou o goleiro, tira de soco Gustavo. O árbitro vai terminar no primeiro tempo e o Goiás perde o pênalti também. Tandaraguei.
4: Pênalti perdido pelo Lucas Lima, né? Ele chuta e o goleiro faz a defesa com a chuteira. O Gustavo defende, dá o rebote, mas mesmo assim o Goiás não consegue colocar a bola na rede. 0-0 nesse primeiro tempo de jogo na Arena Pantanal.
0: Eu acho que pode voltar o pênalti, hein? Eu acho que pode voltar, porque pode ter tido invasão, tá? O árbitro Braulio da Silva Machado está esperando o VAR conversar, porque quando o Lucas Lima pegou o rebote, já tinha um caminhão de gente em cima dele. É, quer ver, ó, vai bater o pênalti, teve invasão do Guilherme Parede. Guilherme Parede invadiu, né? E aí pode ser que o pênalti volte, hein? Que volte a cobrança pro time de Goiás. 52 minutos, vamos para 53, o primeiro tempo que não termina. E o Braulio vai dar o quê? O Braulio vai dar o quê?
6: Oh,
0: mandou o pessoal sair de lá, não sei o quê lá. E tal e coisa, Oi, Cacau.
6: É, mas se ele voltar o pênalti, é muita boa vontade com o Goiás, né não?
0: Terminou o primeiro tempo.
6: É, muita boa vontade se ele tivesse voltado a penalidade. Porque eu vou te falar, como bateu mal esse Lucas Lima, hein? Esses toquinhos na hora decisiva é que irrita qualquer um, cara. Bate firme, com consciência, pra fazer o gol com vontade.

0: todas as finalizações do jogo, foi o time que realmente criou, mas não conseguiu chegar ao gol, ainda desperdiçou um pênalti nos acréscimos do segundo tempo, 0-0 nesse primeiro tempo na Arena Independência.
1: 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A minha opinião é que deveria ter mandado voltar o pênalti, mas o Braulio deu aquela forcinha lá pro América Mineiro. Placar zerado neste primeiro tempo, Cacau.
2: Ah, pra mim seria boa vontade demais do árbitro da partida voltar, né? O problema é que o Goiás não teve competência pra botar dentro do gol, essa foi a realidade. Eu chamei de falta de sorte, não foi?
1: Foi.
2: Falta de sorte, mas também incompetência, cara. O Goiás criou muito. Teve o domínio da partida, poderia ter saído goleando o América nesse primeiro tempo. Agora esse tipo de pênalti, cara, me irrita. Você sente na minha voz, você tá vendo como é que eu fico transtornado. Não pode bater um pênalti desse jeito. Não pode. E ainda mais um cara que tá com um nível já de experiência, que tem o Lucas Lima, pô. Não dá pra perder uma penalidade como essa. Você pode perder, às vezes, como o Juninho, uma cabeçada na trave, em que ele tentou se recuperar, um movimento ali, que foi muito rápido. Do Lucas Ribeiro, que bateu bem, ela veio com curva, direção certinho, mas o goleiro teve uma boa posição na jogada e defendeu. Tudo bem, né? Que, inclusive, uma bola lá chutada, se não me engano, foi pelo Rodrigo Soares, ela ganhou o rumo do gol, bateu no travessão, por pouquinho não fez. Aí você vai relevando. Agora uma penalidade batida desse jeito. Ah, pelo amor de Deus, ô Lucas Lima. Aí compromete um primeiro tempo brilhante que teve o Goiás, que desperdiçou muitas oportunidades que deu pouco campo pro time do América, que é um time hoje desarrumado, desestruturado, inseguro, e não é para menos. Não é para menos, tá perdendo mais do que ganha nesse Campeonato Brasileiro, apanhando todo mundo. E não teve, assim, uma grande oportunidade criada, porque o Goiás estava dominando o jogo. Agora, perder tantas oportunidades assim, olha que tem um ditado que fala muito alto no futebol. Quem não faz e desperdiça muitas oportunidades, ô Guga, o que que acontece?
1: Leva, Cacau.
2: É, então vamos rezar para que isso não aconteça, que seria mais um desastre. Porque o primeiro tempo foi todinho do Goiás Esporte Clube.
1: Primeiro tempo todo do Goiás nos 45 minutos, chance desperdiçada por pênalti. E aí, Wesley Souza, o Lucas Lima, ele justamente cobrou, porque o cobrador, que era o anterior, né, o que era o favorito a cobrar pênalti, já havia perdido um pênalti na rodada contra a Ponte Preta lá no estádio Moisés Lucarelli. O Goiás vive uma fase também que é complicada em relação a pênalti, hein, Wesley?
3: É, exatamente, poderia ter sido um primeiro tempo, como o Cacau falou, brilhante, realmente, porque um time que tem 63% de posse de bola, jogando na casa do adversário, um volume gigante ofensivamente, e não fazer um gol, seria um pecado, né? E como o Goiás teve a oportunidade na marca penal, eu penso isso aí, Guga, é transferência de responsabilidade, é jogador que tá inseguro para bater. Né, jogador que não tem a personalidade de falar, eu errei, mas no próximo eu vou fazer. Chama a responsabilidade e bate. Então a batida do Lucas Lima nada mais é do que batida de segurança daquele cara que não tem confiança para bater. O goleiro só precisou cair e deixar a perna. A bola bateu e eu penso que também não voltaria o pênalti. Que a invasão, eu penso que ela não existiu. Se tivesse voltado, realmente seria uma boa situação pro Goiás. Mas eu vejo um primeiro tempo avassalador. Só que se tivesse feito um, faria 6 das 11 que chutou no gol, 2 na trave, e você teve aí praticamente 5 defesas, né, do goleiro do América. Então é ter mais calma na finalização. Segundo tempo tem que voltar com o mesmo volume, mas aquela qualidade na hora de finalizar, porque um jogo como esse não pode desperdiçar os pontos.
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0: 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O segundo tempo de América Mineiro 0, Goiás também 0.
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1: Volta esse intervalo inteligente, 7:32, 7:32. 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Tandara Reis, 7:33, caso o Mozart queira fazer alguma alteração, quais são as opções do Banco de Reservas do Goiás, hein, Tandara?
2: Bom, o Mozart tem à sua disposição no Banco de Reservas o Ezequiel, o Anselmo Ramon, Esli Garcia, Luizão, GG, Murilo Câmara, Djalma, Baldória e Brian. Essas são as opções do técnico Mozart para esse segundo tempo de jogo na Arena Independência.
1: Cláudio Rabelo de Castro, Cacau. Primeiro tempo do Goiás foi bom, volume, finalização, porém, sem gols no placar da Arena Independência. Te pergunto, faria mudanças para a etapa final de jogo, Cacau?
3: Rapaz, não tem nenhum jogador agudo de alta velocidade para me botar no lugar do Lucas Lima, não, né? Hã? Porque do primeiro pro segundo tempo, a primeira coisa que eu ia fazer no vestiário: meu filho, vai tomar um banho, deixa a gente seguir no jogo aqui com gente que tem fome, que tem vontade de botar a bola lá dentro, né? Gente que tá com barriga cheia, não dá pra disputar um campeonato brasileiro da Série B. É pra passar vergonha mesmo. O cara vê se toca, pô. Tem que ter responsabilidade pra jogar futebol, responsabilidade pra jogar com a camisa pesada, com história. E teve muito jogador que defendeu ela, inclusive eu. E fico chateado mesmo de ver desperdiçar uma oportunidade como essa. Se fosse um jogador qualquer, ainda a gente até levaria aí pra frente. Mas um jogador como ele, não pode, inadmissível. Então botava qualquer um no lugar do Lucas Lima pra voltar pro segundo tempo.
1: É, o Cacau tá na bronca com o Lucas Lima, 7:34. 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E você, Wesley Souza, motorzinho, faria alguma mudança no Goiás para o segundo tempo?
4: Cara, essa situação do Cacau, ela é pertinente. Se o cara... Ele não pode errar isso, cara. Realmente tá nos pés de um cara que tem a qualidade, né, de definir jogo. É, eu vejo no banco do Goiás dois jogadores ou três que podem ser essa mudança. Você tem o Anselmo Ramon, aí você tem mais presença de área. Você que tá chegando muito pelo lado esquerdo com o Jean Carlos. Você tem o Brian, que aí você pode soltar mais o Goiás com essa condição. Ou você tem o Wesley. São três opções aí que eu penso que o Mozart precisa utilizar aí nessa sequência.
1: 7:35. 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Cacau, você, na saída do intervalo, citou aquela máxima do futebol de quem não faz, leva.
3: É.
1: Mas pelo que produziu o América Mineiro no primeiro tempo, mais fácil o América Mineiro ainda levar esse gol ou o América, de repente, pode ter uma saída para o segundo tempo e surpreender o Goiás?
3: Não, pelo que o América jogou no primeiro tempo, eu acho que o Goiás não vai levar gol do América. Se repetir o mesmo futebol que jogou no primeiro tempo. Aliás, a tendência é que o América jogue pior no segundo tempo se não tiver aí o Humberto Lousa alguma carta na manga. Porque ele está correndo atrás do Goiás. E que um time que fica correndo o tempo todo atrás, ele acaba cansando. Ele não fica com a bola nos pés. Então ele não tem o controle da partida. Por isso eu acho que depois dos 15, 20 minutos, o América não vai dar conta de correr. A não ser que o Humberto Lousa, como eu disse, tenha alguma carta na manga. Que ele modifique muito aquilo que o América fez no primeiro tempo. Caso contrário, só se o Goiás entregar mais uma vez. Né? Aí entregar de mão beijada para um time mais fraco. Um time que está sob pressão, que os jogadores estão inseguros. Então o Goiás tem que aproveitar, fazer repetir exatamente o que fez no primeiro tempo. Pressionar a saída de bola, construir jogadas. De repente, aquilo que até o motorzinho lembrou bem, De repente abre o Cadu Mineiro na direita e coloca o Anselmo Ramon, né? Ele, pelo menos ali dentro da grande área, a bola tá passando toda hora. Ele, de repente, ele pode fazer a finalização que faltou no primeiro tempo.
1: 7:37, 7:37. Aproveitando, Tandara, me traga também a informação do banco de suplentes do Humberto Louser para este segundo tempo, Tandara.
2: Bom, o América Mineiro tem à sua disposição no banco de reservas Bruno Brígido, Felipe da Hora, Rafa Barcelos, Tobias, Heitor, Luíde, Jimenez, Murilo Póvoa, Gabriel de Oliveira, Ítalo, Júlio e o Mastriani, que é um dos artilheiros da equipe do América Mineiro na Série B do Campeonato Brasileiro, com 3 gols.
1: A carta na manga seria então Gonzalo Mastriani, né, motorzinho?
4: Exatamente, cara. O time do América, vou falar pra você, cara, só olhou o Goiás jogar e contou com a boa atuação do Gustavo e a sorte do Gustavo contando com a trave. Né, o Gustavo tá sendo um dos melhores jogadores em campo, ué, pela atuação que ele vem fazendo. Para ser uma das coisas boas desse América, vamos entender que o Parede foi o único assim, ó, mas tá muito aquém daquele Parede que a gente conhece de Vila Nova. Mas o América é um time, pra falar a verdade, é um time entregue na Série B.
1: 7:38, 7:38, factual que acontece nesse momento na Arena Independência, em Tandara Reis.
2: Jogadores tanto do América quanto do Goiás retornando ao gramado na Arena Independência. Daqui a pouco teremos o início do segundo tempo da partida.
1: E aparentemente sem mudanças nas duas equipes, né, Tandara?
2: Isso mesmo, nenhuma movimentação ali de alteração, nem no Goiás, nem no América Mineiro.
1: Segundo tempo, Belo Horizonte, América Mineiro 0, Goiás também 0.
0: Pois é, cara, não chacoalhou não no primeiro tempo. Vamos ver o que rola agora nessa etapa final, porque Goiás passou raiva na sua galera. Bola teimou em não entrar. Thiago, minha imagem tá boa aí, deixa eu dar um grau aqui, ó. Deixa eu ver assim, parece que eu não tô no centro das emoções aqui, ó. Deixa eu ver aqui. Que no YouTube você tá assistindo a gente, tô regulando minha câmera aqui, viu? YouTube Rádio Bandeirantes Goiânia. Ou YouTube Rádio Bandeirantes Goiás, você assiste a gente. Aí eu pergunto pro Thiago, que é o nosso diretor de imagens lá, como é que eu tô? Como é que você quer que eu saia? Né? Então tamo aí. Deixa o like pra nós, aperta o joinha, deixa sua opinião, seu comentário. Por que você acha que o Goiás não ganhou esse primeiro tempo? Por que a bola não entrou? O que faltou? E o Lucas Lima, será que ele tava inseguro? Deixa seu comentário aí no YouTube. O Wesley falou uma coisa perfeita, né? O cara que é habilidoso, 10, experiente, bate no meio do gol, filho, é porque tá sem segurança nenhuma. Porque assim, uma coisa que o 10 faz é bater pênalti bem, escolher o lugar certo e bater. Rola a bola pro segundo tempo, hein, BH? Que eu vou com você nessa emoção. Abraço pro Divino Clodes, abraço para o Paulo Amparo. Paulo Amparo tá curtindo a gente, grande Paulo. Abraço Divino Clodes, Divininho também, torcendo pro Goiás, né? Ei, Divinos, faz tempo que nós não encontramos pra bater um papão. 0-0 é o placar. Comecinho de segundo tempo, já tem falta em cima do Lourenço. Goiás que joga de branco e ataca pro gol da esquerda do seu rádio nesse segundo tempo.
2: Formação?
0: Tandara vem aí porque. O que aconteceu, Tandara?
2: Teve uma alteração no intervalo, né? O técnico Humberto Louser tirou o Gabriel Barros com a camisa 11 para a entrada do Mastriani com a camisa 17.
0: 17, Mastriani, experiente, hein? Esse Mastriani, você tá doido. Já fez muito gol, principalmente jogando pelo América Mineiro. Mastriani, então, no time do América nesta etapa final. Trabalha o time do Goiás Internacional. Verdão ataca pro gol da esquerda. Primeiro amarelo do jogo, hein, Tandara?
2: Primeiro amarelo nesse primeiro minuto do segundo tempo para o Elizari, camisa 5 do América.
0: Camisa número 5, Elizari. É bola pro time do Goiás. Armou Lucas Lima, que perdeu o pênalti no último lance do primeiro tempo. Bateu no meio do gol. Lucas se vira aqui pela canhota, apertado pelo Mastriani. Abriu com o Nicolas, vem Goiás. Bola pelo meio. Chega bem o Verdão. Olha o Zurinho, entrada da grande área. Abriu na direita, invadiu. Chegou Rodrigo Soares. Buscou o fundo, tenta o cruzamento. A bola bate no bloqueio. Ele queria um toque no braço do jogador do América. Afasta a zaga de qualquer maneira. Dalbert tirou bola pra linha de lado. É lateral pro Goiás cobrar pelo setor de direita, quase 2 minutos do segundo tempo, 0-0 é o placar em Belo Horizonte, no Independência. 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Levantamento de bola no ataque do Goiás, corta a zaga americana, vem pela direita para dar o combate ali, o Juninho de cabeça escorou, trabalha o Verdão, Rodrigo Soares pelo meio, Felipe Machado, Jean Carlos abriu de primeira com o Nicolas, aproxima-se da grande área, vem pela mesa esquerda, bateu, a bola desviou no meio do caminho, tocou no Iago e chegou amortecida para o goleiro Gustavo encaixar firme e fazer a defesa.
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0: Placar de 0-0, 2 minutos e meio do segundo tempo, comecinho da etapa final em Belo Horizonte. O árbitro está conversando ali com o goleiro Gustavo. Vai dar a bola pro Gustavo de novo. 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Toca a bola, Iago trabalha na direita, o time do América. Bola chega aqui pela direita, tenta avançar o Paulo Vitor na tabela. Mastriano meteu pra Paulo Vitor, correu pelo setor de ponta direita, vai cruzar na área, olha o perigo. Chega o América, salva, tira Ramon Menezes. Toquinho Salvador do Ramon Menezes para tirar do Mastriani. Chegou com perigo o time do América e o que não faz leva é um perigo, porque o Goiás perdeu uma carreta de gols no primeiro tempo e no comecinho do segundo tempo o América chega com perigo, quase o América marca a bola para a área outra vez, passa a bola cruzada na boca do gol, linha de fundo, é tiro de meta para o Goiás.
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0: 3 minutos e meio do segundo tempo, América Mineiro 0, Goiás 0, é o Verdão em Belo. 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Goleiro Thiago Rodrigues lentamente sai jogando, é pela canhota com Lucas Ribeiro. Lucas Ribeiro tentou o jogo com o Nicolas, cortou na cabeçada do Mastriani. No meio do caminho, bola para a linha de fundo. Vai sair para o jogo outra vez o time do Goiás na marca. De 4 minutos do segundo tempo, o Verdão vai empatando fora de casa, 0-0. Saída de jogo de Lucas Ribeiro. Tocou para Thiago Rodrigues, arruma a bola ali pela marca penal. Goleiro do Goiás, sem pressa, vai pensando, calculando que vai fazer levantamento, buscando o Nicolas aqui pela esquerda. Mata no peito, pressionado pela marcação. Recomeça com Lucas Ribeiro, entrada de grande área. Limpa o lance para cima do Mastriani, recua com o Thiago Rodrigues, já sai jogando lá pela direita, vem para receber o Ramon Menezes, adianta na meia para Juninho, o time do Goiás na saída de jogo, domina pela intermediária, conexão chega para o trabalho de Lourenço, bateu para a esquerda virando o jogo, Lucas Lima ligou aqui com o Nicolas na frente, já passou pedindo, vai entrar na área o Juninho, rolou pelo meio, vai pintar o gol, vai pintar, vai chacoalhar a bola, vai entrando, salva a zaga, bateu, voltou, Juninho arrumou, Jean Carlos bateu pro gol e bateu pra fora e mais uma vez não saiu o gol esmeraldino, mais uma vez não saiu o gol do Verdão, um contra-ataque perigoso, Tandara Reis.
2: Mais uma boa jogada da equipe esmeraldina pelo lado esquerdo com o Nicolas, o Juninho e o Jean Carlos, mas no fim das contas quem levou a melhor foi o América Mineiro, que não sofreu gol. Jean Carlos acabou jogando a bola pra fora, isolou a bola, segue 0-0 na Arena Independência.
0: 5 minutos passados do segundo tempo na Rádio Bandeirantes Goiânia, estamos juntos no YouTube, deixe o seu like. O Goiás vai tropeçando nas próprias pernas, nos próprios erros e não consegue o gol. 0-0 é o placar, já perdeu o pênalti, hein? No último minuto do primeiro tempo, Lucas Lima bateu no meio do gol, o goleiro Gustavo defendeu. 5 minutos e 40, segundo tempo, é o Goiás, é o Verdão, amanhã tem Vila, amanhã tem Atlético, vou narrar o Vila, o Danilo Santos vai narrar o Atlético, amanhã 7 da noite, os dois jogos, programação dupla pra você aqui no Sonsão da Rádio Bandeirantes, é muita emoção, é muito futebol. Lucas Ribeiro adianta na meia, recolhe do meio da intermediária. Lourenço trabalha o time do Goiás. Levantamento é bom na ponta direita, livre, desmarcado, dominou. Rodrigo Soares pode cruzar. Aperta o Verdão, chega o Verdão, encostou Lucas Lima em profundidade. Passou Rodrigo Soares, tentou. Lucas Lima faz o corte lateral canhoto da Albert. Vem pra recuperação. Felipe Machado no perde, ganha a bola do time do América. Recuou ali o time do América. O toque do Elizari, abrindo lá pela esquerda, movimentação do Iago. Thiago, tocou para Mastriani, trabalha o time do América, virada de jogo aqui pela Pinto direita, gol. Chega o time do América com liberdade, tenta domínio Alex Silva, ô Gustavo Ramos vem aí, pintou o gol, pintou bonitinta.
1: É gol lá no Rio de Janeiro, gol do Flamengo, segundo tempo, 11 minutos de jogo, gol de Léo Pereira, agora Flamengo 1, São Paulo 0, na informação de Unitintas, pintando as cores da vida.
0: E vem América, ligação na ponta direita, a bola passou pelo Paulo Vitor, de graça, lateral para o Goiás, cobrar esquerda, campo de defesa. Daqui a pouco tem Kaká, o maior craque da opinião, analisando o jogo. O Goiás vai empatando 0-0. Daqui a pouco tem o Wesley Souza, o motorzinho, analisando. É o timaço de comentaristas da Rádio Bandeirantes. 7 minutos, etapa final. 0-0, Goiás vai empatando fora de casa, toca a bola. Thiago Rodrigues, goleiro do Goiás, sai jogando com Nicolas, aqui pelo setor de lateral esquerda. Toca a bola na entrada da grande área. Vem para receber o Lucas Ribeiro. Adianta para Lourenço, Lucas Ribeiro outra vez, lentamente, o Goiás com liberdade e tranquilidade, troca passes no campo de defesa, aparece Lucas Lima na movimentação, Lourenço vai lançar, meteu lá pela direita, a bola chegou para Rodrigo Soares, tocou pelo meio, Felipe Machado esticou na ponta direita, olha o Juninho, escapou, cruzou, a bola desviou na zaga e sobrou com o goleiro Gustavo. Eu vi que saiu, viu? Gustavo tentou dar uma de Miguel, saiu um palmo e três dedos, e aí assistente número 2, a Deise Genoefa, é isso, e Belaver, Santa Catarina, marcou o escanteio para o time do Goiás e acertou, viu, a Deise. Marcou o escanteio para o Goiás, escanteio para o Verdão lá pela direita.
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0: Para emoção me leva Verdão, ô Verdão, chacoalha uma para nós. Ô Verdão, tem dó da sua galera, mete essa bola lá dentro. Ajuda nós, Verdão, chacoalha que é bom. Escanteio pelo alto, emoção pode acontecer, quem sabe agora, tem que ser agora. Lucas Lima ergueu na boca do gol, olha a cabeçada, a bola passou, rasga a defesa do time do América, ninguém cabeceou. Puxou contra-ataque aqui pela direita, Paulo Vitor pro time do América, chega bem, dá o combate, Jean Carlos, bola para a linha de lado, arremesso lateral, favorecendo o América.
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0: 8 minutos e meio, a bola rola, o tempo passa, segundo tempo, Goiás vai empatando em BH 0-0 com o América Mineiro. Trabalha o time do América com Iago, recolhe Iago, toca a bola na cabeça do círculo central para o domínio de Lucas Sousa, o zagueiro vai amaciando no terreno, na linha que divide o campo, toca a bola pelo meio, Mastriani recolhe, gira Mastriani, deixa a bola curta, ali para o trabalho do jogador Elizari, manda a bola lá na esquerda, Mastriani desceu no apoio da Albert, prepara o cruzamento, balança o corpo, balança a cadeireira, toca a bola encostando ali para o Felipe Amaral, vem dominando, trabalhando no campo ofensivo, Sousa para o time do América, avança o América, tenta crescer no jogo, da Albert buscou a linha de fundo, fechou Juninho na marcação, fecha a porta, a bola volta, é para Sousa, levantamento, vem na marca penal, passou por todo mundo, sobra com um Alex Silva, América chega, a bola batida, cruzada com perigo na boca do gol, a bola foi para fora. Alex Silva soltou uma bomba depois que a bola foi cruzada da esquerda, passou por cima de todo mundo, ele dominou, bateu cruzada, torcida do Verdão agora chega gelou o botão da camisa, ainda bateu um tapinha na bola o Thiago Rodrigues, arbitragem não viu, deu tiro de meta pro Goiás, o Goiás que criou todas as chances de gol do jogo, agora quase tomou na radiola, na virada dos ponteiros, a marca do tempo. Alô galera, o que passou já era, na marca de 10 minutos, segundo tempo de jogo em Belo, é o Verdão na 20ª rodada Brasileirão da Série B, jogo do Goiás na Rádio Bandeirantes, a emoção é muito maior, Rádio Bandeirantes Goiânia, fechada com você, fechada com a verdade, no placar, América Mineiro 0, Goiás também 0. Hora certa, agora 7:50 da noite.
1: Pela Série B do Campeonato Brasileiro, bola rolando no interior do Paraná, Londrina 1, Novo Horizontino 3. Pela Série A do Brasileirão, jogos no segundo tempo, Grêmio e Fluminense 0-0, Bragantino e Coritiba 0-0, Rio de Janeiro, Flamengo 1, São Paulo 0. Primeiro tempo, bola rolando em São Paulo, Palmeiras 0, Atlético Mineiro também 0 e Clube do Remo 0, Vitória também 0.
0: Fogo no rádio! É no rádio, viu, seus maldosos? no rádio, tá bom? 11 minutos do segundo tempo. 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Goiás vai empatando 0-0. 11 minutos do segundo tempo. Cacau vem aí, o Wesley também. Trabalha pelo meio, recolhendo o Felipe Machado pro time do Goiás pela meia esquerda. Mandou para Lourenço e ficou para Nicolas. Ponta canhota. Nicolas faz o domínio. É duro, é forte a marcação do time do América nesse segundo tempo. E o Goiás nesse segundo tempo não chega com toda a facilidade que teve no primeiro tempo, né? E o Cacau vai falar por quê. E o nosso Wesley Souza também. 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Vem aí Cacau, segundo tempo, chega o Verdão, olha o Jean Carlos, abriu o Nicolas na ponta esquerda, vai cruzar, prepara o levantamento, tá na lateral da grande área, rolou para trás, chegou, Lourenço mandou na boca do gol, pintou, cabeçada para trás, Juninho na trave de novo, na trave de novo, Goiás beija, beija, beija a trave do América pela terceira vez, Juninho mandou na trave, no rebote, tentou o Nicolas, a bola bate na zaga e vai para a linha de fundo, é escanteio para o Goiás, impressionante a pressão do Goiás e a bola teima em não entrar em Belo Horizonte, 12 minutos e meio do segundo tempo, é escanteio para o time do Goiás, não passa o perigo ainda para o time do América, quem sabe agora a rede pode chacoalhar, chacoalha Verdão, lá vai Lourenço na boca do gol, a zaga tirou, rebote vem, quem sabe agora, Jean Carlos bateu mal, matou no peito, soltou o tirambaço, chutou pra cima, Tandara, reexpressão do Goiás e outra bola na trave, Tandara.
2: Pressão Esmeraldina, né? Mais uma bola na trave, Juninho de novo, ele acertou uma bola na trave no primeiro tempo, agora mais uma vez na cobrança de escanteio, o Goiás também não foi feliz, segue 0-0 na Arena Independência.
0: Cacau do céu, 13 do segundo tempo, 0-0 e mais uma bola na trave e a bola do Goiás não entra.
3: Ah, e olha que o Juninho caprichou nessa, rapaz, ele dominou certo, bateu com a firmeza, com a visão do gol, né? Pena que bateu na trave e saiu, porque seria uma bela jogada. Assistência de quem? Pisando pela primeira vez, ele pisou na área, foi do Lucas Lima. Agora o Giancarlo tem que repensar um pouquinho a vida dele. É, eu já pensaria diferente, já botaria ele comigo no banco e entraria com um atacante que tenha pelo menos condição de fazer gol. Por que que ele não põe o Anselmo Ramon? Já que ele não quer tirar o Lucas Lima mesmo, então ele põe o Anselmo Ramon no lugar do Giancarlo, ou põe outro qualquer, porque desse jeito aí o Goiás vai fazer o gol, não, hein?
0: Passamos de 13, vamos para 14 do segundo tempo, insistente 0-0 em Belo Horizonte. 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Já já o América vai mexer de novo. Wesley Souza vem aí, opinião de qualidade no somzão da Rádio Bandeirantes no jogo do Goiás. 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O Goiás está faltando é capricho ou é juízo, hein, Wesley Souza?
4: Olha, nessa bola do Juninho ele caprichou, ele tirou do goleiro, só que a trave. Hoje está sendo um dia típico nas finalizações do Goiás. É a primeira bola que entrar no gol do goleiro Gustavo, eu penso que consequentemente entrará muitas, mas neste momento a sorte está muito do lado do goleiro Gustavo.
0: Pois é, cara. Tandara, vai ter mais mexida no time do América.
2: Exatamente, mais alterações na equipe do América. Vai entrar ali o camisa 25. Vamos aguardar o quarto árbitro confirmar quem sai para a entrada do Tobias. Quem entra com a camisa 25, a camisa 5, então sai Elizari, que já tinha um cartão amarelo, deixa o campo de jogo nesse momento.
0: Entra no América, ele tem um sobrenome diferente, né? É Tobias Ostichega. Fala,
3: Ostichega. Ostichega, mas não chega muito, não. A verdade é o seguinte, Rona, o Goiás manda no jogo ainda, mas não pode o Giancarlo botar duas bolas pra cima. Ele não botou pra cima, ele botou pra fora do estádio, dentro da grande área. Então tem que finalizar melhor. O Goiás continuar pressionando e dá a impressão que se ganhar de 1-0 vai ser goleada pela dificuldade da bola entrar, né, Rona?
0: E eu fico pensando assim, Cacau e Wesley, né? Vendo a defesa do América sair, a defesa do América sai numa lerdeza. Sai numa lerdeza, assim, tipo assim, toma de mim e vai lá pra dentro, sabe? Assim, pedindo pra perder a bola. E o time do Goiás não aperta mais. E olha, o América chegou com o perigo e chacoalhou. Aí, ó, quem não faz, leva. Paulo Vitor. Gol do América! Quem não faz, leva, já dizia o ditado. O América teve uma chance e foi lá e chacoalhou. Goiás pressionou, pressionou, bombardeou, meteu três bolas na trave, mas o que vale é a bola na rede. Paulo Vitor tabela na entrada da área, invade a área pela direita, bateu cruzado pro canto direito do Thiago Rodrigues, 16 minutos do segundo tempo. Paulo Vitor, camisa número 20, abre o placar para o Coelho. Agora América 1, Goiás 0 em Belo Horizonte. Ô, Thiago Rodrigues, nessa você dançou. A bola passou e a rede chacoalhou.
2: Jogada pelo lado direito do ataque do América Mineiro. Mastriani recebe a bola bem ali na entrada da grande área. Toca para o Paulo Vitor, ele domina, invade a área e chuta cruzado. A bola entra no canto direito do goleiro Thiago Rodrigues. 1 a 0 para a equipe do América Mineiro.
0: Olha, eu vou contar uma coisa para vocês. Eu já assisti muita coisa na Netflix, cinema e tal. Agora vou contar uma coisa para você, Wesley Souza. Esse é o filme que eu mais vi na minha vida. Foi esse filme aí, ó, do Quem Não Faz Leva.
4: E o pior é que a gente não cansa de ver esse filme, né, Rona? É igual
0: a gente
4: Lagoa
0: até
4: Azul.
0: Obrigado. A gente até é obrigado a ver, né, Wesley?
4: É obrigado a ver, bicho. Como é que pode? 15 finalizações, o América acertou o gol uma única vez, foi lá e fez o gol. Agora é mérito do América. O Goiás não quer ser feliz na hora de fazer o gol. O América foi feliz na finalização.
0: Pois é, cara. Ei, verdão. 1 a 0 para o América Mineiro, Lucas Ribeiro pelo meio. Agora quem sabe o Goiás, né? Cria juiz na cabeça. Quem sabe agora o Goiás dá aquela chacoalhada no jogo e vira e vai pra cima, porque tem tempo, tem bola pra virar. Daqui a pouco Cacau vem aí pra comentar também. Olha o Lourenço pelo meio, armou pela meia, Lucas Lima, Lourenço meteu na frente, ajeitou, Juninho, Jean Carlos abriu na ponta esquerda, o Goiás busca o gol de empate, Nicolas vai pro levantamento, mandou na boca do gol, cabeçada do Cadu Souza pra fora, tiro de meta para o América.
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0: Cacau, América 1, Goiás 0. Azedou.
3: É, eu não falei no intervalo que era a última coisa que teria que acontecer para um desastre, era o ditado acontecer. E aí? A falar o quê? Um time incompetente. Um time que não consegue traduzir em gol aquilo que fez no primeiro e no segundo tempo. Ainda é melhor com a América. Vamos ver, é como você disse, eu quero acreditar que você esteja correto mais uma vez, Rony.
0: Tem
3: ainda
0: tempo,
3: tem muito tempo.
0: Tem bola, né, Cacau?
3: É, tem tempo, tem, e o Goiás vai reagir. Eu não sei se vai dar para virar, mas pelo amor de Deus, hein? Mais uma vez, mais um desastre, aí vai preocupando cada dia mais, né, Ronan?
0: Mas vai virar, galera, vamos lá, galera, vai virar. 19 minutos do segundo tempo, 1 a 0 para o América Mineiro, trabalha o Verdão, Goiás é bem melhor no jogo, avança com liberdade, buscando o jogo, Nicolas pelo setor de ponta esquerda, encostou Lucas Lima, pediu, recebeu Lourenço, distribui jogo pelo meio, e vem Lucas Ribeiro, descendo o zagueirão do time esmeraldino, dominando no campo de ataque, Ramon Menezes outra vez, pelo meio, Lucas Ribeiro, é Lourenço, agora tá todo encolhido do time do América, fez 1 a 0, tá mais recuado ainda o time americano. Abertura para Nicolas pelo setor de ponta esquerda, toca a bola para Lucas Lima, mandou para Jean Carlos, devolveu o Lucas Lima, o time do Goiás no campo de ataque, vai apertando, vai chegando, vai se aproximando da grande área, Lourenço, a bola para Cadu, Cadu bate recuado na meia, Ramon Menezes, Lucas Ribeiro, Lucas Lima, é o time do Goiás de pé em pé, a bola com Felipe Machado, abriu com Nicolas na ponta esquerda, pediu, Jean Carlos passou nas costas do lateral, dominou, carregou, prendeu, vai passar o Nicolas, ainda Jean Carlos rolou na entrada da área, bola para Lucas Lima, cavadinha, mandou na ponta esquerda, forte demais ali para o Nicolas, protegeu o Alex Silva e ganhou o time de meta. Para o time do América Mineiro, pintou o Unitinta.
1: No Maracanã é gol de empate do São Paulo, Jonathan Caleri, etapa final de jogo no Rio de Janeiro, Flamengo 1, São Paulo também 1, e tem gol também em Porto Alegre, gol de Hulk, é gol do Fluminense. Segundo tempo no estádio Arena do Grêmio, Grêmio 0, Fluminense 1, na informação de Unitintas, pintando as cores da vida.
0: E a bola não para no sonzão da Rádio Bandeirantes, na virada dos ponteiros, a marca do tempo. Alô, galera, o que passou já era. Vamos chegando a 21 minutos do segundo tempo em BH. É o Goiás na 20ª rodada Brasileirão da Série B. É a Rádio Bandeirantes vibrando com você no placar da Rádio Bandeirantes, Goiânia e América Mineiro 1, Goiás 0. Hora certa, 8 e 1 da noite.
1: Pela Série A do Campeonato Brasileiro, segundo tempo em Bragança Paulista, Red Bull e Coritiba vão empatando em 0-0. Primeiro tempo de bola rolando em São Paulo, Palmeiras 0, Atlético Mineiro também 0. Primeiro tempo também bola rolando em Belém do Pará, Clube do Remo 0, Vitória também 0.
0: 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Vem aí opinião, comentário do jogo. Motorzinho Wesley Souza, analisa o que o Goiás precisa fazer para reagir, hein, Wesley?
4: Olha, manter, não deixar se abalar com o gol que tomou. É lógico que você tomar um gol de lateral, uma tabela, onde que o jogador Paulo Vitor foi feliz na finalização, essa batida cruzada é difícil para o goleiro, mas é manter o volume e ser eficiente na finalização. Parece que quando a bola chega nos pés dos atacantes, parece que tá tremendo, tá sentindo. Não pode sentir contra o América, o último colocado da Série B.
0: E vem Mudou. Com perigo outra vez o time do América, tenta arrancar daqui pelo setor de meia direita. Ítalo levou pelo meio, Ítalo conduziu, tocou nas costas do Guilherme Parede, afasta a zaga esmeraldina. Oi, Tandana Reis, chega pra cá.
2: Mais uma alteração na equipe do América Mineiro, saiu Paulo Vitor, autor do gol do América, com a camisa 20, saiu sentindo as costas pra entrada do camisa 39, Ítalo.
0: 22 minutos e meio, etapa final, 1 para o América Mineiro, 0 para o Goiás em BH. 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Cacau 1-0 para o América Mineiro. E o Goiás agora tem que fazer o quê para melhorar, para reorganizar, para reagir, hein, Cacau?
3: É difícil responder isso aí para um time que é tão incompetente nas finalizações como tem sido o Goiás nessa partida, né? Tá jogando, domina, tem posse de bola, cria as situações para finalizar, mas na hora acaba desperdiçando, né? Por enquanto foi a história do jogo. É o Goiás atacando, o América se defendendo, o Goiás perdendo muitas oportunidades e ainda resta o quê? 25, 28, 30 minutos? Dá para virar, mas tem que ter um pouquinho mais de objetividade.
0: Bola para a área, a bola ajeitada pelo meio, sai para o jogo. O time do Goiás recupera do ataque. O América Mineiro pressiona agora o time do América. Acredita, cresce no jogo. 23 minutos e 40, segundo tempo, 1-0 para o time do América. Toca a bola Coelho, recolhendo o Dalbert. Manobra ali em cima da linha que divide o gramado com Sousa. Esse manda a bola para Manuel, abrindo com o Alex Silva aqui pela direita. Outra vez, Manuel trabalha no campo defensivo, administra a posse de bola. Faz o tempo passar o time do América. 24 minutos, segundo tempo, 1-0 para o time Mineiro. A bola na desviada da cabeçada, mata no peito Mastriani, põe no chão Mastriani, toca a bola pelo meio, arrancou, desceu Ítalo pro time do América, armou lá pelo setor de ponta esquerda, bola cruzada, tentou Mastriani, a bola bate na marcação, sobrou para o Juninho, apanha, sobra o Juninho, arrancou pelo meio, saiu da falta da primeira, mas da segunda não saiu, é falta intermediária, campo de defesa, falta para o Goiás cobrar.
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0: E vai mexer o técnico Mozart no Goiás pela primeira vez em Tandara.
2: Exatamente, duas alterações na equipe do Goiás. Entra agora o camisa 28, GG, para a saída do Jean Carlos com a camisa 21. Quem vai entrar também é o Anselmo Ramon com a camisa 9 para a saída do Lucas Lima com a camisa 10.
0: O que você achou, Wesley Souza, dessas alterações do técnico Moza?
4: Ele vai ter mais presença diária. Eu falei, esse jogo é pro Anselmo Ramon, é o único que tem, assim, ó, a capacidade de finalização melhor. Não participa, não atua muito com a bola rolando, mas quando a bola cai nos pés dele, ele tem condição. O GG é para dar mais velocidade nesse ataque, coisa que o Lucas Lima não vinha fazendo.
0: E toca a bola do time do Goiás, trabalha o Verdão no campo ofensivo, perdendo para o Marcelo. 25 minutos do segundo tempo. Ramon Menezes recebeu do Lucas Ribeiro. Lucas Ribeiro outra vez pelo meio. Trabalha o Verdão na troca de passes. Vem para receber o GC na sua primeira participação. Já rolou. Rodrigo Soares na ponta direita. Recebe a bola. Recebe também a marcação. Está fechado o espaço. Ramon Menezes pelo meio. Tocou. Para Felipe Machado. Agora a bola para Lourenço de frente para o gol. Pode até bater. Vai arriscar pé direito. Chuta forte. A bola bate na marcação. E sobra para o time do América com o Ítalo, escapada vem lá pelo setor de esquerda, Ítalo põe a bola na frente, protegeu o Ramon Menezes para ganhar, lateral para o Goiás, direita, campo de defesa.
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0: Vem Goiás com GG, distribuição aqui na direita. Rodrigo Soares avançou, desceu, tocou para Juninho. Juninho carregou pela ponta direita, descolou, cruzamento fechado demais. Bola nas mãos do goleiro Gustavo. 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América 1, Goiás 0. 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
10: É, uai.
0: É, e o nosso diretor de imagens no YouTube é o Thiago Oliveira. Esse produção. É, produção do João Vitor Barros. Assistência técnica do Anflísio Rodrigues, gerência operacional do Joaquim Quirino. Na reta, ó, olha o Goiás chegando, com o Juninho, já foi desarmado. Na retaguarda, o Luther Sardinha, o Gabriel Oliveira. O comando do futebol na Rádio Bandeirantes é do João Batista, o Joãozão, a direção geral. Doutor Cid de Oliveira Reis, 1-0 para o América. O Goiás é castigado pelos seus erros em Belo Horizonte. Vamos para 27 minutos do segundo tempo. Cacau, Anselmo Ramon e GG podem dar que ritmo, que qualidade a mais pro Goiás no jogo?
3: Ah, é a qualidade que falta é botar a bola lá dentro. O GG é mais técnico, o jogador que tá já entrando agora, descansado, pode de repente criar uma boa situação. O Anselmo Ramon é artilheiro, tem que ficar dentro da grande área, a bola tem que chegar até ele. É um veterano por outro. Sai o Lucas Lima, que corre no calcanhar, passeando dentro de campo, é aquela, é muito veterano junto, né? Então, tira um, põe outro, vamos ver se o Anselmo Ramon resolve.
0: 27 minutos e meio, a bola rola, o tempo passa em BH, 1-0 para o América. Vem Goiás, corta a luz do Juninho, Anselmo Ramon ganhou, meteu na frente, bola para Cadu, dividiu, Cadu rolou, a bola para GC, entrada da grande área. Tô sentindo firmeza, pode pintar um empate, Cadu na, Cadu. Gente do céu, a bola do GG pro Cadu, quando ele girou, ele bateu tão longe do gol, cara. Mas ele bateu tão longe do gol que minha cara chega formigou de vergonha pra ele. A bola pra linha de fundo, tiro de meta para o América, 28 minutos, etapa final, América 1, Goiás 0. 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Um para o América Mineiro, 0 para o Goiás. O Verdão marca a saída de bola. Aperta na marcação, sai para o jogo. Dalbert na lateral canhota. Agora ganha velocidade. Tem espaço lá pela esquerda. O jogador americano avança. Juninho chegou, deu combate, fez o break. Gira Dalbert na proteção de bola. Não tem pressa. O time do América fez 1-0. Goiás que meteu 3 bolas na trave e ainda perdeu um pênalti. Lucas Lima bateu no meio do gol. O goleiro defendeu. No último minuto do primeiro tempo, ataca na ponta direita, desceu o Iago pro time do América Mineiro, linha de fundo, alcançou com perigo, fechou Lourenço na marcação, ainda Iago carrega para as proximidades do bico da grande área, ainda Iago armou, tocando bola para Guilherme Parede, tem Alex Silva do seu lado, a bola pro Alex Silva, recolhe pelo setor de ponta direita, levou por dentro, engana a marcação do GG, ainda Alex Silva protegeu, foi pro chão, tentou cavar a falta, a bola saiu para a linha de lado, delanterão para o Goiás, cobra capa, tem pressa o Verdão, Lourenço, bola para Nico. Esse para Lucas Ribeiro, sai lentamente para o jogo, time do Goiás, 29 minutos do segundo tempo em Belo Horizonte, América 1, Goiás 0. Oi, Cacau, Cláudio Cabelo de Castro.
3: Você me desculpa, eu vou apelar, você me permite?
0: Sim.
3: Põe o Wesley Garcia no jogo aí, põe, pelo amor de Deus, você viu essa finalização do Cadu Mineiro? Tem condição, rapaz, um centroavante que veste a cabeça, fazer uma finalização daquela, parece um juvenil aprendiz ainda. Põe o Wesley aí nesse jogo.
0: É, pode ser uma boa pedida, hein, Cacau? Pode ser uma boa pedida o Wesley Garcia, que tem entrado e resolvido em diversas vezes pro time do Goiás. 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Pensou em Irmão Soares? 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América 1, Goiás 0, e o Verdão mexe mais duas vezes em Tandara Reis.
2: Mais duas alterações. Vai entrar o camisa 54, Djalma, para a saída do Rodrigo Rodrigues, com a camisa 2. E vai entrar também o camisa 15, Wesley Garcia, como pediu o Cacau, para a saída do Juninho, com a camisa 8.
0: É, tá aí, Wesley Garcia, tá aí o que o Cacau queria. Wesley Garcia no time do Goiás e também o Djalma. Djalma que entrou bem no último jogo, hein? Entrou investido, né, pelo lado direito e fez o gol de empate do Goiás. Na virada dos ponteiros, a marca do tempo. Alô, galera, o que passou já era. 30 minutos e meio do segundo tempo em BH. É o Verdão em campo, é jogo do Goiás na Rádio Bandeirantes. Emoções da 20ª rodada Brasileirão da Série B. Galera esmeraldina ligada no placar da Rádio Bandeirantes. América Mineiro 1, Goiás 0. Hora certa, 8:10 da noite.
1: E pintou gol, pintou Unitintas em Belém. É gol dele. Já, já. Abre o placar o Remo. Primeiro tempo no Mangueirão. Remo 1, Vitória 0. 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
10: O garotão que chacoalha a galera, Ronaíne.
0: 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Desce o time de Goiás. Nicolas dominou aqui pela ponta esquerda. Cruzou para a área. Bola escorada. Subiu, desceu. Afasta a zaga do time do América. Briga no ataque. Felipe Machado escorou. Lucas Ribeiro para Felipe Machado. Para Lucas Ribeiro. Tabeirinha de cabeça. Mata no peito. Com estilo, com categoria. Machado pões no chão. Tocou para Lourenço. Abriu pela canhota. Nicolas desceu. A Comesli Garcia na sua primeira participação no jogo. A conexão pelo meio com o Lourenço. Troca passes. O time do Goiás buscando gol de empate. Boa bola do Felipe Machado na frente para o GG, brigou, dividiu ali o Anselmo Camon, no bate-rebate conserta o Lucas Ribeiro, toca para Ramon Menezes, volta a bola para Lucas Ribeiro, avança o zagueirão do Goiás, foi passando desarmado, perdeu e tome contra-ataque do time do América, e vem América com Osti, chega ali pelo setor de meia direita, Guilherme Parede pediu, recolheu ali pelo meio, o jogador que é o Felipe Amaral, recomeça na sua intermediária o time do América, pensou em construir, pensou Irmão Soares, siga nosso Instagram, arroba Irmão Soares, segue América 1, Goiás 0. Amanhã tem CRB e Vila Nova, tem Atlético e Operário. Eu vou narrar o jogo do Vila, Danilo Santos vai narrar o jogo do Atlético. 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O Goiás vai tropeçando e tropeçando feio em BH. Dominou o primeiro tempo, perdeu o pênalti no último lance do primeiro tempo com o Lucas Lima. Mandou 3 bolas na trave e o América Mineiro chegou com perigo 2 vezes só e fez um gol. Porque futebol é bola na rede. E tenta de novo o time do América outra vez. Aqui pelo setor de ponta direita, vem para fazer o domínio Alex Silva. A toca pelo meio, recolheu o Gabriel. Aliás, quem dominava por ali era o Ítalo. Vem para a tabela, vem para o trabalho aqui pela direita. Tenta o levantamento. Esli Garcia perdeu. Iago desceu, meteu para a entrada da grande área. O árbitro marcou o pé alto do Iago ali para cima do jogador Esli Garcia. Para a Flu, a marca número 1 do Brasil. 33 minutos e meio. Wesley Souza analisa o jogo, segundo tempo, segue 1 para o América, 0 para o Goiás.
4: E esse 1 foi das duas finalizações do América, uma vazou o goleiro do Goiás e o Atlético com 19, ou o Goiás com 19, não conseguiu vazar o goleiro Gustavo. Então é, os números não diz como está sendo esse jogo, Rona.
0: Pois é, 34, vai sofrendo a galera do Verdão e ataca o Goiás pela ponta esquerda. Nicolas recebeu, passou, desliga assim em profundidade, encostou para receber pela meia Lourenço, Felipe Machado carregou, pôs na frente aqui pela canhota ainda Felipe Machado, prende a bola, prende o lance, deixou para Esli, Esli desarmado no bate que bate, acabou perdendo ali para o Mastriani. É lateral direita, campo de defesa favorecendo o time do América. 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Diz aí, Tandara Reis, mais mexe no América.
2: Saiu o Guilherme Parede com a camisa 7 para a entrada do camisa 32 na equipe do América Mineiro, Felipe Daora. Entrou também o Jimenez com a camisa 93 para a saída do camisa 8, Felipe Amaral.
0: Pois é, o time do América mexendo de novo, Humberto Louser, né? O Goiás deixou o América gostar do jogo e o América está vencendo por 1-0. Pensou em construir, pensou em Irmão Soares. Siga nosso Instagram, arroba Irmão Soares Cacau, comenta o jogo, 35, segundo tempo, tempo vai passando e gol do Goiás que é bom nada, Cacau.
3: É, gol do Goiás é bom é nada, mas a verdade é que esses números apontados pelo motorzinho assustam. É, são 18 finalizações. Se a gente for lembrar, são 3 bolas na trave. São 7 defesas do goleiro do América. O América chegou 2 vezes e fez um gol. É, então é muita incompetência num jogo só, viu, Ronaldo?
0: Pois é. Tandaro, camisa 93 do América é o quê? Jimenez?
2: Isso, Jimenez.
0: Só Jimenez, né? É porque eles colocam assim, ó, J. Jimenez. Como se o Brasil inteiro conhecesse quem é o J, né? É, muitas assessorias de imprensa de clubes de futebol, aí eles passam a escalação, escrito G, é, J, Rodrigues. Aí você tem que adivinhar o que é o G, né? Às vezes coloca lá F Magalhães. Aí você tem que adivinhar o que é o F. Porque se você falar F Magalhães, você está dando com você ainda, né? É desse modelo. 36 minutos do segundo tempo. Segue um para o América, 0 para o Goiás. E teve cartões amarelos, né? O Felipe Machado dividiu, trocou toco, não sei o que, tem empurrão ali. Felipe Machado tomou cartão amarelo, né, Tandara?
2: Isso mesmo, cartão amarelo para o Felipe Machado, camisa 5, e também para o Gustavo, goleiro do América Mineiro.
0: O Gustavo também tomou cartão amarelo. E nisso o América Mineiro vai achando bom, porque o tempo vai passando, ele está vencendo por 1-0, está com o pé no lodo, está com o pé na lama o time do América. E está vencendo o Goiás, que perdeu, assim, abusou. Usou e abusou do direito de errar e de perder gols num jogo de futebol. E aí o América Mineiro foi lá e deu só uma chacoalhada e está vencendo por 1-0. Quase 37 minutos, etapa final de jogo. A bola levantada na entrada da área, desvio para trás do Nicolas, pegou o goleiro Thiago Rodrigues, tem pressa o time do Goiás. 37 minutos passados do segundo tempo, 1-0 para o time do América. É bola com o GG, mandou lá pela direita, recolhe, trabalha de Djalma para o time do Goiás, toca a bola para Ramon Menezes, tem pressa o time do Goiás, a bola chega dominada, recolhida pelo Lourenço aqui pelo setor de meia esquerda, infante
1: o campo
0: de ataque. Opa, vem aí o Gustavo Ramos, pintou bonitinta.
1: Goleada em Londrina no VGD, Carlão amplia para o Novo Horizontino, agora Londrina 1, Novo Horizontino 4 para Unitintas, pintando as cores da vida.
0: Passamos de 37 do segundo tempo em BH, 1 para o América, 0 para o Goiás, que vai sofrendo, vai lutando, vai tentando reagir. A bola para Esli Garcia aqui pela meia esquerda, agora tá todo fechado, tá todo recuado o time do América. Felipe Machado é com o Lourenço aqui pela meia esquerda, carrega, trabalha no campo ofensivo, o time Esmeralda no pé direito na bola, Lourenço enfiou pelo miolo, desvio do Anselmo Ramon, pra ninguém, a bola vai ficar fácil para o goleiro Gustavo do time do América Mineiro, que vai vencendo por 1-0. 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Pensou em Irmão Soares? 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América 1, Goiás 0, 38 minutos do segundo tempo. Tempo vai passando, a gente já vai para a reta final de partida em BH. E o Goiás vai fazendo uma partida desastrosa até agora, né? Muitos gols perdidos. Enfiada de bola para o Verdão, Cadu. A bola passou por ele, sai do gol, goleiro Gustavo. A briga no campo defensivo, o time do Goiás afastando ali. O Ramon Menezes escorou. Felipe Machado, bola para Lucas Ribeiro. Atrasa com o goleiro Thiago Rodrigues. Arruma para o pé direito. O Thiago Rodrigues vai bater para frente, não com tranquilidade. Sai jogando na meia lua com Felipe Machado. Adianta na meia para Anselmo Ramon. Faz bem a parede. Lançou na ponta direita um bolão do Anselmo Ramon. Correu por Claudio Djalma. Entra para cortar Dalbert para o time do América. 38, vamos para 39 do segundo tempo. América 1, Goiás 0. Ítalo abriu para Dalbert lá pela canhota. Troca passes o time do América no campo de defesa. 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Se atrapalha a defesa do América na saída de jogo com Alex Silva. Ganhou Anselmo Ramon, carregou Anselmo Ramon. Entrada da grande área, pediu Wesley Garcia. Anselmo Ramon limpou, pode até bater. Carregou, limpou, insistiu e perdeu. E foi desarmado e sai para o jogo o time do América. Carregando com o Iago aqui pela direita, mandou na frente. Não tem ninguém do time do América lá na frente, né? Não tem ninguém do time do América lá no ataque. Oi, Wesley Souza.
4: Cara, quem tá armando o time do Goiás é o Anselmo Ramon. Parece que ele tem uma bitrem nas costas para mudar de direção. Não é assim. Pega o GG, arma essas situações, deixa o Wesley aberto. Puxa lá o outro jogador pelo lado direito, que é o Cadu, e faz essa situação. Se ficar os quatro enfiados aí na defesa do América, não vai sair nada.
0: Não vai nada. E o Wesley Garcia agora ganha escanteio. Pelo setor de ponta esquerda, escanteio para o time. Escanteio para o time do Goiás, 39 minutos, vamos para 40. A bola não para no sonzão da Rádio Bandeirantes Goiânia. Escanteio para o Verdão, vai Verdão, chacoalha. Verdão está na hora de chacoalhar. Levantamento no primeiro pau, desvio, corta a zaga. Manuel chegou rasgando de cabeça, mandou para a linha de fundo. Novo escanteio para o time do Goiás. Alô, galera do Verdão, vamos lá. Tá na hora de chacoalhar, chacoalha Verdão. Lá vai Wesley Garcia, fé no pé, levantou, fechado na boca do gol, afasta a zaga, a bola na entrada da grande área, o árbitro marca a falta do GG. Na virada dos ponteiros, a marca do tempo, a Alô, galera, o que passou já era. Na marca de 40 minutos e 40 do segundo tempo. 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E no placar da Rádio Bandeirantes, América Mineiro 1, Goiás 0. Hora certa, 8h20 da noite.
1: E pintou gol, pintou Unitintas no Rio de Janeiro. Samulino, ele tira o empate do placar e vai dando a vitória pro Flamengo. Parcial no Maracanã, Flamengo 2, São Paulo 1. Formação para Unitintas, pintando as cores da vida.
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0: Apaixonado por rádio como todo brasileiro. 41 minutos, segundo tempo, América 1, Goiás 0.
1: Mudou.
0: O Cacau, gente, a primeiro mudou, a informação vem, prioridade para repórter Tandara Reis.
2: Mais uma alteração na equipe do Goiás, saiu Lourenço com a camisa 97 para a entrada do Brian com a camisa 88.
0: Brian, então no time do Goiás, né? Vamos lá. Ô Cacau, podemos dizer que o América Mineiro também melhorou um pouco no jogo, nesse
3: de
0: segundo
3: nada,
0: tempo?
3: Nada. O Goiás é que entregou a rapadura mais uma vez, tropeçando nas próprias pernas. Como é que você pode ganhar o jogo com um atacante que tem medo de fazer gol? Como é que pode? O cara não tem um pique, rapaz, de velocidade para receber a bola na frente. Pô, esse menino tem que repensar a vida dele, esse Cadu Mineiro. E olha que tem tempo que a gente tá defendendo. Porque ele tem velocidade, tem físico, tem corpo, tem tudo para ser um grande atacante. Mas o cara tem medo de fazer gol, Ronald.
0: Uai. É, cara. Tem que chacoalhar, Verdão. Olha o Felipe Machado, trabalha a bola na entrada da grande área, virou o jogo, GG. Recebeu pela meia direita, levantou na boca do gol, soltou o goleiro, safa-se a zaga, Alex Silva cortou para a linha de fundo. Pressão do Verdão, escanteio para o Goiás cobrar na esquerda.
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0: Vai, Verdão, que eu vou com você nessa emoção. Escanteio, levantamento fechado, desligar-se. O goleiro tirou de soco, espalma ali o goleiro Gustavo. Vamos para 43 minutos, reta final de jogo. O Goiás busca um empate que, mesmo chegando, vem com sabor de derrota. Mas pode virar? Futebol tudo pode, né, cara? Vamos lá, Verdão. Olha o Nicolas, levantou na boca do gol. A bola vai chegando, a zaga afastou mal. Cadu fica com a bola, leva pro setor de ponta esquerda, linha de fundo, rolou pra Nicolas, pressão do Verdão. Nicolas ajeitou pra GG, pode levantar na grande área. Ainda GG buscou o espaço, tentou o passe pra Nicolas. A bola bateu no Mastriano e se perdeu pra linha de fundo. Na dividida, o último toque foi do Nicolas, a arbitragem.

0: jogo, vai sofrendo, Goiás vai perdendo por 1-0, um resultado desastroso pro Verdão. O Wesley Souza, mesmo que o Goiás empate, seria um sabor de derrota, né, Wesley? Agora imagina a derrota, né, cara?
1: É, o empate já não é tão bom, né? Pensa a derrota. A derrota, ela eu penso que essa derrota tem muito a ver com a atuação do goleiro Gustavo, né? Não pela inoperância do ataque do Goiás, mas o goleiro Gustavo, pra mim, fez uma tarde e noite, assim, brilhante.
0: E vem descendo o time do América, recuperação de bola de Dalbert, o Goiás retoma a bola no campo ofensivo, o árbitro marca falta. 45! Esgotado o tempo regulamentar na Arena Independência. Uma noite sofrível para o Goiás. 1 para o América, 0 para o Goiás. Goiás que perdeu o pênalti e ainda mandou 3 bolas na trave. O América, a chance que teve, foi lá e chacoalhou, porque futebol é bola na rede. Oh, para a Flu, a marca número 1 do Brasil. Oi, Cacau.
2: É que eu estava pensando aqui, conversando com o motorzinho para a gente escolher o craque do jogo. Aí eu tive uma ideia aqui, porque eu tô contrariado, e a torcida do Goiás não merece isso que tá vendo, não. Sabe quem é pra mim o cara, assim, a personalidade do jogo?
0: O melhor do jogo, cara?
2: É. Sei, não, só pra baixo, já que são de brincadeira. Eles estão de brincadeira com a gente, eu vou brincar também.
0: É, só uma
2: eu
0: ideia.
2: Eu posso, não?
0: Pode,
2: só agora,
0: claro.
2: Só agora.
0: Então vamos lá.
2: A trave.
0: É. É verdade, Cacau. Boa, boa, Cacau. 46, reta final de jogo. Estamos nos acréscimos. América 1, Goiás 0. Insiste, o Goiás pressiona. O Goiás tem a posse de bola. É aquele jogo assim, ó. O Goiás fica com os melhores momentos e o América está ficando com os 3 pontos. Olha o Anselmo Camonte. Puxeta mandou pra entrada da área. Corta a zaga do América. E agora aquela questão, né, velho? Porque destruir é muito mais fácil do que construir, e o América agora só bola pro mato, só no Bumba Meu Boi. 46 minutos e meio, é bola pro time do Goiás, recupera o Verdão, a bola é do Goiás e o placar é do América, 1-0. Trabalha Felipe Machado, vem pelo círculo central, tocando bola o time esmeraldino. 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Aproveite, bola pra área, afasta outra vez a zaga do América. GG, apanha o rebote, mandou pra Felipe Machado nas proximidades da grande área. Anselmo Camon tá lá, Cadu também, insiste Felipe Machado, os dois jogadores do Goiás na área são marcados por 3 defensores do América. Lucas Ribeiro, zagueirão se aventura, toca a bola pra Brian. Brian abriu com o Nicolas, ponta esquerda, tá fechado, leva pelo meio, passou por 2, boa jogada do time do Goiás. Nicolas, a bola com o Lucas Ribeiro, zagueirão aproxima-se da grande área, tentou com Anselmo Camon, boa antecipação de Ítalo, tirando, rebote vem pro time do Goiás. Olha o GC, recebeu do Camu Menezes, passa a bola para Lucas Ribeiro, 47, o jogo vai até 51, 6 minutos de acréscimo. A bola do Cadu, mandou no peito do Brian, tentou devolução pro Cadu, recupera o time do América. 47 minutos e meio, segundo tempo, segue 1 para o América, 0 pro Goiás, e vem o time do América, chuta de qualquer maneira que o Felipe da hora, a bola bate na marcação, tocou no Wesley Garcia, lateral para o América cobrar, direita, campo de defesa.
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0: 47 minutos e 50, tem jogo até 51, América Mineiro 1, Goiás 0. 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Amanhã tem Vila CRB e Vila 7:30 da noite, no mesmo horário, Atlético e Operário do Paraná. Eu vou narrar o jogo do Vila e o Danilo Santos vai narrar o jogo do Atlético, vamos fazer aquela dobradinha. 48, ataca pelo setor de ponta direita, Ítalo carregando, prendendo a bola no ataque para o time do América. Um resultado horroroso para o time do Goiás, e o Ítalo chuta contra o Nicolas e ainda ganha escanteio para o América cobrar na direita.
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0: 48 minutos e meio.
5: Detalhe.
0: Detalhe qual é?
5: Gol anulado no Maracanã, o segundo do Flamengo foi revisado e anulado, segue no Rio de Janeiro, Flamengo 1, São Paulo também 1.
0: 48, vamos para 49 minutos. Reta final de jogo, América 1, Goiás 0. Escanteio curto cobrado pelo time do América. Wesley Garcia chegou, deu combate. É bola de novo para o time do América. 49, faltando 2 minutos para terminar o jogo. América 1, Goiás 0, num jogo desastroso do time esmeraldino em Belo Horizonte. Perdeu o pênalti com o Lucas Lima no último lance do primeiro tempo, chutou no meio do gol, o goleiro Gustavo defendeu. Goiás que acertou 3 bolas na trave do América, mas não conseguiu mandar a bola para dentro do gol. Bola para a linha de fundo, agora tiro de meta para o

0: 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Sai para o jogo o time do Goiás, tentando pelo menos o gol de empate. GG abriu ali pela direita, vem carregando, dominando Djalma. Djalma para GG, entrada ali do círculo central. Ainda GG distribui o jogo pela canhota com o Nicolas. Carrega o Nicolas, invade o campo de ataque. Desce Nicolas, avança o time do Goiás, pede a bola aberta pelo setor de ponta esquerda. Recebeu o Wesley Garcia. Da hora dá o combate, manda a bola para a linha de lado. É bola para o time do Goiás pela esquerda. 50 minutos, faltando 1 minuto para terminar o jogo. Goiás tenta pelo menos o gol para evitar a derrota, o que já é desastroso para o time do Goiás, né? O que seria desastroso o empate nessa circunstância que foi o jogo. Está perdendo por 1-0, tenta pelo menos diminuir o prejuízo em BH. Tomando posição, Wesley Garcia para levantar na grande área. Vai todo mundo para a área, bola na boca do gol. Subiu a zaga para cortar a bola na entrada da grande área. Afasta mal a defesa do América. A bola com... tentou puxar ali o Ítalo, contra-ataque. A bola vem dominada pelo time do Goiás. Recebeu o Felipe Machado. A toca a bola lá pela direita. Chega até Djalma, carrega Djalma. Avança pelo setor de ponta direita, deixa a bola pela canhota, cruzamento fechado no segundo pau, subiu para defender o goleiro Gustavo.
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0: Recupera pelo meio o time do Goiás e vem Verdão, carregou pelo meio. Cadu, carrega Cadu, avança, domina, prende, recolhe, toca a bola curta ali pro Brian. Mandou para Lucas Ribeiro, abriu pela canhota com Felipe Machado. Apita o árbitro, fim de papo, fim de jogo. Uma noite muito infeliz do Goiás, um resultado desastroso. O Goiás domina o jogo, pressiona, massacra, mas sofre o gol, não consegue botar a bola para a rede. 1 para o América, 0 para o Goiás. Vem aí o apito final. 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Gustavo
2: que eu vou dizer lá em casa, meus amigos. O Goiás simplesmente perdeu para o lanterna da competição América Mineiro. Não, difícil não. Difícil não. É impossível, né, uma coisa dessa acontecer, e aconteceu. Senhores, o América Mineiro, ele conseguiu perder para a Ponte Preta, que é um time que não ganha de ninguém, e ganhou do Goiás. É, vai ser difícil, mas vamos indo. Ê, torcedor do Goiás, calma que a semana tá apenas começando. Eu sei que o Goiás já acabou com essa semana e nem começou direito, mas calma que a Série B ainda tem 18 rodadas. 8 horas 32 minutos, 8h32. Daqui a pouco começa o apito final. Mas antes eu vou com a Tandara Reis para saber o que acontece nesse momento na Arena Independência, em Tandara Reis.
3: Jogadores do Goiás deixam o gramado de jogo, no campo de jogo, né, com aquele semblante de frustração, até porque dominaram o primeiro tempo, não conseguiram abrir o placar e acabaram deixando o campo de jogo com a derrota, enquanto os jogadores do América Mineiro celebram a sua primeira vitória em casa nessa Série B do Campeonato Brasileiro, a segunda, né, tinha apenas uma vitória no primeiro turno, que foi contra o Fortaleza fora de casa, e hoje conquistam os 3 pontos pela primeira vez na Arena Independência.
2: É, meu povo, tá difícil aqui. 8h34, mais difícil ainda vai ficar agora, porque precisamos eleger o craque do jogo.
4: O craque do jogo.
2: O Goiás e aquela sina de...
5: Vai não!
2: É... De levantar morto, hein, Cláudio Rabelo de Cascacau?
6: É, o Viagra Verde volta a atacar. Essa foi a realidade. Pegou mais um pela frente e recuperou esse que estava mal no campeonato. Nenhuma vitória dentro de casa. E o Goiás com todas as oportunidades, né? Depois o motorzinho vai trazer aí os números do jogo. Você vai ver que os números são absurdos. São absurdos. O Goiás perde para ele mesmo mais uma vez. Tropeçou nas próprias pernas. Essa é a realidade. E para dizer a verdade, o jogador do América que mais se destacou na partida, que foi competente, foi o que faltou ao Goiás, ser competente. Ele foi competente, que fez o trabalho dele muito bem feito. E contou, inclusive, com a estrela que brilhou, porque as 3 bolas que bateram na trave, né, poderiam ter sido o gol da vitória do Goiás. Mas ele também fez muitas defesas. E ele impediu, né, que com as suas defesas, o Goiás tivesse chegado também ao gol, ao seu gol, que na verdade era o gol do América. Então eu vou ficar com o Gustavo, goleiro do América.
2: Gustavo, goleiro do América Mineiro, é o voto do Cláudio Rabelo de Castro, o Cacau. E pra você, Wesley Souza, o seu voto pra craque do jogo.
5: Cara, eu sigo o Cacau. O goleiro Gustavo foi a figura. Evitou o Goiás em meter uma goleada, né? Então, quando você escolhe o goleiro adversário melhor em campo, isso prova que o ataque foi inoperante, não foi eficiente, né, nas suas finalizações. Criou muito. O jogo, ele não diz o resultado. O jogo, ele foi totalmente do Goiás, só que os três pontos ficaram com o América. Então, para mim, também, o goleiro Gustavo, pelas 7 defesas, contando ela, a cobrança de pênalti.
2: Você não ouviu errado, torcedor do Goiás. Tá ligando o rádio agora? Ouviu Wesley falar que o América Mineiro venceu? Então, acredite. O América Mineiro venceu e o goleiro Gustavo foi eleito o craque do jogo. 8:35, vem aí a próxima atração do futebol na Bandeira.
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2: Gustavo Ramos. 8:36. Este é o apito final. Pra você que é torcedor do Goiás, é só noite. É, rapaziada, o Goiás perdeu pro América Mineiro pelo placar de 1-0. O time que era o lanterna da competição, jogando fora de casa na Arena Independência. Gol de Paulo Vitor. E o time esmeraldino volta pra casa sem nenhum pontinho somado. Inclusive com a estatística de pênalti perdido. Lucas Lima, no primeiro tempo, acabou desperdiçando uma baita oportunidade para a equipe esmeraldina. 8:36, o apito final é um oferecimento. 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Porque o Goiás criou, não foi por falta de oportunidade, mas parou na trave e na falta de pontaria. Boa noite, Cacau, bem-vindo ao apito final.
6: Boa noite, Guga. Na verdade, eu estou tão contrariado e aborrecido como a torcida esmeraldina que acompanhou o jogo. Ela viu, inclusive eu tenho muitas manifestações aqui de torcedores apaixonados que já viram grandes atacantes definirem jogo para o Goiás na sua história. E não vamos muito longe, não. A gente viu um Fernandão, a gente viu um Dil, um Túlio Maravilha, um Dimba, um Grafite, um Lincão da Serra. Nós tivemos grandes artilheiros, jogadores que desequilibraram jogos, né? E com muito mais dificuldade do que esse. Contra o América foi uma baba. Para dizer a verdade, o América foi uma baba hoje. Mas o Goiás conseguiu ser muito incompetente nas finalizações. Essa foi a realidade. Por que que escolhemos o goleiro do América? Inclusive naquela penalidade, e eu fiquei transtornado, que eu não consigo entender o que se passa na cabeça de um jogador com tanta experiência quanto o Lucas Lima, com tanto dinheiro que já amealhou dentro do futebol, né, pipocar em frente a uma responsabilidade que não era tão grande assim, contra o lanterna do campeonato, com o Goiás dominando o jogo, e o seu Lucas Lima pipocou. Na verdade, eu gostaria de encarar ele e dizer: você foi um pipoqueiro. E é o que o técnico do Goiás, o Moza, e o seu Michel Alves tem que falar para ele. E não é só para ele, não. É pro seu Cadu Mineiro, é pro seu Jean Carlos, não é? Quem mais? É pro seu Lucas Lima. Esses caras pipocaram hoje na frente do gol do América. Agora, teve algumas situações que eu olhava pro Wesley aqui, e hoje tive o prazer de trabalhar ao lado dele, olhando no olho dele, porque nós tivemos muito tempo aprendendo nas categorias de base, aprendendo a jogar futebol profissionalmente. E agora, durante tanto tempo comentando futebol, não dá para admitir que jogadores que vestem a camisa do Goiás finalizem tão mal assim. Sabe? Botando a bola para fora do estádio. ou com uma falta de precisão, falta de técnica, falta de categoria, falta de coragem. Olha, foi tão grande a moleza do jogo, a facilidade que o América deu pro Goiás ganhar a partida, que é inadmissível, né, o Goiás continuar jogando isso que está jogando. E eu tenho falado sobre isso, e muita gente acha que eu sou muito duro, que acha que eu sou muito veemente, que eu acho que eu cobro demais. E agora? Vão falar o quê? Esses atacantes do Goiás, olha, hoje eles decepcionaram até aquele que é mais otimista, que estava acreditando muito nesse segundo turno, que o Goiás fizesse jogos mais confiáveis e vitórias mais fáceis. E hoje, mais uma vez, uma grande decepção. Cara, foi muito decepcionante. Os outros jogos ainda que foram decepcionantes não bateram tanto quanto esse. Porque o Goiás nunca foi tão superior e talvez no campeonato inteiro não tenha criado tantas oportunidades para vencer um jogo neste campeonato brasileiro. E pela incompetência. Olha, a palavra que mais vai ficar marcada nesse jogo é incompetência. E aí não foi só dos atacantes, não foi só dos jogadores. Você tem que chamar também quem os prepara para botar dentro de campo, que é o técnico Mozart, que daqui a pouco vai dar as explicações dele. Ele deve estar chateado, hein? Ele deve estar aborrecido. Vamos ver se pelo menos ele coloca em palavras aquilo que a gente está colocando aqui. E não vai querer tampar o sol com a peneira, não, porque aqui todo mundo viu, né? E o Goiás também, com a sua diretoria, que já há muito tempo já deveria estar atrás de reforços, de melhoria técnica para decidir jogos, e até agora não apresentou ninguém. Cadê seu Michel Alves? Vai falar hoje também? Ou vai ficar reclamando só que não tem dinheiro? Então, olha, se o Goiás continuar nessa pegada, nessa toada aí, ó, aí nós vamos lamentar mais uma vez. Chegou perto, mas não conseguiu subir, viu, Guga?
2: 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Tudo para todos, 8:42. Wesley Souza, bem-vindo ao apito final, boa noite. Traga pra gente a sua análise, a primeira aqui do nosso apito final sobre a derrota do Goiás. 1-0 para o Lanterna, ou melhor, o ex-Lanterna da Série B, o América Mineiro, que conquista, enfim, a sua primeira vitória em casa na competição. Wesley, boa noite.
8: Boa noite, Gustavo Ramos, bem-vindo ao nosso apito final aqui na Bandeirantes. Olha, é uma situação que eu converso muito com os esmeraldinos, eles me falam assim, ó. Goiás é aquele que pega do rico e entrega pro pobre, é o Robin Hood. Eu tô começando a acreditar isso, não tem cabimento, cara. Um jogo como esse é jogo pra você lavar a alma, é jogo pra você voltar de BH com confiança e com moral dentro do G6. E aí você atrai um problema pra você desnecessário. Você teve uma oportunidade na marca penal. Faz um gol ali e acabava. Mas o Si não joga. O goleiro Gustavo estava muito bem na partida e evitou isso tudo. Mas eu falo para vocês, o jogador que finaliza da maneira que finalizou é um jogador que não tem capacidade de vestir a camisa do Goiás, cara. Não tem condições. Na pequena área, cara a cara com o goleiro. Tudo bem que as três foram na trave, mas a trave também é do jogo. Tira um pouco dela para que ela não vá na trave. Isso você consegue fazer no chute direcionado. Você tem qualidade para direcionar um chute. Você cria 18 finalizações, das 18, 7. O goleiro faz brilhantes defesas, mas você não consegue, entre as 18 finalizações, colocar apenas uma. Que aí te daria uma tranquilidade desesperada do América. Com todo respeito ao América, um clube que passei lá, tenho acesso lá, mas esse é o pior time do América que eu já vi em 25 anos de futebol. Não dá pra colocar essa situação, mas você tá desvalorizando a vitória do América. Não estou, muito pelo contrário, o América fez o que tinha que fazer. Criou uma, duas, na segunda colocou dentro do gol. E aí o Goiás, infelizmente, o volume que fez, esse tipo de número aí, o técnico vai pra coletiva e vai se gabar. E vai se gabar, criamos 18 oportunidades, e aquela mesma ladainha. Mas ele não esquece, ele esquece que o time dele foi inoperante nas finalizações, que poderia ter sido um jogo tranquilinho. E nós não estaríamos aqui cobrando certas situações de A, B ou C que poderia ter feito. O certo é que o América não tinha nada a ver, foi lá, foi eficiente na única bola que criou. E o Goiás, com todo o volume de jogo, praticamente estava jogando na serrinha. Não conseguiu vencer, que hoje não é mais o último colocado, por conta da primeira vitória em seus domínios, em primeira vitória. A Tandara trouxe aí a primeira vitória do América em 19 rodadas, 19 não, 20 rodadas na Série B. Então é lamentável essa situação.
2: E pintou gol, pintou de tintas, gol do Atlético Mineiro. O Vitor Hugo abre o placar, segundo tempo, 10 minutos no Nubank Park, agora é outro nome, Nubank Park, em São Paulo, Palmeiras 0, Atlético Mineiro 1, Carlos Miguel. Se o Carlos Miguel é goleiro, eu sou astronauta. Este gol do Galo foi para Unitintas, pintando as cores da vida. 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Super Frango, a marca de carne de frango mais lembrada pelos goianos. 8:48, Tandara Reis. Acho que pior do que ver esse gol que o Carlos Miguel tomou agora, deve ser o que vem pela frente aí, né, Tandara?
3: Bom, nós vamos ouvir agora a entrevista coletiva do técnico Mozart, falando aí após a sua primeira derrota à frente do comando do Goiás.
9: A todos, a TV Goiás está no ar para a entrevista coletiva pós-jogo com o técnico Mozart. Vamos às perguntas aqui dos colegas de Goiânia. O Igor Oliveira, da Globo CBN, pergunta: Mozart, você entende que poderia ter mexido mais cedo na equipe hoje?
10: Não, na minha opinião não. Eu fiz as trocas no momento que eu entendi que eram necessárias fazer. Porque, assim, não, acredito que as trocas e o tempo das trocas, elas não tenham influenciado na derrota. Assim, nós fizemos um grande jogo, né? Felizmente, 3 bolas na trave, enfim. Essas coisas acontecem, é futebol. Você cria bastante, controla o jogo 90% dele e infelizmente saímos derrotados. Talvez na única finalização que o América fez.
9: A Tandara Reis, da Rádio Bandeirantes, pergunta: boa noite, Mozart. Essa foi a sua primeira derrota no comando do Goiás. Algo naturalmente aconteceria em algum momento. Mas o fato de ser diante do último colocado da Série B tem um peso maior?
10: Não, derrota é derrota. O América tem um bom time, bem treinado pelo Humberto. Mas eu tento analisar o jogo de uma forma um pouco mais profunda, assim, né? Porque se você falar simplesmente que foi uma derrota, mas se você não falar como foi a derrota, você acaba descontextualizando, né? E eu gosto sempre de contextualizar, assim, né? Nós tivemos 3 bolas na trave, um pênalti defendido pelo goleiro deles, eles não tiveram uma finalização no nosso gol, tirando o gol que eles fizeram. Então, o que mais eu posso pedir para esses jogadores, né? Jogadores tentarem, inclusive, até o fim, 50 minutos do segundo tempo ainda criando chance. Então, eu tenho certeza que nós, mesmo perdendo, a perspectiva que cria um jogo como esse é muito positivo.
9: O Vinícius Silva, da Rádio Difusora, pergunta: Mozart, boa noite. Você concorda que o Goiás perdeu pelas chances desperdiçadas? E esse intervalo de 15 dias no campeonato é positivo para o seu trabalho?
10: Assim, infelizmente, nós acertamos 3 bolas na trave, né? E é óbvio que quando você sai na frente do adversário, a história do jogo é outra, assim, né? Então, mas eu entendo sempre como é uma coisa muito importante, assim, para mim, como você ganha e também como, né? E quando você joga nesse nível, cria tantas chances como nós criamos, tem uma imposição tão grande, como nós tivemos, e lutamos até o fim, então te dá uma perspectiva positiva que nós vamos competir na parte de cima e até o final, tenho certeza absoluta disso.
9: O André Rodrigues, da Band News FM. Moser, boa noite.
10: Boa noite.
9: Os jogadores do Goiás foram muito criticados pelas finalizações e você pela escalação e pelas alterações. A derrota para o Lanterna, a maior parcela de culpa é dos jogadores ou do técnico?
10: Mais criticado por quem, assim? Tem
9: não, não especificou, né?
10: É, então, assim, ser criticado é inerente à minha profissão, assim, de verdade, assim, ó. Aceito as críticas e, assim, eu particularmente, eu tento me blindar, assim, das críticas no sentido que respeito elas, mas elas não me atingem porque faz parte da minha profissão, ela é inerente à minha profissão e a responsabilidade é minha. Os jogadores fizeram tudo que foi treinado e, inclusive, eu saio bem orgulhoso, assim, do que eles fizeram. É que a pergunta, ela é baseada no resultado, né? Não no jogo como um todo, né? Então, pelo jogo como um todo, eu saio muito satisfeito com o desempenho dos jogadores, assim, pela forma que eles se entregaram, pelas quantidades de chances que eles criaram. O futebol é um jogo que você ganha, perde, empata, mas eu acredito sempre no como e assim, o nosso desempenho hoje foi um desempenho que me dá uma perspectiva para frente muito positiva e eu tenho certeza que nós vamos estamos construindo algo importante aqui vamos nos preparar nessa pausa para fazer uma final dentro da nossa casa contra o Londrina.
9: O Fernando Maia do Apito Esportivo pergunta: 3 bolas na trave, pênalti perdido, 19 finalizações e nenhum gol. O Goiás criou muito contra o Sport e hoje praticamente alugou o campo do América, mas não conseguiu transpor a zaga adversária. O Goiás precisa de reforços no ataque, mas até chegar, se chegar, o que o Mozart vai fazer para corrigir essas deficiências que tirou 5 pontos nos últimos 2 jogos no campeonato?
10: Pode repetir a pergunta, por favor? Desculpa.
9: Ele pergunta aqui que foram 3 bolas na trave, pênalti perdido e 19 finalizações e nenhum gol. Vou tentar resumir aqui. Ele disse que criou muito contra o Sport e hoje jogou praticamente no campo do adversário. E está perguntando se o Goiás precisa de reforço no ataque. Até chegar, se chegar, você dá para corrigir com a deficiência, essa deficiência com que você tem em mãos, já que o Goiás perdeu 5 pontos nos últimos 2 jogos?
10: É assim, nós acertamos 3 bolas na trave, né? E o goleiro deles defendeu um pênalti, assim, então significa que nós finalizamos bastante no gol do adversário, assim, né? E a equipe criou como um todo, né? Então, o Juninho finalizou 2 bolas na trave, o Rodrigo finalizou outra bola na trave, né? Enfim, eu entendo que o futebol é um jogo coletivo, assim, na minha opinião, nós criamos bastante chances. É óbvio que a gente está sempre atento às oportunidades de mercado, mas com certeza não é esse o problema que resultou na derrota hoje. O que resultou na derrota hoje é que o futebol são jogo de episódios, né? Nós tomamos um gol de um lateral que era assim, nós tínhamos que ter marcado um pouco melhor o lateral. Talvez naquele segundo ali nós nos desconectamos do jogo e tomamos um gol que com certeza ele é muito defensável, assim. Então, e aí eu acho que muito mais depois do gol nós nos frustramos como equipe pelo fato de termos criado muitas chances. A gente ficou até frustrado ali de ter tomado o gol naquele momento, porque era para nós estarmos na frente no placar, né? E aí talvez perdemos um pouco ali os 5, 10 minutos depois do gol deles, nós perdemos um pouco o controle, depois retomamos de novo o controle, mas assim, nós fizemos, talvez, sobre o meu comando, o melhor jogo até agora, sem sombra de dúvida.
9: Só finalizar aqui, professor, fim da entrevista coletiva. Uma ótima noite a todos.
3: Tá aí a entrevista coletiva do técnico Mozart após essa derrota do Goiás para o América Mineiro na Arena Independência.
2: Tá certo, então, Tandara Reis, por parte, né, dos trabalhos de atendimento à imprensa na Arena Independência, o Mozart deve ser o único entrevistado, né, Tandara?
3: Como de costume, nos jogos fora de casa, né, o Goiás disponibiliza apenas o técnico para conceder entrevista coletiva, também não tem zona mista, então por hoje somente o técnico Mozart vai dar aí as suas explicações sobre essa derrota diante do América.
2: Então 8:54, 8:54, este é o apito final, um oferecimento, Laboratório Núcleo cuidando de você, Macroservice e materiais elétricos de confiança, ligue 62-3216-4080, quer evoluir no vôlei, vem pro Campo Esportes, a equipe de voleibol que mais cresce em Goiás. 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Então, traga o destaque final do Goiás, que perdeu em Belo Horizonte para o América Mineiro pelo placar de 1-0.
3: Bom, Gustavo, meu destaque final vai para o intervalo desse jogo para o próximo, né? Vamos ter aí 15 dias de preparação. O Goiás vai ter 15 dias para se preparar para a próxima partida. Equipe Esmeraldina que só volta a campo no dia 10 de agosto. Jogo numa segunda-feira, às 19h30, no estádio Olê Pinheiro, diante do Londrina. E para essa partida, a tendência é que o técnico Mozart volte a contar com jogadores que estão entregues ao departamento médico, como o Lucas Rodrigues e o Wellington Rato. Os dois jogadores podem voltar a ficar à disposição da Comissão Técnica Esmeraldina, justamente por conta desse intervalo de 15 dias entre um jogo e outro. Além disso, ele volta a contar também com o Cadu Souza e o Luiz Felipe, que voltam de suspensão, cumpriram suspensão hoje diante do América Mineiro, voltam a ficar à disposição da Comissão Técnica Esmeraldina. Goiás, então, voltando a campo somente no dia 10 de agosto. Aproveito para deixar uma boa noite para você, Gustavo, para os companheiros de trabalho aqui no estúdio e também para todos que nos acompanharam em mais uma jornada esportiva aqui na Rádio Bandeirantes.
2: Valeu, Tandara Reis. Bom descanso e até amanhã, 10 da manhã, aqui no Nossa Área. 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Cláudio Rabelo de Castro Cacau, analisando aqui o que falou o técnico Mozart, e eu já começo aqui com uma declaração dele que me causou aqui uma reação. Cacau, ele abre aspas aqui para o Mozart: ser criticado é inerente à profissão, não me atinge e a responsabilidade é minha. Saio orgulhoso com o que eles fizeram e fico satisfeito com a minha equipe. Cacau, foi isso que o Mozart, uma das declarações do Mozart agora no apito final na coletiva de imprensa lá em Belo Horizonte.
6: Primeiro que nós já dissemos aqui que respeitamos o profissional Mozart, profissional que conquistou já 2 acessos, foi campeão brasileiro com o Coritiba ano passado, né? Que a gente entende que ele, ao chegar, ele pegou uma situação que não tinha total conhecimento do grupo, de jogadores, do que estava acontecendo, e aos poucos vai tentando implementar aquilo que ele pensa. E o que eu acho que está faltando é ele realmente cobrar um pouco da diretoria esmeraldina. E ele não vai fazer isso, porque o jeitão dele é passividade. Ele não tem o sangue quente, ele não vai responder às críticas, porque diz que ele não se importa e que não vão atingir ele, mas acho que deveria. Sinceramente, eu acho que toda crítica, ela serve para te alertar. Toda crítica serve para mostrar, às vezes, um ângulo de visão diferente da sua. E é bom para você fazer uma reflexão. A crítica, ela não é apenas de um ponto de vista. Ela tem várias maneiras de interpretações em que você pode melhorar o seu trabalho, melhorar o seu comportamento. Então eu estou em desacordo em relação a isso que o Mozart tem como princípio. Dizer que não se importa com as críticas, que isso não atinge ele. E aí dá uma entrevista passivo, como se fosse apenas mais um dia de trabalho comum. Cara, foi um desastre. Foi um desastre. Foi uma vergonha perder pro América a lanterna do campeonato, ressuscitar mais um. Foi uma vergonha, ô Mozart. O seu time foi incompetente. Por mais números que você apresente. E teve uma outra frase que ele disse, Guga, é de que ele saiu muito satisfeito com o time. Como é que pode isso? Um time que não finaliza bem, que constrói um resultado, às vezes, na sorte, não na imposição do campo de jogo, O Goiás permitiu, numa falha coletiva, e talvez mais do Lucas Ribeiro, que fica assistindo o jogo, olhando a bola, ao invés de colar o corpo no atacante do América, que fez o giro antes dele, como quis, né, pro Paulo Vitor fazer o gol do América, o gol da vitória. Tomou um gol de lateral. Cara, qualquer um que tenha sangue nas veias ia estar cuspindo marimbondo, ia estar com raiva. Mas não, foi só mais um dia de trabalho. Eu ganho muito dinheiro para ficar me esquentando minha cabeça com a torcida, esquentando cabeça com um time que já tá há alguns anos na Série B, que tá, eu tô pouco me lixando porque estão pensando de mim, ou pouco me lixando pelo resultado. Eu achei que meu time foi e jogou muita bola. E é isso que me importa. E é assim que eu vou continuar trabalhando. Foi isso que eu senti do Moser. É somente mais um dia de trabalho. E tô pouco me lixando para quem tá falando de mim.
2: 9 horas em ponto. 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Quando perguntado se ele teria demorado a fazer mudanças, ele disse que não concorda com a pergunta e que acredita que as alterações aconteceram no momento certo. Que análise você faz sobre essa colocação, hein, Wesley?
8: Esse tipo de técnico com essa personalidade, o grupo engole. O grupo engole. Se tiver um técnico dessa maneira aí, irmão, você olha o grupo do Goiás, são só jogadores experientes, cara. São jogadores que se, ó, peraí, não toca em mim que eu tô jogando, né? Tira um, fica bicudo, tira outro, daí se aquilo, fica no banco, entra com má vontade. Então, se ele não tiver um pulso, se ele não tiver uma situação de incomodar o jogador dele pra que o cara entre em campo e fale assim, ó, eu vou correr porque aquele cara é chato pra caramba, aquele cara tá me incomodando. Quantas vezes o jogador já deu resposta pra tipo de técnico assim? Agora, se for aquele técnico que não, quando ele fala assim, ô Guga, o time do América é um time bom, bem treinado pelo seu técnico. Aí, meu irmão, aí eu já não concordo demais. É o pior time que eu já vi do América Mineiro jogar, cara. Pior. E olha que o América tem tradição, como Irênio, Fred, Euler, o filho do vento, Fábio Júnior, que foi cria do América, depois foi pro Cruzeiro, dentre outros. E falar que o time do América é bom, da transmissão do jogo, que o Ronaí tava brilhantemente aí narrando, eu falei pro Cacau, Cacau, esse foi o jogo mais fácil que o Goiás teve no, na Série B, cara. Você metia 3, 4, 5 tranquilamente. Só não avisaram pro goleiro Gustavo, que o goleiro fez a maior partida da vida dele. Mas a defesa tava falando assim, ó, toma aqui, vocês não querem fazer gol não? Faz gol aqui, ó. Eu vou fazer um pênalti pra vocês sair na frente. Aí vai lá e erra. Então, cara, foi o jogo mais fácil. Aí teve uma hora que cansaram. Vocês não querem fazer gol, não? Então vamos lá uma vez. Foi lá uma vez, fez o gol. Cobrança de lateral não se toma gol. Técnico, se tomar gol de vestiário, de lateral, no vestiário, os técnicos que eu trabalhei, eu penso que o Cacau já deve ter trabalhado com técnico assim. Chega chutando balde, chutando tudo que vem pela frente no intervalo e fala, pô, tomar um gol de lateral? Não pode no final de jogo. Então, são situações que os técnicos blindam demais esses jogadores, cara. Blindam, mas blindam assim numa situação de pegar a responsabilidade pra eles e não transfere pros caras. Então tá sendo muito, tá muito errado o futebol. Ou eu enxergo errado demais, ou o futebol mudou muito. Porque se você não chegar nenhum vestiário, pelo menos, e ter aquela cobrança incisiva, em determinados momentos, até dedo na cara, porque sempre teve isso, mas dentro de campo resolvia. Passivamente, futebol não tem espaço. O cara passivo, se ele não se impor, ele tem uma posição, o grupo vai engolir o técnico Moser. É lógico que eu venho falando que o Moser vem em 4 partidas aí invicto, e hoje perdeu para um dos piores, não, não vou dizer o pior, porque a Ponte está pior do que eles. Pior time da Série B, que foi esse América Mineiro que eu vi.